0: objetivos da cooperação em defesa, em especial o sucesso do Programa de Desenvolvimento de Submarinos, o PROSUB.
1: Luana, essa é a 10ª vez que o Brasil participa como convidado da reunião do G7. Quais são os temas que estão em destaque esse ano?
0: Pois é, Mariana, o encontro em Evian acontece logo após o anúncio do acordo de paz entre Estados Unidos e Irã, tema que deve fazer parte das discussões aqui, além, claro, da guerra entre Ucrânia e Rússia. Também haverá espaço para conversas sobre disputas econômicas entre as grandes potências, segurança, saúde e inteligência artificial. O Brasil vai participar de 2 sessões plenárias no fórum. Na primeira, dedicada às parcerias internacionais para o desenvolvimento, Lula deve defender a manutenção dos recursos destinados à ajuda oficial aos países mais pobres. Na segunda sessão, com a presença brasileira, o debate será sobre crescimento econômico equilibrado. Neste tema, Lula deve voltar a defender a reforma das instituições internacionais criadas após a Segunda Guerra Mundial. É o que se costuma chamar de sistema de governança global, com os órgãos da ONU, a Organização Mundial do Comércio e outros. O Brasil vem defendendo que o formato desses organismos foi feito num outro contexto de mundo, em que existiam menos países. E daí a necessidade de reformas para aumentar a representatividade, especialmente no sul global. O secretário de Assuntos Econômicos e Financeiros do Ministério das Relações Exteriores do Brasil, embaixador Philippe Fox Drummond, explicou a postura do Brasil.
2: Como é que você tem um crescimento equilibrado com as estruturas de governança não reformadas? Um exemplo clássico disso é a OMC. Nós estamos fazendo um grande esforço, o Brasil, em conjunto com diversos outros países, para fazer uma reforma da OMC, e a reforma da ONU, das Nações Unidas, também é algo que cabe nesse texto.
3: Luana, o que deve sair de prático nessa reunião do G7?
0: Olha, Luciano, do encontro aqui em Evian devem sair 7 documentos com assuntos considerados prioritários pela presidência francesa. Entre eles está o combate ao narcotráfico, as questões de saúde e proteção online de menores de idade. O Brasil não participa das negociações finais desses textos, mas foi convidado a enviar contribuições. Outro tema considerado prioritário pela presidência francesa é a discussão sobre minerais críticos. E a posição brasileira é que os países produtores não devem se limitar a apenas exportar matéria-prima, mas também desenvolver cadeias produtivas locais capazes de agregar valor aos produtos, o que leva a mais geração de emprego e renda para a população. Também haverá um almoço na quarta-feira de trabalho entre os líderes do G7 e CEOs de empresas de inteligência artificial. O presidente Lula retorna ao Brasil na quarta-feira. Ariana e Luciano.
1: Obrigada, Luana. Karen, bom trabalho aí na cobertura da reunião de cúpula do G7 na França.
3: Neste fim de semana, o presidente Lula assinou a sanção de uma nova lei que vai promover mudanças profundas na gestão do transporte público em todo o país.
1: O novo marco legal do transporte público coletivo urbano vai modernizar o sistema e melhorar as formas de financiamento, que deixarão de ser ancoradas apenas na tarifa paga pelo passageiro.
3: Além disso, a regulação sobre as operadoras também será aprimorada, resultando em mais qualidade no serviço prestado.
1: Para explicar essas mudanças, nós conversamos hoje mais cedo com o secretário nacional de Mobilidade Urbana do Ministério das Cidades, Marcos Daniel de Souza Santos. Acompanhe. Olá, secretário. Vamos começar explicando para o nosso ouvinte o que é esse novo marco legal. Ele, pelo que eu entendi, ele dá diretrizes gerais, né, sobre todo o funcionamento do sistema de transporte público coletivo. Financiamento, planejamento de linhas, integração regional. O senhor pode explicar melhor para a gente?
4: Olá, Mariana, Luciano, tudo bom? Obrigado aí pela oportunidade da gente explicar um pouco sobre o marco legal que foi aprovado e sancionado nesse final de semana pelo presidente Lula. Esse texto de lei é muito importante porque quem faz acontecer o transporte público são os municípios nos seus territórios e os governos do estado, né? E há uma necessidade muito grande da gente fazer esse serviço melhorar no país, se expandir. E para isso ele precisa de normas e regras nacionais, que é a função da União. Então a lei, ela cumpre esse espaço aí de atualizar, né, as normas para os municípios prestarem esse serviço para a população, prestarem com qualidade, financiar, organizar o serviço de transporte público. Parece simples, mas a gente tem nessa norma, ela abarca desde uma linha de trem ao metrô, a um corredor de ônibus, a um ônibus convencional, a um micro-ônibus, a serviços de barca. Então, o transporte público acontece de várias formas, em vários modos, em vários territórios, e precisa de diretrizes nacionais para que a população possa ser atendida com a qualidade que merece.
3: Um dos focos principais da nova lei é a questão do custeio, né? Ela propõe que esse custeio tenha outras fontes além da tarifa paga pelos passageiros. E também muda essa lógica, né, de preço dividido pela quantidade de passageiros transportados, não é isso, secretária?
4: Exatamente. A norma propõe a gente olhar o serviço de transporte, todos os modos, no território. Avaliar quanto custa, se ele é adequado, se está nas condições de qualidade para atender a população. E a partir desse custo, a gente entender que o poder público vai manter esse serviço funcionando com receitas que vêm da tarifa, mas que no passado dependia somente da tarifa, e agora é possível colocar outras fontes de recursos para manter esse serviço e manter a qualidade. Então, ele traz essa segurança jurídica para que os novos contratos e até os contratos que já existam consigam olhar qualidade, oferta e equilíbrio econômico de quem vai manter esses serviços, operadores privados ou até operadores públicos. Então, fica claro agora que para manter um serviço tão importante, não dá para depender somente da tarifa. Precisa vir outras fontes de recursos que o poder público tem que se organizar, e para isso precisa ser dado muita transparência e controle social.
1: É, inclusive tem uma lógica também de, por exemplo, deixar de cobrar pelo passageiro em si e passar a cobrar por quilômetro rodado, né? Isso tem a ver com uma preocupação que essa nova lei tem em favorecer o atendimento em regiões periféricas, em linhas que tradicionalmente são negligenciadas pelos operadores, porque elas não são tão rentáveis assim. Essa mudança aí de paradigma, de forma de cobrança, ela também ajuda nesse aspecto.
4: Exato. A lei, ela traz o princípio da universalização, ou seja, levar um serviço público, que é o serviço de transporte, a todo o território. Como ele é um direito social, a gente tem que olhar muito para quem realmente mais precisa, as populações mais vulneráveis, afastadas, que não têm condição, muitas vezes, de acessar oportunidades nas cidades. Então, a gente precisa repensar a rede de transporte, esse serviço, as linhas, os sistemas de trilho para atender essa população e não depender somente da tarifa, porque senão você vai numa lógica de só vou onde tem passageiro que consegue pagar tarifa, e se você não consegue ter essa arrecadação, você não vai ampliando a oferta do serviço público. Então é importante o poder público entender que ele precisa agora se organizar, o executivo, o legislativo e o próprio judiciário entendendo a importância do transporte público para levar esse serviço a toda a população do território, principalmente para quem mais precisa.
3: Outra inovação da lei é a associação de instrumentos urbanísticos e tributários com o serviço de transporte público. Quer dizer, um grande empreendimento urbano, por exemplo, teria que fazer investimentos no transporte público. É isso, secretário?
4: A gente tem que entender que o transporte, ele ocorre no território da cidade, né? E tem locais que tem uma maior demanda e outras não, e existe um impacto nos empreendimentos. A lógica muitas vezes é uma lógica viária de fluidez do trânsito, e é compreensível ter isso, mas a gente pode ter empreendimentos que pensem que quem vai acessá-los vai por meio do transporte público. Isso traz uma economia para a cidade como um todo, né? Então a gente tem que olhar a coletividade. O transporte público tem que ser pensado dessa forma. A gente vive num território de uma cidade utilizado ali por muitas pessoas, e o transporte, no nome já diz, coletivo, é para todo mundo. Então quando a gente pensa o desenvolvimento das nossas cidades com transporte, a gente tem que pensar os empreendimentos também com o olhar do usuário do transporte público e de toda a população.
1: É, se pensa no estacionamento, né? Tem que pensar também na chegada do ônibus, enfim, do metrô.
4: Exatamente.
1: Agora,
4: eu acho que esse princípio é importante, de fato, para quem está planejando as cidades, né? É um olhar a mais, né? De não só pensar no trânsito, mas também pensar no transporte público.
1: Agora, secretário, para a gente encerrar, é importante a gente lembrar que tudo isso é feito com diretrizes do governo federal, mas executado mesmo por estados e municípios lá na ponta, né? Ou seja, a gestão de todos esses instrumentos legais que essa nova lei traz, ela vai ser feita pelas prefeituras para favorecer o transporte local.
4: Exato, a titularidade que a gente chama, né, quem realmente vai dizer qual é a linha que vai atender aquele bairro é quem vive naquela cidade. São as prefeituras com participação da sociedade. É ali que a gente tem que discutir realmente se o serviço está atendendo a população ou não. O governo federal dá diretriz, mas ele também entra financiando, dando assistência técnica, induzindo, que tem esse poder de fazer. Então, ele tem um papel também nessa lei, que é de dar esse suporte aos municípios e às regiões metropolitanas, mas esse protagonismo fica ainda com quem vive no território. A gente entende que é importantíssimo. E o marco legal coloca isso. Escutam a nível local, cobrem a nível local, venham também cobrar a nível de governo federal, mas entendo que as soluções vão partir de quem vive nos territórios.
3: Nós conversamos com o secretário nacional de Mobilidade Urbana, Marcos Daniel dos Santos. Muito obrigado, secretário, pela entrevista aqui à Voz do Brasil.
4: Eu que agradeço a oportunidade.
1: Mais de 9 mil vagas de graduação em universidades públicas.
3: Estão abertas essa semana as inscrições para o Sisu Mais, que vai preencher as vagas remanescentes da etapa regular do Sisu.
1: É a primeira vez que uma seleção desse tipo será realizada pelo MEC.
5: Os estudantes interessados em ocupar uma vaga em um curso de graduação em uma instituição pública de ensino superior terão mais uma oportunidade com o Sisu Mais. Será uma espécie de repescagem das vagas que não foram preenchidas na etapa regular do Sistema de Seleção Unificada 2026. É a primeira vez que o Ministério da Educação realiza o Sisu Mais. Estão sendo ofertadas 9.436 vagas em 532 cursos. Quem for classificado começa a estudar no segundo semestre. De acordo com o MEC, a adesão é voluntária. Cada universidade decide se participa e quais cursos disponibiliza. As inscrições para o Sisu Mais começaram nesta segunda-feira e vão até a próxima sexta-feira, 19 de junho, no site sisualuno.mec.gov.br. Ao acessar o sistema, deve ser feito login da conta gov.br. O candidato poderá escolher até duas opções de curso, turno, local de oferta e instituição. Para se inscrever, o estudante precisa ter participado de uma ou mais edições do Exame Nacional do Ensino Médio nos últimos 3 anos e ter concorrido a vagas na etapa regular do Sisu 2026. Para a seleção, será considerada a edição do Enem com melhor média ponderada. Os resultados saem no dia 24 de junho. Gabriela Noronha para a Voz do Brasil.
3: Alívio no bolso de estudantes que renegociaram dívidas pelo Desenrola Fiéis.
1: Após 30 dias de operação, o Ministério da Educação já contabilizou mais de 100 mil acordos firmados, o equivalente a 5 bilhões e 300 milhões de reais de dívidas renegociadas.
3: Aqueles que têm contratos firmados até 2017 e ainda não participaram podem aderir até o dia 31 de dezembro.
6: Após um mês de lançamento, o Desenrola Fiéis já implementou 100.209 renegociações de contratos do Fundo de Financiamento Estudantil, o Fiéis. Isso equivale a 5 bilhões e 300 milhões de reais em dívidas renegociadas em todo o país. O saldo das dívidas foi reduzido para 1 bilhão e 130 milhões de reais. Esse resultado reflete a adesão dos estudantes ao programa, que possibilita descontos de até 99% sobre o valor consolidado da dívida, conforme o perfil do contrato e o tempo de inadimplência. O Desenrola Fiéis tem potencial para beneficiar mais de 1 milhão de estudantes com contratos firmados até 2017 e que estavam na fase de amortização em 4 de maio de 2026. O prazo para aderir à renegociação vai até 31 de dezembro de 2026. Basta acessar os canais digitais dos agentes financeiros responsáveis pelo contrato. Com a confirmação do pagamento, ocorre a retirada do nome do estudante e dos fiadores dos cadastros de inadimplência. Com locução de Thaís Vitória, reportagem Daniele Popov.
1: Na sexta-feira, nós falamos aqui na Voz do Brasil sobre o Move Brasil Entregadores Moto perdão, Move Brasil Entregadores e Moto App, que vai facilitar a aquisição de bicicletas elétricas e motos para quem trabalha com entregas por aplicativos.
3: Mas o Move também está avançando em outras frentes.
1: No braço do programa voltado para aquisição de caminhões e ônibus, os financiamentos já estão sendo aprovados.
3: Só da linha do BNDES já foram contratados 3 bilhões de reais.
7: Modernizar a frota nacional de veículos pesados, de cargas e passageiros. Com esse objetivo, o governo do Brasil disponibilizou 21 bilhões de reais em crédito para financiamento desses veículos, dentro do programa Mover Brasil Caminhões e Ônibus. A maior parte dos recursos será liberada via Tesouro Nacional. Somente dos recursos liberados via Banco Nacional de Desenvolvimento Econômico e Social, o BNDES, já foram contratados 3 bilhões de reais desde o fim de maio. O diretor de Desenvolvimento Produtivo, Inovação e Comércio Exterior do BNDES, José Luiz Gordon, fala sobre o andamento do programa.
8: Essa linha já está disponível, já está sendo utilizada. Taxas de juros ali que variam entre 11% e 12% ao ano, um instrumento que ajuda muito a capacidade de investimento, a renovação de frota, uma frota mais nova, mais eficiente ambientalmente.
7: A linha de crédito do BNDES já contabiliza quase 5 mil operações em 1.056 municípios de todas as regiões do país. A média por operação foi de R$1.300.000, sendo a maior parte destinada aos donos de frotas. Mas também já foram aprovados 43 milhões de reais para clientes autônomos em 104 operações. O caminhoneiro e diretor da Confederação dos Trabalhadores em Transportes Logísticos, Carlos Alberto Littdemer, fala dos pontos positivos da medida.
9: Um fundo garantidor, ele dá condição de que aquele caminhoneiro que não tenha um score ideal para o banco, né, ou não tenha as garantias necessárias para que realmente ele possa dar uma melhorada. Senão, fora isso, ele jamais conseguirá fazer qualquer forma de investimento. O alongamento do prazo, né, ele também é um facilitador, né?
7: As condições de financiamento variam conforme o perfil do beneficiário. Para transportadores autônomos, o prazo é de 120 meses, com 12 meses de carência. Para empresas de carga, o prazo para pagamento pode chegar a 60 meses, com 6 meses de carência. Já para empresas do setor de transporte de passageiros, o prazo é de 120 meses, também com 6 meses de carência. O programa prevê um limite de crédito de até 50 milhões de reais por cliente. Reportagem Cleide Lopes.
1: O governo do Brasil abriu crédito extraordinário de mais de 337 milhões de reais para intensificar a proteção florestal e o monitoramento ambiental.
3: A medida provisória foi publicada hoje e a verba vai ser executada pelo IBAMA e pelo ICMBio.
1: Do total, quase 195 milhões serão destinados para ações de prevenção e controle de incêndios florestais em áreas federais prioritárias e fiscalização ambiental.
3: Os recursos serão utilizados para despesas como mobilização de equipes, remuneração de brigadistas temporários e aquisição de equipamentos de proteção individual.
1: Foi incorporado ao SUS um novo tratamento para um tipo agressivo de leucemia.
3: E deve estar disponível aos pacientes no prazo de 6 meses.
10: A leucemia mieloide aguda é um tipo de câncer agressivo que afeta os glóbulos brancos na medula óssea. Entre os principais sintomas estão cansaço, anemia, infecções frequentes, perda de peso, febre, falta de ar, hematomas e sangramentos. Os pacientes do Sistema Único de Saúde com esse diagnóstico e que não podem se submeter à quimioterapia intensiva passam a contar a partir de agora com uma nova opção de tratamento. Trata-se da combinação de dois medicamentos, venetoclax com azacitidina, incorporada ao SUS pelo Ministério da Saúde. O tratamento é indicado para pacientes adultos com leucemia mieloide aguda recém-diagnosticada. A medida beneficia principalmente pessoas idosas ou com condições de saúde que dificultam um tratamento convencional. A previsão do governo federal é que a nova terapia esteja disponível na rede pública em até 180 dias. Natália Kuzlik, para a Voz do Brasil.
11: Para ajudar no combate a crimes digitais contra crianças e adolescentes, foi criado um canal de denúncias pela Agência Nacional de Proteção de Dados.
3: O novo canal busca facilitar o recebimento de relatos sobre violações de direitos por parte das plataformas na internet, como falhas na aferição de idade e ausência de segurança por padrão.
11: Os relatos devem ser de casos específicos e não genéricos e relacionados ao descumprimentos administrativos previstos no Estatuto Digital da Criança e do Adolescente.
3: O objetivo é ajudar no monitoramento e fiscalização de plataformas digitais e empresas que atuam no ambiente virtual.
11: Para denunciar, basta preencher o formulário disponível na plataforma da agência em www.gov.br/ANPD.
3: O pagamento do abono salarial para os trabalhadores nascidos em julho e agosto.
11: Mais de 4 milhões de trabalhadores vão receber ao todo 5 bilhões e 500 milhões de reais com pagamentos realizados pela Caixa Econômica Federal.
3: O benefício varia de R$ 136 a R$ 1.621, de acordo com a quantidade de meses trabalhados no ano base 2024.
11: Tem direito ao abono aqueles que receberam remuneração média de até R$ 2.766 com cadastro no PIS/PASEP pelo menos 5 anos.
3: Os valores ficam disponíveis para saque até o encerramento do calendário, em 30 de dezembro de 2026.
11: E essas foram as notícias do governo do Brasil.
3: Uma realização da Secretaria de Comunicação Social da Presidência da República.
11: Com produção da empresa Brasil de Comunicação.
3: Fique agora com as notícias do Poder Judiciário e do Congresso Nacional. Boa noite.
11: Boa noite para você e até amanhã.
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14: Supremo Tribunal Federal valida a inclusão automática de novos servidores federais em plano de previdência complementar. Para o STJ, citação de empresa estrangeira por meio de representante no Brasil exige prova da representação. Oiapoque recebe ação itinerante da Justiça do Trabalho com serviços gratuitos à população. Boa noite, eu sou Walter Lima. O Supremo Tribunal Federal validou a inclusão automática de novos servidores federais em plano de previdência complementar. O plenário considerou que a regra é constitucional e não afasta o direito de escolha do servidor, que pode ser exercido posteriormente. Marcela Luiza.
15: Ao analisar o caso, o relator ministro Nunes Marques entendeu que a facultatividade prevista na Constituição está preservada, já que o servidor tem liberdade para decidir se deseja ou não permanecer no sistema. O ministro destacou que a legislação garante o cancelamento da inscrição a qualquer momento e prevê a devolução das contribuições com correção monetária nos casos de desistência em até 90 dias.
14: É nula a citação de empresa estrangeira por meio de suposta representante nacional sem prova concreta dessa representação. Essa decisão é do STJ, Fátima Uchoa.
16: A quarta turma do STJ deu provimento ao recurso especial da companhia coreana Hyundai Corporation para declarar nulos os atos processuais praticados desde a citação realizada por meio da Hyundai Caoa do Brasil em ação de cobrança, rescisão contratual e indenização ajuizada por empresa brasileira que alega não ter recebido acessórios de telefonia celular pelos quais pagou. A Justiça do Rio de Janeiro considerou válida a citação, mas o STJ entendeu que esse ato só seria válido se a representação tivesse sido comprovada, o que não ocorreu. Assim, sem representante formal confirmado, a Hyundai deveria ser citada diretamente na Coreia do Sul por carta rogatória. O voto que prevaleceu no julgamento foi o da ministra Isabel Galotti.
14: Equipes da Justiça do Trabalho e de órgãos parceiros chegam ao município de Oiapoque, no extremo norte do Amapá. É a itinerância Cidadania aqui com você, para atender as aldeias indígenas. Rafael Silva.
17: As ações vão ocorrer de quarta a domingo. Primeiro na aldeia Manga, Sábado e domingo será a vez da aldeia Espírito Santo. Pela Justiça do Trabalho, além de receber orientações, os moradores da região também vão poder denunciar e resolver questões trabalhistas e previdenciárias e até solucionar conflitos. Mas vai ter também outros serviços, como emissão de documentos, orientações jurídicas diversas e atendimento na área da saúde.
14: Quatro legendas exibem propaganda partidária nesta semana. Programas vão ao ar na terça, quinta e no sábado, entre 19h30 e 22h30. Mariana Fabri.
18: Nesta semana, o Partido dos Trabalhadores, o Partido Liberal, o Partido Comunista do Brasil e o Partido Social Democrático exibem propaganda partidária nas emissoras de rádio e televisão. O tempo de propaganda depende do número de deputados federais eleitos pelo partido nas eleições gerais de 2022. Por isso, PT, PL e PSD têm direito a 10 minutos cada. Já o PCdoB conta com 5 minutos. A propaganda partidária promove o programa e as atividades do partido e divulga o posicionamento sobre temas políticos e sociais. Em anos eleitorais, como 2026, esse tipo de propaganda só é transmitida no primeiro semestre.
14: Governo Federal e FUNAI pagarão 10 milhões de reais por violações contra indígenas na década de 70 em Mato Grosso. A sentença também determinou a conclusão da demarcação em até 2 anos. Vanessa Pereira.
19: Depois de 50 anos, o MPF obteve a condenação na justiça contra o governo federal e a FUNAI por remover na década de 1970 indígenas Tapaiuna do território tradicional, próximo a Diamantino, em Mato Grosso. Na sentença foi determinado o pagamento de indenização por danos morais e coletivos para a comunidade indígena no valor de 10 milhões de reais. A conclusão da demarcação das terras em até 2 anos e um pedido público de desculpas.
14: 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Boa noite.

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1: Eu sou Paula Groba.
2: E eu sou Ricardo Nakaoka.
1: E estes são os destaques de hoje do Jornal do Senado, que começa agora.
2: Senado pode analisar compensação para médico que prestar assistência durante voo.
1: Projeto endurece punição para quem induz crimes em escolas e shoppings.
2: Bombeiros podem passar a receber recursos de emendas da saúde.
1: Boa noite.
2: Boa noite.
1: Uma emergência médica a 10 mil metros de altura pode transformar um voo tranquilo em uma corrida contra o tempo. Nessas horas, a ajuda de um médico entre os passageiros pode fazer toda a diferença.
2: Para reconhecer esse trabalho voluntário, o Senado pode analisar um projeto que prevê algum tipo de compensação aos profissionais que prestarem socorro durante viagens aéreas. Os detalhes com o repórter Alexandre Campos.
3: Autor do projeto, o senador doutor Irã, do PP de Roraima, lembrou que médico que presta assistência ainda é obrigado a preencher formulários após o pouso do avião com informações sobre os procedimentos adotados durante o voo. Pela proposta, a companhia aérea vai ter duas opções: inserir no seguro que é obrigada a contratar uma cláusula prevendo a compensação ao profissional da saúde que agir nessas situações, ou, por conta própria, oferecer algum tipo de ressarcimento, como pagamento em milhas ou upgrade em viagem futura.
4: Você sabe que nós temos uma população que tem envelhecido muito, e quanto mais envelhecemos, mais agravos nós ficamos suscetíveis. E muitas vezes a gente encontra pessoas idosas que às vezes não tomaram suas medicações antipertensivas, suas medicações para controlar sua glicose, enfim, o que torna muito frequente a necessidade de um atendimento médico nos aviões.
3: Na justificativa de seu projeto, o doutor Irã, que é médico, lembrou que o Conselho Federal de Medicina confirmou o entendimento de que é devido a algum tipo de compensação ao profissional pela prestação de socorro durante voos.
1: E o senador Eduardo Girão, do Novo do Ceará, lamentou a morte de 7 jovens atletas cearenses em um grave acidente ocorrido na rodovia estadual ao CE-187. Durante a sessão de hoje no Senado, ele pediu um minuto de silêncio em homenagem aos jogadores de basquete falecidos.
2: Girão lembrou que os jovens participam da Copa Sobral de Basquete e regressavam para Juazeiro do Norte quando o ônibus em que viajavam tombou às margens da rodovia.
5: Neste momento de profunda dor, eu quero manifestar minha solidariedade às famílias das vítimas e aos feridos que seguem recebendo atendimento médico e a toda a comunidade esportiva cearense.
1: O senador Alci Lucas, do PL do Distrito Federal, alertou para o crescente endividamento das famílias brasileiras. Segundo o parlamentar, o número de pessoas com dívidas e restrições de crédito atingiu níveis recordes. Ele afirmou que a situação afeta principalmente as camadas de menor renda e defendeu uma reflexão sobre o alto custo do crédito no país.
2: Para Alci, os juros elevados comprometem o orçamento familiar, dificultam o planejamento financeiro e limitam as perspectivas de crescimento econômico e social. Segundo ele, nenhum país consegue crescer de forma sustentável.
6: O grande problema do Brasil não é o tamanho da dívida. O grande problema do Brasil é o custo da dívida, é o preço do dinheiro, é o crédito caro, é o juro excessivo.
1: Na mesma linha, a senadora Zenaide Maia, do PSD do Rio Grande do Norte, voltou a defender medidas para reduzir o endividamento das famílias brasileiras. A parlamentar criticou as altas taxas de juros cobradas em operações de crédito, especialmente no cartão de crédito e no cheque especial, e argumentou que o comprometimento da renda dos brasileiros está diretamente relacionado ao elevado custo do crédito.
2: Zenaide Maia também pediu a aprovação da proposta de emenda à Constituição que limita os juros do cartão de crédito e do cheque especial a até 3 vezes a taxa Selic. Ela, que é autora da iniciativa, afirmou que a proposta ajudaria a conter o crescimento da inadimplência e a reduzir o impacto dos juros sobre o orçamento familiar. A PEC está em análise na Comissão de Constituição e Justiça.
7: Com a aprovação da nossa emenda, vamos frear essa bola de neve, pela qual os altos juros dificultam o pagamento e aprofundam a inadimplência.
1: Crianças e adolescentes precisarão de autorização judicial para exposição comercial nas redes sociais.
2: A determinação está no ECA Digital. Foi regulamentada pelo Conselho Nacional de Justiça e mira os chamados influenciadores mirins. Repórter Raíssa Abreu.
8: A norma do Conselho Nacional de Justiça determina que um juiz avaliará, por exemplo, se a atuação da criança ou adolescente nas redes é compatível com sua idade, suas atividades escolares e sua fase de desenvolvimento. desenvolvimento. O ECA Digital, que entrou em vigor em março, criou responsabilidades compartilhadas entre Estado, famílias e empresas de tecnologia na proteção das crianças e adolescentes no mundo virtual. O senador Alessandro Vieira, do MDB de Sergipe, foi o autor do projeto que deu origem à lei.
9: Nós estamos regulando parcialmente a atividade das empresas mais poderosas da história do capitalismo. Essa é a primeira lei das Américas nessa matéria. E nós conseguimos colocar na mesma mesa e do mesmo lado da trincheira pessoas tão diversas como a nossa senadora Damares e a deputada Maria do Rosário.
8: A proposta do CNJ, que regulamenta a atividade de crianças e adolescentes nas redes sociais, será votada no final de junho. Se aprovada, as plataformas deverão suspender conteúdos que exponham pessoas com menos de 18 anos sem alvará.
1: E a Comissão de Segurança Pública pode votar nesta terça-feira um projeto que endurece as punições para quem incita ou induz crimes em ambientes coletivos, como escolas, universidades e centros de compras.
2: A proposta foi apresentada para combater o crescimento de ameaças e discursos de pânico propagados na internet. Repórter Bruno Lourenço.
10: A relatora, senadora professora Dorinha Seabra, do União do Tocantins, lembrou os trágicos atentados ocorridos em escolas de São Paulo, Blumenau, Aracruz e Sobral para justificar a necessidade do projeto.
11: Um grande número de pessoas que, aproveitando-se do anonimato e de uma suposta impunidade conferida pela rede mundial de computadores, passam a incitar ou induzir prática de homicídio, lesão corporal e ameaças em locais de frequentação coletiva, como escolas, universidades, ambientes de trabalho e centros de compra.
10: Apesar de apoiar a proposta, o senador Fabiano Contarato, do PT do Espírito Santo, afirmou que a alteração no Código Penal pode acabar diminuindo a pena.
12: Você está tirando a figura da codelinquência, seja do partícipe por participação moral na forma de induzimento ou instigação, ou no auxílio, que seria, pela teoria unitária humanista, pelo mesmo homicídio.
10: Depois da CSP, o projeto de lei segue para a Comissão de Constituição e Justiça.
1: Verbas da saúde para atendimentos dos bombeiros e regras para o uso de inteligência artificial estão entre os temas em debate no Senado nesta semana.
2: Um dos projetos em análise prevê o uso de emendas parlamentares da saúde para custear e equipar os serviços de atendimento pré-hospitalar dos corpos de bombeiros militares. Repórter Marcela Cunha.
13: Na terça-feira, a Comissão de Assuntos Econômicos pode votar uma proposta que atualiza os limites de endividamento para acesso ao microcrédito, com a correção anual desses valores pela inflação. Na Comissão de Educação, os senadores analisam novas regras para a participação de crianças e adolescentes em espetáculos e vídeos publicados na internet. Além de exigir autorização judicial, o texto proíbe a presença de menores em publicidade de cigarros, bebidas alcoólicas e apostas. Na quarta-feira, a Comissão de Assuntos Sociais pode autorizar o uso de emendas parlamentares da saúde para custear e equipar os serviços de atendimento pré-hospitalar dos corpos de bombeiros militares. Mas o senador Humberto Costa, do PT de Pernambuco, alertou que a inclusão dos bombeiros entre os destinatários das emendas da saúde pode aumentar a disputa por recursos do SUS.
14: Poderá gerar maior competição por verbas já insuficientes para atender plenamente as necessidades da atenção básica, da rede hospitalar, do SAMU e de outros serviços estratégicos do SUS.
13: Na Comissão de Ciência e Tecnologia, uma proposta proíbe o uso de inteligência artificial para reproduzir sem autorização a voz ou a imagem de uma pessoa com fins comerciais.
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2: Com edição de Paula Groba e trabalhos técnicos de João Lira, o Jornal do Senado fica por aqui. Acompanhe agora as notícias da Câmara dos Deputados. Boa noite.
1: Uma boa noite e até amanhã.

0: Câmara pode votar texto do governo sobre redução da jornada de trabalho.
1: Avança projeto que indeniza produtores por prejuízos com falta de energia.
0: Deputados facilitam a matrícula em cidade vizinha mais próxima do aluno.
1: Proposta prevê incentivo fiscal para livros, brinquedos e jogos inclusivos.
0: Boa noite. A Comissão de Constituição e Justiça da Câmara aprovou o projeto que prevê incentivo fiscal para livros, brinquedos e jogos inclusivos. Agora, a proposta será analisada pelo Senado. A repórter Maria Neves explica o que diz o texto.
2: Pelo texto, o poder público deverá reduzir tributos para a produção de materiais que ajudem crianças e jovens com desordem estética, deficiência ou enfermidade que cause embaraço social a compreender e aceitar sua condição. Autor do texto, o deputado Dr. Jaziel, do PL do Ceará, afirma que a carga tributária sobre brinquedos corresponde a cerca de 40% do preço final. Devido a essa tributação elevada, o parlamentar sustenta que o mercado de artigos lúdicos para crianças com deficiência não alcança larga escala. É atendido por iniciativas isoladas e artesanais. O relator da proposta, deputado Diego Garcia, do Paraná, concorda com o autor e acrescenta que atividades lúdicas e brincadeiras são coisa séria, principalmente para crianças com deficiência.
3: Crianças com deficiência devem ser estimuladas a desenvolver autonomia e autoestima. Materiais didáticos, livros, jogos e brinquedos inclusivos que respeitem as individualidades certamente terão repercussão positiva no desenvolvimento das crianças.
2: O deputado ressalta que percepções, raciocínio e criatividade são aprendidos na relação das crianças consigo mesmas e com o outro por meio do lazer infantil. E, para crianças com deficiência, destaca que as brincadeiras são instrumentos eficazes de superação de dificuldades e de desenvolvimento da criatividade. Segundo o Instituto Brasileiro de Geografia e Estatística, o Brasil tem 14 milhões e meio de pessoas com deficiência, o que representa 7,3% da população com 2 anos ou mais. Além disso, o Instituto identificou 2 milhões e 400 mil pessoas com autismo. Da Rádio Câmara de Brasília, Maria Neves.
4: Turismo.
1: Gilson Daniel, do Podemos do Espírito Santo, destaca o potencial turístico da região do Caparaó, impulsionado por eventos tradicionais e pelas belezas naturais. O deputado cita o Festival de Inverno de Guaçuí e a

0: A repórter Sofia Peçanha tem os detalhes.
1: A Comissão de Agricultura aprovou o projeto que prevê que produtores rurais sejam indenizados quando tiverem prejuízos causados por falhas no fornecimento de energia elétrica. Apresentada pelo deputado Marcos Beltrão, de Alagoas, a proposta também foi aprovada pela Comissão de Minas e Energia. A medida vale para situações em que a falta de luz ou oscilações na rede elétrica provoquem a perda de produtos perecíveis, como leite, frutas, grãos armazenados ou até a morte de animais que dependem de sistemas automatizados para a sobrevivência. Durante a discussão na Comissão de Minas e Energia, o deputado Padre João, do PT de Minas Gerais, destacou os impactos diretos para os produtores, especialmente os de menor porte.
2: Porque a pessoa ela tem uma expectativa de, num mês, ela receber o leite que ofereceu. Então, terminar o prazo, isso é muito importante, porque a pessoa ela fica descapitalizada, fica sem renda, porque é o prejuízo. Caso do leite, mas tem as câmeras frias de legumes, verduras, queijos.
1: Para ter direito à indenização, o produtor deverá comprovar, por meio de documentos técnicos, que prejuízo foi causado diretamente pela interrupção de energia. O valor será calculado com base no preço de mercado dos produtos na região. O texto também determina que a concessionária de energia terá até 30 dias para analisar o pedido e fazer o pagamento. Caso o prazo não seja cumprido, haverá acréscimo de 10% no valor da indenização como multa. O relator da proposta na Comissão de Agricultura, o deputado Tião Medeiros, do PP do Paraná, afirmou que a medida também pode incentivar melhorias na qualidade do serviço prestado pelas empresas de energia.
3: O dever de indenizar fortalece um incentivo para a atuação proativa dos distribuidores, ao mesmo tempo em que responde a uma demanda urgente dos produtores rurais de todo o país.
1: O projeto que garante indenização a produtores rurais por perdas causadas por falta de energia elétrica segue para análise na Comissão de Constituição e Justiça. Da Rádio Câmara de Brasília, Sofia Peçanha.
4: Economia.
5: Reginaldo Lopes, do PT de Minas Gerais, anuncia uma articulação partidária em torno da proposta que garante fomento indireto aos setores da cultura e do esporte por meio de créditos tributários para gestores, artistas e patrocinadores.
0: O deputado explica que o principal objetivo da proposta é incluir os mecanismos permanentes de fomento dentro das regras da reforma tributária. Para Reginaldo Lopes, a medida fortalece a geração de emprego e renda, além de estimular investimentos privados em cultura e esporte.
5: Maurício Marcon, do PL do Rio Grande do Sul, alerta para o agravamento da situação econômica do país. Ao mencionar dados sobre o endividamento das famílias brasileiras, o deputado prevê um cenário de forte instabilidade financeira.
0: De acordo com Maurício Marcon, o descontrole fiscal do governo impulsionou a inflação dos alimentos e elevou a taxa de juros a patamares históricos. Ele recomenda cautela financeira aos cidadãos diante do risco de uma crise.
4: Trabalho.
5: O plenário da Câmara dos Deputados deve votar o projeto do governo que limita em 40 horas semanais a jornada de trabalho. O repórter Antônio Vital nos conta como estão as negociações.
6: A semana no plenário da Câmara começa com um único projeto na pauta, o que define a jornada máxima de trabalho em 40 horas semanais, sem redução de salários. No final de maio, a Câmara aprovou proposta que inclui esse limite na Constituição, o que deve ser ainda analisado pelo Senado. A diferença é que o projeto, enviado pelo governo ao Congresso em abril, detalha a aplicação da redução da jornada e altera 9 leis, além da consolidação das leis do trabalho, a CLT. Acrescenta esse limite em legislações específicas que tratam do repouso semanal remunerado, do esporte e de profissões como aeronautas, seguranças privados, trabalhadores domésticos e radialistas. O projeto chegou à Câmara em abril com regime de urgência constitucional, com prazo para ser votado. Como isso não ocorreu, passou a trancar a pauta do plenário a partir de 30 de maio. Desde então, os deputados ficaram impedidos de votar qualquer outro projeto de lei. Na semana passada, o presidente da Câmara, Hugo Mota, designou como relator o deputado Léo Prates, do Republicanos da Bahia, o mesmo da proposta de emenda à Constituição que acaba com a escala 6x1. O projeto do governo define que a duração normal do trabalho não poderá ultrapassar 8 horas diárias e 40 horas semanais, o que vai valer também para trabalhadores com escalas especiais. Estabelece ainda que todos os trabalhadores terão direito a 2 dias de folga remunerados por semana, de preferência aos sábados e domingos. Abre exceções para negociações coletivas, de acordo com as peculiaridades de cada atividade. Também permite escalas de até 12 horas seguidas, mas mantendo o limite de 40 horas semanais. A proposta do governo se aplica aos contratos em vigor e passa a valer imediatamente assim que virar lei. Já a proposta já aprovada, que acrescenta esses limites ao texto da Constituição, define que a adoção da medida será gradual, com prazo de 2 meses para começar a valer limite de 42 horas e de 1 ano para a jornada de 40 horas.

0: prevê ainda medidas de transição para microempreendedores individuais, microempresas e empresas de pequeno porte, e admite manutenção da jornada atual para terceirizados do serviço público até que ocorra nova licitação. O projeto do governo foi defendido pelo líder do PT na Câmara, deputado Pedro Czai, do PT de Santa Catarina.
1: Redução da jornada de trabalho de 44 horas para 40 horas semanais, portanto, ter 2 dias para viver, para descansar, para ficar com a família, qualidade de vida e tempo para viver e tempo para trabalhar. Estamos convencidos que a redução da jornada de trabalho vai permitir o aumento da produtividade, ganha a sociedade, ganha a economia, ganha as famílias brasileiras.
0: Já a proposta que acrescenta o limite máximo de 40 horas semanais de trabalho na Constituição, quando foi votada na Câmara, recebeu críticas de deputados da oposição. Deputados do PL, do Novo e do Missão disseram que a medida vai acarretar aumento do trabalho informal, diminuir a produtividade e aumentar o custo para as empresas. Da Rádio Câmara, de Brasília, Antônio Vital.
2: Relações Exteriores.
3: Alexandre Lindemeyer, do PT do Rio Grande do Sul, defende a soberania nacional e a autonomia jurídica do Brasil, sustentando que o país não deve se curvar a decisões externas. Ele lembra a decisão dos Estados Unidos de classificar as facções criminosas brasileiras como grupos terroristas.
4: Alexandre Lindemeyer afirma que a lei brasileira e tratados internacionais distinguem claramente crime organizado e terrorismo. Em sua opinião, os Estados Unidos são movidos por interesses próprios, com o apoio de políticos brasileiros empenhados em entregar riquezas nacionais.
2: Educação.
3: A Câmara aprovou o projeto que facilita a matrícula na escola mais perto do aluno, mesmo que em município vizinho, e o texto seguiu para análise do Senado. Confira na reportagem de Luiz Cláudio Canuto.
5: A Comissão de Constituição e Justiça da Câmara dos Deputados aprovou o projeto que assegura a alunos da educação básica o direito de se matricular na escola mais próxima da sua casa, mesmo que seja em um município vizinho. O texto aprovado muda a LDB, Lei de Diretrizes e Bases da Educação Nacional. Por recomendação da relatora, deputada Júlia Zanatta, do PL de Santa Catarina, a comissão aprovou as sugestões da Comissão de Educação para o projeto. Pela versão aprovada, será assegurado o direito à matrícula e ao transporte escolar, com possibilidade de acordo entre os municípios. A deputada Júlia Zanatta reforçou a importância da medida.
6: Não precisando de mais uma legislação estadual ou municipal para acertar isso aqui. Então, é uma legislação que pensa na vida das pessoas lá na ponta, dos alunos, das mães, que às vezes moram na divisa de um município com outro e não conseguem fazer essa matrícula por causa de uma burocracia imposta por uma lei que foi feita aqui em Brasília, mas que não viu a realidade das pessoas lá na ponta. Então é um grande avanço.
5: O censo de 2022 apontou que 7,2% dos estudantes do Brasil, ou seja, 4 milhões de alunos, precisam ir a um município vizinho para estudar. Pouco mais de 3% dos alunos do ensino fundamental e 6,6% dos alunos do ensino médio precisam fazer diariamente esse deslocamento. O projeto original é do deputado Evair Vieira de Mello, do Espírito Santo. Da Rádio Câmara de Brasília, Luiz Cláudio Canuto.
2: Política.
4: Heloísa Helena, da Rede do Rio de Janeiro, despediu-se da Câmara após cumprir um mandato temporário de 4 meses. Em seu pronunciamento, a congressista fez um balanço de sua atuação, destacando a apresentação de mais de 60 projetos de lei voltados para a área social.
3: Heloísa Helena afirma que deixou o cargo consciente de ter feito uma política ética. A legisladora deixa o cargo em função do fim da suspensão do mandato do deputado Glauber Braga.
2: Justiça.
4: O nome afetivo que muitas vezes crianças e adolescentes usam ao ganharem novas famílias vai poder ser oficializado antes do fim do processo de adoção. A repórter Mônica Tati explica o teor da proposta que agora vai para o Senado.
7: A Câmara dos Deputados aprovou proposta que permite o uso de nome afetivo por crianças e adolescentes sob guarda provisória, em cadastros de escolas e estabelecimentos de saúde, cultura e lazer. O nome afetivo é aquele pelo qual o menor é chamado pela nova família, antes da conclusão do processo de adoção e da alteração definitiva na certidão de nascimento. Depois de adotada, a criança geralmente troca o sobrenome. No entanto, há casos em que há a troca do primeiro nome também. O objetivo do projeto é antecipar o uso desse nome, como forma de respeitar a identidade da criança. A autora do projeto, a deputada Laura Carneiro, do PSD do Rio de Janeiro, explica por que a mudança do nome é importante ainda durante o processo de adoção.
8: A criança chegar à adoção é porque ela perdeu todos os links familiares, seja por violência, seja por abandono, está absolutamente desprotegida, principalmente no amor. Então, vem o processo de adoção, o processo começa com essa guarda provisória, isso demora muito tempo, é uma análise difícil, mas durante esse tempo, essa criança cria vínculo com essa nova família. A própria família aí na escola, os amiguinhos, na sociedade, na vida normal dessa criança, ela passa a precisar efetivamente ser parte daquela família. E esse pertencimento também está ligado ao nome dela.
7: Laura Carneiro também destaca a importância de mais mecanismos para incentivar a adoção no país, principalmente de crianças mais velhas e adolescentes. A proposta que permite o uso de nome afetivo por crianças e adolescentes sob guarda provisória segue agora para o Senado Federal e, se for aprovada, pode ser sancionada pelo presidente da República e virar lei. Da Rádio Câmara de Brasília, Mônica Tati.
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2: Segurança Pública.
3: Avançou na Comissão de Constituição e Justiça da Câmara a proposta que reduz a maioridade penal para 16 anos. Para Sérgio Turra, do PP do Rio Grande do Sul, a medida acaba com a possibilidade de criminosos de alta periculosidade se esconderem na menoridade.
10: O deputado critica a oposição de esquerda à proposta, argumentando que ela protege criminosos, indo contra o interesse público e a segurança da sociedade. Sérgio Turra menciona o apoio popular à medida, que será analisada agora por uma comissão especial antes de ir à votação no plenário.
3: Sargento Faur, do PL do Paraná, celebra a aprovação na CCJ da PEC que reduz a maioridade penal. O congressista afirma que a medida é um primeiro passo para responsabilizar adolescentes de 16 e 17 anos envolvidos em crimes graves.
10: Sargento Faur sustenta que a punição de adolescentes infratores busca proteger principalmente os jovens que estudam e trabalham. Ele lembra que a PEC ainda precisa passar por comissão especial e pelo plenário da Câmara em dois turnos antes de seguir para o Senado.
3: José Rocha, do União da Bahia, celebra o Dia da Marinha, comemorado em 11 de junho. O parlamentar ressalta o papel histórico da corporação e exalta suas ações humanitárias operadas em rios de regiões isoladas para levar desenvolvimento e promover a integração nacional.
10: Presidente da Frente Parlamentar de Apoio ao Programa Antártico Brasileiro, José Rocha, ressalta a importância da Força Naval na proteção de quase 6 milhões de quilômetros quadrados da Amazônia Azul e defende investimentos em tecnologia como a construção de submarinos e fragatas.
3: Termina agora o Jornal Câmara dos Deputados, produzido pela Rádio Câmara, com trabalhos técnicos de Wellington Teles e apresentação de Val Monteiro e Luciana Vieira. Uma boa noite para você.
10: Você fica com as notícias do Tribunal de Contas da União. Boa noite.
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12: Olá, eu sou André Lucena. É um prazer receber você aqui no Intriga Internacional. Copa do Mundo, há quem veja como o maior palco do futebol mundial, e tá certíssimo. E há quem veja também, e sem excluir a primeira hipótese, como um palco da diplomacia e das disputas de força na política internacional. A história explica. Mussolini, numa típica paranoia fascista, fez o possível e o impossível para atrelar a Itália campeã nos anos 30 ao regime que governava. Na Inglaterra da Copa de 66, a estreante Coreia do Norte era aquela convidada incômoda da festa e chegou a ganhar da Itália e dar um susto no então poderosíssimo Portugal de Eusébio. Em 78, em plena Argentina, a seleção local foi campeã sob circunstâncias até hoje bem questionáveis e sob pressão do sanguinário Jorge Rafael Videla. Mais recentemente, o elemento político dividiu o protagonismo com o poder econômico. Basta ver as escolhas de sedes como África do Sul e Catar, além da eleição da Arábia Saudita como sede da Copa de 2034. No grande palco do futebol mundial, como é que se comportam os atores políticos? Neste segundo episódio especial do Intriga Internacional sobre Copa do Mundo e diplomacia, vamos receber dois nomes. Leda Maria da Costa, professora da Faculdade de Comunicação Social da UERJ, pesquisadora do Laboratório de Estudos em Mídia e Esporte, o LEME, e editora-chefe da revista Esporte e Sociedade da Federal Fluminense, e Adriano de Freixo, professor do Instituto de Estudos Estratégicos da Federal Fluminense e autor do livro Futebol, o Outro Lado do Jogo, lançado pela editora Desatino.
2: Destrinchando.
12: O Intriga Internacional tem o prazer de receber Leda Maria da Costa, que é professora da Faculdade de Comunicação Social da UERJ e pesquisadora do Laboratório de Estudos em Mídia e Esporte, o LEME. Professora, como vai? Seja muito bem-vinda aqui ao nosso programa.
13: Tudo bem, obrigada pelo convite. Feliz de estar aqui.
12: Professora, em geral, pelo menos eu costumo pensar que eventos como Copa do Mundo, eles servem como projeção de poder e o país que realiza, e a FIFA fundamentalmente, tem muito interesse em que a imagem daquele país seja a melhor possível. Este ano a Copa do Mundo vai acontecer, além de México e do Canadá, nos Estados Unidos, cuja preocupação do governo Trump com a própria imagem parece mínima, né? Porque os Estados Unidos estão envolvidos numa guerra no Oriente Médio. Quão delicada é essa situação de realização da Copa do Mundo nos Estados Unidos em comparação com outros eventos no passado? Eu queria que a senhora traçasse um quadro sobre as dificuldades justamente nesse momento, pensando também que é preciso saber como o Irã irá participar ou onde, a outros países, enfim. Peço por gentileza que a senhora reflita a nossa audiência sobre isso, por favor.
13: Bom, é uma Copa que tem um aspecto que talvez seja inédito, né? Que é a participação de uma seleção, que é no caso o Irã, ela confirmou a participação até o momento, a participação numa Copa cujo país sede é o país que ataca, né, o Irã. Então, isso me parece inédito. Então, um país cuja seleção vai jogar no país sede que, no qual está com guerra, no qual é atacado diretamente, né? Isso me parece inédito em termos de eventos esportivos. O que não me parece inédito, né, é essa relação de interesse político, de interesse geopolítico nos mega eventos esportivos, sobretudo os da FIFA e o do COI, né? Se a gente fizer um histórico assim, há momentos emblemáticos de uso de uma espécie de diplomacia esportiva em torno de mega eventos. A Copa do Mundo de 34, Mussolini estava no poder, então foi amplamente usada como forma de propaganda fascista. Os Jogos de Berlim, que são emblemáticos nesse sentido, também Hitler no poder, e também um uso muito evidente de propaganda nazista dos Jogos de Berlim, que houve uma ampla atenção de Hitler, um amplo investimento do governo alemão na época, né, de divulgação, de realização e também da participação dos meios de comunicação de massa, de divulgação e produção, por exemplo, de filmes, né? Então, isso não me parece novo. A gente também vai ter em 78 o caso da Argentina. Então, esse interesse, ele se evidencia e ele se, digamos assim, se evidencia, não, mas ele se explica em grande medida, porque há uma relação, por mais que a FIFA, sobretudo nos últimos anos, tente negar que seja uma entidade à parte da política, ela nunca foi, e é um evento que promove uma mobilização muito grande entre países, e hoje em dia é um evento assim, de fato global. Se existe um evento, podemos chamar de global, que é assistido por bilhões de pessoas, é a Copa do Mundo. Poderíamos colocar também os Jogos Olímpicos, mas o nosso interesse aqui é a Copa do Mundo. Então é um evento muito propício hoje em dia para duas coisas que interessam bastante a alguns países e a FIFA, né? A questão financeira, muita propaganda, muito dinheiro em torno da realização de uma Copa do Mundo, muitos interesses financeiros, e a questão geopolítica, sim, que no caso dos Estados Unidos, este ano, se manifesta de diversas maneiras, né? Não sei se tanto na vontade de Trump lançar alguma imagem positiva dos Estados Unidos. Talvez essa não me pareça ser a vontade dele, porque se eu fosse, eu acho que ele já teria, enfim, tomado mais cuidado ou ter um tipo de governo menos agressivo, escancaradamente agressivo em termos de guerra, em termos de disputa de território, em termos de essa evidente manifestação de aversão aos imigrantes, politicamente, uma série de tomadas de decisões que são contrárias e que dificultam, né, a chegada e permanência de imigrantes no país. Não sei se Trump está tão interessado na questão da imagem, mas certamente ele está interessado em poder. E a FIFA, se a gente pensar, é um dos lugares onde os Estados Unidos menos tem poder. É um país que tem pouca tradição de futebol, nos últimos anos tem mostrado alguma seleção competitiva. E por que interesse no futebol? É o esporte mais lucrativo do mundo. Então, se fazer presente na federação que rege esse esporte, me parece importante. Então, há esse interesse financeiro por parte dos Estados Unidos, e aí as grandes empresas que têm hoje em dia também comandado a política, ou comandado não, mas sendo uma aliada importante da política de Trump, certamente vão tentar lucrar bastante numa Copa que, ao que tenho sido informada e buscado informações, uma Copa cara, sobretudo para se frequentá-la, para se ir aos Jogos. Então, é uma Copa que interessa economicamente muito aos Estados Unidos e para a FIFA. Interessa muito, muito, muito, porque a FIFA, né, em 2015, se não me engano, ela passa por uma série de investigações, que são investigações comandadas por quem? Pela FIFA, pelos Estados Unidos, que prende vários dirigentes da FIFA. O Joseph Blatter cai nessa época. Joseph Blatter, que tinha preterido os Estados Unidos numa escolha de sede, né? Preteriu para a Rússia, quanto posteriormente para o Catar. Então, é uma forma também da FIFA meio que compensar os Estados Unidos, essa não escolha em anos passados, mas também uma tentativa de criar laços mais próximos de um país que até o momento, e na época era o Obama o presidente, né, trouxe à cena tantos problemas de corrupção, inclusive envolvendo a escolha de sede da FIFA. Então, interessa muito a FIFA também, sendo os Estados Unidos, né? Não à toa ela criou aquele prêmio um tanto bizarro de ela premia o Trump, que é o prêmio de, como é que era, de paz?
12: O prêmio de paz.
13: Ela dá um prêmio que a FIFA criou, ela nunca deu esse prêmio, ela nunca teve esse prêmio, e premia justamente o Trump, que era um sonho dele, né? Ter algum tipo de premiação e reconhecimento pelo papel que ele acha que tem na paz mundial. E a FIFA dá esse prêmio para ele. Então, há vários interesses na realização dessa Copa nos Estados Unidos, mas não é um, como é que eu vou dizer, não é um fenômeno novo, considerando o poder que os mega eventos têm já há algum tempo em termos de diplomacia esportiva.
12: Pois é, professora, pensando esses mega eventos, em especial a Copa do Mundo, eu vou recordar muito rapidamente, pelo menos ali desde a Copa da África do Sul em 2010, Brasil 2014, Rússia 18, Qatar 2022, em geral sempre tem um debate que tensiona, de um lado, a legislação interna do país e certas diretrizes que a FIFA tem para a realização dos seus eventos, né? Eu lembro que o Brasil foi muito marcado por isso, questão de bebidas nos Estados e outras também. Como é que é esse debate hoje para a Copa dos Estados Unidos, México e Canadá? Quer dizer, o poderio norte-americano e essa relação que a senhora acaba de descrever muda essa tensão entre a FIFA e o país sede? Como é que é isso neste 2026?
13: Essas discussões, né, em torno das sedes da FIFA sempre acontecem e algumas, se a gente pensar, por exemplo, no Catar, que foi uma escolha um tanto assim surpresa da FIFA, né? Um país que tem um regime fechado. E eu tenho a impressão de que a FIFA, assim como outros, assim como o COI, por exemplo, vamos tentar trabalhar o COI e a FIFA, né, que são as duas principais instituições assim, de esportivas do mundo. Em 2018, a gente teve a Copa na Rússia, tem a Copa no Catar. Isso vem de uma experiência, por exemplo, de 2014 no Brasil. Em 2014 no Brasil, a gente teve muitas manifestações, né, de rua contrárias à Copa do Mundo. Né, e isso ganhou uma dimensão muito grande lá fora. Isso foi visto. Aliado a isso, a gente já tem, por exemplo, em relação aos Jogos Olímpicos, muita desconfiança, sobretudo da população da Europa Central, em relação a ser sede de Jogos Olímpicos. Tivemos desistências, né, recentes de países que não quiseram ou desistiram de concorrer a serem sedes de Jogos Olímpicos, em grande medida por pressão popular. Por quê? Eu acho que muitos países têm se evidenciado como essas competições, elas são competições que, sobretudo, geram lucro para as instituições FIFA e COI, não geram tanto retorno para seus países. Isso tem provocado, né, como provocou no Brasil de 2024, uma certa mobilização popular que questiona a realização desses mega eventos. Eu acho que não à toa a FIFA, a partir de então, ela tem escolhido países em que esses questionamentos são menos possíveis. Aconteceu na Rússia, né, em 2018, depois vem Catar, Arábia Saudita e enfim, escolha de lugares assim em que esse debate, pelo menos dentro dos países, não vai se dar de maneira tão forte quanto se daria em outros. E existe uma outra coisa também que me parece que acontece em Copas do Mundo e também Jogos Olímpicos, é que quando o evento começa, a gente acaba de algum modo sendo tragado pelo jogo, pelo esporte em si. E essas questões acabam sendo, de alguma forma, secundarizadas. Elas são muito fortes, assim, antes do início dos eventos. Mas muitos desses questionamentos não conseguem, aliás, eu diria que não consigo pensar em nenhum que tenha conseguido, a partir do momento que se bate o martelo, que sim, vamos sediar tal evento, tenham conseguido impedir que a Copa do Mundo tenha sido realizada. Em 2014 teve, não vai ter Copa, teve. Nos Estados Unidos há muito debate em torno, obviamente, de uma Copa que tem um certo nível de escândalo, uma Copa que acontece em plena guerra, uma guerra sangrenta, uma guerra ainda se mostra longe de acabar, a questão da Palestina também. Então, os Estados Unidos hoje em dia envolvidos numa série de problemas, numa série de condutas antidemocráticas. Claro que há questionamentos, mas a Copa vai acontecer, né? E quando acontece, aí a gente vai precisar, nesse momento, para entender um pouco quais foram assim, os resultados, o que a gente pode analisar com mais aprofundamento a respeito do acontecimento. Mas, enfim, eu acho que nos últimos anos a FIFA tem se esmerado muito em promover a Copa em países em que as manifestações de contrárias sejam menos possíveis, né? Porque, de fato, é um evento que cada vez mais tem ganhado uma repercussão negativa ou mesmo formas de resistência. E a FIFA sabe que hoje em dia a gente tem a internet, que amplifica as nossas formas de acesso à informação. A gente tem informação hoje em dia que a gente não teria em outras épocas, como, por exemplo, no Catar, o trabalho escravo, as mortes que aconteceram durante a preparação para a Copa, a construção dos estádios, assim como a gente hoje também tem informações sobre diversos problemas que acontecem nos Estados Unidos, incluindo a realização da Copa, com os preços absurdos, as políticas de imigração, uma Copa muito afrontosa no que diz respeito a aspectos democráticos e também a questão do acesso aos jogos, né? É uma Copa que pouquíssimas pessoas vão poder frequentar. E isso talvez seja um marco até mesmo negativo da Copa, ou um outro marco negativo que pode haver, mas que já dá para ser anunciada a Copa do Mundo dos Estados Unidos, né? Esse encarecimento que tem sido gradativo também. Isso também é uma violência, isso também é uma mudança muito negativa em relação à organização das Copas do Mundo de modo geral. A sua relação cada vez mais forte, com interesses econômicos e uma tentativa que me parece muito evidente de limitar o acesso de público a essas Copas, limitar do acesso do público mais pobre, obviamente, né, de quem não tem dinheiro, o que torna esse espetáculo esportivo, que já teve um caráter mais democrático, cada vez mais elitizado.
12: Pois é, professora, já que estamos falando de perfil, eu acho que isso fala um pouco a respeito de perfil da torcida que estará lá na Copa, e também perfil dos jogadores. Se eu fosse dar os exemplos históricos, são muitos, mas eu vou lembrar muito rapidamente a nossa audiência, o Jesse Owens, por exemplo, que foi escancarou ali uma resistência ao nazismo. No futebol, outros exemplos, Maradona é um deles, apesar de várias condutas da vida pessoal muito questionáveis, mas enfim, crítico à FIFA, se posicionava politicamente de alguma maneira. E hoje, como a senhora muito bem destaca, essa ultrafinanciarização, os interesses econômicos, me parece que barra um pouco as possibilidades de resistência. Vou citar um exemplo muito rápido. No Mundial de Clubes do ano passado, o Trump esteve lá entregando o troféu e quase pulou com os jogadores do Chelsea. Se ele fizer isso na entrega da taça da Copa do Mundo, eu não consigo imaginar, e peço que a senhora concorde ou discorde, se for o caso também, por favor, um grupo de jogadores ou jogadores resistindo a isso. Esse cenário que a gente está vendo hoje, ele diminui a margem de resistência dos atores principais dessa história toda, que são os jogadores, a essas interferências políticas. Como é que a senhora vê essa relação?
13: Sem dúvida, né? Personagens como Maradona, que sim, eu concordo. Alguém que tinha um perfil assim, muito contraditório, digamos assim, mas que em momentos como esse eu imagino que ele fosse ter algum tipo de atitude, como já teve, a história dele mostra isso, né? Contrárias a essa tendência da FIFA de tomar conta do evento, fazê-lo parecer que é algo assim, feito pelo amor ao esporte, quando na verdade é movido a uma série de interesses políticos e, sobretudo, financeiros. Eu acho que hoje em dia a gente tem um problema que e eu concordo muito com você, como tem sido cada vez mais difícil a gente ter perfil de jogadores e de atletas, digamos assim, que se mostrem contrários a algum tipo de posição política ou se mostrem, na verdade, com algum tipo de perfil que eu diria contra-hegemônico. Isso é muito difícil, porque a maioria desses jogadores que vão estar na Copa do Mundo, eles são financiados por todo esse sistema mercadológico que sustentam esses eventos, que sustentam também as políticas como a do Trump. E hoje em dia a gente tem um agravante, né? Que são as bets. Se a gente pegar vários jogadores da seleção brasileira, inclusive o Vini Júnior, que é um dos principais jogadores, faz propaganda de bets. Que coisa mais comprometedora que essa? As bets, assim, que já estão mais do que comprovadas, o perigo que elas que elas representam em termos de promover o vício em pessoas pobres, pessoas que têm se endividado em bet. Pessoas, não, essas pessoas não são ricas, não é o Neymar que vai se endividar em bet. E se ele endividar em bet, ele vai ter, ele pode pagar tranquilamente. Não, são pessoas pobres que vão se endividar, muitas vezes se endividam tentando conseguir dinheiro para pagar as dívidas que já tem. Então, assim, é um processo assim, bastante cruel e predatório das bets. E vários jogadores, inclusive a própria FIFA, obviamente que tem relações com financiadores desse porte. Os jogadores, além de terem, né, a relação com os seus times que os pagam, esses times têm relações também muito problemáticas. A gente pegar o Manchester City, por exemplo, ele é financiado por quem? Ele é financiado por Estado. E outros clubes, né, financiados também de lugares que a gente não, e de pessoas que, assim, que não são exemplo assim, de conduta e de dinheiro que vem. De onde? De, às vezes, operações absolutamente nocivas para a sociedade, de modo geral. Então, acho cada vez mais difícil, acho que cada vez há menos espaço para que haja, para que existam manifestações que sejam contra-hegemônicas, que questionem. Se a gente pegar, por exemplo, algumas tentativas, por exemplo, da Inglaterra de entrar com uma braçadeira, com a bandeira do arco-íris, eu acho que foi numa Eurocopa, se eu não me engano, foi proibida. Aí a gente vê a Copa agora, né, de 2026, tem vários, a gente não vai participar. Poderia ser uma forma de manifestar. Não quero participar de uma Copa num país que mantém uma guerra com o Irã, um país que ajuda a crise humanitária, Gaza, é uma crise humanitária. A gente poderia ter esse tipo de manifestação também, que seria uma manifestação mais coletiva. Mas isso também é muito pouco provável, porque é tanto dinheiro e é tanto interesse envolvido. Ah, não, o que vai acontecer? A FIFA vai te proibir de participar da Copa. Isso não é nada. Não é nada? É porque a gente não lê os contratos, né? A gente não tem acesso, mas a gente imagina do contrato, tanto de jogadores quanto dessas seleções com a FIFA, as multas envolvidas e uma série de outras questões que acabam, de fato, tornando muito pouco provável, né, essas manifestações mais efetivas de contrariedade em relação a alguns procedimentos, não só da FIFA, mas eu acho que do futebol, de modo geral. Né? O futebol está ficando um esporte muito... Como é que eu vou dizer? Eu queria falar isso sem cair num lugar meio comum e romantizado, mas o futebol está virando basicamente uma máquina de fazer dinheiro. E só se importa com isso. Isso se faz evidente numa coisa que eu volto a falar e me preocupa bastante, na forma como o futebol mundial tem se organizado de modo a fazer uma limitação de acesso aos jogos e à participação popular. Então, o futebol ele tem se tornado cada vez menos popular, no sentido de que a cultura popular, de que a classe popular, de que as pessoas, né, que realmente sempre sustentaram o futebol em termos de afeto, de emoção, estão sendo cada vez mais alijadas do processo de participação desses eventos. E isso se faz refletir em campeonatos e eventos cada vez mais silenciosos, onde a manifestação torcedora mais espontânea, ela seja bem-vinda no estádio. Os próprios estádios hoje em dia, eles são meio que feitos para não se ouvir a voz da torcida. Você entra num estádio e é um bate-fum, assim, impressionante. E aí a tentativa é abafar o quê? O som da torcida festiva, o som de uma torcida que poderia dizer alguma coisa contrário ao que a FIFA ou qualquer outra federação que organize aquele campeonato esteja interessado que seja ouvido. Então imagina uma torcida gritando, ei, xingando o Trump, xingando o presidente da FIFA, pingando a FIFA. Quem ouve isso? Então essas manifestações hoje em dia são cada vez mais abafadas e os seus protagonistas, outros protagonistas, acho que a torcida também é, mas os jogadores, que em alguns países como o Brasil já tem uma tradição de não serem muito contra-hegemônicos, a gente tem jogadores que se manifestam muito a favor, por exemplo, de políticas da extrema-direita, mas não se manifestam em relação a outras políticas. Eles têm total liberdade de dizer, se a gente lembrar na época da pandemia, as manifestações políticas eram assim absurdas, de jogadores, a seleção, de jogadores de futebol, de modo geral. Eles conseguem se manifestar muito rapidamente contra pautas sociais democráticas. Né? Jogadores, por exemplo, têm muita facilidade de irem a favor do Robinho. Poucos se manifestam, por exemplo, em relação às mulheres que foram vítimas do Robinho. E assim por diante, a mesma coisa o caso Cuca, papapá, papapá. A carta, as cartas feitas em relação a Neymar são um exemplar disso. Né? Olha que mobilização para levar o Neymar para a Copa. Não se faz mobilização para outras coisas. Não se faz mobilização, por exemplo, para a CBF tornar o futebol brasileiro mais democrático. Não se faz mobilização, por exemplo, em momentos em que o país, né, passa por turbulências de variadas formas. Não se faz manifestação de apoio contra o feminicídio e tantas outras pautas importantes. Então a gente tem já essa dificuldade, que eu acho que é mais específica, que é mais forte em países como o Brasil, né? E esses interesses econômicos. Então, assim, é difícil realmente a gente encontrar brechas hoje em dia em que se torne possível manifestações públicas fortes e evidentes de contrariedade em relação ao status quo da FIFA.
12: Pois bem, professora, de fato, até tanto na minha fala aqui, rapidamente, experiência pessoal, concordo tanto com a senhora, ir ao estádio hoje é um certo, parece que um espaço de vigilância, de certa maneira. O Mundial de Clubes do ano passado, só uma curiosidade rápida, enfim, pra gente refletir um pouco aqui, embora seja muito bonito lembrar de eventos através dos gritos das torcidas, eu recordo da gente, por exemplo, campeã, né, cuja canção acabou ficando famosa, o cântico do Mundial de Clubes foi uma música inventada por um DJ, que isso diz muito sobre o espaço, né, esse espaço de torcer nesse artificialismo, né, do evento.
13: Sem dúvida, né, e assim como também, assim, não só não romantizando as torcidas, mas acontece também, assim, a FIFA cala, né, manifestações que ela considera políticas. Ela tenta fazer isso de todas as formas. Mas já houve vários eventos, por exemplo, em Eurocopa, de cânticos racistas, xenófobos, que a FIFA não toma nenhum tipo de providência contrária. E também tem isso. Então, assim, isso nota o quê? Que esse processo de silenciamento no estádio é muito seletivo. Vai se silenciar a festa, vai se silenciar a opinião contrária, vai se silenciar essas posturas que a gente pode chamar assim, de anti-hegemônicas ou algo próximo desse tipo. Por outro lado, a FIFA é muito lenta e muitas vezes conivente com atitudes racistas e xenófobas que partem da torcida. O próprio Vini Júnior sofreu bastante com isso e ainda sofre. Então, há uma seleção no que se quer e no que se quer que seja dito, o que pode e o que não pode ser dito dentro de um estádio. A FIFA, por mais que ela diga que ela não é política, ela é muito política, muito política. E o COI também. A Rússia, ela está banida, né? Jogos Olímpicos, a Rússia está banida dos jogos da FIFA. Por quê? Por causa da guerra contra a Ucrânia, certo? Por que os Estados Unidos vai ser sede de uma Copa? Ele está em guerra. É um país que já deu várias demonstrações assim, de ser um país que, no momento, assim, coloca a sua democracia assim, em risco absoluto. O que os Estados Unidos, o que está vendo em Gaza, uma crise humanitária, dimensões assim, impressionantes. A FIFA fecha os olhos porque ela quer. O COI também e várias outras instituições esportivas, né? E aí eu repito, eu acho que aí é uma questão também de muito interesse econômico em jogo, de muito interesse de poder em jogo, que fazem com que, infelizmente, né, esse processo de seletividade do que pode, do que não pode, tendenciando, sendo enviesado para aquele que tem mais poder. quem tem mais poder é que vai escolher o que pode e o que não pode.
12: Professora Leda, eu queria encaminhar a conversa da gente para o final, tentando pensar o seguinte, em paralelo, ou na verdade, junto a essas questões todas que a senhora apresentou até agora, como é que tudo isso se soma à realização da Copa do Mundo Feminina da FIFA no Brasil, aqui no Brasil, em 2027? Quer dizer, para além disso, que problemas adicionais se traz? Problemas que eu falo no sentido do que é necessário a gente discutir. E como é que a senhora vê a título de hoje o estado da organização?
13: Nossa, a Copa do Mundo Feminina, primeiro eu acho assim, eu fico muito feliz de ter uma Copa do Mundo Feminina aqui no Brasil. E outra coisa que passa muito pela minha cabeça é assim, eu até falei, né, como o futebol dos homens, ele tá, eu diria, muito, com muitos vícios. O principal vício, interesse predatório mercadológico, que tudo pode, assim, se tiver dinheiro, vai rolar. Se tiver dinheiro, a bola rola. O mundo pode estar acabando, mas a bola vai rolar e no meio do evento vai se tentar mostrar que o mundo é lindo. A gente falou agora, né, da pouca possibilidade dos homens se manifestarem a respeito de pautas importantes para o mundo, por conta de interesses financeiros. Veja bem, o futebol feminino, eu tenho essa esperança, não só esperança, mas me parece também, aí pensando como uma pesquisadora que pesquisa muito futebol feminino, que me parece ser um ambiente, ser uma oportunidade em que o futebol, de um modo geral, pode ganhar novos ares. Para ele ganhar novos ares, é preciso que um fenômeno novo, de algum modo, consiga trazer formas novas também de se ver, de se jogar e de se gerenciar o futebol. Eu acho que o futebol feminino é essa oportunidade. O futebol feminino ainda está longe de estar imerso, como o futebol masculino está, em tantos interesses políticos e mercadológicos. E ele pode, desse modo, pensar em, não, eu não vou ser igual ao masculino, não vou ser esse futebol que a gente vê as coisas mais podres acontecerem e ninguém fala nada. O futebol feminino já tem dado mostras disso, né? Por exemplo, é muito mais comum a gente ver jogadoras virem a público protestar salário ou protestar por atitudes machistas ou protestar por condições de trabalho ou protestar de maneira mais comunitária, né? Pelo direito da mulher, tanto no futebol quanto na sociedade, de modo geral, pelo direito das diferenças, enfim. Eu acho que o futebol feminino tem, por enquanto, uma inclinação muito mais democrática do que o futebol masculino, que, como eu já disse, ele está num processo de desgaste muito grande, né? E vai piorar. Eu imagino que esse desgaste vá piorar pelo caminho, né, que a FIFA tem optado por trilhar, que é o caminho do interesse ávido em dinheiro. O futebol feminino, eu já vejo, e repito, a gente já tem personagens mais interessantes. A gente tem uma Happy Know, a jogadora dos Estados Unidos, nem sei se eu pronunciei certo, mas que veio a público tantas vezes que afrontou o Trump na época das eleições, né? E outras tantas mulheres, as espanholas, por exemplo, que quando percebem que a Federação Espanhola está, de algum modo, fazendo algo, né, contrário ao futebol feminino, está apoiando demais o machismo, está, de alguma forma, fazendo algo que não é considerado ali, né, seja para as mulheres como para o futebol, de modo geral, elas vêm e protestam. Então, essa liberdade, me parece que é uma liberdade que vem porque esse futebol feminino ainda não está absolutamente imerso como esse futebol masculino está, nesses interesses políticos e mercadológicos que acabam minando as possibilidades de você ter vozes dissonantes em relação ao status quo. Eu digo isso no Brasil, é a mesma coisa. As mulheres no Brasil, o futebol feminino no Brasil, embora ainda haja, e infelizmente, uma continuidade de uma falta de investimento da CBF, dos clubes, e a gente vê isso, né, o Leme, o laboratório onde eu trabalho, lançou um relatório sobre o Campeonato Brasileiro de 2025, que é dados assim, que são muito, que ainda chamam a atenção. Chamam a atenção porque a gente está em 2025 e certas coisas não eram para acontecer, como em relação a condições de campo, a lugares onde as mulheres jogam, transmissões das TVs. Ainda a gente está muito longe de se mostrar um país que vai sediar a Copa de 2027, né? E já mesmo em 2026, eu imagino que você tenha visto, né, na TV, gramado com bolha, porque choveu muito, tinha uma bolha no gramado, uma goleira até que se lesionou por causa de uma bolha no gramado, que era um gramado que era até de um centro de treinamento, muito comum jogadores jogarem em centro de treinamento, não exatamente em estádio, e muitos jogadores protestam, jogadores importantes, jogadores do Corinthians, jogadores da seleção, que vêm a público dizer, ó, tá errado isso aqui, jogadoras que se unem para denunciar técnicos abusivos. Então você tem uma configuração muito diferente no futebol de mulheres, que eu acho que pode trazer novidades e novos caminhos para serem pensados para o futebol de modo geral. E a Copa de 2027, né, embora seja uma Copa da FIFA, é importante que as mulheres já fizeram duas Copas sem a FIFA nos anos 70. E eu digo embora seja uma Copa pela FIFA, por quê? Porque é importante a participação da FIFA? É. Mas se a gente vê o histórico, toda vez que a FIFA pega um evento para ela, a tendência é que ela coloque esse evento com a cara dela. A cara dela não é uma das melhores nos últimos tempos. Enfim. Mas eu acho que é uma Copa que tem uma possibilidade muito grande de fazer com que o Brasil se torne um país mais comprometido com o futebol de mulheres. Eu diria que é uma questão de reparação histórica. Né? As mulheres foram proibidas de jogar futebol durante quase 40 anos, só começam a ter competições profissionais, por exemplo, aceitas pela FIFA nos anos 90. Então, FIFA, CBF, várias federações do mundo inteiro precisam se envolver nesse processo, que eu diria que é de reparação histórica com as mulheres no esporte mais popular do mundo. Eu espero de verdade que a seleção brasileira tenha uma excelente campanha. Espero que ela ganhe. Eu acho que é possível ganhar, sim. Embora algumas seleções, como a Espanha, né, e a França, estejam muito bem, mas eu acho que o fator casa pode fazer a diferença e pode fazer com que essas mulheres, e eu acho que esse sentimento de grupo é muito forte no futebol de mulheres, de entender que ali não é uma questão da seleção brasileira, é uma questão do futebol feminino no Brasil. Então, até mesmo esse senso coletivo, eu acho que também pode ser um aspecto importante que o futebol feminino pode trazer de contribuição para que o futebol, de um modo geral, se repense, tente futuramente em se tornar menos agressivo economicamente e se tornar, sobretudo, um esporte, como sempre foi, um esporte popular.
12: Pois bem, professora, esse é o grande desejo. Torçamos por isso e no que pudermos, que a gente possa fazer algo sobre, que é resgatar justamente a dimensão popular do futebol. Essa é a razão de ser justamente do esporte. Professora, a nossa conversa fica por aqui por uma questão de tempo. Conversaremos muito mais, muito prazeroso, muito enriquecedor recebê-la aqui no Intriga Internacional. Essa foi Leda Maria da Costa, professora da Faculdade de Comunicação Social da UERJ e pesquisadora do Laboratório de Estudos em Mídia e Esporte, o LEME. Professora Leda, muitíssimo obrigado. Sempre que possível, volte sempre aqui ao Intriga Internacional.
13: Eu que agradeço, obrigada pelo convite, obrigada pelo trabalho, obrigada por trazer esse tema que é muito importante. Eu acho sempre fundamental que a gente entenda que o futebol é absolutamente poderoso e esse poder dele, ele precisa sempre ser pensado. O futebol é indissociável da sociedade. Então, a abordagem que você trouxe, a abordagem que o podcast trouxe, né, é fundamental para fortalecer essa dimensão que a gente precisa ter desse esporte tão importante.
12: Agradeço muitíssimo, professor. Muito obrigado mais uma vez.
2: Destrinchando.
12: O Intriga Internacional tem o prazer de receber Adriano de Freixo, professor do Departamento de Estudos Estratégicos e Relações Internacionais na Universidade Federal Fluminense, doutor em História Social pela Universidade Federal do Rio de Janeiro, que é autor do livro Futebol, o Outro Lado do Jogo. Professor Adriano, seja muito bem-vindo.
14: Tudo bem? Agradeço o convite para a gente ter essa conversa.
12: Muito bem, professor. Em geral, países, quando realizam eventos como a Copa do Mundo, por exemplo, eles tentam projetar poder de alguma maneira. Os exemplos são muitos. conflitos, entre eles o Brasil. E nesse momento, um dos países dessa Copa 2026, os Estados Unidos, está em guerra. E uma das seleções, ironicamente atacada pelos Estados Unidos, vai participar do Mundial. Como é que esse nível de tensão se compara com outras edições da Copa do Mundo? E quão delicado é este momento, em termos geopolíticos, para a realização de um evento desse porte?
14: Bem, eu acho que essa Copa dos Estados Unidos, ela vai trazer uma série de situações inéditas, né? Uma série de situações que nunca foram vivenciadas em Copas anteriores. Por exemplo, né? Além dessa questão do Irã que você colocou, né? Que a gente vai destrinchar um pouquinho, mas tem uma questão que eu queria comentar antes, que é o seguinte, é o fato de nós termos nesse momento um conjunto de países cujos nacionais estão com restrição total ou parcial para entrar nos Estados Unidos. E desse conjunto de países, são 19 com restrição total e 20 com restrição parcial. Nós temos 4 participando da Copa do Mundo, dentre eles o Irã. Ou seja, torcedores de 39 países do mundo não poderão entrar nos Estados Unidos para assistir ou as seleções de seus países, ou as seleções pelos quais torcem, né? Que a gente não pode esquecer que tem países até que não tem tanta tradição, a sua seleção não tem tanta tradição, mas que tem uma paixão pelo futebol e escolhe outra seleção para torcer. E esse fluxo de torcedores, ele é muito comum nos mega eventos, nas grandes competições internacionais. Então a gente tem uma situação do maior evento futebolístico do mundo, juntamente com as Olimpíadas, um dos dois maiores eventos esportivos do mundo, com restrição de entrada de pessoas, incluindo os nacionais de 4 países. Um deles é o Irã. E o Irã, além dessa restrição para a entrada dos seus nacionais, ainda tem uma outra questão, né? A gente, até bem recentemente, até poucos dias atrás, não se sabia se o Irã iria participar dessa edição da Copa do Mundo. O governo norte-americano chegou a apresentar aquela ideia esdrúxula de substituir o Irã pela Itália, né? Iniciativa esta que a própria primeira-ministra da Itália e as autoridades esportivas italianas descartaram imediatamente, porque seria uma situação vergonhosa. A Itália, um país com grande tradição no futebol, com vários títulos mundiais, tanto de seleções quanto de clubes, a Itália se prestar esse papel, mas foi uma ideia que surgiu no interior do governo Trump. Então, é uma Copa que traz essa série de situações inéditas, né? Que a gente pode pensar, por exemplo, né, talvez um único paralelo que a gente pode imaginar, mas assim sem a mesma proporção, é o fato de Inglaterra e Argentina participarem de competições internacionais, como a Copa do Mundo, né, pouco tempo depois da Guerra das Malvinas. Né? Esse é um paralelo que a gente pode traçar, mas nesse nível, né, com um conflito em andamento, o país sede em conflito direto com um país participante, nunca houve nada parecido anteriormente.
12: Pois é, professor, eu queria tentar situar a autoridade mais importante da FIFA nesse momento, que é o Gianni Infantino, presidente da instituição. As relações entre futebol e poder são muitas, né? A gente pode voltar para o fascismo italiano, a gente pode pensar em muita coisa. E naturalmente que a pessoa que está no cargo principal da FIFA, é de interesse da própria instituição, uma boa relação com autoridades, principalmente aquelas que são responsáveis pela organização do evento, ou pelo menos que estejam nos países certos, como os presidentes, mesmo ministros, enfim. Como o senhor situa o Gianni Infantino na história da FIFA? Claro que a gente tem figuras como Blatter e outros também, além do João Avelange. Mas enfim, eu digo isso porque o Infantino é uma figura que criou um prêmio para o Trump. Quão inédito é isso na história dos presidentes da FIFA? Ou na verdade ele é mais um entre outros que já tem práticas desse tipo? Como é que você situa essa figura política, por favor, professor?
14: Na verdade, né, a gente tem que perceber o contexto e a ascensão do Infantino. Antiga presidência da FIFA, né? Ele assume a presidência da FIFA depois de uma série de escândalos envolvendo os principais dirigentes da entidade, incluindo os presidentes anteriores. Uma coisa que é importante a gente assinalar é que boa parte desses ex-dirigentes da FIFA, eles, incluindo brasileiros, inclusive, né? A gente não pode esquecer isso, eles responderam a processos na justiça americana. A ação penal contra esses dirigentes se deu na justiça dos Estados Unidos. Então, é além, claro, né, dos notórios escândalos de corrupção envolvendo os dirigentes da FIFA, chama atenção o fato dessa ação ter acontecido na justiça dos Estados Unidos. A gente não pode deixar de especular, a gente não pode deixar de pensar na possibilidade que isso também traduz uma disputa de poder dentro da entidade, né? É pela própria presença dos Estados Unidos na entidade máxima do futebol mundial, porque a gente não pode esquecer o seguinte, né? Provavelmente a FIFA é uma das únicas grandes organizações internacionais, seja organizações de direito público ou de direito privado, uma das grandes organizações internacionais onde os Estados Unidos não têm hegemonia. Não tem hegemonia por quê? Porque a tradição futebolística norte-americana é muito escassa, né? Os Estados Unidos são sim uma potência no futebol.

0: Isso. Então é muito interessante, né? E é claro, estar dentro da FIFA significa também o acesso à definição, por exemplo, à negociação de patrocínios das entidades, das empresas parceiras da FIFA, né? E o futebol é um dos negócios mais lucrativos do mundo. As empresas norte-americanas, as corporações norte-americanas têm grande interesse em obter maiores fatias nesse negócio que é muito lucrativo. Então, é interessante a gente pensar dirigentes da FIFA sendo julgados pela justiça americana, logo depois a isenção do Infantino, no mesmo momento a escolha dos Estados Unidos como sede principal da Copa de 2026, são questões que necessariamente estão articuladas. Então, o Infantino, nessa relação com o governo dos Estados Unidos, e principalmente, né, levando em consideração que hoje o governo dos Estados Unidos está na mão de um político extremamente personalista, um principal liderança dessa extrema-direita que ascendeu globalmente na última década. O Infantino tem pisado em ovos e tem procurado manter uma relação bastante próxima das autoridades norte-americanas, né? Então a gente entende, por exemplo, não só a concessão desse primeira edição do prêmio FIFA da Paz para o Trump, né, como quase um prêmio de consolação por ele não ter recebido o Nobel, que era o que ele desejava, mas também para a gente ver o comportamento do Trump na decisão da Copa do Mundo de Clubes no ano passado, onde o Trump entra em campo e procura aparecer mais do que os jogadores do Chelsea, que foi o time campeão. E o Infantino ali, sorrindo, fazendo, cortejando o Trump. Então, essas relações, né, essa rede de relações, elas ficam muito claras quando a gente vê o tipo de comportamento da FIFA diante dessas situações.
1: Pois é, professor, isso também tem a ver, claro, se a gente for fazer uma lista de grandes sedes aí da Copa do Mundo, pelo menos desde a edição primeira, né, em 30, muitos dos mundiais estiveram ligados a países da Europa Ocidental, eu recordo, mas muito rapidamente que Itália, Alemanha, enfim, Espanha também, enfim. E aí a gente, como o senhor muitíssimo bem coloca, você vê essa espécie de expansão para outros países, às vezes ligado também à própria expansão do BRICS e tal. Eu queria explorar uma questão que passa menos pela escolha da sede, mais pela candidatura. Existe um crescente desinteresse na avaliação do senhor desses países, digamos, países de, claro, a Copa agora vai ser realizada entre outros Estados Unidos, a primeira economia do mundo, mas países da Europa Ocidental, enfim, com os quais já estávamos mais acostumados. Existe uma diminuição do interesse na realização desse tipo de evento? Eu faço essa pergunta porque eu quero saber quem está tentando projetar poder aí. Se é a FIFA, se são esses países ou os dois ao mesmo tempo. Enfim, queria que o senhor explorasse a questão, por favor.
0: É uma questão que tem aparecido muita força nos últimos anos é a resistência não tanto dos governos, mas da cidadania dos países centrais em sediar esses mega-eventos. É uma discussão que tem acontecido com muita força, principalmente na Europa, que é a ideia do legado. Eu acho que a experiência das Olimpíadas de Atenas no início do século, né, traumatizou muito, né, porque aquilo, a realização daquele mega evento, ao contrário de trazer um legado positivo para a Grécia, piorou ainda mais a situação grega, que se traduziu, contribuiu enormemente para aquela crise vivenciada pela Grécia na década passada, né, que foi uma crise bastante violenta. Então, a discussão do legado é algo que tem mobilizado muito a cidadania nos países centrais. Então, por exemplo, nós temos casos de cidades que os governos locais ou o governo central pensou em candidatar para sediar um mega evento, seja uma Olimpíada de verão, seja uma Olimpíada de inverno, e os cidadãos locais se mobilizaram contra isso, resistiram a isso e acabaram fazendo com que seus governos desistissem da candidatura. Estocolmo é um exemplo. Então, é uma questão que tem aparecido nas últimas décadas, porque, como eu disse, a série de exigências que os organismos internacionais, os organismos esportivos internacionais fazem dos países sedes, são exigências draconianas. Vamos pegar o caso do Brasil, por exemplo, a Lei Geral da Copa e a Lei Geral das Olimpíadas.

0: Unidos gerou modificações na legislação interna do Brasil. Desde coisa muito simples, né, como, por exemplo, a proibição da venda de bebida alcoólica em estádios, que era algo que vigorava antes da Copa do Mundo, foi modificado por causa da Copa do Mundo. Né? Até uma coisa mais simples como essa, até no caso brasileiro, a aprovação de uma controversa lei antiterrorismo a toque de caixa, usando os mega-eventos como justificativo para essa aprovação toque de caixa, sem nenhuma grande discussão com a sociedade civil e trazendo para a agenda política doméstica uma questão que até então não tinha nenhuma centralidade. Né? O Brasil nunca discutiu seriamente a questão do terrorismo porque não parecia para a sociedade brasileira um problema. Mas aquilo foi aprovado a toque de caixa, como sem discussão com a sociedade, usando os mega-eventos como justificativo. Então, por causa disso, nos países centrais, tem havido uma forte resistência por conta dessas leis de exceção que muitas vezes as organizações esportivas internacionais forçam os países sede a adotarem, mas também pelos impactos econômicos, pelos impactos urbanos, pelos impactos sociais desses mega-eventos, que as cidadanias dos países centrais estão avaliando que o legado não vale a pena, que aquilo, sediar um mega-evento, traz mais prejuízos do que um legado positivo, né? Então, acho que isso também influencia nessa questão da escolha das sedes. E, por fim, eu acho que é uma tendência que também tem aparecido. Eu acho que, no caso, as competições que aconteceram no Brasil, os eventos que aconteceram no Brasil, principalmente a Copa, as Olimpíadas também, mas principalmente a Copa. A gente não pode esquecer que a Copa do Mundo, e primeiro a Copa das Confederações, acontece em meio a uma enorme turbulência política no país, com inúmeras manifestações tomando as ruas, e a questão da Copa do Mundo e das Olimpíadas acabou sendo um pouco mais de combustível para essas manifestações. Então, para os organismos esportivos internacionais, começa a ser também mais interessante que esses mega-eventos aconteçam em países com regimes políticos mais fechados e onde haja mais um controle, né? Um controle maior sobre esse tipo de manifestação. A gente pode pensar na escolha do Catar, a gente pode pensar na escolha da Arábia Saudita, onde é impossível pensar que manifestações como aquelas que aconteceram no Brasil durante a Copa do Mundo de 2014 irão acontecer pela própria natureza do regime. Então, começa também a ser interessante, a ser uma opção deliberada para os organismos internacionais, para os organismos esportivos internacionais, que esses mega-eventos aconteçam em países com regimes políticos mais fechados, onde esse tipo de manifestação não ocorra.
1: Pois bem, professor, eu queria explorar um último ponto, levando um pouco a conversa da gente já para o final, que diz respeito talvez mais a relações internacionais propriamente do que ao futebol, embora evidentemente passe muito pro futebol, e vou tentar explicar. A gente está vivendo um momento de certa ruptura de uma ordem internacional que vivíamos. Esse tema é muito amplo, enfim, vou apenas resumir. A gente vê uma espécie já muito concretizada, uma ascensão chinesa em vários âmbitos, né? Econômico, industrial, enfim. E a China, eu recordo, até peço perdão por não lembrar precisamente a data, mas eu lembro que a China teve um certo processo de investimento muito forte, futebol. Acredito que depois da Copa do Mundo 2014 aqui no Brasil, certamente a nossa audiência, o senhor também recorda, muita contratação de jogadores foram brasileiros que foram pra lá, enfim. Isso arrefeceu de certa maneira. Pelo menos a gente fala num momento em que a China só agora, há pouco tempo da realização da Copa, conseguiu fechar os direitos de transmissão que foram adquiridos pelo China Media Group. E a gente tá falando de uma população enorme. O que que leva a China a esse movimento dúbio em relação ao futebol? Em esportes olímpicos talvez não, mas quer dizer, um país tão grande, com uma população tão grande, nunca nem ter sido sede, como haver uma espécie de interesse? Isso eu tô pensando não apenas no aspecto esportivo propriamente, mas até econômico, né? Pensando em termos de mercado. O que explica esse movimento da China, na sua avaliação, professor?
0: É um problema que a China tem e que era parecido com o que os Estados Unidos tinham. Qual a diferença? Na China, nós temos uma parte expressiva da população, ao contrário dos Estados Unidos, que é apaixonada por futebol. Futebol, os chineses gostam de futebol, curtem futebol. Só que o país não tem muita tradição futebolística. A China nunca conseguiu ter uma seleção efetivamente competitiva, até nas competições asiáticas, embora tenha conseguido alguns bons resultados, mas não há uma continuidade nesses bons resultados. Há alguns anos, já nos primeiros anos desse século, houve um grande investimento no futebol chinês, como você lembrou muito bem, né? Houve, inclusive, a contratação de jogadores estrangeiros, jogadores brasileiros. Aquele movimento era dirigido muito aos países árabes, né? Aqueles jogadores mais no momento final da carreira, indo para o mercado chinês, porque era um mercado em ascensão, era a chance de acumular, né, uma boa poupança antes da aposentadoria. Houve esse movimento, né? Houve, inclusive, o levantamento da possibilidade da China se candidatar a sediar a Copa do Mundo de 2030, houve essa questão sendo colocada, mas, né, aliás, primeiro até se falou na possibilidade da China sediar a Copa de 2026, depois na possibilidade da China sediar a Copa de 2030, mas essa questão não se concretizou. Por quê? Eu acho que no caso do futebol, se esperavam resultados mais imediatos diante de todo esse investimento, isso acabou não acontecendo. O que não significa que os chineses tenham desistido disso. Temos assistido, por exemplo, a entrada de investimentos chineses no futebol europeu. Há alguns anos, a China se tornou a principal patrocinadora da segunda liga portuguesa, estabelecendo convênios com uma série de clubes. A China tem feito um movimento, houve uma primeira tentativa de um movimento mais ousado, né, de criar uma liga nacional competitiva na China, trazendo, ou melhor, levando jogadores estrangeiros para jogar no futebol chinês. Essa estratégia, ela não foi bem sucedida. Não se traduziu nem num desenvolvimento rápido do futebol chinês como se esperava, nem na criação de uma liga que fosse realmente competitiva, mas a China então está usando uma outra estratégia, né? Uma estratégia mais ao estilo chinês, de chegar mais devagar, fazendo investimentos pontuais, procurando conhecer melhor o funcionamento do mercado do futebol, para, acho que depois, no segundo momento, retomar uma estratégia mais ousada, uma estratégia mais agressiva. Me parece que, nesse momento, a estratégia chinesa, né, em relação ao futebol, ela deu aquela ideia de um passo atrás para dar dois passos à frente posteriormente. Houve um momento de uma estratégia mais agressiva, investimento numa liga nacional mais competitiva, levar jogadores de nome para jogar no futebol chinês. Essa estratégia não deu certo, né? A China, inclusive, não consegue se classificar para a Copa do Mundo. Isso leva a uma mudança de estratégia. A China hoje, né, a gente vê empresas chinesas entrando no mercado ocidental de futebol, procurando conhecer melhor o funcionamento desse mercado para, acho que, mais à frente, voltar a adotar uma estratégia mais agressiva.
1: Pois bem, a gente aqui no Entrega Internacional, a gente teve o prazer de receber Adriano de Freixo, professor do Instituto de Estudos Estratégicos da Universidade Federal Fluminense, doutor em História Social pela Federal do Rio de Janeiro e autor do livro Futebol, O Outro Lado do Jogo, publicado pela editora Desatino. Professor Adriano, foi um prazer recebê-lo aqui. Muitíssimo obrigado. Volte sempre em sendo o caso. Um abraço para o senhor.
0: Eu que agradeço, muito obrigado e espero que a conversa tenha sido positiva.
1: Sem dúvida, professor. Foi uma conversa mais positiva. Obrigado mais uma vez. O Intriga Internacional de hoje vai ficando por aqui. Como sempre, ouvinte, é um prazer contar com sua companhia. Neste mundo de tanta incerteza política, em que aquilo que parecia estável se desfaz dia após dia, a solidez das ideias ainda prevalece. E é com essa premissa em mente que a gente se propõe a apresentar o debate entre alguns dos principais pensadores do país, nos campos da diplomacia e da política externa. 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
3: Breaking History. Brasil sai da Liga das Nações. No último dia 12 de junho de 1926, o presidente da República, Arthur Bernardes, determinou a saída do Brasil da Sociedade ou Liga das Nações, órgão supranacional criado após a Primeira Guerra Mundial. A decisão foi motivada pelo fracasso em conseguir um assento no Conselho da Liga. A mesma posição tinha sido oferecida aos alemães, responsáveis por causar a Primeira Guerra Mundial, o que não agradou nada aos brasileiros. O diplomata Afrânio de Melo Franco foi enviado como representante da delegação brasileira a Genebra para negociar a entrada do Brasil. A retirada agora será feita gradualmente, no prazo mínimo de 2 anos. Saiba mais sobre a saída do Brasil da Liga das Nações em instantes com Virada de História.
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3: E aí, apaixonados por história, beleza? Pedro Henrique Lima na área pra gente revirar a diplomacia no período da Primeira República. Um tema pouco conhecido, mas importantíssimo para a gente conhecer a história das relações internacionais do Brasil. Bom, o Brasil entrou na Liga das Nações no momento em que esse órgão foi criado, 1919, depois da Primeira Guerra Mundial. Foi criado para trazer equilíbrio entre os países, paz mundial, enfim, toda aquela história que acabou não dando muito certo no final. O Brasil não entrou como membro do Conselho, motivando essa campanha aí que começa na década de 1920, em que o Brasil passou a pleitear uma representação americana na Liga das Nações. Isso porque essa instituição não tinha nenhum representante aqui da América do Sul, América do Norte, nem os Estados Unidos, que se recusaram a entrar na Liga das Nações. Bom, hoje a gente vai entender todo esse processo, entender como era a política externa no tempo da República, no governo do Arthur Bernardes e os impactos dessa decisão para o Brasil. Bora dar aquela virada de história? Bom, e agora eu tenho o prazer de bater um papo com o Marcos Desemone, ele que é professor do Departamento de História na Universidade Federal Fluminense e na Universidade do Estado do Rio de Janeiro. Professor, seja muito bem-vindo ao Virada de História, tudo bem?
5: Olá, tudo bem. O prazer é meu poder estar aqui com vocês hoje, participando e discutindo esse tema, né? Que, de fato, não é um dos temas que mais atrai interesse sobre a participação do Brasil na Liga das Nações, mas que, ao mesmo tempo, é um tema que eu avalio como fundamental para a gente pensar a inserção do Brasil no mundo, a política externa brasileira, os limites e as possibilidades dos organismos multilaterais que nós temos visto nos últimos anos, principalmente após o início do segundo governo de Donald Trump, serem bastante atacados, né, no mundo.
3: Sem sombra de dúvidas. Professor, aproveitar então que você começou mencionando a participação, o tema da participação do Brasil na Liga das Nações. A Liga das Nações, ela é criada ali no fim da Primeira Guerra Mundial, né, como um dos pontos do Tratado de Versalhes, inclusive no ano de 1919. Foi um órgão aí baseado muito nos 14 pontos do presidente Woodrow Wilson, né, na época presidente dos Estados Unidos. Até 1926, que é o momento da saída do Brasil na Liga das Nações, como que a gente pode caracterizar essa participação do Brasil?
5: Antes da gente falar da participação brasileira, eu acho que era importante olharmos para essa organização, né? Que é uma tentativa, é um esforço de criação de uma organização multilateral, superando a perspectiva que prevaleceu no século XIX, né, bastante realista, onde as potências mais poderosas do ponto de vista militar, político, impunham seus interesses. a ideia que vem do pensamento liberal, contribuição que o Woodrow Wilson trouxe na etapa final da guerra com o ingresso dos Estados Unidos depois de 1917, era tentar organizar uma ordem internacional pautada no liberalismo, na lógica de que, assim como os indivíduos são iguais diante das leis, as nações também teriam que ter um ordenamento onde as normas valeriam de forma igual para todas elas, independente da sua condição da política e econômica. Há um suposto aí que é a tese da igualdade jurídica das nações. Além dessa lógica liberal para a ordem internacional, o presidente Wilson também sustentava o reconhecimento do nacionalismo. Né? É até um ponto curioso. Quando a gente olha para 100 anos antes, o Congresso de Viena na Europa, para a derrota das forças napoleônicas, né, toda a mobilização construída foi exatamente antiliberal e antinacionalista. E o que nós temos no final da Primeira Guerra Mundial é o reconhecimento do liberalismo e do nacionalismo como princípios para orientarem a ordem internacional. Daí a Liga das Nações ou Sociedade das Nações, como também é conhecida. Sobre a participação brasileira, ela se vincula primeiro ao ingresso do Brasil na Primeira Guerra Mundial, quando o país supera a posição de neutralidade que vinha sendo originalmente sustentada, inclusive levando a uma troca no Ministério das Relações Exteriores, com a saída do catarinense Lauro Miller e a chegada do fluminense Nilo Peçanha, que era um político de grande envergadura. Tá? Ele já tinha sido presidente da República, era o vice de Afonso Pena quando Afonso Pena morre em 1909, e o Nilo Peçanha assume a presidência para concluir o mandato. Fica 1909-1910. Era um político extremamente popular no estado do Rio de Janeiro, algo que a gente ainda hoje consegue atestar pela quantidade de logradouros, praças, avenidas, escolas, hospitais, que homenageiam o Nilo Peçanha. Tem até um município no Rio de Janeiro, que é o município de Nilópolis, que é uma homenagem a esse político. Né? Então ele assume o Ministério das Relações Exteriores e é o grande responsável por abandonar a postura de neutralidade que vem pautando as ações do Brasil para o ingresso no conflito ao lado dos países aliados, sobretudo dos Estados Unidos, que também tiveram essa linha de ação no primeiro momento. Wilson, inclusive, foi eleito com a promessa de manter os Estados Unidos afastados do conflito. E o Brasil entra nessa guerra. É uma participação que, diga-se de passagem, é uma participação muito modesta. O Brasil não envia tropas para combater no território europeu, isso não acontece. É uma participação com uma esquadra que tem muita dificuldade de sair do território brasileiro, que atravessa o Atlântico, mas quando chega lá do outro lado, encontra um conflito às vésperas da sua conclusão, às vésperas do seu desfecho. O Brasil manda também uma equipe com 9 aviadores para o conflito que vão combater em território italiano. Tá? Então, assim, é uma participação que a gente tem que reportar como indiscutivelmente assim, muito pequena. Sim. Mas isso credencia o país para participar da Conferência de Paz de Paris e, consequentemente, se tornar signatário do Tratado de Versalhes. Sim. E isso vai condicionar, ao meu ver, o envolvimento do Brasil na Liga. É verdade que houve uma deturpação dos 14 pontos originais do presidente Wilson para pensar como seria a paz. Wilson defendia a ideia de uma paz sem vencedores, mas o que acaba por prevalecer no texto do Tratado de Versalhes era a tese britânica e francesa de responsabilidade e culpabilização da Alemanha. Então o tratado acaba servindo para punir a Alemanha pela Primeira Guerra Mundial. Não é a Alemanha nazista, às vezes, né, principalmente na educação básica, no ensino médio, há uma confusão aí com isso. Não é a Alemanha nazi, é uma outra Alemanha, a Alemanha imperial. E essa Alemanha é punida. Inclusive, o Tratado de Versalhes, ele foi muito utilizado pelos nazistas como um elemento para justificar suas medidas. Eles falavam do ditado de Versalhes, da ditadura de Versalhes. Né? E aí o Brasil vai se sentar, em 1919, ao lado das potências vencedoras. Isso produz o que o amado Cervo Clodoaldo Bueno, professores da UNB, amado Cervo já falecido, mas especialistas no estudo da política externa brasileira, qualificam como uma ilusão de poder. O Brasil acha que tem um peso no cenário internacional que é muito superior à sua condição econômica e militar, que é a sua condição política. Né? E assim o Brasil ingressa nessa organização em 1919. Fato que merece registro é que o Congresso dos Estados Unidos, não ratifica o ingresso daquele país na guerra. Acabou prevalecendo naquele momento um entendimento um tanto quanto isolacionista, recuperando elementos que aludiam à doutrina Monroe, né, que normalmente a gente aprende na escola, né, a América para os americanos, como a América para os estadunidenses. Mas, na verdade, a doutrina Monroe, quando ela nasce, em 1823, ela é um recado para as forças europeias, em especial para a Santa Aliança, para o braço armado do Congresso de Viena, para uma coalizão militar que pretendia intervir contra qualquer movimento liberal nacionalista, lá no início do século XIX, de que ela não deveria se intrometer no continente americano, porque os assuntos do continente americano deveriam ser resolvidos pelos habitantes do continente americano. Não era um sinônimo de estadunidenses na sua origem. Uhum. Porém, a doutrina, ao longo dos séculos, né, mais de um século, ela sofreu sucessivas apropriações, sucessivas releituras, de modo a se aproximar da ideia da América para os estadunidenses, o que não era no começo, né? Citar uma dessas releituras, uma dessas apropriações, basta recordar que o atual presidente americano fala em uma doutrina Monroe, né, que seria Donald Monroe. Uhum. Né, olha como é que ela é lida 200 anos depois da sua elaboração. Mas naquele momento a ideia era outra. Né? Então, essa tese isolacionista, que prevalece no imediato pós-Primeira Guerra Mundial nos Estados Unidos, leva o país a ficar fora da Liga das Nações. Né? Uma coisa muito curiosa. O Wilson propôs, idealizou, conseguiu criar, mas o país ficou fora. E aí o Brasil passa a enxergar nisso uma espécie de oportunidade para se colocar como um porta-voz, como um representante dos países do continente americano, o que era naquela ocasião até bem visto pelos Estados Unidos. Só faltou combinar com as demais repúblicas do continente, em especial as repúblicas hispânicas.
3: Pois.
5: E aí isso gera uma tensão que se arrasta ao longo da década de 20 e que marca a participação brasileira naquele organismo multilateral.
3: Sim, sim. E nesse sentido, vai haver essa grande virada, né, que acontece no governo de Arthur Bernardes, mais pro final do governo, com o ministro Félix Pacheco, que o Brasil vai pleitear, então, né, uma entrada no Conselho da Liga das Nações. Se você quiser depois até dizer, explicar para os ouvintes como funcionava esse conselho, né, se teria diferenças para o conselho atual da ONU, né, pensando no caso aqui que a gente conhece mais para a gente entender, mas o Brasil tenta, né, ingressar nesse conselho, muito movido pela concessão de um assento à Alemanha, que tinha participado da Primeira Guerra Mundial como oponente a essas potências. O Brasil acaba se retirando, né, da Liga das Nações. Professor, quando que começa, então, essa campanha, digamos assim, para o Brasil entrar no Conselho da Liga das Nações, e o que vai significar a saída do Brasil desse órgão em 1926?
5: Muito bacana a tua pergunta, né? Eu gosto sempre de trazer aqui uma contribuição que eu acho que foi muito valiosa ao entendimento da participação do Brasil nessa organização, que é o livro de autoria de um embaixador brasileiro, Eugênio Vargas Garcia, chamado O Brasil e a Liga das Nações. Analisa a trajetória do país de 1919 a 1926.
3: Uhum.
5: E tem como subtítulo uma expressão que foi utilizada na época: vencer ou não perder. A pretensão do governo Bernardes, que tinha aí o famoso Félix Pacheco, para as pessoas mais velhas, ele é muito conhecido, porque tinha o Instituto Félix Pacheco, que emitia as carteiras de identidade.
3: Sim,
5: né? Hoje
3: sim.
5: Essa emissão é feita pelos Detrans estaduais. Antigamente era o Instituto Félix Pacheco, em homenagem a esse ministro das Relações Exteriores durante o governo do Bernardes. Né? E aí é nesse cenário que aparece essa pretensão do Brasil ocupar uma vaga no Conselho da Liga. Né? Não é Conselho de Segurança. O Conselho de Segurança é aquele criado pela ONU a partir de 1945 e que tinha um arranjo que originalmente reconhecia a maior importância na ordem internacional das potências vencedoras da Segunda Guerra Mundial.
3: Sim, sim.
5: E colocava desses membros, né, que foram as três grandes, Estados Unidos, Inglaterra e União Soviética, e depois o ingresso da China, que à época não era a China comunista, a Revolução em 49, esse arranjo é feito em 45, a Revolução Chinesa, a Revolução que torna, né, cria a República Popular da China. Né, a China ingressa e a França também ingressa a pedido britânico.
3: Uhum.
5: Depois, se tiver tempo, a gente pode até comentar, porque chegou a se cogitar a possibilidade do Brasil ingressar no Conselho de Segurança da ONU em 1945 como membro permanente, mas a gente não conseguiu aproveitar essa janela de oportunidade. Uhum. Mas o fato é que essa estrutura, ela parte da perspectiva que esses países atuariam como uma espécie de policiais do mundo e que teriam um elemento diferencial no Conselho, que seria, primeiro, a sua condição permanente. Eles não iriam sair do Conselho, diferentemente dos outros membros que teriam mandatos rotativos dentro de um critério de distribuição e representação geográfica. E segundo, eles teriam aquilo que se convencionou chamar de poder de veto. Uhum. Uma decisão para ser aprovada no Conselho de Segurança da ONU, criada em 1945, ela não exige apenas a maioria dos membros do Conselho de Segurança. Ela exige que nenhum país permanente seja contrário. Então, se for 14-1 e esse 1 for um membro permanente, a resolução não passa. O Conselho da Liga não tinha esse arranjo. Ele originalmente foi montado com os países que venceram a Primeira Guerra Mundial, prioritariamente países europeus. Na gestão Bernard, com Félix Pacheco à frente do Itamaraty, houve um pleito para o Brasil reivindicar uma vaga nesse conselho. Só que naquele mesmo cenário, a Alemanha também reivindicava essa vaga. E faltou, eu não digo a diplomacia brasileira, mas eu digo principalmente ao presidente Arthur Bernard e ao ministro das Relações Exteriores, Félix Pacheco. Isso para o representante brasileiro na Liga das Nações, o Afrânio de Melo Franco, ele era contrário, inclusive, a essa orientação. Mas se sustenta a ideia do vencer ou não perder. O que é o vencer? O vencer é o Brasil entrar no Conselho da Liga. E o não perder é a Alemanha não entrar. Faltou para o governo brasileiro uma leitura do cenário internacional naquele momento. O que é a Alemanha em 1926? A Alemanha, nesse período, entre guerras, é tradicionalmente conhecida como República de Weimar, que é uma referência à cidade de Weimar, que foi sede da redação de uma Assembleia Constituinte que produziu uma das constituições mais liberais do século XX, a Constituição de Weimar. Então, essa República Alemã, entre a Primeira Guerra Mundial, o final da Primeira Guerra, e a ascensão dos nazistas em 1933, tinha ali uma linha liberal, mas que se encontrava excluída do cenário internacional em razão das punições previstas no Tratado de Versalhes. Uhum. Naquele mesmo cenário, havia um outro país que também estava excluído do cenário internacional, que era a recém-criada União das Repúblicas Socialistas Soviéticas, que é um termo que surge em 1922, como consequência da Revolução Russa de 1917. A União Soviética também era um país isolado internacionalmente. Se aplicava a política denominada, à época, como cordão sanitário. A intenção era tentar conter, de alguma maneira, a inspiração e a influência do socialismo soviético, principalmente para os países europeus, mantendo a União Soviética apartada desse cenário. Só que em 1922 é assinado, é celebrado o Tratado de Rapallo. É um tratado que previa cooperação técnica entre os dois países isolados, entre a União Soviética e a República de Weimar. Eu entendo que isso acende um sinal de alerta no Ocidente, principalmente para a Inglaterra e para a França, temerosas de que esses dois países pudessem se aproximar. E aí, nesse sentido, o posicionamento diante da Alemanha pelos países europeus se altera, buscando aí uma série de iniciativas para reaproximar a Alemanha do Ocidente. Essas iniciativas vão se traduzir na realização de uma conferência, né, na Suíça, um país em tese neutro, e na celebração de tratados bilaterais que permitiam aí uma maior integração da Alemanha. Foi essa leitura que faltou ao Brasil num contexto de ausência dos Estados Unidos da Liga, ascensão e consolidação do socialismo soviético, com a União Soviética rompendo esse isolamento internacional que lhe tinha sido imposto. A Alemanha era um ator muito mais importante dentro da política europeia. Era muito mais interessante para as potências europeias terem a Alemanha de Weimar dentro da Liga. E aí o que se viabiliza é exatamente esse ingresso. Por isso que o Brasil fica de fora. Daí o Brasil nem venceu e ainda perdeu.
3: Daí a Alemanha entrou.
5: Entrou. É. Não era a Alemanha nazista, como eu salientei, era uma outra Alemanha, uma Alemanha liberal, né? Uma Alemanha que, para Inglaterra e França principalmente, precisava ser afastada de qualquer eventual aliança com a União Soviética, de qualquer eventual proximidade com a União Soviética. Então a Alemanha, ela entra na Liga e o Arthur Bernard, profundamente incomodado com isso, alegando aí questões extremamente subjetivas, né, atuando de uma forma, ao meu ver, que não foi mais a melhor para o Brasil naquele momento, ele ordena, né, e o corpo diplomático segue, em especial o Melo Franco segue isso, o desligamento do Brasil daquela organização em 26. Vale ressaltar que o Brasil, os americanos pedem para o Brasil reconsiderar a decisão. Os americanos não queriam que o Brasil saísse da Liga. As repúblicas vizinhas não estão nem aí, porque viu a pretensão brasileira, como eu disse, né, de uma maneira negativa, o Brasil querendo se colocar numa condição de liderança sem que ninguém tenha sido consultado, né, sem que ninguém tenha facultado isso. Mas o Brasil sai da Liga, mas permanece em organismos internacionais, como a OIT, Organização Internacional do Trabalho, que também foi criada pela Conferência de Paz de Paris em 1919, né, e que, dentre outras coisas, previa que os seus países membros produzissem uma legislação trabalhista, né, não só pelo problema mais imediato da insatisfação da questão social, mas principalmente pelo temor de que os trabalhadores pudessem se aproximar das ideologias consideradas radicais, nomeadamente o comunismo, que vinha sendo construído na União Soviética.
3: Sim, a OIT, inclusive, muito inspirada pela própria doutrina social da Igreja, que vai justamente propor uma espécie de terceira via, né, entre justamente o comunismo, o socialismo e o liberalismo também. Agora, professor, algo que você falou agora há pouco e que me deixou aqui com uma curiosidade, eu acho que a gente pode explorar mais isso, é essa reação dos países de origem hispânica nessa campanha, a essa campanha do Brasil para entrar no Conselho da Liga das Nações, né? Como que os países vizinhos, os nossos países vizinhos aqui da América, reagiram a essa tentativa de representação americana por parte do Brasil?
5: Esse é um período assim bastante delicado, né? Quando a gente olha para o começo do século XX, a gente já começa a perceber ali que o Brasil, ele se alinha aos Estados Unidos durante a gestão do Barão do Rio Branco à frente do Ministério das Relações Exteriores, né? Ele que ficou 10 anos à frente do Itamaraty, de 1902 a 1912, morreu inclusive dentro do palácio, né? Dentro do cargo aqui no Rio de Janeiro.
3: É o patrono da nossa diplomacia, inclusive, né?
5: A construção institucional do Itamaraty atribuiu a Rio Branco assim, uma primazia como grande liderança da política externa brasileira no período republicano, né? E o que acontece, né? O Barão, ele reconhece a ascensão militar dos Estados Unidos, a ascensão política dos Estados Unidos, e ele tem um episódio no começo do século XX, quando a Inglaterra, a Itália e a Alemanha bombardeiam Caracas, na Venezuela, em razão das dívidas que aquele país tinha. Só que antes de fazer esse bombardeio, há uma consulta aos Estados Unidos, quase que um pedido de autorização, o que significa um reconhecimento da ascendência norte-americana naquela região, tá? E o governo brasileiro se posiciona nisso, entendendo que não houve uma violação da doutrina Monroe. Isso gera uma reação no continente, que aqui no Brasil foi representada pelo Oliveira Lima, né, que é um intelectual, também participou de reflexões e discussões sobre política externa, é autor de um livro muito importante, que é Dom João VI no Brasil, sobre o centenário da vinda da corte para o Brasil, e ele fica contrário a isso, né, preconizando que o Brasil deveria privilegiar não um alinhamento com os Estados Unidos, mas a construção do que ele chamou de um eixo ABC, que seria Argentina, Brasil e Chile, tá? Na Argentina, quem reage a essa intervenção europeia é o Drago, que foi ministro das Relações Exteriores daquele país. E ele acaba formulando a chamada Doutrina Drago, que afirmava o seguinte, que era a rejeição do uso da violência para cobrança de dívidas. E assim, diante desses dois caminhos, né? Alinhamento com os Estados Unidos, Doutrina Monroe, eixo ABC e Doutrina Drago, o Brasil se posiciona para os Estados Unidos, levantando uma profunda desconfiança, né, de quais são as intenções não só brasileiras, mas também dos Estados Unidos diante da região. A gente não pode esquecer que esse início do século XX é marcado por uma série de medidas intervencionistas dos Estados Unidos, associadas ao chamado corolário Roosevelt à doutrina Monroe, que foi o acréscimo que o presidente Theodore Roosevelt fez a doutrina Monroe, colocando-a basicamente nessa ideia que a gente carrega até hoje de América para os estadunidenses, né? Então, a ideia de que os Estados Unidos eram um modelo, era um referencial que tinha que ser seguido, que é muito forte no século XIX, aparece na literatura, por exemplo, né? Uhum. Em diversos trabalhos, né? Essa ideia é posta em xeque no começo do século XX, né? Exemplo disso aqui é o Manuel Bonfim, no Brasil, que vai escrever sobre a América Latina, que vai problematizar o envolvimento dos Estados, a relação com os Estados Unidos. Então, o que a gente começa a ver aqui é uma dúvida no continente americano se o melhor caminho a seguir é o de copiar o modelo estadunidense. Isso está colocado em xeque. E um país que se apresenta como aliado dos Estados Unidos, como avalista da doutrina Monroe, como um país que não vê problema no bombardeamento de Caracas, né, que é o caso do Brasil, ele também começa nessa direção. E isso esvazia, em certo sentido, até as conferências pan-americanas, né, que vão acontecer nessas duas primeiras décadas do século passado. Tá? Coloca essas conferências como conferências menos importantes no cenário internacional, até com certo esvaziamento, né, por parte do governo brasileiro. Então, a rivalidade maior que se constitui nesse cenário é com a Argentina. Né? Ainda no período Rio Branco, há uma corrida naval, uma certa corrida armamentista, tema que é retomado na década de 1920. E daí essa desconfiança, que é uma desconfiança maior da Argentina, mas também uma desconfiança que é seguida por países como o Chile e o Peru diante das pretensões brasileiras, que do ponto de vista econômico e militar são países mais fortes, né? Quando a gente compara com outros estados, não se trata aqui de desrespeitar esses países, evidentemente, mas de reconhecer que a inserção desses países no cenário internacional era uma inserção maior do que países como o Paraguai, ainda sofrendo as consequências da Guerra do Paraguai, a Bolívia ainda sofrendo as consequências da derrota para o Chile na Guerra do Pacífico, quando perdeu a saída para o mar, né? O Uruguai, que é menor, que apesar de ter um desenvolvimento ali em Montevideo, não é um país tão populoso, né, tão extenso quanto a Argentina. Então são esses países que mais desconfiam das pretensões brasileiras e que, consequentemente, entre 1919 e 1926, mais atuam no sentido de questionar em que medida que o Brasil pode se colocar como representante sem ter tido uma articulação prévia com esses outros países.
3: Não, com certeza. E é interessante a gente falar dessa imitação dos Estados Unidos, dessa cópia dos Estados Unidos, que o próprio Brasil vai nascer com esse nome de Estados Unidos do Brasil, né? E não é à toa, por conta justamente do modelo federalista que o Brasil vai tomar de empréstimo dos norte-americanos.
5: Excelente observação tua, né? E acaba sendo seguido outros países, Estados Unidos do México até hoje. É exatamente isso, tá? Essa inspiração no modelo americano, com uma referência ser seguida, e o questionamento se os interesses dos países do continente americano seriam de fato os mesmos interesses do que o Grande Irmão do Norte.
3: E, professor, aproveitando que a gente está chegando aqui no finalzinho da nossa entrevista, eu acho que a gente pode falar um pouco dos impactos para o Brasil dessa decisão de sair da Liga das Nações. Só fazendo uma rápida contextualização. A Primeira República cai em 1930, né, através da Revolução liderada pelo Getúlio Vargas. O mundo entra numa situação de instabilidade que vai culminar na Segunda Guerra Mundial. Há algum impacto, assim, nesse intervalo de tempo até a eclosão da Segunda Guerra Mundial, há impactos para o Brasil por conta dessa saída da Liga das Nações?
5: Assim, eu avalio que sim, né? Mas o fato é que a saída do Brasil, ela antecipa um movimento que vai ser muito forte na década seguinte de 30, que é o de desligamento de outros países que, por diferentes razões, se sentiam insatisfeitos com os rumos da organização. Então, o Japão vai sair da Liga, depois que a sua invasão da Manchúria, que era território chinês, foi condenada. Essa invasão acontece em 31.
3: Sim.
5: A Itália vai sair da Liga em função da ocupação da Abissínia, Etiópia. A União Soviética vai se desligar da Liga. A União Soviética entra em 34 e sai logo ali no final daquela década, em função do acordo envolvendo a Polônia. E, é claro, a Alemanha também se desliga da Liga. Então, a saída do Brasil em 26, ela antecipa um movimento que acabou levando essa organização a perder a sua efetividade, ao ponto de não ter conseguido o seu maior objetivo, que era o de evitar a eclosão de uma guerra nos moldes da Primeira Guerra Mundial. Então a Liga fracassa, e é exatamente por isso que é criada a Organização das Nações Unidas. A gente tem pouco tempo, eu vou tentar ser bem sintético, né? O Brasil, ele vai ser signatário de um importante acordo de não agressão, que, embora num primeiro momento o presidente, que é costurado no âmbito da Liga, onde o presidente Washington Luiz, num primeiro momento, se recusou a assinar, dizendo que a Constituição Brasileira de 1891, ela já não autorizava a guerra de conquista, mas que depois o Getúlio vai assinar a pedido dos Estados Unidos, tá? Mas, ao meu ver, o ponto mais interessante é que todo esse processo de ilusão de poder, de saída da Liga e de isolamento, ao meu ver, funcionou em parte como um certo aprendizado para o Brasil. Para que, no contexto da Segunda Guerra Mundial, o Brasil tentasse buscar um outro tipo de inserção dentro da Organização das Nações Unidas e até mesmo na própria guerra. O fato de não ter enviado tropas para a Primeira Guerra Mundial pesa para que o país insista no envio de tropas na Segunda Guerra Mundial, porque se reconhecia ali aquela geração que estava no poder no Brasil nos anos 30, no final dos, no início dos anos 40, né? A gente evidentemente pensa no Getúlio, mas não é só o Getúlio, ela viu esse fiasco da Primeira Guerra Mundial, ela viu essa ilusão de poder, essa geração acompanhou esse desligamento da Liga.
3: É, o Brasil vai aderir à Declaração das Nações Unidas no momento em que ingressa na Segunda Guerra Mundial, lutando ao lado dos aliados, né? É uma posição muito alinhada aí com os Estados Unidos na época, por conta de articulações que envolviam questões de política doméstica, enfim, isso é um assunto que também rende bastante, infelizmente.
5: Esse assunto rende uma outra conversa.
3: Rende uma outra conversa, a gente vai ter, tenho certeza que a gente vai ter essa conversa em outro momento, mas hoje, professor, infelizmente o nosso tempo aqui acabou. Quero muito agradecer a sua participação. A gente falou hoje de um assunto que eu digo que, curiosamente, é pouco conhecido do público, de uma forma geral, que é a nossa política externa na Primeira República, né? A gente conhece mais a coisa do café, do café com leite, das oligarquias, mas quando a gente olha a diplomacia do Brasil nessa época, a gente vê toda uma série de complexidades que tornam essa história da República ainda mais interessante. Hoje você nos ajudou a conhecer um pouco mais sobre esse período. Muito obrigado e um grande abraço.
5: Eu que agradeço, fico muito contente pelo convite e pela oportunidade de tratar desses temas, levando aí a um público mais amplo, um pouco da complexa história da nossa política externa e da inserção do Brasil nesse cenário internacional.
3: Maravilha, um grande abraço, professor. Tchau, tchau.
5: Um abraço.
3: Podemos dizer que a Liga das Nações fracassou? Para alguns países, sim. Outra nação derrotada nesse período, mas de uma forma bem mais grave que o Brasil, foi a Etiópia, invadida pela Itália em 1936. A gente vai fazer uma virada de história especial sobre esse acontecimento. Mas hoje vamos falar um pouquinho de como que o fracasso da Liga das Nações em impedir o ataque à Etiópia pode nos ajudar a entender o papel verdadeiro dessa sociedade e também entender esse fracasso da Liga das Nações. Bora lá! Bom, e agora eu bato um papo com o Alexandre dos Santos. Ele é jornalista e professor de Geopolítica e História do Continente Africano no Instituto de Relações Internacionais da PUC-Rio, um dos coordenadores do LEPECAD, Laboratório de Estudos e Pesquisas Interdisciplinares sobre o Continente Africano e as Afrodiásporas. Também é pesquisador associado do BRICS Policy Center. Seja muito bem-vindo ao Virada de História. Professor, tudo bem?
6: Obrigado, Pedro, pelo convite.
3: Imagina, agradeço aí desde já a sua participação. Professor, o Brasil tenta ingressar no Conselho da Liga das Nações em 1926 com a tese de uma representação americana, já que os Estados Unidos, né, por exemplo, não aceitaram participar desse órgão no momento da criação. Quais argumentos a diplomacia brasileira utilizou na época e qual era a importância, então, da América como um todo ter essa representação no Conselho?
6: O Brasil pediu para sair, né? Literalmente.
3: Sim.
6: Pediu para sair em 1926, porque o Brasil acreditava que precisava ter um lugar no Conselho de Segurança da Liga das Nações, que era um lugar que os Estados Unidos se recusou a ocupar. E o Brasil achava que ele deveria ocupar esse lugar. Então, o Brasil não ficou nem um pouco contente também com as consequências lá do Tratado de Lucarno,
3: uhum,
6: que abriu espaço para que a Alemanha, né, que tinha dado tanto encrenca durante a Primeira Guerra Mundial e daria mais daqui a pouco,
3: verdade,
6: que ela fizesse parte do Conselho Permanente de Segurança. O Brasil não gostou nem um pouco. O Brasil fazia parte do Conselho Não Permanente e queria, uhum, fazer parte do Conselho Permanente. Queria um lugar que os Estados Unidos não quiseram ocupar. Então, o Brasil ficou muito chateado, muito mesmo. Na época, o Arthur Bernardes, nosso chanceler, se eu não me engano, era o Félix Pacheco.
3: Uhum.
6: E ele pediu para o Brasil apresentar a carta de retirada como, assim, demonstração da sua total insatisfação. Então, assim, naquela época, você apresentava um pedido de retirada e você tinha que ficar 2 anos protocolarmente participando até que a sua saída fosse referendada pelos demais integrantes, né? E o Brasil saiu porque queria bater pé, fincar posição com relação a isso. ao contrário do que o nosso chefe lá em Genebra, que era o Afrânio de Melo Franco, ele orientou, ele não queria que o Brasil saísse, mas em 1926 o Brasil comunicou oficialmente a retirada, e em 1928 o Brasil saiu da Liga das Nações, mas continuou acompanhando de longe as votações, etc. e tal, principalmente a votação que envolveu lá a invasão da Etiópia pela Itália. Né?
3: Eu queria perguntar justamente sobre como o Brasil, sendo membro permanente, mas que não era do Conselho da Liga das Nações, qual era assim, o poder que o Brasil tinha de interferir nessas questões, já que você citou o exemplo da invasão, né, da Etiópia pela Itália, que foi um episódio bastante delicado e com um apelo, né, de ajuda à Liga das Nações. Qual era o tipo de questão que um país que não participasse do Conselho poderia interferir e qual era esse grau de interferência, não sendo membro do Conselho?
6: Olha, basicamente nenhum grau de interferência. Nem o Conselho funcionava da maneira como a gente entende o Conselho de Segurança. Né?
3: Uhum.
6: Assim, era mais um andar de cima nos debates. Né? Mas, na verdade, o que a gente viu ali, a Liga, na verdade, era uma tentativa de equilíbrio e de balanço.
3: Sim.
6: De associações. Então, era tudo meio tateado ainda no funcionamento da Liga. Assim, a Liga foi importante como um grande balão de ensaio porque viria a ser a ONU, a Organização das Nações Unidas. E com todos os erros e os acertos.
3: Uhum.
6: Então, o Brasil foi um membro fundador, um dos membros fundadores da Liga, junto com vários outros países latino-americanos, etc. e tal, mas a gente sabe exatamente que dentro da Liga, o equilíbrio de poder, ele favorecia os europeus, sim. A Liga, na verdade, era um grande clube de potências europeias e que abarcava ou trazia para junto de si os países latino-americanos, que muitos deles fizeram parte, né, também da Liga, os países do que a gente chama hoje de Sul Global, né?
3: Sim, sim.
6: E países africanos também que fizeram parte da Liga, né? A Libéria, por exemplo, era um país fundador, né? Apesar de o continente africano estar praticamente todo ocupado pelas potências imperialistas europeias, a Libéria, a Abissínia, né, a Etiópia, também não foi membro fundador, mas fez parte da Liga, entrou em 1923, o Egito entrou em 1937, a União Sul-Africana também entrou, mas representando o Império Britânico, né? E no caso dessas potências menores, a força delas era muito pequena. Uhum. Né? E, na verdade, assim, a Liga das Nações se mostrou, depois, na década de 30, uma grande hipocrisia, né?
3: Uhum.
6: Porque quando a Itália invadiu a Etiópia em 1936, e que o imperador Haile Selassie foi lá pedir ajuda para todo mundo, né? Foi pedir ajuda e foi pedir sanções contra a Itália, e viu-se que os interesses da Liga, apesar de, na teoria, ser tudo muito bonito, todo mundo ter direito a voto, o conselho ter direito aos votos mais importantes, etc. e tal, disse que aquilo ali era mais um grande clube que favorecia o posicionamento das potências imperialistas europeias e ponto final. E, na verdade, os países menores em desenvolvimento ou que viriam a ser batizados como do terceiro mundo, etc. e tal, não tinham tanta voz assim quanto gostariam de ter. E se a gente for pensar bem, a saída do Brasil foi até estratégica para não coadunar ou não compactuar o desrespeito que foi se dando e que talvez o ápice dele tenha sido a relação da Liga com a própria condição da invasão da Etiópia na década de 30.
3: Depois eu quero chegar nesse tema do imperialismo dessas potências europeias. Inclusive, já entrando um pouco nesse tema, né, a gente está falando de um conselho da Liga das Nações que inicialmente quem fazia parte, por exemplo, era a França, a Inglaterra e, se eu não me engano, também a Itália foi convidada para fazer parte logo no início da Liga das Nações desse conselho. E a gente está falando de potências imperialistas, né, e de de um mundo que acabava de ver uma guerra mundial sendo deflagrada por conta justamente de disputas imperialistas, né? De disputas envolvendo impérios e impérios, alguns que caíram, inclusive, após a Primeira Guerra Mundial. O caso do Império Otomano, né? O Império Austro-Húngaro, o próprio Império Russo, que passa por uma revolução bolchevique. Então, assim, para mim, professor, parece um pouco contraditório você ter uma Liga das Nações, um órgão que se diz supranacional, com essa proposta de equilíbrio, né, de força, de uma paz mundial, não sei se esse conceito já estava na ordem do dia na época, sendo capitaneado por potências que praticavam esse imperialismo também, né?
6: Sim, bom, o conceito de paz já era um conceito discutido ali na Liga. Uhum. Só para a gente lembrar aqui, quem fazia parte, né, o conselho, né, os membros que deveria ter membros permanentes e não permanentes, assim como o Conselho de Segurança hoje lá, né? Sim, os permanentes, os que faziam parte do Conselho Permanente, eram, na prática, as potências vencedoras ou que se associaram aos vencedores na Primeira Guerra.
3: Uhum.
6: A gente tinha o Reino Unido, a França, a Itália e o Japão. Os Estados Unidos deveriam ter ocupado uma cadeira permanente, mas eles ficaram de fora porque por causa das brigas internas deles lá, porque o Senado lá norte-americano não ratificou lá a entrada dos Estados Unidos na Liga. Os primeiros não permanentes foram potências menores. A Bélgica, o Brasil, que foi o primeiro, porque foi fundador, né, da Liga das Nações, Bélgica, Brasil, a Espanha, e se eu não me engano, era a Grécia, era o, né? Uhum. E você tinha um rodízio ali entre eles. Então, olha só, o conselho reproduzia, ali o conselho permanente reproduzia uma hierarquia, que era a hierarquia do que eram as grandes potências, né? Você mesmo destacou, Pedro. Os estados menores, eles podiam participar, obviamente, tanto que o Brasil participou dessa primeira composição. Mas as grandes decisões mesmo, elas dependiam das potências centrais, né? E foi exatamente essa grande contradição que deixou o Brasil, que afetou o Brasil diplomaticamente. O Brasil achou que ele deveria herdar o assento permanente por ser uma grande potência na América para substituir os Estados Unidos, né?
3: Sim.
6: Mas ele não conseguiu. O Brasil chegou a vetar a entrada da Alemanha em 1926, e como a Alemanha foi incorporada, aí o Brasil pediu para sair mesmo. E foi uma tomada de posição importante em termos diplomáticos do Brasil naquele momento. Sim.
3: Sim. E por mais, professor, que a Liga das Nações tenha fracassado, né, nas suas pretensões de garantir esse equilíbrio mundial, culminando aí na Segunda Guerra Mundial e o fim desse órgão, a gente pode dizer que ela, de certa forma, ajuda a moldar o mundo entre guerras, o mundo pós-Primeira Guerra Mundial?
6: Ajuda. Eu acho que os erros históricos também ajudam a gente a avançar para frente, né? O que seria de nós se a gente não errasse? Uhum. Seria de nós se a gente não tomasse decisões erradas em termos históricos para que a gente pudesse amadurecer enquanto sociedade, enquanto sistema internacional? Vamos lembrar por que a Liga foi criada, né? A Liga foi criada em 18. Por quê? Era para você criar um mecanismo que, em tese, deveria preservar a paz. Mas a paz entendida como a paz na Europa, né?
3: Sim.
6: Com um equilíbrio de poder, alianças, né? Para evitar, né, aquilo que nos 100 anos anteriores, desde o final das guerras napoleônicas, era o concerto europeu, né?
3: Sim, no Conselho
6: então,
3: de Viena,
6: como o concerto,
3: né,
6: europeu, exatamente. Então, como o concerto europeu faliu, era preciso criar um outro tipo de balanço, né?
3: Uhum.
6: De mecanismos, né? Para preservar a paz. Então, assim, o que que eles fizeram? O concerto europeu não tinha dado certo, né? Porque o concerto europeu estava, assim, alicerçado, né, num equilíbrio muito frágil de alianças, de diplomacia secreta, é o que foi depois refutado depois da Primeira Guerra Mundial, né? Que não impediram a guerra, né? Eles aceleraram aquela crise lá depois da morte do Francisco Ferdinando lá, que virou uma guerra continental. Então, a ideia agora é que ninguém deveria ser forte o bastante para dominar os outros. Essa é a ideia.
3: Uhum.
6: Todo mundo ia ter um interesse nesse grande clube, né, de evitar a guerra a qualquer custo.
3: Uhum.
6: Se um Estado fosse atacado, o problema era de toda a liga. Aí você acionaria uma reação coletiva, que é diplomática, que era econômica, e no final da linha lá, se nada desse certo, uma intervenção militar. Isso em tese, né?
7: Sim.
6: Isso em tese. Porque, no caso da Etiópia, eu vou trazer isso, porque talvez tenha sido um dos grandes fracassos da... Né, o início do fim da liga, né? No caso da invasão da Etiópia, não foi nada disso que aconteceu. Ficou evidente uma certa hipocrisia da liga quando se tratava de um país que não pertencesse ao eixo europeu, aquele eixo dos países mais importantes e das metrópoles imperialistas europeias, né? Pior ainda, se o país que pleiteava, né, uma ação da liga pertencesse a uma região que estava praticamente toda ocupada pela Europa imperialista, como no caso do continente africano e no caso da Etiópia, aí é que a liga não fez absolutamente nada, né?
7: Sim.
6: Porque pela Carta da Liga não existia um instrumento automático de defesa e de intervenção se uma soberania fosse desrespeitada. Todo mundo ficava se fiando numa reprimenda pública a ser feita contra o agressor,
7: uhum,
6: para que o agressor se tocasse primeiro. Mas, no fim das contas, né, a execução dos desrespeitos às soberanias não estava muito bem definida e acertada entre os Estados-membros. Aí, esse vácuo aí, no que fazer, quando fazer, em que

0: era a Alemanha nazista ainda, né? Vale lembrar, era a República de Weimar, né? Que surge ali após a Primeira Guerra Mundial, mas depois também vai assumindo ali um viés autoritário, totalitário, muito perigoso, né? Que culmina nas invasões do Hitler da França, da Bélgica, né? Da Tchecoslováquia. E aí acabou de vez esse concerto europeu e a gente tem a Segunda Guerra Mundial, né? Como que a Liga das Nações, professor, assiste à ascensão do nazismo e do fascismo?
1: Olha, assiste sentada, olhando o que estava acontecendo.
0: Igual, né? A gente assiste olhando para trás, né?
1: Exatamente. Não, aí no caso eles estavam olhando para o lado, isso foi o pior.
0: Nem viram,
1: né? Porque eles estavam no momento de deterrence, como a gente fala, né?
0: Uhum.
1: Assim, eles estavam dando a chance para que todo mundo voltasse atrás. Estava dando a chance, abrindo o flanco, sendo muito pacientes, achando que a cada novo desrespeito, né, às soberanias, a cada novo exercício de poder, você poderia convencê-los a dar um passo atrás. E a gente viu ali a história se desenrolando ali, que você não deve ser tolerante com os intolerantes, né? Existe um limite para a tolerância. E eu acho que isso foi talvez uma das maiores lições que a gente teve historicamente, porque a Alemanha saiu de cordeiro para lobo enquanto fazia parte da Liga das Nações. Foi importante a Liga ter incorporado a Alemanha. Foi importante para estabelecer um sinal de que, assim, é possível que as condições em que a Alemanha estava na época, ela fosse reincorporada a esse grande, essa grande instituição internacional.
0: Uhum.
1: Então, para a Liga, o fato dela ter sido muito passiva e ter sido muito intolerante e não ter assumido seus erros, não ter assumido, inclusive, a hipocrisia do tratamento diferenciado que dava para as potências europeias.
0: Uhum.
1: Então, o que a Alemanha e a Itália estavam fazendo na Europa? A mesma coisa que eles fizeram no continente africano.
0: Uhum.
1: A mesma coisa. Só que eles estavam encarando os seus vizinhos como passíveis de serem ocupados também numa expansão imperialista.
0: Uhum.
1: E os países integrantes da Liga foram tolerantes até demais com esses arrobos imperialistas. Arrobos imperialistas com eles mesmos, né?
0: Pois
1: então, eles perdoaram os excessos, e aí quando eles viram que os excessos estavam sendo praticados contra eles mesmos, aí já estava tarde demais, porque aí você já tinha aberto, já tinha destampado a caixa de Pandora.
0: Sim. Você falou arrobos imperialistas, e em outra fala você também mencionou mais uma vez a questão do concerto europeu, né, que a gente já comentou aqui. E eu queria conectar essas duas expressões, porque outra política que a Liga das Nações, se não vai instituir, vai validar, eu acho que foi ela que instituiu, é a própria, o instrumento dos mandatos, né? Que, por exemplo, no fim do Império Otomano, os territórios que pertenciam ao Império Otomano passaram a estarem sob controle de mandatos britânicos e franceses. Quer dizer, era uma política de que, de certa forma, vai reforçar também o imperialismo não só na Ásia, mas também no norte da África, né, professor?
1: Sim, porque você vê, o que é esse sistema de mandato?
0: Uhum.
1: O sistema de mandato é você distribuir os territórios que tinham deixado de estar sob o controle dos impérios derrotados, né? Aí eu vou falar do Império Alemão e do Império Otomano, e você distribui essas regiões como tutela para as potências que venceram: Reino Unido, França, Bélgica, África do Sul, Japão e por aí vai. Até que essas regiões de tutela conseguissem alcançar algum grau de autogoverno e de independência, digamos assim.
0: Uhum.
1: Então, o que a Liga das Nações acabou perpetuando foi a ideia de bem-estar e desenvolvimento, que é o fardo do homem branco, a missão sagrada de civilizar outros povos incivilizados, né? A Liga se apresentava como, assim, os países que venceram, né? Assim, se apresentavam como potenciais civilizadores muito melhores do que o Império Otomano, que é a Alemanha, né, para criar incutir nesses territórios uma civilização europeia e liderar esses territórios

0: né, tutelados por eles para para as independências, né? Então, a gente teve ali, assim, os territórios que foram redistribuídos, né, que eram os territórios do Império Otomano, o Iraque, a Síria, o Líbano, a Palestina, as ex-colônias alemãs, por exemplo, no continente africano, a Tanganyika, que é a Tanzânia, uhum. Togo, Camarões, a região do Ruanda, o Urundi, que hoje tem o Ruanda e o Burundi, e o sudoeste africano, que é onde hoje é a Namíbia, que também fazia parte desse império alemão do continente africano, que foi entregue para a administração da África do Sul. Uhum. Então, a Liga fiscalizava essas tutelas, mas não governava. Quem eram os responsáveis tinham sido aqueles que ajudaram a vencer. Então, se você for pegar, por exemplo, o continente africano, os territórios, que eram os territórios, que o Império Otomano não ocupou o continente africano, né?
1: Sim.
0: Os territórios ocupados pelo Império Alemão foram distribuídos para o Reino Unido, para a França, e a Namíbia ficou sob a tutela da África do Sul. E eles diziam ali que estavam exercendo essa tutela em nome do desenvolvimento, né, levar a civilização, era o fardo do homem branco, era civilizar aqueles povos que viviam praticamente no estado de natureza robesiano ali naqueles lugares. Eles estavam levando, sim, a civilização, mas a civilização europeia. Eles não levaram em consideração os milênios de experiências culturais, religiosas, de organizações políticas e militares e sociais nesses lugares. E chegaram lá e colocaram garganta abaixo, goela abaixo daquelas populações todas, a maneira europeia de se comportar, cultura europeia, as línguas europeias e a organização que viria a ser aquela organização dos Estados Europeus que a gente chama de Organização Westfaliana.
1: Uhum. E mesmo assim, professor, chama a atenção que a Abissínia ou Etiópia fez parte, né, da Liga das Nações, apesar de ter sido negligenciada, né, nesse episódio da invasão italiana, ela conseguiu um lugar na Liga das Nações, né? O que leva, então, a essa aceitação da Etiópia entre os membros da Liga das Nações? Era uma exceção desses incivilizados na África?
0: É porque a história da Etiópia é tão curiosa. A história da Etiópia, ela vem, assim, para você entender por que a Etiópia foi levada em consideração pelos integrantes da Liga das Nações.
1: Sim.
0: A gente tem que lembrar que no final do século XIX, a Itália estava naquela região ali. Ao uhum. norte da Etiópia, tem um país chamado Eritreia. No oeste, no leste da Etiópia, tem um outro chamado Somália. Então, a Somália e a Eritreia eram regiões que estavam ocupadas pela Itália. Um pedaço da Somália foi ocupada pela Grã-Bretanha, que é o que a gente chama hoje de Somaliland. Né? E o Djibouti, que está bem ao norte também da Etiópia, ocupado pela França. Mas a Itália, quando começou a descer pela Eritreia, né, para começar ali a tentativa de ocupar parte do território da Etiópia, encontrou uma região muito organizada, em expansão, e que tinha armas e munições e um rei muito poderoso. Então os italianos assinaram um tratado, olha que interessante, um tratado com o imperador, que na época se chamava Abissínia, Etiópia, e nesse tratado o imperador etíope, ele reconhecia as terras que tinham sido ocupadas pela Itália no norte, ali no final da década de 1880. E os italianos dariam um pagamento pela aceitação da ocupação dessas terras onde hoje é Eritreia.
1: Uhum.
0: Então, eles deram para os... Olha o que os italianos deram. 30 mil mosquetes e mais ou menos uns 30 canhões e uma quantidade de dinheiro que seria, assim, nos valores de hoje, uhum. mais ou menos aí uns 150, 160 milhões de dólares. Metade foi entregue em prata, e a outra metade foi deixada no Banco Central italiano para que a monarquia etíope tivesse liquidez para comprar materiais, armas e munições da Itália usando esse dinheiro especificamente. Mas a encrenca começou porque esse tratado que eles assinaram em 1893, né, 1890, 1890, Esse tratado, os italianos tentaram dar uma pernada nos etíopes, porque num dos quesitos desse tratado, os italianos escreveram o tratado em duas línguas, em amárico, que é a língua da Etiópia, e em italiano. Então, na versão italiana, na versão em amárico, um dos artigos dizia que o governo etíope tinha a opção de usar os canais diplomáticos da Itália para estabelecer relações com outras potências, principalmente as potências europeias. Mas na versão italiana, a redação determinava que a Etiópia era obrigada a usar os canais diplomáticos italianos. Os italianos eram os mediadores das relações exteriores da Europa, da Etiópia com a Europa. Então, na verdade, um documento dizia que a Europa tinha autonomia, que a Etiópia tinha autonomia, e no outro dizia que a Etiópia seria, na prática, um protetorado italiano. Então, o imperador Menelique se recusou a assinar em 1893, ele denunciou na Europa o tratado. Os italianos quiseram forçar essa interpretação. E aí os dois entraram em guerra, em 1893. 3 anos depois, a Etiópia não só derrotou, mas humilhou os italianos. Uma batalha que é muito famosa no continente africano, que é a Batalha de Adwa, que também está fazendo aniversário, em 1896, março de 1896, 130 anos, de uma batalha que humilhou os italianos. Os italianos derrotados tiveram que reconhecer a derrota, assinar um outro tratado em que os italianos reconheciam a independência, a soberania plena da Etiópia. E aí a Grã-Bretanha e a França, que estavam ali em volta também, tiveram que reconhecer também. Então, olha só, a única região africana a derrotar uma potência colonial europeia e a manter a sua integridade territorial foi a Etiópia. E Adwa ficou engasgada na garganta dos italianos, ali marinando no ácido, ali em fogo baixo, durante 40 anos. É por isso que o Mussolini quis tanto invadir a Etiópia, porque eles foram os catalisadores da derrubada lá do primeiro-ministro italiano, lá o Francesco Crispi, que era o cara que ele era a cara do imperialismo italiano no continente africano.
1: É interessante como essas experiências, tanto da retirada do Brasil da Liga das Nações e do fracasso da Liga das Nações, né, em impedir a ascensão, mais esse episódio do imperialismo fascista através da invasão da Etiópia, a gente consegue aproximar esses dois episódios, né, para falar justamente, primeiro, das dificuldades da Liga das Nações em lidar com esses nacionalismos, com essa encruzilhada de nacionalismos que você acabou de dizer, e também essa predominância dos interesses das potências europeias, né? Das potências também imperialistas da Europa. Então, foi muito interessante a gente fazer essas aproximações aqui no episódio de hoje. Professor Alexandre, muito obrigado pela sua participação aqui no Virada de História. Portas abertas para você retornar em outras oportunidades. Um grande abraço.
0: Um abraço, obrigado, Pedro. Tchau, tchau.
1: Tchau, tchau. Pessoal, antes de ir, quero trazer um recado para vocês, um recado do passado, logo depois da vinheta.
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1: Na mensagem presidencial enviada ao Congresso no início de 1926, o presidente Arthur Bernardes acusou as potências de insistirem nos pactos secretos que levaram à Primeira Guerra Mundial, em vez de se adaptarem à nova ordem internacional que a Liga pretendia consolidar. Vou falar só umas aspas dele. A nossa pretensão chocou-se com oposições inesperadas e intransigentes. Fortalecido pelo apoio unânime da nação, o governo do Brasil manteve o seu conhecido ponto de vista. Em homenagem à própria Liga, que perderia de interesse no dia em que se visse sotoposta aos pactos secretos. Bom, tá aí a mensagem do Arthur Bernardes, que, como a gente sabe, não ficou nada contente com esses acordos aí com a Alemanha. Pessoal, espero que vocês tenham curtido esse episódio. 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Segunda a sexta, começando às 7 da manhã, com reprises às 15h23. Aquele abraço, pessoal. Fui!

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1: Muito boa tarde, Brasil. Sejam todos muito bem-vindos. Agora são 4 horas em ponto. 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E você também nos encontra nas principais plataformas de áudio. Hoje, segunda-feira, olha, depois desse fim de semana aí de jogo, vamos ver, hein? As principais notícias do Brasil e do mundo estão aqui, porque começa agora o programa Entretanto. Toda notícia tem outro lado. Esta é uma produção da agência de notícias russa Sputnik. Eu sou Isabela Veiga e a gente chama agora nosso analista geopolítico, Rafael Machado. Muito boa tarde, Rafa. Como é que você tá? Recuperado aí desse 1-1 com cara de 0-0 aí do Brasil e Marrocos, Rafa?
2: Boa tarde, Isabela. Sendo uma honra estar aqui no programa Entretanto. Começando uma nova semana e com certeza bastante decepcionado com a seleção brasileira, como todo mundo, creio eu. Mas é isso aí, assim que às vezes é mesmo, a gente tem que continuar seguindo em frente.
1: É verdade, Rafa. É isso, né? Vamos ver, porque é aquilo. O brasileiro não desiste nunca, a gente tá com esperança, né? Vamos ver. Nesse momento, inclusive, Rafa, um dos meus ídolos, o Salah, está em campo. Salah, eu sou, como eu já disse aqui, sou apaixonada pelo trabalho que ele faz junto à comunidade lá do Egito. Mas, enfim, vamos lá, gente. Por quê? Porque aqui a gente vai falar de futebol, sim, sob a ótica da geopolítica, e nós vamos falar sobre tudo quanto é assunto que tá dominando o noticiário do Brasil, assuntos internacionais. Vamos contar com a ajuda do Vitor Stuart, que é mestre em relações internacionais pela Universidade de Bolonha, ele que também é professor associado e vice-diretor do Instituto de Geografia da Universidade do Estado do Rio de Janeiro, a UERJ. Então, vamos lá, bora botar as nossas notícias em campo. Moraes rejeita pedido de adiamento e mantém julgamento de Eduardo Bolsonaro. Irã contradiz a afirmação de Trump sobre Hormuz ficar livre de pedágio. Lula chega ao G7 e mira conversa com Trump sobre o novo tarifaço. E também tem a previsão do tempo aqui no Rio de Janeiro, tem economia, fica com a gente, porque começa agora o programa Entretanto.
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1: O ministro Alexandre de Moraes, do Supremo Tribunal Federal, o STF, rejeitou um pedido da Defensoria Pública da União e manteve julgamento da ação penal contra o deputado federal cassado Eduardo Bolsonaro, que está marcado para amanhã, na primeira turma da corte. Eduardo é acusado de coação no curso do processo sobre a tentativa de golpe de Estado, em que o pai dele, o ex-presidente Jair Bolsonaro, foi posteriormente condenado. A pena é de 1 a 4 anos de prisão, mas ainda podem ser avaliados eventuais agravantes que podem aumentar esse tempo. E é com este assunto que a gente começa o Entretanto de hoje.
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1: O ex-deputado Eduardo Bolsonaro não designou nenhum advogado para representá-lo no processo. Com isso, a defesa dele está a cargo da Defensoria Pública da União, que pediu o adiamento do julgamento, alegando que a composição da turma não está completa. A primeira turma do STF, a gente contextualiza aqui, é composta atualmente pelos ministros Flávio Dino, que é o presidente, Alexandre de Moraes, que é o relator do caso, Carmen Lúcia e Cristiano Zanin. Um dos integrantes da turma ainda não foi definido depois que o Senado rejeitou a indicação de Jorge Messias à vaga. Moraes negou o pedido e argumentou que não há violação dos princípios do juiz natural e da colegialidade no julgamento da ação penal, em observância aos princípios constitucionais e ao regimento da corte. Com isso, Eduardo será julgado de acordo com o que prevê o regimento do STF. Ele é acusado de crime de coação no curso do processo por tentar impedir o andamento da ação que investigou a tentativa de golpe de Estado e levou à condenação do ex-presidente Jair Bolsonaro e aliados. Para a PGR, Eduardo buscou, junto ao governo Donald Trump dos Estados Unidos, levantar sanções e tarifas ao Brasil e a autoridades do judiciário como represália ao julgamento. No mês passado, o ex-deputado faltou ao interrogatório no STF no âmbito da ação penal na qual ele é réu por coação no curso do processo. Como ele mora nos Estados Unidos desde fevereiro do ano passado e não retornou ao Brasil desde então, o depoimento seria por videoconferência. Segundo a PGR, a estratégia de Eduardo e de Paulo Figueiredo, que é produtor de conteúdo e também aliado da família Bolsonaro e acusado nessa mesma ação, consistia em ameaçar os ministros do STF com a obtenção de sanções estrangeiras, tanto para os magistrados quanto para o próprio Brasil. Para isso, de acordo com a STF, eles exploram suas conexões nos Estados Unidos, incluindo contatos com dirigentes de alto escalão do governo norte-americano. Rafa, vou te perguntar duas coisas. Primeiro, se essa a alegação da defesa realmente seria válida, de que a primeira turma não está completa. E segundo, o que você acha que vai acontecer nesse julgamento de Eduardo Bolsonaro?
2: Bem, em relação à questão da turma não estar completa, a gente sabe, por exemplo, que nem sempre o procedimento ali de indicação, sabatina e aprovação de um ministro do STF, né, quando algum ministro se aposenta, a gente sabe que nem sempre é rápido. É claro que existe algo de novo, existe algo de inédito na situação atual no Brasil, em que houve a recusa por parte do Senado da indicação feita pelo presidente, mas ainda assim, mesmo quando não há esse tipo de recusa, às vezes leva alguns meses. E ainda assim, as turmas do STF julgam, né? Então, não me parece que haja ali uma fundamentação forte o suficiente para adiar esse julgamento com base nisso. Mas, evidentemente, a defesa, ela sempre vai alegar tudo o que ela puder, porque, às vezes, naquele momento, mesmo não havendo precedente para isso, poderia acontecer da corte entender nesse sentido, né? Mas nesse caso específico, não sei se essa alegação é bem fundamentada. Agora, quanto às possíveis consequências desse julgamento, bem, a gente tem visto o Eduardo Bolsonaro atuando nos Estados Unidos desde o ano passado, fazendo lobby, né? Fazendo ali um lobby, primariamente em defesa dos interesses da própria família dele, dos interesses políticos da própria família dele. Mas, apesar da realidade, por exemplo, em relação a algumas outras pessoas que estão nos Estados Unidos, é de terem mandados de prisão, portanto, pedidos de extradição em aberto, esse não é o caso do Eduardo Bolsonaro. O Eduardo Bolsonaro está nos Estados Unidos, em tese, pelo menos até então, não está fugindo, ele está apenas morando nos Estados Unidos. Porém, a partir do momento em que ele eventualmente seja condenado, e aí haja ali o trânsito em julgado, etc, etc, e haja aquela intimação para que se dê início ao cumprimento da pena, e ele evidentemente talvez nem mesmo receber e certamente ignorar, ele não vai vir aqui para o Brasil, nem que seja uma condenação de um ano para fazer serviços comunitários, para pagar a cesta básica, ele não vai fazer isso. O STF vai ter, por assim dizer, aquilo que ele precisa para poder emitir um mandado de prisão e, portanto, um pedido de extradição do Eduardo Bolsonaro. Mesmo que não seja uma condenação significativa, como foi dito, né? O crime em questão tem uma pena que vai ali entre 1 e 4 anos, podendo haver também alguns acréscimos por agravantes e algumas outras circunstâncias. Não importa quão pequena seja a pena aplicada, a pessoa evidentemente tem que atender quando o juiz de execução intimar a pessoa para o início do cumprimento de pena. E independentemente do tamanho da pena, caso ela não cumpra, né, caso ela não compareça, ela não apareça no tribunal ou o que quer que seja, o juiz pode e deve emitir um mandado de prisão, mesmo que seja um mandado de prisão para recolher a pessoa e soltar ela ali, né? Tipo, recolher, levar, por exemplo, para botar uma tornozeleira, ou para assinar um papel, ou para fazer o que quer que seja. Ainda assim a pessoa pode ser presa para dar início ao cumprimento da pena, ou, enfim, às vezes o juiz pode decidir, caso ele tenha substituído a pena de prisão por alguma outra coisa, tipo um serviço comunitário ou algo do tipo, ele pode reverter, né? Pode voltar a colocar aquilo ali como pena de prisão, e aí uma prisão de 1 ano ou até mesmo de 4 anos vai ser regime aberto. Então a pessoa pode ser presa para ser solta, né? Mas ainda assim vai sair um mandado de prisão para que ele seja encontrado e conduzido às autoridades aqui no Brasil, e como ele não está no Brasil, vai sair um pedido de extradição. E isso pode não ter nenhum efeito imediato. A gente sabe que não tem havido sucesso nas tentativas das autoridades brasileiras de extraditar pessoas que estão nos Estados Unidos, porém, muita gente é cética em relação à capacidade do Donald Trump de conseguir se perpetuar no poder, caso ele tente, né, uma reeleição, ou de fazer um sucessor. Muita gente é cética por conta dos péssimos números dele em termos de popularidade. E aí, se os democratas fizerem uma escolha inteligente de candidato, é plausível que o próximo presidente dos Estados Unidos seja um democrata. Agora, eu não estou dizendo que um presidente democrata necessariamente extraditaria o Eduardo Bolsonaro ou outras figuras ligadas ao bolsonarismo. Existem certas proximidades, né? A gente sabe que os republicanos são um pouco mais próximos do bolsonarismo e que os democratas são um pouco mais próximos do petismo. Mas isso não é tão unilateral assim. Existem outros interesses, tem muita coisa entre republicanos e democratas que, mesmo quando muda o presidente, continua igual, porque tem ali burocratas, autoridades, instituições que permanecem mesmo quando tem troca de presidente. Porém, é claro que sim, a expectativa talvez no Brasil é de que nos Estados Unidos pós Donald Trump haja maior facilidade de extraditar essas pessoas, inclusive o Eduardo Bolsonaro. E também é possível que nos Estados Unidos, com um democrata no poder, não é que vão pegar leve com o Brasil ou aliviar o que quer que seja, mas existem diferenças de abordagem entre republicanos e democratas, ou pelo menos entre os trumpistas e os democratas, e pelo menos também em relação à América Latina, no sentido de que os democratas, eles tentam também seduzir, né, conquistar países através da palma aberta e não apenas através do punho fechado. Tudo bem, o Obama, por exemplo, foi quem começou com as sanções contra a Venezuela, derrubou países, quer dizer, derrubou governos no nosso continente, promoveu revoluções coloridas e por aí vai, mas ao mesmo tempo o Obama tentava manter aquela pose, né, suave, aquela pose diplomática. Ele botava pressão em alguns países, mas dialogava muito com outros, né, tentava ali seduzir, cooptar certos governos e assim por diante, enquanto o Trump é mais impositivo. Então talvez, numa situação de piora das relações entre Brasil e Estados Unidos durante o governo Trump, pode ser que, por considerar o Brasil um parceiro importante para garantir essa hegemonia dos Estados Unidos na América do Sul, um governo democrata queira ceder, né, inclusive em proteção a certos aliados políticos, como o pessoas ligadas ao bolsonarismo, fazendo essa extradição. Então, esse é um dos possíveis desenhos dessa situação do Eduardo Bolsonaro, é uma das possibilidades de como a situação dele pode se desdobrar nos próximos 4 anos, por exemplo.
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1: Agora são 4 horas e 16 minutos, 16 e 16. E a gente segue falando de Brasil e agora falando da pesquisa BTG Nexus, que foi divulgada hoje e mostra que o presidente Luiz Inácio Lula da Silva tem agora uma vantagem acima da margem de erro para o seu principal adversário, o senador Flávio Bolsonaro. Isso pela primeira vez desde o início dos levantamentos do Instituto em março. Esta é a quarta rodada da série de pesquisas contratadas pelo BTG junto ao Nexus. No levantamento inicial, publicado em 30 de março, havia empate entre Lula e Flávio. Nas duas pesquisas seguintes, Lula aparecia numericamente à frente, mas em uma situação de empate técnico, considerando a margem de erro de 2 pontos para mais ou para menos. Agora, o petista tem vantagem de 6 pontos. Coincidência ou não, a vantagem de Lula começou a crescer na pesquisa de maio, que foi realizada dias após a revelação pelo Intercept Brasil da relação entre Flávio Bolsonaro e o banqueiro Daniel Vorcaro, do Banco Master. Além de liderar o embate direto com Flávio, Lula está na primeira posição nos dois cenários de primeiro turno testados e também é o primeiro colocado nas simulações de segundo turno contra outros pré-candidatos. Rafa, mais uma pesquisa que mostra um favoritismo de Lula com um espaçamento aí considerado grande, né? Uma distância importante em relação a Flávio Bolsonaro. E também aí a gente quer entender se de fato foi uma coincidência ou não, mas é uma pesquisa que realizada logo após essa revelação do Intercept Brasil, né? Aquela conversa de Vorcaro, Flávio Bolsonaro pedindo dinheiro para o Dark Horse. E aí depois houve um desdobramento também dessa notícia, porque ele pediu 134 milhões. Posteriormente, a produtora responsável pelo longa disse que havia sido liberados 75 milhões de reais. Então havia uma sobra aí de dinheiro, né? Enfim, para onde foi parar esse dinheiro? Você acredita, Rafa, que se nas próximas pesquisas essa diferença tende a aumentar em função desses desdobramentos, não só do Banco Master, mas enfim, do noticiário, né, que está aí, ou pelo contrário, você acha que isso pode acabar caindo no esquecimento e de alguma forma Flávio Bolsonaro acabar recuperando essa diferença?
2: É interessante quando a gente compara essa pesquisa do Nexus BTG com a anterior. O Flávio Bolsonaro, ele ficou estático, né? Ele estava com 43% e agora ele continua com 43%. E quem cresceu foi o Lula, que estava com 47% e agora está com 49%, isso no segundo turno. Os indecisos e aqueles que dizem que não pretendem votar diminuíram, eram 10% e foram para 9%. Uma possível análise, uma possível interpretação é que dessa vez, pelo menos em relação à pesquisa anterior, que já havia sido depois do escândalo dos áudios, né, o escândalo ali do Banco Master. Agora, da pesquisa anterior para agora, a gente tem mais um crescimento do Lula do que uma queda do Flávio. Então pode ser que essa diferença, essa mudança seja mais por realizações do governo federal, por posições ou realizações vinculadas ao governo Lula, do que propriamente por conta das possíveis relações com do Flávio Bolsonaro com o Vorcaro. Porque aí quando a gente salta para a pesquisa antes dessa, né, antes da de 22 de maio, que é a de abril, de fato, teve uma queda do Flávio Bolsonaro de 45 para 43. Mas dessa agora, de maio para junho, não teve queda, ficou a mesma coisa. Então, nessa parte dos problemas do Flávio Bolsonaro, pelo menos segundo a pesquisa do Nexo BTG, parece que o problema, né, a sangria, por assim dizer, foi estancada. A questão é que talvez isso, mas também possíveis pontos positivos do governo, possíveis acertos do governo, podem ter levado indecisos a decidirem, então, votar no Lula, né? Às vezes tinha muita gente, né? A gente sabe que tinha uma parcela da população que não sabia se votaria no Flávio ou no Lula, ou que talvez preferisse não votar, não enxergava ali um menos pior e assim por diante. E por vários motivos, talvez, tanto envolvendo esse problema, mas talvez até mais envolvendo alguns acertos recentes, alguns posicionamentos recentes, podem ter feito uma parte desses indecisos preferirem o Lula. E é por isso que a gente tem, mais do que uma queda do Flávio Bolsonaro, um crescimento relevante do Lula, que coloca ele mais à frente e razoavelmente em vantagem, né, acima ali da margem de erro. Essa me parece uma certa possibilidade. No Nexus é a primeira vez que o Lula chega ali a 49%, se eu não me engano. Em pesquisas anteriores, no segundo turno ele está sempre, né, nos 30 e tantos%, 45, 46%. Agora ele tomou uma maior distância. É difícil dizer se isso vai ser permanente, porque a política no Brasil ela é muito dinâmica, no sentido de que volta e meia aparece um escândalo, volta e meia alguém comete uma gafe ou comete um acerto, né, tem um acerto na política. A população é volúvel e a gente tem uma eleição polarizada, né, em que qualquer voto conta. A tendência é que vá ser uma eleição apertada, mesmo que a gente esteja agora vendo uma maior tomada de distância do Lula, é possível que na prática mesmo seja mais apertado do que isso. Então não dá para dizer que está ganho ou que isso não pode mudar, porque de fato pode mudar. E aí entra o problema de que novas revelações possam aparecer, revelações que sejam negativas em relação ao Flávio Bolsonaro e uma possível vinculação com o Daniel Vorcaro. E aí, a não ser que aconteçam escândalos semelhantes implicando o PT, ou pelo menos que eles venham a público com força, é possível que novas revelações ajudem a dificultar a situação do Flávio Bolsonaro e facilitar a vida do Lula. Então, a gente está chegando, né, num momento em que a gente vai passando da pré-campanha para a campanha propriamente dita. Ainda assim, muita coisa pode mudar e, de fato, a gente vê muita mudança nas pesquisas de opinião quando começa aquela fase de debates, quando começa a fase do corpo a corpo, também quando as propagandas podem ser feitas de maneira aberta, né? A gente sabe que na pré-campanha existe propaganda política eleitoral, mas ela sempre tenta ser velada, ela tenta ser discreta. Também começam a aparecer os dossiês, os ataques mais diretos, começam a ressuscitar falas antigas de todos os candidatos e assim por diante. Então tem muita mudança de opinião e de posição ali durante a campanha propriamente dita. Porém, por enquanto, Lula está chegando numa posição um pouco mais confortável até do que ele estava, por exemplo, dois meses atrás.
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1: Agora, 4 horas 26 minutos, a gente vai começar o nosso giro pelo Brasil, começando pelo Rio de Janeiro. Eu trago que a Polícia Civil realiza uma operação que tem como alvo investigados por procedimentos estéticos irregulares no Rio de Janeiro. O repórter Paulo Fonseca tem mais detalhes pra gente.
8: Policiais civis da Delegacia do Consumidor, a DECOM, deflagraram nesta segunda-feira a Operação Estética Segura, que mira um grupo investigado por causar lesões em pacientes submetidos a procedimentos estéticos. Os agentes visam cumprir um mandado de prisão contra Ana Paula Lima Souza Mariano, responsável pela clínica estética, e 8 mandados de busca e apreensão na Barra da Tijuca, em Madureira e em Olaria, aqui no Rio, além dos municípios de São João de Meriti e Belfor Roxo, na Baixada Fluminense. As investigações começaram após pacientes denunciarem complicações graves depois de realizarem o procedimento de harmonização de glúteos. O delegado responsável pelo caso, Wellington Vieira, relatou que até o momento 15 vítimas procuraram a Delegacia do Consumidor, relatando deformidades no corpo, mas que mais de 50 mulheres podem ter sido vítimas.
9: Elas fizeram lá o tratamento e logo depois começaram a sentir febre, muita dor, procuraram o médico e os médicos atestaram que foi por conta do procedimento feito. A partir de então a gente começou a investigação e estamos tentando comprovar ou provar o que foi usado para fazer esse tratamento estético. Aqui na delegacia tem 15, mas eu acho que é mais de 50.
8: Segundo a DECOM, já foram instaurados diversos inquéritos envolvendo o estabelecimento. As investigações apontam indícios de que substâncias perigosas eram utilizadas nos procedimentos, provocando deformidades permanentes, graves complicações de saúde e até risco de morte. O outro investigado é Elias Costa, ex-policial militar e marido de Ana Paula. Conforme a polícia, ele ameaçava as vítimas para impedir que elas procurassem a polícia. No mês passado, a clínica foi interditada durante uma ação conjunta da especializada com a Vigilância Sanitária. Na ocasião, os agentes encontraram medicamentos vencidos, incluindo frascos de soro fisiológico, fora do prazo de validade. O estabelecimento funcionava em uma das principais vias do Vilar dos Teles. Nessa nova fase da operação, os policiais buscam reunir novas provas, aprofundar as investigações e identificar todos os envolvidos no esquema. A Polícia Civil acredita também que o número de vítimas possa ser ainda maior e orienta pessoas que tenham sofrido complicações após procedimentos realizados na clínica a procurarem uma delegacia para registrar a ocorrência. Reportagem Paulo Fonseca.
1: É, gente, não é brincadeira não, viu? A gente estava comentando aqui que não podemos nunca deixar a vaidade nos cegar, né? Ser mais importante do que toda essa checagem prévia aí que tem que fazer para saber se o lugar é confiável, se o profissional é preparado, é gabaritado para isso, é muito complicado. A vaidade não pode cegar a gente a ponto de colocar a nossa vida e a nossa saúde em risco. Mas vamos continuar com o nosso giro e vamos continuar com o Paulo Fonseca, porque ele vai trazer para a gente que a Agência Nacional de Aviação Civil vai apurar as circunstâncias de um acidente aéreo que deixou 6 mortos no Rio de Janeiro. Então vamos à matéria do Paulo Fonseca.
8: A Agência Nacional de Aviação Civil, a ANAC, informou que vai investigar se os helicópteros envolvidos na colisão que matou 6 pessoas no Recreio dos Bandeirantes, na zona sudoeste do Rio, realizavam transporte clandestino de passageiros. A declaração foi dada pelo diretor da agência, Tiago Feinstein. Tiago afirmou que a principal dúvida da investigação neste momento é verificar se ao menos uma das aeronaves operava irregularmente. De acordo com as investigações iniciais, pelo menos os registros dos helicópteros estavam em situação regular na ANAC. Ontem, após o acidente, o prefeito do Rio, Eduardo Cavalieri, tratou o ocorrido como uma fatalidade. Ressaltou que os pilotos eram experientes, mas que é necessário uma investigação mais apurada dos órgãos competentes.
10: Então, nós vamos aguardar, acho que a gente tem, né, tem os órgãos, tem as autoridades competentes aí pela questão da aviação, né, CENIPA, FAB, que tem também plano de voo, tem mais informações que vão poder divulgar isso para a imprensa. Então, acho que o papel nosso aqui agora, né, a gente está dando as informações para a população, né, imagino, né, a população do Rio de Janeiro, do Brasil inteiro, chocada com esse acidente. É uma tragédia, uma fatalidade, algo absolutamente fora do comum, uma colisão entre 2 helicópteros, né, com muitas vítimas. Mas nesse momento a gente precisa ter seriedade, ter responsabilidade e aguardar as informações dos órgãos competentes.
8: O acidente aconteceu na manhã de domingo. Segundo testemunhas, os helicópteros se chocaram no ar e caíram em um pátio com carros estacionados no Recreio dos Bandeirantes. As 6 pessoas que estavam nas aeronaves morreram. Entre as vítimas estão o cantor e produtor americano Oliver Tree e o youtuber argentino Gasp, que somavam milhões de seguidores nas redes sociais. Além deles, também morreram o produtor musical Lucas Frota, que foi enterrado nesta segunda-feira, o diretor de videoclipes argentino Lucas Vinali e os pilotos Alexandre Souza e Charles Marcilac. Uma das aeronaves saiu do aeroporto Santos Dumont para o helicentro de Guaratiba, também no Rio. A outra aeronave saiu do aeroporto de Jacarepaguá com destino a Angra dos Reis. Um dos helicópteros explodiu após atingir o solo e o fogo se espalhou por veículos que estavam estacionados no local. Pelo menos 20 carros foram queimados. A outra aeronave caiu sem pegar fogo e o piloto morreu preso às ferragens. Reportagem Paulo Fonseca.
1: Bom, gente, a gente continua aqui no nosso giro porque a gente agora vai trazer como operação policial em Manguinhos terminou com prisões e apreensões hoje. E agora a gente vai de reportagem do Lucas de Andrade.
11: O chefe do tráfico da comunidade de Manguinhos, Mauro Ribeiro de Almeida Júnior, de 40 anos, morreu em confronto com policiais militares nesta segunda-feira durante a operação nas comunidades de Manguinhos e Jacaré, na zona norte do Rio. Ao menos 5 homens suspeitos de envolvimento com o tráfico foram presos. Um fuzil, uma motocicleta roubada e drogas foram apreendidos. A operação foi deflagrada desde as primeiras horas da manhã pelo Comando de Operações Especiais da Polícia Militar, que reúne batalhões como o BOP e o Choque, com o objetivo de combater o tráfico e reprimir roubos de veículos, cargas e de rua na região. Ao chegarem à área, os policiais da UPP Manguinhos foram recebidos a tiros pelos criminosos que tentaram fugir com a chegada dos agentes. Mauro Ribeiro de Almeida Júnior morreu baleado quando tentava fugir pela principal entrada da favela do Jacarezinho, na altura da Avenida Dom Helder Câmara, que fica bem perto de um dos acessos a Manguinhos. Desde o início da manhã, agentes cercam vários pontos do complexo para evitar retaliações. A ocorrência foi encaminhada para a Delegacia de Bom Sucesso. Os impactos da operação foram sentidos na região ao longo do dia. Em nota, a Secretaria Municipal de Educação informou que uma escola suspendeu as atividades. Já a Secretaria Municipal de Saúde afirmou que duas unidades de atenção primária à saúde suspenderam atendimentos e uma terceira unidade manteve o funcionamento, mas com as visitas domiciliares paralisadas. Policiais também fazem buscas por outros criminosos que compõem a cúpula do tráfico na região. Entre eles, o traficante Diego Custódio de Carvalho, subordinado ao chefe-geral Alexander de Jesus, que está preso desde 2008, mas que continua no comando do tráfico na comunidade de dentro da cadeia. Reportagem Lucas de Andrade.
1: Bom, agora vamos trazer que a Polícia Civil concluiu uma investigação sobre o caso de violência sexual envolvendo adolescentes no Rio. E a gente vai voltar porque a reportagem também é dele, do Lucas de Andrade.
11: Dois dos cinco jovens acusados de participação em um estupro coletivo em janeiro de 2026, na praia de Copacabana, no Rio de Janeiro, foram indiciados pela Polícia Civil por envolvimento em um caso semelhante ocorrido em agosto de 2023, em Botafogo. Matheus Veríssimo Zoel Martins, hoje com 19 anos, e um menor de 17, que à época do crime de 2023 tinha 14 anos, vão responder por fato análogo a estupro coletivo qualificado, já que a vítima também era menor de idade. A Polícia Civil indiciou ainda um terceiro suspeito, Gabriel Oliveira Palmieri, de 24 anos, por estupro coletivo qualificado. De acordo com as investigações, o crime de 2023 aconteceu na casa de Matheus Martins. A vítima foi atraída ao local pelo menor adolescente, sob o pretexto de um encontro privado. No local, a vítima foi coagida a permitir a entrada de Matheus Martins e de Gabriel Palmieri no quarto. O ato foi gravado e o vídeo teria sido divulgado pelos próprios agressores, de acordo com as investigações concluídas nesta segunda-feira. A delegacia de Copacabana solicitou à justiça a busca e apreensão dos suspeitos pelo caso. Matheus Veríssimo Zoel Martins cumpre prisão preventiva pelo episódio ocorrido em Copacabana. Já o menor, que não pôde ser identificado, atuou nos dois casos com a função de atrair as vítimas para os locais das agressões e cumpre medida socioeducativa pelo crime mais recente. O caso de agosto de 2023 veio à tona após a repercussão do estupro coletivo cometido pelo grupo no dia 31 de janeiro deste ano. Em depoimento, a vítima relatou que o ato começou de forma consensual com o ex-namorado, que sem consentimento, chamou outros quatro homens para o quarto. Exames periciais confirmaram que ela sofreu agressões físicas. Além de Matheus Martins e do menor não identificado, respondem pelo crime em Copacabana João Gabriel Xavier Berto, de 19 anos, Vitor Hugo Oliveira Simonin, de 18, e Bruno Felipe dos Santos Alegrete, também de 18 anos. Reportagem Lucas de Andrade.
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1: Agora são 4 horas 37 minutos. A gente vai voltar o nosso olhar para as notícias internacionais e a gente aproveita para, nesse momento, chamar o nosso convidado desta segunda-feira, Vitor Stuart, mestre em Relações Internacionais pela Universidade de Bolonha, professor associado e vice-diretor do Instituto de Geografia da Universidade do Estado do Rio de Janeiro, a UERJ. Muitíssimo bem-vindo, muito bom começar a semana aqui com você, Vitor Stuart. Muito bem-vindo novamente ao Entretanto, uma excelente tarde.
12: Oi, Isa, boa tarde a todos. Sempre um prazer estar aqui com vocês.
1: Muito obrigada, ficamos muito felizes. Bom, a gente começa falando que os Estados Unidos afirmaram que o Estreito de Hormuz seria reaberto após a assinatura do acordo provisório que está prevista para a próxima sexta-feira. O presidente norte-americano Donald Trump enfatizou que a travessia seria permanentemente gratuita. No entanto, duas agências de notícias iranianas com ligações com a Guarda Revolucionária relataram que, embora Teherã permita o trânsito gratuito durante o período de 60 dias em que as novas negociações vão ocorrer, que Teherã planeja impor, sim, taxas após esse período. A agência Fars afirmou o seguinte: o Irã pretende se beneficiar financeiramente do tráfico marinho comercial pelo estreito. Ao longo do conflito, o país manteve a posição de que não vai abrir mão do controle do Estreito de Hormuz após a guerra, considerando a manutenção da hidrovia como a sua principal vitória e prometendo impor taxas às embarcações que utilizam esse corredor marítimo, que é vital mesmo em tempos de paz. É, ou seja, mesmo em tempo de paz, vai continuar a impor essa tarifa. O ministro das Relações Exteriores do Paquistão confirmou que a cidade suíça de Genebra vai sediar agora, na sexta, dia 19, a cerimônia de assinatura do acordo entre Estados Unidos e Irã. Em uma publicação no X, na madrugada de hoje, o ministro disse que aguarda com expectativa essa assinatura formal, essa cerimônia da assinatura formal, e que o Paquistão permanece confiante de que esse desenvolvimento positivo vai pavimentar o caminho para uma paz duradoura. Ele classificou o avanço como um importante progresso e afirmou que o acordo proporciona a tão necessária confiança e estabilidade aos mercados globais e à economia mundial, especialmente para os países em desenvolvimento mais vulneráveis à instabilidade regional. Em um comunicado divulgado na noite de ontem, o governo iraniano afirma que foi finalizado o texto de um memorando de entendimento sobre as negociações para o fim da guerra. O texto diz que, abre aspas, de acordo com os entendimentos alcançados, a guerra e as operações militares em todas as frentes, incluindo o Líbano, serão encerradas de forma imediata e permanente a partir desta noite. Além disso, o bloqueio naval contra o Irã será suspenso imediatamente e de maneira completa. Isso foi declarado pelo Irã em nota. Portanto, para a gente repercutir esse assunto, eu vou trazer então o nosso convidado de hoje, o Vitor Stuart, porque temos aqui, Vitor, uma previsão, né, de já confirmada, inclusive, pelo Paquistão, que está mediando esse acordo, né, entre Estados Unidos e Irã, de que essa assinatura, do cerimônia formal da assinatura, vai ocorrer, sim, na próxima sexta-feira em Genebra. Mas temos duas falas conflitantes aqui. Donald Trump dizendo que Hormuz vai ficar livre do pedágio, enquanto o Irã dizendo que não, que vai passar, após esses 60 dias, vai passar a cobrar uma taxa para que as embarcações passem ali, circulem pelo estreito. De certa forma, a gente pode dizer que esse conflito de narrativas tem o potencial de acabar prejudicando essa assinatura do acordo que está prevista para acontecer sexta-feira, porque esse é um ponto muito importante nas negociações.
12: Então, Isa, eu acho que não é só esse tema que abalaria uma eventual assinatura de um acordo de paz, né? Essa assinatura desse memorando, né, na verdade, ela representa, sem dúvida, né, um avanço diplomático no conflito, né? Mas é preciso que a gente tenha cautela, né? A gente não está necessariamente diante de um acordo de paz consolidado, né? O que existe por enquanto é uma arquitetura provisória de desescalada do conflito, uma espécie de uma tentativa de suspender as operações militares, né? E abrir uma janela de negociação. Uma das fases desse acordo de paz, né? Então a diferença é fundamental, né? Um acordo de paz ele pressupõe algum grau de estabilização, né? Do ponto de vista político, né? Algumas garantias mútuas, né? E de certa forma uma definição clara sobre os pontos centrais da disputa, né? Uma trégua, por outro lado, ela pode apenas congelar temporariamente o conflito, né? Sem resolver suas causas profundas. Então, a gente está numa espécie de uma trégua. A gente só vai saber se é um acordo de paz quando se consolidar. E você trouxe um elemento importante, né? A questão do Estreito de Hormuz, né? Então, neste caso, as causas elas continuam muito presentes, né? As sanções, a segurança regional, a influência sobre a região, né, o Golfo Pérsico, a presença estadunidense ali na região, né, e o controle de Hormuz, que você falou, que é fundamental, mas eu acho que, sobretudo, o principal gargalo que tem nessa negociação são os interesses de Israel, né? Então, além do interesse de Israel, a gente também tem aquilo que você falou de Hormuz, né? Como você apontou, o Trump, ele afirma que a travessia vai ficar permanentemente gratuita, né? Mas a Guarda Revolucionária já não viu isso como uma oportunidade, né? Então, isso mostra que Teerã, ele provavelmente vai impor isso, uma vez que todas as solicitações dele, as demandas dele estão sendo atendidas. O Trump, ele está num momento decisivo, né, na política dos Estados Unidos, né? Ele está muito desgastado do ponto de vista político, e a sociedade estadunidense já não aguenta mais, né, temas como inflação e o empobrecimento, né, da sociedade, né? Então,

0: Rafa, não só esse ponto, mas também esse ponto, né? Na sua análise aí também tem esse potencial de alguma forma atrapalhar. A gente consegue acreditar que, de fato, a gente vai ter em Genebra assinatura desse acordo de paz, tendo aí duas narrativas conflitantes?
1: Realmente é uma situação insólita para os Estados Unidos, porque os Estados Unidos tentam vender essa situação, essa negociação e o conteúdo do memorando de entendimento como sendo uma grande vitória do Donald Trump, quando na verdade, pelo menos segundo os termos que estão ali, trata-se de uma vitória avassaladora do Irã. Porque a gente está falando da possibilidade, porque assim, fala que não vai ter pedágio, porém o Irã vai poder cobrar um valor para manutenção, né? Fala-se ali em uma cobrança para serviços ambientais, né? Então eles vão encontrar um mecanismo para dizer que não é pedágio, mas vai ser pedágio, né? Então o controle do Estreito de Hormuz fica oficialmente com o Irã. Os Estados Unidos prometem pagar um valor eles chamam de investimento, mas na prática é uma indenização, né, pelos ataques realizados pelos Estados Unidos, $300 bilhões, que eles estão dizendo que vão encaminhados pelos países do Golfo, mas não sabemos exatamente quanto disso aí vai vir dos próprios Estados Unidos. Tem o fato de que valores iranianos congelados pelo Ocidente vão ser devolvidos. Tem também o fato de que vai haver uma suspensão das sanções contra, me parece que, a venda de petróleo iraniano. Então, são coisas que o Irã estará ganhando que nem existiam e não estavam postas ali antes do conflito, porque antes do conflito o Irã estava sancionado. E agora, supostamente, né, e é claro que a gente está falando de fases, né, tem alguns efeitos imediatos, tem efeitos que vão entrar em vigor após 30 dias e tem outros que vão entrar em vigor após 60 dias, né? Então é para ser um processo bem escalonado. Bem, se as coisas se derem nos termos que estão estipulados ali, como eu falei, é uma vitória iraniana, porque nenhum objetivo geopolítico dos Estados Unidos foi alcançado e praticamente todos os objetivos do Irã foram alcançados. Porque o documento, segundo aquilo que já se sabe, não proíbe o Irã de enriquecer urânio, não obriga o Irã a entregar o urânio enriquecido, não obriga o Irã a parar de apoiar as forças da resistência, né, Hezbollah, Hamas e o Ansarullah do Iêmen, apenas reforça uma proibição que já é uma proibição interna do Irã sobre armas nucleares, né? O Irã ali se compromete a não buscar desenvolver, comprar ou o que quer que seja armas nucleares, mas essa era uma posição que já existia, né? O Irã nunca disse que pretendia desenvolver ou comprar armas nucleares. E, na verdade, sempre que foi instado a se pronunciar sobre isso, sempre se posicionou contra armas nucleares por motivos religiosos, né? Então, exatamente o que os Estados Unidos estão levando nesse acordo, exceto uma saída mais ou menos honrosa, pelo menos que os Estados Unidos, que o governo dos Estados Unidos consegue vender como uma saída honrosa para o Donald Trump durante uma Copa do Mundo, que é algo que para o Donald Trump nesse momento é significativo. Na época, né, também, acho que do aniversário do Donald Trump, se não me engano, e num momento de baixíssima popularidade, e aí ele estaria se livrando de uma guerra também extremamente impopular. Isso se as coisas saírem como está programado nesse memorando de entendimento. Porque nessas conversas, nesse acordo entre Estados Unidos e Irã, tem uma figura que está ausente, mas que é extremamente presente. É o Estado de Israel. Estado de Israel que é contra esse memorando de entendimento. Hoje mesmo, em redes sociais, houve pronunciamento de várias autoridades israelenses, né, como ministro

0: Itamar Ben-Gvir, jornalistas, deputados do Knesset e por aí vai, todos eles dizendo que Israel não se sentia obrigado a seguir esse memorando de entendimento, que Israel era uma nação soberana que não obedece aos Estados Unidos, outros falando que esse memorando era uma grande derrota dos Estados Unidos, uma vitória iraniana, e assim por diante. Só que o problema aí é que Israel considera que os Estados Unidos têm uma influência significativa no Estado de Israel e que o Estado de Israel não age sem o conhecimento e o consentimento dos Estados Unidos. Esse é o fator de desestabilização e o principal obstáculo para que esse memorando de entendimento se transforme propriamente num acordo de paz, que ele seja cumprido à risca e efetivamente entre em vigor, reproduza todos os seus efeitos e assim por diante. É claro que já há alguns efeitos imediatos, né, que dizem respeito especificamente ao Estreito de Hormuz, a sua liberação, ao fim do bloqueio dos Estados Unidos, por sua vez o Irã também dando fim ao seu bloqueio. Da última vez que eu vi, já teria passado um navio indiano, creio eu, e supostamente ele teria pago uma taxinha ali, uma taxa de serviço, ou como quer que seja que o Irã pinte esse valor que vai estar sendo pago. Isso não é inédito, porque, por exemplo, a Turquia cobra no Bósforo também um valor dos navios que passam. Então, não é como se fosse também uma coisa de outro mundo, um país cobrar pela passagem de um estreito que ele controla. Não vai ser oficialmente um pedágio, mas como eu falei, o Irã já está pensando ali uma maneira de tornar mais palatável o pagamento de valores. Mas, de qualquer maneira, mesmo com esse alívio momentâneo, que tudo transcorra como deve, como está previsto, é algo que me inspira muito ceticismo, precisamente pelo fato de que Israel é um país que, como nós sabemos, tem tido o costume de não respeitar o direito internacional, de não respeitar tréguas, não respeitar acordos de paz, não respeitar princípios diplomáticos básicos, né? É um país que ataca embaixadas, assassina diplomatas e assim por diante. Quando você tem o Estado de Israel na equação, a estabilidade do Oriente Médio e a facticidade de acordos de paz sempre é algo de que a gente acaba tendo que duvidar um pouco.
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3: 4h54. Gente, o presidente Lula chegou hoje à França para participar da cúpula do G7, que é o grupo que reúne algumas das maiores economias do mundo. Embora o Brasil não faça parte do bloco, o presidente foi convidado para o encontro e desembarca com uma agenda de reuniões bilaterais e também com uma expectativa de um possível encontro com o presidente dos Estados Unidos, Donald Trump. A reunião entre os dois ainda não está marcada. Também não houve até agora um pedido formal de qualquer um dos lados. Mesmo assim, o Palácio do Planalto se movimentou para garantir a presença de Lula desde o primeiro dia da cúpula, diante da possibilidade de Trump participar apenas da abertura do encontro. Esse encontro entre os dois, Lula-Trump, é visto pelo governo como uma oportunidade para discutir a ameaça de novas tarifas sobre produtos brasileiros. A proposta em análise nos Estados Unidos prevê uma taxa adicional de 25% sobre exportações do Brasil por supostas práticas comerciais desleais, que poderia se somar a uma outra sobretaxa de 12,5% relacionada a alegações de falhas no combate ao trabalho forçado. Além da tentativa de aproximação com Trump, Lula terá uma série de encontros bilaterais durante a passagem pela França. Nos debates da cúpula, Lula deve defender posições que o governo brasileiro vem apresentando em fóruns internacionais, como a reforma de organismos multilaterais, o fortalecimento do sistema internacional de comércio e ampliação da participação dos países em desenvolvimento nas decisões globais. Lula também deve criticar medidas protecionistas e ações unilaterais no comércio internacional. Um outro tema-chave da agenda é a inteligência artificial. O presidente vai participar de uma discussão sobre o assunto e pretende defender a criação de regras globais para o setor, ao mesmo tempo em que vai reforçar a posição de que o Brasil está aberto a investimentos de empresas de tecnologia, desde que elas respeitem a legislação brasileira. Portanto, vou convidar novamente Vitor Stuart para estar com a gente aqui e analisar esse possível encontro entre Lula e Trump e a expectativa que gira em torno dele. Porque, ao mesmo tempo em que tivemos aí o Trump acenando com essa possibilidade de uma taxação adicional de 25%, além de uma sobretaxa de 12,5%, temos Lula aí batendo ainda na tecla da soberania, contra-argumentando em relação às justificativas de Trump, dizendo que, olha, desmatamento, mas a gente não tem desmatamento. E aí citou números mostrando que o país está com o menor índice de desmatamento dos últimos anos. E a gente até comentou isso aqui outro dia, professor, porque Estados Unidos também não costumam participar de COPs ou reuniões que são importantes, em que se discute a pauta climática, né? E eles próprios também têm uma questão de desmatamento muito importante, muito séria, para resolver internamente. Mas, enfim, Lula tem essa possibilidade de estar frente a frente com Donald Trump. A gente consegue fazer um exercício de imaginação e tentar visualizar o que, que poderia sair desse encontro, se de fato ele vier a ocorrer?
4: Então, Isa, na verdade, esse encontro ele ocorre em um momento particularmente sensível, né, para a política externa brasileira. Né? Embora o encontro ele seja oficialmente dedicado a todos esses temas que você abordou, da inteligência artificial, segurança energética, crescimento econômico, etc., o principal objetivo brasileiro é claramente evitar essa deterioração das relações comerciais com os Estados Unidos, né? É trabalhada pela família Bolsonaro, né? Pelos filhos do Bolsonaro, claramente. O quanto pior, melhor para eles, né? Então, o governo brasileiro ele acompanha com preocupação, né, essas discussões em Washington, principalmente sobre a ampliação dessas tarifas sobre os produtos brasileiros, e caso elas sejam implementadas, essas medidas elas vão afetar certamente setores estratégicos da nossa pauta exportadora, né? Vão afetar especialmente produtos industrializados, mas também aqueles ligados ao agronegócio, né, à mineração. E quando a gente fala de produtos industrializados, a gente já tem uma indústria extremamente fragilizada, né, que no governo Lula, nesse último governo especialmente, tem sido tendo tido políticas claras para industriais, né, principalmente por parte do vice-presidente Alckmin. Mas o que está em jogo claramente vai muito além de uma disputa entre o Brasil e Estados Unidos, né? Também a gente, na realidade, a gente pode observar esse episódio como um reflexo, né, de uma transformação estrutural da política econômica norte-americana. Durante muitos anos, durante muitas décadas, os Estados Unidos eles sempre foram os principais defensores da liberalização comercial, da redução das tarifas, né, da integração de mercados globais, né? Mas hoje teve uma mudança significativa, isso muito em função da ascensão da China, né? A desindustrialização de determinadas regiões norte-americanas, né? Enfim, a crescente competição tecnológica de Washington, que levaram os Estados Unidos a adotar uma postura mais protecionista, né? Em função do crescimento exponencial da participação chinesa no comércio internacional, né? E um aspecto interessante também é que essa mudança ela deixou de ser apenas uma agenda republicana, né? Ela existe atualmente um consenso entre democratas e republicanos, né? De que o Estado ele deve atuar mais diretamente na proteção dessas cadeias produtivas, né? A administração Trump ela simplesmente aprofundou essa tendência, né? Por meio de tarifas, de sanções e de pressões comerciais. Eu não sei se é o caminho certo, né? Enfim, o que isso significa que o Brasil ele está lidando não apenas com uma decisão de governo, mas com uma tendência mais ampla da política norte-americana, né? Os Estados Unidos, eles continuam sendo uma economia, a economia mais importante do mundo, né? E uma economia importante também para pauta de exportação brasileira, né? Mas a China, ela se consolidou como o principal parceiro comercial do país, né? E isso incomoda muito especialmente o governo Trump, né? Agora, para finalizar a resposta para essa pergunta, né, sobre o que deve ocorrer, né, ou como o Brasil deve se portar, ela deve se desdobrar, né? Ela é decisiva, não apenas para o futuro das exportações brasileiras, né? Mas para a própria posição do Brasil na ordem comercial global.
3: Certo, muito obrigada pela sua análise, Vitor Stuart. Rafa, o que você tem alguma expectativa em relação a esse encontro? Você acha que Lula tem o potencial de reverter essas tarifas e acabar, né, fazendo um gol, né, já que a gente tem época de Copa, para a campanha dele?
0: Bem, de um modo geral, o Lula ele tem retratado essa questão de um novo tarifaço, bem como algumas outras decisões tomadas dentro dos Estados Unidos em relação ao Brasil, como não sendo algo que se originaria do Donald Trump, e sim algo que se originaria de outros setores do governo dos Estados Unidos, como, por exemplo, a Secretaria de Estado, né, do Marco Rubio, a Secretaria de Comércio e assim por diante. Não sabemos se o Lula faz isso para deixar, né, uma via diplomática bem aberta junto ao Donald Trump, porque a gente sabe que o Donald Trump ele é muito sensível a críticas pessoais, ou se, de fato, o governo brasileiro acredita que existam setores dentro do governo dos Estados Unidos que seriam mais hostis ou antipáticos ao Brasil, enquanto o Donald Trump, a nível pessoal, teria uma política mais de portas abertas em relação ao governo brasileiro, né? Pode ser basicamente uma postura puramente diplomática, nesse sentido de evitar antagonizar um presidente que é bastante sensível, ou mesmo pode ser que haja, sim, diferenças internas no governo dos Estados Unidos em relação a como abordar e lidar com o atual governo brasileiro. O Lula já demonstrou que ele tem uma certa capacidade diplomática bastante significativa, mesmo com alguém que, em tese, teria um posicionamento político-ideológico bem divergente dos posicionamentos político-ideológicos do Lula. Mas a gente também sabe que o governo dos Estados Unidos hoje, ele parece que, em relação ao Brasil, joga com os dois lados. E joga com os dois lados, né, com o lulismo e o bolsonarismo, talvez até na expectativa de conseguir concessões de ambos, né, de jogar dos dois lados para ganhar independente. O governo brasileiro nisso, inclusive, já demonstrou ter disposição para ceder em determinados pontos, o que é perigoso, porque quando você demonstra numa negociação que você está disposto a ceder, a expectativa da outra parte sempre vai ser de tentar pressionar você a ir cedendo cada vez mais. De qualquer maneira, porém, é importante para o Brasil tentar encontrar algum tipo de solução para isso que não envolva nenhum sacrifício significativo pelo seguinte fato. Bem, a gente já costurou um acordo de livre comércio com a União Europeia em que, de antemão, a nossa indústria sairia prejudicada. Daí a Europa tratou de bloquear o caminho para a única vantagem que o Brasil teria, que é o setor do agronegócio. Então a gente, em tese, tudo entrando em vigor na sua plenitude, a gente vai levar já um prejuízo no âmbito industrial com o acordo de livre comércio com a União Europeia. E nesse novo tarifaço hipotético, os Estados Unidos tratariam de escudar aqueles setores em que, no primeiro tarifaço, eles se saíram prejudicados em relação ao Brasil. Então, eles colocaram ali novas exclusões de setores sensíveis, e sensíveis especialmente para a opinião pública, como as carnes e alguns outros setores, mas permanecem sendo afetados várias empresas importantes da indústria brasileira, né? Então, a gente já está numa situação de dificuldade de uma retomada industrial. O espectro da desindustrialização ainda paira sobre o Brasil. A gente fechou um acordo com a União Europeia que cada vez mais parece ser um péssimo negócio. Se a gente se permitir ser afetado por esse novo tarifaço, não que ele isoladamente vá causar imensos prejuízos ao Brasil, mas quando a gente soma esse hipotético novo tarifaço com os outros fatores desfavoráveis à indústria brasileira, realmente o desenvolvimento nacional fica bastante ameaçado para os próximos anos.
5: E aí, Isabela, tudo bem? Os ouvintes ainda podem conferir o Virada de História sobre a saída do Brasil da Liga das Nações. 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
3: 5h10 e agora a gente vai falar um pouquinho de Copa do Mundo, mas você já sabe, né? Aqui a gente fala sempre com o viés da geopolítica. O prefeito de Nova York, ele defendeu neste fim de semana o futebol como espaço de mobilização social e exaltou o ex-jogador brasileiro Sócrates. Curiosamente, a gente estava falando de Sócrates aqui na sexta-feira, né? Eu estava dizendo quanto, só abrindo um parênteses rapidinho aqui, o quanto eu admirava Sócrates. fortes e todo essa, o lado político que ele tinha, né? E aí, não tem como também não falar de um outro jogador, né, Geraldo? Maravilhoso, que é o nosso querido Salah. Nosso querido é meu querido, não sei se é seu, mas eu vou te dizer um dado que talvez passe a ser seu querido Salah também. Por quê? Salah que tá jogando nesse momento contra a Bélgica, tendo o Egito já realizado um gol. Ele é um cara, gente, olha só, presta atenção. Jogador de futebol tem muita grana, não tem? Só que ele destina 6% da fortuna dele a ações humanitárias e sociais. O cara construiu o hospital, construiu escola, fez um fornecimento de água potável na cidade natal dele do Egito. Ele milita a favor da causa de Gaza. Pela liberdade de Gaza. Ele fez, inclusive, doou água, material médico para os hospitais ali da faixa de Gaza, além de ser um embaixador, né? Usando a voz dele para apoiar essas crianças refugiadas também na África. O cara contribuiu na época da Covid, doando 3 milhões de reais em equipamento. Enfim, é um cara que, além do futebol, ele é um craque também na solidariedade. Então, gente, olha, sinceramente, eu tinha que abrir um parênteses aqui, porque eu acho muito importante esses caras que têm grana. Pô, imagina, gente, o que esses jogadores gastam em noitada, em farra, em bebida e tudo mais. O quanto isso se fosse revertido para uma causa boa, o quanto isso não impactaria vidas, né? Enfim, é sobre. Mas voltando aqui a falar sobre o prefeito de Nova York, Mandami, e também o Sócrates, ele publicou um vídeo nas redes sociais um pouco antes do jogo do Brasil e Marrocos, aquele jogo, né? Lamentável, mas enfim, em que ele afirmava o seguinte: enquanto nos preparamos para celebrar a Copa do Mundo aqui em Nova York, estamos criando e comemorando algo muito maior do que gols marcados e desarmes realizados. Estamos celebrando um esporte que deu a milhões de pessoas em todo o mundo, tantas delas pobres e esquecidas, um senso de pertencimento, uma conexão com o próximo, um sentimento de solidariedade. E aí ele estava dizendo a respeito da democracia corintiana, que foi um movimento que fez história no futebol brasileiro e que tinha como objetivo a participação dos jogadores e dos outros funcionários também nas decisões do clube. Então, eles faziam, por voto, o direito de escolher coisas, como, por exemplo, qual é o horário dos treinos. Aí o povo ia lá e votava. Os detalhes da concentração. E aí, em 82, o Valdemar Pires foi eleito presidente do Corinthians e passou, de fato, a fazer esse diálogo com os jogadores do elenco profissional. E aí a gente está falando de atletas como Sócrates, que estavam lá na ocasião, Vladimir, Casagrande, Birubiru, Zé Maria, Zenon, que eram, mais do que jogadores, eram lideranças politizadas e que ganharam espaço como vozes do grupo. A influência da equipe não ficou só restrita ao futebol, não. Naquela época, o Corinthians estampou nas camisas frases como, por exemplo, diretas já, numa época em que os movimentos sociais estavam ali todos se articulando para lutar pela volta da democracia aqui no Brasil. E aí a democracia corintiana teve uma vida aí de alguns anos, mas acabou perdendo a força em 84, quando Casagrande foi para o São Paulo, Sócrates foi para a Fiorentina, e aí, enfim, né, acabou se enfraquecendo e tudo mais. E aí a gente lembra que o prefeito nova-iorquino, ele é descendente de imigrantes, ele se considera socialista, é crítico ao presidente dos Estados Unidos, Donald Trump, é favorável à causa palestina. E aí trago o nosso convidado, Vitor Stuart, mestre em relações internacionais pela Universidade de Bolonha, além de professor associado e vice-diretor do Instituto de Geografia da UERJ. A gente pode dizer que, por ser como é que você vê essa fala do prefeito de Nova York? Até porque a gente está falando de um esporte e de um evento que reúne as principais nações, que mexe com o coração de todos os moradores, né? Todos os povos que estão ali com os olhos fixos na televisão. A gente está falando de um evento que, a princípio, tinha tudo para congregar e para realmente, de fato, estimular a solidariedade, a congregação entre as nações. Mas a gente está vendo nessa Copa uma situação muito atípica, né? Que a gente até também já falou aqui no Entretanto, mas enfim, uma Copa sendo realizada no país sede, que está desenvolvendo uma guerra juntamente com Israel. A gente está falando de um Irã que não teve condições de segurança para poder jogar no próprio país anfitrião. A gente está falando de altos preços nas partidas, de profissionais, né, jogadores e técnicos que tiveram dificuldade em entrar no país. A gente está falando de torcedores que tiveram ali, simplesmente por serem torcedores de países que os Estados Unidos consideram menores, menos importantes, tiveram visto negado. Então, mesmo, a gente teve um jogador, né, que ficou 7 horas sendo interrogado até conseguir o acesso ao solo americano. Enfim, então aí vem essa fala do prefeito nova-iorquino. Como é que você avalia não só a importância do futebol, mas como a fala do político nova-iorquino, Vitor?
4: Então, Isa, como bom corintiano, eu acho linda essa fala dele. Ainda mais falando do Sócrates, que é o maior ídolo, acho que a maioria dos corintianos, né? Me surpreendeu bastante.
3: E olha que eu nem sabia que você era corintiano, hein? Mas olha, encaixou direitinho, hein? Coisa boa.
4: Pois é. Eu sou professor do Rio, mas eu sou corintianaço. Enfim. Eu fiquei emocionado particularmente, né? Como todos os corintianos, em especial, né? E como todos os brasileiros também, né? Porque o Sócrates, ele era um símbolo de uma... De resistência, símbolo da democracia, símbolo da luta por um país melhor, né? Mas, enfim, se a gente for abordar a Copa, a gente trazendo o debate especialmente para a questão da situação da seleção iraniana, né? Ela torna um tema bastante interessante, porque ela mostra como o esporte e geopolítica, eles estão cada vez mais conectados, né? Por exemplo, as dificuldades de vistos, né, os obstáculos logísticos, as restrições de deslocamento, que é uma vergonha o que estão fazendo com a seleção do Irã, né? E até mesmo problemas envolvendo torcedores, né? Isso demonstram que grandes eventos esportivos, eles não estão isolados das grandes disputas internacionais, né? Especialmente um evento nos Estados Unidos no contexto de Trump, né? Os Estados Unidos, eles estão tentando utilizar a Copa para reforçar a sua imagem, né, internacional, mas ao mesmo tempo eles precisam administrar as contradições geradas, né, por suas políticas migratórias e especialmente de segurança nacional. Mas o caso iraniano, então, ele evidencia uma questão maior, né? No mundo marcado aí por sanções, por guerras, por rivalidades estratégicas, até mesmo eventos esportivos como esse, eles acabam tornando-se espaços de disputa política, né? Então, a Copa do Mundo, ela deixa de ser apenas uma competição esportiva e se transforma também numa vitrine diplomática, né? Repleta de contradições, repleta de questões da política internacional. A gente, como a gente abordou aí a questão da seleção iraniana, mas a questão de várias torcidas, como até de vários países africanos não puderam entrar, né? Possivelmente os torcedores que estavam presentes em alguns jogos são moradores de lá dos próprios Estados Unidos, né? Então, tá muito claro, né? Ela está expressando muito bem aí o que ocorre no sistema internacional hoje.
3: Certo, muito obrigada, Vitor Stuart. Que felicidade que você é corintiano e a gente teve esse momento aqui, né? Eu também fiquei bastante emocionada, até porque, assim, foi uma lembrança muito justa que ele fez, né? Há uma época que os jogadores realmente, olha, gente, é difícil a gente querer... Não querer ser saudosista, tendo tido jogadores tão importantes, né, dentro e fora de campo. Mas, enfim, né, a bola tá rolando ainda, vamos ver como é que vai ser isso aí. Apesar de que, aí, Rafa, eu tenho que te dizer, você viu, Rafa, saindo um pouquinho só da geopolítica, você viu que o Rafinha deu uma entrevista antes de ser, quando ele foi convocado, mas antes de embarcar para os Estados Unidos, em que ele reclamava, né, porque a Copa, nós, jogadores europeus, a gente não tem nem tempo de descansar entre um campeonato e a Copa. Poxa, a gente quer passar pelo menos um fim de semana com a família, um mês com a família, pelo menos um mês de férias, mas aí a gente é obrigado, né, a jogar para a Copa, a gente é escalado, a gente tem que ir. Eu sou contra porque ninguém consultou o jogador para saber da nossa agenda. Ah, é o que eu só posso é rir, né? Mas enfim, ô Rafa, te trazendo aqui novamente para a questão da geopolítica, como é que você vê essa fala aí do prefeito de Nova York, exaltando Sócrates, e toda essa mobilização social, né, no futebol?
0: Sim, é uma fala interessante. Eu vou chamar a atenção para o seguinte. O futebol, ele é um esporte extremamente popular, talvez seja o esporte mais popular do mundo. E durante uma parte significativa do século XX, especialmente naquele período em que a gente talvez pudesse falar num futebol amador, por assim dizer, mas em que ainda assim havia uma Copa do Mundo, havia campeonatos nacionais e assim por diante, esse período acabou ficando marcado como um certo período áureo do futebol, em que, ao mesmo tempo em que havia disputas, competições internacionais, ainda havia também uma dimensão bastante popular, que permanece em alguma medida, porém, a gente sabe que dos anos 70 para cá houve cada vez mais uma captura do futebol por parte de grandes corporações, grandes negociatas, né? O futebol foi se tornando um negócio bilionário e inevitavelmente acabou se afastando das suas raízes, por assim dizer. Isso é mais evidente, especialmente no futebol de clubes, né? Em que, bem, a gente sabe que a maioria dos clubes começaram como clubes de bairro ou clubes daquela cidadezinha, e hoje não existe mais nenhum vínculo, muitas vezes, entre o bairro, entre aquela cidade, aquele estado e o clube. Existem alguns clubes que até obrigam que uma parte dos jogadores, um certo percentual, sejam daquela região, daquele país, e assim por diante, né? Os clubes lá do País Basco, na Espanha, né, tipo o Atlético de Bilbao, eles têm certas obrigações, né, nesse sentido, mas hoje é como se fosse um comércio sem fronteiras, né, um comércio de jogadores sem qualquer fronteira, e um negócio cada vez mais milionário, bilionário, multibilionário. Isso gera uma desconexão entre jogador e povo, entre o próprio futebol e o povo, por mais que o povo continue gostando de assistir, continue admirando os jogadores, existe sim um afastamento cada vez maior. Essa fala que você trouxe, né, que não tem muito a ver com geopolítica, mas tem a ver, de uma maneira mais geral, com esse problema dessa perda do vínculo do futebol com o povo, que a gente tem visto, em que o jogador ele não considera mais disputar uma Copa pela sua seleção como sendo algo que vale em si mesmo, né? Ele considera como um estorvo, né? É um problema na vida dele. Ah, eu fui convocado para jogar futebol na Copa do Mundo, representando o Brasil, mas que grande porcaria isso. Eu preferia estar ou jogando pelo meu clube, que eu vou ganhar ali não sei quantos milhões por dia, ou então em casa. Né? Talvez, dependendo dos resultados, talvez a gente possa deduzir alguma coisa a partir desse tipo de mentalidade. A gente também pode até recordar o fato de que para o Messi começar a voltar, quer dizer, começar a jogar bola para valer e ganhar títulos pela Argentina, e antes disso sempre se falava que o Messi não tinha nenhuma conexão, né, com o torcedor argentino, com o pessoal, né, lá das torcidas e por aí vai, ele teve que ir cultivando pouco a pouco essa maior conexão com o povo argentino. E aí, em alguma medida, foi até sendo inspirado, né, por essa, pela reação do público, e começou a conseguir. Ele fazia maravilhas, né, pelos seus clubes, mas começou a conseguir ganhar títulos, até ganhou a Copa do Mundo, a última, né? Isso foi gradual, né? Foi exatamente através dessa conexão com o seu povo. Então tem uma dimensão que é popular, uma dimensão que é social no futebol. Existe esse problema da perda dessa raiz do futebol, é algo que muitos entusiastas sempre reclamam, essa transformação do futebol num negócio puramente capitalista. A gente vê um dos resultados aí nessa situação da Copa do Mundo dessa vez, né? A impressão que a gente tem, por exemplo, que desde daquela pressão que os Estados Unidos puseram em cima da FIFA através do Departamento de Justiça, que foi basicamente um lawfare para derrubar o Joseph Blatter, depois que os Estados Unidos perderam, né, uma tentativa de sediar a Copa do Mundo tempos atrás, acho que eles perderam para o Qatar, se não me engano, não tenho certeza. Eles conseguiram derrubar o Joseph Blatter, o FBI foi bater na porta da FIFA, lá na Suíça, o que é um absurdo propriamente, e aí entrou no lugar o Gianni Infantino, que parece que tem uma relação que é muito próxima com os Estados Unidos e com o Donald Trump. Deu, né, um prêmio da paz para o Donald Trump, né, ele inventou um prêmio da paz da FIFA, logo após o Donald Trump perdeu o Nobel da Paz, né? Na verdade, eu acho que ele nunca nem foi seriamente considerado candidato ao Nobel da Paz, pelo menos assim espero. Ele inventou um prêmio para o Trump e está fechando os olhos para uma série de problemas que estão acontecendo nessa Copa do Mundo, não fala absolutamente nada. É como se os Estados Unidos tivessem conseguido assumir um certo controle sobre a FIFA, né, sobre a batuta do Gianni Infantino. Então, bem, é claro que ali a fala do Mandani, ela tem um escopo um pouco mais limitado, né, ele não tece considerações mais amplas, mas quando a gente fala, né, esse potencial popular do futebol, é importante a gente analisar também esse histórico recente do futebol, até porque ele envolve também geopolítica. Quando a gente fala nos Estados Unidos fazendo lawfare para derrubar o Joseph Blatter e botar em tese, né, o Gianni Infantino e conseguir sediar uma Copa do Mundo, é claro que isso também, evidentemente, é um processo geopolítico que vai na contramão exatamente desse futebol popular que gradualmente foi ficando para o segundo plano, ainda que ainda apareça, ainda tenha seus representantes, inclusive nessa Copa do Mundo.
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3: Agora 5:28 e a gente traz que a Bolsa, nesse momento, ela está operando em baixa de 0,42%, em 170.416 pontos. E o dólar, ah, que ótimo, agora que eu fui ver, tá, dados temporariamente indisponíveis. Gente, vamos lá, vamos dar um refresh aqui para ver se vai. Ah, agora apareceu. O dólar comercial em alta de 0,09%, fechando o dia em R$ 5,06. Bom, gente, dito isso, eu vou dar para a gente vai seguir para a nossa previsão do tempo, porque a gente quer saber como é que essa semana vai ficar.
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3: E vai ficar com chuva, gente, porque, pelo menos de acordo com o Climatempo, a terça-feira aqui no Rio de Janeiro vai ser chuvosa durante o dia e à noite. Vai chover aquela chuvinha fina durante todo o dia, portanto, não esqueça aí o seu guarda-chuva, porque, de acordo com o Climatempo, também vai fazer frio. As temperaturas ficam entre 18 graus e 23.
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3: 5:30, a gente fala agora um pouco de Cuba. O presidente cubano Miguel Díaz-Canel afirmou que o país não está parado. Cuba está enfrentando com inteligência toda essa situação. Essa foi uma fala que ocorreu durante uma coletiva de imprensa na qual ele anunciou uma série de reformas econômicas e também reformas políticas que serão debatidas nas próximas semanas. Após reconhecer as dificuldades que a população enfrenta, o presidente cubano destacou a capacidade de resistência do povo, ressaltando que a prioridade das medidas a serem adotadas deve se concentrar em como superar esses desafios e continuar enfrentando as agressões dos Estados Unidos. Além disso, ele afirmou que os Estados Unidos não se perdoam que, a esta altura, toda a máxima pressão que exerceram, a revolução continue existindo e o país continue funcionando. Isso foi uma referência às políticas de guerra econômica impulsionadas por Washington contra a ilha caribenha. Ele também ironizou as afirmações que classificam Cuba como um Estado falido e disse que um Estado falido não teria conseguido sobreviver a uma situação como esta. As reformas anunciadas apontam para um conjunto de mudanças de grande envergadura que vem sendo debatidas há algum tempo na ilha. Entre elas estão uma maior autonomia para os municípios, com os objetivos de fortalecer os governos de proximidade, melhorar os mecanismos de participação popular e maior autonomia para as empresas estatais cubanas, com o objetivo de aumentar a participação dos trabalhadores, assim como também uma maior abertura ao investimento estrangeiro para enfrentar a agressão multidimensional dos Estados Unidos. Portanto, eu trago novamente o nosso convidado de hoje, Vitor Stuart, para a gente poder repercutir essa série de medidas que foram anunciadas pelo presidente cubano Miguel Díaz-Canel e saber de você se, na sua análise, elas têm esse potencial de transformar, né, de dar um impacto positivo, claro, ao funcionamento econômico e político de Cuba.
4: Então, Isa, hoje eu escutei logo de manhã, quando acordei, a entrevista do Jamil Chad, que está presente lá no fórum do G7, que me preocupou bastante. Inclusive, é uma preocupação de vários diplomatas brasileiros e latino-americanos, né? Antes de falar especificamente das reformas em Cuba, é importante deixar claro que ele colocou uma coisa bastante interessante e preocupante, né? Que essa uma espécie de rendição dos Estados Unidos para o Irã, né? Ela possivelmente vai se deslocar para outras regiões, né, essa intervenção americana, e aprofundar a influência especialmente sobre Cuba, né, para o ganho de popularidade. Eu achei interessante essa análise. Mas, enfim, em relação às reformas, elas merecem atenção porque elas podem representar uma das mais importantes tentativas aí de reorganização econômica e administrativa de Cuba, né? Desde as mudanças promovidas pelo governo do Raul Castro, né? Embora as medidas ainda precisam ser mais detalhadas, né? Os anúncios, eles apontam para basicamente para três direções centrais, né? Primeiro, a ampliação da autonomia municipal, depois o fortalecimento da capacidade de gestão das empresas estatais e, finalmente, uma maior abertura ao investimento estrangeiro. O aspecto mais relevante é que Cuba parece buscar uma atualização do modelo econômico, né? Sem promover uma ruptura com o sistema político vigente. Então, é um desafio enorme, né, Cuba enfrenta simultaneamente múltiplas dificuldades estruturais. A economia ela sofre com baixos níveis de produtividade, né, escassez de divisas, dificuldades para importar bens essenciais, né, deterioração, né, de parte da infraestrutura e recorrentes crises energéticas, né, que afetam tanto a população quanto a atividade econômica, né. Eu acho que já passou da hora da comunidade internacional, né, assistir à situação de Cuba, né, enfim, dar suporte para Cuba. E como nos marcos que a Rússia tem dado, especialmente, né, enfim, ampliar ainda mais, porque é uma covardia das maiores que tem feito com aquele país, né, como o Elias Jabur, um colega muito conhecido, um professor muito conhecido lá da UERJ, sempre fala, né, ele fala, porra, se o socialismo tá ruim, por que que implementam sanções e não deixa eles competirem livremente para mostrar qual é o modelo mais que mais inclui, que mais a sociedade aceitaria, né? Então, enfim, é um desafio muito grande, né? E ainda mais nessa condição dos Estados Unidos em relacionados ao Irã, após essa fala do Jamil Chad, que me deixa mais preocupado ainda com o futuro de Cuba.
7: Perfeito, muito bom, muito obrigada, viu, Vitor Stuart. Rafa, como é que a gente pode ver, causa algum alento essa série de medidas que foram anunciadas em Cuba, ou você acredita que é uma situação realmente, como o Vitor Stuart trouxe aqui pra gente, que causa realmente um certo temor, né? Acho que a gente pode usar essa palavra.
0: Bem, o modelo cubano ele vem passando por algumas transformações significativas, especialmente após o colapso da União Soviética e o final da Guerra Fria. Logo após a implementação do socialismo em Cuba, que não foi imediatamente com a Revolução Cubana, porque a Revolução Cubana não foi propriamente uma revolução socialista, foi uma revolução nacionalista, mas as circunstâncias geopolíticas daquele período encaminharam o Fidel Castro na direção do socialismo, na direção da aproximação com a União Soviética. Houve uma série de mudanças, de determinações que foram vistas como necessárias para poder talvez garantir a segurança de Cuba frente tanto a inimigos internos quanto inimigos externos. Porém, com a transformação de todo o cenário geopolítico décadas depois, muita coisa acabou ficando caduca, né, no sentido de não corresponder mais ao momento. Então, quem conhece Cuba sabe que existe uma série de limitações. Até a criação de animais, né, de animais no sentido de gado, né, e por aí vai. Existiam uma série de limitações às pequenas empresas, à iniciativa de pequeno porte, assim por diante, e muita coisa foi sendo gradualmente modificada na segunda metade dos anos 90, especialmente no novo milênio. É uma situação na qual o governo cubano tenta realizar certas transformações econômicas, talvez para não ter que fazer mudanças políticas, né? Então tenta se preservar o sistema político cubano, porém realizando reformas necessárias, reformas que vão no sentido de uma certa abertura econômica, envolvem, por exemplo, abertura para investimentos estrangeiros e uma série de outras coisas. Já houve, já no passado, a ampliação da possibilidade de atividades econômicas privadas de vários tipos, pelo menos no, até um determinado tamanho em setores bem específicos. É, sempre existem riscos, evidentemente, tem que levar em consideração que quando você tem uma perspectiva rígida em relação a modelos, né, em que você enxerga tudo que não é estritamente socialismo como sendo capitalismo, o risco de um deslize na direção de um, na verdade, de um derretimento do sistema que se tinha, acaba sendo maior, né? Então é necessário para Cuba entender que existem vários tipos de socialismo e que nem tudo que não é um socialismo num modelo mais semelhante ao soviético, nem por isso vai ser capitalismo. Então existem muitos riscos para Cuba hoje em dia, tanto por conta de reformas quanto por conta de ameaças externas, mas essas reformas acabam sendo necessárias, né? Para você ter, para você conduzir um Estado que coloque o bem comum em primeiro lugar e que não seja um Estado capitalista, nem por isso tudo precisa necessariamente ser estatizado ou controlado pelo Estado ou centralizado num órgão central e assim por diante. Então agora se fala em mais autonomia municipal, se fala no cultivo, na promoção de cooperativas, né? Ou seja, numa maior voz dos trabalhadores dentro das próprias empresas estatais. Então eles estão tentando encontrar uma fórmula que permita talvez crescimento econômico, uma maior capacidade de dinamismo e iniciativa na economia, sem com isso abrir mão das vantagens e benefícios do sistema cubano. Mas o risco ele existe, evidentemente. Eu já conversei com um ex-embaixador cubano na antiga Iugoslávia e ele dizia que a preocupação dele era principalmente a juventude, né, por conta das expectativas que a juventude talvez pudesse ter e que talvez não pudessem ser encontradas, fornecidas pelo próprio sistema cubano. Então existem riscos internos e riscos externos, porque de fato, na medida em que a situação no Oriente Médio se alivie e as mãos dos Estados Unidos estejam livres, né, e especialmente também os seus porta-aviões, pode ser que uma maior atenção seja posta em cima de Cuba. E aí o governo acaba tendo que ter jogo de cintura, né? Inclusive jogo de cintura suficiente para fazer determinadas ofertas econômicas para os Estados Unidos que permitam, porém, ao governo cubano permanecer no poder em Havana.
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3: 5h43, agora a gente traz que a Advocacia Geral da União informou que vai pedir a intervenção do Brasil no processo que tramita nos Estados Unidos contra o ministro Alexandre de Moraes, do Supremo Tribunal Federal, em uma ação movida pelo grupo Trump Media e também pela plataforma Rumble. Segundo a Folha de São Paulo, o órgão sustenta que a tentativa de submeter decisões da justiça brasileira à análise de tribunais estrangeiros representa uma afronta à soberania nacional e a independência do judiciário. Em nota, a AGU afirmou que a medida também configura uma grave ofensa à imunidade da jurisdição. O órgão declarou: atos praticados por agentes públicos de um Estado soberano não podem ser submetidos sem o consentimento desse Estado à jurisdição de tribunais de um Estado estrangeiro. O Brasil não consentiu e não consentirá com a apreciação de decisões da nossa Suprema Corte por juízes de outro país. A Advocacia Geral da União também defendeu que eventuais questionamentos a decisões proferidas no Brasil devem ocorrer dentro do próprio sistema judicial brasileiro. A AGU pretende apresentar o pedido de intervenção ao Tribunal Federal da Flórida, onde tramitam as ações. No início de junho, o presidente do Supremo, Edson Fachin, autorizou a atuação da AGU na defesa do Brasil no caso. Fachin afirmou que a controvérsia ultrapassa a figura individual de ministro do STF e envolve a independência do Poder Judiciário brasileiro, a integridade do Estado de Direito no Brasil e, no limite, a própria soberania nacional. O magistrado também disse considerar oportuno e necessário que a Advocacia Geral da União tome as medidas cabíveis para a defesa do Estado brasileiro no contexto

0: Costa. Caso não haja manifestação no período previsto, pode ser decretada a revelia. No caso envolvendo o Rumble, a disputa está relacionada a uma decisão de Moraes que determinou à plataforma o encerramento permanente da conta do bolsonarista Alan dos Santos e a adoção de medidas para impedir a criação de novos perfis. Como a ordem não foi cumprida, o ministro determinou em 2025 a suspensão da plataforma de vídeos em todo o território brasileiro. O advogado do Rumble, Martim De Luca, afirma que Moraes atuou de forma ilegal e sem base jurídica. A AGU, por sua vez, sustenta que decisões da Suprema Corte Brasileira não podem ser submetidas à jurisdição de tribunais estrangeiros sem consentimento do Estado brasileiro. Portanto, eu vou direto com o nosso convidado de hoje, o Vitor Stuart, mestre em Relações Internacionais pela Universidade de Bolonha, além de professor associado e vice-diretor do Instituto de Geografia da UERJ. Como que a gente pode ver todo esse imbróglio envolvendo a AGU, defendendo aí Moraes nessa ação movida pela Rumble nos Estados Unidos? De fato, é algo que fere a soberania? Que caiu a nossa ligação. Ô, Rafa, antes da gente ver se caiu ou não, eu vou então direcionar para você essa pergunta, pode ser?
1: Pode ser, sem problema. Nesse caso, envolvendo o Rumble, envolvendo determinados perfis em redes sociais, inevitavelmente é um caso que envolve bastante controvérsia e que tem vários aspectos, e tem vários elementos nele que não necessariamente merecem o mesmo tipo de consideração. Então, por exemplo, a atuação de empresas estrangeiras dentro do Brasil é um tópico, é um tema. Agora, eu diria que a decisão ou as decisões ou a postura mais juridicamente controversa do Alexandre de Moraes nesses casos foram as ordens envolvendo fechamento ou suspensão de contas de pessoas que não estavam em território nacional, porque aí a gente está falando de extraterritorialidade. É só a gente inverter e pensar, por exemplo, alguma pessoa de outro país que está anos fora do seu país, mora no Brasil, e aí uma corte estrangeira decidisse, por exemplo, suspender as contas da pessoa estrangeira que está morando no Brasil e fazendo postagens aqui, mesmo que seja sobre a política desse país. De modo geral, penso eu que o governo brasileiro não veria muito bem essa situação, talvez não visse com bons olhos, porque de fato é uma situação controversa, né? A pessoa está, de modo geral, submetida, mesmo postando na língua que seja, às leis do país no qual ela se encontra, ou seja, no local em que foi praticada a conduta, né? De modo geral, é assim que funciona o princípio da territorialidade no direito penal. Então, esse é um tópico que tem sido bastante explorado, né, nesses processos e também várias outras críticas ao Alexandre de Moraes, para poder, através dessa possível brecha ou dessas possíveis atitudes controversas ou decisões controversas do Alexandre de Moraes ou do STF, ampliar essa questão para envolver também o próprio fato da necessidade de empresas estrangeiras com atuação no território nacional seguirem as normas, né, aqui do nosso país e, bem, também respeitar decisões em relação a pessoas que moram no Brasil. Então você tem diferentes aspectos. Nesse caso da questão da submissão de empresas em território nacional às normas no Brasil, na medida em que isso seja questionado, evidentemente se tem uma situação de possível pressão em cima da soberania nacional. Agora, em alguns outros temas que envolvem áreas cinzentas do direito internacional, que é essa questão da

0: existência de crimes virtuais, aí a gente está numa situação que é, como eu falei, uma zona cinzenta que não está pacificada nem no direito interno brasileiro, nem no direito internacional propriamente, e pelo menos naquilo que se tem, o que vale até então é que a pessoa está sob a competência do direito do país no qual ela pratica um determinado ato. Então, uma postagem feita por uma pessoa que está postando em português, vamos supor, mas ela está viajando, ela está na França, vale o direito francês. Ela está na Inglaterra, vale o direito inglês. Está no Brasil, vale o direito brasileiro, inclusive para quem for estrangeiro. Então tem essa possibilidade de destrinchar essa questão, mas é claro que mesmo onde porventura haja ali uma decisão controversa do STF ou do Alexandre de Moraes, isso está sendo aproveitado exatamente para poder tentar proteger, defender as Big Techs em relação à normatização da sua conduta dentro do território nacional pelo Estado brasileiro.
1: Certo, Rafa, muito obrigada. A gente já está com o nosso convidado, Vitor Stuart. Vitor, a gente estava falando que a Advocacia Geral da União vai pedir a intervenção do Brasil no processo que tramita nos Estados Unidos contra o ministro Alexandre de Moraes, do STF, na ação movida pelo grupo Trump Media e pela plataforma Rumble. De acordo com a Folha de São Paulo, a AGU sustenta que a tentativa de submeter decisões da justiça brasileira à análise de tribunais estrangeiros representa uma afronta à soberania nacional e à independência do judiciário. A AGU também afirmou que configura grave ofensa à imunidade da jurisdição. E aí a pergunta que eu havia feito é: o que você acha desse embrolho envolvendo Rumble, envolvendo o Alexandre de Moraes e agora a AGU dizendo que vai pedir intervenção do Brasil nesse processo que tramita lá nos Estados Unidos?
2: Então, Isa, o que está em discussão é um dos temas mais antigos, né, e centrais nas relações internacionais, que é a questão da soberania do Estado. Né? A AGU ela sustenta, como você falou, que decisões emanadas na Suprema Corte Brasileira elas não podem ser revistas ou anuladas por tribunais estrangeiros sem o consentimento do Estado brasileiro, né? Independentemente das posições políticas que cada indivíduo possa ter sobre o ministro, né? Existe uma questão institucional de grande relevância, né? Até onde vai a autoridade de um Estado nacional em um mundo cada vez mais dominado por essas empresas digitais transnacionais, né? Então, durante grande parte da história moderna, a soberania ela foi construída sobre três pilares fundamentais: o território, a população e, sobretudo, o governo. Né? O Estado ele exercia autoridade sobre tudo aquilo que ocorria dentro de suas fronteiras. Entretanto, a revolução digital ela alterou profundamente essa lógica. Hoje as plataformas de comunicação elas possuem usuários distribuídos em centenas de países, né, simultaneamente. Nesse contexto, conflitos de jurisdição eles tornam-se cada vez mais frequentes, né? Então, uma decisão tomada por um tribunal brasileiro ela pode afetar uma empresa sediada nos Estados Unidos, da mesma forma que uma decisão de uma corte americana também pode produzir efeitos sobre as atividades realizadas no Brasil. Agora, ordem jamais pode se sobrepor a uma decisão brasileira, né? Então, o episódio ele deve ser compreendido não apenas como uma controvérsia jurídica momentânea, mas como uma parte de uma transformação mais ampla da ordem internacional, né? A questão central é saber se os estados eles continuarão sendo os principais detentores da autoridade política, né, dentro de, principalmente das suas fronteiras, ou se a ascensão das grandes plataformas digitais ela produzirá uma redistribuição inédita de poder na governança global. Né? Eu acho evidente que a gente tem que defender os valores da nossa Constituição, do que está previsto na nossa lei, do que é válido para o Brasil, né? Então, sem dúvida nenhuma, é um desafio grande para o futuro, enfim, para os próximos anos, né, essa questão.
1: Certo, muito obrigada, viu, Vitor Stuart, nosso convidado de hoje. A gente está chegando aqui ao finalzinho do programa, já são 5 horas e 56 minutos, e eu aproveito para me despedir de você, Vitor, agradecer muito a participação e, é claro, pedir aquela dica, a nossa dica, para a gente começar bem a semana. Então, qual é a sua dica dessa segunda?
2: Então, Isa, eu costumo, inclusive, passar para os meus alunos, né, nas minhas disciplinas, um filme que foi feito no começo dos anos 2000, acho que 2004, mais ou menos, chama O Dia que o Brasil Esteve Aqui, aproveitando a Copa do Mundo, né, que foi o jogo da seleção brasileira, né, implementado pelo Lula no Haiti, quando o Brasil começou a fazer parte da MINUSTAH, né. Era uma estratégia de soft power para o povo haitiano passar a ver os brasileiros e assimilá-los, né, as Forças Armadas Brasileiras, ao futebol, né. Todo mundo consegue acessá-lo, acredito eu, pelo YouTube. Vale muito, muito, muito a pena assistir O Dia em que o Brasil Esteve Aqui.
1: Obrigada pela dica, e lembrando que, inclusive, o Haiti, olha, é o nosso próximo adversário, né, na sexta-feira. Né? Ó, Vitor aí ligadíssimo. Olha, hoje tudo sincronizou, né? É o Corinthians, é a dica do Haiti. Olha, Vitor, muitíssimo obrigada, viu?
2: Eu que agradeço.
1: Eu espero você aqui no próximo Entretanto. E, Rafa, obrigado a você também. A gente já vai se despedindo, Rafa, mas não sem antes agradecer. Eu acho que o programa de hoje foi muito bom, né? Até porque também a gente falou de Copa e, claro, no viés geopolítico, mas também falamos. Rafa, até amanhã, uma excelente noite.
0: Até amanhã e boa noite.
1: E para você, olha, eu agradeço muito a sua companhia, essa companhia especial, você que pegou o programa pelo meio, já começado. A gente é o Entretanto, somos um programa que trata sobre geopolítica de um ponto de vista mais leve. A gente fala tudo o que acontece de importante no Brasil e no mundo, inclusive com aquela visão que você não encontra na mídia hegemônica. Agora, se você não conseguiu ouvir o programa inteiro, não tem problema. Você pode encontrar a gente nas principais plataformas de áudio. E aí, caso você queira ouvir de novo ou dar uma olhadinha, né? Ah, quero ouvir novamente aquelas edições anteriores, vai lá, pode maratonar, porque cada episódio, cada programa é uma aula, gente, sem brincadeira. Bom, agora são um minutinho para as 6 horas, eu me despeço, mandando um grande beijo para vocês e aguardando vocês amanhã ao vivo aqui na Sputnik, na Metropolitana 80.5, a partir das 4 da tarde.
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6: Criado em 1971 pelo economista e ganhador de prêmio Nobel Herbert Simon, o termo economia da atenção se refere à forma como as pessoas administram as muitas informações que estão disponíveis em relação à competição pela atenção, que está se tornando cada vez mais acirrada. A economia da atenção acaba tratando o foco humano como um recurso escasso e valioso neste cenário de excesso de informações, percebido principalmente com o desenvolvimento e avanço das novas tecnologias.
7: Nesse modelo, plataformas digitais como redes sociais, streamings e sites de comércio eletrônico competem ferozmente pela nossa atenção, utilizando aí algoritmos e design persuasivo para monetizar o nosso tempo de tela. Em vez de focar apenas no valor de venda de produto, o lucro também vem da retenção. As plataformas extraem dados, exibem anúncios direcionados e conseguem aumentar consideravelmente o tempo de permanência.
6: Isso também permite que as empresas empresas conheçam melhor nossas preferências para vender anúncios e mostrar produtos mais caros, por exemplo. A ascensão de influenciadores digitais contribui ainda mais para o fenômeno. As redes sociais se tornaram espaços onde as tendências são ditadas, as marcas são promovidas e as decisões de compra são influenciadas.
7: Eu sou o Rafael Costa.
6: E eu sou o Kaique Santos e você está ouvindo o podcast Jabuticaba Sem Caroço da Agência Internacional de Notícias Sputnik Brasil.
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7: Mas antes de falarmos mais sobre este tema, eu te peço, ouvinte, para avaliar o nosso programa após ouvir o episódio. Caso já conheça o nosso trabalho, vai lá na aba Sobre, em sua plataforma de áudio favorita, e coloca pra gente 5 estrelinhas. Isso faz com que o nosso conteúdo chegue a mais pessoas.
6: E lembramos também que estamos no site da Sputnik Brasil, noticiabrasil.net.br, e na programação da Rádio Sputnik Metropolitana, na frequência 80.5 FM do Rio de Janeiro. Agora sim, vamos conversar com a nossa primeira convidada do episódio.
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6: Temos o prazer de receber no Jabuticaba Sem Caroço a Regina Monge, especialista em neurobranding, neurociência aplicada aos negócios e economia da atenção. Ela é fundadora do Neurobranding Lab. Regina, bem-vinda ao Jabuticaba Sem Caroço. Muito obrigado pela disponibilidade. A Regina, com essa mudança de clima, né, em muitos lugares, não tá tão legal 100% com a voz, mas tá disponível para conversar com a gente. A gente agradece muito a disponibilidade. Acho que não vai comprometer a nossa conversa. Conversa aqui, bem-vinda.
8: Obrigado, Kaique. Olá a todos os ouvintes. A voz tá um pouco falha aí devido a uma gripe bem forte, mas tenho certeza que a gente vai conseguir aqui responder as perguntas. Obrigada pelo convite, Kaique.
6: A gente que agradece. Regina, Herbert Simon dizia que uma riqueza de informação gera uma pobreza de atenção. Mais de 50 anos depois, né, de que foi ali criado o termo economia da atenção, essa parte nessa, isso que você estuda também, parece que as empresas disputam nossa atenção da mesma forma que disputavam matéria-prima ou capital. Você acredita que a atenção humana se tornou o ativo econômico mais valioso ou um dos mais valiosos do século XXI?
8: Sim, eu acredito, Kaique. Eu acredito que a atenção, ela se tornou um dos ativos econômicos mais valiosos, sim, do século XXI. E isso acontece porque a atenção, ela vem antes de quase tudo. Ela vem antes da lembrança, antes do desejo, antes da confiança, né? Ou seja, antes da compra. Então, se uma marca ou uma plataforma ou até uma ideia não consegue atravessar esse filtro da atenção, ela não vai entrar na nossa memória. E se ela não entra na memória, dificilmente ela vai entrar no nosso processo de escolha. Então, o Herbert Simon, ele percebeu isso muito antes das redes sociais. Então, quando ele diz que uma riqueza de informação gera uma pobreza de atenção, ele está apontando para uma questão central, né? Ou seja, a informação abundante não significa uma compreensão abundante. Pelo contrário, quanto mais estímulos disputam nossa mente, mais valiosa se torna essa capacidade de selecionar. Então, concordo sim.
6: É, e fato é que sempre existiu publicidade tentando capturar a nossa atenção. O que a gente está percebendo hoje, de forma um pouco mais diferente, são os algoritmos capazes de aprender nossos hábitos em tempo real. E isso é muito curioso, né? O que diferencia a economia da atenção atual das estratégias de marketing e propaganda tradicionais, que ainda seguem existindo, mas agora tem também essa disputa ou até essa correlação, né? Atuação conjunta.
8: Sim, total. Você trouxe um ponto bem importante, né? A propaganda sempre existiu, mas o algoritmo hoje faz toda a diferença. Então, por exemplo, na publicidade tradicional, antigamente, né? Quando nós estamos falando de mídia de TV, de rádio, impressa, sempre se disputou a atenção. Então, um exemplo, um comercial de TV, um outdoor, né, um anúncio de revista, tudo isso sempre teve como objetivo capturar o olhar e criar essa lembrança. A grande diferença é que nos dias de hoje, essa disputa ela é personalizada, ela é contínua e ela se adapta, né? Então, assim, antes, quando uma marca falava com muitas pessoas ao mesmo tempo, ela não conseguia essa customização. E hoje os algoritmos conseguem. Então agora uma plataforma, ela aprende o comportamento de cada pessoa, o que ela pausa para ver, ou o que ela ignora, o que ela comenta, o que ela salva, aprende os horários, né, que essa pessoa consome essas informações, o tipo de rosto, as músicas, a linguagem, né? Então tudo isso passa a ser muito personalizado. Então a propaganda tradicional, ela interrompia, né? Então no meio da novela, no intervalo do Jornal Nacional, e a economia da atenção atual, ela acompanha esse indivíduo, né? Ela aprende e ela se adapta em tempo real. Então é uma mudança, sim, muito expressiva.
6: Muitas pessoas, Regina, acreditam que escolhem livremente o que assistir ou comprar, sem talvez ter muito claro. Ou essa consciência de que os algoritmos cada vez mais sofisticados estão influenciando e contribuindo com as nossas decisões. Existe uma assimetria entre a capacidade do cérebro humano de tomar decisões conscientes e a capacidade das plataformas de prever e direcionar comportamentos? E eu acho também essa pergunta muito boa, acho que para você responder, porque você vem, né, junto a essa parte do marketing, da neurociência, uma mistura ali de áreas que acho que tem tudo a ver com isso.
8: Eu comecei, né, na comunicação e no marketing, e alguns anos atrás fui estudar neurociência, né? Então sim, como você diz, esse conjunto, né, de informações, ele hoje consegue me ajudar bastante na minha área. Mas respondendo a sua pergunta, sim, né? Existe essa simetria e ela é bem grande, Kaique. De um lado, por exemplo, nós temos o nosso cérebro com capacidade consciente limitada. Ele está sujeito a vieses, atalhos mentais, a emoção, a própria fadiga, né, do consumo de energia. Então ele está sujeito a recompensas e aspectos também psicológicos, ou seja, a necessidade de pertencimento. Então, de um lado, nós temos as plataformas com dados em escala, né, ainda mais agora com inteligência artificial bastante avançada, a habilidade, né, e a capacidade deles fazerem testes constantes e de prever padrões de comportamento. Então o usuário, ele pensa, eu escolhi assistir esse vídeo ou eu escolhi comprar esse produto. Mas aqui a gente tem que fazer um parênteses, tá? Porque assim, de fato existe a escolha, mas essa escolha agora, ela acontece dentro de uma arquitetura desenhada para influenciar. Então antes da decisão, há uma seleção do algoritmo, então há uma hierarquia de estímulos e uma tentativa de prever esse comportamento. Então sim, né? Essa simetria é bem grande.
6: Muitos especialistas comparam redes sociais a máquinas caça-níqueis digitais por utilizarem recompensas imprevisíveis também nesse sentido. Como que os mecanismos de recompensa variável atuam no nosso cérebro e por que acabam sendo tão eficientes em manter a gente conectado?
8: Nós temos que entender que essas recompensas variáveis, elas são muito eficientes, porque o cérebro, ele tende a continuar buscando aquilo que pode gerar uma recompensa, mesmo quando essa recompensa não existe de fato. Eu vou dar um exemplo aqui, mais tangível, né? Então vamos imaginar numa propaganda de revista, e você tivesse ali um modelo, e esse modelo está levando uma garrafa de água à boca. Então congelou esse anúncio, tem esse modelo está próximo, né? A garrafa está próxima à boca para ele beber água. O nosso cérebro, ele vai completar essa tarefa. Então traz isso agora para o digital. Então quando a recompensa é previsível, o cérebro se acostuma. Mas quando ela é incerta, né? E às vezes vem de uma curtida, vem de um comentário ou de um vídeo muito interessante, a pessoa tende a continuar tentando o próximo estímulo. Então, é um mecanismo do, só mais um vídeo, só mais uma olhada, né? Só mais uma atualização do feed, na busca, né, de encontrar algo interessante. Então, esse feed infinito, ele reforça, porque ele elimina o ponto natural da parada. Então a gente não para, né? A gente fica naquela ação contínua. Então antigamente uma revista, ela tinha fim, ela acabava. Se acabava de ler, você guardava. Um programa tinha término, uma loja fechava, e hoje o feed não acaba.
6: Em qual momento, Regina, esse engajamento saudável que também existe se transforma numa dependência comportamental. Como que a gente também pode se controlar nesse sentido, tentando evitar que caímos nessa fase dessa dependência?
8: Aqui, Kaique, eu teria assim um certo cuidado para não criar uma patologia, né? Ou seja, nesse sentido da tecnologia, né? Então a gente não pode generalizar isso. Mas o uso da rede social, assistir vídeo, né? Ou comprar online, não é automaticamente um problema. Então a gente tem que deixar isso bem claro aqui. O uso saudável, ele acontece quando a pessoa usa tecnologia com intenção. Então, seja essa intenção para aprender um conhecimento novo, para se conectar com alguém, para usar na forma do seu trabalho, né? Para se informar e lógico, para se divertir. O alerta aqui, Kaique, ele começa quando o uso deixa de ser uma escolha e vira algo automático. Então, nesse sentido, a pessoa pega o celular sem perceber, ela não tem noção do tempo, então ela pensa que ela vai passar ali alguns minutos e ela passa horas. Então, a fronteira não é apenas o tempo da tela, né? A pergunta principal, na minha visão, é: esse uso, ele está servindo a pessoa ou a pessoa passa a servir o uso, né? Servir a tecnologia. Por exemplo, né? A pessoa, o problema é quando ela pega o celular sem ela perceber, né? Ela começa a rolar o feed ali, ela imagina que ela vai ficar alguns minutos e ela fica horas, né? Então ela se perde nesse tempo. Então, na minha visão, a fronteira não é apenas o tempo que se consome na tela. Eu acho que a pergunta principal aqui para todos nós é se o uso, né, está servindo a pessoa ou a pessoa passou a servir ao uso, né? Ou seja, o problema não é a tecnologia. Nunca foi a tecnologia. O problema é quando a tecnologia passa a usar os nossos automatismos, né? Esse é o ponto.
6: E aí, fiquei pensando, né? Porque isso tem tudo a ver como essa atenção acaba se perdendo quando a gente tá ali, porque a propaganda, ela aparece a todo momento, seja em site, nas páginas, nas redes sociais também. Quando a gente só também quer ali, e saudavelmente, eu entro em um minuto, às vezes eu não consigo ver um vídeo completo de um minuto, às vezes, que um amigo postou, porque pode aparecer algum anúncio ali na sequência. Completo até dá, mas às vezes é rapidinho, aí você passa pro próximo, você já não consegue. E às vezes o anúncio ainda te força a ficar ali um tempo pra interagir com ele, né? Que é aquele momento que você espera, às vezes, 10, 20, 30 segundos pra passar pro próximo conteúdo. Tô trazendo isso porque há pesquisadores que sugerem que o excesso de estímulos digitais pode afetar nossa capacidade de concentração profunda. Nós realmente estamos ficando mais dispersos ou com mais dificuldade de sustentar a atenção por longos períodos? Queria que você contasse um pouco pra gente sobre isso e como isso se relaciona com a estratégia das plataformas com anúncios o tempo todo que ficam pingando ali na tela.
8: Se você considerar, né, o nosso cérebro, por exemplo, ele é atento aos estímulos. Então, como você diz, às vezes você está assistindo, vai começar a assistir um vídeo, mas entrou uma mensagem, aí tem aquele barulhinho e aquilo te chama atenção, e no final a gente acaba tendo uma fragmentação dessas mensagens, e essas mensagens fragmentadas faz com que a gente não tenha um entendimento de toda uma mensagem. Isso gera uma ansiedade nas pessoas, e as pessoas estão cada vez mais dependentes desses estímulos e fugindo do que no passado a gente tinha, que era uma concentração numa leitura com mais tempo de um livro, do estudo. Então, é como se o nosso cérebro estivesse sendo treinado para essas frações agora. Então, é como se o nosso cérebro, ele está sendo treinado para esses micromomentos. Então, não é que assim nós deixamos de nos concentrar, é que a gente precisa de mais treinamento para nos concentrarmos hoje do que antigamente.
6: Com as redes sociais transformando, na verdade, o nosso cotidiano numa vitrine permanente de produtos, estilos de vida e tendências, como que a gente percebe tudo isso para a gente manter também a nossa personalidade e não esses desejos de consumo que surgem por estímulos repetidos por algoritmos, para a gente se encaixar também numa tendência que é construída, de certa forma, por esses algoritmos e pelas plataformas, até nos fazendo gastar mais dinheiro com algo que talvez a gente não precise. Como que a gente tenta, né, driblar isso, Regina?
8: Bom, aqui, Kaique, a gente tem que... Temos que ter consciência que os desejos, eles existem, eles são reais, as necessidades. Cada um de nós tem uma identidade, tem um gosto pessoal e tem uma história de vida. E isso faz com que cada pessoa tenha na sua vida as suas necessidades, né? Mas o que acontece agora é que esses desejos, eles acabam sendo amplificados. Então, os algoritmos, eles organizam esses desejos e eles aceleram esses estímulos. Então, nenhum desejo nosso nasce do vazio, né? Então, acho que esse é um ponto aqui para reflexão. Todo desejo, ele é influenciado por uma cultura, por uma memória de infância, pode ser também uma comparação. Então, o que o algoritmo vai fazer? Ele acelera esse processo, porque ele vai repetir esses estímulos com mais precisão. Então, quando uma pessoa vê muitas vezes um produto, ou uma estética, ou uma tendência, aquilo começa a ganhar uma familiaridade no cérebro. E o cérebro tende a processar tudo que é familiar com menos resistência. Então, aqui, nós temos que entender que os algoritmos, eles conectam o produto com a identidade daquele consumidor, daquela pessoa. Então, eles não vendem apenas uma roupa, por exemplo. Eles vão vender uma versão do que eu poderia ser, do que o Kaique poderia ser. Então, eles não vendem apenas um cosméticos, eles vão vender um pertencimento, eles vão vender uma autoestima, um status. Então, aqui cabe também a responsabilidade nossa, né, de interrompermos essas ações, né, de criarmos momentos de pausa, porque a economia da atenção, ela não cria todos os desejos, mas ela vai acelerar isso. E muitas vezes, nessa aceleração do algoritmo, ele passa a acelerar essa arquitetura de escolha. Então, a plataforma, ela vai usar a tecnologia para isso. Mas nós, como defesa, né, cada um de nós como consumidor, como pessoa, eu também tenho que começar a trazer isso à consciência, na medida que as informações vão chegando às pessoas, de que eu também posso interromper isso. Eu começo a analisar quantas horas eu estou me dedicando aqui para olhar o feed, o que isso está me trazendo de conhecimento, ou eu estou comprando coisas que eu realmente preciso. Então, acho que o caminho é meio que dessa autoconsciência.
6: O cérebro processa recomendações feitas, quero trazer aqui a figura dos influenciadores, essas recomendações feitas pelos influenciadores de forma diferente da publicidade tradicional, também contribuindo para essa, de certa forma, economia da atenção, porque por que tantas pessoas confiam mais, acabam confiando mais em criadores de conteúdo do que em marcas? De certa forma, acho que confiar em pessoas já era um pouco, mas queria que você contasse como isso é atualmente também nessa figura de influenciadores que se criam, né, já nesse ambiente digital.
8: Muito boa essa pergunta, Kaique. Ele influencia porque muitas vezes o influenciador, ele vai entrar no território da confiança da relação, como você mencionou. E a publicidade tradicional, ela é percebida como uma marca falando de si mesma. Então, na neurociência, assim, o nosso cérebro, ele é muito autocentrado. Então, se uma marca está falando o tempo todo dela mesmo, ela afasta o cliente dela, porque o cliente quer pertencer, né? Então, a marca deve falar com o cliente, né? E muitas marcas continuam falando só sobre elas. E o influenciador, muitas vezes, ele é percebido como alguém próximo. Mesmo que eu não tenha contato com aquele influenciador, mas ele gerou uma relação com a pessoa que a pessoa se identifica, então se parece com aquela pessoa. E se aquela pessoa usou alguma coisa, se ela testou, se ela está recomendando, aquilo acaba facilitando essa relação do consumidor com o influenciador. Então, acho que para ficar claro, a gente tem que entender que a marca, ela fala como instituição. Poucas marcas conseguem chegar e falar assim sobre as necessidades reais do cliente, né? Elas acabam falando muito institucionalmente ou delas, né? E o influenciador, ele já vai falar como uma pessoa. Então, essa relação aproxima. Agora, o que é importante aqui a gente entender, né? Então, assim, o nosso cérebro, ele favorece essa questão de algo familiar. Então, é por isso que o consumidor confia no influenciador. Agora, o influenciador, muitas vezes, ele vai trazer um buzz. ele vai trazer ali uma venda naquele mês, né, em função da ação, mas não necessariamente a marca, usando determinado influenciador, ela está construindo algo a longo prazo. Então isso é super importante da gente entender. O influenciador, ele funciona, mas ele funciona naquele momento. Então a marca, acho que ela tem que começar também a olhar para essa questão de construção futura, sem precisar, no sentido, ou seja, ela precisa ganhar esse consumidor pela própria autenticidade dela, entendeu?
6: Queria que você trouxesse para nós, para o nosso ouvinte aqui do Jabuticaba, Regina, os conceitos de neurobrand aplicados nessa utilização aí para conquistar e manter a atenção também dos consumidores. E aí entra nesse aspecto, né, do que você falou, que, é claro, nem tudo não é 880, tem a parte positiva, porque isso faz parte dos profissionais e faz parte da sociedade. A gente está aqui, né, tentando só problematizar quando isso tem, de certa forma, um exagero e quando as pessoas não estão conscientes disso, e por isso que a gente está debatendo esse tema aqui. Queria que você, então, pontuasse, né, de que forma esses conceitos da sua área de neurobranding são utilizados para conquistar e manter a atenção dos consumidores, e se existe um limite técnico para isso, pensando também nesses possíveis efeitos para quem vê essa, para o público-alvo, né, que se pretende atingir.
8: Sim, então, quando a gente fala em neurobranding, que nada mais é do que a neurociência aplicada ao branding. Então, quando a gente utiliza o neurobranding, então significa que, com o entendimento de como funciona, né, o cérebro das pessoas, de todos nós, essa metodologia nos ajuda a entender como a marca é percebida, como ela é codificada na memória e como ela é escolhida pelo cérebro. Então, se uma marca, ela está muito igual porque na realidade, assim, ela pode estar igual ao seu concorrente no sentido de produtos e serviços, mas ela disputa atenção com qualquer outra informação, né? E aqui a gente tem que também fazer um parêntese que nosso cérebro, ele é estimulado por milhões de estímulos, assim, por segundo, e a nossa capacidade de trazer isso para a consciência, né, desses estímulos é muito baixa. Então, quando a gente utiliza, por exemplo, o neurobranding, aqui a gente traz que não é só a atenção que é o primeiro passo. Eu preciso da atenção, mas depois eu preciso trazer a emoção. Então, essa marca precisa desenvolver, né, como ela cria essa emoção. Dessa emoção, eu começo a criar uma memória, então uma memória de marca que virá pelas associações simbólicas, por todo o asset construído das marcas. Eu gero confiança, né? Eu gero consistência, e em algum momento eu vou gerar o que a gente chama do act da marca. Então aquela marca, ela tem um valor muito além dos seus ativos. E aqui a gente tem que trazer um outro ponto, que uma marca forte não é apenas aquela que ela chama atenção, é aquela que constrói significado e aquela que permanece na memória. Então passa-se um tempo, aquele consumidor, ele vai entrar no supermercado, ele vai fazer uma viagem, enfim, seja o que ele estiver fazendo, e quando ele pensar em comprar algo porque surgiu aquela necessidade, aquela marca vem à cabeça. Então, na minha visão, assim, uma das falhas e que as marcas, né, os gestores de marcas deveriam ficar atento, é que viralizar não significa gerar confiança, né? Prender o olhar não significa que eu estou criando um relacionamento. Então, só clicar não significa que eu estou criando um vínculo com essa marca. Então, o neurobranding, ele cria experiências mais claras, mais relevantes. Então, ele é um método que eu fortaleço essa relação de criação de memória de marca no cérebro das pessoas. E aí você tinha perguntado alguma coisa do limite técnico. Aqui, uma coisa importante da gente entender é que, assim, seja o que a neurociência nos trouxe, né, nas últimas décadas, ela trouxe a capacidade da gente entender como funcionam os mecanismos do cérebro. Mas ela não lê a mente das pessoas, assim como a tecnologia também não lê a mente das pessoas de forma mágica. Elas ajudam a entender padrão, né, a entender atenção visual, atender essas respostas emocionais, ou seja, a entender de comportamento, né? Mas os seres humanos, eles continuam complexos, assim, e ainda com muitas variáveis que a gente precisa entender, né?
6: Regina, Foi ótimo. Passamos pelo desafio aí dessa conversa contigo, mesmo, né, com a voz não 100%, lembrando aqui ao nosso ouvinte, mas deu para compreender e foi ótimo falar sobre esse tema contigo, sobre um pouquinho dessa sua área também. Regina Monge, especialista em neurobranding, neurociência aplicada aos negócios e economia da atenção. Ela é fundadora do Neurobranding Lab. Muito obrigado.
8: Obrigada a você, Kaique. Obrigada aos ouvintes. Foi um prazer.
6: Um abraço. Tchau, tchau. Até a próxima.
8: Tchau, tchau.
7: A economia da atenção é percebida mais facilmente em sites e aplicativos não pagos, independente de ter a possibilidade de uma assinatura ou não. Quanto mais tempo você passa no aplicativo, mais dados são gerados e, provavelmente, mais dinheiro para empresas também.
6: Sendo a sensação de urgência no consumo um dos resultados disso, o produto que aparece no feed parece ser o que faltava no armário e a compra, muitas vezes, acontece antes de qualquer reflexão. O Brasil, por exemplo, é apontado como um dos países que mais gastam com roupas e acessórios no mundo, com reflexo direto do nosso alto índice de uso das redes sociais.
7: O Relatório Internacional Digital 2025, realizado numa parceria entre o IR Social e Metwater, aponta o nosso país em primeiro no ranking de tempo gasto nessas plataformas. Em média, brasileiros passam 3 horas e 32 minutos por dia em mídias sociais. E a gente segue falando mais sobre esse assunto com o nosso próximo entrevistado.
3: Alguém me explica.
7: O Jabuticaba Sem Caroço bate um papo agora com Caio Augusto, ele que é economista. Caio, seja mais que bem-vindo ao Jabuticaba, como vai?
9: Opa, eu que agradeço imensamente o convite. E vamos que vamos.
7: É, e você chega para falar sobre a tal da economia da atenção, né? Veja só, Herbert Simon, um economista alemão, dizia que uma abundância de informação cria aí uma escassez de atenção. E eu te pergunto hoje, como esse conceito se traduz em valor econômico para as grandes plataformas digitais?
9: No final das contas, esse conceito se traduz em uma disputa ávida, constante e imparável, se puder dizer com essa expressão, em buscar a sua atenção o tempo todo. Eu acho que assim, não sei se teria algum problema utilizar nomes de plataformas para ficar mais direto, mas por exemplo, uma coisa que me chama muita atenção. Eu acredito que hoje, dentre as plataformas que a gente tem, né, das redes sociais, a que mais acaba servindo como uma retenção de atenção de maneira muito direta é o TikTok. E uma coisa muito, assim, que me chama a atenção para essa retenção que o TikTok acaba tendo é o fato de que você pode até fazer uma adaptação nas configurações para que isso não aconteça, mas na média, quando você está utilizando o TikTok, você só pode utilizar o TikTok. Se você sai para ver alguma mensagem, se você entra no WhatsApp, se você entra no Instagram, se você entra em qualquer outra plataforma, né, no X, Twitter, enfim, o áudio sai. Então cria-se uma sensação de, olha, você estava vendo isso aqui. Por que que você vai parar de ver isso aqui? E na prática, quando a gente olha esse tipo de situação, parece que é só uma questão de redes sociais, parece que é só uma questão de, os jovens pensam assim. Só que eu vou te falar uma coisa. 2 minutos antes da gente começar a conversar aqui, eu estava verificando uma situação. Todos estão a par do que está acontecendo ali no Oriente Médio, né? Essa incursão militar dos Estados Unidos no Irã, que uma hora é guerra, outra hora não é guerra e tudo mais. Do momento em que isso começou, dia 28 de fevereiro de 2026. Para cá, a gente tem mais ou menos a seguinte situação: 20% de todo o petróleo do planeta não circula mais, né? Tem ali uns oleodutos pela Arábia Saudita, mas enfim, não é a mesma logística, não é a mesma facilidade. E 2% de vários itens importantes que também servem para a fabricação de semicondutores em Taiwan, por exemplo, também não estão circulando, né? Fertilizantes e tudo mais. E mesmo assim, mesmo com essa situação, né? A gente está há mais de 3 meses com essa situação, com essa restrição de oferta tão forte quanto a crise, os choques do petróleo dos anos 70, para vocês terem uma ideia, né? Alguns especialistas dizem que é até maior. Mesmo numa situação como essa, todas as semanas, de lá para cá, e não é exagero que eu estou falando agora, todas as semanas, surgem notícias do mais absoluto nada, e geralmente vindas do governo americano, dizendo: olha, a gente está para chegar num acordo. E aí o que que acontece? E realmente, eu estava vendo essa notícia muito pouco antes de vocês, da gente começar a conversar aqui. É, sai uma notícia dessa? Ah, tem confirmação? Tem alguma coisa que é palpável e tudo mais? Não tem. Mas o que que acontece? Sai essa notícia, o preço do petróleo cai 5%, 7%. E aí, muitas pessoas começam a levantar as teses. Não, porque saiu a notícia aí de que vai ter esse acordo e tudo mais. E manchete para cá, manchete para lá, análise para cá, análise para lá. E depois o que acontece? Sai do lado iraniano, que efetivamente é quem controla a região, dizendo, não tem nada disso. E aí o que acontece? O petróleo volta a subir. Então assim, quando a gente fala de economia da atenção, eu fiz todo esse preâmbulo para dizer o seguinte, economia da atenção não é uma coisa concentrada no mais jovem, não é uma coisa do imediatismo das redes sociais, é uma coisa do mundo. E o grande dano, a meu ver, que isso acaba trazendo, é mais ou menos o seguinte, ninguém parece mais ter paciência, dedicação, vontade de resolver problemas complexos com a complexidade que esses problemas demandam. Por exemplo, quer ver um caso muito fácil? Muito, muito fácil. Nós estamos em ano eleitoral e, né, também é amplamente sabido que nós estamos com vários problemas fiscais, a arrecadação aumentou muito, mas ainda assim o custo da dívida é elevado, a dívida está subindo e tudo mais. Beleza, isso aí estamos na mesma página. Agora, quando se coloca na mesa o que é que poderia ser feito, qual que é o grande ponto? Hoje, pela Constituição, a gente tem mais de 90%, na verdade está arrumando para 95% dos gastos, né, das despesas da União, são constitucionalmente definidas. Ou seja, entrou naquele ano, Previdência vai ter que pagar, tem uma porrada de coisa que tem que pagar, não tem muito o que argumentar. Ou seja, há um espaço para ajuste de cerca de 5%. E mesmo assim, quem coloca essa pauta na mesa, geralmente o faz de uma maneira muito vazia, que é assim, ó, não, a gente vai cortar gastos, a gente vai reduzir ministérios. E de novo, pela economia da atenção, que é uma coisa que neste aspecto eu acho muito danoso, parece que ganhar essas curtidas em rede social, ganhar esses likes, quando você fala frases bonitas como a gente vai reduzir o Estado, a gente vai agir com evidências, seremos técnicos, não seremos políticos, e outras frases do tipo que dizem tudo e não dizem absolutamente nada, tudo é tudo e nada é nada, já dizia o filósofo Tim Maia, esse tipo de situação, ela acaba criando um grande vórtice social em que as pessoas olham e pensam assim, os problemas estão efetivamente sendo resolvidos ou soluções vazias estão sendo colocadas na mesa? Como todos os dias surgem novas soluções e novas palavras bonitas e novos discursos, mas ninguém senta e pensa, por exemplo, voltando nesse problema das contas públicas, se 90 a 95% do orçamento brasileiro está engessado, está constitucionalmente estabelecido, então, se a gente for realmente fazer um ajuste fiscal, crível e tudo mais, o que é que a gente vai mudar? Vai mudar salário mínimo, então? Vai mudar aposentadoria? Só que como ninguém quer tratar problemas complexos com a complexidade que eles têm, porque é muito mais fácil, até rentável, né? As redes sociais remuneram por isso. Como é muito mais fácil você fazer um vídeo com edições muito bonitas e falar frases fortes, né, de efeito, que captam e a pessoa vai compartilhar aquilo, vai eventualmente votar naquela pessoa, como é muito mais fácil fazer isso do que realmente colocar soluções, eu acho que, neste aspecto, a economia da atenção, ela é muito danosa. Em outros aspectos, quando a gente olha, por exemplo, para conscientização de grandes eventos, de potenciais catástrofes, aí até é positivo, não vou negar. E particularmente eu acredito que o X ou o Twitter, como vocês preferirem, ele é muito positivo. Eu uso sempre como evidência anedótica disso uma ocasião de muitos anos atrás que houve um ataque militar às instalações da Aramco, né, a empresa de petróleo da Arábia Saudita, e eu não me esqueço de um fato curioso. O primeiro vídeo que eu vi, antes mesmo da Bloomberg levantar que havia tido esse ataque, foi no Twitter. um cara no Twitter lá na Arábia Saudita, hoje, né, tem a tradução automática lá do Grok, facilita um pouco, né? Às vezes o cara pode postar em árabe e ele traduz para o português, né, automaticamente, o que é muito legal. Mas enfim, na época era um cara que, um jornalista, acho que falava inglês, ele estava por lá, ele viu isso acontecer, ele colocou um vídeo. E assim, 12, 14, 16 horas depois, a Bloomberg viu e falou: olha, tivemos aí um ataque na Aramco e vai reduzir a oferta de petróleo, um dos maiores refinos de petróleo do planeta e tudo mais. E aí acabou tendo o efeito ali, o spike para o preço. Agora, tirando essas situações em que esse imediatismo pode te ajudar, ou também, né, nem é o caso de uma rede social, mas, por exemplo, quem que nunca usou o Waze, mesmo num caminho conhecido, só que aí fala: olha, teve um problema, teve um acidente, então você pode desviar dessa rota, e acabou te salvando tempo. Então, assim, tem alguns imediatismos, tem algumas coisas da economia da atenção que a gente não pode desprezar, são coisas importantes, né? Os nossos pais ali, avós, nos anos 80 e 90, quando eles iam viajar, eles usavam guia da quatro rodas, provavelmente, né? Que era um guia estático, e a estrada estava ali, e você olhava: ó, vou do ponto A ao ponto B e pronto. E hoje você, usando o Waze, olha, então, teve um acidente aqui, tem uma polícia oculta aqui, tem um radar aqui, tem um aviso de insegurança nesse outro lugar. Então, parece, né, que isso mexe um pouco com as nossas emoções, mas acaba sendo útil. Agora, o que para mim é danoso, e, novamente, não é só uma coisa do jovem, é uma coisa que afeta tudo. Afeta mercados, está afetando nesse exato momento, inclusive, essa notícia de um novo potencial acordo entre Estados Unidos e Irã, que, digo novamente, de 28 de fevereiro de 2026 para cá, aconteceu todas as semanas, não teve uma semana que se falou: olha, não vai ter acordo nenhum, isso aí vai demorar pra caramba, que em minha humilde opinião é o que vai acontecer. Toda semana teve isso, e geralmente num ritmo assim: ó, o mercado tá aberto, tá funcionando, então vai ter acordo. Tá chegando no final de semana, a gente vai acabar com a civilização lá e vai soltar muitas bombas e tudo mais. Enfim, então, assim, olhando numa ótica bem ampla, a economia da atenção, ela tem as suas eventuais benesses para pequenos alertas e tudo mais, mas me parece um grande malefício quando a gente olha pela ótica de que problemas complexos não têm as soluções complexas ou as elaborações complexas. E para piorar, quanto a esse ponto do problemas complexos não têm as soluções complexas que precisariam, nos âmbitos em que isso poderia ser discutido, também não é. E falando bem diretamente, na política brasileira, por exemplo, né, parece que as questões são guiadas muito mais por rede social e por likes e por reclames do que necessariamente pelos problemas serem reais. Não custa a gente lembrar, por exemplo, que a Receita Federal deu um passo atrás numa instrução normativa de fiscalização. De novo, a Receita Federal, né? Não é: meu Deus, um político voltou atrás uma fala. Não, a Receita Federal voltou atrás porque uma instrução normativa que foi colocada foi, a meu ver, colocada uma fake news em cima, dizendo que, olha, isso aí está sendo feito porque o governo quer taxar o PIX. Ou, será que o governo vai taxar o PIX? Aí lançou uma dúvida, 200 milhões de visualizações em um vídeo, e de repente a Receita Federal aparece: não vamos fiscalizar. Aí depois você vai ver, isso acabou atrapalhando outras investigações de lavagem de dinheiro. Então, assim, problemas complexos demandam soluções complexas. E, infelizmente, a meu ver, no mundo da economia da atenção, a gente não tem essa discussão mais. É assim: ó, falei primeiro, saí e tô aqui discutindo. É basicamente isso, entendeu? As soluções complexas, elas ficaram guardadas na gaveta dos chatos, dos que contam que o mundo não é tão fácil, e dos que contam que, apesar de ter dado muito like, ter dado uma monetização legal num vídeo, o problema continua ali.
6: Caio, Kaique aqui falando. Eu queria que você partisse então daí, também entendendo que existe uma relação direta entre o tempo de tela e a geração de riqueza para plataformas digitais. A gente pode dizer isso também? Como que esse cálculo econômico funciona?
9: Sim, sim, existe, porque no final das contas, e eu gosto uma série que quem está ouvindo agora e nunca assistiu, eu recomendo que assista. Porque embora ela se passe nos anos 60 e nos Estados Unidos, ela fala muito sobre o mundo atual. Por incrível que pareça, a série é Mad Men. Naquela série, tem uma parte que eu acho que me chamou muita atenção, que é uma discussão de um... Porque a série se passa, para você que não conhece a série, ela se passa no universo da publicidade nos Estados Unidos nos anos 60. E ela acaba pegando várias mudanças. Por exemplo, direitos civis, a entrada das mulheres no mercado de trabalho, várias coisas que aconteceram nos Estados Unidos ali nos anos 60. E tem um pedaço da série que eu acho muito interessante, que é o seguinte: um dos publicitários está discutindo com um cara que é contra a publicidade. E aí o cara fala: olha, como é que você dorme sabendo que você vende uma ilusão e tudo mais? E o cara da publicidade olha e fala assim: cara, eu odeio acabar com a sua, né, o seu assunto aí, mas assim, ó, não existe ilusão. O mundo, ele é indiferente a você. Na verdade, né, tem ali as grandes corporações, mas elas têm os interesses delas. Não é uma questão pessoal. E quando a gente olha um paralelo disso com a realidade atual, essas grandes empresas, na verdade, elas são grandes máquinas de venda. Elas primeiro retêm a sua atenção, né? Elas fazem com que você fique ali e depois elas tentam te vender algo de acordo com o que você mesmo diz que você gosta. Entendeu? Por exemplo, se a gente for olhar, e novamente eu acho que vale a pena citar o exemplo do TikTok. O TikTok Shop, ele está avançando na casa de 2% em mercados tão graúdos quanto os Estados Unidos, que tem mais de 200 milhões de pessoas só utilizando TikTok, né? Quando teve aquele potencial banimento, de novo, né? Por falar em economia da atenção, Trump é um mestre nisso, pelo pior sentido possível que vocês puderem imaginar. Quando ficou aquela discussão do potencial banimento do TikTok nos Estados Unidos, muitos pequenos comércios começaram a reclamar, falar: olha, mas esse é o jeito que eu chego aqui na minha comunidade, esse é o jeito que eu me comunico, né? Que eu acabo viralizando, eu acabo vendendo meus produtos, meus serviços. E mais diretamente, depois disso, né? Para além dos negócios que são feitos extra plataforma, por assim dizer, né? A pessoa divulga que ela tem um negócio, divulga que ela tem um serviço, a pessoa vê um vídeo no TikTok, vai procurar no site, vai procurar um e-mail, algum outro contato, né? Mas agora também existe o da própria plataforma, né? Que inclusive quem utiliza o TikTok sabe disso, é a coisa mais comum do mundo. Você tá passando, vendo um conteúdo que te interessa e de repente, olha só esse abridor de garrafas diferente, olha só clicar aqui no carrinho laranja. No fim das contas, o que faz essa grande movimentação de redes sociais ter um retorno financeiro bastante relevante é justamente ponto número um: o quanto essas empresas conseguem reter da sua atenção, fazer com que você fique ali. E ponto número dois: o quanto elas conseguem transferir isso para via financeira, para via monetária, né? O quanto elas conseguem fazer isso virar dinheiro, de fato, na ponta final. Então, se a gente for ver, por exemplo, o próprio Facebook, qual a maior origem de recursos do Facebook? É a parte de propaganda, a parte de venda de produtos dentro da plataforma, né? O Facebook Market, o TikTok, digo mais uma vez, em algumas regiões, hoje, o TikTok Shop, ele avança mais rapidamente do que a Shein, do que a Shopee, e tudo isso começou mais como uma plataforma. Digo mais uma vez, eu acredito que não é uma questão de necessariamente a gente enxergar benesses ou maldades no mundo, né? Todas as empresas do mundo, assim como todas as pessoas, têm seus interesses pessoais. As empresas têm como interesse ter o resultado financeiro, ter o lucro delas e tudo mais. Agora, o que eu acho que é potencialmente danoso é quando essa retenção acaba virando um consumismo desnecessário, sabe? E em minha visão, conforme os anos vão passando e as plataformas vão deixando os seus algoritmos mais próximos da gente, né? Que até aquela história, né? Que a pessoa fala, ah, meu Deus, falei de um assunto perto do celular e de repente depois apareceu aquele produto para mim, apareceu alguma coisa no Google para mim, em alguma plataforma, no Instagram, no TikTok. Hoje com inteligência artificial, né? O pessoal brinca hoje em dia, né? Temos que pedir desculpas para os conspiracionistas, porque em alguns aspectos eles estavam certos. Hoje em dia, com a inteligência artificial, não é nem que você precisou falar para o celular. Com o quanto você fica observando um conteúdo, do que você pesquisa, eles vão calibrando para te oferecer essas outras coisas. Então, assim, em termos de economia da atenção, temos o lado benéfico de você, sem

0: existem pessoas que dizem, ah, mas as plataformas não podem fazer nada, meu Deus, a liberdade. Eu tendo a discordar que elas não poderiam fazer nada, por exemplo, quando você para pensar, isso acontece muito no Instagram, tá? Eu conheço algumas pessoas que já passaram por isso aí, infelizmente, algumas vezes. A pessoa tem a conta e aí ela paga lá a verificação e de repente surge um fake. Esse fake pode ser que ele canalize parte do público daquela pessoa e leve para um golpe, aconteça alguma coisa. E quando você entra em contato com essas plataformas, é sempre uma coisa assim, ah, mas a pessoa pode abrir essa conta. Sabe, então você está verificando o que, na verdade? Você está verificando só o número do meu cartão de crédito? Porque no fim das contas você não está conferindo nenhum dado se consegue ter um fake. Então, quer dizer, por um lado, acho que é importante ter essa questão, essa discussão mais aprofundada de responsabilização das plataformas. Mas por outro lado, isso tem que ter a mesma neutralidade, ou tem que pelo menos ir na mesma direção de neutralidade do marco da internet aqui, do período Dilma, que eu acho que inclusive é muito positivo e né, geralmente o pessoal bate muito, né, vários problemas que aconteceram ali no governo Dilma, mas esse é um negócio positivo. Acredito que o mundo, pelo menos ali a Europa, deve pelo menos ser passado os olhos por cima desse marco da internet brasileiro para discutir algumas coisas por lá. O que eu digo de neutralidade é o seguinte: você tem que deixar as plataformas funcionarem. O que você tem que deixar claro é: o que acontece dentro delas tem reflexo fora delas. Então, por exemplo, eventual cometimento de crime, essa questão dos perfis fake, por exemplo, algumas pessoas acham que isso não tem problema, mas isso é como se alguém assinasse um cheque no seu lugar, por exemplo. Isso é como se alguém entrasse no banco e fizesse uma transferência bancária por você. Entendeu? É mais ou menos a mesma coisa, a pessoa está se passando por você. Ou seja, esse crime já existe, chama falsidade ideológica. Então, por que não as plataformas estarem sujeitas a isso? E ao mesmo tempo, quem dentro das plataformas seria responsável por esse tipo de mediação, por esse tipo de compliance, por assim dizer? E digo mais uma vez, não tem resposta fechada, não tem, levantei a mão aqui e já vou te contar todas as respostas dessas perguntas. Eu realmente não sei, eu acho que cabe uma discussão mais profunda. Só que como estamos na era da economia da atenção, o que acontece é que ou algumas pessoas vão aparecer dizendo, tá vendo? As redes sociais não têm regra nenhuma, por isso que elas sacaneiam, por isso que elas somem com o perfil, por isso que elas tiram a monetização. E de outro lado, algumas pessoas dizendo, tá vendo? Lá vai o governo querendo meter a mão em como as plataformas agem, porque isso vai espantar investimentos, né? Sempre tem esse fantasma do espantar investimentos. É muito interessante. O pessoal sempre fala nessa linguagem. Não, porque se fizer isso, vai espantar investimentos. O Brasil tá aqui há 500 anos, né? Espantando muitos investimentos. Não sei nem como é que o país existe mais.
1: Ô Caio, e deixa eu te perguntar, quais os impactos econômicos dessa hiperestimulação digital sobre a produtividade e capacidade de concentração das pessoas? É possível a gente elencar isso?
0: Olha, é que isso tem uma metrificação mais complicada, porque isso acaba tendo efeito mais na ponta. O que a gente consegue ver hoje, né, de maneira mais aberta, é o que acontece quando existe uma hiperestimulação que acaba entrando em aspecto financeiro de maneira muito danosa. Por exemplo, toda essa questão das bets, né, que aumentou muito o endividamento das famílias e tudo mais. Uns tempos atrás, um sócio, dono, CEO, não me lembro, de um grande mercado, ele levantou o seguinte: olha, tem muitos funcionários meus que estão pedindo adiantamento de férias, que estão pedindo acerto, né, pedindo para sair do trabalho para fazer acerto e tudo mais. E ele falou assim: quando a gente vai investigar as causas, muitas dessas pessoas estão com dívida por causa de bet. Então, quer dizer assim, ó, você entende? Há uma dificuldade muito grande de se fazer essa metrificação mais adequada, mas em todo caso atrapalha, com certeza atrapalha, porque, né, até todas as vezes que vem esse tipo de discussão, aparece alguém com aquela imagem, um metrô 100 anos atrás, aí ninguém estava no celular, mas estava todo mundo lendo um jornal. Sim, mas o jornal, ele é uma fonte estanque de conhecimento, de informação.

0: você vai ler aquele jornal e depois aquele jornal vai sair. Agora, é muito complicado você comparar isso quando você olha uma situação em que as plataformas te enviam novas informações de diferentes direções o tempo todo. Tanto é que até uma coisa, já que a gente está falando de alguns conteúdos, se eu não estou enganado, esse documentário da Netflix chama Dilema das Redes, se eu não me engano. Depois de ver esse documentário, que inclusive eles conversam com algumas pessoas que fazem parte ou fizeram parte dessas plataformas, né? O cara do Pinterest e tudo mais, e essas pessoas falando que não utilizam essas plataformas, não deixam filhos utilizarem e tudo mais, eu tirei basicamente todas as notificações do celular. Fica mais ou menos assim, um ou outro de notícias que eu acompanho mais com maior afinco e só. Sabe, eu tirei as outras coisas. Porque, de fato, se você agora faça esse exame de consciência assim que esse episódio acabar, deixe o seu celular aberto ou ali bloqueado, mas né, com a tela ativa, e veja quantas notificações aparecem em um minuto. Só um minuto. Ah, vai aparecer aquele vídeo novo daquele canal do YouTube que você segue, aí vai aparecer um produto novo na Shopee, aí vai aparecer alguém te mandou alguma mensagem no TikTok. Então, assim, esse tipo de coisa, ele vai criando uma estafa mental que vai diminuindo, de fato, a sua produtividade. Entendeu? Porque, né, e também, se a gente for olhar nesse grande contexto, uma discussão que tá bastante em voga, e diga-se de passagem que eu sou muito favorável que realmente acabe logo, não sei porque que o Senado tá enrolando tanto com isso, essa questão da jornada 6x1. Então imagina, a pessoa já tem um deslocamento razoável pro trabalho, ela já trabalha 6 vezes por semana, tudo que ela tem que resolver da vida dela, ela tem um dia só, e geralmente esse dia é mais pro final de semana, o que fica mais complicado ainda para resolver, e ainda há uma fonte inesgotável de informações e de posts ali na tela. Então, assim, isso prejudica. O quanto aí realmente a gente precisaria entrar na parte de neurociência, e aí como economista talvez seria ruim para mim colocar algum ponto, mas que prejudica, entendeu? E do pouco que eu já tive contato de verificar pesquisa sobre isso, aparentemente o efeito de dopamina gerado por novas notificações, ele é próximo do efeito dos de drogas. Então, assim, é uma coisa que afeta, entendeu? É uma coisa que realmente afeta e impacta a produtividade também. É difícil de metrificar, mas a gente sabe que impacta sim.
1: Caio, para fecharmos, os influenciadores digitais, como que ficam nesse processo todo? Porque eles se tornaram agentes econômicos desse modelo também, né? Substituindo as formas tradicionais de publicidade ou complementando-as.
0: Sim, sim. Eu acredito que ao longo do tempo, ao longo dos próximos períodos, a gente vai passar por um período de maturação na internet. Inclusive, até tem um criador de conteúdo que eu acompanho assim mais pelos reacts de alguns outros conteúdos, tá, para dar uma desopilada da realidade, mas tem uma parte dele que também fala muito sobre isso, especificamente de criação de conteúdo, que é o Luigi. Abraço pro Luigi aí se ele ouviu o episódio. Ele fala uma coisa que é muito interessante, que assim, ó, aos poucos, os criadores de conteúdo, eles estão entendendo a seguinte questão. Há 5, 8, vai, no máximo 10 anos, tinha muito o ponto: ah, eu vou falar alguma coisa que ninguém está te falando. Eu vou falar isso aqui, mas assista antes que derrubem. E ao longo do tempo, as próprias plataformas começaram a modular esse tipo de coisa, né? Ainda te enviam esse tipo de conteúdo, só que elas têm um nível de verificação mais adequado para isso. O que eu acredito que está acontecendo nesse momento, mas a gente vai ter um resultado mais direto disso nos próximos anos, é uma maturação por parte também dos criadores de conteúdo, de pensar que tipo de coisa eu vou colocar para a audiência que me segue, para a audiência que me acompanha e confia no que eu estou falando, para que seja proveitoso das duas vias. Eu passar para as pessoas e, eventualmente, as pessoas me darem um retorno. E por que eu digo isso? Esse ponto que você colocou, que os criadores de conteúdo são agentes nessa economia, eu concordo. Só que muitos deles ainda, ou, sei lá, por aquela velha questão, ah, tem que pagar as contas, tem que monetizar. Ou por realmente, se a gente for olhar numa outra ótica, não respeitarem a própria audiência, eles ainda insistem em divulgar coisas que são danosas, não é muito, não é difícil de você visualizar aí alguns influenciadores de diversas áreas, com milhões de seguidores, divulgando casa de aposta, entendeu? E eu não tô nem entrando no fator moral disso, mas casa de aposta, divulgando golpes e tudo mais. E hoje essas pessoas, elas não têm esse discernimento, ou sei lá, não têm esse tutano para olhar e falar assim, nossa, eu estou prejudicando ativamente as pessoas que me seguem, entendeu? Porque antes era aquela coisa, onde você via a propaganda de um grande produto? Ah, no intervalo do Jornal Nacional, no intervalo da novela das nove, na televisão. E hoje aonde você viu o lançamento de um grande produto? Provavelmente na palma da sua mão, naquele influenciador que você segue, entendeu? Então, eu acredito que assim, ó, por diversas situações que já aconteceram, por exemplo, influenciadores na área financeira. Ah, você tem que comprar tal ação, você tem que fazer tal coisa. E aí vai lá e a ação acaba, o Banco Master explode e tudo mais. Ou, por exemplo, se a gente for olhar na área, né, fitness e tudo mais, o pessoal, você tem que usar tal coisa e tal coisa, aí vai lá uma pessoa e aí a pessoa falece, e aí você fala, nossa, mas esse influenciador que também passava, recomendava tal coisa, era amigo desse cara, esse cara usou isso. Então assim, a gente tá no meio do caminho, e eu acredito que na próxima década, não sei se eu tô sendo muito pessimista agora, mas na próxima década a gente tende a ter influenciadores que se importam mais com a sua própria audiência. Hoje em dia isso ainda não acontece.
2: Caio, muito obrigado pela sua participação, sua explicação aqui. Eu adoraria ficar mais tempo falando contigo, mas a gente precisa colocar um ponto final no Jabuticaba Sem Caroço de hoje. Conversamos aqui com Caio Augusto, ele que é economista e deu essa aula aí sobre a economia da atenção. Caio, volte sempre, por favor.
0: Eu que agradeço, e piadas à parte, espero que a gente tenha conseguido reter a atenção das pessoas até o final do episódio.
1: Esperemos. Muito obrigado, Caio. Um abraço.
0: Valeu, gente.
1: É hora de colocar ponto final em mais um episódio do Jabuticaba Sem Caroço. 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
5: Olá pessoal, mais um Mundioca chegando. Hoje a gente vai falar sobre o BRICS Pay, que surge como uma alternativa para facilitar pagamentos internacionais em moedas locais, reduzindo assim a dependência do dólar. Inspirado em sistemas como o Pix, o projeto busca integrar as economias do sul global e diminuir assim os custos de transação. A gente lembra que o Brasil está sofrendo uma pressão do governo dos Estados Unidos exatamente por causa do nosso Pix. Imagina o BRICS usando um sistema de pagamentos semelhante. Lembrando que, atualmente, 40% do PIB mundial, o produto interno bruto do mundo, está nas mãos de integrantes do grupo BRICS. E a gente vai falar com os nossos convidados de hoje se o BRICS Pay pode representar uma inovação tecnológica nos meios de pagamento ou uma nova estrutura financeira internacional. A gente sabe que a desdolarização e a fuga das sanções impostas por organismos como o FMI e o Banco Mundial podem também ter incentivado a criação dessa alternativa financeira. A gente vai deixar os nossos convidados falar exatamente o que que eles acham do BRICS Pay. Vamos chamar nosso primeiro convidado agora. Mundioca tem o prazer de ouvir a análise do Matheus Cecílio, ele que é doutor em Economia Política Internacional pela Universidade Federal do Rio de Janeiro. Primeiramente, Matheus, muito obrigado por você ter aceito o nosso convite para estar conosco aqui no Mundioca. Tudo bom?
6: Olá, Marcelo, tudo bem? Obrigado pelo convite. É um prazer estar aqui com vocês.
5: Nosso programa fala sobre PrixPay. Ele representa uma inovação tecnológica para meios de pagamento ou pode ser o embrião de uma nova infraestrutura financeira que a gente vai acompanhar ainda no futuro?
6: Olha, eu entendo que ele pode desempenhar ambos os papéis. Em primeira instância, ele aparece como uma maneira de oferecer uma alternativa aos países do bloco do BRICS, para que eles tenham uma maneira local, né, de acerto de contas, de liquidação de transações internacionais usando as suas moedas locais, e ao mesmo tempo, no longo prazo, pode assumir essa função de algo mais sofisticado e complexo, como de fato uma espécie de alternativa ao sistema financeiro internacional, né?
5: Agora, como é que a criação de sistemas de pagamento próprios afeta a capacidade dos Estados Unidos de exercer influência através do sistema financeiro global? E a gente lembra que o Brasil, com o Pix dele, pode estar sendo a próxima vítima, vamos dizer assim.
6: Pois é. A questão de qual moeda se usa no comércio internacional é uma questão eminentemente geopolítica e geoeconômica, né? Centralidade do dólar no padrão monetário internacional, que foi construída desde o final da Segunda Guerra, ela beneficia os Estados Unidos em muitos sentidos à medida em que eles oferem ganhos aí, se refere ao uso da sua moeda, né? Hoje, qualquer transação internacional, independente de quem seja o comprador e de quem seja o vendedor, você cria uma demanda. Qualquer tipo de transação internacional hoje cria uma demanda pelo dólar. Portanto, o BRICSPay e outras alternativas nessa esfera e desse campo vagamente definido como multipolar, né, são iniciativas que de forma ou outra apontam para um horizonte de desdolarização, né, mas a níveis diferentes, em gradações diferentes, né. Por exemplo, o que se propõe agora não é exatamente uma moeda dos BRICS, né, mas sim um ecossistema digital de acerto de contas e de liquidação de transações internacionais. Então, de forma geral, eu diria que existe um horizonte de desdolarização, de redução no uso do dólar como moeda de transação internacional, mas o que se propõe hoje, né, dentro do escopo do BRICSPay, é meramente um ecossistema, não necessariamente uma moeda, não necessariamente algo que represente um enfrentamento frontal ao papel do dólar como moeda internacional, mas sim uma solução técnica inovadora dos países do bloco para que eles consigam reduzir custos de transação e facilitar o comércio entre seus membros.
5: Daria a gente para mensurar mais ou menos o quanto essa dependência ao dólar que a gente encontra hoje pode ser reduzida?
6: Olha, hoje os BRICS eles representam em torno de 40% do produto global, né? E uma estimativa de que o BRICSPay, se bem instituído e se bem fomentado, poderia representar até mais ou menos entre 15% e 20% do comércio internacional até 2030. Essas são estimativas que vêm do Conselho Empresarial do BRICS. Embora exista uma tentativa quantitativa da gente, né, colocar em dados, colocar em números, como isso poderia mudar o comércio internacional, como isso poderia afetar o dólar, quais são os impactos na nossa balança de pagamentos, existe também uma estimativa qualitativa, né, que é o fato de que ter dólar, né, exportar e ter dólar, necessitar ter moeda forte, tem sido um dos principais empecilhos para todos os esforços desenvolvimentistas de economias emergentes ao longo do século XX, né, desde Bretton Woods, e começando ali, né, em meados do século XX, a questão de você ter dólares, evitar restrição externa e conseguir engendrar o seu processo ali de mudança estrutural, de industrialização, né, vale lembrar que reindustrialização e o renascimento da política industrial são temas da moda hoje, geoeconomia, etc. Esses tópicos, eles são candentes, né? Então, você reduzir o papel do dólar, efetivamente tem um papel, tem uma contrapartida qualitativa na vida diária das economias emergentes, à medida em que elas não vão precisar, no futuro, se preocupar tanto com conseguir e manter moeda forte, né? Vastos colchões de reservas internacionais, como é o caso do Brasil, como é o caso da China, por exemplo, a fim de que possam dar seguimento aos seus processos industrializantes, né? Ou reindustrializantes em alguns casos. Então, eu diria que existe, claro, o esforço quantitativo, mas também acho importante manter em mente o quanto isso poderia mudar estratégias de desenvolvimento para economias emergentes.
5: Matheus, na tua visão, essa construção de redes financeiras alternativas, essa construção é uma consequência direta das sanções econômicas aplicadas contra países como a Rússia, como o Irã?
6: Em uma primeira medida, sim, né? À primeira vista, é claro que países que foram excluídos do circuito internacional denominado em dólar são, digamos assim, os primeiros interessados e talvez as partes que mais esperam soluções alternativas em ecossistemas de transações internacionais. Mas também dentro do BRICS a gente tem outros tipos de atores, né? Por exemplo, o Brasil, embora não seja um país sancionado, o Brasil não é um país que foi excluído do sistema financeiro internacional, pode continuar usando o dólar normalmente, suas firmas, seus bancos, etc. Apesar disso, consegue oferecer o seu PIX, né? Tem orgulho do seu PIX como um arcabouço técnico, né? Do ponto de vista institucional e técnico. E inclusive o PIX internacional figura como uma das pautas de longo prazo do Banco Central brasileiro. Então eu diria que não somente países que sofreram sanções, que foram excluídos do sistema financeiro internacional, podem ter interesse e podem se beneficiar de ecossistemas como o BRICS Pay, mas também outros tipos de atores, né, como o Brasil, como a China, por exemplo, mas que teriam interesse em diversificar suas cestas de moedas internacionais, seus parceiros comerciais, né? E no final das contas, tudo isso aponta para uma das grandes tendências das relações internacionais e da geopolítica global hoje, que é a busca cada vez mais pela multipolaridade, né?
5: Agora, na disputa geopolítica que a gente vem acompanhando ao longo do tempo, né, por soberania monetária e a autonomia financeira, o quanto a gente poderia dar uma nota para o BRICS Pay nessa estrutura?
6: De início, eu acho que existe uma perspectiva bastante positiva, né? Não saberia exatamente que tipo de nota dá, mas eu acho que a gente pode ter uma visão positiva no início, à medida em que é um ecossistema que busca reduzir custos de transação e integrar mais os países do bloco, né? Então, dentro desse jogo geopolítico, dentro desse jogo da soberania monetária, eu diria que a iniciativa hoje ela é bem recebida e, na verdade, ela até tem um trânsito fácil, um diálogo fácil, porque ela apresenta uma situação de ganha-ganha, né? Todos os países podem se unir, isso pode reduzir os custos de transação, firmas e consumidores podem transacionar de maneira mais fácil, mas potencialmente muito mais rápida e sem se expor a custos cambiais. Então, dentro do escopo de um ecossistema alternativo de solução de pagamentos internacionais, nota 10, né? Agora, no longo prazo, efetivamente, como isso vai se transferir, como isso vai se transformar em esforços mais robustos do BRICS para criação de outros sistemas alternativos, para o aprofundamento desse processo, eu acho que ainda está muito no ar, Marcelo. Tem muitas questões a serem decididas ainda. A resposta de Washington ainda é uma incógnita, o quão forte os Estados Unidos querem responder a essas iniciativas, enfim. Eu acho que para o longo prazo existe uma série de questões, uma série de empecilhos, tanto a nível político, geopolítico, como também técnico, né? Mas no curto prazo, como ecossistema, eu acho que é uma situação que é um ganha-ganha para todos os países do bloco.
5: Você tocou e é a minha próxima pergunta. Os Estados Unidos, a gente sabe que tudo que está acontecendo em relação ao Brasil, pelo menos, né? Muito também tem a ver com a questão do PIX, que está atrapalhando as principais bandeiras de cartões de crédito dos Estados Unidos. Mas aí você falou, a gente não sabe qual é o tamanho da fome que eles vão vir no caso de alternativas financeiras. O que poderia acontecer? E aí eu te pergunto isso porque, assim, na minha cabeça fica a questão. Se plataformas de pagamento independentes são criadas, você diminui a eficácia de sanções. Ou não?
6: Sim, a princípio sim, porque você pode não precisar daquele sistema lastreado em dólar, do SWIFT, né, que é a principal plataforma de transferências internacionais em dólar. Então, você, em tese, conseguiria oferecer uma alternativa a países sancionados. É aquela coisa, as sanções são instrumentos muito poderosos, o domínio que os americanos têm sobre o sistema financeiro internacional é muito grande, o escrutínio é grande, o poderio é grande, mas quanto mais você usa, menos poderoso fica no longo prazo, né? Porque à medida que você exclui parceiros daquele sistema, ora, aqueles parceiros vão procurar outras alternativas. Então, de fato é algo muito poderoso, mas é uma ferramenta, digamos, que quanto mais você usa, menos eficácia ela tem, né? E como você bem mencionou, não, a gente não está tratando de um tema só a nível geopolítico, né? Geoeconômico, é claro que a gente vai estudar a reação de Washington, a gente tem visto esse tema ser mais candente aqui na corrida eleitoral brasileira. Um dos candidatos ao posto de chefe de Estado, né, nesse ano, mencionou possivelmente abandonar o PIX e usar um sistema que é americano, que é o Zelle, né? Então, você tem esse tema muito candente e tá aparecendo na nossa política doméstica. Mas o que eu acho interessante é notar que não somente se trata de um tema geopolítico e a questão do dólar e tudo mais, mas também do jogo corporativo global, né? Nós temos o PIX, ele é uma grande pedra no sapato das bandeiras de cartão de crédito, como Visa e Mastercard, por exemplo. Quando você olha o mapa da América Latina, você vê que a Visa é a principal bandeira, o principal arranjo de pagamentos dos países da América Latina, menos no Brasil, onde o PIX tomou esse lugar. E nós estamos falando de empresas enormes, né? A Visa, enfim, tem uma valoração no mercado que daria aí umas 4 ou 5 Petrobras, né? Então nós não estamos falando de peixes pequenos, nós estamos falando de realmente grandes empresas no seio do capitalismo global. Então eu acho importante a gente manter em mente que não se trata só de um jogo aí a nível geopolítico, o BRICS, Estados Unidos, China e tudo mais, mas também um jogo a nível corporativo mundial.
7: Agora, como é que o Brasil entra, com a sua experiência do PIX, né, na construção de sistemas internacionais de pagamentos instantâneos?
6: O Brasil tem muito a ganhar nesse sentido, porque ele consegue oferecer a solução técnica, né? O arcabouço técnico institucional do PIX aí acaba sendo muito valoroso e muito desejado pelos nossos parceiros. Outros países também avançam com seus respectivos sistemas nacionais, mas o Brasil, sabidamente, é um líder mundial no arranjo de pagamentos digitais, de fácil acesso, né? Você resolve a questão de vastas camadas da população sem acesso bancário, por exemplo, que sempre foi um assunto muito candente na nossa economia política doméstica, né? A porção de pessoas desbancarizadas. Então o PIX, ele tem esse potencial e ele, digamos assim, ele é atrativo, né? A nível técnico e a nível institucional. O que nós conseguimos fazer no Brasil realmente foi algo de nível mundial, assim. E portanto o Brasil aparece como um vencedor de prestígio nesse aspecto, né? Olha só, a gente consegue oferecer aqui para os nossos parceiros algo que nós fizemos na nossa economia política doméstica e que nós podemos oferecer ao BRICS, oferecer aos nossos principais parceiros comerciais, enfim, possivelmente geopolíticos, uma coisa que foi muito bem sucedida na nossa economia doméstica. Vale lembrar que tanto Índia quanto África do Sul, a China tem um processo, um sistema doméstico bastante digitalizado já, com o WeChat, né, e tudo mais, mas você tem no BRICS e entre os países observadores também vastas economias emergentes, vastas camadas da população que estão acessando a classe média agora, camadas que vão cada vez mais demandar serviços de pagamento digitais, atualizados, sofisticados, etc. Então, eu acho muito, muito relevante o papel que o Brasil pode desempenhar nesse arranjo, e isso, como eu mencionei, inclusive é algo que consta nas comunicações do Banco Central. O Banco Central brasileiro coloca o PIX internacional como uma pauta de longo prazo. Portanto, isso, do meu ponto de vista, oferece um casamento interessante entre o que a gente conseguiu fazer domesticamente e o que a gente consegue habilitar internacionalmente para os nossos parceiros.
7: Seria uma ferramenta que pode ser usada com economias de qualquer tamanho, ou uma economia muito grande, ela se beneficia mais?
6: Naturalmente, você facilitar o arranjo de pagamento, ele tem um ganho de escala, né? Então, se aquilo vai possibilitar uma facilitação muito maior para um número muito maior de firmas, de consumidores, de agentes, naturalmente a expectativa é que o ganho seja maior. Vale lembrar que na teoria microeconômica clássica, qualquer coisa que reduz os custos de transação, né, que permita cortar os homens do meio aí, né, os intermediários, digamos assim, é algo que tem impactos positivos sobre o produto, né? Então, a gente conseguir ligar as duas pontas de um jeito mais orgânico, mais rápido, mais fácil e que não exponha o comprador e o vendedor a riscos cambiais, por exemplo, tudo que a gente consiga fazer para facilitar esse intercâmbio, em tese, ele vai ter impactos positivos sobre o produto. tanto, enfim, de quaisquer economias que apareçam aí como possíveis usuárias desse arranjo. Tanto economias muito grandes, naturalmente ganhos de escala, né? Se eu conseguir, poxa, digitalizar e fornecer acesso bancário a uma população como a Índia, por exemplo, né? Da noite para o dia, claro que isso dá ganhos de escala muito relevantes. Mas também não deixa de ser muito interessante para economias médias e pequenas, né? Que possam se interessar, que também tem esse desejo de reduzir custos de transação, de diversificar sua cesta de moedas, diversificar seu rol de parceiros ali. Vale lembrar que o BRICS, ele nasce como essa coleção de economias grandes, né? E emergentes, mas hoje nós temos vários membros observadores que não são tão grandes, né? Você tem a Arábia Saudita, Emirados Árabes Unidos, né? Entre outros parceiros que têm economias relativamente menores, populações menores, mas que nem por isso não se beneficiariam de um arranjo de pagamentos como o BRICS Pay.
7: Pois é, a gente está falando de uma ferramenta, uma plataforma que funcionaria a princípio para os integrantes do BRICS, o grupo. Mas aí eu te pergunto, eles podem abrir isso para o resto do sul global, por exemplo? E aí eu te pergunto, como é que países africanos, asiáticos, latino-americanos mesmo, poderiam se beneficiar dessa infraestrutura financeira?
6: Pois é, de fato a gente tem a expectativa de um desenvolvimento e de uma operacionalização do BRICS Pay esse ano, né? Ao longo de 2026. 2026 é o período de presidência da Índia, do BRICS, então a Índia preenche esse papel. O encontro do BRICS esse ano vai ser em Nova Delhi. E a gente vai ter a expectativa, né, pelo Conselho Empresarial do BRICS, é que esse ano a gente veja a operacionalização do BRICS Pay. Agora, tudo isso ainda é bastante incerto. Eu acho que o primeiro passo seria, de fato, conseguir com que o sistema seja estável e funcional entre os países do bloco, mas nada impede que no longo prazo, né, no médio e longo prazo, isso seja um ecossistema cada vez mais oferecido para outras regiões emergentes do globo, né, como você mencionou, os outros países da América Latina, África e tudo mais. Agora, é preciso entender, como eu disse, né, que nós ainda estamos nas fases iniciais desse processo. Arranjos alternativos de uso de moeda internacional, de transações internacionais, é um tema relativamente de longo prazo do BRICS. O BRICS sempre flertou com essa ideia, então ela anda a solavancos, tem momentos em que ela anda, momentos em que ela não tem tanta celeridade. Mas me parece que nós estamos, de forma ou outra, caminhando em direção a ela, né? Então, no curto prazo, eu diria que o desafio é entender como será funcional, também quais serão os impactos geopolíticos, geoeconômicos disso, como nós dissemos, como Washington vai interpretar isso. Afinal de contas, eu posso disponibilizar o BRICS Pay na sua loja de aplicativos, mas aí vai ser App Store, Play Store, eu posso fazer uma compra com QR Code, né? Mas isso vai ser, eu vou baixar esse aplicativo numa loja que eu vou precisar engajar com Google, engajar com a Apple, por exemplo. Então, toda essa questão ainda está no ar, né? Como os americanos vão engajar com isso, qual vai ser a resposta, a gente está vendo esse tema candente na política brasileira, né? Como a gente mencionou. Então, eu diria que no curto prazo é preciso entender como esses obstáculos serão vencidos, serão, né, enfim, manejados, mas nada impede que no longo prazo isso seja um ecossistema super interessante para outras regiões emergentes do mundo, sem dúvida.
7: Aí eu volto à questão do mundo dito desenvolvido, como é que ele vai receber isso? E aí eu te pergunto, Fundo Monetário Internacional, Banco Mundial, como é que eles observam essas iniciativas paralelas de infraestrutura financeira?
6: Bom, a princípio existe um verniz de institucionalidade e formalidade desses blocos, né? O FMI tem se interessado pela solução digital, aparentemente buscou o BRICS para discutir essa questão de forma mais detida, né? Conforme esse processo foi se consolidando, mas a gente ainda vai ter que ver, né? É claro que a União Europeia, o FMI, esses blocos que nós tradicionalmente chamamos de bloco do sistema ocidental, né, o que a gente poderia definir vagamente aí como um bloco ocidental, digamos, eles são, a princípio, contrários a essas iniciativas, né? A gente sabe que o uso do dólar como moeda internacional é algo que os americanos defendem, costumam defender, construíram, né, e costumam defender com bastante afinco. Então, eu entendo que nós ainda estamos para ver qual vai ser o tipo de resposta e qual vai ser exatamente a linha que essas instituições vão tomar. É claro que elas não são monolito, né? Cada instituição tem o seu viés, né? A gente tem visto muitas mudanças aí também no Banco Mundial. Voltou a prescrever política industrial, a gente vê um certo abandono de alguns dos preceitos daquela coisa que a gente chamava de consenso de Washington, de neoliberalismo e tudo mais. Mas a gente continua vendo aí o FMI, né, cumprindo um papel central. Agora na Argentina, por exemplo, oferecendo mais linhas de crédito da ordem de dezenas de bilhões de dólares para a Argentina, por exemplo, né? Então a gente vê que aquela coisa que a gente acostumou a pensar nos anos 80, 90, do FMI como aparecendo no momento de crise e condicionando uma linha de crédito emergencial a mudanças a nível de economia política doméstica daquele socorrido, é algo que continua firme e forte, né? A gente está vendo isso acontecer na Argentina, por exemplo. E conforme o mundo entra num período mais caótico e de mais ações unipolares, como a gente tem visto, por exemplo, agora, você vai ter uma desestabilização, por exemplo, do mercado global de energia. Poxa, isso vai impactar muito os países de renda média e pobres, que não têm condições de segurar uma importação de um petróleo muito caro, por exemplo. Então a gente pode, inclusive, ver um aumento de ocasiões onde empréstimos emergenciais, esse tipo de ação do FMI, etc., são mais necessários, né? Então, eu diria que, a princípio, a gente precisa esperar para ver, mas o médio prazo é de bastante incerteza e instabilidade, Marcelo.
7: A gente aqui, Matheus, no Mundioca, a gente já conversou com colegas seus que dizem o seguinte: olha, o processo de desdolarização já começou, isso daí vai acontecer. O problema é o quando. Uns dizem que é dentro de 30 anos, outros dizem que é dentro de 50, outros acham que daqui a 100 anos a questão ainda vai estar em voga. Para o BRICS também não é tão jogo assim acabar de uma hora para outra com dólar, correto?
6: Pois é, e também nem desejável e nem factível, né? A gente está falando de países aí que têm vastos colchões de reservas internacionais. China é uma das maiores detentoras de reservas internacionais em dólar. O Brasil tem uma vasta reserva internacional tida em dólares, né? Então, a princípio, a gente fala muito do lado do quão factível é isso que se chama aí vagamente de desdolarização, mas no curto prazo também o quão desejável é, né? O fato é que é difícil, no curto prazo pode ser relativamente fácil você construir um ecossistema paralelo de acerto, de liquidação de contas internacionais. No curto e médio prazo isso pode não ser uma grande tarefa técnica, né? Pode até ser factível. Mas emular o que os Estados Unidos conseguem oferecer com o dólar, isso é muito mais difícil e exige mudanças muito estruturais que a gente não vê acontecendo e nem sabe o quão factíveis são. Os americanos têm um sistema financeiro muito profundo, muito líquido, muito aberto, integrado. Os seus títulos de longo prazo oferecem segurança ao sistema. Então, essa profundidade, essa liquidez do sistema financeiro americano que foi sendo construída, né, ela é motivo e também consequência do papel internacional do dólar. A gente não vê imediatamente como sendo capaz de ser substituída, por exemplo, pelo yuan, né? Não é uma coisa que a China poderia assumir, mesmo que ela queira, né? Mesmo que Pequim desejasse assumir a hegemonia monetária global, por exemplo, não seria algo que ela conseguiria emular da noite para o dia. Esses são elementos muito estruturais, muito profundos da construção do sistema financeiro internacional americano que, como eu disse, não podem ser exatamente replicados da noite para o dia. O que eu acho mais provável, e tendo em vista a tendência de multipolaridade e a tendência da gente estar caminhando para esse mundo cada vez mais pulverizado, com mais blocos de poder, não é uma moeda substituindo o dólar, mas sim a multipolaridade substituindo o dólar. Múltiplos centros de poder, uma cesta mais variada de moedas como sendo desejadas pelos atores e não necessariamente, como eu disse, né, uma substituição um para um de outra moeda aí que venha, seja o yuan, seja qualquer outra moeda dos BRICS, por exemplo, eventualmente. Mas sim, eu acho que o mais provável é uma pulverização pós a desdolarização, não necessariamente uma troca imediata de hegemonia, digamos.
7: Ou seja, você está falando que existe risco de fragmentação do sistema financeiro global em blocos monetários e tecnológicos concorrentes, é isso ou não?
6: De maneira superficial, sim. Eu acho que vai ser muito difícil a gente ver uma troca de hegemonia tranquila, como foi aquela que aconteceu entre, ou mais ou menos tranquila, né? Que aconteceu entre Reino Unido e Estados Unidos, por exemplo, na virada do século. Eu acho que nós caminhamos muito mais para um cenário de pulverização, para um cenário de multipolaridade. A gente tem visto atores do sistema entendendo isso de uma maneira cada vez mais estrutural. Quando você passa pela lista de membros observadores do BRICS, você vai ver ali antigos aliados, né, ou firmes aliados da geoestratégia americana. A gente vê a Arábia Saudita ali, a gente vê o Vietnã, por exemplo, a própria Índia, que é membro integrante dos BRICS, faz uma geopolítica bastante equilibrada entre esses polos, até porque tem uma contradição fundamental com a China. Então, a gente viu também os Emirados Árabes Unidos recém agora saídos da OPEP. Tudo isso, do meu ponto de vista, reflete uma busca pela multipolaridade, atores cada vez mais cientes e ciosos desse contexto, de que nós estamos vivendo uma pulverização dos blocos de poder, nós estamos vivendo o ocaso, não da hegemonia americana, mas do momento unipolar, né? Não necessariamente que os americanos, enfim, vão ceder essa hegemonia para alguém ou vão deixar de agir de tal e tal, de tal maneira, mas sim que os blocos vão se multiplicar. E a gente está vendo isso cada vez mais como uma tendência nas relações internacionais, blocos tecnológicos, blocos comerciais e, por que não, no futuro, blocos monetários também.
7: Agora, Matheus, você chegou a falar da China, né? Como é que a China poderia utilizar sua escala econômica? Ela é principal parceira comercial de quase todo mundo, né? Ela poderia impulsionar a adoção internacional desses mecanismos alternativos.
6: Olha, inicialmente é como você disse, né? Vamos imaginar um país médio, né? Uma economia média ou uma economia grande também como o Brasil. Eventualmente, vamos supor, você tem a sua exportação de commodities vai para a China, a sua importação de produtos manufaturados, sofisticados e bens de capital vem da China. E você está usando dólar, né? Então, às vezes, você se pega numa contradição onde, puxa, meu comércio internacional está totalmente investido nesse país aqui, mas eu estou precisando usar a moeda de outro, né? Então, talvez no futuro seja questão de escolher entre eu quero acesso a bens, eu quero acesso à produção real, ou eu vou continuar com, digamos, a minha aderência ao sistema financeiro internacional. A China, ela não demonstra uma combatividade, uma coisa assertiva nesse sentido. A China, ela propõe os fóruns multilaterais, ela é uma defensora do multilateralismo e ela vem assumindo cada vez mais esse papel que os americanos estão um pouco deixando de lado aí, principalmente a partir da segunda administração Trump, e de ser uma, né, de se propor a ter essa governança multilateral, essa governança global. O BRICS é uma espécie de teste, né, de ensaio para a China nesse sentido de como gerir relações multilaterais, relações com vários membros e tudo mais. Agora, no longo prazo, a gente sabe que a tendência à desdolarização, a tendência à multipolaridade é algo que inevitavelmente deve ganhar tração, mas eu não diria que a China trabalhe ativamente por isso no sentido tão como talvez outros atores que possam já estar excluídos do sistema financeiro internacional, por exemplo, como a Rússia, né? Eu diria que a China, ela trabalha de um jeito um pouco mais delicado, um pouco mais cauteloso e tenta navegar por esse vácuo deixado pelos Estados Unidos de uma maneira um pouco mais diplomática, eu diria.
7: Tá certo, a gente teve o imenso prazer de ouvir a análise do Matheus Cecílio, ele que é doutor em Economia Política Internacional pela Universidade Federal do Rio de Janeiro. Matheus, a gente te agradece muitíssimo por você dividir o seu conhecimento conosco, espero que você tenha gostado da conversa, assim como nós.
6: Muito obrigado, Marcelo, obrigado pelo convite, pela participação, foi ótimo falar com vocês.
7: Um grande abraço e até a próxima, espero que você volte em breve.
6: Abraço, voltarei, com certeza.
7: A ideia é que até 2030 o sistema esteja funcionando. Isso é que é muito importante a gente entender. Vamos chamar nosso segundo convidado do dia. O Mundioca tem o imenso prazer de falar com o professor Luiz Antônio Joia, professor da Fundação Getúlio Vargas, da EBAP, a Escola Brasileira de Administração Pública e de Empresas. Primeiramente, professor Luiz, muito obrigado por ter aceito o nosso convite. Tudo bem?
8: Tudo bem, obrigado pelo convite.
7: Professor, a gente começa esse bate-papo querendo saber o seguinte: o BRICS Pay, na visão do senhor, ele representa uma inovação tecnológica nos meios de pagamento ou ele já é, pode ser considerado um embrião de uma nova infraestrutura financeira internacional?
8: Olha, Marcelo, eu diria que, na verdade, numa resposta mais realista, né? É que o chamado BRICS Pay não se encaixa em nenhuma dessas categorias de forma pura, né? Quer dizer, ele não é apenas uma inovação tecnológica em sistemas de pagamento, né? Embora tenha questões de tecnologia, e também não constitui por si só uma ruptura capaz de reconfigurar a ordem financeira global. Na verdade, o BRICS Pay, né, é um movimento incremental, né, tem uma ambição grande, mas o impacto dele, aí que tem o problema, né, depende menos da tecnologia em si e muito mais da capacidade política, institucional, de coordenação entre os países que são muito, muito heterogêneos. Essa aqui é a questão. Então, na verdade, tem inovação tecnológica? Tem, né, assim como o PIX teve. Mas estamos falando de um PIX global, né? Então aí tem, a questão é muito mais complicada, né? Porque você tem diferentes infraestruturas tecnológicas, diferentes modelos regulatórios, diferentes contextos socioeconômicos, e isso tudo teria que ser interligado. Então é uma iniciativa interessante, mas tem muita, muita, muita, muita água para rolar ainda aí.
7: O senhor diria que seria mais fácil a implementação desse sistema do BRICS Pay com os países que criaram o BRICS e não a tanto quanto aqueles que se juntaram ao grupo depois?
8: Bom, na verdade, mesmo entre os países que criaram o BRICS, né, vamos botar Brasil, Rússia, Índia, China, né?
7: África do Sul.
8: Na verdade, praticamente África do Sul, né? Todos eles, com exceção talvez África do Sul menos, todos eles têm um PIX. Né? Na verdade, a China tem uma espécie de PIX que é gigantesco. A Índia tem o UPI, que é um sucesso. A Rússia tem um sistema deles. O que acontece é o seguinte: você tem que ligar isso, você tem que fazer isso funcionar com diferentes infraestruturas tecnológicas. Cada um desses países tem um sistema político um pouquinho diferente, às vezes muito diferente, bancos centrais que trabalham de maneira diferenciada, e além do mais você tem que definir uma moeda, quer dizer, como é que você vai fazer isso em bancos centrais diferentes, porque na verdade o grande objetivo, minha opinião, né, do BRICS Pay é, em grande parte, fugir da dependência do dólar, né? E principalmente do SWIFT, que é um sistema mundial de transação correntes financeiras entre vários países, né? Só que isso é uma ideia maravilhosa, sensacional, mas que tem um muito, muito trabalho para ser feito, e trabalho que não é fácil, porque depende de países, né? É diferente do PIX. O PIX é uma coisa que a gente, maravilhosa, sensacional, sucesso. Mas o PIX é local, quer dizer, é Brasil. Então, você trabalha com o Banco Central, você trabalha com as fintechs, você trabalha com os bancos, aqui. Agora você está falando, uma moeda só, agora você está falando de um sistema que vai falar com diferentes moedas, diferentes países, diferentes contextos, diferentes governanças, diferentes bancos centrais, diferentes cenários políticos, entendeu? Então, você tem muitas barreiras, ainda para chegar a algum consenso, entendeu?
7: Aí eu pergunto para o senhor, em que medida essa crescente utilização de moedas locais pode enfraquecer a influência geopolítica associada ao dólar usando uma ferramenta como essa, como o BRICS Pay?
8: Na verdade, eu não posso dizer que essa é a agenda escondida, né? Mas no fundo tem muita característica disso, né? O dólar é a moeda dominante mundial, o dólar é o padrão do SWIFT, querendo ou não, mesmo a China sendo o que é, né, com o yuan, é o dólar. E o SWIFT, no fundo, tudo vira dólar. Então, e aí tem a questão cambial. Isso afeta muito as pequenas e médias empresas. Eu mesmo, às vezes, quando eu vou participar de conferências internacionais, agora menos, mas durante muito tempo eu tinha que fazer transferências em SWIFT. Eu pagava, às vezes, 40% a mais na inscrição do Congresso só para utilizar o sistema. Então, você imagina pequenas e médias empresas. Isso seria evitado. Então, o que acontece de maneira geral, aí você tem um jogo geopolítico, né? Que é o país dominante tem a moeda dominante. A moeda dominante é o padrão de facto. O dólar é o padrão de facto. O dólar substituiu o padrão ouro, de maneira geral. E o que existe é uma procura por contestar isso e buscar alternativas. Só que isso é excelente, maravilhoso, mas isso não se faz de uma hora para outra, né? E tem muita, muita, muita, muita mudança para ser feita ainda, né?
7: Muitos dizem que o BRICS está colocando essa questão do sistema de pagamentos, mas sem abrir mão do dólar, já que muitos dos países têm reservas na moeda estadunidense.
8: Na verdade, essa colocação é muito interessante pelo seguinte: imaginar que o PIX global, o BRICS Pay, vai substituir completamente o SWIFT e o sistema todo internacional baseado no dólar, eu acho que é muito utópico. Embora os Estados Unidos tenham se enfraquecido muito nos últimos anos, a gente sabe disso, só vê a inflação americana, não vou entrar em detalhes, né? O que eu acredito, e esse é um cenário para mim muito mais realista, é a convivência do dólar, do SWIFT e tal, com um sistema paralelo, né? Que vai trabalhar entre alguns países emergentes, mercados emergentes. Na verdade, o BRICS Pay tem uma coisa interessante, porque ele trabalha com moeda local. Então, é a moeda local brasileira transacionando com a moeda local chinesa. E isso aí você faz a transação e aí você fica fora da questão da estabilidade cambial relativa ao dólar, né? Que é um problema sério para quem faz negócios, né? Principalmente pequenas e médias empresas. Então, eu acredito, o cenário que eu tenho é que se isso for à frente, porque tem muita coisa aí, né, para ser resolvida, tá? E se isso for à frente, acredito que isso vai conviver. Mas isso depende muito, porque a gente pode ter daqui a 2 a 3 anos um Estados Unidos forte de novo, com uma inflação muito controlada, uma taxa de juros bem menor, e as coisas mudam. E aí o sistema pode se tornar simplesmente, digamos assim, inviável, quer dizer, não há interesse em utilizá-lo, né? Porque o cenário geopolítico mudou, e hoje o cenário geopolítico muda com muita rapidez. Você sabe, se acompanha isso, né?
7: Professor, a gente está fazendo esse programa exatamente para tentar entender essa tentativa de não dependência do dólar, e a gente vê dentro do BRICS, países como os Emirados Árabes Unidos, que é um país associado, ele agora saiu da OPEP e partiu para trabalhar a venda de petróleo e gás diretamente com China em Yuan. E a gente vê aqui no Brasil também a questão do PIX sendo pressionado pelo governo dos Estados Unidos, a questão de quebrar as bandeiras lá de cartão de crédito. O senhor acha que, economicamente falando, a gente ainda vai assistir quantas transformações dentro de um prazo de 10, 20 anos?
8: Olha, eu costumo brincar que fazer profecia é difícil, né? Principalmente em relação ao futuro, né? Em relação ao passado, a gente consegue com mais facilidade profetizar, né? Mas em relação ao futuro, o que acontece é o seguinte: do ponto de vista geopolítico, eu posso dizer a você com toda a sinceridade, e essa é minha visão, não é da FGV, é visão minha, professor Luiz Joia, professor titular da FGV, minha visão, estou colocando isso bem claramente, né? O que passa na cabeça dos Estados Unidos é uma coisa só, né? E do governo americano, tem nome e sobrenome, é China. A China é um país gigantesco, com uma população gigantesca, com um regime extremamente estranho. Estranho para nós, né? Porque é um sistema político bastante centralizado, uma economia muito, muito, muito, assim, digamos assim, liberal, né? Vamos falar assim. E que é uma combinação, no mínimo, heterodoxa, né? Então, é um país que cresce, cresce, cresce, avança, avança, avança, e tem parcerias cada vez maiores com vários pedaços do mundo, né? Então, o que acontece é o seguinte: o BRICS, na sua visão original, ele perdeu a sua caracterização, né? Porque, na verdade, ele era caracterizado por mercados emergentes que tinham alguma característica semelhante. Brasil, Rússia, Índia, China e África do Sul chegou um pouquinho depois. Tem características, são mercados emergentes, são países muito grandes, com diferenças sociais, mas eles têm coisas em comum. E aí você coloca uma série de outros países, e tem razões que não é o caso da gente conversar agora, com contextos muito diferentes. Então, você acaba tendo uma espécie de ornitorrinco, né? Quer dizer, o BRICS hoje é um ornitorrinco, né? Eles não sabem bem se ele voa, se ele nada, se ele anda, se ele é mamífero, se ele é uma ave. Porque você pega, por exemplo, os Emirados Árabes. Compara ele com a Rússia, compara ele com a Índia. Compara ele com a China, com todo respeito, mas são realidades, e o contexto faz muita diferença. O contexto social, o contexto econômico, o contexto político e o contexto tecnológico também, né? Porque precisa entender o seguinte: você tem que ligar plataformas que têm sistemas diferentes. Estou falando só do ponto de vista tecnológico, tá? Sistemas diferentes, regulações diferentes. Isso não é uma coisa simples. A gente vê aqui no Brasil, a própria ligação entre sistemas, entre organizações brasileiras, às vezes já é uma complicação. Você imagina você ligar isso em outros países, com bancos centrais que têm sistemas regulatórios diferentes, moedas diferentes. uma série de características que vão, tem que ser, digamos assim, levadas em conta, né? Então, na verdade, a grande questão, eu percebo claramente, que é a ascensão impressionante da China, né? A China hoje, ela é o que o Japão era nos anos 60, 70. Nos anos 60, eu me lembro, eu tinha acabado de nascer, enfim, tudo que me lembro do meu pai falando isso, né? Tudo que era made in Japan, feito no Japão. A gente dizia que era lixo, né? Porque ia quebrar, e quebrava. Só que o Japão aprendeu. O Japão trouxe dois americanos, né? Deming, Juran, Joseph Juran, Eduardo Deming, criaram um sistema de qualidade. O Japão tocou uma coisa assim, em termos de qualidade, imbatível. Impressionante, né? E a gente começou a dirigir o foco para a China, usando a expressão Xing-Ling. Você sabe tudo que eu estou falando, né? Isso é chinês, isso é Xing-Ling. E a gente viu, por exemplo, os carros chineses chegando aqui e tal, e já há quase 10 anos eles começaram a chegar aqui. Só que a China hoje, ela, da mesma maneira que o Japão, ela, a curva de aprendizado dela foi muito rápida e ela se torna hoje um competidor impressionante. Os custos dela são muito baixos, a produtividade é impressionante e portanto, é um player que ninguém, quando eu falo ninguém, tá? Estados Unidos, Rússia, o Brasil, ninguém pode descartar, né? Até por conta do mercado interno chinês, que é uma característica da China. A China é um país tão grande, em termos de população e também de território, que a China poderia não depender dos outros. Por exemplo, vou dar um exemplo. A China tem um PIX usado por ela, né, ali dentro, tá, etc., que a gente conhece muito pouco, né? É um sistema chamado CIPS, Cross Border Interim Bank Payment, CIPS, C-I-P-S. O CIPS é enorme, é gigantesco, né? Faz todas as transações em yuan. O objetivo é internacionalizar a moeda chinesa, né? É uma alternativa para o SWIFT. A China tem um sistema chamado WeChat, que é uma espécie de Facebook misturado com Instagram, misturado com WhatsApp, misturado com tudo. O chinês fica dentro do WeChat o tempo todo e faz tudo ali, entendeu? Ele faz pagamento, ele faz mensagem instantânea, ele posta foto, ele que puder dentro do que é possível e permitido. Assim, também preciso dizer isso, tá? Na China. Então, a China é um país interessante porque ela tem um mercado doméstico tão impressionantemente grande que ela pode se dar o luxo, né? Claro que ela, por questões geopolíticas, não vai fazer isso, de olhar só para o seu umbigo. E aí ela é uma alternativa. Agora, a pergunta que eu faço é o seguinte: é um país dominante, um país que vem crescendo, é a grande soma dos Estados Unidos hoje, sem dúvida nenhuma, né? E não adianta também a gente sair do dólar e ficar pendurado no yuan, né? Que é a moeda chinesa. Entendeu? Então, agora, quando a gente fala de dominância de moeda, mas a gente está falando de dominância geopolítica. A moeda que domina é do país que, de certa maneira, domina o mundo em termos geopolíticos. O que a gente vê, por exemplo, esse enfraquecimento do dólar, a inflação americana, que hoje se compara à brasileira, né, impressionante, é fruto dos movimentos que vem acontecendo nos Estados Unidos nos últimos 4, 6 anos. Entendeu? Que vem, em grande parte, afetando a economia americana. Os americanos são impressionantemente altos perto da curva de tendência, né? Etc. E tal. Então, o que você vê aí é uma luta de moeda, mas que no fundo é uma luta de posicionamento e de domínio geopolítico. É isso aí.
7: Eu coloquei a questão dos Emirados Árabes Unidos, professor, porque ele fazia parte da OPEP, a gente sabe do acordo que há, de Bretton Woods, né? E a Arábia Saudita já negocia com a Rússia também moedas locais. Ou seja, o Donald Trump, ele vê que a situação do dólar já não é tão confortável assim. E aí eu te pergunto, a gente não está falando de suposição, mas o BRICS Pay começa a funcionar. A gente lembra que hoje o BRICS representa 40% do PIB mundial. O sistema, ele pode ser usado também para países do sul global que não estejam dentro do grupo do BRICS?
8: Com certeza. Na verdade, esse é o objetivo, né? Imaginando que algum dia isso vai funcionar, porque eu preciso dizer o seguinte: o BRICS Pay hoje é um projeto inicial em consórcio, tem a participação majoritária da Rússia, não foi muito divulgado isso, até porque é um projeto muito piloto, então tem muita água para rolar. Mas o objetivo é criar uma nova ordem, isso é a minha visão, tá? Uma nova ordem econômica mundial, em grande parte sedimentada no sul global, que é onde a gente está. Porque se você for analisar o sul global, abaixo do Equador, a esmagadora maioria da população mundial vive no sul global. Vive, a gente vive abaixo do Equador, mas a gente, na verdade, reza pela cartilha do norte global. Então a ideia é alinhar esses países. Inicialmente a ideia é juntar com o BRICS. Eu penso que inicialmente o consórcio é mais o BRICS original, aquele que foi criado, né? Enfim, o BRICS realmente como foi criado, depois trazer esse BRICS estendido e num outro movimento trazer os países que não pertencem hoje, né, ao BRICS, mas que eventualmente podem se juntar numa outra associação, né, de países do sul global, né, que representa a maioria da população mundial.
7: Essa construção de redes financeiras alternativas, o senhor acredita que também por trás dela estaria a questão de fugir das sanções econômicas aplicadas em cima da Rússia, em cima do Irã, em cima de quem os Estados Unidos mais quiser?
8: Olha, na verdade isso poderia ser uma visão, mas vamos pensar bem, tá? A gente tem que pensar, não assim hoje, a gente tem que pensar médio e até a longo prazo, embora como dizia o Keynes, a longo prazo seremos todos mortos, mas tudo bem. Mas a gente tem que pensar, né? Vamos ver o seguinte, o atual presidente dos Estados Unidos, né? Ele tem mais um par de anos aí, né? E sem, a princípio, sem direito à reeleição. Então, o que eu quero dizer com isso, né? Vindo de um partido dele ou do outro partido, as coisas podem mudar muito drástica e rapidamente nos Estados Unidos, né? E voltar ao que era antes, né? Porque esse movimento de taxação, de imposição de tarifas, é um movimento, a única expressão que eu defino é um movimento errático, né? Aleatório, né? Eu fico imaginando as diplomacias mundiais tendo que lidar com isso, não é fácil, é muito difícil. Amanhã isso, depois da manhã aquilo, não gostei da maneira como você me olhou, então pimba. É claro que tem alguns movimentos que são ligados com o Departamento de Comércio, que aí são coisas mais estruturadas. Realmente são. Trabalho escravo, são coisas assim, mais assim, que são menos, digamos assim, menos mercuriais. Não sei se você me entende, né? Entendeu? Mas você tem muito. Os Estados Unidos hoje é um país gerado por movimentos mercuriais, né?

0: O que eu estou querendo dizer com isso é o seguinte: apesar de todos os pesares, e aí não me cabe julgar, porque essa é uma decisão soberana do povo americano, né? Os Estados Unidos da América continuam sendo uma com forças armadas impressionantes, com capacidade tecnológica impressionante, e tão impressionante, né? Eu conheço bem, que mesmo movimentos não deliberados que acabem produzindo danos, olha, vai ser preciso muito esforço para você tirar a liderança científica, a liderança econômica dos Estados Unidos. Então, e a gente tem que entender que daqui a 2 anos você vai ter eleição lá, daqui a 2 anos e pouco, entendeu? E a princípio, pela Constituição, né, o atual presidente não pode mais se reeleger, entendeu?
1: Teve briga lá por causa disso.
0: A princípio, né? Agora, também não sei. Veja, é uma situação que a gente tem que... É um mandatário eleito pelo povo, né? Então, o povo sabe. Mas não é... Tem alguns sinais que são meio complexos, né? Você vai botar uma nota com a sua imagem, né? E tal, fazer um prêmio com o seu nome. Tudo assim um pouco mais complexo, né? Preciso entender uma coisa. Os Estados Unidos, ele é um sistema presidencialista verdadeiramente, é um sistema verdadeiramente presidencialista. Aqui a gente diz que é presidencialista, mas no fundo não é. Tem participação de vários outros poderes. Nos Estados Unidos, o poder americano, apesar de ter todo o sistema de check and balance, que é pesos e freios e contrapesos e tal, né? Claro, tem todo o sistema de balanceamento e tal, mas o poder americano dos presidentes é muito grande. É muito maior do que outros sistemas parlamentaristas, semiparlamentaristas, em que o Congresso derruba o presidente, vem outro deputado. Então, lá é muito, um sistema muito unitário, né? Muito forte, apesar de ser realmente uma federação. São vários estados e tal, mas o poder americano é muito grande. Então, o que eu estou querendo dizer com isso, todo esse prolegômeno meu aí, é que talvez em 3 anos a situação americana possa ter mudado muito. Não sei para melhor, não sei se para pior, mas pode ter mudado, porque um novo mandatário vai assumir, novas eleições vão ocorrer. E o que acontece? Projetos como esse, que a gente está vendo, do BRICS, e tal, eles dependem de uma coisa importante, e que é uma coisa que falta muito exatamente nesses países que estão envolvidos nisso aí. É um mínimo de estabilidade política. Esse é o problema, é o grande paradoxo, né? Para você ter um sistema que interligue Banco Central, que faça isso, faça aquilo, é preciso que tenha continuidade, porque não, primeiro que não é uma iniciativa rápida, você vai demorar, vai ter que passar por muitas barreiras, e você tem que ter o apoio dos governos eleitos, ou até dos governos que estão lá. Isso pode mudar muito, porque justamente esses países, não todos, mas alguns desses países, são os países que politicamente são os países mais instáveis do mundo, entendeu? Então, pode acontecer que assumam um governo que já não quer aquilo, entendeu? Que já é aquilo, que já muda tudo, e é um stakeholder, um partner muito importante, que por sua vez ele faz parte desse nó aí, sai da cadeia, e a cadeia fica, entendeu? Fica tudo enrolado, porque tem uma estabilidade política. Então, é uma iniciativa interessante, mas é bom a gente ficar, como eu digo, botar as barbas de molho, porque tem muita coisa aí pra gente ainda olhar. Mas é uma iniciativa que, sem dúvida nenhuma, merece aplauso, mas se vai funcionar, não sei.
1: Por outro lado, professor, como é que, na sua visão, organismos como o Fundo Monetário Internacional, o Banco Mundial, eles observam essas iniciativas paralelas de infraestrutura financeira?
0: Olha, são instituições que, na verdade, são todas lastreadas em dólar. O que significa isso? Na verdade, elas trabalham com uma moeda que é o dólar. São instituições que têm uma influência americana muito grande, né? Muito, muito grande. Mas, na verdade, eles poderia dizer, eles têm interesse, é uma coisa interessante, talvez seja um discurso interessante, mas, na verdade, eu creio que eles também ficam observando o que pode acontecer, né? O que é, porque isso tudo depende. O que a gente está vendo hoje é o seguinte: o que a gente está vendo é uma tentativa de mudança da dominância geopolítica mundial. Essa que é a realidade. Quando eu disse que, isso é a minha opinião, a grande questão americana tem nome e sobrenome, e a República Popular da China. E é que é, na verdade, um país que vence impressionante, né? E não só em termos tecnológicos, tá? Então, o que acontece? Esses organismos, né? FMI, o Banco Mundial, trabalhei no Banco Mundial, tá, há alguns anos e tal, são interessantes. Eles geram uma série de políticas, normas e tal, mas que muitas vezes são, a gente chama tigre de papel. O que é tigre de papel? Fica ali, mas, entendeu? É que nem o Objetivos de Desenvolvimento Sustentável, os Sustainable Development Goals, 2030, né? são, você já viu, são lindos, né? 17

0: pontos. Você olha para aquilo ali, aí tem erradicação total da pobreza, alfabetização de todo mundo. Aí você olha para aquilo, fala, pô, 2030, é isso mesmo? Quanto tempo falta aqui? Então nós temos aí mais uns 4 anos, né? Será que dá tempo? Tudo bem que é importante ter um onde a gente quer chegar, porque para quem não sabe onde quer chegar, uma chance enorme de não chegar a lugar nenhum, isso é óbvio. Mas seria interessante dizer que aquilo lá é uma tentativa da tentativa da tentativa da tentativa da tentativa da tentativa. Então esses órgãos, eles geram esses policy papers, essas coisas todas, tá? Tudo muito bonito. Mas a realidade às vezes é muito, muito diferente, muito diferente. Então, como é que eles veem? Eu não sei. Uma coisa eu sei, eles dependem tremendamente dos Estados Unidos, em termos de influência monetária, influência política. Basta os Estados Unidos, vou sair de tudo isso, como aliás já ameaçou. E aliás já saiu de alguns órgãos da própria ONU, né, e tal. E cria-se um problema. A própria, como é que chama? Em português é a Organização Mundial de Saúde, né?
1: Uhum, OMS.
0: World Health Organization, né? Nos Estados Unidos teve um problema sério com ela por conta da pandemia e tal. E são muito dependentes de uma nação que é... Ui, é chato falar, mas eu tenho que falar. Os Estados Unidos, eles são hoje o que o Império Romano foi alguns anos atrás, entendeu? Só que é preciso lembrar que o Império Romano, por maior que tenha sido, ele caiu, tá?
1: É, tem isso.
0: E tudo tem algum prazo de validade. Então, qual é esse prazo? Eu não sei. E se vai acontecer? Não sei. Mas o que a gente está vendo é realmente pela primeira vez, digamos assim, entre aspas, né, um desafiante de peso para os Estados Unidos.
1: Agora, professor, qual seria o papel do Brasil, com a experiência até do PIX, na construção desse sistema alternativo?
0: É sensacional. É muita, muita experiência. Olha, o PIX, e é preciso, a quem honra, honra, entendeu? Mas é preciso dizer isso. O PIX, a gente tem que louvar o Banco Central do Brasil. O PIX, ele é o resultado de um ecossistema que foi criado, eu acredito que ninguém planejou, ele acabou surgindo de maneira orgânica. Por que o PIX é um sucesso? O PIX é um sucesso porque o Banco Central criou, atualiza e regula, né? Ele governa. O PIX é um sucesso porque o Brasil tem mais celular do que ser humano, né? Isso é importante, porque sem aparelho de celular o PIX não seria um sucesso. O PIX é um sucesso pela quantidade de fintechs que o Brasil criou nos últimos anos, pro bem ou pro mal, não vou entrar nesse mérito. Fintechs que cobram nada para a pessoa ter uma conta, e a pessoa então sai do sistema financeiro tradicional, que aqueles bancos grandes que cobravam um valor que ela não conseguia pagar. Isso tudo junto, colocado junto, isso fez o sucesso do PIX. Né? O PIX, só para vocês terem uma ideia, eu trabalho muito com o PIX, tá? Então eu faço muitas pesquisas, inclusive agora a gente está com uma pesquisa muito interessante começando, que é o Dark Side do PIX. O Dark Side do PIX são todos os problemas que o PIX está trazendo. Eu não vou entrar em detalhes, problema de segurança.
1: Isso aí vale até um outro programa. Se o senhor quiser, já está convidado de antecipação.
0: Endividamento. Essa praga chamada BET aí, como é que o PIX está? É um negócio de doido. Mas o que eu estou querendo dizer é o seguinte, só para você ter uma ideia, o PIX incluiu 80 milhões, mais ou menos, né, de brasileiros no sistema financeiro formal. 80 milhões de brasileiros que pela primeira vez, entendeu, vão ser apresentados ao negócio chamado declaração de imposto de renda, entendeu? E vão ter que pela primeira vez aparecer do nada. Que é um lado bom, né, pro país, né, evidentemente, você tirou um monte de invisíveis, mas esse pessoal vai perceber o seguinte, caramba, agora eu tenho que fazer um negócio que eu nunca fazia. Esse pessoal é invisível, entendeu? Eles eram invisíveis. Eu me lembro de quantas vezes eu chamei aqui na minha casa um bombeiro, alguma coisa desse tipo, e na hora de fazer o pagamento, ele não tinha conta corrente, ele não tinha banco, ele dava a conta de uma tia, de uma prima, que era uma conta, sei lá, da Caixa Econômica, não sei o que que era, uma conta poupança, que aí pagava ali, recebi ali. Hoje a gente chama essas pessoas e, bom, a gente simplesmente, a pessoa já tem um QR Code com PIX, taxista tem, até o mendigo de rua pede dinheiro com QR
1: Code. Já tá aceitando, né?
0: É um negócio até interessante, que você pode fingir que deu, mas não deu, que tem um negócio horroroso, se eu tenho que dar algum problema com o mendigo. Não, acabei de depositar aí, né? É um negócio horrível, mas é chato falar isso, que eu não quero dar ideia pra ninguém, mas eu estou liso. Pessoas aqui no Rio de Janeiro, no sinal, fazendo acrobacia e botando o número do PIX, 80 milhões de brasileiros. Sabe o que que é isso? É a população maior que a maior parte dos países do mundo. Esse pessoal entrou no sistema financeiro. Então, o que eu quero dizer com isso? A experiência do Brasil com o sistema de pagamento móvel instantâneo, ponto a ponto, peer-to-peer, que a gente chama, que é o PIX, é impressionante. E o papel do Banco Central, eu sei porque eu trabalho com pesquisadores da London School of Economics, pesquisadores do Centro de Fintech da University of Manchester, e eles vêm aqui, e a gente fica até junto fazendo, e principalmente para entender o Banco Central. O papel do Banco Central, e aí tem o aprendizado acumulado do Banco Central, é impressionante o que o Banco Central conseguiu fazer em relação... É por isso que todo mundo quer ser o pai do Pix, né? Porque você sabe que filho feio não tem pai.
1: Não tem pai.
0: Né? Filho bonito parece um monte de pai, né? Todo mundo quer ser pai dele, né? Então, a participação brasileira, ela é muito relevante. Mas entenda bem, o Pix, apesar de todo esse sucesso, Pix é local. O local que eu tô falando é o seguinte, ele é brasileiro. Quando você junta contextos diferentes, com todo respeito, aí, na gíria popular, o buraco é mais embaixo, entendeu? Aí a gente tem que parar um pouco, porque tem muito problema para resolver. Essa aqui é a questão. Mas, sem dúvida nenhuma, o Brasil tem uma liderança grande, embora o BRICS tenha sido liderado mais pelo grupo russo, né? Que foi mais ou menos quem liderou e que abriu esse consórcio. Tá? Essa coisa vem surgindo, pouca gente sabe, entendeu? Até para não fazer muita propaganda, porque pode ser um tiro na água, né? Pode ser um fiasco. Então, tá tudo assim meio por baixo do pano, que é bom também para não criar. Eu sempre digo para meus alunos que a decepção é filha direta da expectativa. Então, fica a expectativa baixa aí que você não vai se decepcionar, né?
1: Tá certo, a gente teve o imenso prazer de ouvir a análise do professor Luiz Antônio Joia, professor titular da Fundação Getúlio Vargas, da EBAP, a Escola Brasileira de Administração Pública e de Empresas. Professor Luiz, muito obrigado por ter dado essa aula para nós, para os nossos ouvintes. Espero que o senhor tenha gostado dessa conversa tanto quanto a gente gostou.
0: Foi ótimo, eu agradeço muito e a gente tem que ter muito orgulho do Pix, sabe? Eu quero falar só para terminar. Não há país minimamente desenvolvido em que as pessoas não tenham minimamente uma inclusão financeira.
1: Maravilha, professor. Um abraço.
0: Um abraço, cara. Tchau.
1: O programa tá chegando ao fim. 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
4: Muito boa tarde, Brasil. Sejam todos muito bem-vindos. Agora são 4 horas em ponto. Você está aqui na Rádio Sputnik, na Metropolitana, 80.5 FM. E você também nos encontra nas principais plataformas de áudio. Hoje, segunda-feira, olha, depois desse fim de semana aí de jogo, vamos ver, hein? As principais notícias do Brasil e do mundo estão aqui, porque começa agora o programa Entretanto. Toda notícia tem outro lado. Esta é uma produção da agência de notícias russa Sputnik. Eu sou Isabela Veiga e a gente chama agora nosso analista geopolítico, Rafael Machado. Muito boa tarde, Rafa. Como é que você tá? Recuperado aí desse 1-1 com cara de 0-0 aí do Brasil e Marrocos, Rafa?
5: Boa tarde, Isabela. Sendo uma honra estar aqui no programa Entretanto. Começando uma nova semana e com certeza bastante decepcionado com a seleção brasileira, como todo mundo, creio eu. Mas é isso aí, assim que às vezes é mesmo, a gente tem que continuar seguindo em frente.
4: É verdade, Rafa, é isso, né? Vamos ver, porque é aquilo, brasileiro não desiste nunca, a gente tá com esperança, né? Vamos ver. Nesse momento, inclusive, Rafa, um dos meus ídolos, o Salah, está em campo. Salah, eu sou, como eu já disse aqui, sou apaixonada pelo trabalho que ele faz junto à comunidade lá do Egito. Mas enfim, vamos lá, gente. Por quê? Porque aqui a gente vai falar de futebol, sim, sob a ótica da geopolítica, e nós vamos falar sobre tudo quanto é assunto que tá dominando o noticiário do Brasil, assuntos internacionais. Vamos contar com a ajuda do Vitor Stuart, que é mestre em relações internacionais pela Universidade de Bolonha, ele que também é professor associado e vice-diretor do Instituto de Geografia da Universidade do Estado do Rio de Janeiro, a UERJ. Então, vamos lá, bora botar as nossas notícias em campo. Moraes rejeita pedido de adiamento e mantém julgamento de Eduardo Bolsonaro. Irã contradiz a afirmação de Trump sobre Hormuz ficar livre de pedágio. Lula chega ao G7 e mira conversa com Trump sobre o novo tarifaço. E também tem a previsão do tempo aqui no Rio de Janeiro, tem economia, fica com a gente, porque começa agora o programa Entretanto.
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4: O ministro Alexandre de Moraes, do Supremo Tribunal Federal, o STF, rejeitou um pedido da Defensoria Pública da União e manteve julgamento da ação penal contra o deputado federal cassado Eduardo Bolsonaro, que está marcado para amanhã, na primeira turma da corte. Eduardo é acusado de coação no curso do processo sobre a tentativa de golpe de Estado, em que o pai dele, o ex-presidente Jair Bolsonaro, foi posteriormente condenado. A pena é de 1 a 4 anos de prisão, mas ainda podem ser avaliados eventuais agravantes que podem aumentar esse tempo. E é com este assunto que a gente começa o Entretanto de hoje.
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4: O ex-deputado Eduardo Bolsonaro não designou nenhum advogado para representá-lo no processo. Com isso, a defesa dele está a cargo da Defensoria Pública da União, que pediu o adiamento do julgamento, alegando que a composição da turma não está completa. A primeira turma do STF, a gente contextualiza aqui, é composta atualmente pelos ministros Flávio Dino, que é o presidente, Alexandre de Moraes, que é o relator do caso, Carmen Lúcia e Cristiano Zanin. Um dos integrantes da turma ainda não foi definido depois que o Senado rejeitou a indicação de Jorge Messias à vaga. Moraes negou o pedido e argumentou que não há violação dos princípios do juiz natural e da colegialidade no julgamento da ação penal, em observância aos princípios constitucionais e ao regimento da corte. Com isso, Eduardo será julgado de acordo com o que prevê o regimento do STF. Ele é acusado de crime de coação no curso do processo, por tentar impedir o andamento da ação que investigou a tentativa de golpe de Estado e levou à condenação do ex-presidente Jair Bolsonaro e aliados. Para a PGR, Eduardo buscou, junto ao governo Donald Trump dos Estados Unidos, levantar sanções e tarifas ao Brasil e a autoridades do judiciário como represália ao julgamento. No mês passado, o ex-deputado faltou ao interrogatório no STF no âmbito da ação penal na qual ele é réu por coação no curso do processo. Como ele mora nos Estados Unidos desde fevereiro do ano passado e não retornou ao Brasil desde então, o depoimento seria por videoconferência. Segundo a PGR, a estratégia de Eduardo e de Paulo Figueiredo, que é produtor de conteúdo e também aliado da família Bolsonaro e acusado nessa mesma ação, consistia em ameaçar os ministros do STF com a obtenção de sanções estrangeiras, tanto para os magistrados quanto para o próprio Brasil. Para isso, de acordo com a STF, eles exploram suas conexões nos Estados Unidos, incluindo contatos com dirigentes de alto escalão do governo norte-americano. Rafa, vou te perguntar duas coisas. Primeiro, se essa a alegação da defesa realmente seria válida, de que a primeira turma não está completa. E segundo, o que você acha que vai acontecer nesse julgamento de Eduardo Bolsonaro?
5: Bem, em relação à questão da turma não estar completa, a gente sabe, por exemplo, que nem sempre o procedimento ali de indicação, sabatina e aprovação de um ministro do STF, né, quando algum ministro se aposenta, a gente sabe que nem sempre é rápido. É claro que existe algo de novo, existe algo de inédito na situação atual no Brasil, em que houve a recusa por parte do Senado da indicação feita pelo presidente, mas ainda assim, mesmo quando não há esse tipo de recusa, às vezes leva alguns meses. E ainda assim, as turmas do STF julgam, né? Então, não me parece que haja ali uma fundamentação forte o suficiente para adiar esse julgamento com base nisso. Mas, evidentemente, a defesa, ela sempre vai alegar tudo o que ela puder, porque, às vezes, naquele momento, mesmo não havendo precedente para isso, poderia acontecer da corte entender é, nesse sentido, né? Mas nesse caso específico, não sei se essa alegação é bem fundamentada. Agora, quanto às possíveis consequências desse julgamento, bem, a gente tem visto o Eduardo Bolsonaro atuando nos Estados Unidos desde o ano passado, é, fazendo lobby, né? Fazendo ali um lobby, primariamente em defesa dos interesses da própria família dele, dos interesses políticos da própria família dele. Mas, apesar da realidade, por exemplo, em relação a algumas outras pessoas que estão nos Estados Unidos, é de terem mandados de prisão, portanto, pedidos de extradição em aberto, esse não é o caso do Eduardo Bolsonaro. O Eduardo Bolsonaro está nos Estados Unidos, em tese, pelo menos até então, não está fugindo, ele está apenas morando nos Estados Unidos. Porém, a partir do momento em que ele eventualmente seja condenado, e aí haja ali aquela... o trânsito em julgado, etc, etc, e haja aquela intimação para que se dê início ao cumprimento da pena, e ele evidentemente talvez nem mesmo receber e certamente ignorar, ele não vai vir aqui para o Brasil, nem que seja uma condenação de um ano para fazer serviços comunitários, para pagar a cesta básica, ele não vai fazer isso. O STF vai ter, por assim dizer, aquilo que ele precisa para poder emitir um mandado de prisão e, portanto, um pedido de extradição do Eduardo Bolsonaro. Mesmo que não seja uma condenação significativa, como foi dito, né? O crime em questão tem uma pena que vai ali entre 1 e 4 anos, podendo haver também alguns acréscimos por agravantes e algumas outras circunstâncias. Não importa quão pequena seja a pena aplicada, a pessoa, evidentemente, tem que atender quando o juiz de execução intimar a pessoa para o início do cumprimento de pena. E, independentemente do tamanho da pena, caso ela não cumpra, né, caso ela não compareça, ela não apareça no tribunal ou o que quer que seja, o juiz pode e deve emitir um mandado de prisão. Mesmo que seja um mandado de prisão para recolher a pessoa e soltar ela ali, né? Tipo, recolher, levar, por exemplo, para botar uma tornozeleira, ou para assinar um papel, ou para fazer o que quer que seja, ainda assim a pessoa pode ser presa para dar início ao cumprimento da pena, ou, enfim, às vezes o juiz pode decidir, caso ele tenha substituído a pena de prisão por alguma outra coisa, tipo um serviço comunitário ou algo do tipo, ele pode reverter, né? Pode voltar a colocar aquilo ali como pena de prisão, e aí uma prisão de 1 ano, ou até mesmo de 4 anos, vai ser regime aberto. Então a pessoa pode ser presa para ser solta, né? Mas ainda assim vai sair um mandado de prisão para que ele seja encontrado e conduzido às autoridades aqui no Brasil, e como ele não está no Brasil, vai sair um pedido de extradição. E isso pode não ter nenhum efeito imediato. A gente sabe que não tem havido sucesso nas tentativas das autoridades brasileiras de extraditar pessoas que estão nos Estados Unidos. Porém, muita gente é cética em relação à capacidade do Donald Trump de conseguir se perpetuar no poder, caso ele tente, né, uma reeleição, ou de fazer um sucessor. Muita gente é cética por conta dos péssimos números dele em termos de popularidade. E aí, se os democratas fizerem uma escolha inteligente de candidato, é plausível que o próximo presidente dos Estados Unidos seja um democrata. Agora, eu não estou dizendo que um presidente democrata necessariamente extraditaria o Eduardo Bolsonaro ou outras figuras ligadas ao bolsonarismo. Existem certas proximidades, né? A gente sabe que os republicanos são um pouco mais próximos do bolsonarismo e que os democratas são um pouco mais próximos do petismo. Mas isso não é tão unilateral assim. Existem outros interesses, tem muita coisa entre republicanos e democratas que, mesmo quando muda o presidente, continua igual, porque tem ali burocratas, autoridades, instituições que permanecem mesmo quando tem troca de presidente. Porém, é claro que sim, a expectativa talvez no Brasil é de que nos Estados Unidos pós Donald Trump haja maior facilidade de extraditar essas pessoas, inclusive o Eduardo Bolsonaro. E também é possível que, Nos Estados Unidos, com um democrata no poder, não é que vão pegar leve com o Brasil ou aliviar o que quer que seja, mas existem diferenças de abordagem entre republicanos e democratas, ou pelo menos entre os trumpistas e os democratas, e pelo menos também em relação à América Latina, no sentido de que os democratas eles tentam também seduzir, né, conquistar países através da palma aberta e não apenas através do punho fechado. Tudo bem, o Obama, por exemplo, foi quem começou com as sanções contra a Venezuela, derrubou países, quer dizer, derrubou governos no nosso continente, promoveu revoluções coloridas e por aí vai, mas ao mesmo tempo o Obama tentava manter aquela pose, né, suave, aquela pose diplomática, ele botava pressão em alguns países, mas dialogava muito com outros, né, tentava ali seduzir, cooptar certos governos e assim por diante, enquanto o Trump é mais impositivo. Então talvez, numa situação de piora das relações entre Brasil e Estados Unidos durante o governo Trump, pode ser que, por considerar o Brasil um parceiro importante para garantir essa hegemonia dos Estados Unidos na América do Sul, um governo democrata queira ceder, né, inclusive em proteção a certos aliados políticos, como o pessoas ligadas ao bolsonarismo, fazendo essa extradição. Então, esse é um dos possíveis desenhos dessa situação do Eduardo Bolsonaro, é uma das possibilidades de como a situação dele pode se desdobrar nos próximos 4 anos, por exemplo.
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4: Agora são 4 horas e 16 minutos, 16:16. E a gente segue falando de Brasil e agora falando da pesquisa BTG Nexus, que foi divulgada hoje e mostra que o presidente Luiz Inácio Lula da Silva tem agora uma vantagem acima da margem de erro para o seu principal adversário, o senador Flávio Bolsonaro. Isso pela primeira vez desde o início dos levantamentos do Instituto em março. Esta é a 4ª rodada da série de pesquisas contratadas pelo BTG junto ao Nexus. No levantamento inicial, publicado em 30 de março, havia empate entre Lula e Flávio. Nas duas pesquisas seguintes, Lula aparecia numericamente à frente, mas em uma situação de empate técnico, considerando a margem de erro de 2 pontos para mais ou para menos. Agora, o petista tem vantagem de 6 pontos. Coincidência ou não, a vantagem de Lula começou a crescer na pesquisa de maio, que foi realizada dias após a revelação pelo Intercept Brasil da relação entre Flávio Bolsonaro e o banqueiro Daniel Vorcaro, do Banco Master. Além de liderar o embate direto com Flávio, Lula está na primeira posição nos dois cenários de primeiro turno testados e também é o primeiro colocado nas simulações de segundo turno contra outros pré-candidatos. Rafa, mais uma pesquisa que mostra um favoritismo de Lula com um espaçamento aí considerado grande, né? Uma distância importante em relação a Flávio Bolsonaro. E também aí a gente quer entender se de fato foi uma coincidência ou não, mas é uma pesquisa que realizada logo após essa revelação do Intercept Brasil, né? Aquela conversa de Vorcaro, Flávio Bolsonaro pedindo dinheiro para o Dark Horse. E aí depois houve um desdobramento também dessa notícia, porque ele pediu 134 milhões. Posteriormente, a produtora responsável pelo longa disse que havia sido liberados 75 milhões de reais. Então havia uma sobra aí de dinheiro, né? Enfim, para onde foi parar esse dinheiro? Você acredita, Rafa, que se nas próximas pesquisas essa diferença tende a aumentar em função desses desdobramentos, não só do Banco Master, mas enfim, do noticiário, né, que está aí, ou pelo contrário, você acha que isso pode acabar caindo no esquecimento e de alguma forma Flávio Bolsonaro acabar recuperando essa diferença?
5: É interessante quando a gente compara essa pesquisa do Nexus BTG com a anterior. O Flávio Bolsonaro, ele ficou estático, né? Ele estava com 43% e agora ele continua com 43%. E quem cresceu foi o Lula, que estava com 47% e agora está com 49%, isso no segundo turno. Os indecisos e aqueles que dizem que não pretendem votar, diminuíram, eram 10% e foram para 9%. Uma possível análise, uma possível interpretação é que dessa vez, pelo menos em relação à pesquisa anterior, que já havia sido depois do escândalo dos áudios, né, o escândalo ali do Banco Master, agora, da pesquisa anterior para agora, a gente tem mais um crescimento do Lula do que uma queda do Flávio, então pode ser que essa diferença, essa mudança seja mais por realizações do governo federal, por posições ou realizações vinculadas ao governo Lula, do que propriamente por conta das possíveis relações com do Flávio Bolsonaro com o Vorcaro. Porque aí quando a gente salta para a pesquisa antes dessa, né, antes da de 22 de maio, que é a de abril, de fato, teve uma queda do Flávio Bolsonaro de 45 para 43. Mas dessa agora, de maio para junho, não teve queda, ficou a mesma coisa. Então, nessa parte dos problemas do Flávio Bolsonaro, pelo menos segundo a pesquisa do Next BTG, parece que o problema, né, a sangria, por assim dizer, foi estancada. A questão é que talvez isso, mas também possíveis pontos positivos do governo, possíveis acertos do governo, podem ter levado indecisos a decidirem, então, votar no Lula, né? Às vezes tinha muita gente, né? A gente sabe que tinha uma parcela da população que não sabia se votaria no Flávio ou no Lula, ou que talvez preferisse não votar, não enxergava ali um menos pior e assim por diante. E por vários motivos, talvez, tanto envolvendo esse problema, mas talvez até mais envolvendo alguns acertos recentes, alguns posicionamentos recentes, podem ter feito uma parte desses indecisos preferirem o Lula. E é por isso que a gente tem, mais do que uma queda do Flávio Bolsonaro, um crescimento relevante do Lula, que coloca ele mais à frente e razoavelmente em vantagem, né, acima ali da margem de erro. Essa me parece uma certa possibilidade. No Nexus é a primeira vez que o Lula chega ali a 49%, se eu não me engano. Em pesquisas anteriores, no segundo turno ele está sempre, né, nos 40 e tantos%, 45, 46. Agora ele tomou uma maior distância. É difícil dizer se isso vai ser permanente, porque a política no Brasil ela é muito dinâmica, no sentido de que volta e meia aparece um escândalo, volta e meia alguém comete uma gafe ou comete um acerto, né, tem um acerto na política. A população é volúvel e a gente tem uma eleição polarizada, né, em que qualquer voto conta, A tendência é que vá ser uma eleição apertada, mesmo que a gente esteja agora vendo uma maior tomada de distância do Lula, é possível que na prática mesmo seja mais apertada do que isso. Então não dá para dizer que está ganho ou que isso não pode mudar, porque de fato pode mudar. E aí entra o problema de que novas revelações possam aparecer, revelações que sejam negativas em relação ao Flávio Bolsonaro e uma possível vinculação com o Daniel Vorkaro. E aí, a não ser que aconteçam escândalos semelhantes implicando o PT, ou pelo menos que eles venham a público com força, é possível que novas revelações ajudem a dificultar a situação do Flávio Bolsonaro e facilitar a vida do Lula. Então, a gente está chegando, né, num momento em que a gente vai passando da pré-campanha para a campanha propriamente dita. Ainda assim, muita coisa pode mudar e, de fato, a gente vê muita mudança nas pesquisas de opinião quando começa aquela fase de debates, quando começa a fase do corpo a corpo, também quando as propagandas podem ser feitas de maneira aberta, né? A gente sabe que na pré-campanha existe propaganda política eleitoral, mas ela sempre tenta ser velada, ela tenta ser discreta. Também começam a aparecer os dossiês, os ataques mais diretos, começam a ressuscitar falas antigas de todos os candidatos e assim por diante. Então tem muita mudança de opinião e de posição ali durante a campanha propriamente dita. Porém, por enquanto, Lula está chegando numa posição um pouco mais confortável até do que ele estava, por exemplo, 2 meses atrás.
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4: Agora, 4:26, a gente vai começar o nosso giro pelo Brasil, começando pelo Rio de Janeiro. Eu trago que a Polícia Civil realiza uma operação que tem como alvo investigados por procedimentos estéticos irregulares no Rio de Janeiro. O repórter Paulo Fonseca tem mais detalhes pra gente.
11: Policiais civis da Delegacia do Consumidor, a DECOM, deflagraram nesta segunda-feira a Operação Estética Segura, que mira um grupo investigado por causar lesões em pacientes submetidos a procedimentos estéticos. Os agentes visam cumprir um mandado de prisão contra Ana Paula Lima Souza Mariano, responsável pela clínica estética, e 8 mandados de busca e apreensão na Barra da Tijuca, em Madureira e em Olaria, aqui no Rio, além dos municípios de São João de Meriti e Belfor Roxo, na Baixada Fluminense. As investigações começaram após pacientes denunciarem complicações graves depois de realizarem o procedimento de harmonização de glúteos. O delegado responsável pelo caso, Wellington Vieira, relatou que até o momento 15 vítimas procuraram a delegacia do consumidor, relatando deformidades no corpo, mas que mais de 50 mulheres podem ter sido vítimas.
12: Elas fizeram lá o tratamento e logo depois começaram a sentir febre, muita dor, procuraram médicos e os médicos atestaram que foi por conta do procedimento feito. A partir de então a gente começou a investigação e estamos tentando comprovar ou provar o que foi usado para fazer esse tratamento estético. Aqui na delegacia tem 15, mas eu acho que é mais de 50.
11: Segundo a DECOM, já foram instaurados diversos inquéritos envolvendo o estabelecimento. As investigações apontam indícios de que substâncias perigosas eram utilizadas nos procedimentos, provocando deformidades permanentes, graves complicações de saúde e até risco de morte. O outro investigado é Elias Costa, ex-policial militar e marido de Ana Paula. Conforme a polícia, ele ameaçava as vítimas para impedir que elas procurassem a polícia. No mês passado, a clínica foi interditada durante uma ação conjunta da especializada com a Vigilância Sanitária. Na ocasião, os agentes encontraram medicamentos vencidos, incluindo frascos de soro fisiológico, fora do prazo de validade. O estabelecimento funcionava em uma das principais vias do Vilar dos Teles. Nessa nova fase da operação, os policiais buscam reunir novas provas, aprofundar as investigações e identificar todos os envolvidos no esquema. A Polícia Civil acredita também que o número de vítimas possa ser ainda maior e orienta pessoas que tenham sofrido complicações após procedimentos realizados na clínica a procurarem uma delegacia para registrar a ocorrência. Reportagem Paulo Fonseca.
4: É, gente, não é brincadeira não, viu? A gente estava comentando aqui que não podemos nunca deixar a vaidade nos cegar, né? Ser mais importante do que toda essa checagem prévia aí tem que fazer para saber se o lugar é confiável, se o profissional é preparado, é gabaritado para isso. É muito complicado. A vaidade não pode cegar a gente a ponto de colocar nossa vida e a nossa saúde em risco. Mas vamos continuar com o nosso giro e vamos continuar com o Paulo Fonseca, porque ele vai trazer para gente que a Agência Nacional de Aviação Civil vai apurar as circunstâncias de um acidente aéreo que deixou 6 mortos no Rio de Janeiro. Então vamos à matéria do Paulo Fonseca.
11: A Agência Nacional de Aviação Civil, a ANAC, informou que vai investigar se os helicópteros envolvidos na colisão que matou 6 pessoas no Recreio dos Bandeirantes, na zona sudoeste do Rio, realizavam transporte clandestino de passageiros. A declaração foi dada pelo diretor da agência, Thiago Feinstein. Thiago afirmou que a principal dúvida da investigação neste momento é verificar se ao menos uma das aeronaves operava irregularmente. De acordo com as investigações iniciais, pelo menos os registros dos helicópteros estavam em situação regular na ANAC. Ontem, após o acidente, o prefeito do Rio, Eduardo Cavalieri, tratou o ocorrido como uma fatalidade. Ressaltou que os pilotos eram experientes, mas que é necessário uma investigação mais apurada dos órgãos competentes.
13: Então, nós vamos aguardar, acho que a gente tem, né, tem os órgãos, tem as autoridades competentes aí pela questão da aviação, né, CENIPA, FAB, que tem também plano de voo, tem mais informações que vão poder divulgar isso para a imprensa. Então, acho que o papel nosso aqui agora, né, a gente está dando as informações para a população, né, imagino, né, a população do Rio de Janeiro, do Brasil inteiro, chocada com esse acidente. É uma tragédia, uma fatalidade, algo absolutamente fora do comum, uma colisão entre 2 helicópteros, né, com muitas vítimas. Mas nesse momento a gente precisa ter seriedade, ter responsabilidade e aguardar as informações dos órgãos competentes.
11: O acidente aconteceu na manhã de domingo. Segundo testemunhas, os helicópteros se chocaram no ar e caíram em um pátio com carros estacionados no Recreio dos Bandeirantes. As 6 pessoas que estavam nas aeronaves morreram. Entre as vítimas estão o cantor e produtor americano Oliver Tree e o youtuber argentino Gasp, que somavam milhões de seguidores nas redes sociais. Além deles, também morreram o produtor musical Lucas Frota, que foi enterrado nesta segunda-feira, o diretor de videoclipes argentino Lucas Vinali e os pilotos Alexandre Souza e Charles Marcilac. Uma das aeronaves saiu do aeroporto Santos Dumont para o helicentro de Guaratiba, também no Rio. A outra aeronave saiu do aeroporto de Jacarepaguá com destino a Angra dos Reis. Um dos helicópteros explodiu após atingir o solo e o fogo se espalhou por veículos que estavam estacionados no local. Pelo menos 20 carros foram queimados. A outra aeronave caiu sem pegar fogo e o piloto morreu preso às ferragens. Reportagem Paulo Fonseca.
4: Bom, gente, a gente continua aqui no nosso giro porque a gente agora vai trazer como operação policial em Manguinhos. Terminou com prisões e apreensões hoje. E agora a gente vai de reportagem do Lucas de Andrade.
14: O chefe do tráfico da comunidade de Manguinhos, Mauro Ribeiro de Almeida Júnior, de 40 anos, morreu em confronto com policiais militares nesta segunda-feira durante a operação nas comunidades de Manguinhos e Jacaré, na zona norte do Rio. Ao menos 5 homens suspeitos de envolvimento com o tráfico foram presos. Um fuzil, uma motocicleta roubada e drogas foram apreendidos. A operação foi deflagrada desde as primeiras horas da manhã pelo Comando de Operações Especiais da Polícia Militar, que reúne batalhões como o BOPE e o Choque, com o objetivo de combater o tráfico e reprimir roubos de veículos, cargas e de rua na região. Ao chegarem à área, os policiais da UPP Manguinhos foram recebidos a tiros pelos criminosos que tentaram fugir com a chegada dos agentes. Mauro Ribeiro de Almeida Júnior morreu baleado quando tentava fugir pela principal entrada da favela do Jacarezinho, na altura da Avenida Dom Helder Câmara, que fica bem perto de um dos acessos a Manguinhos. Desde o início da manhã, agentes cercam vários pontos do complexo para evitar retaliações. A ocorrência foi encaminhada para a Delegacia de Bom Sucesso. Os impactos da operação foram sentidos na região ao longo do dia. Em nota, a Secretaria Municipal de Educação informou que uma escola suspendeu as atividades. Já a Secretaria Municipal de Saúde afirmou que 2 unidades de atenção primária à saúde suspenderam atendimentos e uma terceira unidade manteve o funcionamento, mas com as visitas domiciliares paralisadas. Policiais também fazem buscas por outros criminosos que compõem a cúpula do tráfico na região. Entre eles, o traficante Diego Custódio de Carvalho, subordinado ao chefe-geral Alexander de Jesus, que está preso desde 2008, mas que continua no comando do tráfico na comunidade de dentro da cadeia. Reportagem Lucas de Andrade.
4: Bom, agora vamos trazer que a Polícia Civil concluiu uma investigação sobre o caso de violência sexual envolvendo adolescentes no Rio. E a gente vai voltar porque a reportagem também é dele, do Lucas de Andrade.
14: 2 dos 5 jovens acusados de participação em um estupro coletivo em janeiro de 2026, na praia de Copacabana, no Rio de Janeiro, foram indiciados pela Polícia Civil por envolvimento em um caso semelhante ocorrido em agosto de 2023, em Botafogo. Matheus Veríssimo Zoel Martins, hoje com 19 anos, e um menor de 17, que à época do crime de 2023 tinha 14 anos, vão responder por fato análogo a estupro coletivo qualificado, já que a vítima também era menor de idade. A Polícia Civil indiciou ainda um terceiro suspeito, Gabriel Oliveira Palmieri, de 24 anos, por estupro coletivo qualificado. De acordo com as investigações, o crime de 2023 aconteceu na casa de Matheus Martins. A vítima foi atraída ao local pelo menor adolescente, sob o pretexto de um encontro privado. No local, a vítima foi coagida a permitir a entrada de Matheus Martins e de Gabriel Palmieri no quarto. O ato foi gravado e o vídeo teria sido divulgado pelos próprios agressores, de acordo com as investigações concluídas nesta segunda-feira. A delegacia de Copacabana solicitou à justiça a busca e apreensão dos suspeitos pelo caso. Matheus Veríssimo Zoel Martins cumpre prisão preventiva pelo episódio ocorrido em Copacabana. Já o menor, que não pôde ser identificado, atuou nos 2 casos com a função de atrair as vítimas para os locais das agressões e cumpre medida socioeducativa pelo crime mais recente. O caso de agosto de 2023 veio à tona após a repercussão do estupro coletivo cometido pelo grupo no dia 31 de janeiro deste ano. Em depoimento, a vítima relatou que o ato começou de forma consensual com o ex-namorado, que sem consentimento momento, chamou outros 4 homens para o quarto. Exames periciais confirmaram que ela sofreu agressões físicas. Além de Matheus Martins e do menor não identificado, respondem pelo crime em Copacabana João Gabriel Xavier Berto, de 19 anos, Vitor Hugo Oliveira Simonin, de 18, e Bruno Felipe dos Santos Alegrete, também de 18 anos. Reportagem Lucas de Andrade.
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4: Agora são 4:37. A gente vai voltar o nosso olhar para as notícias internacionais e a gente aproveita para, nesse momento, chamar o nosso convidado desta segunda-feira, Vitor Stuart, mestre em Relações Internacionais pela Universidade de Bolonha, professor associado e vice-diretor do Instituto de Geografia da Universidade do Estado do Rio de Janeiro, a UERJ. Muitíssimo bem-vindo, muito bom começar a semana aqui com você, Vitor Stuart. Muito bem-vindo novamente ao Entretanto, uma excelente tarde.
16: Oi, Isa. Boa tarde a todos. Sempre um prazer estar aqui com vocês.
4: Muito obrigada, ficamos muito felizes. Bom, a gente começa falando que os Estados Unidos afirmaram que o Estreito de Hormuz seria reaberto após a assinatura do acordo provisório que está prevista para a próxima sexta-feira. O presidente norte-americano Donald Trump enfatizou que a travessia seria permanentemente gratuita. No entanto, duas agências de notícias iranianas, com ligações com a Guarda Revolucionária, relataram que, embora Teherã permita o trânsito gratuito durante o período de 60 dias em que as novas negociações vão ocorrer, que Teherã planeja impor, sim, taxas após esece período. A agência Fars afirmou o seguinte: o Irã pretende se beneficiar financeiramente do tráfico marinho comercial pelo estreito. Ao longo do conflito, o país manteve a posição de que não vai abrir mão do controle do Estreito de Hormuz após a guerra, considerando a manutenção da hidrovia como a sua principal vitória e prometendo impor taxas às embarcações que utilizam esse corredor marítimo, que é vital mesmo em tempos de paz. Vai continuar a impor essa tarifa. O ministro das Relações Exteriores do Paquistão confirmou que a cidade suíça de Genebra vai sediar agora, na sexta, dia 19, a cerimônia de assinatura do acordo entre Estados Unidos e Irã. Em uma publicação no X, na madrugada de hoje, o ministro disse que aguarda com expectativa essa assinatura formal, essa cerimônia da assinatura formal, e que o Paquistão permanece confiante de que esse desenvolvimento positivo vai pavimentar o caminho para uma paz duradoura. Ele classificou o avanço como um importante progresso e afirmou que o acordo proporciona a tão necessária confiança e estabilidade aos mercados globais e à economia mundial, especialmente para os países em desenvolvimento mais vulneráveis à instabilidade regional. Em um comunicado divulgado na noite de ontem, o governo iraniano afirma que foi finalizado o texto de um memorando de entendimento sobre as negociações para o fim da guerra. O texto diz que, abre aspas, de acordo com os entendimentos alcançados, a guerra e as operações militares em todas as frentes, incluindo o Líbano, serão encerradas de forma imediata e permanente a partir desta noite. Além disso, o bloqueio naval contra o Irã será suspenso imediatamente e de maneira completa. Isso foi declarado pelo Irã em nota. Portanto, para a gente repercutir esse assunto, eu vou trazer então o nosso convidado de hoje, o Vitor Stuart, porque temos aqui, Vitor, uma previsão, né, de já confirmada, inclusive, pelo Paquistão, que está mediando esse acordo, né, entre Estados Unidos e Irã, de que essa assinatura, do cerimônia formal da assinatura, vai ocorrer, sim, na próxima sexta-feira em Genebra. Mas temos duas falas conflitantes aqui. Donald Trump dizendo que Hormuz vai ficar livre do pedágio, enquanto o Irã dizendo que não, que vai passar, após esses 60 dias, vai passar a cobrar uma taxa para que as embarcações passem ali, circulem pelo estreito. De certa forma, a gente pode dizer que esse conflito de narrativas tem um potencial de acabar prejudicando essa assinatura do acordo que está prevista para acontecer sexta-feira, porque esse é um ponto muito importante nas negociações.
16: Então, Isa, eu acho que não é só esse tema que abalaria uma eventual assinatura de um acordo de paz, né? Essa assinatura desse memorando, né, na verdade, ela representa, sem dúvida, né, um avanço diplomático no conflito, né? Mas é preciso que a gente tenha cautela, né? A gente não está necessariamente diante de um acordo de paz consolidado, né? O que existe por enquanto é uma arquitetura provisória de desescalada do conflito, uma espécie de uma tentativa de suspender as operações militares, né? E abrir uma janela de negociação. Uma das fases desse acordo de paz, né? Então a diferença é fundamental, né? Um acordo de paz ele pressupõe algum grau de estabilização, né? Do ponto de vista político, né? Algumas garantias mútuas, né? E de certa forma uma definição clara sobre os pontos centrais da disputa, né? Uma trégua, por outro lado, ela pode apenas congelar temporariamente o conflito, né? Sem resolver suas causas profundas. Então, a gente está numa espécie de uma trégua. A gente só vai saber se é um acordo de paz quando se consolidar. E você trouxe um elemento importante, né? A questão do Estreito de Hormuz, né? Então, neste caso, as causas elas continuam muito presentes, né? As sanções, a segurança regional, a influência sobre a região, né, o Golfo Pérsico, a presença estadunidense ali na região, né, e o controle de Hormuz, que você falou, que é fundamental, mas eu acho que, sobretudo, o principal gargalo que tem nessa negociação são os interesses de Israel, né? Então, além do interesse de Israel, a gente também tem aquilo que você falou de Hormuz, né? Como você apontou, o Trump ele afirma que a travessia vai ficar permanentemente gratuita, né? Mas a Guarda Revolucionária já não viu isso como uma oportunidade, né? Então isso mostra que Teerã ele provavelmente vai impor isso, uma vez que todas as solicitações dele, as demandas dele estão sendo atendidas. O Trump ele está num momento decisivo, né, na política dos Estados Unidos, né? Ele está muito desgastado do ponto de vista político e a sociedade estadunidense já não aguenta mais, né, temas como a inflação e o empobrecimento, né, da sociedade, né? Então o Trump ele está tentando, ele quer se livrar desse problema que ele mesmo se meteu, né? Então eu acredito que essa questão, no final das contas, ela vai acabar, o Estreito de Hormuz vai acabar sendo um local absolutamente controlado pela Guarda Revolucionária Iraniana, como sempre foi, né? Mas dessa vez com a cobrança de pedágio.
4: Perfeito, muito obrigada, Vitor Sturte. E aí, Rafa, não só esse ponto, mas também esse ponto, né? Na sua análise aí também tem esse potencial de alguma forma atrapalhar. A gente consegue acreditar que, de fato, a gente vai ter em Genebra a assinatura desse acordo de paz, tendo aí duas narrativas conflitantes?
17: Realmente é uma situação insólita para os Estados Unidos, porque os Estados Unidos tentam vender essa situação, essa negociação e o conteúdo do memorando de entendimento como sendo uma grande vitória do Donald Trump, quando na verdade, pelo menos segundo os termos que estão ali, trata-se de uma vitória avassaladora do Irã. Porque a gente está falando da possibilidade, porque assim, fala que não vai ter pedágio, porém o Irã vai poder cobrar um valor para manutenção, né? Fala-se ali em uma cobrança para serviços ambientais, né? Então eles vão encontrar um mecanismo para dizer que não é pedágio, mas vai ser pedágio, né? Então o controle do Estreito de Hormuz fica oficialmente com o Irã. Os Estados Unidos prometem pagar um valor de, eles chamam de investimento, mas na prática é uma indenização, né, pelos ataques realizados pelos Estados Unidos, $300 bilhões. Eles estão dizendo que vão ser encaminhados pelos países do Golfo, mas não sabemos exatamente quanto disso aí

de fases, né? Tem alguns efeitos imediatos, tem efeitos que vão entrar em vigor após 30 dias e tem outros que vão entrar em vigor após 60 dias, né? Então é para ser um processo bem escalonado. Bem, se as coisas se derem nos termos que estão estipulados ali, como eu falei, é uma vitória iraniana, porque nenhum objetivo geopolítico dos Estados Unidos foi alcançado e praticamente todos os objetivos do Irã foram alcançados. Porque o documento, segundo aquilo que já se sabe, não proíbe o Irã de enriquecer urânio, não obriga o Irã a entregar o urânio enriquecido, não obriga o Irã a parar de apoiar as forças da resistência, né, Hezbollah, Hamas e o Ansarullah do Iêmen, apenas reforça uma proibição que já é uma proibição interna do Irã sobre armas nucleares, né? O Irã ali se compromete a não buscar desenvolver, comprar ou o que quer que seja armas nucleares, mas essa era uma posição que já existia, né? O Irã nunca disse que pretendia desenvolver ou comprar armas nucleares, e na verdade sempre que foi instado a se pronunciar sobre isso, sempre se posicionou contra armas nucleares por motivos religiosos. Né? Então exatamente o que os Estados Unidos estão levando nesse acordo, exceto uma saída mais ou menos honrosa, pelo menos que os Estados Unidos, que o governo dos Estados Unidos consegue vender como uma saída honrosa para o Donald Trump durante uma Copa do Mundo, que é algo que para o Donald Trump nesse momento é significativo. Na época, né, também, acho que do aniversário do Donald Trump, se não me engano, e num momento de baixíssima popularidade, e aí ele estaria se livrando de uma guerra também extremamente impopular. Isso se as coisas saírem como está programado nesse memorando de entendimento. Porque nessas conversas, nesse acordo entre Estados Unidos e Irã, tem uma figura que está ausente, mas que é extremamente presente. É o Estado de Israel. Estado de Israel que é contra esse memorando de entendimento. Hoje mesmo, em redes sociais, houve pronunciamento de várias autoridades israelenses, né, como o ministro Itamar Ben-Gvir, jornalistas, deputados do Knesset e por aí vai, todos eles dizendo que Israel não se sentia obrigado a seguir esse memorando de entendimento, que Israel era uma nação soberana que não obedece aos Estados Unidos, outros falando que esse memorando era uma grande derrota dos Estados Unidos, uma vitória iraniana, e assim por diante. Só que o problema aí é que Israel considera que os Estados Unidos têm uma influência significativa no Estado de Israel e que o Estado de Israel não age sem o conhecimento e o consentimento dos Estados Unidos. Esse é o fator de desestabilização e o principal obstáculo para que esse memorando de entendimento se transforme propriamente num acordo de paz, que ele seja cumprido à risca e efetivamente entra em vigor, reproduza todos os seus efeitos e assim por diante. É claro que já há alguns efeitos imediatos, né, que dizem respeito especificamente ao Estreito de Hormuz, a sua liberação, ao fim do bloqueio dos Estados Unidos, por sua vez o Irã também dando fim ao seu bloqueio. Da última vez que eu ouvi, já teria passado um navio indiano, creio eu, e supostamente ele teria pago uma taxinha ali, uma taxa de serviço, ou como quer que seja que o Irã pinte esse valor que vai estar sendo pago. Isso não é inédito, porque, por exemplo, a Turquia cobra no Bósforo também um valor dos navios que passam. Então não é como se fosse também uma coisa de outro mundo, um país cobrar pela passagem de um estreito que ele controla. Não vai ser oficialmente um pedágio, mas como eu falei, o Irã já está pensando ali uma maneira de tornar mais palatável o pagamento de valores. Mas, de qualquer maneira, mesmo com esse alívio momentâneo,

0: tudo transcorra como deve, como está previsto, é algo que me inspira muito ceticismo, precisamente pelo fato de que Israel é um país que, como nós sabemos, tem tido o costume de não respeitar o direito internacional, de não respeitar tréguas, não respeitar acordos de paz, não respeitar princípios diplomáticos básicos, né? É um país que ataca embaixadas, assassina diplomatas e assim por diante. Quando você tem o Estado de Israel na equação, a estabilidade do Oriente Médio e a facticidade de acordos de paz sempre é algo de que a gente acaba tendo que duvidar um pouco.
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3: 4h54. Gente, o presidente Lula chegou hoje à França para participar da cúpula do G7, que é o grupo que reúne algumas das maiores economias do mundo. Embora o Brasil não faça parte do bloco, o presidente foi convidado para o encontro e desembarca com uma agenda de reuniões bilaterais e também com uma expectativa de um possível encontro com o presidente dos Estados Unidos, Donald Trump. A reunião entre os dois ainda não está marcada. Também não houve até agora um pedido formal de qualquer um dos lados. Mesmo assim, o Palácio do Planalto se movimentou para garantir a presença de Lula desde o primeiro dia da cúpula, diante da possibilidade de Trump participar apenas da abertura do encontro. Esse encontro entre os dois, Lula-Trump, é visto pelo governo como uma oportunidade para discutir a ameaça de novas tarifas sobre produtos brasileiros. A proposta em análise nos Estados Unidos prevê uma taxa adicional de 25% sobre exportações do Brasil por supostas práticas comerciais desleais, que poderia se somar a uma outra sobretaxa de 12,5% relacionada a alegações de falhas no combate ao trabalho forçado. Além da tentativa de aproximação com Trump, Lula terá uma série de encontros bilaterais durante a passagem pela França. Nos debates da cúpula, Lula deve defender posições que o governo brasileiro vem apresentando em fóruns internacionais, como a reforma de organismos multilaterais, o fortalecimento do sistema internacional de comércio e ampliação da participação dos países em desenvolvimento nas decisões globais. Lula também deve criticar medidas protecionistas e ações unilaterais no comércio internacional. Um outro tema-chave da agenda é a inteligência artificial. O presidente vai participar de uma discussão sobre o assunto e pretende defender a criação de regras globais para o setor, ao mesmo tempo em que vai reforçar a posição de que o Brasil está aberto a investimentos de empresas de tecnologia, desde que elas respeitem a legislação brasileira. Portanto, vou convidar novamente Vitor Stuart para estar com a gente aqui e analisar esse possível encontro entre Lula e Trump e a expectativa que gira em torno dele. Porque, ao mesmo tempo em que tivemos aí o Trump acenando com essa possibilidade de uma taxação adicional de 25%, além de uma sobretaxa de 12,5%, temos Lula aí batendo ainda na tecla da soberania, contra-argumentando em relação às justificativas de Trump, dizendo que, olha, desmatamento, mas a gente não tem desmatamento. E aí citou números mostrando que o país está com o menor índice de desmatamento dos últimos anos. E a gente até comentou isso aqui outro dia, professor, porque Estados Unidos também não costumam participar de COPs ou reuniões que são importantes, em que se discute a pauta climática, né? E eles próprios também têm uma questão de desmatamento muito importante, muito séria, para resolver internamente. Mas, enfim, Lula tem essa possibilidade de estar frente a frente com Donald Trump. A gente consegue fazer um exercício de imaginação e tentar visualizar o que, que poderia sair desse encontro se de fato ele vier a ocorrer?
4: Então, Isa, na verdade esse encontro ele ocorre num momento particularmente sensível, né, para a política externa brasileira. Embora o encontro ele seja oficialmente dedicado a todos esses temas que você abordou, da inteligência artificial, segurança energética, crescimento econômico, etc., o principal objetivo brasileiro é claramente evitar essa deterioração das relações comerciais com os Estados Unidos, né? É trabalhada pela família Bolsonaro, né? Pelos filhos do Bolsonaro, claramente. O quanto pior, melhor para eles, né? Então, o governo brasileiro ele acompanha com preocupação, né, essas discussões em Washington, principalmente sobre a ampliação dessas tarifas sobre os produtos brasileiros, e caso elas sejam implementadas, essas medidas elas vão afetar certamente setores estratégicos da nossa pauta exportadora, né? Vão afetar especialmente produtos industrializados, mas também aqueles ligados ao agronegócio, né, à mineração. E quando a gente fala de produtos industrializados, a gente já tem uma indústria extremamente fragilizada, né, que no governo Lula, nesse último governo especialmente, tem sido tem tido políticas claras de para industriais, né, principalmente por parte do vice-presidente Alckmin. Mas o que está em jogo claramente vai muito além de uma disputa entre o Brasil e Estados Unidos, né? Também a gente, na realidade, a gente pode observar esse episódio como um reflexo, né, de uma transformação estrutural da política econômica norte-americana, né? Durante muitos anos, durante muitas décadas, os Estados Unidos eles sempre foram os principais defensores da liberalização comercial, da redução das tarifas, né, da integração de mercados globais, né? Mas hoje teve uma mudança significativa, isso muito em função da ascensão da China, né? A desindustrialização de determinadas regiões norte-americanas, né? A crescente competição tecnológica de Washington, que levaram os Estados Unidos a adotar uma postura mais protecionista, né, em função do crescimento exponencial da participação chinesa no comércio internacional, né? E um aspecto interessante também é que essa mudança ela deixou de ser apenas uma agenda republicana, né? Ela existe atualmente um consenso entre democratas e republicanos, né, de que o Estado ele deve atuar mais diretamente na proteção dessas cadeias produtivas, né? A administração Trump ela simplesmente aprofundou essa tendência, né, por meio de tarifas, de sanções e de pressões comerciais. Eu não sei se é o caminho certo, né? Enfim, o que isso significa que o Brasil ele está lidando não apenas com uma decisão de governo, mas com uma tendência mais ampla da política norte-americana, né? Os Estados Unidos eles continuam sendo uma economia, a economia mais importante do mundo, né? E uma economia importante também para pauta de exportação brasileira, né? Mas a China ela se consolidou como o principal parceiro comercial do país, né? E isso incomoda muito especialmente o governo Trump, né? Agora, para finalizar a resposta para essa pergunta, né, sobre o que deve ocorrer, né, ou como o Brasil deve se portar, ela, e como o Brasil deve, como ela deve se desdobrar, né, ela é decisiva, né, não apenas para o futuro das exportações brasileiras, né, mas para a própria posição do Brasil na ordem comercial global.
3: Certo, muito obrigada pela sua análise, Vitor Stuart. Rafa, o que, que você tem alguma expectativa em relação a esse encontro? Você acha que Lula tem o potencial de reverter essas tarifas e acabar, né, fazendo um gol, né, já que a gente está em época de Copa, para a campanha dele?
0: Bem, de um modo geral, o Lula, ele tem retratado essa questão de um novo tarifaço, bem como algumas outras decisões tomadas dentro dos Estados Unidos em relação ao Brasil, como não sendo algo que se originaria do Donald Trump, e sim algo que se originaria de outros setores do governo dos Estados Unidos, como, por exemplo, a Secretaria de Estado, né, do Marco Rubio, a Secretaria de Comércio e assim por diante. Não sabemos se o Lula faz isso para deixar, né, uma via diplomática bem aberta junto ao Donald Trump, porque a gente sabe que o Donald Trump, ele é muito sensível a críticas pessoais, ou se, de fato, o governo brasileiro acredita que existam setores dentro do governo dos Estados Unidos que seriam mais hostis ou antipáticos ao Brasil, enquanto o Donald Trump, a nível pessoal, teria uma política mais de portas abertas em relação ao governo brasileiro, né? Pode ser basicamente uma postura puramente diplomática, nesse sentido de evitar antagonizar um presidente que é bastante sensível, ou mesmo pode ser que haja, sim, diferenças internas no governo dos Estados Unidos em relação a como abordar e lidar com o atual governo brasileiro. O Lula já demonstrou que ele tem uma certa capacidade diplomática bastante significativa, mesmo com alguém que, em tese, teria um posicionamento político e ideológico bem divergente dos posicionamentos políticos ideológicos do Lula, mas a gente também sabe que o governo dos Estados Unidos hoje, ele parece que, em relação ao Brasil, joga com os dois lados, e joga com os dois lados, né, com o lulismo e o bolsonarismo, talvez até na expectativa de conseguir concessões de ambos, né, de jogar dos dois lados para ganhar independente. O governo brasileiro nisso, inclusive, já demonstrou ter disposição para ceder em determinados pontos, o que é perigoso, porque quando você demonstra numa negociação que você está disposto a ceder, a expectativa da outra parte sempre vai ser de tentar pressionar você a ir cedendo cada vez mais. De qualquer maneira, porém, é importante para o Brasil tentar encontrar algum tipo de solução para isso que não envolva nenhum sacrifício significativo, pelo seguinte fato: bem, a gente já costurou um acordo de livre comércio com a União Europeia em que, de antemão, a nossa indústria sairia prejudicada. Daí a Europa tratou de bloquear o caminho para a única vantagem que o Brasil teria, que é o setor do agronegócio. Então a gente, em tese, tudo entrando em vigor na sua plenitude, a gente vai levar já um prejuízo no âmbito industrial com o acordo de livre comércio com a União Europeia. E nesse novo tarifaço hipotético, os Estados Unidos tratariam de escudar aqueles setores em que, no primeiro tarifaço, eles se saíram prejudicados em relação ao Brasil. Então, eles colocaram ali novas exclusões de setores sensíveis, e sensíveis especialmente para a opinião pública, como as carnes e alguns outros setores, mas permanecem sendo afetados várias empresas importantes da indústria brasileira, né? Então, a gente já está numa situação de dificuldade de uma retomada industrial. O espectro da desindustrialização ainda paira sobre o Brasil. A gente fechou um acordo com a União Europeia que cada vez mais parece ser um péssimo negócio. Se a gente se permitir ser afetado por esse novo tarifaço, não que ele isoladamente vá causar imensos prejuízos ao Brasil, mas quando a gente soma esse hipotético novo tarifaço com os outros fatores desfavoráveis à indústria brasileira, realmente o desenvolvimento nacional fica bastante ameaçado para os próximos anos.
5: E aí, Isabela, tudo bem? 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
3: 5h10 e agora a gente vai falar um pouquinho de Copa do Mundo, mas você já sabe, né? Aqui a gente fala sempre com viés da geopolítica. O prefeito de Nova York, ele defendeu neste fim de semana o futebol como espaço de mobilização social e exaltou o ex-jogador brasileiro Sócrates. Curiosamente, a gente estava falando de Sócrates aqui na sexta-feira, né? Eu estava dizendo quanto, só abrindo um parênteses rapidinho aqui, o quanto eu admirava Sócrates e todo o lado político que ele tinha, né? E aí, não tem como também não falar de um outro jogador, né, Geraldo? Maravilhoso, que é o nosso querido Salah. Nosso querido é meu querido, não sei se é seu, mas eu vou te dizer um dado que talvez passe a ser seu querido Salah também. Por quê? Salah, que tá jogando nesse momento contra a Bélgica, tendo o Egito já realizado um gol, ele é um cara, gente, olha só, preste atenção. Jogador de futebol tem muita grana, não tem? Só que ele destina 6% da fortuna dele a ações humanitárias e sociais. O cara construiu o hospital, construiu escola, fez um fornecimento de água potável na cidade natal dele do Egito. Ele milita a favor da causa de Gaza, pela liberdade de Gaza. Ele fez, inclusive, doou água, material médico para os hospitais ali da faixa de Gaza, além de ser um embaixador, né? Usando a voz dele para apoiar essas crianças refugiadas também na África. O cara contribuiu na época da Covid, doando 3 milhões de reais em equipamento. Enfim, é um cara que, além do futebol, ele é um craque também na solidariedade. Então, gente, olha, sinceramente, eu tinha que abrir um parênteses aqui, porque eu acho muito importante esses caras que têm grana. Pô, imagina, gente, o que esses jogadores gastam em noitada, em farra, em bebida e tudo mais. O quanto isso fosse revertido para uma causa boa, o quanto isso não impactaria vidas, né? Enfim, é sobre. Mas voltando aqui a falar sobre o prefeito de Nova York, Mandami, e também o Sócrates, ele publicou um vídeo nas redes sociais um pouco antes do jogo do Brasil e Marrocos, aquele jogo, né? Lamentável, mas enfim, em que ele afirmava o seguinte: Enquanto nos preparamos para celebrar a Copa do Mundo aqui em Nova York, estamos criando e comemorando algo muito maior do que gols marcados e desarmes realizados. Estamos celebrando um esporte que deu a milhões de pessoas em todo o mundo, tantas delas pobres e esquecidas, um senso de pertencimento, uma conexão com o próximo, um sentimento de solidariedade. E aí ele estava dizendo a respeito da democracia corintiana, que foi um movimento que fez história no futebol brasileiro e que tinha como objetivo a participação dos jogadores e dos outros funcionários também nas decisões do clube. Então eles faziam por voto o direito de escolher coisas, como por exemplo, qual é o horário dos treinos, aí o povo ia lá e votava, os detalhes da concentração. E aí, em 82, o Valdemar Pires foi eleito presidente do Corinthians e passou, de fato, a fazer esse diálogo com os jogadores do elenco profissional. E aí a gente está falando de atletas como Sócrates, que estavam lá na ocasião, Vladimir, Casagrande, Birubiru, Zé Maria, Zenon, que eram, mais do que jogadores, eram lideranças politizadas e que ganharam espaço como vozes do grupo. A influência da equipe não ficou só restrita ao futebol, não. Naquela época, o Corinthians estampou nas camisas frases como, por exemplo, "Diretas já", numa época em que os movimentos sociais estavam ali todos se articulando para lutar pela volta da democracia aqui no Brasil. E aí a democracia corintiana teve uma vida aí de alguns anos, mas acabou perdendo a força em 84, quando Casagrande foi para o São Paulo, Sócrates foi para a Fiorentina, e aí, enfim, né, acabou se enfraquecendo e tudo mais. E aí a gente lembra que o prefeito nova-iorquino, ele é descendente de imigrantes, ele se considera socialista, é crítico ao presidente dos Estados Unidos, Donald Trump, é favorável à causa palestina. E aí trago o nosso convidado, Vitor Stuart, mestre em relações internacionais pela Universidade de Bolonha, além de professor associado e vice-diretor do Instituto de Geografia da UERJ. A gente pode dizer que por ser como é que você vê essa fala do prefeito de Nova York? Até porque a gente está falando de um esporte e de um evento que reúne as principais nações, que mexe com o coração os moradores, né? Todos os povos que estão ali com os olhos fixos na televisão. A gente está falando de um evento que, a princípio, tinha tudo para congregar e para realmente, de fato, estimular a solidariedade, a congregação entre as nações. Mas a gente está vendo nessa Copa uma situação muito atípica, né? Que a gente até também já falou aqui no Entretanto, mas enfim, uma Copa sendo realizada no país sede, que está desenvolvendo uma guerra juntamente com Israel. A gente está falando de um Irã que não teve condições de segurança para poder jogar no próprio país anfitrião. A gente está falando de altos preços nas partidas, de profissionais, né, jogadores e técnicos que tiveram dificuldade em entrar no país. A gente está falando de torcedores que tiveram ali simplesmente por serem torcedores de países que os Estados Unidos consideram menores, menos importantes, tiveram visto negado. Então, mesmo a gente teve um jogador, né, que ficou 7 horas sendo interrogado até conseguir o acesso ao solo americano. Enfim, então aí vem essa fala do prefeito nova-iorquino. Como é que você avalia não só a importância do futebol, mas como a fala do político nova-iorquino, Vitor?
4: Então, Isa, como bom corintiano, eu acho linda essa fala dele. Ainda mais falando do Sócrates, que é o maior ídolo, eu acho que a maioria dos corintianos, né? Me surpreendeu bastante.
3: E olha que eu nem sabia que você era corintiano, hein? Mas olha, encaixou direitinho, hein? Coisa boa.
4: Pois é. Eu sou professor do Rio, mas eu sou corintianaço. Enfim. Eu fiquei emocionado particularmente, né? Como todos os corintianos, em especial, né? E como todos os brasileiros também, né? Porque o Sócrates, ele era um símbolo de resistência, símbolo da democracia, símbolo da luta por um país melhor, né? Mas, enfim, se a gente for abordar a Copa, a gente trazendo o debate especialmente para a questão da situação da seleção iraniana, né? ela torna um tema bastante interessante, porque ela mostra como o esporte e geopolítica eles estão cada vez mais conectados, né? Por exemplo, as dificuldades de vistos, né? Os obstáculos logísticos, as restrições de deslocamento, que é uma vergonha o que estão fazendo com a seleção do Irã, né? E até mesmo problemas envolvendo torcedores, né? Isso demonstram que grandes eventos esportivos, eles não estão isolados das grandes disputas internacionais, né? Especialmente um evento nos Estados Unidos no contexto de Trump, né? Os Estados Unidos, eles estão tentando utilizar a Copa para reforçar a sua imagem, né, internacional, mas ao mesmo tempo eles precisam administrar as contradições geradas, né, por suas políticas migratórias e especialmente de segurança nacional. Mas o caso iraniano, então, ele evidencia uma questão maior, né? No mundo marcado aí por sanções, por guerras, por rivalidades estratégicas, até mesmo eventos esportivos como esse, eles acabam tornando-se espaços de disputa política, né? Então a Copa do Mundo, ela deixa de ser apenas uma competição esportiva e se transforma também numa vitrine diplomática, né? Repleta de contradições, repleta de questões da política internacional. A gente, como a gente abordou aí a questão da seleção iraniana, mas a questão de várias torcidas, como até de vários países africanos não puderam entrar, né? Possivelmente os torcedores que estavam presentes em alguns jogos são moradores dos próprios Estados Unidos, né? Então tá muito claro, né? Ela está expressando muito bem aí o que ocorre no sistema internacional hoje.
3: Certo, muito obrigada, Vitor Stuart. Que felicidade que você é corintiano e a gente teve esse momento aqui, né? Eu também fiquei bastante emocionada, até porque, assim, foi uma lembrança muito justa que ele fez, né? Há uma época que os jogadores realmente, olha, gente, é difícil a gente querer. Não querer ser saudosista, tendo tido jogadores tão importantes, né, dentro e fora de campo. Mas, enfim, né, a bola tá rolando ainda, vamos ver como é que vai ser isso aí. Apesar de que, aí, Rafa, eu tenho que te dizer, você viu, Rafa, saindo um pouquinho só da geopolítica, você viu que o Rafinha deu uma entrevista antes de ser, quando ele foi convocado, mas antes de embarcar para os Estados Unidos, em que ele reclamava, né, porque a Copa, nós, jogadores europeus, a gente não tem nem tempo de descansar entre um campeonato e a Copa. Poxa, a gente quer passar pelo menos um fim de semana com a família, um mês com a família, pelo menos um mês de férias, mas aí a gente é obrigado, né, a jogar para a Copa, a gente é escalado, a gente tem que ir. Eu sou contra porque ninguém consultou o jogador para saber da nossa agenda. Ah, é o que eu só posso é rir, né? Mas enfim, ô Rafa, te trazendo aqui novamente para a questão da geopolítica, como é que você vê essa fala aí do prefeito de Nova York, exaltando Sócrates e toda essa mobilização social, né, no futebol?
0: Bem, é uma fala interessante. Eu vou chamar a atenção para o seguinte. O futebol, ele é um esporte extremamente popular, talvez seja o esporte mais popular do mundo. E durante uma parte significativa do século XX, especialmente naquele período em que a gente talvez pudesse falar num futebol amador, por assim dizer, mas em que ainda assim havia uma Copa do Mundo, havia campeonatos nacionais e assim por diante, esse período acabou ficando marcado como um certo período áureo do futebol, em que, ao mesmo tempo em que havia disputas, competições internacionais, ainda havia também uma dimensão bastante popular, que permanece em alguma medida, porém, a gente sabe que dos anos 70 para cá houve cada vez mais uma captura do futebol por parte de grandes corporações, grandes negociatas, né? O futebol foi se tornando um negócio bilionário e inevitavelmente acabou se afastando das suas raízes, por assim dizer. Isso é mais evidente, especialmente no futebol de clubes, né? Em que, bem, a gente sabe que a maioria dos clubes começaram como clubes de bairro ou clubes daquela cidadezinha. E hoje não existe mais nenhum vínculo, muitas vezes, entre o bairro, entre aquela cidade, aquele estado e o clube. Existem alguns clubes que até obrigam que uma parte dos jogadores, um certo percentual, sejam daquela região, daquele país, assim por diante, né? Os clubes lá do País Basco, na Espanha, né? Tipo o Atlético de Bilbao, eles têm certas obrigações, né, nesse sentido. Mas hoje é como se fosse um comércio sem fronteiras, né? Um comércio de jogadores sem qualquer fronteira. E um negócio cada vez mais milionário, bilionário, multibilionário. Isso gera uma desconexão entre jogador e povo, entre o próprio futebol e o povo, por mais que o povo continue gostando de assistir, continue admirando os jogadores. Existe sim um afastamento cada vez maior. Essa fala que você trouxe, né, que não tem muito a ver com geopolítica, mas tem a ver, de uma maneira mais geral, com esse problema dessa perda do vínculo do futebol com o povo, que a gente tem visto, em que o jogador ele não considera mais disputar uma Copa pela sua seleção como sendo algo que vale em si mesmo, né? Ele considera como um estorvo, né? É um problema na vida dele. Ah, eu fui convocado para jogar futebol na Copa do Mundo, representando o Brasil, mas que grande porcaria isso. Eu preferia estar ou jogando pelo meu clube, que eu vou ganhar ali não sei quantos milhões por dia, ou então em casa, né? Talvez, dependendo dos resultados, talvez a gente possa deduzir alguma coisa a partir desse tipo de mentalidade. A gente também pode até recordar o fato de que para o Messi começar a voltar, quer dizer, começar a jogar bola para valer e ganhar títulos pela Argentina, e antes disso sempre se falava que o Messi não tinha nenhuma conexão, né, com o torcedor argentino, com o pessoal, né, lá das torcidas e por aí vai, ele teve que ir cultivando pouco a pouco essa maior conexão com o povo argentino, e aí, em alguma medida, foi até sendo inspirado, né, pela reação do público, e começou a conseguir, ele fazia maravilhas, né, pelos seus clubes, mas começou a conseguir ganhar títulos, até ganhou a Copa do Mundo, a última, né, isso foi gradual, né, foi exatamente através dessa conexão com o seu povo. Então tem uma dimensão que é popular, uma dimensão que é social no futebol, existe esse problema da perda dessa raiz do futebol, é algo que muitos entusiastas sempre reclamam, essa transformação do futebol num negócio puramente capitalista. A gente vê um dos resultados aí nessa situação da Copa do Mundo dessa vez, né? A impressão que a gente tem, por exemplo, que desde daquela pressão que os Estados Unidos puseram em cima da FIFA através do Departamento de Justiça, que foi basicamente um lawfare para derrubar o Joseph Blatter, depois que os Estados Unidos perderam, né, uma tentativa de sediar a Copa do Mundo tempos atrás, acho que eles perderam para o Qatar, se não me engano, não tenho certeza. Eles conseguiram derrubar o Joseph Blatter, o FBI foi bater na porta da FIFA lá na Suíça, o que é um absurdo propriamente, e aí entrou no lugar o Gianni Infantino, que parece que tem uma relação que é muito próxima com os Estados Unidos e com o Donald Trump. Deu, né, um prêmio da paz para o Donald Trump, né, ele inventou um prêmio da paz da FIFA. Logo após o Donald Trump perder o Nobel da Paz, né? Na verdade, eu acho que ele nunca nem foi seriamente considerado candidato ao Nobel da Paz, pelo menos assim espero. Ele inventou um prêmio para o Trump e está fechando os olhos para uma série de problemas que estão acontecendo nessa Copa do Mundo. Não fala absolutamente nada. É como se os Estados Unidos tivessem conseguido assumir um certo controle sobre a FIFA, né, sobre essa, sobre a batuta do Gianni Infantino. Então, bem, é claro que ali a fala do Mandani, ela tem um escopo um pouco mais limitado, né, ele não tece considerações mais amplas, mas quando a gente fala, né, esse potencial popular do futebol, é importante a gente analisar também esse histórico recente do futebol, até porque ele envolve também geopolítica. Quando a gente fala nos Estados Unidos fazendo lawfare para derrubar o Joseph Blatter e botar em tese, né, o Gianni Infantino e conseguir sediar uma Copa do Mundo, é claro que isso também, evidentemente, é um processo geopolítico que vai na contramão exatamente desse futebol popular que gradualmente foi ficando para o segundo plano, ainda que ainda apareça, ainda tenha seus representantes, inclusive nessa Copa do Mundo.
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3: Agora 5:28 e a gente traz que a Bolsa, nesse momento, ela está operando em baixa de 0,42%, me enrolei aqui, desculpa, em 170.416 pontos. E o dólar, ah, que ótimo, agora que eu fui ver, tá dados temporariamente indisponíveis. Gente, vamos lá, vamos dar um refresh aqui para ver se vai. Ah, agora apareceu. O dólar comercial em alta de 0,09%, fechando o dia em R$ 5,06. Bom, gente, dito isso, eu vou dar para a gente vai seguir para a nossa previsão do tempo, porque a gente quer saber como é que essa semana vai ficar.
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3: E vai ficar com chuva, gente, porque, pelo menos de acordo com o Climatempo, a terça-feira aqui no Rio de Janeiro vai ser chuvosa durante o dia e a noite. Vai chover aquela chuvinha fina durante todo o dia, portanto, não esqueça aí o seu guarda-chuva, porque, de acordo com o Climatempo, também vai fazer frio. As temperaturas ficam entre 18 graus e 23.
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3: 5:30, a gente fala agora um pouco de Cuba. O presidente cubano Miguel Díaz-Canel afirmou que o país não está parado. Cuba está enfrentando com inteligência toda essa situação. Essa foi uma fala que ocorreu durante uma coletiva de imprensa, na qual ele anunciou uma série de reformas econômicas e também reformas políticas que serão debatidas nas próximas semanas. Após reconhecer as dificuldades que a população enfrenta, o presidente cubano destacou a capacidade de resistência do povo, ressaltando que a prioridade das medidas a serem adotadas deve se concentrar em como superar esses desafios e continuar enfrentando as agressões dos Estados Unidos. Além disso, ele afirmou que os Estados Unidos não se perdoam que, a esta altura, toda a máxima pressão que exerceram, a revolução continue existindo e o país continue funcionando. Isso foi uma referência às políticas de guerra econômica impulsionadas por Washington contra a ilha caribenha. Ele também ironizou as afirmações que classificam Cuba como um Estado falido e disse que um Estado falido não teria conseguido sobreviver a uma situação como esta. As reformas anunciadas apontam para um conjunto de mudanças de grande envergadura que vem sendo debatidas há algum tempo na ilha. Entre elas estão uma maior autonomia para os municípios, com os objetivos de fortalecer os governos de proximidade, melhorar os mecanismos de participação popular e maior autonomia para as empresas estatais cubanas, com o objetivo de aumentar a participação dos trabalhadores, assim como também uma maior abertura ao investimento estrangeiro para enfrentar a agressão multidimensional dos Estados Unidos. Portanto, eu trago novamente o nosso convidado de hoje, Victor Stewart, para a gente poder repercutir essa série de medidas que foram anunciadas pelo presidente cubano Miguel Díaz-Canel e saber de você se, na sua análise, elas têm esse potencial de transformar, né, de dar um impacto positivo, claro, ao funcionamento econômico e político de Cuba.
4: Então, Isa, hoje eu escutei logo de manhã, quando acordei, a entrevista do Jamil Chad, que está presente lá no fórum do G7, que me preocupou bastante. Inclusive, é uma preocupação de vários diplomatas brasileiros e latino-americanos, né? Antes de falar especificamente das reformas em Cuba, é importante deixar claro que ele colocou uma coisa bastante interessante e preocupante, né? Que essa uma espécie de rendição dos Estados Unidos para o Irã, né? Ela possivelmente vai se deslocar para outras regiões, né, essa intervenção americana, e aprofundar a influência especialmente sobre Cuba, né, para o ganho de popularidade. Eu achei interessante essa análise. Mas, enfim, em relação às reformas, elas merecem atenção porque elas podem representar uma das mais importantes tentativas aí de reorganização econômica e administrativa de Cuba, né? Desde as mudanças promovidas pelo governo do Raul Castro, né? Embora as medidas ainda precisam ser mais detalhadas, né? Os anúncios, eles apontam basicamente para três direções centrais, né? Primeiro, a ampliação da autonomia municipal, depois o fortalecimento da capacidade de gestão das empresas estatais e, finalmente, uma maior abertura ao investimento estrangeiro. O aspecto mais relevante é que Cuba parece buscar uma atualização do modelo econômico, né? Sem promover uma ruptura com o sistema político vigente. Então, é um desafio enorme, né? Cuba enfrenta simultaneamente múltiplas dificuldades estruturais. A economia, ela sofre com baixos níveis de produtividade, né, escassez de divisas, dificuldades para importar bens essenciais, né, deterioração, né, de parte da infraestrutura e recorrentes crises energéticas, né, que afetam tanto a população quanto a atividade econômica, né. Eu acho que já passou da hora da comunidade internacional, né, assistir à situação de Cuba, né, dar suporte para Cuba, e como nos marcos que a Rússia tem dado, especialmente, né, enfim, ampliar ainda mais, porque é uma covardia das maiores que tem feito com aquele país, né, como o Elias Jabur, um colega muito conhecido, um professor muito conhecido lá da UERJ, sempre fala, né? Ele fala, porra, se o socialismo tá ruim, por que que implementam sanções e não deixa eles competirem livremente para mostrar qual é o modelo que mais a sociedade aceitaria, né? Então, enfim, é um desafio muito grande, né? E ainda mais nessa condição dos Estados Unidos relacionados ao Irã, após essa fala do Jamil Chad, que me deixa mais preocupado ainda com o futuro de Cuba.
3: Perfeito, muito bom. Muito obrigada, viu, Vitor Stuart. Rafa, como é que a gente pode ver, causa algum alento essa série de medidas que foram anunciadas em Cuba? Ou você acredita que é uma situação realmente, como o Vitor Stuart trouxe aqui pra gente, que causa realmente um certo temor, né? Acho que a gente pode usar essa palavra.
0: Bem, o modelo cubano, ele vem passando por algumas transformações significativas, especialmente após o colapso da União Soviética e o final da Guerra Fria. Logo após a implementação do socialismo em Cuba, que não foi imediatamente com a Revolução Cubana, porque a Revolução Cubana não foi propriamente uma revolução socialista, foi uma revolução nacionalista, mas as circunstâncias geopolíticas daquele período encaminharam o Fidel Castro na direção do socialismo, na direção da aproximação com a União Soviética. Houve uma série de mudanças, de determinações que foram vistas como necessárias para poder talvez garantir a segurança de Cuba frente tanto a inimigos internos quanto inimigos externos. Porém, com a transformação de todo o cenário geopolítico décadas depois, muita coisa acabou ficando caduca, né? No sentido de não corresponder mais ao momento. Então, quem conhece Cuba sabe que existe uma série de limitações, até a criação de animais, né, de animais no sentido de gado, né, e por aí vai. Existiam uma série de limitações às pequenas empresas, à iniciativa de pequeno porte, assim por diante, e muita coisa foi sendo gradualmente modificada na segunda metade dos anos 90, especialmente no novo milênio. É uma situação na qual o governo cubano tenta realizar certas transformações econômicas, talvez para não ter que fazer mudanças políticas, né? Então tenta se preservar o sistema político cubano, porém realizando reformas necessárias, reformas que vão no sentido de uma certa abertura econômica, envolvem, por exemplo, abertura para investimentos estrangeiros e uma série de outras coisas. Já houve, já no passado, a ampliação da possibilidade de atividades econômicas privadas de vários tipos, pelo menos até um determinado tamanho em setores bem específicos. Sempre existem riscos, evidentemente. Tem que levar em consideração que quando você tem uma perspectiva rígida em relação a modelos, né, em que você enxerga tudo que não é estritamente socialismo como sendo capitalismo, o risco de um deslize na direção de um derretimento do sistema que se tinha acaba sendo maior, né? Então é necessário para Cuba entender que existem vários tipos de socialismo e que nem tudo que não é um socialismo num modelo mais semelhante ao soviético, nem por isso vai ser capitalismo. Então existem muitos riscos para Cuba hoje em dia, tanto por conta de reformas quanto por conta de ameaças externas, mas essas reformas acabam sendo necessárias, né? Para você conduzir um Estado que coloque o bem comum em primeiro lugar e que não seja um Estado capitalista, nem por isso tudo precisa necessariamente ser estatizado ou controlado pelo Estado ou centralizado num órgão central e assim por diante. Então agora se fala em mais autonomia municipal, se fala no cultivo, na promoção de cooperativas, né? Ou seja, numa maior voz dos trabalhadores dentro das próprias empresas estatais. Então eles estão tentando encontrar uma fórmula que permita talvez crescimento econômico, uma maior capacidade de dinamismo e iniciativa na economia, sem com isso abrir mão das vantagens e benefícios do sistema cubano. Mas o risco ele existe, evidentemente. Eu já conversei com um ex-embaixador cubano na antiga Iugoslávia e ele dizia que a preocupação dele era principalmente a juventude, né, por conta das expectativas que a juventude talvez pudesse ter e que talvez não pudessem ser encontradas, fornecidas pelo próprio sistema cubano. Então existem riscos internos e riscos externos, porque de fato, na medida em que a situação no Oriente Médio se alivie e as mãos dos Estados Unidos estejam livres, né, e especialmente também os seus porta-aviões, pode ser que uma maior atenção seja posta em cima de Cuba. E aí o governo acaba tendo que ter jogo de cintura, né? Inclusive jogo de cintura suficiente para fazer determinadas ofertas econômicas para os Estados Unidos que permitam, porém, ao governo cubano permanecer no poder em Havana.
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3: 5h43, agora a gente traz que a Advocacia Geral da União informou que vai pedir a intervenção do Brasil no processo que tramita nos Estados Unidos contra o ministro Alexandre de Moraes, do Supremo Tribunal Federal, em uma ação movida pelo grupo Trump Media e também pela plataforma Rumble. Segundo a Folha de São Paulo, o órgão sustenta que a tentativa de submeter decisões da justiça brasileira à análise de tribunais estrangeiros representa uma afronta à soberania nacional e a independência do judiciário. Em nota, a AGU afirmou que a medida também configura uma grave ofensa à imunidade da jurisdição. O órgão declarou: atos praticados por agentes públicos de um Estado soberano não podem ser submetidos sem o consentimento desse Estado à jurisdição de tribunais de um Estado estrangeiro. O Brasil não consentiu e não consentirá com a apreciação de decisões da nossa Suprema Corte por juízes de outro país. A Advocacia Geral da União também defendeu que eventuais questionamentos a decisões proferidas no Brasil devem ocorrer dentro do próprio sistema judicial brasileiro. A AGU pretende apresentar o pedido de intervenção ao Tribunal Federal da Flórida, onde tramitam as ações. No início de junho, o presidente do Supremo, Edson Fachin, autorizou a atuação da AGU na defesa do Brasil no caso. Fachin afirmou que a controvérsia ultrapassa a figura individual de ministro do STF e envolve a independência do Poder Judiciário brasileiro, a integridade do Estado de Direito no Brasil e, no limite, a própria soberania nacional. O magistrado também disse considerar oportuno e necessário que a Advocacia Geral da União tome as medidas cabíveis para a defesa do Estado brasileiro no contexto das ações ajuizadas nos Estados Unidos da América. As ações correm no Tribunal do Distrito da Flórida e buscam responsabilizar Moraes por decisões interpretadas pelos autores como ordens de silêncio e atos de censura contra companhias e cidadãos americanos. No dia 22 de maio, a Justiça dos Estados Unidos autorizou que o ministro fosse citado por e-mail após tentativas frustradas de notificação formal por meio de cooperação internacional entre os dois países. Com a citação efetivada, passou a ocorrer um prazo de 21 dias para apresentação de resposta. Caso não haja manifestação no período previsto, pode ser decretada a revelia. No caso envolvendo o Rumble, a disputa está relacionada a uma decisão de Moraes que determinou à plataforma o encerramento permanente da conta do bolsonarista Alan dos Santos e a adoção de medidas para impedir a criação de novos perfis. Como a ordem não foi cumprida, o ministro determinou em 2025 a suspensão da plataforma de vídeos em todo o território brasileiro. O advogado do Rumble, Martim De Luca, afirma que Moraes atuou de forma ilegal e sem base jurídica. A AGU, por sua vez, sustenta que decisões da Suprema Corte Brasileira não podem ser submetidas à jurisdição de tribunais estrangeiros sem consentimento do Estado brasileiro. Portanto, eu vou direto com o nosso convidado de hoje, o Vitor Stuart, mestre em Relações Internacionais pela Universidade de Bolonha, além de professor associado e vice-diretor do Instituto de Geografia da UERJ. Como que a gente pode ver todo esse imbróglio envolvendo a AGU, defendendo aí Moraes nessa ação movida pela Rumble nos Estados Unidos? De fato, é algo que fere a soberania? Aqui caiu a nossa ligação. Ô Rafa, antes da gente ver se caiu ou não, eu vou então direcionar para você essa pergunta, pode ser?
0: Pode ser, sem problema. Nesse caso, envolvendo o Rumble, envolvendo determinados

0: controverso do Alexandre de Moraes, nesses casos, foram as ordens envolvendo fechamento ou suspensão de contas de pessoas que não estavam em território nacional. Porque aí a gente está falando de extraterritorialidade. É só a gente inverter e pensar, por exemplo, alguma pessoa de outro país que está há anos fora do seu país, mora no Brasil, e aí uma corte estrangeira decidisse, por exemplo, suspender as contas da pessoa estrangeira que está morando no Brasil e fazendo postagens aqui, mesmo que seja sobre a política desse país. De modo geral, penso eu que o governo brasileiro não veria muito bem essa situação, talvez não visse com bons olhos, porque de fato é uma situação controversa, né? A pessoa está, de modo geral, submetida, mesmo postando na língua que seja, às leis do país no qual ela se encontra, ou seja, no local em que foi praticada a conduta, né? De modo geral, é assim que funciona o princípio da territorialidade no direito penal. Então, esse é um tópico que tem sido bastante explorado, né? Nesses processos e também várias outras críticas ao Alexandre de Moraes, para poder, através dessa possível brecha ou dessas possíveis atitudes controversas ou decisões controversas do Alexandre de Moraes ou do STF, ampliar essa questão para envolver também o próprio fato da necessidade de empresas estrangeiras com atuação no território nacional seguirem as normas, né, aqui do nosso país e, bem, também respeitar decisões em relação a pessoas que moram no Brasil. Então você tem diferentes aspectos. Nesse caso da questão da submissão de empresas em território nacional às normas no Brasil, na medida em que isso seja questionado, evidentemente se tem uma situação de possível pressão em cima da soberania nacional. Agora, em alguns outros temas que envolvem áreas cinzentas do direito internacional, que é essa questão da competência de crimes virtuais, aí a gente está numa situação que é, como eu falei, uma zona cinzenta que não está pacificada nem no direito interno brasileiro, nem no direito internacional propriamente, e pelo menos naquilo que se tem, o que vale até então é que a pessoa está sob a competência do direito do país no qual ela pratica um determinado ato. Então, uma postagem feita por uma pessoa que está postando em português, vamos supor, mas ela está viajando, ela está na França, vale o direito francês. Ela está na Inglaterra, vale o direito inglês. Está no Brasil, vale o direito brasileiro, inclusive para quem for estrangeiro. Então tem essa possibilidade de destrinchar essa questão, mas é claro que mesmo onde porventura haja ali uma decisão controversa do STF ou do Alexandre de Moraes, isso está sendo aproveitado exatamente para poder tentar proteger, defender as big techs em relação à normatização da sua conduta dentro do território nacional pelo Estado brasileiro.
1: Certo, Rafa, muito obrigada. A gente já está com o nosso convidado, Vitor Stuart. Vitor, a gente estava falando que a Advocacia Geral da União vai pedir a intervenção do Brasil no processo que tramita nos Estados Unidos contra o ministro Alexandre de Moraes, do STF, na ação movida pelo grupo Trump Media e pela plataforma Rumble. De acordo com a Folha de São Paulo, a AGU sustenta que a tentativa de submeter decisões da justiça brasileira à análise de tribunais estrangeiros representa uma afronta à soberania nacional e à independência do judiciário. A AGU também afirmou que configura grave ofensa à imunidade da jurisdição. E aí a pergunta que eu havia feito é: o que você acha desse imbróglio envolvendo Rumble, envolvendo o Alexandre de Moraes e agora a AGU dizendo que vai pedir intervenção do Brasil nesse processo que tramita lá nos Estados Unidos?
2: Então, isso.

0: O que está em discussão é um dos temas mais antigos, né, e centrais nas relações internacionais, que é a questão da soberania do Estado. Né? A AGU ela sustenta, como você falou, que decisões emanadas na Suprema Corte Brasileira elas não podem ser revistas ou anuladas por tribunais estrangeiros sem o consentimento do Estado brasileiro, né? Independentemente das posições políticas que cada indivíduo possa ter sobre o ministro, né, existe uma questão institucional de grande relevância, né? Até onde vai a autoridade de um Estado nacional em um mundo cada vez mais dominado por essas empresas digitais transnacionais, né? Então, durante grande parte da história moderna, a soberania ela foi construída sobre três pilares fundamentais: o território, a população e, sobretudo, o governo. Né? O Estado ele exercia autoridade sobre tudo aquilo que ocorria dentro de suas fronteiras. Entretanto, a revolução digital ela alterou profundamente essa lógica. Hoje as plataformas de comunicação elas possuem usuários distribuídos em centenas de países, né, simultaneamente. Nesse contexto, conflitos de jurisdição eles tornam-se cada vez mais frequentes. Né? Então, uma decisão tomada por um tribunal brasileiro ela pode afetar uma empresa sediada nos Estados Unidos, da mesma forma que uma decisão de uma corte americana também pode produzir efeitos sobre as atividades realizadas no Brasil. Agora, ordem jamais pode se sobrepor a uma decisão brasileira, né? Então, o episódio ele deve ser compreendido não apenas como uma controvérsia jurídica momentânea, mas como uma parte de uma transformação mais ampla da ordem internacional, né? A questão central é saber se os estados eles continuarão sendo os principais detentores da autoridade política, né, principalmente das suas fronteiras, ou se a ascensão das grandes plataformas digitais ela produzirá uma redistribuição inédita de poder na governança global. Né? Eu acho evidente que a gente tem que defender os valores da nossa Constituição, do que está previsto na nossa lei, do que é válido para o Brasil, né? Então, sem dúvida nenhuma, é um desafio grande para o futuro, enfim, para os próximos anos, né? Essa questão.
1: Certo, muito obrigada, viu, Vitor Stuart, nosso convidado de hoje. A gente está chegando aqui ao finalzinho do programa, já são 5 horas e 56 minutos, e eu aproveito para me despedir de você, Vitor, agradecer muito a participação e, é claro, pedir aquela dica, a nossa dica, para a gente começar bem a semana. Então, qual é a sua dica dessa segunda?
0: Então, Isa, eu costumo, inclusive, passar para os meus alunos, né, nas minhas disciplinas, um filme que foi feito no começo dos anos 2000, acho que 2004, mais ou menos, chama O Dia que o Brasil Esteve Aqui, aproveitando a Copa do Mundo, né, que foi o jogo da seleção brasileira, né, implementado pelo Lula no Haiti, quando o Brasil começou a fazer parte da MINUSTAH. Né? Era uma estratégia de soft power para o povo haitiano passar a ver os brasileiros e assimilá-los, né, as Forças Armadas Brasileiras, ao futebol. Né? Todo mundo consegue acessá-lo, acredito eu, pelo YouTube. Vale muito, muito, muito a pena assistir O Dia em que o Brasil Esteve Aqui.
1: Obrigada pela dica e lembrando que, inclusive, o Haiti, olha, é o nosso próximo adversário, né, na sexta-feira. Né? Ó, Vitor aí ligadíssimo. Olha, hoje tudo sincronizou, né? É o Corinthians, é a dica do Haiti. Olha, Vitor, muitíssimo obrigada, viu?
0: Eu que agradeço.
1: Eu espero você aqui no próximo Entretanto. E, Rafa, obrigado a você também. A gente já vai se despedindo, Rafa, mas não sem antes agradecer. Eu acho que o programa de hoje foi muito bom, né? Até porque também a gente falou de Copa e, claro, no viés geopolítico, mas também falamos. Rafa, até amanhã. Uma excelente noite.
2: Até amanhã e boa noite.
1: E para você, olha, eu agradeço muito a sua companhia, essa companhia especial, você que pegou o programa pelo meio, já começado. A gente, eu entretanto, somos um programa que trata sobre geopolítica de um ponto de vista mais leve. A gente fala tudo o que acontece de importante no Brasil e no mundo, inclusive com aquela visão que você não encontra na mídia hegemônica. Agora, se você não conseguiu ouvir o programa inteiro, não tem problema. Você pode encontrar a gente nas principais plataformas de áudio. E aí, caso você queira ouvir de novo ou dar uma olhadinha, né? Ah, quero ouvir novamente aquelas edições anteriores, vai lá, pode maratonar, porque cada episódio, cada programa é uma aula, gente, sem brincadeira. Bom, agora são um minutinho para as 6 horas, eu me despeço mandando um grande beijo para vocês e aguardando vocês amanhã ao vivo aqui na Sputnik, na Metropolitana 80.5, a partir das 4 da tarde.
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5: Olá, ouvinte, seja bem-vindo e bem-vinda ao podcast Em Órbita. Por aqui a gente traz as principais novidades e debate temas importantes no mundo da ciência e da tecnologia. Eu sou Yuri Hildebrand.
6: E eu sou a Dani Zanata. Nós vamos ao ar 3 vezes na semana e você pode nos ouvir tanto nas plataformas de áudio quanto na Rádio Sputnik, na Metropolitana 80.5 FM do Rio de Janeiro.
5: Lembrando a você que nos ouve que o nosso WhatsApp está aberto para receber dúvidas de tecnologia no quadro Ajuda Tech. Então manda lá o que você está querendo entender melhor de tecnologia que a gente traz aqui explicadinho para você. É só mandar um alô pro número 21980650066. 21980650066. Nesse episódio, a gente fala sobre como os satélites e espaçonaves se comunicam a milhares de quilômetros da Terra, né? Nas missões espaciais atuais, chama muita atenção sobre como a gente consegue ter acesso a fotos, vídeos e informações diretamente do espaço com tanta facilidade, né? Astronautas que vão para a Estação Espacial Internacional, por exemplo, muitas vezes conseguem atualizar redes sociais, enviar fotos e vídeos. A NASA, por exemplo, faz um trabalho de atualização do seu clicker, né? Com imagens geradas por lá. Além de outras missões que a gente vem acompanhando por aí mais recentemente, que tem muitas fotos e vídeos sendo divulgadas com facilidade, né? É impressionante como a comunicação acontece hoje em dia, mas dá pra gente afirmar que é algo que vem de muito antes, né? As missões lá da época de 60, 70 já tinham transmissões de imagens, claro, com outras tecnologias, e a gente fica muito curioso para entender como isso funciona.
6: Yuri, você já parou para pensar que hoje a gente reclama quando a internet demora alguns segundos para carregar, por exemplo, um vídeo? Mas imagina tentar enviar uma foto estando a quase 400 mil quilômetros da Terra no caminho da Lua, por exemplo. Ou então tentar transmitir dados de um robô explorando Marte.
5: E é exatamente o que acontece nas missões espaciais, né? E o mais impressionante, como eu cheguei a comentar mais cedo, né, é que essa comunicação existe há décadas. Desde os primeiros satélites lançados durante a corrida espacial, já precisavam encontrar formas de enviar e receber informações através do espaço. A gente tem aquelas primeiras imagens das missões Luna da União Soviética, por exemplo, que são muito impressionantes, lá da década de 50.
6: E a tecnologia, ela evoluiu muito de fato. E se antes tudo dependia principalmente de ondas de rádio, hoje já se testam sistemas de comunicação por lasers capazes de transmitir imagens, vídeos e grandes volumes de dados com velocidades muito superiores. Nós vamos entender então como esses arquivos chegam até aqui e como uma mensagem encontra o caminho de volta para a Terra no meio da imensidão do espaço?
5: É, para falar sobre essas tecnologias de comunicação usadas hoje na pesquisa espacial, tanto pensando nas missões tripuladas para o futuro, né? Quanto nos satélites que estão por aí espalhados pela galáxia, a gente recebe aqui no Em Órbita a Cláudia Medeiros, que é doutora em geofísica espacial e certificada pela International Space University, a ISO, no programa de estudos espaciais SSP23, além de atuar como controladora de satélites pelo Instituto Nacional de Pesquisas Espaciais, o INPE. Bem-vinda, Cláudia. Muito obrigado pela sua participação aqui no Em Órbita.
7: Muito obrigada pela oportunidade de falar de temas tão interessantes, do meu ponto de vista, óbvio.
5: Não, acho que de todo mundo que parou um tempinho aqui para ouvir a gente, com certeza está muito curioso. Cláudia, começando aqui, né? A exploração espacial já tem cerca de 70 anos aí, né? Talvez até um pouco mais. E vem de uma época que a própria TV ainda estava se desenvolvendo, por exemplo. Como é que foi possível conseguir imagens da Terra e da Lua, por exemplo, ainda na década de 50? E como é que funcionou essa comunicação, assim, nesse primeiro momento?
7: A princípio, elas começaram bem rústicas. turísticas mesmo. Tinha até pombos carregando, tirando fotos, né? É uma coisa até bem bizarra de se imaginar hoje em dia. Mas as primeiras imagens, se vocês tiverem a oportunidade de procurar aí na internet mesmo, colocar primeiras imagens obtidas do espaço, vocês vão ver que são imagens péssimas mesmo. São bem mal feitas. É quase como a gente fazer uma câmera caseira e tentar tirar uma foto hoje de alguém. Mas depois, as próprias câmeras que começaram a ser utilizadas, né? As câmeras de caixa mesmo, né? Com um pequeno orifício, elas começaram a ser testadas, por exemplo, em qualquer objeto que estivesse voando. E aí, mais pra frente, a gente começa, então, com essa ideia de satélite, a princípio, com o Sputnik, mas o Sputnik não leva uma câmera, né? Então, o Sputnik, ele leva mesmo um transmissor de rádio, como esses mesmos que a gente tem para comunicação de rádio. A tecnologia satelital não começa com imagens, ela começa mesmo com transmissão só de ondas de rádio. Então, o Sputnik, o que ele fazia era emitir esses primeiros sinais, seriam como se fosse uma transmissão de rádio comum que a gente tem nas nossas casas, né? Que você podia sintonizar o seu rádio e obter esses dados quando o Sputnik estivesse passando sobre a sua região. Bom, a partir desse momento, aí se começa a pensar, bom, se a gente está passando por cima de uma região de interesse, seria legal colocar uma câmera. Então, as primeiras câmeras que foram utilizadas, elas ainda eram bastante rústicas, não tinham muita essa qualidade, mas óbvio que, uma vez que você consegue transmitir informação na forma de ondas de rádio, você também consegue transmitir essas informações obtidas de imagens. E aí, logo, não tão rápido, mas assim, lá por volta das décadas de 70, aí a gente começa a ter as primeiras imagens mesmo obtidas do espaço da Terra. Então, nessa fase, a gente já tem, sim, transmissão por TV, a gente já tem a transmissão. Então, você imagina que é a mesma tecnologia que a gente usa para transmitir dados de uma televisão para outra. Então, você precisa converter aqueles sinais que você tem de imagem em dados binários. E aí depois transformar esses dados binários em formas de onda de transmitir de uma antena para outra. Outra antena vai pegar esses mesmos dados, ou até mesmo uma linha de transmissão vai pegar essas perturbações, né? E aí depois ela vai reconverter esses dados em uma imagem. Então, do mesmo jeito que a gente fazia nas televisões, a gente consegue, então, criar esse caminho que é o próprio espaço. Então, você já sabe como fazer a comunicação de rádio, você sabe fazer a comunicação de informação. O que muda é o tamanho desse dado, porque quando você coloca imagens, os dados ficam enormes. E aí é onde a gente começa a ter uma dificuldade de encaixar nos padrões convencionais de transmissão. E aí a gente começa a precisar aumentar o tamanho das nossas antenas, aumentar o tamanho do nosso sinal para que ele caiba tanta informação que uma imagem carrega.
6: Certo, Cláudia. O envio dessas capturas a quilômetros de distância vem desde antes mesmo de nós termos as tecnologias do tipo disponível, pelo menos no nosso meio civil, certo? Como é que o desenvolvimento da pesquisa espacial ajudou no desenvolvimento da tecnologia aqui na Terra? E explica pra gente se isso acontece ainda hoje.
7: Isso que você falou é interessante, e é verdade. Muita coisa começa primeiro no setor de defesa, né? Ou na área militar. Porque, de uma certa forma, eles acabam tendo investimento para poder caminhar um pouquinho mais rápido que outros setores, por interesses mesmo dos países. E aí, uma vez que essa tecnologia começa a ser utilizada, é muito difícil controlar que ela fique limitada dentro daquele ambiente. Então, ela começa a vazar. É quase como se fosse assim, vazar essa informação ali daquele local. Então, não é muito interessante, não é muito inteligente também, quando você começa a avançar muito com a tecnologia, que ela não passe a ser transmitida para a sociedade, né? Então, percebeu-se que o controle restrito dessas informações não era uma coisa que era possível por ninguém, porque a gente tinha espionagem, tinha países querendo pegar essa informação, outros querendo usar isso daí, e é nessa ideia que criou-se a estratégia de, a partir do momento que se avança num certo nível daquele conhecimento, você faz uma transferência tecnológica para o meio civil. E isso foi como foi até mesmo o setor espacial. Então, se você olhar os primeiros lançamentos de espaço, eles começam todos militares, e aí depois ele vai sendo transferido para o meio civil. Bom, isso, quando você fala de desenvolvimento científico, o desenvolvimento científico que acontece na academia, ele independe de acontecer militarmente. Mas algumas tecnologias, elas são testadas em meio militar, em meio científico, e depois elas transbordam para o meio civil, quando uma empresa entende que aquela tecnologia, ela tem potencial de se tornar comercializável. Então, você vai ter essas duas formas dessa tecnologia sair desse ambiente. Como o espaço começou militar, então a impressão que a gente tem é que o desenvolvimento militar é que foi, favoreceu o desenvolvimento dessas tecnologias. Mas isso não é verdade. A verdade é que lugares que têm esse essa abordagem de desenvolvimento tecnológico, normalmente elas têm capacidade de encontrar tecnologias novas e o spin-off delas pode ser aproveitado civilmente. Como o espaço começou militar, parece que é militar, mas hoje a gente está vendo que não, que tem muitas empresas também privadas que estão desenvolvendo ou tentando melhorar a sua tecnologia para poder fazer isso viável financeiramente, e ela começa assim, e depois de um tempo é impossível controlar que aquele segredo fique restrito àquele ambiente. Então ele começa a se tornar acessível para todo mundo. E assim foi com a televisão. Então a televisão, ela começa mesmo, você começa a ter a ideia, né, de como funciona uma câmera, aí depois você começa a ver pessoas testando formas de melhorar essa câmera até que ela se torna comercializável. As transmissões por satélite, a mesma coisa, e assim sucessivamente. Então, tudo que a gente pensar em desenvolvimento tecnológico pode gerar um spin-off, e é o que acontece com o espaço. Tanto que hoje a gente fala bastante sobre, por exemplo, micro-ondas, painéis solares, que foram tecnologias inventadas para serem utilizadas no espaço.
5: É muito interessante ver isso. A gente estava falando aqui em off, né, sobre as séries baseadas aí numa alternativa, numa realidade alternativa da corrida espacial, né, da década de 60 ao final da década de 80. Eu acho muito engraçado que essa série, né, as séries da tanto na Apple TV, né, For All Mankind e Star City, elas mostram o impacto, né, da pesquisa espacial nas tecnologias civis. Isso é muito interessante de ver. Me chamou muita atenção, né, pensando numa realidade alternativa, vendo como a influência da tecnologia desenvolvida a partir da corrida espacial, da pesquisa espacial, impacta na nossa realidade aqui. E até hoje isso acontece, né? A gente vê muitas coisas envolvidas no espaço que hoje a gente tem aqui disponíveis e talvez nem saiba que vem daí, né? E aí dá pra gente até fugir da comunicação, falar de medicamentos e tudo mais, né?
7: É, minha mãe todo ano, não sei de quanto tempo, toma um remédio chamado Prolia, né? Que é um remédio para tratamento de osteosporose. E aí, conversando com um astronauta que foi pro espaço e que ajudou a testar isso daí durante o evento da SSP, esse medicamento foi um medicamento, por exemplo, que foi desenvolvido no espaço, testado no espaço, e que hoje minha mãe está usando na casa dela, por exemplo. Então, é um remédio para tratamento de osteosporose. E aí você fala assim, nossa, mas o que é que o espaço tem a ver com osteosporose? E aí é onde entra, por exemplo, você levar um astronauta para o espaço e ver como é que o corpo dele se comporta em ambiente de microgravidade. Então, ele vai ter uma degeneração na produção de ossos, e aí essa degeneração precisa ser freada ou controlada. Então, você precisa desenvolver algum tipo de medicação que ajude a esse controle. Uma vez que você consegue fazer isso com o astronauta que está no espaço, você pode implementar, por exemplo, na pessoa que está aqui na Terra. Então, é uma coisa que foi desenvolvida, a princípio, com o pensamento de resolver ou de ser uma solução para o espaço, e de repente está aqui na vida de todas as pessoas que precisam usar esse tipo de medicação. E isso é o que a medicina tem percebido, né? Uma das áreas mais interessantes que tem entendido, né, a biomedicina, é como o espaço ele pode ser um facilitador na descoberta de novas tecnologias para melhorar a vida do ser humano na Terra. É impressionante, eu acredito que seja o que a gente vai assistir no futuro.
5: Ah, muito legal. Aproveitando que você tocou no tema, a gente fez um episódio recente aqui falando sobre os impactos, né, da microgravidade, que são sentidos aí principalmente para astronautas e cosmonautas e taikonautas também, que vão ao espaço, ficam um tempo por lá. Pensando em estação espacial internacional, né, os efeitos da microgravidade são muito gritantes. A gente gravou um episódio inteiro falando sobre isso, e a gente conversou com a Patrícia Lazzarotto nesse episódio, ela que é, né, especialista nessa área, e ela falou muito sobre essa questão de desenvolvimento de medicamentos e tudo mais. Quem estiver interessado aí em ouvir o nosso episódio, foi recentemente, está lá no metropolitanarrio.com.br. Convido aí para ouvir. Esse também é complementar, né? A gente fala de pesquisa espacial, acho que os assuntos acabam se complementando bastante. Mas voltando aqui para a parte da comunicação, dá pra gente contar com ondas de rádio a partir do espaço, por exemplo? Como acontece essa conexão entre dispositivos pelo espaço e a Terra? E aí, tô falando de dispositivos porque a gente sabe que tem sondas espalhadas pela galáxia, né, principalmente. E, enfim, a gente recebe informações a todo tempo dessas sondas. Então, queria entender como que funciona isso e como é que é a comunicação via rádio a partir do espaço. Se tiver até diferença, acho que pode até explicar melhor pra gente.
7: Tá. Bom, a comunicação via satélite, ela é hoje fundamental para quase tudo que a gente utiliza aqui na Terra. A princípio, ela começou com a parte de transmissão mesmo, de comunicação, TV e rádio, né, que são satélites que estão em órbitas geoestacionárias, ou seja, 36 mil quilômetros da superfície da Terra, tá bem distante mesmo, né, da gente aqui. E para esse tipo de comunicação acontecer, você precisava de uma certa frequência que não é utilizada aqui na Terra. E normalmente, quando a gente trabalha com a comunicação que vai para o espaço, a gente tem que lembrar que a gente, entre aqui, o espaço tem uma atmosfera. E essa atmosfera ela, de uma certa forma, ela é como se fosse um filtro ou uma lente para qualquer tipo de sinal que atravessa ela. Então, tem faixas de frequência que a lente, que a atmosfera, ela nem percebe que está passando. E tem faixas de frequência que ela interage com essa faixa de frequência, né? Dessa faixa de frequência de onda. Então, para isso, a gente tem algumas limitações nessa comunicação. Então, aqui na Terra, quando a gente está falando de Wi-Fi, quando a gente está falando, por exemplo, de transmissão entre uma rede e outra ou dentro da nossa própria casa, quando a gente fala, por exemplo, eu vou usar um 5G da minha casa. Então, o 5G é uma faixa de frequência em que você tem uma limitação restrita de distância, porque a partir de uma certa distância, a interferência é tão grande que o sinal perde a qualidade e você não consegue mais ter aquele dado. E aí você muda a faixa de frequência para uma faixa mais baixa, né? Então, você vai lá para 2 GHz, aí você consegue aumentar a área de abrangência de comunicação. Então, a gente vai fazendo essa mesma coisa quando a gente vai usar o espaço. Então, de acordo com a distância do objeto com o qual a gente quer se comunicar, a gente tem que pensar nisso. O meu sinal, ele consegue chegar com uma certa potência até essa região e ele consegue atravessar essa atmosfera. Então, quando a gente trabalha com satélites, a gente vai ter que pensar em todos esses fatores. Quanto mais distante, mais tempo leva para esse sinal chegar até aqui a Terra. E ele vai perdendo bastante qualidade ao longo dessa trajetória. Então, você precisa ter uma potência muito alta de transmissão e aqui na Terra você precisa ter uma antena muito grande, com uma capacidade de pegar qualquer tipo de sinal que venha daquela fonte. E essa antena, ela vai estar preparada para pegar somente a faixa de frequência compatível com aquele emissor. Então, o satélite que está emitindo, a Voyager, está lá na borda, saindo quase do sistema solar, vai estar emitindo numa faixa de frequência que caminha por todo o sistema solar, sofrendo as interferências ao longo do caminho, porque a distância é bem grande e ele vai atravessar vários pontos, né, e também o próprio ambiente do espaço meio interplanetário. Até chegar aqui na Terra, ela precisa ter uma potência muito grande e vai perdendo ao longo do caminho e chega aqui, tem uma antena muito grande, mais de 80 metros essa antena vai ter de dimensão, para poder pegar esse sinal que é bem fraquinho. Só que esse sinal, ele vai trazer poucas informações, porque devido à distância e o tempo que esse sinal demora para chegar, a gente não consegue ter um sinal com muita qualidade. Para eu melhorar a qualidade desse sinal, eu vou ter que mudar a faixa de frequência, mudar a potência desse sinal. Então, você vai mudando a qualidade e o tamanho do seu satélite de acordo com essa relação. Que informação eu quero transmitir? Qual é o dado, qual a importância desse dado, e aí você vai mudar tanto lá no satélite o tamanho do transmissor, da antena e do sistema, quanto aqui na Terra o sistema de recepção. Quando a gente pega, por exemplo, a missão Artemis, né? Então, a missão Artemis, ela trouxe duas formas de comunicação diferenciadas. Uma foi por laser e a outra foi por ondas mesmo de rádio, conforme a gente está acostumado aqui a fazer a transmissão. Ainda assim, ainda tem uma distinção. São dados somente de telemetria, que são informações mais básicas do funcionamento da missão. Então, você vai usar uma banda de frequência que ninguém está usando aqui na Terra, que é uma faixa restrita só para aquele grupo de pessoas, com certa criptografia que só aquele grupo que tem acesso a essa criptografia consegue interpretar. Quando a gente vai falar de laser, que é uma outra faixa de frequência, aí essa faixa de frequência precisa também de outras características. Ela consegue carregar mais dados, mas, ao mesmo tempo, ela não consegue, por exemplo, transmitir em qualquer direção. Ela precisa ter um apontamento muito correto. Então, quando a gente vai trabalhar com satélites e transmissão, a gente precisa fazer esse casamento entre ele vai conseguir atravessar a atmosfera, ele vai conseguir chegar nesse alvo que é a estação de recepção que está aqui em solo. Se esse sinal vai trazer uma informação muito pesada ou muito leve, eu vou precisar de uma antena muito grande ou pequena. E é assim que vai funcionando essa comunicação. Não sei se ficou bem claro.
6: Ficou, Cláudia, só para ter uma dúvida ainda. Nessa diferença que você trouxe de radiofrequência e da transmissão por laser, quais que são as vantagens de uma e outra em termos de velocidade de volume de dados?
7: Isso. Em questão de velocidade e volume de dados, o laser é mais eficiente. Só que ele precisa ser diretamente apontado para o receptor. Então, se a gente tiver algum outro objeto, a gente vai ter esse problema, porque ele não, você teria que ter um receptor capaz de pegar essa emissão, que é uma emissão laser, né, uma faixa de frequência de luz, que tem que estar direcionalmente apontado para aquele local. Com esse apontamento, é quase como se eu tivesse uma fibra ótica, né? Então, é a mesma coisa que eu falar para você. Você, talvez, não sei se vocês estão acostumados, mas hoje a maioria das nossas casas usa fibra ótica. Então, se você conecta o seu computador na fibra ótica, a velocidade de upload e download é rápida. Agora, se você conversa com pessoa por Wi-Fi, cai bastante essa qualidade, porque o ar, ele tem uma perda dessa transmissão. Já a luz, que é da fibra ótica, vai mais rápido. Mesma coisa serve para o laser. Então, o laser no espaço, ele vai ser quase como uma fibra ótica, só que ele precisa ter um apontamento perfeito. Ele consegue transmitir mais dados e mais rápido. Agora, quando a gente fala de ondas de rádio em outras faixas de frequência, então a gente pode ter uma perda de velocidade, mas a gente fica com menos critérios de apontamento. A gente consegue aumentar a região de transmissão, né? É que a gente fala, tem um termo chamado lobo, né? De cobertura, e aí você consegue ter, assim, uma faixa maior de área em que você consegue detectar aquele sinal. É como se fosse assim, o prato da antena consegue dar o sinal em qualquer direção. É um pouquinho assim, vamos dizer assim.
5: É, Cláudia, hoje a gente tem, por exemplo, há muito tempo que a gente já tem fotos, imagens, né? Dos planetas do sistema solar com algumas características bem definidas, né? E aí, tá os desenhos de Júpiter, os anéis de Saturno bem definidos, tem questão de cor de Urano, Netuno também, enfim, esses planetas que estão bem distantes, né? E da mesma forma, planetas mais próximos, a gente pode, Vênus também, tem uma boa definição de imagem, por exemplo, é Mercúrio, mesmo não sendo planetas em que a gente já esteve, assim, de forma, né, com sondas, como Vênus e Marte, por exemplo, que eu acho que são planetas que já dá pra gente dizer que já teve visita humana com sondas, assim, se aproximando mais, né? Queria entender como que são feitas essas imagens, porque elas são feitas a partir de uma espécie de montagem, né? São diversas fotos menores feitas pelos satélites. Queria entender como que isso funciona, por que que isso acontece, assim, por que que é necessária essa montagem de pequenas fotos e quão confiáveis são esses detalhes apresentados nas imagens pra gente ter noção de como são esses planetas.
7: Isso é muito, muito boa a sua pergunta, e eu vou começar provocando vocês antes, né? Vocês sabem como funciona uma câmera, por exemplo, fotográfica do seu próprio celular aqui? Porque às vezes parece contra-intuitivo. Você fala, tá aqui na sua mão, você tem um controle de tudo que tá acontecendo. Mas você sabe como funciona? Acredito que a maioria das pessoas...
6: O mecanismo em si, você quer explicar, né?
7: porque daí dá para você entender. É mais ou menos assim, você vai ter algum tipo de material que quando você abre a tampinha dele ali, por exemplo, né, que você abre, ele vai receber a luz que vai impactar naquele metal, naquele objeto que tá ali, né, no caso o celular, uma câmera CCD, e aí ela vai fazer com que aquele ponto fique mais claro ou mais escuro, mais brilhante ou menos brilhante. Então, quando a gente designa esse material, que seria esse sensor, a gente vai definir qual é o tipo de faixa de frequência que a gente quer detectar. Porque a luz, ou qualquer tipo de emissão de onda eletromagnética, quando a gente está falando de imagem, quando a gente está falando que a gente vai tirar uma fotografia, por exemplo, de Vênus ou de qualquer espaço, a gente quer uma imagem. E a imagem a gente quer, muitas vezes, no visível, que é o que a gente consegue interpretar com os nossos olhos. Então, a gente precisa construir um sensor no espaço que consiga enxergar como se fosse um ser humano. Então, a gente vai colocar esse sensor igual da câmera do nosso celular lá nesse satélite, para que essa emissão que está vindo desse planeta chegue nesse sensor e faça com que ele brilhe mais ou menos de acordo com a claridade daquele ponto. Então, para isso, eu preciso, por exemplo, usar um objeto que está iluminado. Então, eu preciso tirar uma foto num horário em que tem a luz do sol batendo ali, para a luz do sol refletir no visível e aí a minha câmera conseguir detectar. Mas, se fosse só assim, seria muito difícil eu pegar alguns objetos no espaço, por exemplo, que estão muito distantes do Sol, ou em regiões onde a gente não consegue enxergar muito claramente. Então, a gente pode mexer com esse sensor para que ele não fique só nessa faixa do visível, para que ele consiga absorver também emissões em outros comprimentos que o nosso olho não enxergue. Então, é nessa que a gente muda esse sensor para alguns outros comprimentos de onda, cujo os outros objetos são capazes de emitir, e meu olho não vê, mas acontece que o meu sensor consegue. Por exemplo, no infravermelho próximo, eu não enxergo no infravermelho, mas se a gente conseguir que o meu sensor detecte, por exemplo, a gente pode pegar ali Júpiter, ele tem uma emissão no infravermelho, então a gente detecta o infravermelho dele, não precisa nem do Sol, e aí eu consigo, por exemplo, detectar alguma informação a respeito dele, e aí meu sensor vai registrar pontos que está vindo mais ou menos informação naquele comprimento de onda. Depois eu trago todos esses dados aqui na Terra, e aí eu pego e vejo, olha, esse dado está associado, por exemplo, a um tipo de informação, esse dado a outro, e aí eu dou cores para ele, que é do mesmo jeito que acontece no nosso celular. E aí eu realço essas cores. E aí, então, muitas vezes você vai ver uma imagem e ela tá ali super bonita. Como a do Sol, por exemplo. Eu olho para o sol, a imagem está linda ali, amarela, brilhante, borbulhante, aquela figura. Se eu olhar no visível, no espaço, o sol é uma bola branca com umas pontinhas pretas, muito sem graça. Mas o sol tem um monte de informação escondida ali. E aí é onde a gente usa esse sensor adaptado para essas faixas de frequência que tem informação e que eu não enxergo no visível, e dou cores para elas. E quando eu dou cores, aí eu posso realçar um fenômeno ou outro. Como é que a gente pode comparar isso com a observação da Terra? Então, por exemplo, se eu tiro uma foto do satélite do espaço da Terra aqui, então ele vai tirar ali uma região verde da Amazônia ali, ou de qualquer outra região. Se eu realço o verde, eu vou ter um enfoque maior onde o verde está mais brilhante, onde o verde está menos brilhante. Seria equivalente ao que você faz no seu celular, quando você pega, por exemplo, os ajustes de cores e dá ganho, brilho, você mexe com isso para realçar algum fenômeno, coloca um filtro. É mais ou menos a mesma coisa. Então, quando a gente vai observar esses objetos do espaço de distante, a gente às vezes vai ter que equilibrar o visível, que é onde a gente vai ter uma certa limitação, outras fontes de emissão daquele objeto, como por exemplo infravermelho, ultravioleta, entre outros comprimentos de onda que a gente não enxerga no visível, mas que aquele corpo é capaz de emitir. Ou até mesmo laser, que aí seria quando a gente emite uma informação, emite um sinal na direção daquele objeto e recebe o retorno daquele objeto. Então isso também nos dá uma outra informação.
6: E existe algum limite nessa distância, Cláudia, que se consiga comunicar com uma espaçonave?
7: O limite, ele está mais no caso do emissor, né, da fonte que está emitindo, e do seu detector. Mas o problema é o tempo, porque às vezes, para você obter um dado que está muito distante, você vai demorar muito tempo para receber aquela informação. E é por isso que às vezes a gente vai lá e coloca um James Webb no espaço, olhando, né, de lá, porque a gente já elimina, por exemplo, a atmosfera, e aí a gente consegue ter alguns ganhos de propriedades de observação. Tirando ele daqui, ou seja, você consegue ampliar a faixa de frequência de observação, e aí você coloca ele com espelhos gigantescos, enormes, apontado para uma região, ou seja, você vai aumentar mais ainda a distância que você consegue observar, e você sabe que a distância hoje que ele conseguiu observar é praticamente alguns bilhões de anos atrás, né? Pra gente da astronomia, quando a gente olha, a gente vai ver assim, você fala que você está observando um objeto muito distante, você na verdade está observando um objeto que passou ali há muito tempo. Então a distância também está relacionada com o tempo.
5: Nossa, isso é muito curioso e até um pouco confuso de pensar, né, pra gente aqui. Cláudia, queria que você explicasse como é que funciona o envio de imagens, né, dessas sondas assim pelo espaço aqui pra Terra. Você falou, né, tem a captura de imagens, tem a ver com sensores e tudo mais, mas como que essas fotos são enviadas pra cá? Como é que a gente recebe essas imagens aqui da Terra e consegue então fazer essas montagens, né, reproduzir o que foi captado assim, de um planeta mais distante, por exemplo?
7: A partir do momento que esse sensor que está lá, né, uma sonda, por exemplo, a Voyager que tirou aquelas imagens que a gente viu, a Juno, enfim, Europa Clipper que vai tirar para a gente no futuro, em várias sondas que estão viajando aí no espaço, né, a SOHO, STO, a própria James Webb, eles fazem uma captura primária desses dados, armazenam assim numa memória interna do próprio satélite e depois eles habilitam, quando eles estão em um ponto de visibilidade para uma antena na Terra, eles habilitam a transmissão desse sinal. Então, a gente que está aqui na Terra, por exemplo, aqui no INPE, né, a gente tem também aqui as nossas antenas. Então, as nossas antenas vão ver o horário que aquele satélite vai passar sobre a sua visibilidade, e aí você vai conectar com esse satélite, então você vai estabelecer um uplink, que é uma capacidade daquele satélite mandar informação para você e somente para você. Então, isso funciona para o nosso e funciona também para o satélite de outros grupos. Então, vamos supor uma Deep Space Network, né, que seria as redes que pegam esse espaço mais profundo, essas sondas que estão mais distantes. Então, quando o satélite está em visibilidade dessa antena, essa antena se conecta com esse satélite, eles estabelecem como se fosse uma conexão, igual a gente fazia antigamente, só satélite com essa antena, e aí ele começa a mandar esses dados rapidamente, transmitir esses dados rapidamente, e essa antena vai armazenar. Depois, a equipe que recebeu esses dados, né, da estação de recepção, vai passar esses dados para um centro de processamento de imagens. E aí é onde vai ser disponibilizado para as pessoas que têm interesse.
5: Ah, legal.
7: Deu para entender ou não ficou complicado?
5: Não, acho que deu para entender sim.
7: Importante você saber que a transmissão não fica acontecendo o tempo inteiro, tá? Então, ele fica desligadinho ali, ele vai tirando as fotos no horário que ele é configurado. A gente manda uma configuração para o satélite. A gente manda para o satélite, como se fosse um computador que funciona sozinho lá no espaço. A gente manda e fala, olha, nesse horário você liga, nesse horário você conecta. A gente habilita todas essas situações. E aí quando funciona, quando está no horário correto, conectou a antena, conectou o satélite ou a sonda, eles fazem esse match e começa a passar esses dados todinhos naquele instante, naquele intervalo que está pré-definido. Depois disso, interrompe, ele volta a operar da forma que foi pré-configurado, a antena vai fazer rastreio de outra coisa que seja do interesse, assim sucessivamente. E aí, esse conjunto de informações depois são processados e disponibilizados para pesquisa ou para os usuários.
5: Ah, uma dúvida aqui que bateu, por exemplo, nesse momento de visibilidade, né? Um telescópio que está bem longe da Terra, porque eu estou pensando assim, no momento desse de visibilidade, precisa rolar essa conexão para receber as imagens e tudo mais. Só, por exemplo, agências espaciais que tenham lançado esse satélite vão conseguir acessar essa conexão? Tem mecanismo de segurança, eu imagino, para fazer essa ligação. Mas eu queria entender se é algo universal, assim, né? Porque pensando até nos acordos que existem, né, para pesquisa espacial, é uma coisa muito mais coletiva do que na Terra, por exemplo. Queria entender como é que funciona isso, se outras agências têm acesso, podem ter acesso, como que funciona?
7: Então, a verdade é que tudo é criptografado. Então, eu posso até... primeiro que quando você manda satélite, você limita a faixa de frequência de comunicação. Então, é como se você dissesse assim, eu vou usar essa faixa de frequência, ninguém pode usar. Então, você já meio que cria ali uma restrição para que outras pessoas usem a mesma faixa. A outra é que transmissões, por exemplo, de espaço profundo, elas usam antenas muito grandes. Então, sei lá, eu e você podemos até querer, mas a gente precisaria ter uma antena de 100 metros. Acho que a gente não consegue fazer isso com tanta facilidade, sem que alguém nos pergunte por que a gente está fazendo uma antena de 100 metros. Mas vamos supor que uma agência que esteja competindo com a outra queira fazer, assim, pegar o dado da missão do outro, por exemplo. Ela vai poder, às vezes, enxergar aquele satélite, ela pode ajustar o sistema dela para a mesma faixa de frequência, mas ela não vai conseguir conectar, ela não vai conseguir fazer esse uplink com o satélite, porque esse uplink ele precisa ser configurado entre quem está recebendo e o próprio satélite. E isso é um dado sensível que é criptografado e que é pré-configurado e só sabe isso quem é o dono da missão. Então, quando a gente tem parcerias entre agências, por exemplo, vamos supor, a gente tem aqui com a China, né? A gente tem uma faixa da memória que a gente consegue acessar e a China tem outra faixa da memória que ela consegue acessar. Então, um consegue acessar o do outro, entendeu? Então, a gente tem essas barreiras mesmo quando a gente compartilha missões. Mas no caso de científico, muitas vezes a gente vai ter dois ou três grupos que vão fazer o gerenciamento daqueles dados. Às vezes eles vão ter acesso, sim, àqueles dados, mas aí vão ter cláusulas nesse contrato que são assinadas antes e que não autorizam a disponibilização desses dados ao público sem que seja autorizado pelas agências.
5: Outra dúvida que surgiu também, e você estava falando sobre a atmosfera e tal, e como isso, enfim, tem o caso do Webb que, enfim, está no espaço e isso facilita o recebimento. Da estação espacial, por exemplo, é mais fácil fazer essa conexão, a visibilidade é maior, dá pra gente afirmar isso?
7: A estação espacial, ela está mais próxima, né, 400, 500 quilômetros de altitude, que bem pertinho, vamos dizer assim, mais perto até de que muitos satélites nossos. E ela dá uma volta em torno da Terra a cada 100 minutos. Então, você tem a cada 100 minutos ela completando uma volta e ao longo do tempo ela vai cobrindo todo o território. Se você separar antenas, por exemplo, nos polos não, né? Numa latitude de 60 graus ali, que seria uma latitude correspondente a algumas estações americanas, você vai ver sempre a estação espacial passando. Então, pelo menos, cada vez que ela der uma volta, você de uma certa forma vai ter a capacidade de ver essa estação passando. Então, sim, comunicar com a estação espacial é mais fácil. Aí, outra coisa que é importante lembrar é que daqui da Terra você consegue ver todos os objetos que estão no espaço, mas isso não significa que você consiga se comunicar com todos os objetos que estão no espaço. Então, você até consegue ver a olho nu a estação espacial. Se você tiver um detector, um radar, você consegue detectar todos os satélites que estão passando no espaço, que é o que acontece, então qualquer pessoa tem. Se você tem alguns grupos até de radioamadores que ficam interceptando, colocam umas antenas para interceptar uns sinais de beacon que os satélites mandam, o tempo inteiro, então todo mundo consegue saber o objeto que está ali. Mas saber que o objeto está ali não significa que você consiga pegar os dados daquele satélite.
6: É perfeito. Agora, não, é que a Cláudia estava falando que dá pra gente ver a olho nu. Eu já vi alguns, sempre com o aviso do meu irmão, que ele é astrofotógrafo, e ele avisa que vai ter, tem que ter o ponto certo pra gente conseguir ver alguns, né? Então, é muito interessante você falando isso, só que, claro, eu fico imaginando o acesso de vocês pra comunicação, não só pra gente poder ver eles, né? Cláudia, quero partir pra alguns exemplos aqui pra gente poder trazer. Vamos partir entre Marte e Terra, né? Uma linha de comunicação que já é bastante estabelecida hoje, né? Entre a Terra e Marte, habitando o planeta vermelho há quase 30 anos, certo? Explica pra gente como é que funciona esse envio de informações e com relação aos vídeos enviados de lá. Se você puder detalhar um pouquinho o caminho, né? Que essa informação percorre até chegar, por exemplo, assim, aos cientistas.
7: A primeira coisa é que a gente tem um orbitador, tá? Então, a gente costuma ter é como se fosse uma estação intermediária entre a Terra e Marte, que faz com que a gente consiga aumentar a visibilidade e cobertura das transmissões entre a Terra e Marte. Então, é como se eu colocasse um entreposto entre a Terra e Marte. E aí o que acontece? Com esse entreposto eu consigo mandar para esse entreposto e ele transmitir para Marte e de Marte para esse entreposto e chegar aqui na Terra. Então quando a gente tem essas transmissões com Marte, a gente tem esse ponto de facilitação, que no momento que a gente fizer com a Lua a gente vai ter que ter também, e a Lua tende a ser também esse ponto facilitador com relação a Marte, tá? Até mesmo porque ela está fora da atmosfera. Então a gente pode fazer um enlace entre a Terra, enlace que eu digo é essa comunicação, criar essa comunicação entre a Terra e Marte em várias faixas de frequência, e aí cada faixa de frequência transmite uma quantidade de dados maior ou menor. Então as bandas de transmissão, por exemplo, de telemetria e telecomando, que são aquelas só para sinalizar que está tudo certo, que está tudo funcionando, mandar um ou outro comando, elas geralmente são mais baixas, né? Então a gente tem ali na faixa de 7 GB, 8 GB. Quando a gente vai transmitir dados mais altos, ou seja, que a gente vai transmitir imagens, fotos ou vídeos, aí a gente já aumenta para as faixas de 30 GB. Mas se a gente coloca alguma outra missão de apoio, algum outro tipo de satélite de comunicação, a gente pode variar essas faixas de frequência e transmitir, por exemplo, para um satélite, desse satélite transmitir para a Terra, e da Terra para esse satélite, desse satélite para Marte. Então isso também pode acontecer. E normalmente a rede que faz isso daí é a rede de Deep Space Network. Então tudo que passa mais de 36 mil quilômetros, normalmente eles são considerados transmissão de céu profundo. Então eles usam umas antenas bem especiais que estão distribuídas em três pontos principais na Terra, né? Na Austrália, na Espanha e nos Estados Unidos. E esses três pontos eles estão separados em 120 graus de latitude. Então, sempre vai ter alguma delas apontando para a região de interesse. E aí, se eu estou, por exemplo, em Marte e tem uma transmissão lá que eu preciso fazer, eu vou mandar, por exemplo, para uma delas, dessas antenas, e elas vão comutando conforme a Terra vai girando na direção que facilita ou não essa comunicação, ele vai mudando de uma antena para outra, a comunicação vai mudando de uma antena para outra. Depois alguém junta esses dados todos e aí vira uma informação útil para a gente. Eu não sei se eu respondi o que você queria saber.
6: Sim, respondeu. Muito obrigada.
5: E a gente fica... eu acho muito engraçado isso, de como as informações, de vezes, elas chegam em três pedaços, em quatro pedaços, e enfim, isso tudo se junta numa informação única. É algo padrão na comunicação interespacial, né? Dá pra gente afirmar isso?
7: Repete a pergunta, por favor.
5: Porque eu acho muito curioso como várias coisas, assim, relacionadas à comunicação, ao recebimento de informações, vêm em parcelas, né? E aí, esse é um exemplo. E aí, três pontos recebendo informações diferentes vão juntar numa informação única. Isso é um padrão, assim, da pesquisa espacial, né? Para recebimento de informações a longa distância.
7: Sim, isso é mesmo, porque a Terra não está parada, né? Ela está girando. Eu falo que é até intrigante para a gente que trabalha com planejamento de missão, porque mesmo aqui no INPE, que não é uma missão tão complexa como essas, a gente tem as mesmas situações, né? Então você precisa muitas vezes ver o satélite e a Terra está girando. Então a gente tem uma antena aqui em Cuiabá, por exemplo, mas ela não vai estar o tempo inteiro olhando para a mesma região, e o satélite também está se movimentando. Então nesse sentido, você precisa pensar outras antenas espalhadas ao longo do planeta que possam ver o satélite na hora que você não está vendo. E aí é nessa que você começa a configurar essa comunicação que precisa ser coletiva. Então, geralmente, missões espaciais de espaço profundo, elas precisam de mais parcerias, elas precisam de grupos maiores para poder trabalhar. E normalmente, os maiores parceiros nessas missões são a ESA, né, que também é uma agência bem forte europeia, e aí eles fazem essa distribuição de atividades, funções, né, e o gargalo mesmo da transmissão de todos esses dados e da manutenção de todos esses dados. A Deep Space Network, ela é muito interessante, ela é um dos projetos mais robustos de comunicação de espaço profundo, espalhado nesses três pontos com várias antenas, e aí cada antena o tempo inteiro, se você entrar no site, eu recomendo a vocês, para as pessoas acessarem, da Deep Space Network, dá para você ver cada região que ela está e dá para você ver com qual missão ela está comunicando. Então você vê que, por exemplo, às vezes nesse momento ela está na antena da Austrália, de repente ela pula para da Espanha e de repente ela pula para a americana, porque a posição ficou mais favorável nessa outra região. E aí ela continua transmitindo, e eles continuam controlando. Então isso é muito legal.
6: E você, da maneira que você fala, eu fico pensando os desafios, né, para esse envio de dados do espaço, e como é que se garante nessa comunicação toda que a mensagem tão longa chegue sem erros? Existe um risco de perder, por exemplo, completamente esse contato com a missão? Como é que as agências lidam com atrasos nessa comunicação?
7: Existe, sempre vai existir, esse é um risco que existe. O que acontece é que quando você tem um dado muito crítico, você normalmente coloca algumas barreiras, né, de proteção, como por exemplo, ele só vai apagar aquele dado, ele só vai mudar quando ele garantir que o outro ponto recebeu aquele dado da forma correta. Então você vai mandar os pacotes e vai checando se esses pacotes de dados, eles chegaram corretamente na fonte. É como na internet a gente não tem um checksum, né, que tem umas pessoas que usam, a gente não usa, né, a gente nem se preocupa com isso, mas tem uns verificadores de qualidade do sinal, de qualidade do pacote. Então ele tem que chegar, o início tem que estar tal símbolo, o final tem que estar tal símbolo e dentro não pode ter sido alterado nada. Ele compara com o anterior, viu que bateu, deu match, deu certinho, o tamanho está correto, a palavra está correta, então aí sim essa informação chegou correta. Então a gente tem isso já é utilizado na comunicação, principalmente comunicação de segurança, né? Por exemplo, bancária, essas coisas são super críticas com relação a isso, mas você garantir que as informações não foram corrompidas no meio do caminho. Então isso tem. Quando os dados não são tão sensíveis assim, você vai ter uma cadência de possibilidade de erro. Então você pode, por exemplo, posso perder algumas informações que não vai fazer muita diferença, porque o estado que eu estou buscando, ele refletiria um problema em 2 minutos, 3 minutos ou 5 minutos. Então nesse caso aí você vai ter menos risco, e aí você pode baixar um pouquinho o risco dessas transmissões. Para imagens, por exemplo, às vezes você vai ter buracos, né? Até mesmo na hora de você obter aquela imagem, você pode ter falha na câmera, você pode ter algumas coisas assim. E aí, muitas vezes, isso é informado na hora que você vai pegar esse dado, tá lá, olha, nesse momento teve algum problema, alguma falha. Ou você vai fazer esse filtro também, que também faz parte de quem trabalha e usa aqueles dados, entender que, às vezes, algumas limitações vão aparecer durante a comunicação.
5: Antes, queria que você falasse o link do Deep Space, por favor, só pra gente não esquecer.
7: O site é ice.nasa.gov, e aí você vai ver lá Deep Space Network Now, e eu vou deixar o link aqui para vocês acessarem diretamente este canal, e aí você vai conseguir ver, por exemplo, eu acabei de abrir ele aqui, tá? Então nesse momento a gente tem, por exemplo, a antena dos Estados Unidos está se comunicando com o James Webb e com a missão Kepler, por exemplo, né? E a missão, por exemplo, de Madrid, na Espanha, está comunicando com a Psyche, que é também uma sonda que está viajando aí no espaço. Então, ao mesmo tempo que está uma comunicando, pegando dados de um lugar, a outra está pegando dados de outro, já estou colocando aqui para vocês o link, daí vocês podem acessar e vão visualizar a mesma coisa que eu aqui. Deep Space Network Now.
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5: Vamos dar uma pausa na nossa conversa com a Cláudia Medeiros, que é doutora em Geofísica Espacial e certificada pelo International Space University, o ISO, no programa de estudos espaciais SSP23, além de atuar como controladora de satélite pelo Instituto Nacional de Pesquisas Especiais, o INPE, para trazer uma novidade vinda da China. O país asiático surpreendeu o mundo todo ao levar satélites reais em um voo inaugural, que não costuma fazer isso, né, para ocupar a órbita baixa da Terra e oferecer um serviço de internet, bem semelhante àquele do Starlink, a empresa do Elon Musk. Quem conta mais detalhes sobre essa situação é a nossa apresentadora virtual, Ludmilla. Fala comigo, Lud.
8: Olá, eu sou a Ludmilla, apresentadora virtual da Sputnik Brasil e voz do quadro Curto Circuito. O seu giro pelo mundo da tecnologia no podcast Em Órbita. A China realizou o lançamento surpresa do foguete Long March 12B, um novo veículo espacial reutilizável que levava 18 satélites da constelação Qianfeng, concorrente chinês da Starlink de Elon Musk. A operação aconteceu no dia 1º de junho e o primeiro aviso só foi dado pela Corporação de Ciência e Tecnologia Aeroespacial da China, o CASC, uma hora após o lançamento. Apesar da surpresa, o voo inaugural do Long March 12B foi considerado um sucesso pelas autoridades chinesas. A operação também chamou atenção por se tratar de um voo teste, mas que levou satélites reais. Ainda por cima, o foguete não teve seu potencial de recuperação testado, o que deve acontecer em outra data, segundo o CASC. A expansão da constelação de satélites seguiu poucos dias depois, com o lançamento de mais 18 unidades a serem instaladas na órbita baixa da Terra. Com essa atualização, a chinesa Qianfeng já tem 201 satélites em funcionamento para oferecer serviços de internet pelo mundo. Apesar dos dois lançamentos em curto espaço de tempo, o ritmo ainda não é o ideal. A Qianfeng tem como objetivo ter 324 satélites em órbita até o fim de julho deste ano. Para isso, seriam necessários 7 novos lançamentos em apenas 7 semanas, mantendo o padrão atual de mísseis com cerca de 18 satélites cada. O plano é considerado ambicioso e depende de um aceleramento na cadeia de produção. Essa foi Ludmilla, apresentadora virtual da Sputnik, para o quadro Curto Circuito.
6: Obrigada, Lud. Agora nós vamos voltar para o nosso papo com a Cláudia Medeiros, doutora em Geofísica Espacial e certificada pela International Space University, a ISO, no Programa de Estudos Espaciais SSP-23, além de atuar como controladora de satélites pelo Instituto Nacional de Pesquisas Espaciais, o INPE. Ela está falando com a gente sobre como funciona a comunicação no espaço, considerando as diferentes distâncias e tecnologias antigas e atuais. Vamos ouvir.
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5: Cláudia, a tecnologia, né, aqui na Terra, pelo menos, evoluiu bastante desde as décadas de 50 e 60, ali, início da pesquisa espacial e tudo mais. E hoje a gente já tem novas formas de comunicação em relação aos anos anteriores. O último avião espacial, por exemplo, foi ao espaço antes da expansão dos smartphones que a gente tem atualmente, né? Já existiam smartphones, mas ainda não era uma coisa difundida. Eu acho isso muito curioso, pelo menos eu cresci vendo o ônibus espacial como o máximo da tecnologia. Queria entender, e tiveram mudanças, né, desde 2011. Como que essa comunicação no espaço evoluiu ao longo desse tempo? Teve alguma melhoria significativa? E como é que a gente pode relacionar os avanços tecnológicos que a gente teve aqui na Terra com o caminhar da tecnologia na pesquisa espacial, assim, principalmente considerando os últimos anos? Assim?
7: Bom, a inteligência artificial é uma das coisas que ajudou bastante. Então, você pode ter hoje, por exemplo, processamento de dados a bordo dos satélites, né, das missões, o que diminui, por exemplo, você pegar dados que são inúteis e precisar transmitir esses dados. Então, às vezes, você pode fazer um pré-processamento desses dados e você já enviar só os dados que são qualificados ou que são úteis para aquela missão. E, ao mesmo tempo, o próprio autogestão a bordo, com relação a falhas, isso também é o uso de inteligência artificial também tem ajudado bastante a melhorar essas condições, essas capacidades de tratamento de dados a bordo do satélite. Essa é uma das coisas, né? A outra é a capacidade de compactação de dados, né, de formas diferenciadas. Isso também melhora e diminui o risco, a capacidade dos dados serem transmitidos. E as tecnologias que mudam o tamanho dos componentes, que eu acho que é a mais importante e a mais complicada para as pessoas entenderem, né? Porque uma das coisas que as pessoas questionam é missões anteriores usavam alguns tipos de componentes que hoje a gente nem usa, nem fabrica praticamente mais, né? E aí esses componentes, a gente, eram componentes maiores, então você ocupava um espaço maior no seu satélite, você tinha uma placa maior, você precisava de cargas, você precisava de um monte de coisas maiores. Isso encarece o satélite, encarece a missão. Cada coisa que você manda para o espaço, você tem um custo que está associado ao peso. Então, quando você diminui esses componentes, você melhora isso, você consegue fazer um satélite menor, que consegue cumprir mais coisas com um tamanho menor. E isso foi bom e ruim. Ruim no sentido de que dificultou um pouco, por exemplo, colocar os mesmos sistemas no espaço sem o risco da radiação que o espaço oferece. Então a radiação continua existindo igual antigamente, só que os componentes, quanto menores forem, mais sensíveis a efeitos da radiação eles são. Então você precisa aumentar as blindagens e as capacidades de blindagem. Você melhora para o espaço e, consequentemente, você acaba também criando soluções aqui para a Terra, por exemplo, para tecnologias onde você quer proteger uma pessoa em voo, você quer proteger, por exemplo, ela durante o tratamento. Então, uma coisa em cadeia vai ajudando e piorando, e aí você vai encontrando soluções, né? Quase como se fosse isso. Mas eu acho que as principais coisas é a miniaturização dos sistemas, que permite com que você faça muito mais coisas no espaço menor, né? Tamanho menor. As novas tecnologias de materiais também, painéis solares, por exemplo, hoje a gente consegue fazer redes de painéis solares mais eficientes, com capacidade de pegar mais aspectos de radiação emitida pelo sol do que antes, né? A gente tinha algumas restrições de absorção, hoje a gente consegue aproveitar mais a energia solar, por exemplo, para um painel solar. Então, são muitas coisas que vão melhorando o desenvolvimento do próprio satélite que está no espaço, da tecnologia que está embarcada no espaço e também essa parte do processamento desses dados no próprio satélite depois quando chega aqui na Terra.
6: Tá certo. Antes você mencionou o satélite Voyager 1, né, que cruzando aí

0: durante a missão Artemis 2, né? Se a gente vai falar em Marte, a gente vai variar de 3 a 22 minutos de comunicação. Mas quando a gente fala da Voyager, a gente está falando de um dia para esse sinal chegar. Então é um dia para esse sinal sair da posição onde a Voyager está e chegar aqui na Terra. Então, se eu quero, por exemplo, mandar um comando para alterar alguma coisa na Voyager, eu vou mandar, esperar o dia seguinte para chegar lá, e aí depois ele vai retornar para mim, e aí eu vou esperar mais um dia para ver como é que vai ficar esse resultado da sua operação. Então, só que para isso, a gente vai usar, né, usaria, né, as redes Deep Space Network para fazer essa comunicação. E se você lembrar, eu não sei se você já viu uma foto do Voyager, mas ele usa umas antenas muito compridas mesmo. Então essas antenas, elas facilitam com que ele consiga ter uma área de capacidade de sensibilidade para esses dados maior. Só que o sinal, ele é muito fraco. Então, e você consegue transmitir poucas informações. Hoje, só informações mesmo mais básicas do seu funcionamento. O que ele permite é que, muitas vezes, essas informações estão associadas a outros fenômenos, e aí você pode inferir fenômenos baseados nessas informações. Então, outra coisa é que ele foi também com o tipo de energia, né, que ele levou, combustível, ela é nuclear, então isso também facilita com que a gente não tenha perda de capacidade, né, de geração de energia. Então essa energia que a Voyager gera, ela é energia nuclear, que não é permitido, por exemplo, usar em satélites próximos à Terra, por riscos, né, nucleares. Mas no caso da Voyager, daí sim. Então ela foi com o plutônio 238, né, que faz essa conversão em termoelétrica, e aí gera energia para ela poder continuar funcionando.
1: Tá certo, é só pro nosso ouvinte que talvez tenha ficado imaginando qual era o tamanho, que você mencionou que elas são muito compridas, né? Como se imaginasse uma aranha, assim. Vou tentar desenhar pro nosso ouvinte aqui, como se você olhasse a maior partinha que você já tenha imaginado numa aranha. É só pra gente ainda falar um pouquinho de como é que controla essas sondas e esses satélites no espaço, além da comunicação, no sentido de troca de informações. As agências espaciais conseguem controlar elas? Como é que isso funciona?
0: Então, só para complementar, só para você ter uma ideia do tamanho da antena da Voyager, ela tem 3,7 metros, né? Seria como se a gente empilhasse. Talvez eu, você e o Yuri, a gente teria ali o tamanho da antena da Voyager. Mas o controle mesmo desses dados são feitos pela criptografia mesmo, tá? Então, a criptografia, ela não permite que você... Por exemplo, a gente tem aqui alguns locais, algumas pessoas que fazem tentativa de detecção, até uma rede de pessoas que fazem. Elas colocam antenas na casa delas em faixas de frequência que são comuns de comunicação. Por exemplo, o UHF, né, que são antenas que você consegue ter na sua casa, né, aquelas antenas mais antigas. Essas antenas, elas conseguem perceber um sinal passando por cima dela por um tempo, né? Você ajusta ela, quando ele passa ali, você consegue perceber um sinal, você vê uma alteração daquele sinal. E você consegue, se ela estiver emitindo alguma coisa, até às vezes baixar ali alguma informação. Normalmente um beacon, né? Que seria tipo um dado padrão, um tipo hello world, que a gente fala, que é o primeiro dado que você conversa com o computador, né? Tipo, eu estou aqui, eu existo. E esse dado, ele tem ali essas informações, você consegue ler, tá ali um código, né? Em hexadecimal. Mas para a gente não representa nada, você não consegue entender o que é aquilo. Para você entender aquilo, você precisa fazer a criptografia daquele sinal. E aí a criptografia daquele sinal é super complexa. E aí é onde a gente consegue ter essa limitação de acesso a esse dado. Então saber que está ali não significa que você conseguiu usar aquelas informações.
2: Tá certo, Cláudio. Muito curioso isso, a gente fica se perguntando, né? A voz já foi lançada há muito tempo já tem mais de 50 anos, né? Década de 70. E enfim, continua aí em operação, a gente ainda fica se perguntando se ainda tem algum tipo de controle. Então é muito interessante a gente saber como funciona essa questão, tanto a parte de comunicação quanto isso que a gente trouxe agora.
0: Eu tive a oportunidade de conhecer a pessoa que desenvolveu um dos equipamentos da Voyager, o Daniel, né? Ele estava lá na NASA na época que eu estava lá. E ele estava lá na NASA, ele já estava, sei lá, 70 e poucos anos, justamente porque ele era uma das únicas pessoas que entendia o sistema da Voyager. Então é bem diferente, assim, o tipo de processamento que você precisa fazer para extrair uma informação útil é bem diferente do que, por exemplo, se não for uma informação que ela é passada de geração a geração, isso até é uma coisa importante, porque, por exemplo, ele está bem idoso, né? Uma hora ele não vai estar mais lá. Então é uma informação que precisa ser passada para as próximas gerações.

0: para que as próximas gerações tenham capacidade de continuar obtendo informação daquilo, né? Então, às vezes a missão, ela sai da Terra com um período de duração, sei lá, ela vai durar 4-5 anos, mas como a Voyager, por exemplo, ela já tá aí desde as décadas de 70, né? Então, já sei muitos anos, 50 anos. Então, se você tá aí quase 50 anos da Voyager, você precisa saber que aquela geração que criou a Voyager não vai estar mais ativa. Então, esse é um conhecimento que precisa ser transferido. Então, às vezes, a gente vai ter tecnologias que precisam ser mantidas, porque o processamento não avançou com relação àquela que foi gerada. Por exemplo, é como se você fizesse toda a programação no Windows, sei lá, Windows XP, e agora você está no Windows 11. O Windows 11 não lê mais nada do Windows XP. Então, você tem esses desafios quando você tem missões com um tempo de duração muito longa. Estratégias em que você vai garantir que a comunicação permaneça com aquele tipo de tecnologia que ainda é muito mais antiga do que a que você tem hoje, né? Então a Voyager, ela é esse desafio e eles estão, até agora, eles têm tido muito sucesso em manter pelo menos o mínimo de funcionamento para poder obter o mínimo de informação dessa missão, que eu acho que é uma coisa muito importante para a humanidade.
1: Cláudia, obrigado pelo tempo, viu, pela conversa, foi ótimo o nosso papo aqui, eu ficaria mais, a gente tem mais pergunta aqui separada, vamos fazer um segundo episódio sobre comunicação interespacial.
2: Vai dar todo tempo para esse.
1: É muito legal, obrigadão, viu, mais uma vez pela sua presença aqui no IOR.
0: Estou sempre à disposição e a gente pode revisitar alguns temas quando você tiver interesse, porque eu sei que é muita informação, é complexo, mas estamos por aqui, ok?
2: Muito obrigada, Cláudia. Nós conversamos com a Cláudia Medeiros, que é doutora em Geofísica Espacial e certificada pela International Space University, a ISO, no Programa de Estudos Espaciais SSP-23, além de atuar como controladora de satélites pelo Instituto Nacional de Pesquisas Espaciais daqui, o INPE. Até uma próxima, Cláudia.
1: Tchau, tchau.
0: Obrigada, tchau, tchau.
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1: Nesse Ajuda Tech, a gente vai trazer de volta um assunto que a gente chegou a conversar agora há pouco com a Cláudia. Quem estava ouvindo a entrevista aí vai lembrar. Ela mencionou que qualquer pessoa pode simplesmente acompanhar em tempo real, praticamente, quais sondas e espaçonaves estão se comunicando com a Terra nesse exato momento. Ficou curioso? Vamos contar para você agora aqui no Ajuda Tech como que dá para fazer isso.
2: Esse processo, ele acontece através da Deep Space Network Now, uma ferramenta visual da NASA que mostra o status atual das comunicações com exploradores espaciais espalhados pelo sistema solar. Ela utiliza dados atualizados a cada 5 segundos diretamente da rede de antena da NASA. Essa rede, chamada pela sigla DSN, é a maior rede de telecomunicações científicas do mundo. Ela conecta a Terra a sondas, orbitadores e missões que exploram outros planetas e regiões profundas do espaço.
1: E essa rede possui 3 complexos de antenas distribuídas estrategicamente pelo planeta. Um fica na Califórnia, o outro fica lá na Espanha e tem um outro na Austrália. Então vamos pro passo a passo agora. Primeiro você precisa abrir o seu navegador e acessar o site, que é o ice.nasa.gov/apps/dsn-now. Se escreve E-Y-E-S, e aí, .nasa.gov/apps, né, apps/dsn, e aí -now, que é N-O-W.
2: E aí, acessando o link, você já vai ter uma visualização das antenas da rede Deep Space Network espalhadas pelo mundo. Cada uma delas pode estar transmitindo dados para uma nave, recebendo dados ou também fazendo ambas as coisas simultaneamente. As animações de ondas de rádio ajudam a visualizar o fluxo de comunicação. É uma forma simples de enxergar o que normalmente acontece nos bastidores das missões espaciais.
1: E uma das partes mais interessantes disso, Dani, é que você pode clicar em qualquer antena que estiver ativa. É só selecionar uma delas, aí o sistema vai abrir informações detalhadas sobre a conexão naquele momento. No painel de detalhes, também dá para ver qual missão ou espaçonave está conectada.
2: E dependendo do momento que você acessar, podem aparecer missões famosas, como as sondas em Marte, os observatórios espaciais ou até mesmo as lendárias missões Voyager que a gente falou aqui na entrevista de hoje, que já estão bem longe da Terra. O sistema mostra exatamente quem está, digamos assim, conversando com a Terra naquele instante. Além do nome da missão, o painel exibe várias informações técnicas. É isso, Yuri.
1: Então, da próxima vez que você quiser saber quais missões espaciais estão enviando dados para a Terra, só acessar o site ice.nasa.gov/apps/dsn-now e observar a rede trabalhando ao vivo. Isso está disponível completamente de graça, só entrar lá e explorar. Lembrando que você, ouvinte, pode sempre mandar qualquer dúvida de ciência ou tecnologia aqui para pra gente no WhatsApp no 21 98065 0066, 21 98065 0066. Manda que a gente responde aqui no Ajuda Tech.
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1: É isso, Dani. Esse foi mais um Em Órbita aqui na Rádio Sputnik, na Metropolitana 80.5 FM. Muito obrigado aos ouvintes e sigam Em Órbita nas principais plataformas de áudio para ouvir a gente de qualquer lugar.
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1: Esse episódio teve produção de Jennifer Alves e edição de Maciel Amaral, nosso operador.
2: Um abraço, até a próxima.
1: Tchau, tchau.

0: 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Barão resolve homenagear o abolicionismo e cria um bairro no Rio de Janeiro. No dia 3 de janeiro de 1872, João Batista Viana Drummond, mais conhecido como Barão de Drummond, criou o bairro de Vila Isabel, uma singela homenagem a Isabel Cristina Leopoldina de Orleans e Bragança, princesa que, durante a regência do Império, assinou a Lei do Ventre Livre. Mas não só isso. A principal via do bairro, o Boulevard 28 de Setembro, celebra justamente a data dessa legislação, promulgada no momento da idealização desse bairro. A Lei do Ventre Livre declara como livres os filhos de mulheres escravizadas nascidos a partir dessa data, do 28 de setembro. O Barão de Drummond é próximo dos círculos abolicionistas e também da família real. Logo após a aprovação da Lei de 1871, ele comprou as terras da fazenda conhecida como Imperial Quinta do Macaco. Esse território pertencia à Dona Amélia, imperatriz do Brasil durante o reinado de Dom Pedro I. A praça central do bairro, 7 de março, também simboliza o momento em que o gabinete ministerial do Visconde do Rio Branco foi formado. Esse grupo de ministros foi responsável por formular e aprovar o Ventre Livre. Vila Isabel será inspirada na arquitetura francesa, materializando um projeto bem moderno. O renomado arquiteto Francisco Joaquim Bettencourt da Silva, discípulo do mestre francês Grandjean de Montigny, foi contratado para elaborar a iniciativa. Fontes dizem que a principal referência do projeto será a reforma urbana de Paris, liderada pelo Barão de Haussmann na década de 1850. Saiba mais sobre o planejamento, a execução e ocupação de Vila Isabel em instantes com Virada de História.
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0: E aí, apaixonados por história, beleza? Pedro Henrique Lima na área pra gente revirar um capítulo pouco conhecido na história da abolição no Brasil, a fundação de Vila Isabel. Idealizado pelo Barão de Drummond, esse bairro, localizado na zona norte do Rio de Janeiro, começa celebrando o abolicionismo pelo nome. Vila Isabel. A princesa Isabel, como vocês sabem, assinou leis importantes que colocaram fim à escravidão no Brasil. A Lei do Ventre Livre, de 1871, e a Lei Áurea, que acabou de vez com esse sistema desumano. Se ela fez isso de forma sincera ou não, isso é papo para algumas discussões e tretas historiográficas que não cabe a gente trazer aqui. Mas os fatos históricos estão dados. Inclusive, na Lei Áurea, ela destituiu o gabinete ministerial em exercício, liderado por um escravocrata ferrenho, o Barão de Cotegipe, para garantir a aprovação da lei. Em 1886, ela também interveio diretamente para impedir que o chefe de polícia destruísse um quilombo no Leblon. O quilombo era conhecido pelo cultivo de amélias. Por isso, essa flor virou o grande símbolo secreto do abolicionismo brasileiro. Já o Barão de Drummond, principal patrocinador do projeto de Vila Isabel, era um cara antenado com as novidades de seu tempo, inclusive novidades arquitetônicas e urbanísticas. A missão artística francesa de 1816 veio ao Rio trazendo as principais novidades desse campo. Liderada por Joaquim Le Breton, a missão trouxe pintores célebres como Jean-Baptiste Debré, mas o seu grande pilar para a arquitetura foi o renomado arquiteto francês Auguste-Henri Victor Grandjean de Montigny. Montigny, aliás, foi a grande inspiração para o projeto de Vila Isabel. A ideia era inaugurar um verdadeiro monumento abolicionista a céu aberto, dando mais visibilidade a essa causa. Claro que tudo isso que eu estou falando tem suas contradições, que não deixam de ser frutos das próprias condições históricas daquela época. A gente está falando de duas pessoas brancas, das elites da época, uma princesa e um empresário que depois viraria nobre. Aliás, ele virou nobre depois da fundação de Vila Isabel, já na década de 1880. E esse nobre possuía pessoas escravizadas, chegando até a conceder uma alforria em em massa após ficar viúvo em plena vigência da escravidão, 1882. Mas a gente não pode esquecer que foi um personagem que, de certa forma, também se beneficiou do mesmo sistema que ele ajudou a combater. Bom, como grande investidor de transporte público, ferrovias e imóveis, Barão de Drummond usou sua riqueza, não deixou de usar sua riqueza, para apoiar entidades abolicionistas. Drummond contribuía financeiramente para fundos privados de emancipação, que compravam cartas de alforria de escravizados de terceiros, e ajudava a manter jornais da imprensa abolicionista que criticavam os grandes fazendeiros de café. Um dos veículos que ele apoiou foi a Gazeta da Tarde, fundada pelo grande jornalista negro José do Patrocínio. A Gazeta era um dos maiores e mais combativos diários abolicionistas da corte, que era, como chamavam na época, o principal centro de poder do Brasil, aqui no Rio de Janeiro. A colaboração entre o Barão de Drummond e o jornalista negro José do Patrocínio, no Rio de Janeiro Imperial, foi uma parceria bem estratégica entre o poder financeiro de Drummond e a militância intelectual do Tigre da Abolição. Enquanto o Patrocínio era voz pública e articulador de rua, Drummond funcionava como capitalista que viabilizava as ações práticas do movimento nos bastidores. Quando Drummond abriu o loteamento de Vila Isabel, ele abrigou muitos dos negros libertos e foragidos, oferecendo até trabalho na infraestrutura do novo bairro urbano. Como homenagem recíproca a essa rede de proteção, Drummond, inclusive, imortalizou o parceiro batizando uma das 13 vias originais do bairro como Rua José do Patrocínio, uma rua que mantém o mesmo nome até os dias atuais. Bom, uma companhia de transporte foi então criada para servir o bairro. Depois, os primeiros lotes de Vila Isabel começaram a ser vendidos em 1874. Daí se inicia a ocupação desse bairro, um processo que, como a gente vai saber, aconteceu com contradições também, inclusive tendo transformações sociais, políticas bastante significativas. Depois, Vila Isabel vai ganhar uma fábrica de tecido em 1885 e um zoológico no ano de 1888, o primeiro zoológico do Brasil, outra iniciativa do Barão de Drummond, que foi construída lá no bairro de Vila Isabel. Bom, antes de chamar nossos convidados, bora ver como a imprensa da época tratou a fundação desse bairro? É logo depois da vinheta.
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0: O jornal A Reforma, órgão democrático, do dia 2 de dezembro de 1873, noticiou a inauguração da estrada férrea construída aí através da Companhia Vila Isabel. E o jornal disse o seguinte: no dia 29 do corrente mês, a Companhia Vila Isabel abriu à concorrência pública a estrada férrea que vai da Praça da Constituição à Fazenda do Macaco, em Andaraí e seus ramais. Suas majestades imperiais e grande número de convidados assistiram à festa, tendo sido oferecido às pessoas presentes um lautolanche, servido em 3 longas mesas. Antes de começar a refeição, o senhor João Batista Viana Drummond, presidente da companhia, recitou um discurso, terminando por conceder a liberdade aos 13 escravos que possuía. É impossível deixar sem aplausos tão meritória ação, bastante de per si para tornar solene o dia 29, se ele não assinalasse também a vitória da iniciativa particular e nacional. A indústria rasgava um espaço, nobilitado por esforços sucessivos, e na realização da obra ganhava a honrosa recompensa do trabalho. Mas o coração quis lançar também a sua conquista, e ela veio varejada pelo pranto dos escravos reconhecidos e pelo jubilo de quantos assistiram à transformação de 13 homens na liberdade. Terminada a festa, foi a estrada percorrida por grande número de carros apinhados de povo, e as passagens no valor de, aí tem um número que infelizmente está ilegível, e um auxílio para a construção da capela do Andaraí Pequeno. Ainda um benefício e um desinteresse. O 29 de novembro teria sido um dos melhores dias de Tito. Bom, interessante a gente ver, né? Como que havia um clima pro abolicionismo, inclusive na imprensa da época. Um processo que foi bastante complexo, né? E a gente precisa reconhecer a agência, principalmente dos protagonistas negros desse processo, as principais vítimas da escravidão que lutaram ativamente. Bom, chega de papo, bora então fazer uma viagem pelo bairro de Vila Isabel, a história do Rio no século XIX, também do abolicionismo, e dar aquelas viradas de história que eu sei que vocês gostam muito. Quem vai nos ajudar são os nossos especialistas de hoje. Bom, e agora eu tenho o prazer de bater um papo com o Lucas de Medeiro. Ele é historiador e assistente de pesquisa do Unidos de Vila Isabel. Seja muito bem-vindo, Lucas. Tudo bem?
2: Pedro, tudo bem. Agradeço muito o convite.
0: Lucas, como que a história do bairro Vila Isabel se conecta com um movimento abolicionista no século XIX?
2: A história do bairro começa com uma região que era uma sesmaria, né, que pertencia, havia sido doada aos jesuítas. Passam-se os anos, né, a coroa chega ao Brasil. Então, quando o Dom Pedro chega ao Brasil em 1808, ele doa o terreno para a Duquesa de Bragança, né? E depois eles acabam retornando para Portugal e a região acaba ficando abandonada, né? Meio largada e tal. Alguns muitos anos depois, em 1872, O José Batista Viana Drummond, né, mais conhecido como Barão de Drummond, ele comprou essas terras nessa região e aqui ele funda duas companhias, né, a Companhia Arquitetônica de Vila Isabel, que foi responsável pela urbanização do bairro, E a Companhia de Ferros Carris, né. E o Barão de Drummond, ele é um nome importante, primeiro, por ser ligado ao movimento abolicionista, né? E ele tinha uma relação muito próxima também à coroa, né? Muito próxima à princesa. E não à toa, ele nomeia a região com o nome dela. E ele passa a nominar as ruas, né? As localidades com nomes de figuras importantes do movimento abolicionista. Né? Mas é importante pensar também que o bairro, ele é pensado a urbanização dele, né? Ele é planejado e as fontes indicam ser um dos primeiros bairros planejados do país também, né?
0: Sim.
2: Mas ele é pensado a partir dessa lógica laboral, né? Então, com a chegada da fábrica, com a construção da fábrica, ele começa a construir as vilas operárias, né? O bairro começa a crescer nesse sentido e, enfim. Vale lembrar também que a construção da fábrica de tecidos de Confiança, né, em 2 de abril de 1885, que foi uma importante fábrica têxtil brasileira, e até durante a Segunda Guerra Mundial ela foi a fábrica responsável, o fabricado fornecer, né, fardas para o exército brasileiro durante a Segunda Guerra. Enfim.
0: É um lugar cheio de histórias, assim, né? Que a gente vai ter oportunidades de trazer aqui hoje no Virada de História. E é interessante essa associação com o movimento abolicionista através da figura do João Batista Viana Drummond, que depois vai se tornar Barão de Drummond, né? Esse empresário, como você disse, próximo da coroa. Eu queria que você falasse um pouco mais dele, Lucas. E como que um nobre... É difícil a gente imaginar uma pessoa que vai se tornar um nobre, né? Uma pessoa com uma condição material, numa classe social, na pirâmide ali, mais superior, né? Como que ele se aproxima do abolicionismo, se aproxima da família real, a ponto de construir um bairro homenageando o abolicionismo?
2: Ele tinha, né, essa ligação com a princesa através desse processo de ter alforreado alguns dos trabalhadores escravizados no território da família imperial. Ele possui essa prática de ir nomeando as ruas do bairro, né? E ele dentro dessa lógica de urbanização do bairro, a partir desse viés ocidental do urbanismo parisiense, né, francês, ele vai alargar as vias, vai fazer as construções. Nesse sentido, ele nomeia a principal via que corta o bairro como Boulevard 28 de Setembro, né, que é a data da promulgação da Lei do Ventre Livre. Enfim, ele, dentro da construção do bairro, ele começa a dar espaço, né, dar visibilidade a nomes, a figuras importantes, a datas importantes. Ou seja, ele tinha essa preocupação nesse desenvolvimento do bairro com a questão da memória, né? Então, nesse sentido, é uma figura muito importante. Vale lembrar também que ele funda o zoológico, né, o famoso zoológico aqui de Vila Isabel, né, e assim, ele, como tinha essa ligação com a família imperial, ele recebia patrocínios, né, subvenção, digamos assim, financiamento, e era um financiamento que fazia o zoológico funcionar, né, continuar aberto, em funcionamento, adquirir insumos ou até mesmo animais, né. E com a República, com o fim do Império, ele perde, né, essa fonte de financiamento. Então ele passa a ter uma crise ali na gestão do funcionamento do jardim zoológico, né? E como uma forma de ele pensa ali para arrecadar dinheiro e manter o funcionamento do jardim zoológico, ele cria, né? Ele concebe o jogo, e quem visitava o zoológico ganhava o papelzinho com o número que era sorteado no final do dia, e a pessoa que foi sorteado, a pessoa que tivesse o papelzinho e ganhava o prêmio, né? E aí isso faz com que o jardim zoológico continue funcionando. Só que essa prática, essa lógica, ela ganha o coração dos moradores de Vila Isabel, né? Vale lembrar também que a cidade do Rio, ela tem uma cultura forte, né, de apostas, de jogatina, e aí ele ganha, né, ele sai dessa noção de ser só ali um jogo que funcionava para o jardim zoológico e exporta esse modelo para um modelo de jogo de azar que se torna algo muito maior. E nesse sentido, vale pontuar que o jogo do bicho, ele acaba se tornando a loteria dos mais pobres, né? Então, assim, tem esse outro caráter também. Até por isso o jogo do bicho, até certa medida, ele foi bastante combatido, né?
0: Lucas, falando sobre esse período de reformas urbanas no Rio de Janeiro, que vai ser o período, né, em que é construído o bairro de Vila Isabel, qual era a inspiração para pensar a infraestrutura e o planejamento desse bairro?
2: Para desenhar, né, o bairro, Barão de Drummond, ele contrata o arquiteto para fazer o projeto urbanístico, né, o Francisco Joaquim Bittencourt, né, que era o discípulo do Grandjean de Montagnier. E ele, como eu falei anteriormente, né, ele desenha o bairro a partir dessa ótica parisiense, né? Assim como o Rio de Janeiro, a cidade do Rio de Janeiro, estava fazendo no centro da cidade também. Enfim, pensado a partir dessa ótica realmente ocidental de urbanização, né?
0: E vai nascer sendo um bairro de operários, então?
2: Com certeza. Ela sendo construída com a implantação das companhias de ferro carril, né? E da fábrica de tecidos, Confiança, com a construção da Companhia Arquitetônica de Vila Isabel, com a construção da Companhia de Ferro Carril, da Fábrica de Tecidos Confiança. Essa implantação de vilas operárias próximas às fábricas, ela é pensada para que o trabalhador ficasse nessa lógica laboral, né? Trabalho, casa, residência. Mas como nada na vida é tão simples, as coisas se expandem, né? Uhum. Ou seja, a população, ela passa a dar vida ao local, né? Ela passa a viver e dá outro sentido àquela terra, que não somente o que havia sido pensado e projetado para ser, né? Vila Isabel tem isso, e é um dos fatores que ao meu ver, dá um brilho diferenciado para o bairro, né?
0: Uhum.
2: A forma como a gente vive esse bairro, a forma como a gente vive Vila Isabel.
0: E um dos nomes mais famosos da história de Vila Isabel, e mais ou menos desse período, já na época da República, foi o sambista, cantor e compositor Noel Rosa, que nasce em 1910 e morre no dia 4 de maio de 1937. A gente está até no mês da morte dele. Ele, de certa forma, Lucas, ajuda a disseminar a fama desse bairro?
2: Claro, com certeza, né? É um dos expoentes da música brasileira. A gente possui as calçadas musicais, né? E, inclusive, a quadra da Vila Isabel, na frente da quadra, tem lá suas notas musicais no seu chão, né? Tem o Noel, lá, a figura do Noel no alto da quadra, virado para 28 de setembro. Tem o busto dele, a estátua ao Noel. Enfim, é um é um grande nome da música brasileira, da cultura popular brasileira, que nesse sentido ele exporta o nome do bairro de Vila Isabel para o Brasil afora, para o mundo afora, né? Através da sua influência, através da sua música. E claro, ele é um grande nome do bairro, ele é sempre lembrado, né? E eu acho que é uma ligação quase automática que é feita, né? Quando a gente fala de Noel Rosa, a gente lembra de Vila Isabel, mas também o nome de outros grandes músicos, né? Como Martinalha, como o Martinho da Vila, o pai de Martinalha, sabe? O Nelson Rodrigues, o cronista, foi morador de Vila Isabel, né? Então, além do campo musical, é um bairro que produziu grandes nomes, grandes expoentes da cultura brasileira.
0: E Lucas, é um bairro que já nasce com uma conexão com o carnaval, mesmo antes da fundação da Vila Isabel, que vai ser ali na década de 1940, já tinha essa vida de festa, de samba? Como que era essa relação de Vila Isabel com o carnaval?
2: A área em si foi muito ligada sempre à festa, né? Por exemplo, no carnaval, no último carnaval que fizemos com a Vila Isabel, sobre o Heitor dos Prazeres, a gente falou bastante sobre a influência dele, a movimentação dele dentro dos blocos de rua, né? Dentro do carnaval de rua. Então, a gente tinha os blocos que saíam, vinham até Vila Isabel, saíam de Vila Isabel, iam para o centro da cidade, né? Lembrando que naquela época a cidade ela tinha outras formas, né? Outras vias, outras ruas. E havia essa ligação antes da fundação da Vila Isabel já com o carnaval, né? Já com a folia, com a festa. E a escola, ela só consolida, talvez, né? De uma forma mais institucional, digamos assim, essa ligação.
0: Uhum. E que, inclusive, a fundação da Vila Isabel em 1946, ela é uma escola que traz uma coroa no símbolo. É uma homenagem também à princesa Isabel?
2: Sim, a coroa presente na bandeira da Vila Isabel, ela é uma homenagem, sim, à princesa, né? Assim como o bairro também é uma homenagem à princesa, a escola também vai dar essa homenagem, né? Mas, assim, a coroa é um símbolo utilizado pelas escolas de samba, que não é algo somente da vila, né? A gente também possui outras grandes escolas de samba, outras tradicionais escolas de samba, que fazem essa homenagem com a coroa, né? A gente tem, por exemplo, Império Serrano, a gente tem a Imperatriz Leopoldinense, entre outras.
0: E como que hoje, Lucas, na atualidade, no tempo presente, além das estátuas que você falou, né, de que homenageiam as figuras ligadas à história de Vila Isabel, onde que a gente consegue ver esse passado presente na Vila Isabel de 2026?
2: Bem, eu vou começar aqui falando da minha escola, da vila, né? A gente tem, por exemplo, o Seu China pintado lá na quadra pelo Negro Muro, né? Temos também o mural do Martinho, pintado também pelo Negro Muro, aqui no bairro, homenageando o Martinho da Vila. Temos a estátua pro Noel Rosa, a própria figura do Noel, né, em cima da quadra ali da Vila, na frente da virada para 28. Enfim, o bairro, nesse sentido, ele tem diversos instrumentos que são utilizados, né, e que são feitos para a manutenção da memória, para a construção da memória, para o resgate da memória também, que é importante. E não somente através desses meios mais físicos, né, mas através do meio cultural também, musical, artístico, que é produzido nas músicas, nas rodas de samba, nos ensaios da Vila Isabel, nos ensaios de rua. Então, acho que quando a gente está na quadra da Vila Isabel, por exemplo, cantando samba de 94 da Vila, a gente está exaltando o bairro, a gente está exaltando a memória de Vila Isabel. A gente está contando a história de Vila Isabel.
0: Lucas, muito obrigado pela sua participação aqui no Virada de História, por contar aí um pouco desse passado tão rico do bairro de Vila Isabel, um bairro que diz tanto sobre a época do Rio de Janeiro e também o período da abolição, mas um bairro que não parou de contar a história ao longo desses anos. Muito obrigado e até uma próxima.
2: Obrigado, Pedro. Obrigado, Sputnik. Obrigado pela oportunidade de estar falando um pouquinho sobre Vila Isabel. E antes de me despedir, queria deixar uma recomendação, um filme, um documentário, o Nossa Escola de Samba. Ele está disponível no YouTube, do diretor Manuel Horácio Gimenez, que ele é um documentário que fala ali um pouco do dia a dia dos moradores do Pau da Bandeira, né? na preparação do Carnaval da União dos Vila Isabel para o Carnaval de 1965. E é muito interessante, ele é narrado pelo Seu China, ele mostra o Seu China, mostra esse dia a dia, né, da vida ali no morro. E fica aí essa recomendação pra galera.
0: Ah, maravilha. Muito obrigado. Obrigado aí pela recomendação e um abraço. Tchau, tchau.
2: Nada, tchau, tchau.
0: 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A criação de Vila Isabel foi concebida por João Batista Viana Drummond como um verdadeiro manifesto abolicionista impresso na geografia urbana. Em vez de monumentos de pedra, as primeiras atas da Companhia Arquitetônica de Vila Isabel e os jornais da época registraram o batismo do bairro como uma homenagem direta à aprovação da Lei do Ventre Livre, promulgada em 28 de setembro de 1871. O plano diretor do bairro, desenhado então pelo arquiteto Francisco Joaquim Bettencourt da Silva, quebrou inclusive a tradição colonial de usar nomes de santos ou da realeza. As atas de loteamento eternizaram políticos, intelectuais e juristas que defendiam o fim da escravidão. Bora entender mais sobre os aspectos arquitetônicos do projeto de Vila Isabel com o nosso próximo convidado. Bom, e agora eu tenho o prazer de conversar com o Leonardo Rodrigues, ele que é doutorando no programa de pós-graduação em arquitetura e urbanismo da Universidade Federal Fluminense. Seja muito bem-vindo, Leonardo, tudo bem?
3: Opa, obrigado pelo convite aí, gostaria de agradecer a todos pelo convite, tá? Obrigado, antes de mais nada, e estou à disposição de vocês.
0: Ah, maravilha, a gente que agradece aí a sua participação. Leonardo, antes da gente falar especificamente de Vila Isabel, eu acho que seria legal a gente dar uma contextualizada no século XIX, nessas transformações que vão acontecer na política, na sociedade e também no urbanismo. Como que as mudanças, então, que acontecem no Império ali nesse século vão impactar os espaços das cidades, sobretudo aqui do Rio de Janeiro?
3: Perfeito, Pedro. Ótima pergunta, porque o século XIX vai ser um século muito importante para as transformações urbanas e para a consolidação da própria disciplina urbanismo. A gente pode citar aí, principalmente após a chegada da família imperial aqui no Rio de Janeiro e a mudança da capital da Europa para as Américas, o Rio de Janeiro sofre transformações profundas e importantes para transformar o que antes era uma cidade colonial, né, em uma capital digna de receber uma corte europeia. Então isso por si só já vai ser um evento fundamental e importante para transformação de diversos espaços urbanos, né, e criação de praças, criação de monumentos, embelezamento urbano. E posteriormente também, algo que vai impactar bastante o projeto de Vila Isabel, vão ser as reformas de Paris, do prefeito Haussmann, né, em meados do século XIX, vão impactar diversas cidades do mundo. Essa reforma vai ser referência no conceito de urbanismo e, posteriormente, a cidade do Rio de Janeiro também vai sofrer diversas transformações aplicadas a isso, transformando em uma cidade progressista, uma cidade moderna para a época, né?
0: Sim. E o que vai mudar exatamente na concepção do urbanismo, Leonardo? No caso, assim, o que seria considerado para a época já ultrapassado e o que começava a entrar em moda em matéria de urbanismo?
3: Quando a gente diz moda, matéria de urbanismo, principalmente a gente fala de um período que era considerado um período higienista, né? Hoje em dia essa palavra já está, obviamente, em desuso, né? A gente tem uma revisão desse conceito, mas basicamente era a abertura de grandes avenidas, né? Avenidas largas, onde o ar poderia circular, né? Então isso foi feito em Paris. Quando a gente pensa numa cidade colonial, a gente pensa naquelas ruelas, né? O grande exemplo que vem na nossa cabeça, né, para a gente aqui do Rio de Janeiro, é Paraty, mas também a gente pode olhar Ouro Preto, Diamantina, cidades mineiras. Uhum. Então na Europa a gente tinha também aquelas ruas pequenas, estreitas, e aí a partir dessa reforma de Paris, você tem o alargamento das ruas, então as grandes avenidas para passagem do ar puro, né, para uma ventilação melhor, para uma iluminação melhor, né? Alguns dizem até que era para passagem também, né, de tanques e coisas militares, uhum. Né? Enfim, tem toda uma história envolvida, mas de fato isso vai ser uma mudança fundamental. E a criação de parques, tanto para o lazer, então na Paris do Haussmann a gente vai ter o Bois de Boulogne e o Bois de Vincennes, né, nas duas extremidades, e aqui no Rio de Janeiro a gente vai ter, né, a grande criação dos grandes parques, dos jardins botânicos e das praças, né? Então isso vai ser muito importante em matéria de urbanismo do século XIX.
0: Sim. E, Leonardo, como que essas novidades chegavam aqui no Brasil na época? Havia visita de arquitetos franceses? Qual que era o cenário da arquitetura aqui no Brasil?
3: Ah, muito importante você falar nisso, né? A missão artística francesa, né, no começo do século XIX, foi fundamental para trazer essa moda urbanística, né, a moda de arquitetura também, então foi fundamental. A gente tem a própria criação da Academia Imperial de Belas Artes, né, onde o arquiteto, né, nosso aqui de Vila Isabel vai se formar, né, o Bettencourt Silva, e vai ser muito importante para a difusão desses conhecimentos, né. Então, obviamente, a gente não tinha a tecnologia que tem hoje, né, mas as viagens, alunos variavelmente ganhavam prêmios de viagem, os próprios professores, a gente tinha esse intercâmbio, França-Brasil, a elite, né, vinha muito com essas ideias, então esse era o intercâmbio, era como essas ideias eram vindas para o Brasil, né?
0: E você falou aí do Francisco Joaquim Bettencourt da Silva, né? Que é o responsável aí pelo projeto, né? Do bairro de Vila Isabel. Como que foi a formação desse arquiteto? Como que era, no caso, a formação, né, de um arquiteto no período imperial aqui no Brasil? E como que ele vai entrar nessa história aí da criação do bairro de Vila Isabel?
3: Olha, o Bettencourt da Silva era um aluno pródigo, né? Era um aluno bem interessado, então ele ganhou uma viagem para ir para Roma também, era um aluno muito interessado e muito esforçado da Academia Imperial de Belas Artes, então ele teve como os grandes mestres aí, né, toda essa elite imperial, e ele vai ser convidado, né, ele era muito ligado também ao Liceu de Artes e Ofícios, e ele vai ser, e muito ligado à questão da educação também, e ele vai ser convidado para fazer esse projeto, né, um projeto de Vila Isabel, que é um projeto de um bairro pioneiro no Rio de Janeiro, onde ele vai se inspirar bastante nesse traçado parisiense, e ele também, né, é importante falar isso um pouco de Vila Isabel, né, que era um bairro que era ligado às questões abolicionistas, né, que estavam muito em voga na época, tanto é que as ruas, né, elas foram nomeadas de acordo com personalidades importantes do movimento abolicionista. Então o Bittencourt Silva, ele estava nessa elite imperial e ele estava nesse contexto, e aí por isso é chamado para fazer esse projeto de Vila Isabel, esse projeto urbanístico.
0: É, inclusive, uma das principais, se não a principal via, né, de Vila Isabel até os dias atuais, é o Boulevard 28 de Setembro, né, que eu acho que é um caso interessante que junta as duas coisas que a gente está falando. Essas referências, né, francesas, parisienses, em termos de urbanismo, e a data que vai celebrar a lei do ventre livre, então, né, Leonardo? Então, todo esse contexto que a gente caracterizou aqui agora vai convergir para a criação do bairro de Vila Isabel, né?
3: Exatamente, ele nasce sobre esses conceitos, viu, Pedro? Como você bem lembrou, e estão marcados, inclusive, até hoje nessa avenida principal, que é o Boulevard, né, que é um conceito de avenida que tem esse jardim, né, esse canteiro central. Antigamente, a gente tinha a passagem dos bondes ali, então, e esse canteiro central, isso é o que caracteriza o conceito de Boulevard, né, que é um conceito que está muito ligado a esse urbanismo parisiense que a gente falou, e a data da lei do ventre livre, como você bem citou. Então, Vila Isabel, ela é fruto desse conceito, né, dessa junção entre o abolicionismo, um momento novo que o Brasil gostaria de viver, né, que eles acreditavam, mais de progressista, né? E essa questão das referências culturais europeias, principalmente Paris.
0: Sim. Inclusive, o projeto de Vila Isabel é inspirado na arquitetura do Grandjean de Montigny, né? Acho que fala assim o nome dele. Quem era esse arquiteto inovador e qual era a relação dele aqui com o Brasil?
3: Grandjean de Montigny é um arquiteto muito importante francês, né, que veio com a missão artística francesa no começo do século XIX para cá, para o Brasil, e ele foi o primeiro professor, né? Então, a fundação da Academia Imperial de Belas Artes, Grandjean de Montigny foi um dos primeiros professores de arquitetura que a gente teve aqui no Brasil. Então, ele é responsável pela introdução, principalmente desse gosto neoclássico, desse neoclassicismo, que vai ser tão importante para esse embelezamento do Rio de Janeiro, né? Essa transformação do Rio de Janeiro numa capital com feições europeias. Então, o Grandjean de Montigny vai ser responsável por isso. Criação de chafarizes, monumentos, né? A própria Casa França Brasil hoje, que abriga, é um projeto dele. Então, o Grandjean vai ser uma grande inspiração aí para o Bittencourt da Silva, mas também para todos os alunos da época da Academia Imperial de Belas Artes. Ele era uma referência em termos de arquitetura e desse embelezamento neoclássico, né? Dessa arquitetura e também desse urbanismo, por que não, do século XIX.
0: É uma pena, às vezes o recurso da imagem falta, né, em certas entrevistas, e eu acho que hoje esse é o caso, porque tem tantos mapas, né, e plantas interessantes que ajudam a entender melhor, né, todo esse projeto, enfim, esse plano urbanístico ali de Vila Isabel, mostrando, né, essas novidades na época, e você traz isso muito bem na sua pesquisa. Dei uma olhada aqui antes da gente fazer essa entrevista. Agora, outra curiosidade relacionada à Vila Isabel é que aquela região ali, aquelas terras, pertenciam à Imperatriz Dona Amélia, né? Inclusive era chamado de Imperial Quinta do Macaco, né? Se eu não me engano. Qual era a situação desse terreno, dessa fazenda, no momento ali de construção do bairro Vila Isabel?
3: Olha, Pedro, é uma situação até bastante polêmica, né, no meio historiográfico, né? Porque essa fazenda antiga, né, ela vai ser adquirida posteriormente ali pelo Barão de Drummond, né, para a criação de Vila Isabel. Era uma fazenda que estava ali em desuso, né, sem muita utilização e etc. E ela vai ser adquirida ali em situações até não muito esclarecidas, digamos assim, né, pelo Barão de Drummond, para a execução desse projeto, né, que, como eu falei, era um projeto pioneiro, era um projeto que não tinha muitos antecedentes de criação desse de bairros ou coisas semelhantes, né? Então a gente está falando aí de 1871, né? Então a gente está falando aí do finalzinho do século XIX. A maioria desses bairros novos que vão surgir, tanto no Rio de Janeiro, né, e posteriormente também em São Paulo, cujos nomes a gente tem Vila, né, e Jardim também como referências, né, não por acaso, esses bairros eles vão surgir posteriormente. Então, Vila Isabel ele é um projeto pioneiro nesse sentido. Então, as próprias nuances da sociedade, como a gente conversou, né, elas estavam mudando. Então, o mundo ele estava se tornando mais progressista. Então a cidade ela não contemplava mais esses grandes espaços, né, subutilizados como anteriormente. Então viu-se ali uma oportunidade, havia essa vinculação entre o poder público, né, e o poder privado. Então viu-se ali uma oportunidade de se adquirir essa antiga quinta imperial, que era um terreno enorme, não estava mais sendo utilizado, né, não tinha mais o uso que tinha antigamente. Então, esse terreno foi adquirido e foi pensado ali um empreendimento da criação desse novo bairro. E aí, nesse sentido, que Vila Isabel vai ser criado.
0: Agora, pensando no papel do Barão de Drummond, além da ligação dele com o movimento abolicionista, ele era um nobre, assim, ligado nessas novidades arquitetônicas?
3: Ah, bastante. O Drummond ele foi a Paris, né? Ele ficou encantado com essa reforma que a gente citou aqui, né, de Haussmann. Então ele tinha um espírito um espírito progressista, né? Que gostava dessas transformações. E ele era um cara que estava muito ligado a essa cultura, que é o que a gente chama da cultura da Belle Époque, né? Dos grandes capitalistas europeus, né? Então ele vai ser um grande expoente dessa cultura aqui na América do Sul, não diria nem só no Brasil, né? Então ele vai ser um grande expoente desse tipo de cultura na América do Sul, uma cultura que vai ver na modernização da cidade, na tecnologia baseada em transportes, em transformações urbanísticas, em arquitetura, oportunidades, claro, de crescer, né, em termos capitalistas, mas também acreditando, né, na veia capitalista e as suas características de transformar as cidades, né? Então ele vai ser muito fruto desse momento da Belle Époque, penso eu, entendeu?
0: E a abolição, e aí, claro, nessa época de aprovação da lei do ventre livre, pensando no impacto que isso vai ter também nesse cenário de transformações, dá pra gente colocar como um elemento a mais nessa moda modernizadora, nesse processo de modernizar a cidade, a sociedade do Rio de Janeiro?
3: Com certeza. Com todas as suas contradições, né, Pedro? Claro. Porque a gente tem aí o que a gente sabe, né, da libertação dessas pessoas, né? Então, a gente tem, de fato, né, a assinatura da abolição da escravatura enquanto lei, né? Mas a gente sabe que, posteriormente, essa inserção dessa massa, né, que vai virar uma massa de trabalhadores, mas uma massa de trabalhadores com condições extremamente precárias. Então, quando a gente pensa também nessas transformações urbanísticas, a gente pensa que a sociedade estava mudando, mas que também eles já pensavam, essa elite já pensava um pouco mais na frente, olha, esse modelo ele não vai se sustentar por muito tempo, né? O modelo escravocrata. Então, para onde essas pessoas, né? A gente precisa crescer as cidades, né? Então a gente precisa ter uma outra absorção de todas essas pessoas e não foi bem do jeito que eles imaginaram. Então isso gerou uma contradição imensa aí nas nossas cidades que a gente vê até hoje e que Vila Isabel também demonstra essas contradições, né? Então a gente tem ali o Morro dos Macacos, né? Então a gente falou aqui da Imperial Quinta do Macaco e hoje a gente tem o Morro dos Macacos ali. Sim. E a gente tem também ao mesmo tempo, em paralelo, os resquícios, né, desse projeto tão importante, tão emblemático, mas que hoje pouca gente sabe, né, dessa história. Então eu acho que esse momento aí foi um momento em que teve mudanças, rupturas importantes na sociedade, mas não teve talvez o preparo, o cuidado devido, principalmente com a abolição, né? Foi uma questão tão importante para a gente, na nossa história.
0: E para materializar esse projeto, tem uma iniciativa bastante curiosa, que é a Companhia Arquitetônica de Vila Isabel, né? Que foi criada aí pelo Barão de Drummond para poder executar, né, esse empreendimento. O que era essa companhia? Como a gente pode caracterizar essa companhia? Quem participava dela? E era comum esse tipo de iniciativa na época para construir projetos arquitetônicos e urbanísticos?
3: Era bastante comum, viu, Pedro? Principalmente projetos urbanísticos. Tá? Então elas funcionavam mais ou menos como as nossas parcerias público-privada que a gente tem hoje, né? Sim. As organizações de transformações urbanísticas, hoje a gente tem o mais próximo disso, né? Claro que comparando assim até com receio de uma coisa anacrônica, mas o Porto Maravilha, né? Uhum. Onde a gente tem essas transformações urbanísticas acontecendo de forma contemporânea na nossa cidade, né? Gerenciadas tanto por pessoas do setor privado quanto pessoas do setor público. Então, há uma parceria ali entre o poder público e o poder privado para viabilizar aquele empreendimento. Então, as companhias urbanizadoras, elas vão surgir como um modelo de negócios, né, como um modelo de gestão no final do século XIX, depois vão se proliferar, né? Então a gente tem diversas companhias também executando projetos imobiliários, empreendimentos de bairros na Zona Sul posteriormente. Então isso vai ser basicamente um modelo de gestão de empreendimentos como esse, mas principalmente ligado a criação de novos bairros, né? A criação projetos urbanísticos de grande monta.
0: O projeto de Vila Isabel, ele também traduz essas necessidades na época de embelezamento e higienização também?
3: Com certeza, ele é criado nesse sentido, né, de trazer novos ares para a cidade, né, além da própria expansão que a gente já falou, mas novos ares para a cidade. Então a gente tem o Boulevard, hoje o Boulevard 28 de Setembro, né, que é uma expressão disso. Então uma avenida, para a gente hoje não é uma avenida tão larga, né, mas para a época foi um projeto que pensou-se nisso. O próprio traçado também, um traçado reticulado, né, mais organizado, segundo aqueles padrões racionais da época. Então, essas diretrizes de projeto demonstram que, sim, esse projeto de Vila Isabel, ele era muito ligado a essa questão, essas questões higienistas. Inclusive, as próprias construções, né, elas vão aderindo a isso, com os porões altos, né, os afastamentos entre as residências, né, as chácaras e etc. Então, tudo isso vai ser uma evolução em termos de legislação urbanística que vai ser importante para esse período e mais para frente também, no sentido de construções mais saudáveis.
0: A imprensa acompanhava essas obras, essas construções, igual tem hoje, por exemplo, o RJ aqui vai lá num bairro que está tendo uma obra que está parada. Isso rolava nessas notícias na imprensa?
3: Certamente. Olha, a gente tinha diversos jornais da época, né? Então, se a gente for lá no Arquivo Nacional, a gente vai encontrar diversos jornais da época divulgando, né, o acontecimento. E a própria inauguração também de praças, de monumentos públicos, né? O próprio zoológico hoje, né? Hoje Recanto do Trovador, né? Sim. Quando ele foi inaugurado, a gente tem diversas divulgações em jornais e tudo. Então, sim, com certeza acompanhava, mas o veículo da época era o jornal, né? Então os jornais e as revistas eram fundamentais nisso.
0: Inclusive, muitos jornais que tinham nessa época, era uma época de uma atividade de imprensa, assim, muito pujante aqui no Rio de Janeiro. E aí você falou da construção do zoológico, que vai ser em 1888, o primeiro zoológico da história do Brasil, se eu não me engano, e ele já se insere num período, e aí eu li isso na sua pesquisa, que já tem um crescimento ali de uma atividade industrial em Vila Isabel, sobretudo por conta da implantação da fábrica de tecidos, né, em 1885. O que vai mudar, Leonardo, na lógica do bairro a partir dessa industrialização?
3: Essa industrialização, ela vai aumentar, né, o número de moradores, né, no bairro. Então isso é fundamental. A gente tem que pensar que a cidade, ela não tinha esse tamanho que ela tem hoje. Então Vila Isabel era um bairro considerado um pouco distante do centro e para onde estava migrando é o vetor de expansão da cidade. Então as pessoas vieram para cá, né, antiga capital também, então muitas pessoas vieram para cá, então, e queriam morar perto do seu trabalho, né? Então a questão urbanística, ela sempre foi bastante pautada, né, principalmente após isso, né, começo do século XX também, vai ser muito pautada por você morar perto do trabalho. Morar perto do trabalho significa qualidade de vida. Então muitas pessoas vieram de diversos lugares do país também, né, em busca de novas oportunidades de emprego e queriam morar próximo dessas fábricas, né? Então Vila Isabel vai ser, como um bairro novo, um elemento muito importante. E aí, obviamente, depois, né, ao longo do século XX, as chácaras, né, e os chalés vão dando lugar aos prédios, né? Então isso também vai mudar a paisagem. Então a industrialização, ela aos poucos vai modificando toda a paisagem daquele bairro antigo, e a gente vê alguns resquícios disso até hoje, né? Então a gente tem hoje ainda lá em Vila Isabel algumas construções da época da implantação do bairro, mas contrastando e harmonizando ali, né, com prédios mais modernos que são frutos dessa industrialização de massa, que vai ter como vetor principal essa fábrica de tecidos que você citou.
0: Toda essa concepção, as características desse projeto, de certa forma, vai moldar ou vai criar uma identidade ali para os residentes em Vila Isabel?
3: Ah, isso é interessante você citar, né? Vila Isabel vai ser um bairro que vai exportar cultura, né? Noel Rosa, grande fruto, né? Disso que a gente está falando, né? A gente pode sim ter uma ligação, né? Com aquela expansão.

0: são das calçadas musicais, né? Até hoje lá tem, a gente tem isso materializado ali no bairro.
1: Em matéria de transporte, Leonardo, como que isso foi pensado ali pro projeto de Vila Isabel? Porque eu sei que o Dom Pedro II, ele gostava muito de trem, né? Ele criou a Estrada de Ferro em 1858, acho que o Barão de Drummond participou também nesse empreendimento, né? Então, sim, surgiram aí linhas de trens, de bondes. Chegou a ser pensado isso também, de como que esse bairro seria servido?
0: Com certeza. Principalmente a questão dos bondes, tá? O grande transporte que a gente tinha na época eram as linhas de bonde. E esses capitalistas que tinham essas companhias, como a gente falou anteriormente, né? Companhias urbanizadoras que idealizavam esses projetos, eles já idealizavam em conjunto o projeto urbanístico e os bondes. Porque você como a gente estava falando, né? Não adianta nada você criar um bairro novo sem transporte para as pessoas chegarem lá. E como eu disse anteriormente também, o Vila Isabel, hoje para a gente não é distante do centro, mas a gente tem que pensar que a escala da cidade era diferente naquele momento. Então, Vila Isabel era o vetor de expansão, então precisava chegar bonde até aquele local, né? Então, essa urbanização, ela já foi pensada junto com uma linha de bonde. Não tinha como uma coisa existir sem a outra. O bairro sem a linha de bonde, nem o bonde sem o bairro.
1: Leonardo, quero muito agradecer a sua participação aqui no Virada de História. Muito bom te escutar, ouvir todas essas curiosidades e histórias interessantes sobre Vila Isabel, um bairro que diz muito, né, sobre a época, sobre o contexto social que o Rio de Janeiro e até o mundo, por que não, vivia aí em meados do século XIX. Muito obrigado e até uma próxima.
0: Muito obrigado, Pedro, pelo convite, tá? Foi um prazer aqui estar com você e com todos os nossos ouvintes, tá bom? E fico à disposição. Muito obrigado.
1: Maravilha. Tchau, tchau.
0: Valeu, Pedro. Um abraço. Tchau, tchau.
1: Pessoal, muito interessante, né? A gente ver como que a história dessas transformações tecnológicas, urbanas e artísticas, elas também se conectam, né, com aspectos políticos e sociais das épocas. A gente começou aí, então, falando na iniciativa de um nobre que quis homenagear o movimento abolicionista através da fundação de Vila Isabel e conectando com essa modernidade o que havia de mais inovador em termos de arquitetura e de urbanismo nessa época. A gente está falando, como nosso último entrevistado disse, da Belle Époque, uma época em que a gente olhava muito para a França como referência, como inspiração, para poder inovar a infraestrutura, a paisagem e o ordenamento da cidade do Rio de Janeiro. Então, muito interessante a gente ver como que essas coisas se conectam. Mas, mais uma vez, lembrando aqui, né, a gente fala da iniciativa desses personagens ligados à elite em acabar com a escravidão no Brasil, mas foi um processo que, sem a participação de negros libertos, escravizados, alforriados, era um processo que não iria para frente, né? E aí, lembrando que muitos desses personagens mobilizaram a imprensa da época para divulgar a causa abolicionista. José de Patrocínio foi um deles, inclusive. A gente tem um episódio aqui especial pro dia 13 de maio em que a gente fala mais da atuação desses personagens no fim da escravidão. E hoje, pra gente encerrar, a gente vai ficar, a gente vai falar um pouco mais desse cara aí, o amigo do Barão de Drummond, que foi José Carlos do Patrocínio. É logo depois da vinheta, não saiam daí.
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1: José do Patrocínio, conhecido como Tigre da Abolição, teve uma atuação marcante no dia 13 de maio de 1888, logo após a assinatura da Lei Áurea pela Princesa Isabel. Ele discursou para a multidão que se aglomerava em frente ao Paço Imperial no Rio de Janeiro, celebrando o fim da escravidão. E aí, só para vocês saberem, gente, o José do Patrocínio nasceu em Campos dos Goitacazes em 9 de outubro de 1853, falecendo no Rio de Janeiro em 29 de janeiro. De 1905. E além de jornalista e abolicionista, ele foi farmacêutico também. Pois é, curioso, né? Foi farmacêutico, escritor, orador, idealizador da Guarda Negra, que era formada por negros e ex-escravizados, sendo uma vanguarda aí do movimento negro no Brasil e formada, curiosamente, para proteger a família imperial brasileira. José do Patrocínio era um monarquista, inclusive. Isso é um aspecto que as pessoas pouco falam. Ele era apoiador na monarquia

0: anarquia. Mais uma vez, a gente tem que olhar os acontecimentos como as coisas eram de fato na época, né? A gente estava vivendo um período imperial em que, óbvio, a monarquia tinha muitos simpatizantes e era vista, inclusive, como protetora por parte de muitas pessoas, por parte de grande parcela aí do povo brasileiro. Bom, José de Patrocínio, ele ingressa na Faculdade de Medicina em 1874 como aluno do curso de farmácia e depois ele se aproxima de republicanos como Quintino Bocaiúva, Lopes Trovão, Pardal Malê. E aí o ativismo dele começa em 1877, quando ele é admitido na Gazeta de Notícias como redator. Em 1883, ele articulou a Confederação Abolicionista, congregando vários clubes abolicionistas do país, reforçando, né, essa causa. E aí ele vira vereador da Câmara Municipal do Rio de Janeiro em 1886, então foi alguém que atuou ali dentro do sistema. Em 1887, ele funda a Cidade do Rio, né, abandonando aí o jornal A Gazeta da Tarde. E aí vai ter uma virada na vida dele, que ele ajuda a declarar a independência em 1889, mas logo depois entra em conflito com Floriano Peixoto, quando ele resolve apoiar aí a revolta da Armada. Bom, e antes de ir, eu quero ler para vocês uma conferência pública do jornalista José do Patrocínio, feita no Teatro Politeama, em sessão da Confederação Abolicionista, em 17 de maio de 1885. A fase que vamos atravessando é de grande responsabilidade. De um lado, vemos um grupo de homens que se voltou à defesa de uma causa sagrada e que só dela tira o prestígio necessário para empenhar-se nas lutas indispensáveis para a conquista da liberdade de mais de 1 milhão de homens. De outro, os grandes interesses das castas que pretendem a todo transe sustentar uma instituição que é denunciada pelos nossos homens de Estado como produto do abuso, da fraude e do roubo. O primeiro grupo tem como única força o direito natural e a lei. O segundo, o poder e o capital. Senhores, a nossa responsabilidade é tremenda. Enquanto precisamos de longos anos para demonstrar e convencer, eles podem, por uma simples evolução política, restaurar o erro e vencer a opinião. A nossa responsabilidade é tremenda. Fracos, não podemos recuar uma linha sem deixar, além dela, a honra. O compromisso que tomamos para com os escravos, afagando-lhes a esperança de redenção, nos marcou um posto de combate sem tréguas na imprensa e nesta tribuna, posto que não devemos abandonar senão pela violência. O dever nos impõe a obrigação de desafiar daqui o arbítrio, tenha ele o nome que tiver, chame-se governo, chame-se conjuração agrícola, chame-se legislador ou dinheiro, qualquer que seja o nome e a forma que tome o negro proteu conspirado contra a soberania da nação. Por minha parte, desde o primeiro dia da propaganda abolicionista, abri a minha estrada, dando-lhe por margens o direito e a lei. Seguirei por ela apesar das calúnias irresponsáveis daqueles que levam para as altas posições do Estado a responsabilidade do sangue escravo derramado no seu lar. Seguirei por ela desassombrado. Para me fazer parar, só podem empregar dois meios que me convêm ao serviço da causa sagrada: a violência, que é o maior apóstolo do direito em litígio, a morte, que é uma conspiradora invencível. Bom, esse é o discurso de José de Patrocínio, o grande abolicionista que foi homenageado aí numa rua em Vila Isabel, né, próximo do Barão de Drummond, um cara que foi defensor ferrenho da monarquia e da princesa Isabel até as vésperas da proclamação da República. Um homem fruto de seu tempo, conectado às lutas de sua época. Pessoal, espero que tenham curtido esse episódio. Continuem ligados no Virada, que é o podcast diário de história da Sputnik Brasil, sempre às 7 da manhã, com reprises às 15h e 23h na Rádio Metropolitana aqui no Rio. 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Ah, e tem mais uma coisa. Aproveitando que a gente tá em época de Copa do Mundo, o Virada de História preparou aí uma série especial de episódios revirando vários fatos relacionados a esse torneio. Amanhã, quarta-feira, nós vamos falar sobre a primeira conquista do Brasil em Copas do Mundo, 1958. Como era o Brasil nessa época, hein? Como os jogadores da seleção foram recebidos? Fiquem ligados. Aquele abraço, pessoal. Fui.
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5: Olá, bom dia! Seja muito bem-vindo à Rádio Sputnik na Metropolitana 80.5 FM. A partir de agora você vai ouvir as principais notícias do Brasil e do mundo comigo, Arthur Neto, e com ela de volta, Kelly Muniz. Bom dia, Kelly. Como é que foi de férias?
6: Bom dia, Arthur. Férias. Olha aí, Jossandro. Férias, né, Jossandro?
5: O ouvinte sabe que você gostava de férias.
6: É, o ouvinte sabe. Só o Arthur que não sabe. Jossandro também sabe. Estava aqui comigo no fim de semana. Estava aqui de plantão, sábado e domingo. E por isso, ontem eu estava de folga.
5: Sempre aqui, né?
6: Jossandro é cadeira cativa. Cadeira cativa.
5: Tombado.
6: Tá mais tombado pra lá que pra cá.
5: Tombado nessa cadeira aí.
6: É isso, bom dia, Arthur Neto.
5: Bom dia,
6: ouvintes do Manhã em Foco. Estou de volta aqui. Prazer falar com vocês mais uma vez. E vamos juntos até às 10 da manhã com muita informação aqui na Rádio Sputnik, que você ouve na Metropolitana FM 80.5. Sejam todos muito bem-vindos. Vamos juntos. Hoje é terça-feira, 16 de junho de 2026. Bom dia também para você, Arthur Neto. E vamos que vamos.
5: Vambora. Destaque hoje no Manhã em Foco: o frio avança pelo sul e pode provocar geada nesta terça. Sudeste terá chuva e temperaturas baixas.
6: Procuradoria-Geral da República rejeita nova proposta de delação de Daniel Vorcaro.
5: Romeu Zema defende choque de gestão, união da direita e endurecimento contra o crime. Entrevista exclusiva à Sputnik Brasil. Pré-candidato à presidência afirma que o país precisa reduzir gastos públicos, ampliar privatizações, combater facções com mais rigor e fortalecer a união das forças de direita para 2026.
6: No cenário internacional, delegação do Irã enfrenta problemas para sair dos Estados Unidos após primeira partida na Copa do Mundo.
5: E o acordo para o fim da guerra entre Estados Unidos e Israel contra o Irã tem pontos ainda em aberto.
6: No Rio de Janeiro, o desmoronamento deixa rastro de destruição na Rocinha e causas ainda são investigadas.
5: A ANAC diz que vai investigar se helicópteros que bateram no recreio faziam transporte clandestino de passageiros.
6: Nas nossas entrevistas do dia, vamos falar sobre Estados Unidos e Irã, que anunciaram um acordo preliminar para um cessar-fogo de 60 dias e a reabertura do Estreito de Hormuz. O entendimento mediado pelo Paquistão pode representar um passo importante para reduzir as tensões no Oriente Médio após meses de conflito. O memorando prevê a suspensão das hostilidades e a retomada da navegação comercial na região, mas deixa para futuras negociações temas considerados centrais, como o programa nuclear iraniano, o destino do urânio enriquecido pelo país e o possível alívio das sanções econômicas impostas por Washington. Apesar do avanço diplomático, ainda existem dúvidas sobre a implementação do acordo e sobre seus efeitos em outras frentes de conflito, como a situação no Líbano.
5: E a morte de uma jovem durante a prática de rope jump em São Paulo voltou a chamar atenção para a segurança nas atividades de turismo, de aventura e esportes radicais. O caso gerou investigação criminal e levanta uma série de questionamentos sobre fiscalização, responsabilidade das empresas e os cuidados que consumidores devem adotar antes de contratar esse tipo de serviço.
6: E hoje é terça-feira, tem giro tecnológico. Yuri Hildebrandt vai falar sobre o uso de células neurais humanas em chips. Os neurochips têm uma capacidade maior de processamento de informações e também são aplicados a data centers de IA. Vamos entender como funcionam, as principais vantagens da tecnologia e as possíveis utilizações.
5: Tudo isso e muito mais a partir de agora no Manhã em Foco.
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6: Segundo o Alerta Rio, nesta terça-feira, o transporte de umidade do oceano para o continente vai influenciar o tempo na cidade do Rio de Janeiro. Por isso, tem previsão de chuva fraca a moderada durante todo o dia, viu? Os ventos estarão predominantemente moderados. As temperaturas seguem estáveis e a máxima para hoje é de 25 graus, então tem esse friozinho aí. Saia prevenido de casa, porque pode chover a qualquer momento. E uma massa de ar polar deve manter o frio mais intenso no sul do país nesta terça-feira, com previsão de temperaturas baixas desde as primeiras horas do dia e chance de geada em várias áreas do Rio Grande do Sul, de Santa Catarina e do Paraná. A queda nos termômetros deve ser mais sentida nas regiões de Serra, na Campanha Gaúcha, no Sul Gaúcho, no interior catarinense e nos pontos mais altos do Paraná. Em algumas cidades, a temperatura pode ficar perto de zero grau ou até abaixo disso ao amanhecer, viu? Aqui no Sudeste, a terça-feira fica com esse tempo fechado em vários pontos. Frente fria já estará mais afastada no oceano, mas tem umidade ainda mantendo muitas nuvens e chuva em parte da região. Então tem risco aí de pancadas mais fortes aqui no Rio de Janeiro, também no Espírito Santo e áreas de Minas Gerais, principalmente na zona da Mata Mineira, no leste e no Nordeste Mineiro também. E pode chover no litoral de São Paulo e em áreas do leste paulista. A chuva, a nebulosidade e o ar mais frio deixam as temperaturas amenas no Rio, em São Paulo e no centro-sul de Minas Gerais. Aqui a chuva pode ocorrer desde cedo, como você está acompanhando mesmo, e tem possibilidade de pancadas mais fortes ao longo do dia. E informações atualizadas do sistema Alerta Rio, tem núcleos de chuva e nuvens baixas atuando na cidade, causando chuva moderada, principalmente na zona sul e no entorno do maciço da Tijuca nesse momento, viu? E a previsão segue de chuva fraca a moderada nestas regiões nas próximas horas. 8 e 7.
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5: Com informações do Centro de Operações da Prefeitura, já começo falando para você ter atenção, viu, para dirigir. Tá chovendo em vários pontos da cidade, então mantenha a distância de segurança e dirija com cautela. No Leblon, teve queda de árvore na rua Visconde de Albuquerque, que está interditada na altura da Avenida Bartolomeu Mitre, ali próximo da Praça Sibelius, viu? Sete Rio está no local, Colombo acionada. Trânsito está sendo desviado para a rua Mário Ribeiro, sem retenção no trecho. Tenha atenção novamente, como eu disse anteriormente, quando estiver dirigindo. Zona Sudoeste, queda de árvore também na Barra da Tijuca. Uma faixa da Avenida Prefeito Dulcídio Cardoso está ocupada na altura da Ponte Lúcio Costa, por causa da queda dessa árvore, né? No sentido Avenida das Américas. Também todas as equipes já estão por lá, Sete Rio, Conlurbe, Subprefeitura. Na verdade, já foram acionadas, né? Ainda não chegaram no local. Camorim, também queda de árvore na Estrada dos Bandeirantes. Equipes da Prefeitura acionadas para remoção dessa árvore ali que caiu na altura da rua Abraão Jabur, no sentido Vargem Pequena. Uma faixa ocupada no local. Atenção, motorista. Quando eu saí de lá, essa árvore ainda não tinha caído. Não peguei esse problema por lá, mas se você estiver passando na região aí, tenha atenção. A Estrada da Gávea foi liberada após interdição na altura da rua Portão Vermelho. Isso porque teve o rompimento de uma tubulação da concessionária Águas do Rio. A ocorrência causou deslizamento de terra pontual por ali, né? Então, equipes da subprefeitura da Zona Sul, Conlurbe, Sete Rios, Geo Rio, foram lá atuar na ocorrência e a Estrada da Gávea foi liberada após essa interdição, né? Que já estava sendo noticiada aqui pelo Centro de Operações do Rio de Janeiro e chegou agora com essa atualização. Se você tiver informação do trânsito, manda para cá, para o nosso WhatsApp. É o 21 98065 0066, 21 98065 0066. A sua participação é sempre muito importante na nossa programação. Agora 8 horas e 10 minutos.
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6: 8:10, bom dia. Os Estados Unidos e o Irã anunciaram um acordo preliminar para um cessar-fogo de 60 dias e a reabertura do Estreito de Hormuz, uma das rotas marítimas mais importantes do mundo para o transporte de petróleo. O entendimento, mediado pelo Paquistão, pode representar um passo importante para reduzir as tensões no Oriente Médio após meses de conflito. O memorando prevê a suspensão das hostilidades e a retomada da navegação comercial na região, mas deixa para futuras negociações temas considerados centrais, como o programa nuclear iraniano, o destino do urânio enriquecido pelo país e o possível alívio das sanções econômicas impostas por Washington. Apesar do avanço diplomático, ainda existem dúvidas sobre a implementação do acordo e sobre seus efeitos em outras frentes de conflito, como a situação do Líbano. Para analisar os desdobramentos desse cenário, conversamos agora com Dani Zaredini, professor de Relações Internacionais da PUC Minas e autor do livro Oriente Médio, Velhos e Novos Conflitos. Professor Dani Zaredini, bom dia, bem-vindo mais uma vez à Rádio Sputnik, prazer conversar contigo e obrigada por aceitar nosso convite.
7: Bom dia, Kelly, o prazer é todo meu.
6: Professor, para a gente começar falando sobre o assunto, qual é a importância desse acordo preliminar entre Estados Unidos e Irã para a estabilidade do Oriente Médio?
7: Kelly, eu vejo que a aceitação desse procedimento é resultado das pressões vindas do Irã e do resultado também frustrante dessa guerra para os Estados Unidos. Na verdade, a assinatura desse protocolo que vai acontecer agora em Genebra, na sexta-feira, ele revela a limitada capacidade dos Estados Unidos de mudar o comportamento iraniano. Em que sentido? Numa guerra desnecessária, iniciada pelos americanos e, de certa forma, estimulada por Israel, após mais de 100 dias de confronto, o que nós temos no momento é a retomada da realidade como era antes da guerra. Por que é importante a assinatura desse protocolo? Porque essa guerra gerou uma disrupção do fornecimento de energia para o mundo inteiro, gerou desequilíbrios regionais por conta do transporte marítimo. Então, nesse sentido, ele é muito importante. Mas, por outro lado, ele também é importante porque revela a limitada capacidade estadunidense de lidar, do ponto de vista geopolítico, com a realidade médio oriental, com a realidade iraniana, em que, em razão da forma como conduziu esse conflito junto com Israel, não alcançou os seus objetivos mais prementes. Então eu vejo que, do ponto de vista político, a assinatura desse protocolo, de certa forma, revela o quão forte foi, né, a reação dos iranianos com relação a essa guerra, e quão limitada também foi a capacidade dos Estados Unidos de mudar de maneira forte o comportamento do Estado persa.
8: Bom dia, Dani. Arthur falando com você agora. E esse entendimento aí, a gente pode considerar que também marca uma mudança estrutural na relação entre os dois países ou não?
7: Bom dia, Arthur. Eu vejo que sim. Houve uma compreensão no início de que a fruta estava madura, isso na perspectiva israelense, que significava que o regime iraniano iria cair a qualquer momento. E no dia 28 de fevereiro desse ano, quando o conflito começou, a fruta não foi colhida. Eles mataram o líder supremo, eles mataram toda a elite, né, mais, vamos falar assim, veterana do regime, e o regime continuou existindo, com uma diferença. Eu acompanhei uma fala do presidente Trump agora pela manhã, no G7, e ele dizendo que o governo iraniano anterior era muito mais radical, era muito mais irracional, e o governo atual, feito por uma elite política mais jovem, ela é muito mais racional e muito mais próxima a buscar entendimento. O que é uma narrativa, o que é uma construção de um cenário que é completamente fora do real. Porque, na verdade, o que nós tínhamos com o Ayatollah Ali Khamenei era uma elite veterana, muito racional, que tentava evitar ao máximo a confrontação com os Estados Unidos, E o que nós vimos depois da morte dele foi a ascensão de forças da Guarda Revolucionária, muito mais dispostas a um tudo ou nada, tudo bem, racional, mas muito mais violenta contra os americanos, o que vai gerar o resultado que nós alcançamos esse final de semana, início de semana. Então, a fala do presidente Trump é a tentativa de criar uma compreensão de realidade de que as ações dos Estados Unidos gerou uma mudança de comportamento, criando um Irã muito mais comportado, muito mais domesticado. Mas essa é uma visão orientalista. Essa é uma visão narrativa de quem tenta criar uma imagem de que essa ação de mais de 100 dias foi bem sucedida, o que não é verdade. O que nós temos hoje é um governo muito mais duro, muito mais difícil, o que permitiu alcançar resultados muito mais favoráveis para o Irã do que para os Estados Unidos e para Israel.
6: E professor, como é que você analisa o papel do Paquistão na mediação desse acordo?
7: É muito interessante o papel do Paquistão, Kelly. Por quê? Quando a gente compreende o Paquistão do ponto de vista geográfico, ele é um país que faz fronteira com o Irã, que faz fronteira com a China. Ele tem relações excelentes com a China, inclusive que boa parte da sua força militar ela é comprada, alimentada pelos chineses, seus caças são caças chineses. Ao mesmo tempo, o Paquistão é um aliado de primeira ordem da Arábia Saudita, e possui inclusive um acordo de deterrência nuclear com a Arábia Saudita, e é um aliado dos americanos. É um país que tem muita proximidade com o próprio presidente Trump. Então, o Paquistão, ele surge como uma peça relevante nesse cenário, porque ele tem bom acesso no Irã, confiança dos iranianos, bom acesso de uma potência essencial para poder alcançar qualquer acordo hoje que se chama China, é uma relação maravilhosa com a Arábia Saudita, que é uma potência regional que tem ali seu antagonismo com o Irã. Então, ser um aliado saudita e ter as portas abertas com o Irã é muito importante, e a relação com a grande potência mundial ali que são os Estados Unidos. Então, ele tem características únicas que vai permitir ele dialogar com grandes potências, ser aliado próximo dessas grandes potências e ser aliado de potências regionais que precisam desse diálogo com o Irã. Então, essa capacidade paquistanesa de dialogar com todos esses campos dá a ela uma condição única para ser esse mediador que, de certa forma, vai permitir e criar as condições de confiança para o Irã. Porque o principal dilema, no caso dessa guerra, foi que não havia um terreno comum percebido para alcançar confiança entre Estados Unidos, Israel e Irã. Vamos falar assim, a fala de ameaça, os bombardeios, a quebra dos acordos com o Irã, gerou falta completa de confiança. E a construção disso foi capaz, muito em razão da presença do Paquistão e da presença do Catar na busca desse terreno comum percebido, da construção de algum tipo de desdobramento em médio e longo prazo, de que as promessas poderiam ser cumpridas. Então, o papel dele foi fundamental na construção da confiança, algo perdido nos últimos anos na relação entre Estados Unidos e Irã.
8: E como é que ficou a situação de Israel, né? Como é que eles têm reagido a essas negociações entre Washington e Teherã, inclusive com Donald Trump tecendo críticas, né, a Benjamin Netanyahu?
7: Ficou muito mais evidente a natureza dessa guerra para americanos e a natureza dessa guerra para israelenses. Essa guerra foi uma guerra desnecessária para os americanos e para os israelenses, para esse governo israelense. Ela tinha um efeito eleitoreiro, ela tinha um efeito para essa concepção de segurança, de existência de Israel, de não permitir a aniquilação de Israel em razão das probabilidades de existência de armas nucleares do Irã. Ele vai utilizar isso, Israel, o governo, eu faço uma ressalva entre o que é o governo e o que é o Estado de Israel, esse governo via essa guerra como mais uma ponte de manutenção da existência deles, né, enquanto força política. Então, chega um ponto que a pressão sobre os americanos é enorme, a inflação nos Estados Unidos, o preço do galão da gasolina nos Estados Unidos, a pressão dos aliados em Europa, na Ásia, em África, em razão da elevação dos preços do gás e do petróleo, do seguro do transporte marítimo também, não é? Do preço do frete, isso tudo impactou o mundo de maneira muito violenta. E os americanos tinham um curto prazo para sustentar isso. Então, quando isso chegou ao seu limite, os americanos vão tentar ressignificar essa guerra e buscar o fim para ela. Só que, como a política doméstica israelense, ela é uma política bem complexo do ponto de vista dos arranjos locais, o governo Netanyahu só conseguiu manter, né, o seu governo vivo, respondendo a interesses da extrema-direita messiânica sionista israelense. E isso faz com que eles choquem, né, a visão da importância dessa guerra para eles quando comparado com os americanos. E aí o que nós temos? Um quadro surreal. E qual que é o quadro surreal? O presidente americano criticando o primeiro-ministro israelense, dizendo: você não pode fazer o que você faz no Líbano, você não pode atrapalhar a busca desse acordo de fim da guerra, vocês estão exagerando. Então, isso revela, inclusive do ponto de vista da política externa israelense, o seu isolamento, né? A sua falta de perspectiva, de realidade. Porque, vou ser muito sincero, Arthur, Israel não corre o risco de extermínio por parte do Irã, porque Israel tem mais de 200 armas nucleares, porque Israel tem superioridade aérea, porque Israel tem apoio do mundo ocidental, não é? Então, em verdade, o que acontece ali é muito mais uma manobra eleitoreira do que a busca pela defesa e sobrevivência de Israel. Em certa medida, o presidente americano sabe disso. E a postura radical desse governo israelense põe em xeque as eleições de meio de mandato nos Estados Unidos, que vão acontecer em novembro. E, por outro lado, a postura do governo israelense é de tentar convencer o seu eleitorado mais conservador, que também vai passar uma eleição agora em outubro para a mudança do parlamento, de que eles não são títeres dos Estados Unidos, que eles não são fantoches dos Estados Unidos, que eles são uma força autônoma e independente e que tomam suas decisões de acordo com o interesse nacional. Mas a coisa não é bem assim, não é?
6: Pois é, e o Líbano segue no fogo cruzado, né? Há projeções no acordo que protejam a nação?
7: Sim. Ali existe uma compreensão diferente das partes. O Irã a todo momento fala que, dentre as 14 cláusulas que estão presentes, o cessar das hostilidades em todas as frentes é um tema essencial. Isso envolve o Líbano, isso envolve o Hezbollah. Ao mesmo tempo, Israel diz: eu não assinei nada, eu não vou assinar nada, eu não sou obrigado a respeitar isso. E o Irã vai dizer: o responsável pela guerra continuar ou não continuar no Líbano são os Estados Unidos da América. Então, que eles controlem Israel. O que nós temos é um quadro muito difícil, porque a questão interna libanesa, ela é complexa, e o desarme do Hezbollah, algo previsto nos acordos de Taif, de 1989, que acaba com a guerra civil libanesa, aponta que a única milícia armada que poderia continuar armada porque iria proteger o Líbano até a saída de Israel era o Hezbollah. Só que Israel sai do Líbano em 2000 e o Hezbollah continua armado. O Israel continua numa parte pequena, conhecida como Granja Sheba, ali no sul do Líbano, mas uma coisa irrisória. E isso, de certa forma, sustenta o discurso do Hezbollah de que ele deveria continuar armado. Isso gerou vários problemas internos dentro do Líbano, entre sunitas, entre cristãos, entre drusos e xiitas. E o problema é que desde então, o que nós temos é um Estado libanês que não consegue ter soberania sobre o seu território, força militar suficiente para desarmar o Hezbollah, e uma milícia que é mais forte do que o exército libanês. Se o governo libanês força o desarme do Hezbollah, isso pode gerar uma guerra civil. O Hezbollah já disse, eu só vou desarmar quando Israel sair do sul do Líbano. O Israel fala, eu só vou sair do sul do Líbano quando o Hezbollah desarmar. Então nós estamos num stalemate, né? Nós temos ali um impasse. Esse impasse é o que vem primeiro, o ovo ou a galinha? O que vem primeiro, vamos desarmar primeiro o Hezbollah, depois a gente sai? A gente sai e depois desarma o Hezbollah? Quem vai garantir que o Hezbollah vai desarmar? Então, esse é um ponto. E o outro ponto é o caráter político que o Hezbollah tem para Irã, de um lado, governo libanês, Israel e Estados Unidos, do outro. Dizer para a população libanesa e para o mundo árabe que quem conseguiu o cessar-fogo foi o Irã, ao colocar ali, né, nos seus 14 pontos a questão libanesa, aumenta o seu prestígio, a sua força e aumenta a sobrevida do Hezbollah dentro do Líbano. Dizer que foi o governo americano, e foi Israel e o governo libanês que conseguiram assegurar uma trégua com Israel, empodera o governo libanês, empodera Israel, empodera os Estados Unidos. Por isso que este é um elemento de disputa geopolítica, de disputa política local entre essas forças. E em razão disso, ela se tornou um elemento muito mais difícil e muito mais perigoso. Nós temos que lembrar, como eu já disse, Israel passa por eleições em outubro e a questão libanesa, ela é central nas discussões internas de Israel. E ao mesmo tempo, na questão americana, eles buscam mostrar o seu papel como força estabilizadora da região. Então, é um elemento de disputa geopolítica clara entre todas essas partes.
8: Agora, você até citou a questão da pressão inflacionária, né, nos Estados Unidos, e aí parece, né, que o principal objetivo, e foi a primeira coisa declarada por Trump, foi a reabertura do Estreito de Hormuz, né, dita por ele, né? A gente não sei se já foi confirmado isso de fato. E isso pode começar a contribuir mesmo para reduzir a volatilidade dos preços, ou uma questão que ainda vai precisar de normalização aí durante um tempo?
7: Isso vai demorar um longo tempo. Por quê? Porque o Estreito de Hormuz, esse estrangulamento geográfico que se tornou um choke point. Choke point é um termo da geopolítica em que você tem um atributo geográfico que é estreito, que não tem muita alternativa de passagem, em um instrumento geopolítico. A utilização desse estreito como uma ferramenta geopolítica de pressão. E passar ali, numa área que tem um total de 30 quilômetros aproximadamente, mas que as vias navegáveis controladas por volta de 3 quilômetros, 4 quilômetros, é muito monitorada. É muito monitorado pelas forças armadas e navais do Irã. E para você ter confiança de colocar um navio que custa milhões de dólares, com uma carga de milhões, aproximando ali a centenas de milhões de dólares, passando por ali, tem que ter muita coragem. Então, para se restabelecer a confiança, para passar por ali e não ser alvejado, né, por nenhum tipo de míssil, né, ou por não ser atingido por nenhuma mina, que aquela área está cheia de minas, então isso vai durar um tempo. Porque quando nós tínhamos o período anterior à guerra, o tráfego ali era de aproximadamente 150 a 200 navios por dia. Por dia. Hoje, muito controlado pelo Irã, nós temos a passagem de 20 navios por dia, 30 navios por dia, o que é muito abaixo da necessidade do mercado internacional. Então, Isso vai demorar meses, semanas, meses, para que haja confiança, para que haja um processo de tirar as minas que foram colocadas ali e para que no final de 60 dias seja estabelecido qual vai ser a rotina definitiva do controle do estreito. E aí nós entramos numa outra parte. Os iranianos disseram: nós vamos cobrar a passagem aqui pelo estreito para a reparação da guerra. O estreito é um pedaço da soberania iraniana, assim como é um pedaço da soberania do Omã. Então, a discussão das reparações de guerra estão diretamente ligadas à livre passagem ou não pelo Estreito de Hormuz. Então, a ideia de que os americanos terão de indenizar o Irã em 300 bilhões de dólares seria uma alternativa para não cobrança de taxas. Nesses 60 dias não iria existir nenhuma cobrança de taxa, mas a fiscalização, a organização de quem passa naquela região parece que ainda vai continuar com o Irã de um lado e com o Omã do outro lado. Então, você tem razão, Arthur, ainda vai demorar um tempo, porque a necessidade de garantir que nenhum torpedo vá afundar navios de milhões de dólares que passam ali, com cargas valiosíssimas que passam ali e com efeitos ambientais que podem ser devastadores. Então, isso vai demorar de semanas a meses para que o tráfego possa se normalizar e de meses a anos para que o sistema mundo possa voltar à normalidade do que existia antes ali nesse choke point geopolítico que é o Estreito de Hormuz.
6: E quanto ao programa nuclear iraniano, continua sendo então o principal ponto de divergência entre os dois países nesse acordo? O que a gente pode falar sobre esse ponto, professor?
7: Essa é a tábua de salvação da narrativa americana e da narrativa israelense. A tábua de salvação é dizer o seguinte: nós salvamos o futuro de Israel, os Estados Unidos salvou o futuro de Israel, porque eles obliteraram a capacidade nuclear do Irã de utilizar possíveis armas nucleares contra Israel e seus vizinhos, né? Agora, se nós vamos pegar as pessoas que estudam a região, né, que têm acesso a informações da região, Israel tem mais de 200 armas nucleares. O Irã conseguiu enriquecer urânio a 60%. Isso começou quando Trump rompe o acordo nuclear com o Irã. O Irã faz uma ação para mostrar que é capaz de enriquecer urânio, né? Mas nós temos que lembrar que logo após ali, né, o momento da guerra, da Segunda Guerra do Golfo com o Iraque, os iranianos, principalmente, vou falar, né, o Ayatollah Khamenei, ele vai fazer um documento religioso com poder político, que diz o seguinte, isso chama fatwa: o Irã nunca poderá ter uma arma nuclear. Então, a discussão sobre o Irã ter arma nuclear ou não ter arma nuclear, ela foi capturada do ponto de vista político e ela não foi trabalhada do ponto de vista técnico, porque do ponto de vista técnico, o enriquecimento de urânio foi monitorado pela Agência Nuclear Internacional. Do ponto de vista técnico, havia disposição do Irã em permitir fiscalização de suas centrais nucleares. Só que com o fim do acordo nuclear, o Irã vai pressionar principalmente Estados Unidos e União Europeia, mostrando que ele era capaz de enriquecer urânio. Agora, o que eu vejo, Kelly, é que o que eles vão alcançar com as negociações que vão acontecer nos próximos 60 dias vai ser muito parecido com o que o presidente Obama já havia alcançado. O que é o pior dos mundos para o presidente Trump, que sempre diz, né, o programa, o acordo alcançado pelo presidente Obama era terrível e o que eu consegui com os iranianos vai ser ótimo. Mas de maneira muito objetiva, o que provavelmente vai acontecer? Vai acontecer que os iranianos vão poder continuar trabalhando em energia nuclear. E aí sim, talvez eles vão ter uma janela mais ampla de não produção de energia, né, de combustível nuclear. Os americanos querem 20 anos, os iranianos propõem entre 10 e 15 anos de não produção de energia nuclear, né? De aquecimento de urânio, vamos falar assim. Outra coisa, são os 400 quilos de poeira de urânio que tem ali, que é urânio enriquecido em 60%. Os americanos querem tirar aquilo e levar para os Estados Unidos, isso não vai acontecer. O mais provável de acontecer é diluir esse urânio que está em 60% para 3,5% dentro do Irã, e isso ser monitorado por agentes externos dentro do Irã. Isso tudo vai ser negociado, né? Então, talvez, o que tenha ganhado um pouco a mais, se a gente compara com o acordo anterior, é a janela de não enriquecimento de urânio. E uma outra coisa, foi a destruição, e aí sim, nos primeiros 40 dias de guerra, né, nós tivemos uma destruição razoável de infraestrutura iraniana, de infraestrutura de produção de alguns elementos essenciais para a produção de mísseis e de urânio, mas que podem ser restabelecidas com o passar do tempo. Só que essa guerra agora é uma guerra política, é uma guerra narrativa, em que os americanos e que os israelenses vão dizer: nós tivemos uma vitória importante, porque nós conseguimos evitar que o Irã conseguisse ter armas nucleares, e que isso poderia colocar em xeque a existência de Israel e a segurança regional, né? Mas não é bem assim.
8: Agora, o presidente da França, né, Emmanuel Macron, disse que o acordo, esse acordo que está sendo discutido, vai ser um dos principais temas da cúpula do G7, que começou ontem, né? Qual a importância de levar esse assunto para a mesa de um encontro desse porte, né, encontro internacional?
7: É muito importante, porque essa guerra começou sem a presença do G7. Essa guerra começou com uma decisão unilateral dos Estados Unidos e de Israel, quando ela se tornou custosa do ponto de vista econômico, político e militar. Os Estados Unidos pedem aos seus aliados do G7 que se envolvam na guerra, eles vão recusar pelos custos que isso geraria para suas populações, para sua posição política no Oriente Médio. E agora, com o acordo de cessar fogo, aí sim eles vão voltar a participar. E a participação é muito importante. Por que que é muito importante? Porque é a realidade do mundo hoje. Nós não vivemos mais um mundo unipolar, a Pax Americana, resultado do fim da Guerra Fria, não é? Nós vivemos hoje uma realidade em que a ascensão chinesa, a ascensão russa, a ascensão do sul global, ela gera muito mais pressão no mundo rico do norte, né? Então, em que os americanos buscam um diálogo com os seus aliados do norte global, e aí sim, para ter uma posição mais forte, uma posição mais equilibrada frente ao sul global, frente China, frente Rússia, frente Brasil, frente Irã, né? Frente países do Oriente Médio. Então, sempre foi muito importante. Tanto que essa guerra não iria acontecer se ele tivesse escutado, né, os países europeus, os seus aliados do G7, que disseram a ele: essa guerra não vai funcionar, essa guerra não é boa. E agora eles vão participar no sentido de estimular a concretização desse acordo, a concretização de um acordo razoável do ponto de vista nuclear, para que o Irã realmente não tenha armas nucleares, mas que o Irã tenha o direito de enriquecer urânio para fins pacíficos, como qualquer país que é signatário e que ratificou o Tratado de Não Proliferação de Armas Nucleares tem. O Brasil tem direito a isso, o Irã tem direito a isso. E por isso que o Irã vai defender esse direito inalienável de enriquecer urânio a 3,5% para fins médicos, para fins de estudo científico, para fins tecnológicos, e não para fins bélicos, né? Então, o G7, ele vê a importância do Irã não ter armas nucleares, mas ao mesmo tempo dele ter um programa nuclear que seja pacífico, fiscalizado, controlado, e que o Irã, que possui uma das maiores reservas de petróleo do mundo, possa ser integrado de maneira definitiva ao sistema mundo, e que esses antagonismos que existem entre Israel, Estados Unidos, Arábia Saudita, que é cada vez menor com o Irã, principalmente Arábia Saudita e Irã, né, possa gerar uma realidade no Oriente Médio de maior integração daquele país e de mais prosperidade para os países locais, para o Líbano, para todos que estão ali, para o Irã e para os países que começaram essa guerra com eles também. Então, eu vejo que a preocupação europeia, né, do G7, não só a Europa, né, mas do G7, é de que o sistema mundo possa voltar a ser, né, um palco onde as instituições democráticas e liberais tenham mais força do que no início dessa gestão do governo Donald Trump.
6: Tá certo. Dani Zaredini, professor de Relações Internacionais da PUC Minas, autor do livro O Oriente Médio, Velhos e Novos Conflitos. Muito obrigada mais uma vez pela sua participação aqui com a gente no Manhã em Foco. É sempre um prazer receber você, conversar, ajudar a gente a entender aí essa região tão complexa, tão rica de estudo, né, de história, para a gente compreender muita coisa que acontece no mundo, né, geopolítica toda aí. É bem interessante, você sempre traz luz aqui, traz entendimento para a gente no Manhã em Foco, para a gente aqui da Rádio Sputnik, e a gente espera contar contigo em outras oportunidades, que esse assunto ainda vai render, a gente vai ter muita coisa para falar ainda, né?
7: Com certeza, Kelly, eu que agradeço a oportunidade, porque é um espaço valioso, com tempo para a gente poder fazer essas reflexões, né? Uhum. Então, parabéns, né, à Rádio Sputnik por esse espaço, e eu fico à disposição para colaborar sempre com vocês. Meu muito obrigado a você, ao Arthur, à produção do programa, e eu fico sempre aí à disposição.
6: Valeu, muito obrigada, a gente agradece sempre. Bom dia, viu? Até a próxima, então.
7: Até, obrigado.
6: 8h42. 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
8: Romeu Zema defende choque de gestão, união da direita e endurecimento contra o crime. Entrevista exclusiva à Sputnik Brasil. O pré-candidato à presidência afirma que o país precisa reduzir gastos públicos, ampliar privatizações, combater facções com mais rigor e fortalecer a união das forças de direita para 2026. A reportagem é do Vinícius Fernandes.
9: O ex-governador de Minas Gerais e pré-candidato à presidência da República, Romeu Zema, defendeu mais rigor no combate ao crime organizado, um Estado menor e a união da direita para as eleições deste ano. As declarações foram feitas em entrevista exclusiva à Sputnik Brasil durante a passagem do político do Partido Novo pelo Rio de Janeiro. Questionado sobre o cenário político e sobre possíveis desgastes com setores do bolsonarismo após declarações envolvendo o senador Flávio Bolsonaro, Zema rejeitou a ideia de divisão no campo conservador.
10: A direita estará toda unida no segundo turno. Se eu discordo do Flávio em alguma coisa, eu discordo do Lula muito mais.
9: Ao analisar o crescimento das facções criminosas e das milícias em diversas regiões do país, o ex-governador defendeu uma mudança no enquadramento legal desses grupos.
10: Eu faria aqui no Brasil o que vários outros países já fizeram: equiparar facções e organizações criminosas a grupos terroristas, porque são. utilizam escudo humano, como as ações do novo cangaço, controlam território. Hoje, essas organizações criminosas fazem com que milhões de brasileiros tenham uma vida deplorável, porque paga mais pela internet, paga mais pela energia elétrica, paga mais pelo gás, são extorquidos.
9: Na área econômica, Zema reforçou o discurso de redução do tamanho do Estado e defendeu um ambiente mais favorável para quem produz e investe. O político citou a experiência de Minas Gerais como exemplo de gestão e afirmou que durante o período em que esteve à frente do Estado, foram revogadas mais de 22 mil leis, normas e regulamentos que, segundo ele, dificultavam a atividade econômica. O pré-candidato também voltou a defender a venda de estatais e a ampliação de concessões à iniciativa privada. De acordo com Zema, governos devem concentrar esforços em áreas essenciais como saúde, educação, segurança e infraestrutura.
10: As parcerias público-privadas, as privatizações são fundamentais. Quem governa pode ser um prefeito, um governador ou um presidente, já tem uma tarefa de Hércules na área da saúde, da educação, da segurança pública e da infraestrutura. Então nós temos de vender estatais, temos de fazer concessões daquilo que é viável para a iniciativa privada, para o setor público focar naquilo que é importante, que é aquilo que a população quer.
9: O ex-governador ainda afirmou que o Brasil tem potencial para se tornar um dos principais destinos de investimentos em tecnologia e transição energética. Como proposta, defendeu a redução de encargos sobre a energia utilizada por empreendimentos tecnológicos, com o objetivo de atrair grandes centros de processamento de dados para o país. Na política externa, Zema criticou a aproximação do Brasil com regimes que classificou como autoritários e disse que, se chegar ao Palácio do Planalto, vai priorizar o fortalecimento das relações com países ocidentais e a entrada definitiva do Brasil na Organização para a Cooperação e Desenvolvimento Econômico, a OCDE. Reportagem Vinícius Fernandes.
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6: Agora 8h48, a gente tem informações ao vivo com o repórter Lucas de Andrade. Operação da Polícia Civil mobiliza agentes agora de manhã em Belford Roxo, região metropolitana do Rio, e o objetivo é combater a atuação de facções criminosas na cidade, não é isso, Lucas? Bom dia.
11: Isso mesmo, Kelly. Bom dia, Arthur, bom dia bom também dia aos nossos ouvintes do Manhã em Foco. 6 homens foram presos e 10 motos foram apreendidas nesta terça-feira durante uma operação da Polícia Civil contra o tráfico de drogas no complexo da Guaxa, em Belford Roxo, na Baixada Fluminense. Entre os presos está Patrick Melo, um dos principais alvos da operação, e filho do chefe do complexo da Guaxa, Vanderlan Ramos da Silva, que também foi preso. Patrick Melo chegou a quebrar o celular e jogou o aparelho em cima do guarda-roupas antes que os policiais alcançassem o dispositivo enquanto se movimentavam para prender o pai. Mas mesmo assim, os agentes apreenderam o celular. Outro preso foi Alexander de Matos, responsável por gerenciar o roubo de motos. A Polícia Civil busca cumprir ao todo 32 mandados de prisão contra criminosos ligados ao Comando Vermelho e ao Terceiro Comando Puro. Agentes de equipes do Departamento Geral de Polícia Especializada e da Coordenadoria de Recursos Especiais, o CORE, apoiam a ação coordenada pela Delegacia de Repressão a Entorpecentes da Baixada Fluminense, a DRE Baixada. De acordo com a corporação, as facções atuam nas comunidades de Santa Teresa, Redentor e Jardim Gláucia, que formam o Complexo da Guaxa em Belfor Roxo. As investigações da DRE Baixada indicam que os alvos estão ligados a conflitos contínuos pelo domínio de territórios e pontos de venda de drogas, além de envolvimento em outros crimes como homicídios e roubos de cargas e de veículos. De acordo com os investigadores, o trabalho de inteligência incluiu monitoramento de alvos, análise de dados e diligências de campo, o que permitiu identificar integrantes em funções estratégicas dentro das facções, além de pessoas ligadas à logística e à distribuição de drogas. As apurações também apontaram

0: Arthur, Kelly.
1: Obrigado, Lucas, pelas suas informações. Agora 8h51.
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3: 8h52, a Procuradoria-Geral da República rejeitou a segunda proposta de delação premiada do banqueiro Daniel Vorcaro, investigado pela Polícia Federal por fraudes no sistema financeiro do país. A decisão já foi comunicada ao ministro André Mendonça, do Supremo Tribunal Federal, relator das investigações. Com a rejeição da PGR, a segunda tentativa de Vorcaro de assinar um acordo de colaboração está totalmente encerrada. No mês passado, a proposta foi negada pela primeira vez. Na semana passada, a Polícia Federal também rejeitou a segunda proposta. Os investigadores concluíram que o banqueiro não apresentou novidades em relação ao material que já foi apreendido e não assumiu que cometeu crimes. No dia 4 de março, Vorcaro voltou a ser preso e foi alvo da terceira fase da Operação Compliance Zero da PF, que investiga fraudes financeiras no Master e a tentativa de compra da instituição pelo Banco Regional de Brasília, banco público ligado ao governo do Distrito Federal. Desde então, ele tenta fechar um acordo de delação. O banqueiro está preso em uma sala da Superintendência da Polícia Federal em Brasília.
1: Agora 8h53.
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1: O repórter Paulo Fonseca traz novidades sobre as investigações do acidente entre dois helicópteros no domingo no Recreio dos Bandeirantes, na zona sudoeste do Rio de Janeiro. Bom dia, Paulo.
4: Isso mesmo, Arthur. Kelly, bom dia a todos. A gente segue acompanhando, né, as investigações sobre esse acidente entre dois helicópteros no domingo no Recreio dos Bandeirantes e, segundo informações, a Agência Nacional de Aviação Civil, a ANAC, já investigou os dois helicópteros envolvidos nesse acidente por suspeita de transporte aéreo clandestino. No ano passado, o órgão recebeu uma denúncia anônima afirmando que a aeronave onde viajavam cinco das vítimas estaria prestando serviço de táxi aéreo, apesar de não ter licença. Ainda de acordo com o documento, a aeronave operava com, abre aspas, manutenção vencida e diário de bordo com lançamento inconsistente de horas totais voadas, fecha aspas. A agência instaurou um procedimento para apurar a denúncia e multou a proprietária do helicóptero por recusa de exibição de livros, documentos contábeis, informações ou estatísticas aos agentes da fiscalização. A outra aeronave envolvida no acidente também estava no radar da ANAC, também por suspeita de realizar serviço de táxi aéreo. Em fevereiro deste ano, a ANAC registrou que a aeronave poderia estar fazendo transporte clandestino e, segundo o relatório, a suspeita teve origem na movimentação observada observada no heliponto da Lagoa nos dias 13, 15, 18 e 19 de fevereiro. Diante desses indícios, a agência recomendou monitoramento da aeronave. A Polícia Civil também está a cargo da investigação e apura se houve falha técnica ou humana e informou que um inquérito vai verificar se, antes do choque, houve alguma comunicação entre os dois pilotos. O Centro de Investigação e Prevenção de Acidentes Aeronáuticos

0: Náuticos, o CENIPA, também está investigando o caso. Lembrando que essa região da zona sudoeste do Rio é a mais movimentada do país para esse tipo de voo. De acordo com o relatório comparativo da aviação geral, divulgado em maio pelo Departamento de Controle do Espaço Aéreo, o número de pousos e decolagens de helicópteros do aeroporto de Jacarepaguá chegou a 7.903, o equivalente a 29% do total de todo o Brasil. E só ali na região, na área entre Joatinga e Guaratiba, existem 7 helipontos privados registrados. Então, além da investigação sobre as causas do acidente, é preciso apurar se esse grande número de pousos e decolagens na região, que vem aumentando, né, ano a ano, se não está também acima do permitido. Kelly Arthur.
1: Obrigado, Paulo, pelas suas informações. Agora, 8h57, um desmoronamento de terra deixou um rastro de destruição na Rocinha, na Zona Sul, na noite desta segunda-feira. Não há informação sobre pessoas feridas. Segundo o prefeito do Rio, Eduardo Cavalieri, houve um rompimento de uma adutora de água e águas do Rio foi até o local também para poder investigar, né, o que aconteceu. Vídeos gravados por moradores da comunidade mostram a dimensão dos estragos. As imagens evidenciam o momento que os destroços chegaram na Rua 1 e invadiram a igreja. Moradores tentaram retirar motocicletas, né, que ficaram soterradas. Carros, motos e até marquises de lojas foram arrastadas pela força da terra. Por causa da ocorrência, a estrada da Gávea chegou a ser interditada nos dois sentidos, né? Mais cedo aqui no trânsito a gente informou sobre a liberação, de acordo com o Centro de Operações da Prefeitura. No local, o prefeito Eduardo Cavalieri informou que funcionários da Companhia de Limpeza Urbana com LURB já atuavam para limpar a via, né, desde o ocorrido. E ele disse também que tecnicamente não foi um deslizamento de terra e foi um rompimento da adutora, né, que obviamente causou o deslizamento, e ele pontuou que não há risco para a população a partir de agora. A Águas do Rio informou que as equipes foram mobilizadas, né, para a Rua 1 na Rocinha e estão atuando para poder entender o que aconteceu. A Secretaria de Estado de Defesa Civil e o Corpo de Bombeiros informaram que acompanham de forma permanente os impactos das chuvas em todo o estado. Segundo os órgãos, equipes seguem mobilizadas com viaturas operacionais, ambulâncias, embarcações, drones e aeronaves para atuar em eventuais emergências. Até o início da noite, o Corpo de Bombeiros não havia sido acionado para ocorrências graves relacionadas às precipitações, nem havia registro de chuvas, né? Isso ontem. A Defesa Civil Estadual, né, informou que vai seguir monitorando as condições meteorológicas e que novos alertas poderão ser emitidos caso haja mudança no cenário, né? Ontem a gente falou no tempo aqui sobre a situação na semana, né, até risco de granizo e tudo mais, situação na região sudeste de muita chuva e tempo fechado, e claro, né, ao longo dos dias aqui nós vamos atualizar essas informações sobre tempo e também trazer sempre qualquer atualização sobre esse e qualquer outro caso que a gente espera que inicialmente não aconteça, mas nós noticiaremos por aqui. Agora 9 em ponto.
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1: A morte de um jovem durante a prática de rope jumping em São Paulo voltou a chamar a atenção para a segurança nas atividades de turismo de aventura e esportes radicais. O caso gerou uma investigação criminal e levanta questionamentos, né, sobre fiscalização, responsabilidade das empresas e os cuidados que consumidores devem adotar antes de contratar esse tipo de serviço. Para falar mais sobre o tema, vamos conversar agora com o Arthur Rolo, que é advogado especialista em direito do consumidor e Direito Público e ex-secretário de Defesa do Consumidor do Ministério da Justiça. Arthur, bom dia, muito obrigado, viu, pela sua disponibilidade.
4: Bom dia.
1: Bom, para começar nosso bate-papo, né, o que que a gente pode falar sobre as responsabilidades legais, né, de uma empresa que oferece, né, eventos, eventos, né, esses encontros aí com esportes radicais que envolvem esse risco, né, como o rope jump?
4: Esse rope jump é sim uma atividade de risco que tem desdobramentos que podem acontecer, mas arremessar uma pessoa sem corda é algo absolutamente inaceitável, assim como a corda arrebentar, assim como o consumidor bater em alguma parede ou pilastra da ponte. Então, importante buscar empresas regularmente constituídas e certificadas para a prática desse esporte. Aqui no Brasil esse esporte infelizmente não é registrado, o bungee jumping é registrado, mas esse salto em pêndulo, o rope jumping não tem registro, não tem uma norma técnica, mas o mínimo que um consumidor tem que fazer é procurar empresas regularmente constituídas. Nesse local específico, a Ponte do Esqueleto, é um esqueleto de uma ponte ferroviária, de uma construção da União que não foi concluída, é um local inclusive proibido, de acesso proibido, é um local clandestino, era uma empresa clandestina, um local clandestino. A União deveria ou ter demolido essa ponte, agora de repente começaram a discutir se vão demolir a ponte ou não, estavam falando em uma importância cultural dessa ponte que justificaria ela não ser demolida, mas agora estão cogitando de demolir. Se não consegue proibir o acesso, tem que demolir para ninguém acessar esse local perigoso, como infelizmente acontece. Então, a União deveria ter impedido o acesso. E a Prefeitura de Limeira, mesmo sabendo que esse esporte acontece lá, sobretudo todos os finais de semana, não foi lá fiscalizar a atuação clandestina de empresas. Então, os prestadores de serviços são responsáveis, a União é responsável por ter permitido o acesso ao local, e a Prefeitura é responsável por não ter fiscalizado empresas que atuam lá clandestinamente, sem alvará, sem uma constituição jurídica regular. Foi uma sucessão aí de erros que acabou ceifando a vida de uma jovem.
5: Bom dia, Arthur Kelly, falando contigo agora aqui na Rádio Sputnik. Obrigada por aceitar nosso convite para conversar sobre esse tema. E quais órgãos podem atuar na verificação das condições de segurança dessas atividades, né, de práticas como estas, como esta?
4: Bom dia, Kelly. Nesse caso específico de esportes de aventura, existe um registro no Ministério do Turismo. Eu entrei no site da internet do Ministério do Turismo, tem lá uma série de empresas registradas como empresa de turismo de aventura. Se a gente for ver, Kelly, num passado bem recente, no final de semana teve o caso de um jovem que acabou tendo um acidente no Lençóis Maranhense, que acabou pulando no raso e acabou tendo uma lesão seríssima na coluna. Anteontem teve um caso num rapel no Rio de Janeiro e teve esse caso aí em Limeira. Mesmo, por exemplo, passeio no Lençóis Maranhense, que é algo que é bastante corriqueiro e tudo, tem o seu risco. Então, é importante ter guias certificados que orientem as pessoas que, de repente, você bate o olho lá e acha que é mais fundo e é raso. Então, primeira regra, número um, é não sair mergulhando de cabeça. No rapel também tem que tomar cuidado. Por exemplo, tem gente que bebe antes de fazer esse tipo de esporte. Então, as pessoas precisam tomar cuidado. Se manter são em condições. Se a pessoa não está bem naquele dia, não faça atividade, ainda que tenha pago. Mesmo que perca o dinheiro, é melhor não fazer atividade do que correr um risco aí na saúde. E procurar empresas certificadas no Ministério do Turismo, especificamente essa atividade do rope jump, ela não é regulamentada, mas, por exemplo, o bungee jump já tem uma norma técnica da ABNT que certifica isso. Precisa buscar equipamentos certificados, empresas certificadas, e se chegar lá no local, se der conta de que a atividade está se mostrando muito amadora, melhor não fazer, melhor perder o dinheiro e não realizar o salto.
1: Agora, o que o consumidor deve pesquisar ou exigir antes de contratar um serviço como esse, né? Existe alguma coisa em que as pessoas possam ficar atentas para entender se aquilo ali está oferecendo o mínimo de segurança?
4: Então, tem especificamente em relação ao rope jump, existe uma associação brasileira que inclusive está pedindo o registro dessa atividade justamente para distinguir o joio do trigo, porque tem muita gente fazendo isso de forma clandestina. Então, se for fazer um esporte como esse, buscar aí associações idôneas que indiquem empresas que têm qualificação técnica para realizar o esporte. Mas eu acho que o mais importante é ter uma constituição jurídica regular à empresa, que nesse caso aí me parece que não havia, e uma empresa registrada como empresa de turismo de aventura no Ministério do Turismo. Isso dá uma certa tranquilidade, mas ter sempre presente que turismo de aventura existem riscos. Você vai fazer uma trilha, tem risco de picada de cobra, vai fazer um rapel de cachoeira, tem risco, por exemplo, de picada de abelha, vai fazer uma flutuação em Bonito, tem risco de jacaré, risco de sucuri. E, por exemplo, as empresas costumam avisar os riscos e exigir que a pessoa assine um termo de responsabilidade. Uma empresa organizada, ela vai colocar os equipamentos de segurança, vai dar orientação, vai dar orientações de prevenção de risco, vai exigir que você assine um termo de responsabilidade. Se não tem nada disso, é melhor evitar, porque é uma empresa desorganizada e uma empresa que muito provavelmente não está preparada para aquela atividade.
5: Pois é, e a questão da qualificação dos instrutores, como é que pode ser feita a avaliação disso, da equipe responsável envolvida nessa atividade, né? Quais elementos costumam ser analisados para identificar eventuais falhas operacionais ou negligência? Como é que pode ser feito esse processo de avaliação, Arthur?
4: Então, Kelly, o Ministério do Turismo tem um manual de prevenção de riscos. E nesse manual de prevenção de riscos que eu li, tem, por exemplo, prevenção de riscos para rapel, prevenção de riscos para bungee jump. Então, quem gosta desse turismo de aventura, a minha recomendação é ler esse manual, porque vai ver lá uma série de checklists, uma série de procedimentos que devem ser adotados por quem realiza aquelas atividades que estão listadas naquele manual. O rope jump não está listado, como eu disse, não é uma atividade certificada. Mas em relação ao bungee jump, existem normas, por exemplo, internacionais que devem ser seguidas. A primeira coisa, o equipamento, ele tem que estar, é um equipamento ele é certificado internacionalmente. Eu vi várias vezes as imagens, eu estava vendo as cordas daquele salto que acabou sendo mal sucedido lá em Limeira. Embora as cordas não tenham sido amarradas, as cordas ali já visivelmente não eram cordas de alpinismo. Normalmente são cordas de alpinismo, mosquetões de alpinismo, cadeiras de alpinismo, são equipamentos que têm uma certificação internacional. Se bate o olho lá, vê que a corda está emendada, que é uma corda normal, uma corda que você compra em depósito de manutenção, que a cadeirinha é antiga, que os equipamentos são antigos, que não tem um capacete, que não tem um colete, enfim, que não tem um equipamento de segurança, tem que correr desse tipo de atividade, porque tem muita gente amadora realizando essas atividades, tem muito local clandestino que parece que quando existe a proibição que as pessoas querem fazer mais, e tem muito local sendo usado clandestinamente para essa atividade. Aqui em São Paulo, por exemplo, tinha essa atividade clandestinamente na ponte ali de Sumaré, e a prefeitura agora está fiscalizando, está em cima, porque vira e mexe tem alguém fazendo isso lá na ponte.
1: É de uma irresponsabilidade incrível, né? A gente imaginar que as pessoas façam isso, e fazem mesmo, né? Agora, como é que o Código de Defesa do Consumidor se aplica a esses serviços, né, que envolvem riscos inerentes à própria atividade?
4: O Código do Consumidor estabelece a responsabilidade objetiva dos prestadores de serviço em relação especificamente a esportes de aventura. Existem alguns riscos aceitáveis. Por exemplo, vai fazer um bungee jump, ainda que tudo seja seguido, existem riscos de lesões, muitas vezes decorrentes até do despreparo ou de um desconhecimento de alguma condição física da pessoa que vai realizar aquele esporte. Vai fazer um salto de paraquedas, se a pessoa, por exemplo, não tiver com a condição cardiológica em dia, existem riscos. Então, se tudo acontecer de forma correta, por exemplo, vai fazer um salto de paraquedas, se tudo corre bem e aí a pessoa tem lá um mal súbito e etc., a empresa não responde, porque é um esporte que envolve uma descarga de adrenalina muito grande. Da mesma forma, uma montanha-russa, se tudo corre bem na montanha-russa, mas a pessoa tem um problema de coluna, se a pessoa tem um problema cardiológico, em virtude dessa condição pessoal, ela pode ter aí um resultado danoso. Aí, nesse caso, a empresa não responde. Mas nessa situação de arremessar sem corda, que é um elemento indispensável do esporte, a empresa responde com certeza. E nesse caso aí, os prestadores de serviço estão respondendo, inclusive, por homicídio. Está a discussão, ainda ontem eu estava na faculdade, a gente estava discutindo se era culposo, se era doloso. Tem gente que fala que é culpa consciente, tem gente que fala que é dolo eventual. Eu defendo que é dolo eventual, mas as pessoas vão responder criminalmente e civilmente. Mas eu acho que a mensagem importante, Arthur e Kelly, é a prevenção de eventos futuros. É mapear esses locais que são divulgados na internet para saltos clandestinos, saltos sem empresas certificadas, locais proibidos, muitas vezes esqueletos de ponte, como a gente tem pelo Brasil afora, construções aí que foram abandonadas. Então tem que mapear tudo isso e prevenir os riscos daqui para frente, não só no rope jump, mas também lá nos passeios nos Lençóis Maranhenses, no rapel no Rio de Janeiro, em outros lugares do Brasil, enfim, evitar que pessoas que vão se divertir acabem tendo resultados graves.
5: A assinatura de termos de responsabilidade influencia na responsabilização da empresa em caso de acidente?
4: O termo de responsabilidade, ele é importante para avisar para a pessoa dos riscos que aquela atividade acarreta. Kelly, eu fui uma vez saltar de bungee jump, me deram um termo de responsabilidade de 3 páginas para eu assinar. Eu, de tantos riscos que eu vi lá, eu desisti de saltar. Então, o termo de responsabilidade é importante para que a pessoa, sabendo dos riscos, exerça a sua liberdade de escolha, se entender que a sua condição física não é a melhor para aquela prática, deixar de fazer. Mas, por exemplo, ainda que tenha lá um termo de responsabilidade falando que a pessoa pode morrer e ter algum resultado sério, se a corda arrebentar ou a pessoa for lançada sem a corda, como aconteceu, esse termo assinado não exime os prestadores de serviço de responsabilidade.
5: Então juridicamente não tem efeito nenhum?
4: Não, juridicamente tem o efeito de alertar a pessoa para, por exemplo, uma perna quebrada, um braço deslocado, alguma coisa mais simples, não esses certo. Danos mais graves decorrentes de absoluta inaptidão de quem está prestando serviço.
5: Certo.
1: Agora, assim, né, a gente até comenta aqui, né, eu jamais teria,
5: nem
1: né,
5: eu.
1: A vontade de fazer, de praticar esse esporte, mas é legítimo e tem muita gente que gosta, né,
5: aventura,
1: da adrenalina,
5: né?
1: E tal. E aí eu
5: fico me perguntando. De cada um.
1: Sim, e eu fico me perguntando como é que o setor de turismo, né, de aventura, ele pode conciliar essa emoção, o desafio dessas experiências com padrões de segurança rigorosos, né, que deem essa tranquilidade para as pessoas que gostam desse tipo de diversão, né?
4: Eu, por exemplo, não saltei de bungee jump, mas eu já mergulhei várias vezes com tubarão, que também uma atividade de risco. É. Então, eu digo pelo mergulho, que é a atividade que eu conheço melhor, que você precisa ter curso, precisa ter preparo emocional, precisa ter condições de saúde, precisa ter condições psicológicas. E já aconteceu, por exemplo, de eu chegar no local de mergulho e estar com sinusite e tentar descer, não conseguir descer e não descer. Então, a pessoa precisa procurar primeiro ter habilitação, se vai saltar de paraquedas, precisa ter condição física, precisa para fazer um salto sozinho, ela precisa ter habilitação para mergulhar, precisa ter curso, precisa ter habilitação, precisa mergulhar com empresas certificadas, buscar equipamentos adequados, a qualidade do ar, só para vocês terem uma ideia, tem local, por exemplo, naquele problema que deu com os mergulhadores agora recentemente aí fora do Brasil, não lembro especificamente onde foi, mas estavam cogitando da qualidade ruim do ar. Então, em mergulho tem problema até no compressor de ar, que coloca o ar poluído no cilindro. Então, para cada tipo de esporte, existe um tipo de cautela, existe um protocolo de riscos para evitar os riscos a ser seguido, e as pessoas precisam atentar para isso. O Ministério do Turismo, como eu disse, tem um manual que prevê uma série de esportes e uma série de protocolos de riscos. Então, o mais importante é buscar quem é do ramo, empresas certificadas, porque mesmo nessas áreas certificadas, como no mergulho, tem muita gente ruim e muita gente mal preparada prestando serviço.
5: E agora, quando a gente fala de fiscalização, existem medidas aí que podem fortalecer a fiscalização, aumentar a proteção dos consumidores que procuram esse tipo de atividade? O que pode ser feito?
4: Kelly, em relação ao rope jump, por exemplo, como eu vi no site da associação do rope jump, Associação Brasileira de Rope Jump, eles estão há muito tempo querendo uma certificação aqui no Brasil desse esporte. Então, certificar o esporte é importante para estabelecer normas técnicas, protocolos de prevenção de risco, protocolos de segurança, medidas de segurança caso algo imponderável ou algo dentro dos riscos aconteça. Então, a primeira coisa é certificar o esporte. Outra coisa é mapear os locais no Brasil passíveis na prática desse esporte. Eu estava vendo, Kelly, o vídeo de saltos bem-sucedidos na Ponte do Esqueleto. Teve salto, por exemplo, realizado com criança, o que não deveria acontecer, porque o adulto tem liberdade de escolha, mas a criança não, e aí muitas vezes o adulto toma uma decisão pela criança que ele não poderia tomar e a decisão não é adequada, mas eu vi saltos bem sucedidos que ficaram muito próximos ali, o pêndulo ficou muito próximo da pilastra da ponte, né, do pilar da ponte. Então, isso mostra que é uma atividade de risco, envolve cálculo de engenharia, que depende do ponto de amarração da corda, depende do peso de quem está saltando. Existem aí uma série de variáveis que precisam ser calculadas, e por isso que é importante ter locais mapeados, amarrações feitas aí com supervisão de engenheiro para coisa ser feita de uma forma para prevenir ao máximo possível os riscos de danos graves.
1: Agora, para a gente fechar, né, fazer aí um recado final para quem está ouvindo essa entrevista e quer procurar, né, quer fazer esse tipo de turismo, que é muito legítimo, é muito legal também, né, para quando é feito da maneira correta, qual a principal orientação que você deixaria, né, para as pessoas que estão em busca de esportes radicais, turismo de aventura, sem abrir mão da segurança e dos seus direitos como consumidor?
4: Primeira coisa, ler o manual do Ministério do Turismo de Prevenção de Riscos, que prevê lá uma série de esportes, uma série de riscos e uma série de protocolos. Eu, por exemplo, não imaginava, embora seja possível de imaginar, que existe risco de picada de abelha em rapel de cachoeira, e eu vi justamente nesse manual, eu li nesse manual. Então, ler esse manual, buscar empresas com registro em esportes de aventura no Ministério do Turismo, ler o máximo possível sobre o local onde vai praticar o esporte, ler o máximo possível sobre as empresas, por exemplo, em atividades em cachoeiras tem risco daquele fenômeno da cabeça d'água que frequentemente acontece, ver a previsão do tempo, ver a previsão do vento, enfim, fazer todo o mapeamento dos riscos para evitar que algo mais grave aconteça.
1: Muito obrigado, viu, Arthur Rolo, advogado especialista em Direito do Consumidor e Direito Público, ex-secretário de Defesa do Consumidor do Ministério da Justiça. Importantíssimo a gente trazer aqui a situação da melhor maneira possível, né? Esclarecida da melhor maneira possível, para que todo mundo saiba o que está fazendo, o que está buscando. E te agradeço por dividir seu conhecimento com a gente nesse assunto, viu?
4: Muito obrigado e um bom trabalho, e parabéns pelo trabalho de vocês.
5: Obrigada, obrigado, Arthur. Viu? Obrigada, bom dia, viu? A gente que agradece sua disponibilidade de conversar com a gente aqui na Sputnik.
1: Agora, 9h24.
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5: Agora 9h25, outra operação da Polícia Civil nesta manhã, agora contra uma quadrilha suspeita de atuar em sequestros relâmpago aqui no Rio de Janeiro. Os agentes cumprem mandados e tentam prender integrantes do grupo investigado. O repórter Lucas de Andrade está de volta no Manhã em Foco, trazendo informações e o balanço desta ação, não é isso, Lucas?
6: É isso, Kelly, de volta aqui. Até agora um homem foi preso, viu, Kelly? Nessa operação da Polícia Civil contra um grupo especializado no que a polícia classifica como extorsões qualificadas com restrição da liberdade das vítimas, que são os chamados sequestros relâmpagos. A 32ª Delegacia de Polícia da Taquara coordena a operação, que está em sua segunda fase. Os agentes cumprem 4 mandados de prisão temporária, 4 mandados de buscas domiciliares e medidas de afastamento de sigilo de dados telemáticos contra os principais integrantes do grupo em endereços de Jacarepaguá, na zona sudoeste do Rio, e nos municípios de Nilópolis e Queimados, na Baixada Fluminense. De acordo com as investigações, a quadrilha mantinha uma estrutura organizada e dividida por funções. Enquanto parte do grupo abordava e mantinha as vítimas sob ameaça, outros integrantes operavam uma rede financeira para transferir os valores obtidos para contas de terceiros e intermediários, e assim dificultavam o rastreamento do dinheiro. A operação foi resultado de um trabalho de inteligência desenvolvido na unidade policial. Na primeira fase da operação, agentes da 32ª DP já tinham apreendido materiais que permitiram identificar a divisão de tarefas da organização, inclusive os responsáveis pela logística e pela captação de contas bancárias usadas para ocultar o dinheiro ilícito. Com as ações desta terça-feira, a Polícia Civil afirma que pretende reunir novas provas e identificar todos os envolvidos na estrutura criminosa. Arthur, Kelly.
1: Obrigado, Lucas, pelas tuas informações. 9h27, agora a gente tem aquele recadinho dos nossos amigos do Jabuticaba Sem Caroço.
7: Olá, ouvinte. No episódio de hoje do Jabuticaba Sem Caroço, vamos falar sobre o marco legal da inteligência artificial que está em tramitação no Congresso. Apesar de o presidente da Câmara dos Deputados, Hugo Mota, do Republicanos, tratar a proposta como prioridade máxima, não há uma data definida para a votação em plenário. Inicialmente, a expectativa da presidência era pautar o texto final ainda neste mês de junho, mas existem alguns entraves. Falta de consenso entre Câmara e Senado, ainda não foi apresentado o parecer na comissão especial e ainda há questões relacionadas ao trancamento de pauta. E a gente bate um papo sobre isso com Vandor Rissoli, professor doutor de engenharia de software da Universidade de Brasília e coordenador do Laboratório de Tecnologias Educacionais da mesma instituição, e com o deputado federal Zeca Dirceu, do PT do Paraná, membro da comissão especial sobre inteligência artificial da Câmara. Então não perca, temos um encontro marcado, esperamos vocês aqui na programação da Rádio Sputnik Metropolitana.
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1: A seleção do Irã estreou na Copa do Mundo na noite de ontem com empate e também problemas na imigração dos Estados Unidos. A equipe iraniana relatou ter recebido uma ordem imediata para deixar os Estados Unidos após a partida. Depois, agências de notícias do Irã afirmaram que o capitão da seleção, Mehdi Taremi, e um auxiliar da equipe foram retidos no aeroporto de Los Angeles, onde o time jogou. A seleção iraniana empatou em 2-2 com a Nova Zelândia na estreia, que ocorreu em meio a tensões geopolíticas por conta da guerra que o país trava com os Estados Unidos no Oriente Médio. Como a Copa do Mundo de 2026 ocorre nos Estados Unidos, no México e no Canadá, houve dúvidas sobre a participação do time do Irã, que foi classificado para a competição. Para tentar contornar a crise, a FIFA transferiu para o México a base da seleção iraniana durante a Copa, que inicialmente ficaria nos Estados Unidos. Após a partida, o técnico da seleção iraniana, Amir Galenoei, afirmou que a equipe recebeu a ordem de saída imediata de autoridades dos Estados Unidos. Autoridades de imigração norte-americanas ainda não haviam se manifestado, né, sobre a informação dada pelo técnico técnico da seleção iraniana. Agências de notícias estatais afirmaram ainda que o centroavante Taremi, que é estrela da seleção iraniana e um membro da comissão técnica, ficaram retidos no aeroporto de Los Angeles quando a equipe retornava para Tijuana, no México, onde está hospedada. As agências iranianas disseram que os dois enfrentaram atraso injustificado nos procedimentos de checagem de passaportes e vistos na imigração do aeroporto. Eles foram liberados após as checagens e toda a equipe já chegou de volta ao México. Além da retenção temporária no aeroporto, a equipe iraniana enfrenta também outro entrave. O atacante Mehdi Torabi recebeu um visto do governo norte-americano que permite apenas uma entrada nos Estados Unidos, ao contrário do restante do grupo, que tem visto de múltiplas entradas. Para a próxima partida, que também ocorrerá nos Estados Unidos, a seleção iraniana terá que solicitar ou as autoridades norte-americanas um novo visto para o atacante. Segundo as agências iranianas, a Federação Iraniana de Futebol já iniciou trâmites legais para tentar emitir uma nova autorização e garantir que o atleta possa acompanhar a equipe nos próximos jogos. As próximas partidas do Irã vão acontecer nos Estados Unidos no sábado, quando enfrentarão a Bélgica em Los Angeles, depois contra o Egito no dia 27 de junho em Seattle.
5: Agora 9:32 no cenário da política nacional. A primeira turma do Supremo Tribunal Federal deve decidir nesta terça-feira se condena ou absolve o deputado cassado Eduardo Bolsonaro, do PL de São Paulo, do crime de coação no curso do processo. O crime de coação no curso do processo judicial fica configurado quando há o uso de violência ou grave ameaça para favorecimento de interesse próprio ou alheio contra a autoridade envolvida no caso. A pena é de 1 a 4 anos de prisão. Caso seja condenado, Eduardo Bolsonaro, que está nos Estados Unidos, pode ficar inelegível. Em maio, o ex-deputado foi acusado pela Procuradoria-Geral da República de atuar junto ao governo Donald Trump dos Estados Unidos para criar um clima de instabilidade e temor, ameaçando e projetando retaliações estrangeiras contra ministros do Supremo e o Brasil. O objetivo, segundo a PGR, era tentar impedir que o ex-presidente Jair Bolsonaro fosse condenado na chamada trama golpista. Eduardo será julgado na primeira turma porque o caso é de relatoria do ministro Alexandre de Moraes, que integra o colegiado. O julgamento começa com um relatório feito por Moraes, que resume os principais pontos e andamentos do processo. Na sequência, a PGR apresenta a acusação e pede a condenação do ex-deputado. A PGR tem até 1 hora para a manifestação. Depois é a vez da defesa de Eduardo Bolsonaro. Como ele não indicou advogado, a Defensoria Pública da União será responsável e pede a nulidade do processo por vícios formais ou a absolvição por falta de provas. A DPU também terá até 1 hora para se manifestar. Os ministros vão decidir se há elementos suficientes que confirmem a participação de Eduardo Bolsonaro no crime apontado pela PGR. No Supremo, a expectativa é de que Eduardo Bolsonaro seja condenado. As provas reunidas ao longo do processo confirmam a conduta criminosa, sendo que o objetivo sempre foi o de sobrepor os interesses da família Bolsonaro às normas do devido processo legal e do bom ordenamento da justiça para livrar o pai da responsabilização criminal. No pedido de condenação, a PGR afirma que a acusação, tal como exposta na denúncia, foi confirmada por robusto acervo documental. A Procuradoria lista uma série de declarações de Eduardo em entrevistas e em postagens em redes sociais, além de trocas de mensagens com Jair Bolsonaro, que revelam articulações nos Estados Unidos para constranger a cúpula do judiciário. A acusação sustenta que as condutas criminosas criminosas de Eduardo estruturaram-se em torno de ameaça de obtenção de sanções estrangeiras significativamente graves para os ministros do Supremo Tribunal Federal, como para o Brasil, sendo que algumas foram efetivamente aplicadas após a mobilização de agentes estadunidenses. A PGR aponta que entre os elementos de prova estão nota do governo dos Estados Unidos anunciando que decretava tarifas comerciais de 50% sobre as exportações de produtos brasileiros ao país norte-americano, entrevista de Eduardo falando de sua atuação para a imposição de tarifas e convocando a elite brasileira a endossar as pressões sobre Alexandre de Moraes, Eduardo agradecendo o presidente dos Estados Unidos após a Secretaria de Estado norte-americana anunciar a suspensão de vistos para 8 ministros do STF e fazendo novas ameaças aos julgadores da Suprema Corte, anúncio do Departamento do Tesouro dos Estados Unidos aplicando sanções financeiras ao ministro Alexandre de Moraes com base na Lei Magnitsky de responsabilidade pelos direitos humanos, repercussões na economia nacional ligadas à conduta de Eduardo com prejuízos concretos a diversos setores produtivos por causa da sobretaxa e trocas de mensagens entre ele e Jair Bolsonaro, em uma delas Eduardo instruindo o pai quanto ao momento e ao conteúdo de suas manifestações públicas, reparando que declarações desalinhadas poderiam comprometer o andamento das articulações. Para a Procuradoria-Geral da República, comprovou-se que o réu deliberadamente se utilizou de graves ameaças contra as autoridades responsáveis pelo julgamento, algumas concretizadas, a fim de favorecer o interesse de seu pai, livrando-o de qualquer responsabilidade criminal. A Defensoria Pública da União pediu a absolvição de Eduardo Bolsonaro por falta de provas. A DPU afirmou que questões processuais justificam a anulação de todo o processo, entre elas a participação de Moraes no julgamento. A defesa também aponta que a notificação de Eduardo Bolsonaro ocorreu de forma irregular por edital. Para a Defensoria, Eduardo teve uma defesa meramente formal, produzida sem qualquer contato com o defendido, sem sua versão dos acontecimentos e sem sua orientação. A aparência de contraditório não satisfaz a exigência constitucional do contraditório efetivo, declarou a defesa de Eduardo Bolsonaro. A DPU afirma ainda que o caso é de absolvição por falta de provas, sendo que as condutas narradas pela Procuradoria não configuram crime e as declarações estavam protegidas por liberdade de expressão. A defesa enfatiza ainda que o ex-deputado não teria poder de decisão sobre os atos soberanos do governo dos Estados Unidos.
1: Agora, 9 horas e 38 minutos, a Agência Nacional de Vigilância Sanitária instituiu hoje o grupo de trabalho para aprofundar a avaliação da segurança da vacina contra a dengue, a Butantan-DV. De acordo com a portaria, cabe ao novo colegiado coordenar e dar suporte técnico às atividades de um painel de especialistas responsável por analisar dados clínicos de eventos adversos notificados após a aplicação do imunizante. Segundo a norma, o grupo atuará na avaliação de informações complementares apresentadas pelo detentor do registro da vacina e da consolidação de dados necessários para revisar o perfil de risco e benefício do produto. A iniciativa ocorre no contexto do monitoramento contínuo da segurança de vacinas, conhecido como farmacovigilância. O grupo será formado por representantes de diferentes áreas da Anvisa, incluindo setores responsáveis por produtos biológicos, farmacovigilância, monitoramento de produtos e inspeção sanitária, além de diretorias da agência. Há previsão de participação do Programa Nacional de Imunizações, o PNI, do Ministério da Saúde, como convidado nas atividades. O painel de especialistas terá caráter consultivo e será formado por profissionais externos à agência, escolhido com base em critérios de qualificação técnica, experiência profissional e ausência de conflito de interesses. A participação será voluntária e não remunerada. A portaria estabelece que conclusões do grupo de trabalho do painel de especialistas servirão como subsídio técnico para decisões da diretoria colegiada da Anvisa, responsável pelas deliberações finais. O grupo terá duração indeterminada e poderá permanecer em atividade enquanto houver necessidade de acompanhamento e análise relacionados à segurança da vacina. Agora 9h40.
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5: Hoje... Sem ele.
1: E comigo, e Kelly Muniz. Vamos fazer o giro tecnológico aqui de abusado.
5: O né? Hildebrand está nadando.
1: É, verdade.
5: Vem nadando, tá, vem da de barquinho, pra cá, né?
1: É. E a gente vai falar sobre Cortical Labs, que é uma empresa australiana de biotecnologia que já oferece desde 2021 seus sistemas CL1, computador dotado de chips feitos a partir de células neurais humanas. A premissa é usar as mesmas capacidades neurais que nós humanos temos em trabalhos na máquina. Os neurônios são produzidos em laboratório e funcionam de maneira complementar ali nos chips, mas prometem, né, acertar muita coisa, principalmente pensando em inteligência artificial. Esses chips são usados em data centers e recentemente demonstraram habilidade para jogar Doom, o jogo de tiro da década de 90, que roda em quase qualquer lugar e é bem simples. Mas essa capacidade mostrou muito potencial pensando em atividades do dia a dia. Vamos entender melhor o que são esses chips neurais humanos usados na computação e saber mais sobre o caso com o professor João Luiz Rosa, que é professor associado do Instituto de Ciências Matemáticas e de Computação da Universidade de São Paulo. Bom dia, professor. Muito obrigado, viu, pela sua disponibilidade.
8: Bom dia. Eu que agradeço o convite.
1: Bom, para começar nosso bate-papo, né, como é que são produzidos esses chips neurais com células humanas? É necessário montar um sistema de suporte de vida, né?
8: Bom, como eles são construídos, eu realmente ignoro, tá? O que eu sei é o seguinte, a pesquisa começou alguns anos atrás com o Elon Musk, né, nos Estados Unidos, quando ele propôs, né, isso, e construiu um chip cerebral, né, para inserir no cérebro de seres humanos que tenham problemas como epilepsia e outras doenças neurais, certo? E a ideia é que esse chip estimulasse os neurônios a produzir conexões que antes eles não faziam, tá certo? Agora, exatamente esse projeto que você mencionou da Austrália, eu desconheço, tá? Não conheço, não li nada a respeito. Então, eu não sei se eu posso responder em relação especificamente a esse projeto.
5: Oi, professor, bom dia. Kelly falando contigo aqui na Rádio Sputnik. É um prazer conversar contigo. E quais seriam as vantagens de manter um sistema como esse, ao invés de usar chips neurais de silício? Queria que o senhor explicasse para a gente aí a capacidade desse processamento neural humano na computação.
8: Então, esses chips, na verdade, até onde eu entendo, né, eles são misturas de computação com chips neurais, tá certo? Então, seria biologia mais eletrônica, implementados no mesmo chip. Agora, como eu já disse antes, eu desconheço especificamente esse projeto que vocês mencionaram da Austrália, tá? Não tenho informação nenhuma sobre isso. Lamento, tá?
1: Não, agora, como é que a área da biocomputação, né, enfrenta questões éticas relacionadas a isso, né? Existem muitas barreiras nesse sentido?
8: Barreiras em relação a quê? Em relação à ética?
1: Isso.
8: Existem sim. Há muita discussão em relação a isso, tá certo? A minha área de pesquisa aqui no ICMC da USP de São Carlos é a área de interface cérebro-computador. Tá certo? Então existe uma parte de ética, né, que é estudada e é discutida há muitos anos já. Inclusive existem eventos que tratam especificamente desse assunto. A gente sabe que é complicada essa questão, tá certo? Por quê? Porque aí começa a pergunta, onde termina o homem e começa a máquina, tá certo? Então há, obviamente, sistemas que digamos assim, entre aspas, né, invadem, não é isso? O cérebro, não é isso? Causando modificações no cérebro, na organização do cérebro, tá certo? Então, obviamente, que isso aí tem efeitos, tem consequências éticas, que são discutidas normalmente em congressos e tal, e por o pessoal que trabalha com o desenvolvimento de tais circuitos integrados, tá certo? Para serem implementados no cérebro. Agora, o que eu acho é o seguinte: em algumas situações, os seres humanos precisam desse dispositivo, tá certo? Então, por exemplo, uma pessoa que tem problema neurológico incurável, digamos assim, uma doença incurável, ela é beneficiada por essas invenções, tá certo? Porque ela pode, de alguma forma, atingir elementos do cérebro, quer dizer, neurônios que estão internos ao cérebro, que dificilmente seriam alcançados com tecnologia normal, tá certo? Então, nesse aspecto, eu acho que não há muita saída. Eu acho que a ciência está evoluindo para que isso se torne cada vez mais presente nas nossas vidas.
5: E professor, jogar Doom, como esse sistema CL1 foi capaz de fazer, é algo simples, mas foi apontado como um passo importante. Como é que isso pode evoluir a partir dessa habilidade?
8: Eu acho que a questão dos jogos, né, você citou o Doom, né, existem outros jogos também que são experimentados com esse novo processo. Isso aí é a parte de entretenimento. Então, na verdade, quando isso foi criado, né, a ideia era, obviamente, favorecer pessoas que tinham problemas neurológicos, ou seja, a parte médica, digamos assim, né, pessoas que precisam desse tipo de dispositivo. Agora, jogos, obviamente, não seria uma aplicação não médica, né? Mas, ok, eu acho que especificamente em relação ao Doom, eu desconheço esse sistema, não sei como é que ele age, como é que ele funciona, tá certo? Não tenho informação nenhuma a respeito, mas a ideia é que você consiga, para pessoas saudáveis, né, também usar esse tipo de dispositivo, por exemplo, para entretenimento, como jogos, né, e outras aplicações também, tá? Mas a ideia principal, a ideia mais nobre, né, desse tipo de invenção, digamos assim, seria para atingir as pessoas que têm problemas neurológicos, ou seja, aplicações médicas, tá certo? Então, eu desconheço especificamente esse sistema, como eu mencionei antes.
1: Perfeito. Agora, esse tema, né, de maneira geral, é algo ainda muito distante do público geral?
8: Olha, eu acho que ainda é distante, mas acho que cada vez está se aproximando mais, tá certo? Eu acho que o Elon Musk, ele tem uma participação muito grande nisso, tá certo? Ele está influenciando muita gente, né, muitas empresas norte-americanas e no mundo afora, tá certo? Com as suas invenções, e isso está ficando cada vez mais perto do público, tá? O público está tendo cada vez mais acesso, né? Você sabe que hoje o acesso à informação é bastante facilitada pela internet, etc e tal, não é isso? Então as pessoas estão cada vez mais se informando, não é isso? E tendo participação aí, digamos assim, conhecimento sobre esse tipo de dispositivo que certamente vai ajudar na vida de milhões de pessoas mundo afora, tá certo?
1: João Luiz Rosa, professor associado do Instituto de Ciências Matemáticas e de Computação da Universidade de São Paulo, muito obrigado pela sua participação aqui para falar sobre esse tema. Espero contar contigo aí em outras vezes, viu? Muito obrigado.
8: Eu é que agradeço a participação, eu agradeço o convite e é sempre um prazer falar de coisas que me interessam. Muito obrigado. Tenha um bom dia.
1: Bom dia,
5: obrigado,
1: forte abraço.
5: Obrigado, professor. Bom dia.
1: Agora 9h48.
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1: Com ele,
5: Thalisson
1: Martins. Bom dia.
9: Dupla dinâmica, Bebeto e Romário. É, vocês decidem que vai ser o Romário, que tá cheio de polêmica aí.
5: Não, não é o Romário, não.
1: Eu não tenho como ser o Bebeto, né?
5: Não.
9: Não é nem o Romário.
1: É, também.
9: Você tá
1: assim, Bebeto ser o Bebeto mesmo ainda.
9: O Ronaldo pós.
1: É, Ronaldo dá.
9: Pós aposentadoria, você já aí pode já chegar perto ali.
1: Chega perto.
5: Eu não sou a Cacá, eu sou a Quequê.
9: É, pode ser também. Bom dia pra vocês, né? Bom dia, Kelly Muniz. Bom dia, Arthur Neto. Bom dia aos ouvintes ligados no Manhã em Foco. Vamos começar falando da seleção brasileira pra depois falar um pouquinho dos grandes jogos que nós tivemos ontem, também dos jogos que teremos hoje, né? Temos seleções campeões jogando hoje. Enfim, vamos falar da seleção brasileira. Ontem nós tivemos, né, um treinamento da seleção com algumas ausências importantes, né? É bom frisar que, por exemplo, o Rafinha, que foi muito criticado no último jogo, ele não treinou, estava com uma bolha no pé. Não sei se é uma notícia ruim pro torcedor da seleção, porque assim, o pessoal tá

0: nascidos em outros países, né?
1: E a Federação Marroquina faz um trabalho de busca e pesquisa por jogadores que têm ascendência marroquina, mas não nasceram no
0: Marroco. Eu não sei até quando isso vai ser interessante, né? A longo prazo. A gente tem, por exemplo, a seleção francesa também, com grandes exemplos. Seleção marroquina, você perde um pouco a identidade do seu país. Mas isso é uma outra situação que tem que ver, se a FIFA, eu não tenho nada a ver com isso. Então, voltando, né, a falar, nós tivemos a ausência do Rafinha, que foi que chamou a atenção. O Gabriel Magalhães também foi poupado, né? Nem sei por quê, porque não fez uma grande partida, mas enfim. Ainda acho que é resquício daquela final, né? Da final da Champions League, que foi uma final muito cansativa, apesar do Marquinhos também do outro lado, mas ele perdeu o pênalti, enfim. Pode ter algo diferente.
1: Também influencia muito, né?
0: O estresse que acaba influenciando o corpo, né? A mente faz parte do corpo, ela que controla também. E tivemos também o assunto Neymar, né? Que é um assunto em voga sempre. O Neymar ontem não treinou, segue em tratamento da lesão na panturrilha e não realizou atividade ontem e hoje provavelmente não deve treinar, ou seja, não vai para o jogo contra o Haiti, na expectativa que ele não vá. Pode ficar com uma opção no banco de reservas, mas eu acho muito difícil e até incoerente ser utilizado nesse momento, já que ele não fez um trabalho com bola, que é sempre muito importante. A CBF decidiu não falar quando o Neymar estará disponível, porque vem o questionamento, isso pode mudar de hora em hora, o cara pode sentir de novo, ele pode ter uma melhora repentina. Então a CBF está jogando esse assunto Neymar mais para trás, até porque a gente tem outros assuntos mais pertinentes a tratar depois do empate contra o Marrocos. Se eu tivesse que apostar, isso não é informação, é opinião, eu acho que o Neymar estará apto contra a Escócia para o banco de reservas, eventual 15, 20 minutos aí. Repito, não é informação, isso é apenas um sentimento meu, estou dando uma opinião aqui. Sim. Mas ele também pode ser preparado para pré-oitavas, o que pode ser um risco iminente, já que é um... Se você perdeu, você vai para casa, né? Então, isso tem que ser tratado com muito carinho, talvez para as oitavas, mais para frente, para jogos pontuais. O Neymar não é peça fundamental desse time. Hoje o time trabalha em conjunto, e isso nós não temos nesse momento, né? Você olha para a seleção brasileira, em comparação a outros jogos, que eu acompanhei praticamente todos os jogos da Copa, o que falta hoje na seleção é conjunto. Você tem boas peças, mas que não se encaixam. Isso é fundamental para a conquista de um título importante como a Copa. Vamos falar dos jogos de ontem, porque nós tivemos uma grande zebra até o momento, a maior zebra da Copa do Mundo, que foi um 0x0. Mas, pô, tá, isso é um 0x0? Sim, porque a seleção que está melhor ranqueada, né, da Copa do Mundo, a seleção espanhola, que é uma das favoritas, né, na verdade hoje a melhor ranqueada é a Argentina, mas a Espanha está logo atrás, era a Argentina, né, e acabou perdendo. E a Espanha hoje, ela figura como, ao lado da França, as melhores seleções. Porém, no jogo de ontem, nós tivemos um grande herói, Vozinha.
1: Vozinha.
0: Que é um apelido que foi dado por ele, né, porque a avó dele ficava toda hora salvando ele de situações de bullying. E ele foi apelidado de Vozinha, que é quando funciona, né? Você é zoado e aí funciona. E ele, como bom brasileiro que não é, mas encarnou isso, pegou o nome pra ele. O nome dele é Josemar, em homenagem ao lateral que jogou no Botafogo, jogou na seleção brasileira também. E o Vozinha ontem salvou a seleção de Cabo Verde e a zaga também foi muito bem. E para ser bem realista, o time da Espanha decepcionou bastante, tá? Não jogou tão bem, perdeu oportunidades, mas não fez aquele jogo. Não contava com o Yamal no início de jogo, né? Ele entrou, mas também não foi tão bem, como diz o nome dele, né? Tentou. E o Nico Williams também, que é um jogador que não vem atravessando um grande momento, mas que é uma peça fundamental. Então, a Espanha mostrou fragilidade e chocou o mundo. Porque se você tem uma equipe que tá tão bem, enfrentar uma equipe que tá, na teoria, tão mal, então algo está acontecendo aí e esse grupo tá muito embolado, né?
1: Gerou,
0: a gente sabe.
1: Gerou memes esse lance do Vozinha também, que teve um rapaz que falou aqui que o único velho que não joga direito é o Neymar. O Vozinha tá voando.
0: Tem algumas brincadeiras, né? Porque o Botafogo precisa de goleiro, ele tem uma identificação atrás do nome. Pô, o Botafogo precisa de três goleiros. Ele já resolveria. O Fluminense, por exemplo, que contrata gente velha, estão preparando ele pra ser o reserva do Fábio daqui a uns 5 anos. Né? E aí você tem esses memes que o brasileiro adora, de memes, é a diversão do futebol, né?
1: O Vozinha é quase que uma promessa pro Fluminense.
0: Sim, né?
1: O Fábio tá com 45.
0: Já é um Vozinho.
1: Já é um Vozinho.
0: Então, já, quem sabe, né? Brincadeiras à parte, fez uma grande partida, né? Vamos falar também Bélgica e Egito, 1x1, me surpreendeu. Você foi bem no bolão, tá, Arthur? Depois a gente vai falar isso, você acertou o placar, acho que, se eu não me engano, Geraldo acertou um também. Né? E assim, ninguém esperava esse Espanha 0x0, Bélgica e Egito foi um bom jogo também. Arábia Saudita e Uruguai, um jogaço, gostei muito do que vi. E o Canobbio entrou muito bem, tá? A torcida tricolor, o Canobbio ontem foi uma figura muito importante, mexeu no brilho da equipe quando ele entrou.

0: Foi outro jogo. E pra mim, um jogaço me chamou a atenção. Irã e Nova Zelândia 2-2. Não esperava um jogo tão bom, até porque a Nova Zelândia é um time muito frágil. E o Irã tem toda essa situação, né? Geopolítica, né? Ele é tratado hoje como inimigo dos Estados Unidos e está jogando nos Estados Unidos. Então você imagina a pressão, né? Os jogadores sendo revistados, né? Enfim, uma pressão muito grande dos Estados Unidos. E pra mim foi um dos melhores jogos da Copa, tá? Famoso Laika. O Irã não desistiu, Nova Zelândia muito menos. Claro que tecnicamente as equipes são bem abaixo, então por isso deixa muito espaço. Mas pra mim foram jogos muito interessantes que nós tivemos ontem. E hoje, meus amigos, nós temos jogos de peso. Porque nós temos um jogo que chama a atenção, que é França e Senegal. A França foi campeã em 2018, mas eu quero lembrar pra nossa audiência que a França tinha sido campeã em 98 e estreou contra o Senegal em 2002. Sim. E perdeu com o gol do Bouba Diop. Que recentemente até faleceu, né? Então a França... E existe uma grande rivalidade criada entre Senegal e França, até porque muitos jogadores da França nasceram no Senegal e tem toda essa situação. É uma situação também geopolítica e dentro de campo. É dentro e fora de campo. E temos também, além desse jogão, Iraque e Noruega, a expectativa do Haaland, né? O Iraque é uma equipe frágil, eu imagino que não seja um jogo tão difícil para a Noruega, mas com essa Copa do Mundo terão algumas surpresas, por que não? E temos a Argentina e Argélia. A Argentina é franca favorita, mas temos o exemplo da Espanha. E ontem tivemos algumas situações meio complicadas na Copa do Mundo, argelinos e argentinos se enfrentando, né? Torcida ali brigando. A polícia teve que apartar a situação, tinha até brasileiro ali no meio. Então a briga foi generalizada. De qualquer maneira, a gente espera um grande jogo. E o Messi, né, tendo a possibilidade de jogar, é sempre muito legal a gente acompanhar o Messi em campo, que além do Mbappé ali na França, tem a possibilidade também de ser o maior artilheiro da Copa, para ultrapassar o Klose. E para fechar, não é hoje o jogo, mas é meia-noite, então é praticamente hoje, né? Jordânia e Áustria. Eu confesso para vocês que eu não sei o que esperar desse jogo. Não conheço a Jordânia. A Áustria é um time que é muito defensivo. Então acho que vai ser um jogo pragmático, mas podemos errar também, né?
1: Tipo Suíça e Catar, que deu 1-1, né? Apesar da também, pressão da Suíça, né?
0: São jogos complicados de você apostar. De qualquer maneira, Copa do Mundo é sempre muito legal, é um campeonato à parte. Eu tô gostando muito do que eu tô vendo. Se tem alguns jogos que não são tecnicamente maravilhosos, emoção não está faltando. E eu espero que sexta-feira com o Brasil e Haiti a emoção seja só pro nosso lado, né? Que a gente consiga uma vitória tranquila, mas a gente vai debater esse assunto a partir das 11 da manhã na arquibancada no ar. Eu, Arthur Neto, Yuri de Brandt e grande elenco. É isso, galera.
2: Valeu.
1: Thalisson, obrigado.
0: Beleza, valeu.
2: Manhã em Foco fica por aqui, volta amanhã a partir das 8 da manhã. Obrigada, Arthur Neto. Obrigado. Ouvintes da Rádio Sputnik. Thalisson Martins fica por aqui com o Radar Sputnik e a gente vai se falando aí ao longo da programação. Tchau, tchau. Obrigada. Tchau, tchau.
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2: Hoje é terça-feira, 16 de junho de 2026. A Polícia Migratória Americana anunciou nesta segunda-feira a detenção do ex-chefe das ações criminosas Comando Vermelho e Primeiro Comando da Capital PCC, Felipe Linares de Oliveira del Áquila, após uma perseguição na Carolina do Norte. O criminoso conhecido como Dom tinha uma ordem de busca e captura da Interpol em aberto, solicitada pelo Brasil sob acusação de associação criminosa e extorsão. De acordo com o comunicado do ICE, ele foi preso enquanto tentava fugir de carro para o México. Um assessor morreu e um vereador ficou ferido após serem alvo de um ataque a tiros na noite desta segunda-feira em Mossoró, no Rio Grande do Norte. Cabo Davidson realizava uma transmissão ao vivo nas redes sociais no momento dos disparos. O caso aconteceu em frente à unidade de pronto atendimento do bairro Alto de São Manuel. Segundo o parlamentar, ele fazia uma live de denúncia sobre a qualidade do atendimento hospitalar quando um carro blindado parou na esquina. Em seguida, passageiros do veículo atiraram com um fuzil. O assessor Alisson Diego de Oliveira Moraes, que atuava como cinegrafista da transmissão ao vivo, foi atingido e não resistiu aos ferimentos. O prefeito de Mossoró, Marcos Medeiros, repudiou o ataque e exigiu uma investigação rigorosa. A primeira turma do STF deve decidir nesta terça-feira se condena ou absolve o deputado cassado Eduardo Bolsonaro do crime de coação no curso do processo. Caso seja condenado, Eduardo, que está nos Estados Unidos, pode ficar inelegível. Em maio, o ex-deputado foi acusado pela Procuradoria-Geral da República de atuar junto ao governo Donald Trump nos Estados Unidos para criar um clima de instabilidade e temor, ameaçando e projetando retaliações estrangeiras contra ministros do Supremo e também do Brasil. O objetivo, segundo a PGR, era tentar impedir que o ex-presidente Jair Bolsonaro fosse condenado na chamada trama golpista. Os ministros vão decidir se há elementos suficientes que confirmem a participação de Eduardo Bolsonaro no crime apontado pela PGR. E no Supremo, a expectativa é que Eduardo Bolsonaro seja condenado.
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2: Para você que se encontra neste momento na linha amarela, um acidente no sentido Barra, com isso uma faixa da via expressa está interditada ali na altura da estrada de Pau-Ferro. Devido a esse acidente envolvendo carro e moto, equipe da Lanza no local, trânsito com retenções na saída do túnel da Covanca até a Avenida Ayrton Senna. Alisson Martins para o Radar Sputnik. Agora são 10 horas e 3 minutos.
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4: Bom dia para você. Hoje é terça-feira, 16 de junho de 2026. Está começando o jornal Vale Nota. Comigo, Amanda Rizzi.
5: E comigo, Dani Zanata. A partir de agora, você já sabe, você que acompanha a gente todas as manhãs aqui, das 10 às 11 horas, tudo que impacta o seu bolso, o que envolve a economia do Brasil e também tudo que acontece no cenário internacional. Fique aqui com a gente até as 11 horas, ao vivo na Sputnik, na Metropolitana Rio 80.5 FM. E nos destaques de hoje, A gente vai começar com entrevistas e análises do que, Amanda?
4: A gente vai falar sobre as medidas fiscais anunciadas pelo governo em 2026, os impactos desses estímulos nas contas públicas, os efeitos sobre o arcabouço fiscal, os riscos para a inflação, os juros e a dívida pública, além dos desafios que essas decisões podem trazer para a economia brasileira nos próximos anos.
5: E ainda, os mercados globais dispararam com o fim do conflito no Oriente Médio e o acordo preliminar entre Estados Unidos e Irã. Você vai poder compreender um pouco melhor hoje sobre esse impulso na economia e se esse alívio geopolítico está reacendendo o apetite por risco dos investidores.
4: E tem mais, tem os nossos destaques, porque no Vale Nota desta terça-feira, o que a gente também vai ficar sabendo, Dani?
5: Do caso Master, a Procuradoria-Geral da República negou a nova proposta de delação premiada de Daniel Vorcaro.
4: E as vendas no varejo do Brasil recuaram 1,5% em abril. O dado veio pior do que o esperado na divulgação desta manhã pelo IBGE.
5: E no radar econômico de hoje, a espera pela decisão de juros. Inicia hoje a reunião do Copom para a definição da Selic. A expectativa do mercado é pela redução da taxa, mas a incerteza ainda é alta.
4: E a seguir, você confere como estão as moedas e os indicadores da sessão do mercado financeiro desta terça-feira. Agora são 10 horas e 6 minutos.
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5: Então, gente, desde ontem, com o cessar-fogo no conflito no Oriente Médio e a expectativa por esse acordo, que a princípio vai ser documentado na próxima sexta-feira, a gente viu um reflexo muito grande no petróleo. E, claro, nosso olhar nesta manhã de terça-feira está ainda nele em primeiro momento. O petróleo Brent, que é referência internacional, chegou a abrir no mercado internacional já praticamente no patamar pré-conflito. Quando operava em 79 dólares por barril, hoje chegou nesse patamar. No momento, está um pouquinho acima só, mas é muito pouco comparado com a abertura desta manhã. Nesse momento, cotado em 80 dólares e 38 centavos, já uma queda de 3,38% em relação a ontem. O petróleo Brent, então, que está despencando, chegando nos patamares pré-conflito aí, antes de 28 de fevereiro, quando já operava nessa faixa dos 70, 80 dólares, e passou disso por muitas semanas. Na verdade, a gente viu aí por 2 meses o petróleo Brent cotado no patamar dos 100 dólares por barril. Então agora vem caindo, a gente vai entender logo mais aí, mais uma vez com o nosso especialista de mercado, mais pro finalzinho do programa, se essa é a tendência, se a gente vai ver esse petróleo recuando mais e mais e mais. Só que não é só o petróleo que tá no radar com o cessar-fogo, né, Amanda?
4: Não mesmo, Dani. No mercado de câmbio, o dólar opera em queda nesta terça-feira, com um recuo de 0,9%, cotado a R$ 5,06, enquanto o euro é negociado em torno dos R$ 5,88. As duas moedas seguem sendo acompanhadas de perto por investidores e pelo setor produtivo, em um cenário de expectativa pelas decisões de política monetária e pelos indicadores econômicos divulgados no Brasil e no exterior. O novo acordo de paz entre Estados Unidos e Irã, como a Dani comentou, continua a gerar expectativa nos mercados financeiros e, ao longo do dia, as cotações podem sofrer variações conforme o comportamento do mercado financeiro e a divulgação de novos dados econômicos. E a gente tem que avaliar também as negociações no Ibovespa, que abriu agora há pouco, né, Dani?
5: Então, o Ibovespa, ele está congelado ali nos 170 mil pontos. Em comparação com a disparada das bolsas internacionais, Ibovespa começou o pregão de ontem numa reação positiva e depois foi diminuindo essa expectativa. Mas Ibovespa e bolsas globais é assunto para uma análise muito mais detalhada, logo mais aqui com um especialista que vai trazer um entendimento um pouco mais aberto para a gente de como está a reação dessas bolsas, por que que elas estão reagindo tanto com esse anúncio do cessar-fogo. Agora, 10 horas 9 minutos.
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5: Vamos sair um pouquinho dos nossos indicadores e cotações só para trazer a atualização do caso Master. A Procuradoria-Geral da República informou ontem ao Supremo Tribunal Federal que rejeitou a segunda proposta de delação premiada apresentada pela defesa de Daniel Vorcaro, o banqueiro preso pelas fraudes financeiras. A análise da PGR seguiu o mesmo entendimento da Polícia Federal. A Polícia Federal que já havia negado na semana passada essa segunda proposta de delação. Na avaliação do Procurador-Geral da República, o Paulo Gonê, e também dos procuradores que atuam no caso Master, a proposta não apresentou elementos novos em relação ao que a própria investigação já havia revelado, né?
4: Além disso, a proposta não trouxe um comprometimento efetivo com a devolução de valores, um dos pontos centrais apontados pelo Ministério Público para o avanço das tratativas para essa delação. A PGR defendia que Vorcaro, dono do Banco Master, quando a instituição foi liquidada, teria que sinalizar que devolveria aos cofres públicos ao menos 60 bilhões de reais. Essa foi a primeira vez que a PGR se posicionou formalmente sobre a proposta de delação de Vorcaro. Após a primeira negativa da Polícia Federal, a PGR manteve a negociação com os advogados do ex-banqueiro.
5: E ainda, ao analisar o complemento enviado pelos advogados de Vorcaro, a Procuradoria-Geral da República entendeu que esses elementos, eles não apresentavam nada inédito, né? E que em alguns casos chegavam a se chocar as informações com os dados já levantados pela investigação. Lembrando que o Daniel Vorcaro está preso em Brasília, acusado de chefiar um esquema bilionário de fraudes financeiras que podem chegar a 12 bilhões de reais, valores esses informados pela Polícia Federal. E após rejeitar, então, a nova versão apresentada pela defesa de Vorcaro, a Polícia Federal pediu ontem que o ex-banqueiro deixe mais uma vez a superintendência da corporação em Brasília e seja transferido de volta ao complexo da Papuda. Agora 10 horas 12 minutos.
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4: E as medidas anunciadas pelo governo federal para estimular a economia em 2026 já somam 215 bilhões de reais, o equivalente a 1,6% do produto interno bruto, enquanto as receitas adicionais previstas chegam a 109 bilhões de reais, ou 0,8% do PIB. Segundo o estudo, as principais medidas fiscais com impacto em 2026, ativismo parafiscal e receitas de baixa qualidade, cerca de 96% desses incentivos estão fora das regras do arcabouço fiscal, levantando questionamentos sobre os impactos nas contas públicas e na credibilidade política fiscal.
5: E aí, a gente vai analisar esse cenário a partir de agora para tentar entender também os desafios para a economia brasileira. Quem conversa com a gente é o Marcos Mendes, pesquisador do INSPER e responsável pelo estudo. Bom dia, Marcos.
0: Olá, bom dia.
4: Bom dia, Marcos. Seja muito bem-vindo. Seguinte, Marcos, o estudo ele aponta que as medidas anunciadas pelo governo federal para estimular a economia em 2026 já somam 215 bilhões de reais, o equivalente a 1,6% do PIB, como eu mencionei antes, e enquanto as receitas adicionais previstas chegam a 109 bilhões ou 0,8% do PIB. O que esse descompasso revela sobre a situação das contas públicas?
0: Ele revela o fato do modelo fiscal que nós temos vivido nos últimos anos, que é um modelo que eu chamo de gastar e depois tributar. Em inglês, a literatura chama spend and tax. Você sai gastando, depois você sai correndo atrás de receita para tentar fechar a conta, né? Só que gastar é muito mais fácil do que arrecadar. Gastar todo mundo quer. Na hora de impor tributos novos, a sociedade reage. Além disso, você já está com uma carga tributária alta. Então, o governo nunca consegue aumentar a receita no mesmo ritmo da despesa que ele aumenta. Daí porque a gente está vendo uma expansão da ordem de 215 bilhões e um aumento de receita de 109 bilhões, praticamente metade, né? E isso vai mantendo a gente num estado de crescimento da dívida pública e de insustentabilidade fiscal.
5: E Marcos, a política fiscal brasileira, ela sempre está em discussão, né? É claro que a gente tem um ano eleitoral agora, isso se acentua, e segundo o levantamento, cerca de 96% dessas medidas, elas ficam fora das regras do arcabouço fiscal. Na prática, como é que isso afeta a credibilidade dessa política fiscal brasileira?
0: Bom, primeiro uma pequena correção, né? Está sendo lido de forma incorreta pela imprensa. Na verdade, 96% estão fora do teto de gastos. O arcabouço fiscal ele tem duas regras, tem um teto de gastos, um limite máximo para despesa, e tem metas de resultado primário. O que eu mostro no estudo é que só 4% das medidas estão submetidas ao teto de gastos, que é uma das métricas do arcabouço. E também que apenas 40% das medidas estão sujeitas ao resultado primário, ou seja, 61% das medidas estão fora da meta de resultado primário e 96% das medidas estão fora do teto de gastos. Feita essa pequena correção, né, que não retira a conclusão qualitativa de que o desenho das medidas está sendo feito para driblar os limites fiscais que o próprio governo se impôs, né? O que a gente vê é uma corrida para medidas de caráter populista eleitoreiro, sempre focando em grupos específicos de eleitores, como grupo de pessoas endividadas, motoristas de aplicativo e táxi, motoristas de caminhão e etc., ou subsídio a combustíveis, né? De modo que isso não é uma medida construtiva, não se estão construindo políticas estruturais de qualidade para a economia brasileira. É simplesmente um gastar dinheiro para ganhar a eleição.
4: Certo, Marcos. O governo, ele, como você já estava mencionando aí sobre essas questões das medidas eleitoreiras, o governo argumenta que essas medidas são importantes para estimular o consumo, crédito, crescimento econômico. Há evidências de que esse tipo de incentivo produz efeitos duradouros ou o impacto costuma ser apenas temporário?
0: Bom, em primeiro lugar, nós não estamos em momento de produzir estímulo ao consumo, porque a economia está rodando acima da sua capacidade de produção, já tem um estímulo excessivo ao consumo. E quando você tem um estímulo excessivo ao consumo e a parte produtiva da economia não consegue reagir aumentando a produção, você tem aumento de inflação. E aí o Banco Central reage aumentando os juros. Então está no momento errado, você está com um mercado de trabalho, um superemprego, a taxa de desemprego nas mínimas históricas. Então não é hora não é momento de fazer política de estímulo, tá? Por outro lado, a maioria das políticas tem efeitos nocivos para o crescimento de longo prazo. Esse é um outro dado que eu trago no estudo. Analisando as medidas de aumento de receita, a gente vê que 63% do valor dessas medidas de aumento de receita são aumentos de receita de baixa qualidade, são tributos criados de baixa qualidade. O que eu quero dizer com isso? Para tentar fechar a conta de qualquer jeito, o governo, por exemplo, aumentou o imposto de importação sobre equipamentos de informática, equipamentos de telecomunicação. Isso significa que aumentou o custo para as empresas investirem no crescimento da sua produção e no crescimento da economia. Uma empresa que queira importar uma máquina, um computador novo, está pagando mais caro. Uma outra medida que foi tomada foi o imposto de exportação sobre o petróleo. Você está criando insegurança nas empresas exploradoras de petróleo, porque quando elas assinaram o contrato não estava previsto esse imposto de exportação. Então você está afetando a rentabilidade dessas empresas e fazendo isso de forma equivocada, tributando o faturamento das empresas. Então uma empresa de alto faturamento, mas com lucro baixo, vai pagar mais imposto do que uma empresa de baixo faturamento, mas com lucro alto. Então, boa parte dessas medidas, principalmente do lado da arrecadação, são altamente nocivas ao crescimento de médio e longo prazo da economia.
5: E, Marcos, a gente quer tentar entender um termo que é utilizado na análise do estudo fiscal de vocês, que está classificando essas iniciativas como um caso de ativismo parafiscal. O que, que significa esse conceito? Isso seria um risco? Quais são os riscos para recorrer a esse tipo de mecanismo? Esse ativismo parafiscal está relacionado com aquilo que você falou das medidas estarem sendo adotadas no ano eleitoral ou não?
0: Parafiscal é um termo que você usa para dizer que está sendo feito por fora do orçamento ou por fora dos instrumentos tradicionais de receita e despesa. Então, vou te dar um exemplo. Você tem, por exemplo, o Fundo da Aviação Civil dentro do orçamento. É uma caixinha dentro do orçamento em que o dinheiro está carimbado para fazer investimentos em pista de aeroporto, em saguão de aeroporto. É esse Fundo da Aviação Civil. O que, que o governo fez? Ele permitiu que esse dinheiro, em vez de ser feito nessas despesas que são chamadas primárias, né, despesa tradicional do governo, ele permitiu que usasse esse dinheiro para fazer financiamento às empresas aéreas. Na hora em que eu tiro esse dinheiro do orçamento para fazer financiamento e não para fazer uma despesa com aeroportos, com pista de aeroportos, isso não entra na chamada despesa primária, é uma despesa financeira. Por quê? Porque se supõe que o governo vai emprestar esse dinheiro para as empresas aéreas e esse dinheiro um dia vai voltar sob a forma de pagamento de volta do empréstimo, juros e etc. E aí classifica isso como financeiro. Na hora que você classifica esse desembolso como financeiro, ele não entra naquela conta do chamado resultado primário. E, portanto, contorna a regra fiscal do governo. Ocorre que esse dinheiro que saiu para financiar companhias aéreas, ele não vai voltar para o orçamento, por dois motivos. Primeiro, que está com juros subsidiados. Então, quando voltar, vai voltar menor do que saiu, porque o juro é menor do que o juro de mercado. E segundo, porque quando o dinheiro sai do orçamento, dificilmente ele volta. O governo tira esse dinheiro, bota lá no BNDES para o BNDES fazer financiamento. O BNDES resiste tremendamente a devolver esse dinheiro. Quando acabar esse programa de financiamento das empresas aéreas, eles vão usar o dinheiro para outra coisa. E esse dinheiro vai ficar permanentemente fora do orçamento. O que significa que esse dinheiro, ao sair do orçamento, ele já aumenta a dívida pública e a dívida pública não vai diminuir de novo. Então, isso que é a ideia do parafiscal. São manobras que você cria para tirar o dinheiro do orçamento, trabalhar com esse dinheiro fora do orçamento e, com isso, não impactar a contabilidade pública e não parecer, né, que você está fazendo uma despesa pública.
4: Perfeito, Marcos. E assim, com a dívida pública elevada, juros ainda restritivos, um estímulo fiscal de 215 bilhões de reais pode dificultar o trabalho do Banco Central no controle da inflação e na redução da taxa de juros?
0: Eu não tenho a menor dúvida disso, porque o Banco Central, ele olha a taxa de inflação de longo prazo, né? Então ele tem uma meta de inflação de 3%, ele olha lá para o longo prazo, 2027, 2028, e ele tem que chegar à inflação, fazer a inflação convergir para essa direção. Quando ele olha um governo pressionando a demanda fortemente, quando o governo pressiona a demanda fortemente, o que acontece é que as expectativas de inflação dos agentes de mercado, das empresas, dos bancos, das famílias, começam a subir. As pessoas olham e falam assim, o governo vai continuar com esse comportamento ao longo do tempo e a inflação nunca vai diminuir. E aí o Banco Central tem que reagir a esse pessimismo da sociedade, dos agentes econômicos, botando a taxa de juros mais para cima para dizer, não, ó, eu vou a qualquer custo fazer essa taxa de inflação cair. Então, a figura muito comum que se costuma usar na análise dessa coisa é dizer que enquanto o Banco Central tenta pisar no freio para segurar a inflação, o governo está pisando no acelerador. E aí o carro vai sendo dirigido de uma forma extremamente ineficiente e perigosa, né?
5: E Marcos, acaba ficando dúvidas para o próximo ano, né? Só para retomar um pouquinho aquela conclusão do estudo, de estarmos num ano eleitoral, né? Estudo feito justamente nesse momento pré-campanha. O que que isso vai trazendo de olhar já para o próximo ano com relação a essas medidas? Porque a gente pode entrar em um novo governo, né? Um novo núcleo completamente diferente ou permanecer o que está. Talvez o próprio governo atual tenha que lá no ano que vem, né? se reeleito, talvez adotar medidas mais duras para reequilibrar essas contas?
0: Preciso chamar atenção para um outro fenômeno importante que está acontecendo agora, que é o seguinte: o governo, o Poder Executivo, está dando mau exemplo, né? Ele está criando mecanismos de contornar a contabilidade pública, ele está criando várias desvios na gestão dos recursos públicos dos canais tradicionais para financiar por fora do orçamento as políticas públicas, e o que ele está fazendo é estimular o legislativo a fazer a mesma coisa. Então você está vendo vários projetos aí sendo aprovados no legislativo, chamado de bomba fiscal, que nada mais são do que uma reação do comportamento oportunista do executivo. A gente tem um regime político no Brasil em que quem tem que dar o tom da política fiscal é o Poder Executivo. O Poder Legislativo não tem incentivo nenhum para fazer uma política fiscal austera. Pelo contrário, cada um quer dar mais benefícios para os seus eleitores. É o Executivo que tem que segurar a rédea. Quando o Executivo solta a rédea, o Legislativo vai atrás. E mais, o Legislativo está aprendendo com a tecnologia criada pelo Executivo. Então, o Executivo, por exemplo, está usando vários fundos orçamentários, como eu dei o exemplo do Fundo da Aviação Civil, para financiar operações de crédito. O que o Legislativo fez? Propôs uma enorme renegociação da dívida rural, usando também um fundo orçamentário, chamado Fundo Social. Em reação a uma outra política eleitoreira do governo, que é a redução da escala de trabalho sem nenhum cuidado, sem nenhuma transição, o Legislativo está propondo outras bombas fiscais, como o aumento do limite de faturamento das empresas do MEI para ganhar benefício fiscal, como o aumento de transferência para estados e municípios a título de permitir a eles arcar com o custo da jornada de trabalho reduzida. Então você multiplica, né, fica uma corrida para o abismo, quem dá mais benefícios. Então você vai fragilizando ainda mais a qualidade da política fiscal por essa reação do Legislativo, e a gente vai chegar numa situação bem perigosa em 2027. Se vai haver ajuste fiscal em 2027, eu não sei, porque os incentivos fiscais que existem hoje contra o ajuste fiscal continuarão existindo em 2027. Então terá que ser um governo, digamos, se o governo Lula for reeleito e quiser fazer um ajuste fiscal em 2027, ele vai estar cometendo um estelionato eleitoral. E isso vai ser muito difícil do ponto de vista da popularidade e da continuidade do governo por mais 4 anos.
4: Certo, perfeito. Marcos, muito obrigada pelas suas explicações e análises, viu?
0: Eu que agradeço. Bom dia para você.
5: Obrigada, um bom dia para você também, Marcos. Conversamos com Marcos Mendes, que é pesquisador do INSPER e responsável pelo estudo das principais medidas fiscais com impacto em 2026, ativismo parafiscal e receitas de baixa qualidade. Agora 10 horas 27 minutos.
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4: E a gente recebe agora aqui no estúdio Lucas de Andrade com o giro corporativo de hoje. Bom dia, Lucas, seja bem-vindo.
6: Bom dia, Amanda, obrigado. Bem-vinda de volta também.
4: Muito obrigada.
6: Né?
4: Olga, espero que esteja voltando com boas notícias.
6: Temos boas notícias, Enfim, a gente... Vou partir de uma notícia não tão muito boa assim, mas
4: tudo
6: enfim,
4: bem.
6: A gente, tem que ver pelo
4: depois.
6: Lado das empresas, mas também a gente tem que ver o lado dos consumidores, que são dependentes delas, que são os clientes que mantêm as empresas vivas, né? Bom dia também para os nossos ouvintes do Vale Nota, bom dia, Dani. E aí, gente, eu queria pegar uma notícia que saiu há pouco, né, sobre a Braskem, porque a Justiça Federal em Alagoas aceitou a denúncia do Ministério Público Federal contra a Braskem. Com isso, a Petroquímica se tornou ré em uma ação penal relativa àqueles fenômenos que nós estamos falando, né, já há algum tempo, como o afundamento do solo, rachaduras em imóveis, tremores e a formação de cratores crateras em 5 bairros de Maceió. Segundo as investigações, a exploração de sal-gema teria contribuído para a instabilidade geológica da região. Entre os crimes imputados pelo MPF, né, que agora nessa denúncia aceita pela Justiça Federal, estão poluição ambiental qualificada, elaboração e apresentação de estudos ambientais supostamente falsos ou enganosos, extração irregular de recursos minerais e dano qualificado ao patrimônio. Ex-executivos da companhia e técnicos ligados à atividade minerária também são alvos da ação. Temos uma notícia importante também em relação à Raizen, que a gente tem discutido nas últimas semanas sobre esse plano de recuperação extrajudicial. Na sexta-feira passada, a empresa tinha se manifestado, né, num fato, no comunicado ao mercado, dizendo que cerca de 80% dos seus credores estavam ali aderindo ao plano de plano de recuperação extrajudicial. E agora a gente tem uma novidade, né, uma informação via Valor Econômico e via Bloomberg, de que a gestora IG4, que a gente discutiu também aqui na semana passada, que se tornou uma das controladoras da Braskem, fez uma oferta não vinculante pelos créditos da Raizen. Importante movimentação para a gente observar, né, como gestores de investimentos, né, podem também estar ali olhando empresas que estão em situação de dificuldade financeira para aproveitar esse momento, conseguir reestruturá-las e conseguir, enfim, torná-las atrativas novamente. E aí, nessa informação, né, a companhia que busca, né, a Raizen, no caso, que busca ali reestruturar suas dívidas de 64 bilhões e 700 milhões de reais, poderia encontrar na IG4 ali uma parceira para reestruturar o seu quadro financeiro. De acordo com a apuração de Bloomberg, Valor Econômico, a gestora IG4 teria encaminhado uma carta aos credores da Raizen na segunda-feira, portanto ontem, né, com uma proposta de compra de um montante que tornaria possível a conversão de 45% da dívida, esse valor de 64 bilhões de reais, em cerca de 80% do capital. E aí, para isso, a IG4 criaria um fundo de investimento como um veículo para deter essas ações. E aí, a proposta, né, de acordo com essas apurações, é que a IG4 tentaria ali, fazendo operação de compra, para tentar obter o controle da Raizen, né? E ali, também, que diz a reportagem, né, essas duas reportagens, os credores poderiam escolher se prefeririam receber cotas de fundo, um pagamento em dinheiro ou derivativos que gerariam ganhos quando a IG4 vendesse a participação no futuro, né? Eu procurei a IG4, né, para que ela pudesse confirmar, enfim, pudesse fazer comentários sobre essas informações. Eles não responderam imediatamente ao pedido de comentário. A gente tem informação também da Brava Energia, porque a Brava Energia informou que a oferta pública de aquisição para compra de controle acionário pela colombiana Ecopetrol foi temporariamente suspensa após a Comissão de Valores Mobiliários, a nossa CVM, determinar ajustes no edital da operação. Por que foi suspensa? A Ecopetrol protestou, né? É importante dizer que a Ecopetrol, para operar no Brasil, ela precisa ter uma subsidiária brasileira, como é o caso. Então a gente tem a Ecopetrol Investimentos do Brasil, que é controlada pela Ecopetrol colombiana, né, a matriz, se a gente pudesse colocar nesses termos, que discordou das exigências da CVM para que, enfim, essa operação pudesse ir a campo, né? Então agora, Brava Energia tirando o time de campo, falando que, olha, vamos esperar, a gente vai recorrer ao próprio colegiado da CVM para que eles possam responder essa questão. E a Brava Energia falando que não vai, que pretende apresentar uma contestação com a maior brevidade possível e que vai adotar medidas necessárias para retomar esse processo o quanto antes. Vamos aguardar, né, porque a gente sabe que um grupo estrangeiro querendo comprar uma fatia muito relevante, se não me engano, de controle acionário da Brava Energia, e esse tipo de operação realmente tem esse tipo de cor. Né? A gente precisa de órgãos antitrust para que possa ali manter a legislação brasileira cumprida também para o melhor funcionamento da empresa aqui no Brasil, né? Amanda, Dani.
5: Lucas, muito obrigado. Que giro grande aí que hoje o Lucas trouxe pra gente aí do corporativo. Muito obrigado. Bom trabalho para você na redação aqui da Sputnik.
6: Obrigado, gente. Até amanhã.
4: Até amanhã, Lucas. Agora são 10 horas e 34 minutos.
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5: agora a gente vai voltar aí para o olhar dos reflexos do cessar-fogo aí no conflito no Oriente Médio. Os mercados financeiros globais estão em uma semana de um clima aí com forte otimismo depois do anúncio desse acordo preliminar de paz entre Estados Unidos e Irã. A reabertura do Estreito de Hormuz, a rota estratégica para o transporte mundial de petróleo, reduziu os temores de uma crise de abastecimento e provocou uma queda expressiva nos preços da commodity de petróleo. Com isso, a reação ela foi imediata, com as bolsas da Ásia disparando ontem, Wall Street renovando recordes históricos e os investidores voltando a apostar em ativos de maior risco.
4: Mas apesar do ambiente favorável no exterior, o mercado brasileiro parece não ter conseguido acompanhar integralmente essas altas. O Ibovespa abriu a semana positivo. Parecia engrenar uma alta, porém perdeu força ao longo do pregão de ontem, pressionado por fatores domésticos e pela queda das ações da Petrobras.
5: É isso, e a gente quer tentar entender aí todo esse panorama envolvendo os investidores, como é que eles estão interpretando esse cenário novo, o cenário geopolítico nesse conflito, e também como é que vai ficar o olhar para os nossos juros e para os mercados emergentes. Quem conversa com a gente agora na linha conosco, o David Martins, que é sócio-diretor da Brasil Wealth. Bom dia, Davi.
7: Olá, bom dia, Amanda. Bom dia, Dani. Um prazer falar com vocês.
4: Bom dia, um prazer falar com você. Davi, qual foi a principal leitura dos investidores diante desse acordo preliminar entre Estados Unidos e Irã? Você explica para a gente como é que se dá essa reação tão positiva das bolsas globais?
7: Claro. O mercado, desde que do início dessa guerra, Estados Unidos e Irã, com o fechamento do Estreito de Hormuz, onde tem um fluxo de comércio global extremamente importante, a gente viu as expectativas de inflação aumentarem muito, isso de maneira global. Com essa expectativa de uma inflação mais elevada, a gente viu o petróleo bater aí acima dos $100, pressionando combustíveis, alimentos, entre outros produtos. A gente viu as expectativas com relação aos juros também ficarem pressionadas. Então, se a gente for comparar até mesmo o Brasil, que tinha uma expectativa no início do ano de um corte mais elevado nos juros, numa velocidade maior, com essa mudança de cenário pela dinâmica da guerra, que pressionou a inflação, esses cortes eles vieram menor, e até mesmo em termos de prazo, o mercado já começa a trabalhar com possibilidade que se cesse esses novos cortes. Então, nos Estados Unidos não foi diferente. A gente vê uma inflação elevada nos Estados Unidos, com a guerra trouxe uma pressão ainda maior inflacionária, e ali a gente tem os juros num patamar que não estava vendo corte nas últimas reuniões. Então, quando a gente tem no final de semana essa possibilidade, né, ali de um cessar-fogo, e que vai ser assinado na sexta-feira, isso traz uma dinâmica para o mercado de uma reabertura do Estreito de Hormuz. O petróleo ele já deu uma boa arrefecida, hoje é na casa de $80. Então, as expectativas com relação à inflação, ela acaba diminuindo. Isso traz uma perspectiva otimista para uma possibilidade de corte de juros em algum momento, e isso anima os investidores com relação ao apetite a risco a comprar suas ações. Então, o mercado ele trabalha sempre com um paralelo entre como que está o patamar dos juros. Se o juros está elevado, faz mais sentido aplicar em renda fixa. Tem uma expectativa de aumento de juros, o resultado das empresas são impactadas porque o custo do dinheiro fica mais elevado, então as ações elas podem sim sofrer ali uma oscilação. Agora, quando a gente tem essa perspectiva de queda nos juros, ou pelo menos com esse cessar-fogo, e a gente tem essa perspectiva que o arrefecimento do petróleo traz uma perspectiva otimista para a inflação, em algum momento esses juros ele deve começar a ceder. E aí você começa a alocar em ativos de renda variável, porque a atratividade da renda fixa ela acaba se perdendo, então você diversifica um pouco mais o portfólio para buscar uma rentabilidade interessante dentro da sua carteira, e o resultado das empresas acabam contribuindo, porque quando a gente tem um juros num patamar menor, o custo do dinheiro fica reduzido e o custo financeiro para as empresas também. Então isso impacta diretamente nos resultados. Principalmente quando a gente fala em empresa de tecnologia que demanda de muito recurso, se o custo do dinheiro está menor, você consegue ter mais investimento pensando em crescimento e novos projetos. Então o mercado se animou bastante quando a gente vai olhar Estados Unidos, renovando as máximas no dia de ontem. A gente viu aí na Ásia, como vocês bem trouxeram, diversos países foram muito bem. O Brasil, que vem na contramão desse movimento, porque quando a gente olha o nosso cenário doméstico, ele tem preocupado. Acho que assim, são dois pontos. Qual é o primeiro ponto quando a gente fala especificamente Brasil? O petróleo para baixo, esse arrefecimento no petróleo, ele tem um impacto porque a nossa bolsa, o Ibovespa, ele é composto na sua grande maioria por empresas do setor de commodities. Então a gente tem aí como uma das maiores empresas aqui no Brasil, a Petrobras. Então quando o petróleo ele cai, as ações da Petrobras elas também desvalorizam porque os investidores acabam buscando outro setor para investir.
5: Quando você fala da Petrobras, eu só queria tentar entender com relação a esse movimento de ontem, porque a gente vê as bolsas globais reagindo fortemente. Quando você traz a Petrobras, é querendo dizer que acabou que a nossa bolsa, ela tem um deslocamento do mercado global em função de o olhar ficar mais para a nossa economia doméstica do que propriamente olhar para o conflito? O que está acontecendo com a Bolsa nesse sentido? Porque quando a gente olha para o movimento dela agora, ela já abriu em 167 mil pontos. Será que vai se manter nesse olhar mais doméstico e não conseguir reagir dos 170 mil?
7: Quando iniciou o conflito, e a gente pode analisar desde o ano passado, quando a gente teve uma dinâmica de investidor estrangeiro fazendo alocação em países emergentes, e o Brasil se beneficiou muito dessa alocação em países emergentes, onde a gente teve a Bolsa batendo recorde, chegando próximo de 200 mil pontos. E no início da própria guerra, Estados Unidos e Irã, onde os investidores buscando uma proteção ligada à alta do petróleo, compraram muita bolsa brasileira, porque a gente tem uma bolsa aí que é praticamente bancos e commodities, a gente viu a Petrobras tendo uma boa valorização, não só a Petrobras, mas como as outras petroleiras, né, que são negociadas aqui no Brasil. E agora acontece um movimento inverso, porque a gente tem visto nos últimos dias os investidores fazendo uma alocação em renda variável voltada para empresas de tecnologia nos Estados Unidos. Então a gente viu ali um S&P 500 que sobe mais de 10% no ano, Nasdaq, que é a bolsa de tecnologia, subindo mais de 20%, até as empresas de indústria nos Estados Unidos, o índice está batendo recorde lá, o Dow Jones. No Brasil, por ter essa composição voltada para commodities, e a gente teve esse arrefecimento no petróleo, então a expectativa de um resultado vir menor, com relação a Petrobras, por exemplo, isso traz uma perspectiva de venda dos papéis, investidores têm desmontado posições desse setor. E o Brasil acaba sendo penalizado porque a nossa bolsa grande composição está ali em ações de petróleo. Então a gente tem esse impacto imediato. Quando a gente vai analisar os demais papéis, então hoje a gente tem bancos em queda, a gente tem Vale em queda. A nossa bolsa, ela tem sofrido porque a gente tem visto o investidor estrangeiro retirar o recurso que ele tinha alocado em países emergentes e levar esse recurso para os Estados Unidos para investir em tecnologia. Nós temos no Brasil ainda um juros muito elevado, um juros na casa de 2 dígitos, hoje é 14,5, a nossa taxa básica de juros. Isso penaliza as empresas da economia real que poderia sim ter um desempenho melhor. E quando a gente acabou revendo as projeções com relação a juros por ter essa inflação mais pressionada, essas empresas que poderiam hoje estar entregando um resultado ou uma perspectiva de melhoras no resultado acabaram ficando em segundo plano, porque com juros no patamar alto, essas empresas elas têm dificuldade para capitalizar porque o custo do dinheiro fica muito elevado. Então a gente vê assim um cenário difícil para a nossa bolsa, ela, enfim, tem aí mais de 15% de queda se a gente for analisar do próximo, dos 200 mil pontos que foi batido. E esse ano é um ano de eleição, então o ano de eleição a gente sabe que é um ano que tem mais volatilidade. Isso é o pesquisa presidencial, Lula favorito para uma reeleição, o mercado sabe muita questão fiscal, que tem cada vez mais estado no radar dos investidores. O Brasil é um país que tem uma arrecadação recorde, mas o gasto também é recorde, e isso faz com que que o juro seja cada vez mais elevado, encarece o custo do dinheiro. Então a gente tem um cenário doméstico com diversos problemas que o Brasil não fez a lição de casa, mas o cenário externo também tem contribuído para a gente ter um resultado insatisfatório na Bolsa nos últimos dias.
4: Certo. David, apesar do otimismo do mercado, ainda existem condicionantes para a assinatura do acordo no Oriente Médio, como o fim das hostilidades ainda envolvendo Israel e Líbano. Quais riscos continuam no radar dos investidores? Quais são os indicadores que os investidores devem acompanhar nas próximas semanas para avaliar se esse ambiente mais favorável realmente vai permanecer?
7: Eu vejo que estará no radar dos investidores, né, a assinatura que está prevista para sexta-feira no Paquistão, com relação a esse acordo de paz. Então o mercado vai acompanhar. A gente ainda faltam, né, maiores detalhes com relação a esse acordo, e tem a questão também de Israel e Líbano, que enfim fica ali monitorando os investidores. Mas só que o que eu vejo que, pelo menos nesse momento, o que está mais no radar, depois ali da euforia que tivemos com o acordo de paz que foi mencionado pelo Donald Trump no final de semana, que essa assinatura ocorrerá na sexta-feira, agora os olhos do mercado se voltam para a decisão de juros que nós teremos amanhã, tanto no Brasil como nos Estados Unidos. Então, praticamente de maneira unânime, o mercado já tem dado como certo que nos Estados Unidos manterá a política de juros atual de 3,5 a 3,75, então não haverá corte de juros, nenhum aumento, será uma manutenção. E aí nós teremos que aguardar os novos dados com esse arrefecimento do petróleo, como isso vai impactar diretamente a economia, para aí sim refazer cálculos e ter projeções de se nos Estados Unidos haverá algum corte de juros ainda neste ano, ou um aumento mais voltado para o final de 2026. Já no Brasil, a decisão de juros, o mercado aí, a maioria aposta numa queda de 25 basis points. Então a gente está falando de um juro sair de 14,5 para 14,25. Mas só que muitos especialistas também trazem que deve acabar aí o período de cortes na nossa taxa básica de juros. Eu acho que novamente teremos que refazer aí todos os cálculos, todas as projeções, porque com esse acordo de paz, as expectativas de inflação, elas mudam. Com isso pode abrir espaço para novos cortes nos juros. Mas a gente vai ter que aguardar os novos dados de inflação, como que esse acordo de paz vai impactar a inflação, para que aí sim a gente tenha ali uma sinalização de como que o Banco Central ele deve seguir nas próximas reuniões. Eu acho que assim, além do Brasil, que o mercado pelo menos crava esses 25 basis points de corte, sendo de 14,5 para 14,25, o principal vai ser olhar o comunicado, tanto do Banco Central aqui no Brasil, como também lá nos Estados Unidos, pelo Fed, para entender qual que vai ser o tom das suas cartas, das suas justificativas. Estados Unidos, manutenção de juros, Brasil corte 25 basis points, para a gente entender como que será a dinâmica no decorrer do ano.
5: Tá certo, claro. E a gente tem uma situação envolvendo principalmente as decisões dos Estados Unidos, né, David, que é a vinda aí do Kevin Warren, vai ser o mercado aí tentando interpretar a primeira reunião do Fed sobre a liderança dele, né? Então, claro que muito além das decisões dos juros, a gente tem todo o olhar financeiro para esse novo gestor aí do Federal Reserve, né? E agora para a gente trazer um pouquinho no radar, David, como é que está a situação da as tarifas, de possíveis novas tarifas extras para o Brasil, porque o Brasil ele sinalizou que os Estados Unidos, que está disposto, né, sinalizou para os Estados Unidos em fazer concessões para evitar essas tarifas extras, que estão com previsão aí de entrar em vigor em julho, né? Há 10 dias a gente trouxe aqui, né, que a informação de que a Casa Branca indicou que poderia adotar duas tarifas contra o Brasil, uma delas é de 25% e a outra é de 12,5%. Será que há espaço para o Brasil ainda avançar nessa negociação? Essas concessões comerciais, elas podem evitar as novas tarifas?
7: Quando a gente analisa as tarifas comerciais dos Estados Unidos, eu acho que assim, um dos principais pontos é principalmente sobre a credibilidade da fala do Trump. O Trump, ele já foi e voltou em tantos assuntos que isso acaba, enfim, trazendo ali um receio nos mercados. É claro que quando foram céu dessas tarifas, essas duas, como você mencionou, o Brasil tendo uma, sendo um dos países mais penalizados com essas novas tarifas, o mercado ele traz esse receio, a gente sabe do impacto com relação à inflação, a gente sabe do impacto que isso faz com relação à exportação, então isso acaba sendo uma notícia negativa. Mas há esse espaço para negociação, a gente já viu o Trump em outros momentos aumentar esses prazos, então o mercado ele acabou deixando um pouco de lado isso para olhar guerra e olhar principalmente decisão de juros. Eu acho que passando aí decisão de juros e sexta-feira tendo assinatura desse acordo de paz, eu acho que o mercado deve olhar e focar um pouco mais com relação às tarifas, entender um pouquinho mais se o Brasil vai conseguir avançar numa negociação ou se nós teremos essa penalidade, vamos colocar dessa forma. E como você bem trouxe, eu acho que assim, o mercado vai ficar muito de olho na decisão de juros dos Estados Unidos pelo novo presidente do Federal Reserve, pelo Fed, indicado pelo Donald Trump, que tem essa perspectiva de ter uma política de corte nos juros. Trump bateu muito nas últimas reuniões que nós tivemos ali do Fed pela própria manutenção de juros, falando que poderia ter um corte, né, mais acentuado, enfim, que poderia ter um ciclo onde esses juros fossem reduzidos, mas a inflação, às vezes, ela segue muito pressionada. Então, uma coisa é você estar ali numa campanha, praticamente, para assumir um cargo, como estava ali na disputa pelo Fed, outra coisa é quando você já está no cargo, quando você tem que tomar ali as decisões, em colegiado, é claro, mas só que nos Estados Unidos eu sempre gosto de reforçar que a decisão não passa somente pela perspectiva de inflação, que está elevada, mas sim pela perspectiva também de emprego. Então, esse mandato duplo do Fed, que ele vai olhar tanto emprego como inflação, vamos entender um pouquinho como vai ser a dinâmica do novo presidente do Fed, principalmente ali nas suas atas, quando tiver depois do anúncio que o mercado pelo menos crava como uma manutenção de juros.
4: David, é o seguinte, vamos falar um pouco também do dólar e petróleo hoje, porque ontem o dólar abriu o mercado em queda e hoje agora já está instável, esse cenário já mudou. O que, que a gente pode analisar sobre isso?
7: A gente teve a euforia com o anúncio do acordo de paz, então o petróleo indo para casa de $80 o barril e agora já próximo de uma estabilidade nesse patamar, né? Eu acho que o mercado vai aguardar novas notícias para aí sim ter um movimento mais forte, tá? A Tereza deve aguardar até sexta-feira a assinatura de fato desse acordo de paz para aí sim tomar maiores posições. Quando a gente já vai analisar com relação à moeda, né, o dólar, que ele teve uma arrefecida, ele chegou a bater próximo ali dos 5,18 e agora ele voltou ali para casa abaixo dos 5,10, né? O Dani na casa dos 5,6, 5,7. A gente tem visto que, por mais que o investidor estrangeiro ele tenha saído da bolsa no Brasil, esse dólar não tem saído com fluxo forte voltando, por exemplo, para os Estados Unidos ou para os demais países, tá? A gente tem visto que essa moeda tem ficado no Brasil, provavelmente aproveitando as oportunidades

0: Estados Unidos, mas ainda tem deixado recurso aqui em dólar para investir em renda fixa. Então, por isso que a gente não vê esse movimento de alta expressiva no dólar, mesmo com a nossa bolsa em queda.
1: David, só para a gente entender o que está no radar dos investidores hoje, logo em seguidinha aqui, quando a gente encerrar o papo com você, a gente vai trazer os dados completos da venda do varejo no Brasil, que recuou dado ainda do mês de abril. Queria entender se essa agenda dos indicadores, essa divulgação dessa venda do varejo brasileiro, que caiu 1,5% em abril, se essa publicação da pesquisa mensal do comércio também está no radar dos investidores hoje.
0: A gente acompanhou esse dado, essa queda de 1,5 comparado ao mês anterior. Quando a gente vê uma queda no índice, que é importante, porque a gente tem uma perspectiva até de um pronunciamento do Banco Central com relação a juros, porque a gente sabe que um juros elevado acaba penalizando a questão do consumo, né? Você desmotiva esse consumo. Então, o juros elevado, uma inflação pressionada, faz com que esse dado ele viesse abaixo do esperado pelo mercado. Então, a gente acredita que um dado deste, que veio abaixo das expectativas, ele traz uma perspectiva até mesmo de corte de juros, desse cenário mais benigno, pensando numa questão de você aquecer a economia. Eu acho que o mercado vai olhar, somente com relação a esse comunicado do Banco Central, analisando esses dados, mas quando a gente vê esse arrefecimento, a gente tem uma perspectiva que, se a gente está com um dado do varejo abaixo do esperado, isso traz uma perspectiva de uma inflação ser reduzida lá na frente, que traz uma perspectiva mais otimista para corte de juros. Então, isso em conjunto com a queda do petróleo, acaba contribuindo também com uma perspectiva mais otimista de uma inflação mais reduzida. Então, tudo isso vai corroborando para a gente ter uma perspectiva de queda. Mas, novamente, a gente vai precisar sempre aguardar os próximos dados de inflação, os próximos dados com relação à geração de emprego, os próximos dados com relação a comércio, tanto no varejo como, enfim, em indústria, para entender um pouquinho mais a dinâmica. Eu acho que foi um dado importante, mas a gente vai precisar atualizar todos esses dados com essas novas informações, principalmente com essa assinatura do Acordo de Paz entre Estados Unidos e Irã.
2: Perfeito. David, muito obrigada pelas suas análises e explicações. Uma boa semana para você.
0: Eu que agradeço. É sempre um prazer participar. Estou sempre à disposição. Um bom dia para vocês. Um abraço.
1: Muito obrigada. Um abraço para você também, David. A gente conversou com o David Martins, que é sócio diretor da Brasil Wealth. Muito obrigado para você. Agora, faltando 5 minutinhos para as 11 horas da manhã, só para complementar esse dado, então, que o David estava falando com a gente dessas vendas do varejo. Então, recuaram 1,5% em abril na comparação com o mês de março. E subiram 1% sobre o ano. Os dados, então, são do IBGE desta terça-feira. Já em comparação com abril de 2025, o varejo ampliado avançou 1,4% após o crescimento de 6,5% em março deste ano. No ano, o indicador está avançando 1,8% e nos últimos 12 meses 0,2%.
2: A queda no volume de vendas do comércio varejista na passagem de março para abril de 2026 tem destaque negativo para combustíveis e lubrificantes, com menos 6,2%. Na sequência, vieram em queda artigos de uso pessoal e doméstico, equipamentos e material para escritório, informática e comunicação, móveis e eletrodomésticos, tecidos, vestuário e calçados e artigos farmacêuticos, médicos, ortopédicos e de perfumaria. No comércio varejista ampliado, que inclui as atividades de veículos, motos, material de construção e atacado de bebidas e fumo, o veículo de vendas em abril cedeu 0,7% em comparação direta com março, após registrar estabilidade no mês anterior.
1: E no campo positivo, em destaque ficaram os supermercados, produtos alimentícios, bebida, fumo, livros, jornais, revistas e papelarias. É isso aí, agora 10 horas e 57 minutos.
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1: A gente falou tanto aí de juros altos, inflação persistente, economia em desaceleração. Nessas horas, a gente ouve falar bastante na importância da diversificação dos investimentos para proteger contra volatilidades que podem ter dinâmicas diferentes. Mas diversificar não significa acumular. Será que a sua carteira aí, você que está com carteira de investimento, será que está pronta para o que der e vier? Quem vai trazer essa dica para a gente é a Marissa Campos, que é especialista em investimentos.

0: e MBA em Finanças pela B7 Business School e ela dá a dica de milhões de hoje.
1: Você acha que está diversificando sua carteira? Ou será que está só colecionando ativos? Pensa assim, colecionar ativos é como ter um guarda-roupa cheio de roupas que combinam só com o mesmo clima. Você tem 20 peças, mas todas são casacos. Quando o verão chega, você nem tem nada para usar. Acho que você já tenha passado por isso, né? Diversificar de verdade é ter roupa para chuva, sol, frio e calor. E olha, a tempestade, ela não é hipotética. Ela está, inclusive, acontecendo. A Selic está em 14,5% ao ano. Num dos ciclos de juros mais altos dos últimos anos, a inflação ainda pressionando, o crescimento do país desacelerando. Quem estava só em renda variável sentiu o frio sem ter o casaco, inclusive. Na prática, diversificar significa estar em classes de ativos completamente diferentes entre si. Renda fixa, e aí a gente tem o Tesouro, CDBs, LCIs, LCAs, por exemplo, dentro da classe. É como se fosse um casaco. Nesse cenário de juros altos, ela brilhou. Previsível, consistente e protege no frio. Imóveis e fundos imobiliários são a camiseta de algodão. Confortáveis em quase toda estação, geram renda constante mesmo com o mercado oscilando. E olha que o investidor também sentiu. Commodities, incluindo ouro, agro, são a jaqueta impermeável. Com o dólar instável e pressão inflacionária global, elas seguram portfólios inteiros, tá? E aí a gente tem ativos internacionais e moeda estrangeira que funcionam como um guarda-chuva. Quando chove aqui no Brasil, eles cobrem o que o resto da carteira não cobre. A chave técnica, ela se chama correlação. Você quer classes que não caiam todas ao mesmo tempo, né? É quando uma zigue-zagueia para baixo, a outra precisa segurar. Então, antes de comprar mais um ativo, se pergunte, isso é uma peça nova no meu guarda-roupa ou só mais um casaco?
0: Marissa Campos, muito obrigada por essa dica de milhões de hoje. A Marissa, que é especialista em investimentos e MBA em finanças pela B7 Business School, com essa dica de milhões que a gente vai ficando por aqui também, né, Amanda?
2: Exatamente. Muito obrigada, Marissa. O Vale Nota fica por aqui. Amanhã temos um encontro marcado às 10 horas da manhã. Agora você fica com o Radar Sputnik.
0: Tchau, tchau.
2: Tchau, tchau.
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0: Hoje é terça-feira, 16 de junho de 2026. Anvisa instituiu hoje um grupo de trabalho para aprofundar a avaliação da segurança da vacina contra a dengue Butantan DV. Cabe ao novo colegiado coordenar e dar suporte técnico às atividades de um painel de especialistas responsável por analisar dados clínicos de eventos adversos após a aplicação do imunizante. O grupo será formado por representantes de diferentes áreas da Anvisa, incluindo setores responsáveis por produtos biológicos, farmacovigilância, monitoramento de produtos e inspeção sanitária, além de diretorias da agência. O período de atividade será indeterminado e atuará enquanto houver necessidade de acompanhamento e análise relacionados à segurança da vacina. O presidente dos Estados Unidos, Donald Trump, disse hoje que vai divulgar publicamente o texto do acordo provisório com o Irã dentro de alguns dias e chegou a sugerir a leitura do documento na íntegra diante das câmeras. Ele afirmou que está aguardando um momento oportuno para a divulgação pública. Trump assinou o acordo eletronicamente no domingo, mas o texto completo não foi divulgado. Nem os membros do Congresso, nem os demais líderes mundiais leram o documento na íntegra. Autoridades estadunidenses e iranianas devem se reunir na Suíça na próxima sexta-feira para iniciar negociações detalhadas, abrindo um prazo de 60 dias para discussões técnicas complexas. Cerca de 70 toneladas de terra já foram removidas da Rocinha, na Zona Sul do Rio, após um deslizamento provocado pelo vazamento de uma tubulação de esgoto durante as fortes chuvas que atingiram a cidade na noite de ontem. Segundo a Defesa Civil, não houve vítimas. Equipes da Prefeitura continuam trabalhando na Estrada da Gávea, na altura da Rua Portão Vermelho. Às 7h17 da manhã desta terça-feira, as 7 sirenes da comunidade foram acionadas em função do alto risco geológico, após os pluviômetros registrarem um acumulado de 189,4 milímetros de chuva em 24 horas. Devido ao incidente, a Fundação GeoRio fará o levantamento dos serviços necessários para iniciar uma obra de contenção com implantação de sistema de drenagem.
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0: No centro, o elevado Paulo de Fronten tem boa movimentação nos dois sentidos. Avenida 31 de Março, com fluxo bom em direção ao Santo Cristo e com retenções no sentido túnel Santa Bárbara, na altura do Sambódromo. Na Avenida Presidente Vargas, trânsito fluindo bem, tanto no sentido Praça da Bandeira, quanto em direção à Candelária. Atenção motoristas, chove em diversos pontos da cidade do Rio, por isso reduz a velocidade devido às pistas escorregadias. Kelly Muniz para o Radar Sputnik, no horário de Brasília, 11:04.
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5: Muito bom dia para você, ouvinte. Começa agora na Rádio Sputnik, na Metropolitana FM, o programa Arquibancada no Ar, de torcedor para torcedor, com informação, opinião e emoção em um só lugar. Lembrando, nosso programa vai até meio-dia e é sempre muito legal estar aqui na sua presença. Eu sou o Thaleson Martins, estou ao lado daquele cara que tem opinião forte sem fugir do debate.
6: Chama! Bom dia! Fala, Thaleson,
5: tudo bom,
6: beleza?
5: Arthur. Bom tudo dia, bem, meu amigo. Você? Tudo tranquilo? A tranquilidade, como diz o nosso colega Silvio Neves.
6: Silvio Neves, a tranquilidade.
5: Mas ao meu lado também, na nossa companhia, né, Arthur Neves, está ele. Aquele cara tem aquela visão diferenciada do jogo.
7: Yuri Hildebrand!
5: Sempre muito caliente, bom dia!
8: Buenos dias! Buenos dias, meus amigos! Tudo bem? Tudo
5: animado bem. Mesmo com esse tempo meio lusco-fusco? Nublado?
8: Lusco-fusco, né? Meio ruim. Qualquer pingo que cai na cidade do Rio de Janeiro é um caos.
5: Verdade, né? Tudo alagado, né?
8: Tudo alagado.
5: E a gente tem que mandar aqui os abraços também pro pessoal da Rocinha, né? Porque foi bastante
6: situação.
5: Triste, né? Quem puder evitar aí a região, é bom porque há possibilidade de mais chuvas e fortes ao longo do dia, então, né? Quem puder não sair de casa, a gente recomenda. A gente sabe que tem que trabalhar, mas quem não precisa
6: tiver
5: trabalhar...
6: no home office, né?
5: Quem for bater perna não é um bom dia hoje, né?
8: É melhor ficar em casa se não tiver necessidade de sair.
5: É, isso aí também tem essa situação, né? Mas olha só, demos dicas importantes para os nossos ouvintes, né? Que, de fato, nesse dia chuvoso é sempre muito complicado. Mas vamos aos destaques do programa de hoje.
3: Vai, Brasil!
6: 104 jogadores seleção treinou depois de empate com o Marrocos. Neymar segue tratamento de lesão na panturrilha direita e ausência em atividade desta segunda dificulta presença na partida contra o Haiti, sexta-feira.
9: A gente fala também de outros resultados na Copa do Mundo, principalmente do empate heróico de Cabo Verde diante da Espanha, com show de vozinha.
5: É, vozinha? Como assim? Tinha uma senhora no gol? A gente vai explicar também por que do apelido vozinha, mas antes de explicar isso tudo, o Arthur Neto, ele que é o nosso titular absoluto para chamar o ouvinte, tem a missão sempre muito legal de chamar o ouvinte para participar do programa. A gente quer a sua participação, não é isso, Arthur Neto?
6: É isso. Ouvinte, participe do nosso programa. Você manda aqui a mensagem para dar sua dúvida, crítica, sugestão, principalmente elogio, se for possível. É só anotar o nosso WhatsApp, que é o 21 98065 0066, 21 98065 0066, porque aqui
3: o VAR é você.
9: É isso, manda sua mensagem, participa com a gente, fala aí o que, que você tá achando dessa Copa do Mundo. É muito bom você tá de bobeira em casa e você pensar assim, opa, Tá passando
5: tem
9: um jogo.
5: Um jogo aí.
9: E do nada tá passando um jogão.
5: Verdade.
9: Ou um joguinho da Espanha, por exemplo, e a gente torcendo igual maluco pra Cabo Verde.
5: É. A gente tava aqui, né, inclusive, né, assistindo.
9: Copa do Mundo jogo. É bom demais.
5: É, amiga, é Copa do
9: é
5: Mundo.
9: É Copa
5: amigo.
9: Do Mundo. E aí você pode escutar a gente comentando aqui e também outras notícias aí do mundo, né, noticiabrasil.net.br, que é nosso site.
5: Isso.
9: A gente tá lá ao vivo e também no metropolitanarrio.com.br, nossa programação. E nossos podcasts também estão lá. Então, só entrar.
5: Ah, é mentira, não é nada ao vivo. Ó, são 11 horas e 8 minutos e 2 segundos. Então, você pode olhar no seu... Olha no seu redondo aí, que você vai ver que a hora está certinha. Vamos falar da Copa do Mundo! A segunda-feira foi marcada pelo equilíbrio nos grupos G e H. Ninguém conseguiu vencer e todos os confrontos terminaram empatados, deixando a disputa completamente aberta para a próxima rodada. No grupo H, a grande surpresa ficou por conta do empate sem gols entre Espanha e Cabo Verde. A seleção espanhola, uma das favoritas ao título, encontrou muita dificuldade para furar a defesa cabo-verdiana e encontrou um verdadeiro paredão, o goleiro Vozinha, que fez grandes defesas. Arábia Saudita e Uruguai também ficaram no empate em 1-1 lá em Miami. Pelo grupo G, Bélgica e Egito ficaram também no 1-1 e o resultado deixou a chave totalmente indefinida. Fechando a rodada, Irã e Nova Zelândia protagonizaram outro empate, desta vez por 2-2. Completando um cenário raro, todos os times do grupo G e H terminaram a primeira rodada com exatamente um ponto. E hoje, às 16 horas, a poderosa França estreia diante do Senegal pelo grupo I. Será a vingança de 2002? É, logo depois, às 19 horas, Iraque e Noruega entram em campo buscando largar na frente na mesma chave, encerrando o dia. Às 10 da noite, a atual campeã Argentina faz sua estreia contra a Argélia pelo grupo J. Eu confesso que se eu torcer contra a Argentina, vou lembrar da última Copa. Se ela perder, eu vou ficar preocupado. Então talvez eu vou torcer para um empate, porque a última vez que a Argentina perdeu o seu jogo, ela foi campeã da Copa do Mundo e eu não quero que isso aconteça novamente. Inclusive, isso até hoje eu não acredito que ia acontecer. Eu fiquei muito chateado, mas são coisas que acontecem na vida, já que você não consegue ganhar um título, fazer o que alguém tem que ganhar, né? E a Argentina, infelizmente, é a atual campeã da Copa do Mundo. Mas pulamos da Argentina, vamos falar do que interessa, que é a única pentacampeã do mundo.
10: Vai, Brasil!
5: E de imediato, trazendo ele, o nosso repórter...
11: Paulo Fonseca!
12: Bom dia,
5: Paulo
12: galera.
5: Já chega dançando e agora ele falou
12: bom
5: o seguinte, Thales, eu me comprometo a utilizar roupas caras pra entrar
12: hoje
5: nesse programa.
12: Eu vim na Beca.
5: Na Beca.
12: Na Beca. Uma ocasião especial tá aqui presente, né?
5: Beca, um stroll do Atestão Textex.
12: Não, isso eu não uso.
5: Não, essa não.
12: Que é Beca.
5: É Beca, isso. Mas é uma piada.
12: Mas vamos lá, vamos falar de seleção brasileira? Tá Sim. tendo treinamento agora da seleção. A gente teve a coletiva do Douglas Santos agora há pouco.
5: Opa.
12: E esse é o segundo treinamento da seleção pós o empate contra o Marrocos. No domingo, os jogadores tiveram uma folga. E ontem teve o primeiro treinamento, né, com quatro ausências. É, Gabriel Magalhães e o Bruno Guimarães, eles foram poupados por essa questão de minutagem, de controle de carga. E o Rafinha estava com bolhas no pé direito e aí também foi poupado, mas nada que preocupe para o longo da semana e para a partida de sexta-feira contra o Haiti.
5: Soube que ele ficou com bolhas por conta da torcida pegando muito no pé dele.
12: Muito no pé,
5: porque, assim,
12: exatamente.
5: Era que foi isso?
12: É o que dizem, né?
5: A chuteira estava muito apertada, alguma coisa aconteceu, né? Mas...
12: Será que isso estava atrapalhando o desempenho dele também?
5: Pode ser, né?
12: Já tem um...
5: Pode ter a desculpa aí,
12: já
5: né?
12: tem alguns meses que está com bolhas, alguns... não.
5: Vixe! Mas prossiga, desculpa interromper o
9: seu. Que essa bolha só pega quando é jogo da seleção, né?
5: Pois é,
12: no Barcelona não tem
9: não
12: bolha,
9: tem
12: né?
9: Bolha.
12: Será que a chuteira é diferente?
5: Mas ele gosta, ele joga com prazer, né, gente?
9: É, não.
5: E
12: adora.
5: É um favor que ele faz, né?
13: Alegria.
5: Segundo o próprio, né?
13: A alegria que toma conta
5: dele. Mas se
13: dele
5: eu entrar
13: que...
5: nesse assunto, eu vou ficar nervoso.
13: Ele
5: então
13: não consegue
5: deixa...
13: nem...
9: A gente não tem imagens aqui, né? Pra mostrar pro nosso ouvinte.
5: O pé dele também não quero ver, não. Mas... Tem aí foto do pé dele?
9: Não.
5: Ah, tá aqui.
12: Foram divulgados? Acho
9: campo
12: que não,
9: de
12: né?
9: calor aqui do Rafinha.
5: Campo de calor.
9: No Barcelona, comparado com a seleção. É gritante a diferença. Diferença complicada, né?
12: Mas dando
5: o
12: sequência
5: creme
12: aqui,
5: é mais
12: pessoal, é mais uma informação, que não é nenhuma novidade, né? Adivinha. Neymar não treinou,
5: Neymar
12: passou mais uma vez por um
5: tá
12: exame
5: gente,
12: de imagem.
5: Tá treinando, né?
12: Neymar que vai ser papai.
5: É.
12: Papai de uma menina.
5: Quarta menina, né?
12: Ele tem... Não, terceira menina, não é? É, terceira, é, terceira menina e quarto filho.
14: Isso, é.
15: Não é o quinto filho, não, gente?
12: Não. Deixa eu ver, o quarto aqui. Filho, terceira menina. É.
14: Te passou, ele vai deixar?
15: É, já. É. Não tem
8: passou
15: como
8: disputar com ele, não. Ó, de joelho tu tá melhor.
12: E ele já disse que quer um menino pro ano que vem, hein? Tá fazendo planos, mas jogar futebol que é bom nada. É. E não vai jogar contra o Haiti, já tá confirmado, porque não vai ter tempo hábil, já que ele não vai começar a treinar agora, então não tem tempo hábil para o jogo de sexta-feira. E é mais uma semana sem Neymar.
15: Cinco, ele tem Davi, é, Luca, Mavi, Helena e Mel.
12: Então é quarta menina.
15: Ah, é a quarta menina.
14: Tem uma que é
15: isso.
12: Tá. Não, é muita filha, gente.
15: Um acidente
12: é muito filho
15: que teve lá.
12: Um acidente.
15: Ele tem com a Carol Dantas, com a Bruna Biancardi, com a Amanda Kimberly, que deve ter sido aquela Power Ranger.
14: É.
15: Bruna Biancardi tá ganhando, que ela tá agora 3-1.
14: 3-1.
8: 3-1. É, e é atual.
12: Essa é atual, né?
15: Isso, é atual. Mas é isso, voltamos ao assunto que interessa.
12: É, o assunto que interessa é a ausência do nosso adulto Ney, mais uma vez. Ele que vai completar agora um mês da lesão. A lesão foi lá no dia 17 de maio.
15: Vai ter festinha pra comemorar?
12: Vai ter festinha de aniversário, parabéns.
15: Imagina, festinha pro Neymar pra comemorar um ano, um mês de lesão,
12: um mês de lesão, foi uma lesão lá no Campeonato Brasileiro.
8: Um cento de joelho.
15: É.
12: E a gente continua sem o adulto Ney, sem previsão, tá? Porque agora a CBF também parou de dar previsão. Antes tinha essa previsão de começar pelo menos na fase de grupos. Agora nem isso eles falam. Antes
15: pra gente pensar no momento agora.
8: Não, gente, assim, é triste, né? Porque foi muito estranha a imagem, né? A seleção ali em campo, tendo dificuldades e tudo mais, e a câmera sempre pegando o Neymar ali sentado. O Neymar todo, né? Seu boné, seus brincos, roupas que ele usaria fora de campo. Usaria ali
12: foi
8: em cima
12: lá,
8: na tribuna.
12: Na Kings League.
8: E ele tava
12: foi
8: sentado
12: lá passear, né? Tava passeando.
8: No banco de reservas. Tudo bem, deu orientação e tudo mais.
12: Antigamente nem podia isso, né?
8: Pois é.
12: Cara, relacionado, não podia estar frequentando o banco.
8: Exatamente.
15: Agora, aproveitando o
8: obrigado.
15: Meu amigo Paulo, algumas aspas do Douglas Santos, gente, não deu tempo de pegar aqui para reproduzir, mas de qualquer maneira, me chama um pouco a atenção. Não podemos falar em golear.
12: O Haiti. Já tá tirando um pouco a pressão
15: tirando
12: também.
15: Tirando um pouco a pressão, né?
8: Mas o Danilo do Flamengo, Danilo Silva, falou isso...
14: Danilo Tetra.
8: Ele falou isso depois do jogo. Perguntaram pra ele se era pra falar em goleada. O cara suado, depois de empatar com o Marrocos.
14: Olha,
8: aí ele falou, não, é soberba. Então assim...
15: É, de fato...
8: Eu acho que é a posição oficial é essa.
15: Calçar uma sandália de humildade que a gente não deveria ter.
12: É, depois
15: ter calçado,
12: de ontem, né? Também, né, pessoal?
8: A gente também,
12: vamos ficar quietinho aqui. Vamos, né?
8: Não, esse jogo... Copa do Mundo é muito, muito diferenciada, né? E esses jogos acabam provando isso, gente. Porque senão a gente vai ter um pós-jogo do Haiti. Imagina só que tragédia, um pós-jogo do Haiti com alguém dando uma entrevista igual o Rodri fez ontem depois do jogo contra o Cabo Verde. Falando, não, eles nem criaram chance. Meu amigo, o mínimo, né? Pô, sensacional.
15: E falaram que isso foi apenas um tropeço, né? Que isso aí, ao longo da Copa do Mundo, o pessoal ia ver, que a Espanha, enfim. E ele também falou que o Vini Júnior é um grande desafogo. De fato é, né? A gente tava comentando esse off, né? A seleção brasileira.
12: A gente percebeu isso.
15: Não tem jogadas, inclusive ontem assistindo o jogo do Irã, teve uma jogada, tava até conversando com o Yuri sobre isso, uma jogada começou no lado esquerdo, eu falei pra minha esposa assim, se esse cara ver que o lateral direito tá sozinho e virar essa bola e ele cruzar na área, não tem como não ser gol, dependendo, claro, do rendimento. Cara, ele fez exatamente a jogada. Ele fez um cruzamento, inverteu a bola, o cara cruzou perfeitamente na área, o cara cabeceou, bateu na trave, entrou. Eu falei, cara, aí eu comemorei como fosse gol do meu time. Eu falei, porque o futebol na Copa do Mundo, quando você vê uma jogada, eu particularmente acho muito legal. Eu só não comemoro o gol assim da Argentina e da França, que são duas seleções que eu confesso eu não gosto. E as outras são indiferentes pra mim, né? Por exemplo, não tem mago do Uruguai, apesar do que eles fizeram aqui, até porque eu não tava vivendo essa época. O pessoal mais coroa, imagino que tem. Né? Alguns...
12: Pô, mas é muito...
14: Tá bem coroa.
15: Tem mais noção que é Copa do Mundo. Mas assim...
14: Os mais coroa também não tem raiva, porque também não...
15: Mas enfim, esqueceu, tem uma galera que não curte o Uruguai por conta disso, né? Eu confesso o meu problema é com a Argentina e França por conta da Copa de 98, que eu, na época, fiquei muito chateado. Mas...
12: A gente também foi eliminado por eles, né?
15: É, também, mas assim...
12: Em 2006, foi isso, né?
15: Também, né? Roberto Carlos amarrando a chuteira.
14: Tá. Olha...
15: Mas enfim...
8: essa história é controversa.
14: Calma...
15: E aí... Então tá, Roberto Carlos em 98 chutou a bola para escanteio. Eu tenho as opções aqui, Roberto Carlos.
8: É, não, essas de 98
15: eu acho que... Eu tenho opções aqui. Que o Galvão xingou ele tudo que...
8: Pois é.
15: Mas assim, a Copa do Mundo ela tem umas jogadas que são muito bem cantadas, né? Quando dá certo, cara, eu fico em êxtase, porque eu torço demais pro bom futebol na Copa e vem acontecendo uns jogos interessantes. E o que me preocupa é que eu não consigo ver a seleção brasileira tendo um conjunto. O Zico falou isso também. Acabei que eu... pegar a aspa dele aqui depois, mas o Zico falou, a gente não tem um conjunto, temos peças individuais, de fato. Pô, a gente tem o Vini Júnior, que não consegue jogar com alguém, porque tá jogando sozinho, cara. Aí você tem o Rafinha que não tá jogando, o Matheus Cunha que quando entra consegue, o Luiz Henrique tá entrando, tá jogando. Então assim, a gente não tem... Me diga três jogadas da seleção de troca de passe envolvente. Algo que você... Uma virada de bola maravilhosa. Cara, eu não consigo
9: Mas isso
15: entrar.
9: Não é explorado mesmo, eu acho.
15: É pouco
9: isso
15: explorado.
9: Não tá sendo explorado.
15: É o jogo no
9: isso
15: meio,
9: é
15: toque de bola, que geralmente a gente tá...
12: E
15: tá
12: o desafogo, né? Com o Vini.
15: O Vini Júnior. Joga pra ele pra ver que ele resolve. E cara, o Vini Júnior, ele resolve.
12: E aí
15: mas
12: é
15: ele...
12: muito fácil de marcar, né?
15: Não tem, não ele tem só como tem alguns ele fazer tipos milagre. De jogadas. Ele não é aquele... Ele, por exemplo, ele não tem os dribles que o Neymar tem. Não é uma... O Vini Júnior, ele é driblador. Mas não é igual o Neymar que puxava... Não é igual o Robinho que puxava uns dribles absurdos, né? É, ele é um cara que tem um drible,
9: né?
15: Tem um drible que é você correr pra esquerda e driblar o cara numa jogada que é difícil.
12: E o Neymar tinha mais repertório de questão também de virada de jogo.
15: Sim,
12: de encontrar o jogador.
15: Que não é do Vini Júnior.
12: O Vini Júnior é mais individual ali.
15: Que
12: a
15: dele é jogar na esquerda e tentar fazer o gol. É outro
14: mas
15: estilo.
14: Eu vejo o Vini Júnior fazer muito disso no Real Madrid, cara. Dribles assim,
15: mas
14: absurdo.
15: Mas ele tem alguém pra ajudar, cara.
14: Passe... Ah, mas
15: tem
14: aí é outra
15: drible,
14: coisa.
15: Né?
14: Uma coisa é falar que ele não tem tanto repertório.
15: Não, o repertório
14: coisa...
15: dele é muito, desculpa, muito abaixo do Neymar. Ele tem repertório, mas igual do Neymar ele não tem. Cara.
14: Muito
15: não,
14: abaixo, não, eu muito acho abaixo. Exagero pra caralho.
15: Muito abaixo, ele tem muito
14: O Neymar
15: abaixo.
14: É o cara, é o top, é o nosso top.
15: Sim, exatamente, por isso.
14: Ah, muito abaixo?
15: Não, não dá, não dá pra comparar o repertório.
14: Então tem que ver o jogo
15: eu
14: do Real Madrid, cara.
15: O Júnior tem muitos porque dribles, mas
14: passe,
15: não igual
14: passe
15: do
14: passe de trivela, drible parado, drible correndo.
15: Não dá pra comparar. Eu acho que ele tem muito drible, mas...
9: É, eu acho que são de completamente
15: estilos,
9: diferente.
15: É,
9: né?
15: Estilo.
14: Não, é, mas eu só tô dizendo assim, cara, pô, o Vinícius tá, porra, muito abaixo do Neymar. Pô,
15: de,
14: calma
15: de
14: aí,
15: drible,
14: calma
15: ele
14: aí,
15: não
14: calma
15: tem
14: aí.
9: Não, a nível de decisivo.
14: Decisividade.
15: Decisão. No momento, o Vini Júnior tem muito
9: não, de decisão, não, assim.
15: Em comparação, né?
9: Não, mas eu acho que ao longo, talvez até ao longo da carreira.
14: O Vini Júnior, cara.
9: Em
15: títulos
9: pega
15: o Neymar de 2014 é e o Neymar e o Vini Júnior de agora.
14: O Neymar dava muito
9: mais. Equiparado. Não, driblar mais o Neymar driblar mais,
14: novo. Neymar novo dava muito drible de velocidade.
15: Sim,
9: sim, sim, sim. Não, mas o Neymar, eu acho que ele conseguia achar dribles sem espaço. O Vini Júnior depende do espaço. Mas aí é o estilo de jogo.
15: É estilo.
14: É o que eu tô te falando.
15: Estilo.
14: Eu já vi várias vezes o Vini Júnior no Real Madrid driblar sem espaço.
9: Pode crer.
14: O principal dele é a velocidade? É.
15: É.
14: O Neymar tem um repertório maior? Tem.
15: Tem.
14: Uma cara de diferença absurda pro
9: Neymar. Ah, não, eu não concordo. Eu não concordo.
14: Tem,
9: assim,
14: pelo amor de Deus, não. Acho que é muito exagero.
9: Até porque eu acho que o Vinícius Júnior já é. Já dá pra gente considerar o Vinícius Júnior um jogador mais decisivo que o Neymar na carreira. Assim.
15: Na seleção, não.
9: Não, não na seleção. Mas aí o Neymar foi decisivo na seleção em amistosos.
14: É, Copa das Confederações.
9: Em Copa das Confederações, em Olimpíadas.
15: Copa do Mundo.
9: Copa do Mundo até as quartas, assim. Entendeu?
14: É, mas eu tô falando. Decisivo nas quartas, porra, é foda, né?
9: É.
15: Ele foi contra Camarões, fez 2 gols na primeira fase.
9: É, mas assim, eu tô falando, o Neymar não ganhou uma Copa América com a seleção também.
15: Né?
9: É,
15: não.
12: Mas eu entendo, Yuri, o Vinícius Júnior foi mais protagonista, né? Ele
9: ganhou
12: foi mais decisivo 2019, e protagonista.
9: Acho que ganhou.
15: Não lembro.
9: Mas ele não era... Tipo,
14: 19, pô.
15: É, 19 eu não lembro.
14: Foi até o Cebolinha que foi
15: principal.
14: Destaque.
15: É, não é.
14: O Cebolinha foi destaque
12: naquela Copa América.
14: De 19, não foi isso?
12: Foi melhor jogador.
14: Foi.
9: É, o Vinícius Júnior tava nesse elenco, sim.
15: 21,
9: não sei se ele
15: o Neymar
9: foi
15: não,
9: titular.
15: 21, o Neymar tava. O Vinícius Júnior tava 21 também, não tava? Porque a gente perdeu aqui no Maracanã pra Argentina, né?
9: O Neymar tava.
15: Tá.
9: O Vinícius Júnior também.
15: É, também tava.
9: É, ó, o Vinícius Júnior não foi titular. Né?
15: É, ele era muito novo na época, né? De 19, ele tava ainda dando aquela projetada ainda, né? E o Cebolinha, por incrível que pareça, tava num momento absurdo, né? E aí foi talvez um dos principais jogadores.
9: E não, o Vinícius Júnior não tava nessa seleção.
15: É,
9: então ele não ganhou.
12: O Cebolinha foi eleito craque da final, que eu tô vendo.
15: Então, assim, não tem tanto título. É isso, a gente tem um lastro de título desde 2019 e não ganha nada, né? A verdade é essa. Porque,
9: sim.
15: Você
9: é, a gente tá desde o tempo.
15: Pouco tempo
9: já tem
15: mas
9: 7
15: tem
9: anos.
15: 7 anos, cara. Eu não lembro de ter vivido 7 anos sem ganhar algo, tá? Com a seleção. Porque eu
14: isso é bom também pra gente lembrar.
12: A gente cresceu mal acostumado, né?
14: Quando a gente falar que o Vini Júnior tem 8 anos na seleção que não faz nada. É lembrar que ele começou a jogar mais pra cá,
9: sim,
14: né?
9: Sim.
14: Inclusive sem o protagonismo
9: do Neymar. Que 2019, essa transição de carreira pra Europa, né? Do Vinícius Júnior, indo muito novo, podia ter dado tudo errado, né?
14: Não é verdade.
9: Ele ficou jogando no Real Madrid B essa época, porque ele ainda não tava jogando no time,
14: não.
9: No time profissional do Real Madrid. Ainda
15: essa geração atual, que é Vini Júnior, Paquetá, que é da mesma geração, né? O Neymar é uma geração do Casemiro, essa galera tá sendo muito cobrada, porque justamente, né? Nós ficamos mal acostumados. Você não, Yuri, que é um pouco mais novo, mas eu e o Arthur, por exemplo, temos praticamente a mesma idade. Nós começamos praticamente com Tetra, chegamos em outra final, ganhamos o Penta e tínhamos 2006, que a gente fala, essa aí vai ganhar tudo. Aí foi na primeira porrada, porque foi o 2006 e 82 do Jossando, por exemplo, né? É o 82 do Jossando, que foi uma porrada que até
8: ninguém
15: hoje
8: esperava.
15: A gente não entende, né? São gerações fantásticas que não jogaram o que todo mundo imaginava. E a gente não tem hoje uma geração fantástica, longe de 82, longe de 2006, longe de muitas seleções aí, mas a gente também não tem um coletivo. Que assusta, né?
8: Isso pesa. Pois é, algo tem que acontecer ali dentro. Alguma coisa tem que acontecer ali dentro, porque a gente compara muito essa seleção com 94 e com 2002, na expectativa de que algo aconteça.
15: Isso aí, a gente começa a fazer
8: comparação. Mas, cara, nesses dois casos...
12: nossa nova realidade também.
8: Nesses dois casos, eram times com muito coletivo, cara. Muito coletivo.
12: E só trazendo um dado aqui do Vinícius Júnior, a gente fala que o Vinícius Júnior também não tem uma grande carreira na seleção, mas na Copa do Mundo tem umas estatísticas legais aqui, são 4 participações em gols em 5 jogos.
8: Sim.
12: Na Copa de 2022 foram 4 jogos, 1 gol e 2 assistências, e agora na estreia ele já fez, né, 1 gol. Então são 4 participações de gol em 5 partidas do Vinícius Júnior na Copa do Mundo, né?
15: O Neymar, se for em 2014... comparar com o Neymar, ele perde também, né? Porque o Neymar tem muita participação.
8: Sim. Não, mas assim, né, pensando no mesmo número de jogos, as primeiras 5 partidas, tudo bem que foi tudo em 2014, que eu acho que foi o melhor momento do Neymar na seleção brasileira.
15: Com certeza.
8: Também foram 4 gols.
15: É o mesmo momento. Ou seja, o Vini Júnior tem a possibilidade nessa Copa do Mundo, que eu acho muito difícil o Neymar fazer uma Copa melhor que o Vini Júnior, até porque ele nem tá
14: fazer
15: jogando,
14: uma Copa.
15: Então, muito menos fazer, não que seja impossível, mas é bastante improvável, né?
14: Eu acho que assim, cara,
15: tem possibilidade.
14: Eu acho que
8: foram
14: nem...
8: cinco participações, desculpa. Foram 4 gols marcados e uma assistência.
12: Do Neymar, né?
8: Do Neymar.
12: O Vinícius Júnior foram 4 participações. 2 gols e 2 assistências.
14: Eu acho que assim...
8: Em 2 Copas diferentes.
14: Exato. E nem vale muito essa questão de, sei lá, eu nunca gostei muito dessas discussões. Já quem é melhor que quem, um é melhor que o outro, um é melhor que... Porque, assim, são dois brasileiros, né, e eles poderiam, né,
15: coexistir
14: se o Neymar ainda tivesse jogando, né. Mas, ainda mais que quando você fala de passado, o jogador do passado, ele tende a ser... Você tende a glamourizar muito mais, né?
15: Mas se ele for campeão, né, também. Se ele ganhar...
14: E é claro que... mas o grande jogador...
12: Quando acaba a carreira, vira mito, né?
14: Acaba a carreira, vira mito. Tu esquece...
12: Não tem aquele dia-a-dia ali da crítica...
15: O Rivaldo
12: do baixo desempenho.
15: O Rivaldo era muito criticado na seleção.
14: Você esquece, tipo, os pormenores, né? O caminho, né? Por exemplo... Pô, o Neymar...
12: Esquece o lado humano também, pessoa que erra, né?
15: O Messi passou na seleção, ele aposentou, gente. Tem que lembrar que o Messi, ele pediu aposentadoria e ele não aguentava mais.
14: O Neymar, o que ele fez, cara, no Brasil, assim... É difícil de ver desse futebol moderno pra cá, né? É difícil ver um jogador que tenha feito, porque os jogadores nem ficam.
15: Antes dele
14: foi
15: o Ronaldo Fenômeno.
14: Foi um projeto muito maneiro, até do Santos, assim, né? Que manteve o cara foi campeão aqui, ganhou Libertadores, jogava com o pé nas costas.
12: Jogava muito.
14: E aí foi pro Barcelona e tal.
15: Jogando muito,
14: decisivo no Barcelona.
12: Já chegou, já assumindo a posição que ele tinha, de craque.
14: E aí depois de 16...
15: Acabou. Cadê o Neymar?
14: Acho que...
15: Porque quando ele foi o PSG, ele ainda tinha um certo protagonismo, mas ele imaginou que ele seria o protagonista, né? E aí talvez ali as peças.
14: Não, ele foi, mas.
12: Embora tenha jogado muito também. Os números dele são absurdos. A gente tem que lembrar.
15: Mas não é um futebol que tem o nosso apreço, né? Se a gente for comparar nível de Barcelona, né? A visibilidade dele era grande por conta de ser o Neymar, né? Ele fez a liga ficar maior ainda, né? Mas assim, eu acho que o grande erro, essa é uma opinião que eu tenho, e eu acho que isso talvez já tenha entendido isso, ou vai entender no futuro, a escolha dele de sair do Barcelona porque não queria ficar no guarda-chuva do Messi para ir pro PSG, talvez tenha sido a pior decisão. Olha que ele tem muitas decisões erradas ao longo da vida, dentro e fora de campo.
14: Coleciona.
15: Então, assim, eu acho que essa foi o... Se ele ficasse 2-3 anos ali, o Messi ia parar e ele ia continuar ali mais uns 2 anos.
8: Não, gente, o Messi podia até dar uma diminuída, talvez. Assim, ele podia nem ganhar, como aconteceu, ele não ganhou Bola de Ouro. Porque ele saiu nesse intuito, né?
14: Sim.
8: Nesse objetivo. Ele saiu com essa intenção. Pô, eu vou chegar, vou ser protagonista num time e assim eu vou conseguir conquistar.
15: Será
8: cara,
15: que o Mbappé não tá no mesmo caminho? Não sei se tem a sensação que o Mbappé, por exemplo, me incomoda muito o Mbappé ainda não ter sido eleito o melhor do mundo. Eu acho o Mbappé um jogador muito bom.
8: E olha
9: que a gente não tá em época de Messi e Cristiano Ronaldo.
12: E hoje a gente fala da decisão errada do Neymar, não que a gente quisesse que ele fosse pro PSG, mas havia uma certa pressão para que ele saísse do Barcelona para ter
15: esse protagonismo
12: dele em outro time, onde fosse só ele, o Neymar, o que levasse o time ao título.
15: E vamos falar a verdade aqui, né? O pai dele foi um dos maiores
14: motivos
12: dele. Mas não foi só do pai dele. Ele viu uma pressão da própria mídia.
14: O pai dele diz no documentário que o pai queria que ele ficasse no Barcelona, né? Mas aquele documentário da Netflix é uma peça de propaganda, né? Não é um documentário. Então não sei até que ponto a gente consegue acreditar. Porque, cara, vamos pensar. Não tinha motivo nenhum pro... Nenhum, assim, né? É, vamos dizer...
15: Não ser financeiro.
14: Pro Neymar sair de lá. Cara, esse lance de protagonismo... É claro que, pô, o Neymar, o Messi, criado na base... Ele sempre vai ter um gostinho a mais ali do torcedor. Mas nada ia impedir que o Neymar, no ano seguinte... conquistasse mais protagonismo, fosse melhor.
9: Não, e ele assim já vinha, o Messi se machucava, o Neymar era, era a referência do Barcelona.
14: O Neymar foi o principal jogador naquela virada contra o PSG.
15: Verdade. Sim.
14: Então assim, e a grande crítica que acontece, que acho que as pessoas fazem da carreira do Neymar, é que não basta ele ser o melhor, ele tem que ser o único melhor.
15: É.
14: E a carreira dele é voltada pra
15: e
14: isso.
15: E eu acho que o Mbappé
14: ser o centro das atenções.
15: Você não acha que o Mbappé dá
14: de
15: pra
14: tudo,
15: com
14: cara.
15: Ele?
14: Mas ele tem que ser o centro das atenções na seleção.
15: Verdade.
14: Tem que ser o centro das atenções no time dele. Tem que ser o dono do mundo mesmo.
15: E aí aquela rusga que teve o Mbappé foi isso. Porque a minha mãe falava o seguinte: dois bicudos não se beijam.
9: Exatamente.
15: E o Mbappé, pra mim, é o grande exemplo de cara que é muito acima dele. Cara, eu sou muito fã do Mbappé. Inclusive, se você pesquisar os números do Mbappé em Copa do Mundo, são assombrosos, melhores do que o Pelé, gente. Que tem números absurdos. A galera esquece que o Pelé tem, se eu não me engano, 9 assistências em Copa do Mundo, tá? Não é só o gol, não. Uhum. Ele tem assim, ele participou. E olha que duas Copas do Mundo ele machucou e fez gol.
12: Não, e a gente tem que lembrar também da final da Copa do Mundo.
15: Ele fez 3 gols numa
12: final. Ele acabou com o jogo. Se a França é campeã, esse cara já tava na história.
15: Já tava na história.
12: É verdade.
15: E ele já tem o título de 2018, né?
9: Sim, já
15: não
9: tem.
15: Era o protagonista, mas era o mundo. Era o Pogba, era o Libra de peça naquela época, né?
9: Mas ele foi peça-chave nesse
15: título. Vou falar pra você, hein?
14: Não, chave é da Espanha.
15: É. Eu vou falar pra você, Arthur e Yuri.
9: Não,
15: e...
9: Chaves é do México.
15: E Paulo, verdade. E, ou não, o Chaves é aquele time lá que tem o vozinho.
9: Portugal, gente.
15: Vou esticar a corda aqui.
14: Vai embora.
15: Então, é o seguinte: temos o Mbappé com a possibilidade de ser o maior artilheiro da Copa do Mundo e o Messi. Se eu tivesse que apostar, eu apostaria no Mbappé.
9: Também.
15: Porque tem 13 gols.
9: Até porque joga mais uma, gente.
15: Joga mais uma.
14: Ah, joga,
9: Não, poder jogar
15: S mais duas. É.
9: Assim, sabe qual a diferença? Você comparou com o Neymar no sentido de querer ser o único protagonista. Concordo, eu acho que eles dois têm esse mesmo perfil, com a diferença que o que mais marcou a carreira do Neymar, eu já tô falando como se, né?
14: Mas enfim.
9: O que mais marcou a carreira do Neymar é a frustração. Como ele lidou com a frustração. O Mbappé não me parece esse cara que se frustra muito, não sei o quê. Ele se frustra e ele faz isso de peito aberto com o Real Madrid, por exemplo. Com certeza ele ficou frustrado com tudo que aconteceu.
14: Sim.
9: E ele jogou no técnico. Ele falou, o Neymar não fazia isso. O Neymar se frustra no sentido... Tanto que tem 3 momentos cruciais na carreira do cara. É, 2018, a Copa com o Brasil. Acho que isso deu uma quebrada, né?
14: Que legal.
9: É, que foi logo depois da saída do Barcelona. E aí, pô, o baque de 2018 é grande. E aí tá. É, frustração. Tem essa frustração de não ter ganhado a Bola de Ouro. E também tem a frustração de 2020, a final com o PSG, que ele não conseguiu, que ele não ganhou. Cara, depois daquela final de 2020, a carreira dele desandou completamente. Eu acho que a frustração pesa muito na cabeça dele.
14: E olha só, foi a partir dali que eu acho que ele não conseguiu mais fazer 30 jogos numa temporada.
9: A partir disso que desandou completamente. E aí a Copa de 2022, acho que foi a pá de cal, assim, de frustração. Porque esse ano, se o Brasil não ganhar, ele não vai estar jogando, ele não vai ser o protagonista. Mas 2022 ele era. E tanto que ele salvou a gente contra a Croácia, né? Salvou entre aspas.
15: Deixa eu trazer aqui o assunto do Mbappé.
12: Tentou salvar.
9: Tava um jogo
12: foi
9: difícil,
12: um belo gol.
15: O Mbappé, ele é assombroso. E Mbappé entra em campo, né? Hoje. O Pelé, ele tem 4 Copas disputadas, vamos falar a verdade aqui, né? 58 ele entrou já na segunda fase ali, né?
12: 62 ele se machuca.
15: 62 ele se machuca, mas faz gol. 66 ele se machuca e faz gol. 70 é a única Copa que ele joga todos os jogos, que era até um medo dele não conseguir jogar. O Mbappé, ele só tem 2 Copas. O Pelé tem 14 jogos, o Mbappé 14 jogos. O Pelé tem 12 gols, o Mbappé tem 12 gols. Olha isso. Cara. O Pelé tem 9 assistências, o Mbappé tem 6 assistências. O Pelé tem 3 Copas, o Mbappé tem 1. O Pelé tem 3 gols em finais, o Mbappé tem 4 gols em finais.
16: Que isso.
15: Então, assim...
14: Loucura.
15: É, e aí eu vou falar pra vocês...
12: As duas finais que ele disputou, ele fez
15: isso,
12: gol.
15: Isso, ele fez gol. Na primeira e nessa. É... E o que me chama atenção nisso tudo é que, pelo menos, eu calculo que o Mbappé possa vir a ter 3 Copas. No mínimo 2, né? Essa e mais uma. Mas eu não duvido que ele tenha essa, mais uma e outra.
14: É. Ele tem
15: e o Klose tem 16 gols. Muito difícil que o Mbappé não ultrapasse ele nessa Copa. O Messi tem 13, tá? O
12: Mbappé tem 27 anos, vai fazer 28 em dezembro. Então, tem.
15: 28, 29, 30, 31.
12: No mínimo mais uma. Mais uma, né?
15: No mínimo. Então, assim, é uma loucura o que o Mbappé faz. Eu confesso que eu vou torcer muito contra pro Messi e o Mbappé. Até por motivos que eu já antecipei aqui. Eu torço contra a França e contra a Argentina. Mas eu reconheço que esses dois jogadores, né, são importantíssimos para a Copa do Mundo. E o Mbappé, em Copa do Mundo, ele só não é maior que o Pelé. Ah, o Fontaine teve 13 gols em uma Copa. Mas se você mostrar a foto do Fontaine para 100 pessoas, eu vou arriscar que 95
12: não. O Pelé nunca foi artilheiro, né?
15: O Pelé nunca foi artilheiro de uma Copa.
14: Fontaine. Porque não tem foto.
15: O Jesse Fontaine ninguém conhece, mas ele fez 13 gols em uma Copa, né? Um absurdo. Jogou contra o Brasil ganhou da França. Bons tempos. É, mas assim.
14: Agora a gente com um a menos tava mais.
8: 58, né? 58.
15: Isso. O Mbappé, cara. O Mbappé é um jogador. Eu sou muito fã do futebol do Mbappé. Assim como sou muito fã do Thierry Henry. O futebol francês, ele me lembra muito do futebol brasileiro, algumas peças, até porque esses caras não são nem franceses, né, Mauri? Só uma mistura que tem muito aqui no Brasil também, né?
14: Eles nasceram, na França, mas os pais vieram de outros lugares.
15: Nasceu na França, é francês, não interessa. Mas a mistura é muito parecida com eles. Tem muito povos africanos aqui, né? E lá também. E assim, o Mbappé é um cara que me assombra, me assusta em Copa do Mundo, ele cresce muito, ele já é um grande jogador, mas ele tem um grande problema na carreira, que é a falta de gerenciamento da carreira. Quando ele foi pro PSG, ele foi pra arrumar uma confusão, e ele arrumou, tá? Foi pro Real Madrid, e vou te falar, a torcida merengue está pedindo a cabeça dele.
12: Teve até um abaixo assinado.
14: Porque ele
15: causa problema.
12: Ele não deve ser uma pessoa fácil, né, gente?
15: Não. Já o Neymar é muito querido, né? A gente tem que falar que no meio futebolístico, ele é unanimidade.
14: Tanto que os jogadores do Barcelona acho que o pediram Messi até chorou. Pouco tempo.
15: Cara, o Messi, ele não pintava o cabelo de louro e não fazia tatuagem. O Neymar fez o Messi pintar o cabelo de louro e hoje o Messi é todo tatuado. Se ele jogar com o Cristiano Ronaldo, eu cravo aqui. O Cristiano Ronaldo faz moicano e faz tatuagem.
14: E ele ensinou o Messi a bater pênalti, né?
15: Um erro cabal dele, né?
14: Isso aí acabou, tem que criticá-lo.
15: Mas enfim, voltando para a sua seleção brasileira, a gente tem o Vini Júnior hoje como o grande trunfo da seleção.
12: E a grande esperança.
15: Mas assim, o que me assusta, o que também prejudicou a carreira do Neymar, é não ter grandes jogadores ao lado. Porque o Neymar em 2014 tinha um bom time, mas não tinha um craque. Era o Fred o atacante, mas eu quero o craque.
12: Mas ele durante um bom tempo teve o Felipe Coutinho ali.
15: Muito bom jogador.
12: Do lado dele, fizeram uma boa dupla.
15: Teve o Robinho no início ali, né?
14: Cara, se tu for pensar...
8: Mas esse ciclo...
14: Se você for pensar em 2002. Ronaldinho já fazia horrores no PSG, mas não era o Ronaldinho.
12: Mas não era o Ronaldinho ainda.
14: Que a gente conhece hoje. Rivaldo, craque. Do Barcelona.
12: Já era melhor do mundo.
14: 99. Mas ainda assim, muito criticado na seleção brasileira.
15: Mas fora da seleção era...
14: gênio. Ronaldo, dúvida, né? E o restante?
15: Então foi em 2002 aí, né?
14: 2002.
12: A gente tinha uma boa dupla de laterais.
14: Tinha Roberto Carlos, Agora, Marcos, Roque Júnior.
12: Todos eles eram contestados de alguma forma.
15: Gilberto Silva, Kleberson.
14: Anderson Polga na reserva.
15: Isso aí sabe o que foi.
14: Edmilson, que...
15: Foi na Cota. Do Sul.
12: Era o Emerson, na verdade, titular ali, né? Na volância, só que ele se machucou.
14: Cara, o Edmilson, ele era volante e atuou como zagueiro.
12: É porque foi três zagueiros.
14: Ou seja, vamos dizer assim, uma improvisação ali, né? Então era uma, cara, era uma seleção que fez seu nome, né? Por isso, exemplo,
5: mas é o time.
14: Se o Brasil é, se o Brasil é campeão ou em 2018 ou em 2022, a gente já tá falando, pô,
5: isso.
14: Daqui a 10 anos já falar, pô, mas a seleção tinha Coutinho, claro, tinha Oscar.
5: Sim, sim,
14: então, assim,
5: é verdade.
14: Isso é muito da questão do time fazer teu nome. Igual estão falando aqui do Neymar no Santos. Óbvio, o time do Santos é muito ruim. Mas, cara, pra mim não é desculpa. Porque o cara que é craque e o cara que é líder, ele melhora o time. É óbvio que o Santos com o Neymar não vai ser campeão da Libertadores, esse Santos. Mas pelo menos o Santos podia ter dado uma mudadinha de patamar.
12: O Neymar,
14: sabe,
12: também não é mais o Neymar.
5: É isso,
12: o Neymar
5: não consegue jogar assim.
14: É que o pessoal falou muito. Ah, agora vocês vão ver ele na seleção, né? Principalmente os parças lá, o Fui Clear, que falou que ele já ia estar jogando.
5: Também, ganhando o que ele ganha do Neymar.
14: É,
5: eu também ia falar bem o dia inteiro. Já falo de graça bem dele.
14: Agora vocês vão ver na seleção com companheiros, ele vai jogar. Pô, desculpa. Por pior que seja o time do Neymar, não é desculpa pra ele não jogar bem.
5: Até
14: ele não tá jogando bem porque ele não é mais o mesmo Neymar.
15: Esses companheiros estavam na última Copa. O Neymar não fez uma grande Copa 2022. Ele teve, sim, aquele grande momento contra a Croácia, que, né, foi um golaço, mas dependendo.
14: Golaço absurdo.
15: Um dos gols mais bonitos da seleção, né, nos últimos tempos em Copa do Mundo, né? Mas assim, eu não consigo lembrar o Neymar voando em 2022. 2014.
5: Nem 2018.
15: 2014, então, aí eu falo.
12: Ele,
15: o Neymar, 2014.
12: Gol na Copa de 2022.
14: 2018 ele chegou bem lascado.
15: É, tava machucado.
5: Chegou, né? Chegou.
15: Ele tava machucado. 2014 foi a grande Copa do Neymar, né? Pra mim, aquela lesão.
14: Ele era a redenção dele.
15: Não, aquela lesão dele deu um impacto muito. É porque o sino futebol não existe.
14: É. Claramente, mas seria 7-2.
15: Pelo menos. Mas não, se não, mas seria outra
5: história. Não, o principal desfalque desse jogo é o Thiago Silva. Né?
14: Thiago
5: a gente
14: Silva
5: já combinou isso. Todo mundo entrou em acordo, apertou as mãos, não, aqui. Sim, combinou.
14: Assinado
5: embaixo. Não,
15: Thiago Silva e Neymar
5: foram. Gov.br, tá lá. Ó, tá tudo,
15: mas assim.
14: Não, mas o Neymar fez uma falta absurda.
15: Porque ele chamava uma responsabilidade.
12: Foi mais um desfalque também ali. O emocional.
5: Sim,
12: foi só a presença.
14: Parece que a seleção. Não,
5: galera chorando.
15: Lembra do Fred?
12: Foi um clima, falando contra, foi um clima de velório, gente.
14: É verdade.
15: O Fred.
14: A seleção se viu assim, sem armas. Assim, tô indo pra uma guerra só com escudo.
12: Não, ó. Eles
15: mal
12: entregaram.
15: Comparando com Copa furado. De 98, a situação do Ronaldo, que foi uma coisa até muito séria, sim, né? Mas você viu nitidamente que aquela seleção que tinham peças muito boas. E vou falar pra vocês: se não acontecesse aquele problema do Ronaldo, a gente jogasse 10 vezes com a França, pelo menos uns 6 gols, uns 6 jogos a gente ganhava.
14: É,
15: tá?
14: Verdade.
15: Podia perder um outro.
14: Verdade.
15: Mas sem o Ronaldo, e pela circunstância, né? E depois o Edmundo confirmado, e tira o Edmundo, que também já deixou o cara bem bolado.
14: Que também na seleção nunca fez
15: bulhufa. Enfim, né? E então, assim, são situações que podem acontecer numa Copa do Mundo. Eu acho que o grande protagonista dessa Copa tende a ser o Vini Júnior, que já mostrou isso no primeiro jogo. Eu estou com uma grande expectativa agora falando de Vini Júnior para o jogo contra o Haiti. Eu acho que o Vini Júnior vai chamar a responsabilidade. E o que eu estou gostando do Vini Júnior é... Por exemplo, ele teve uma entrevista que foram perguntar a escola e falou: não, vou falar em português.
14: É muito
15: isso,
14: maneiro.
15: É mostrar,
5: isso é muito bom.
15: É você entender o seu tamanho, a sua importância, que demorou pro Vini Júnior entender,
14: ele...
15: mas que ele sabe, eu sou o protagonista dessa seleção. Ele não era na última Copa, ele tentou ser e não conseguiu, por conta de Neymar, né?
14: Aí,
15: que tentava, né? E nessa é dele.
14: E
15: o Rafinha nem queria estar na Copa. Eu vou falar aqui também.
14: É verdade.
15: Rafinha nem queria.
14: E aí sim, fora de campo,
15: isso
14: a
15: aí.
14: Diferença do Vini Júnior pro Neymar. Aí sim.
15: Ah, sim. Total.
14: Estratosférica mesmo.
15: Total.
5: É.
15: Pegar mulheres, talvez não, mas assim.
14: Um minuto?
5: Não.
15: E festas,
5: é isso.
15: Talvez
14: aí,
15: não,
14: eu não sei.
5: A gente fala extra campo.
14: Festa com os caras, meu irmão.
5: A gente fala extra campo, é complicado.
15: O Neymar é líder isolado. Mas só fecha o Ronaldinho Gaúcho.
14: Ah, não sei, ué.
15: É, não, em festa.
14: Tava lá.
5: Em festa,
15: em. Festa, em... Não tem como não.
5: Em jogar.
15: Tem como não. As
5: festas. Jogar CS em LAN, o Neymar é icônico.
12: Jogar poker. Ele tava jogando poker agora.
14: Quem disse que ele vai pra festa e não fica no poker online?
5: Gente, não se compara.
12: Mas falando sério agora em questão de personalidade, acho que o Vinícius Júnior se mostrou muito,
14: por
12: tudo que ele passou no
14: o que
12: Real Madrid.
14: Ele faz na Espanha, cara, é absurdo.
15: Né?
14: Por tudo
15: que
14: ele
15: passou, a caixa que foi criada também.
12: O posicionamento,
15: né?
12: dele. Acho que ele também aprendeu na marra, né?
14: E o cara tá conseguindo mudar o posicionamento, o olhar de um país pra
15: mudar
14: uma questão
15: no futebol,
14: que
15: tá?
14: Até um pouco. Até regras da sociedade.
15: Sim,
14: porque as caras lá do torcedores do Valência, se eu não me engano, vocês foram multados ou foram presos, alguma coisa assim nesse sentido. Por uma coisa que a Espanha.
15: Nunca ligou.
14: E anda, sabe? Aquela expressão? E anda. nunca ligou pra isso. E o, já porque jogaram, já jogaram, também, né? Já jogaram banana pro Daniel Alves, ele até ele comeu a banana. E
15: na
14: e
15: época
14: tal,
15: a repercussão foi. Repercussão. Hoje a gente analisa o tempo de hoje que o pessoal.
14: E assim,
15: Luciano Huck comendo banana, todos somos macacos.
14: Pois
15: na época gerou.
14: É absurdo.
15: O pessoal achou que era maneiro, né?
14: É, tipo, pois é. Oh,
15: caramba,
14: e assim, ele subverteu essa lógica aí e tá conseguindo mudar isso. Então isso. É um cara que, pô.
12: Você imagina como deve ser pra ele, né? Pra
14: imagina,
12: o mental
14: cara.
12: Dele continuar no Real Madrid. Não saiu do Real Madrid, tá com o peito aberto, batendo e.
14: E indo embora, cima, cara. O cara tem uma casca absurda.
15: E Paulo, tem a programação da seleção? Vamos ter mais um treino
12: já
15: hoje,
12: estamos
15: né?
12: em treinamento, né? O Douglas Santos deu aí a coletiva agora e já estamos com treinamento ao longo dessa tarde. Vamos ver se a gente já consegue. Tá fechado, né? Na verdade, não vamos conseguir ver nada, porque é um
15: alguém
12: treino
15: fechado. Alguém sempre consegue uma informação, mesmo que seja errada.
12: Mas tem que tentar uma informação aí.
14: Negócio
12: é informar. A gente consegue, pelo menos, aí, ter uma ideia. Será que vai ter alguma mudança pro jogo contra o Haiti? Vamos aguardar ao longo dessa tarde. E amanhã a gente traz informações para vocês.
15: E aproveitando, né? O Rafinha recebeu uma proposta do Al Hilal, né? Rafinha, o Al Hilal está desejando.
14: Mas isso não, Hilal.
15: Apesar do Rafinha com boa, ele não tá jogando nada. O Al Hilal queima dinheiro,
14: é
15: tranquilo.
14: Se vir pro Brasil é um sofrimento pra ele, imagina aí jogar na Arábia.
9: Não, vamos ver se libera algum brasileiro que esteja aí no Al Hilal.
15: Mas aí, ó, poder se eu te inscrito, falar que né? o contrato de dois é mais de $1 bilhão,
12: vamos
15: talvez
12: falar em valores, né?
14: Eu vou por
15: você
14: minha.
15: Não iria, não?
9: Ele joga até nas férias.
14: Agora, eu largo até a seleção pra ir.
15: Tá de brincadeira. O que pra ele já não é um esporte, já não, né? Só de falar assim, rapaz.
14: Ele só quer desculpa.
15: Valeu, galera!
14: De graça ele já libera.
15: Cara, eu tenho um problema.
12: Mas ele disse que não ia comentar nada, né? Durante a Copa do Mundo. Ele desmentiu.
15: É, mas
12: qualquer,
15: eu acho que também é melhor
12: que
15: não é o momento. Até porque os comentários do Rafinha e do Casemiro são péssimos. Então é melhor eu falar,
14: melhor não,
15: vou pra esse país que tem bomba. Bomba, aí acabou. Se eu for pensar, eu acho que é melhor ele não falar mesmo, não. Nessas horas é melhor ele ficar na dele. Mas, Paulo, obrigado pela sua participação.
12: Valeu,
15: de sempre.
12: Gente. Até
15: sempre
12: amanhã,
15: muito
12: hein?
9: Valeu, Paulo.
15: Se precisar, pode. Aqui a casa é sua. Pode entrar sem bater, não é isso?
14: Com certeza,
15: é
14: isso, aqui, meu irmão. Sai entrando.
15: Só entrar, mas com respeito, cara, é claro.
14: Com respeito.
15: Mas olha só, falamos sobre o Neymar, né? Falamos também da seleção brasileira. E eu quero trazer um assunto aqui com muito carinho, muito amor, que é o Cabo Verde empatando com a Espanha em 0-0.
14: Caldo Verde nesse frio, hein?
15: É, bom, hein? Caldo Verde. Esposa fez essa semana, cara.
9: Vou ter que fazer.
14: Esposa ontem fez sopa de ervilha.
9: Não, mas pô, hoje. Essa daí.
15: E eu não sabia que eu gostava, tá? Porque eu sou sincero com vocês, cara. Algo quente na minha boca me incomoda. Vou falar a verdade aqui.
9: Prefere geladinho.
15: Prefiro gelado.
14: Acontece com muita gente.
15: Eu me incomoda. Então, assim, eu tinha um certo preconceito. Porque minha mãe fazia uma sopa lá e eu não gostava muito. Eu sempre associei sopa a estar doente. Porque quando eu ficava doente, minha mãe me dava sopa. E a criança associa.
9: Um grande erro da sociedade.
15: Mas aí, eu, e assim,
9: é bom demais.
15: Vou te falar também, meu amigo. Eu me senti gordo por um dia, tá?
14: É mesmo?
15: E a sensação é meio conflitante. Por quê? Porque eu sinto fome normal, né? Meu estômago ronca. Então eu tomei 4 pratos de sopa de ervilha.
14: Então,
15: e o estômago não parava. Eu falei assim, desculpa ter falar isso aqui. Eu falei, rapaz, tô me sentindo Arthur Neto aqui. Minha esposa riu.
14: Tu viu
15: eu
14: como é que é complicado?
15: Eu mandar uma mensagem pra você. Eu falei, de repente o amigo tá ocupado.
14: Tu viu como é que é difícil?
15: É complicado.
14: Complicado, meu amigo.
15: Me solidarizo. Então obrigado, assim, eu tomei quatro e dormi com fome, cara. Eu botei até pão pra dar uma moral e não adiantava.
14: Aí, ó, viu?
15: Então.
14: O Jossandro sabe, uma experiência,
15: mas
14: né?
15: Mas só tinha entrado lá em casa, Jossandro.
14: Só tinha entrado. A saída.
15: Ó, hoje é que dia?
14: Foi dormir.
15: Dia 16.
9: Não,
15: dia 14 eu já tava.
9: Assim.
15: Agradeço que tenha entrado.
14: Daqui pra frente é só sopa mesmo.
15: É. Então, assim, muito bom. Parabéns, minha esposa fez. Até porque eu tomei uma referência de outra sopa de ervilha, então tava muito gostoso. Tem um negócio ruim pra caramba.
9: Eu fico me perguntando isso às vezes.
15: Mas tava muito
9: gostou
15: bom.
9: Gostou desse prato
15: não,
9: que eu fiz
15: tava
9: aqui?
15: Bom.
9: Bem, deve,
15: é
9: você já provou em algum outro lugar, então... Tá.
15: Mas olha só, por que eu entrei? Gente, eu nem sei... Ah, porque eu falei do Cabo Verde.
14: Caldo Verde.
15: Mas vamos falar do jogo de ontem, Cabo Verde e Espanha.
14: Desculpa.
15: E eu tenho uma pergunta pra fazer pra você que é incômoda, que eu tô trabalhando com pergunta incômoda que eu já tinha imaginado de uma câmera, mas enfim. Mas olha só, exageramos com o Brasil depois de um empate 1-1, analisando
14: essa cadeira editária.
15: Analisando que o Marrocos é o 7º colocado, que o Marrocos foi a 4ª seleção na última Copa e que Cabo Verde é uma seleção considerada semi-amadora, porque a verdade é essa, tá? Ele entrou na Copa, o pessoal falou que era semi-amadora. E a Espanha é a melhor seleção do mundo. Exageramos, brigamos muito com a nossa seleção ou não? Nosso tamanho é muito maior que a Espanha, nós temos 5, a Espanha só tem 1.
9: Eu acho que quem exagera é o gringo que olha pro Brasil e fala, vai criar nada. Esse cara exagera. A gente reclamar da nossa seleção tá certo.
15: A Espanha merece tomar porrada?
14: Merece.
16: Pelo empate?
14: Merece. Até porque eu não consegui ver o jogo todo, que eu tava indo pra casa, né? Uhum. Mas o primeiro tempo que eu vi foi um jogo meio motorrento, assim, na Espanha. É. Sabe quando o cara entra assim...
16: Vamos resolver a qualquer momento.
14: É, tem que ganhar esse jogo, mano. Pô, que saco, cara.
9: É uma energia do Rodri, né? Nessa
14: tipo isso. E aí fez um jogo meio... Claro que o Vozinha salvou, né? É, fez belas defesas, mas assim... Então, acho que
16: se
14: merece...
16: Se a avó tava assim, imagina o Neto, hein?
14: É, ó, nossa. Merece críticas mesmo.
15: Inclusive, a torcida do Botafogo tem um goleiro chamado Neto, né?
14: É verdade.
15: Eles estão querendo a voz dele.
9: Que é bem melhor.
8: Vai ficar incrível esse gol do Botafogo.
9: Vozinha titular, Neto no banco.
14: É, vai ter que respeitar.
16: Vozinha eu prometi, né? Apelido.
14: Imagina se...
16: Do bullying, né?
14: É. Porque ele foi criado, né? Pelos avós e tal.
16: Isso aí, sempre que ele apoiava os coleguinhas, a avó ia lá.
14: Se metia.
16: Aí a vozinha,
14: E o nome dele é Josimar, né?
16: Homenagem lateral.
14: Fiz
16: um golaço na Copa.
14: E, cara, eu acho que... Agora você imagina, o Neto ser titular e a vozinha reserva. É, né? É falta de respeito. Família,
9: né? É, não.
14: E aí o Brasil...
16: Tem que levantar pra ele sentar.
14: É. Sabe o que eu acho que pegou o jogo do Brasil? A atuação e o domínio marroquino, cara. Tudo bem que Marrocos é muito melhor do que o Cabo Verde. É. Né? Pelo menos em teoria.
16: Em teoria, porque a Espanha também é, né?
14: Mas pois é. Mas o Brasil ficou, cara... Apático.
16: Aceitou.
14: Cara. Aceitou, foi dominado e desorganizado. A gente não... Qual foi o estilo de jogo do Brasil contra o Marrocos?
9: É isso que eu não sei.
14: Eu não sei. Foi estilo de jogo, pega a bola e vamos ver.
9: Pega a bola e vamos ver.
16: Mas estilo foi parecido também, né?
14: Foi estilo golzinho.
16: A Espanha também tava assim, algum momento.
9: Mas a Espanha tem um estilo de jogo golzinho.
14: Não, mas era assim, você via a Espanha, toque de bola, tentava...
16: No segundo tempo melhorou.
14: Entrar pelos lados, virada de jogo o tempo inteiro. O Brasil, no primeiro tempo que eu lembro... tentou uma virada de jogo com o Vini Júnior que ele jogou lá no... quando ele lançou, eu até brinquei aqui, eu falei, que virada de bola é a bola.
16: Que não é a função dele, tá?
14: Não é.
16: É porque ninguém tava fazendo.
14: Ele pegou e falou, vou vir. E, cara, tem um vídeo no Twitter aqui, mostrando, alguém botou aquela tecnologia, mostrando no bloco de marcação do Marrocos. Todo fechado pro Brasil não vir por dentro. Ali por dentro você não vai conseguir, obrigando o Brasil a jogar por fora. Só que o Brasil não invertia.
16: Mas foi a ausência do Wesley, né?
14: E alguém pra fazer esse... Pô, o Bruno Guimarães pode fazer isso, cara. O Casimiro deveria fazer isso. E aí pega a bola, aí toca aqui... Pro do lado, vai pro lado do meio, vai indo pro outro lado. Aí o cara vai só girando.
16: O jogo é só isso.
14: E aí vai só girando. Aí fica aquele movimento em U e não acontece nada. E não tinha gente... Falta do Wesley. Não tinha gente aberta na direita. E o Vini Júnior... ficava às vezes aberto na esquerda, mas muito isolado e indo muito por dentro, porque a função dele nesse time é ser um segundo atacante. Então, assim, eu acho que foi muito por isso. A Espanha jogou muito mal, apesar de ter tido várias chances, um jogo meio preguiçoso, mas a gente viu a Espanha ali, né? O Brasil é a tática golzinho, meu irmão. Golzinho assim, você joga na rua, né? Você joga a bola aí, um toca pro outro, outro toca pro um, vambora, tenta driblar. E foi assim, o Vini Júnior sendo o único que também não foi bem no jogo, ele falou isso, né? Perdeu muitas bolas. Mas foi o cara que criou três chances pro Brasil. Uma ele fez o gol e outras duas ele deixou os jogadores brasileiros
16: de cara. Inclusive, o vídeo me chamou a atenção, não sei se eu mandei pra vocês, eu acho que eu esqueci, de um cruzamento do Paquetá no treinamento e a furada de cabeça do Igor Thiago. Ou seja, a jogada foi treinada, tá?
14: Treinada.
16: Não podemos reclamar então, de Igor Thiago. A jogada foi treinada
9: ele e fez o Paquetá.
16: A insatisfação do Paquetá na hora botou
9: esse
16: a mão na cabeça.
9: Vídeo é muito bom, Vivi.
16: Ele cruza e o Thiago foi de cabeça. Exatamente igual, só que o lado é o contrário.
9: Sabe, né? Cara, tá acostumado com o Pedro, né?
16: Se tivesse cabelo ali era gol.
14: Careca não...
16: Mas é verdade, se tivesse aquele Black
14: Power... A bola prendia.
9: Mas vou te falar, teoricamente a careca, ela vai ter uma aderência maior à bola, né? Então...
16: Mas aí faltou,
9: não sei que ele passe um olhozinho.
14: Não, mas se estiver suando...
9: É, escorrega, né?
14: O cabelo já...
9: Faz sentido.
16: Mas olha só, vamos trazer aqui rapidinho os resultados, porque teve colega nosso que ganhou. O Arthur Neto conseguiu
9: vencer. Eita!
16: Você não participou e o Geraldo conseguiu também.
9: Eu acertei alguma coisa, não?
16: Então dá uma olhada aí, meu amigo. Mas olha só.
14: Estamos à normalidade, né? Eu vencer no palpite, porque eu nunca erro. Difícil, né?
16: Nunca acerto também. É um empate. Ontem, Espanha e Cabo Verde 0-0. Bélgica 1, Egito 1. Arábia Saudita 1, Uruguai 1. Irã 2, Nova Zelândia 2. É, minha letra é complicado.
14: Eu achei que minha letra fosse...
16: E hoje tem França, Senegal, Iraque, Noruega, Argentina e Argélia, Jordânia e Áustria jogando. Daqui a pouco vai entrar uma matéria muito interessante. Vamos fazer isso então? Vamos botar a matéria da Tayana e a gente vai trazer os palpites e a resposta dos pontos que o Arthur ganhou. Então solta a vinheta dela aí.
17: Morada.
16: Bom dia, Tayana.
18: Olá, meninos. Bom dia aos ouvintes. No próximo dia 21, a Praça Mauá vai ser palco da primeira edição da Smart Fit Run Rio de Janeiro. A edição marca a expansão do evento para a Cidade Maravilhosa. Para falar sobre a prova, eu converso agora com Rafael Dias, diretor de marketing global da Smart Fit.
19: Eu que agradeço. Um prazer estar falando com vocês.
18: Prazer é nosso, Rafael. E eu queria começar te perguntando justamente qual é a expectativa para essa primeira edição da Smart Fit Run aqui no Rio de Janeiro.
19: Perfeito, a gente está super animado. Essa é a nossa estreia no Rio de Janeiro, mas a gente já teve edições aí em 2024 e também em 2025, foram edições em São Paulo. Então essa estreia no Rio de Janeiro, a gente está super animado. A gente está esperando aí mais de 2.000 pessoas. A gente vai ter a largada no Museu do Amanhã, então lindíssimo, um espaço que a gente não precisa falar muito sobre. E queremos que essa experiência seja marcante, não só pela corrida em si, mas também por tudo que acontece ao redor dela, né? Então a gente vai ter aulões de fit dance, várias ativações legais para quem participar com a gente.
18: E é muito legal a prova acontecer especificamente nesse local, né? Que é um espaço ali que se tornou um ponto turístico.

0: Né, Rafael, qual a importância desse evento para consolidar ainda mais a marca Smart Fit, que já é presente em vários lugares do Brasil e até fora do Brasil também?
1: Sim, a gente está em 16 países, a gente está em todos os, em 26 estados aqui do Brasil, mais em 170 cidades, e estar no Rio de Janeiro é como a gente disse, um privilégio. Para a marca, em especial, é a materialização do que a gente realmente acredita, que é trazer saúde e movimento para o cotidiano e para a vida das pessoas. Então, mesmo que isso seja para além da academia. Então, reforço aí mais uma vez o convite para que mais pessoas aí adotem esse estilo de vida ativo e venham para Smart Fit Run no Rio.
0: E de alguma maneira não tinha como, né, Rafael, a Smart Fit fugir desse universo das corridas de rua, né? A Smart Fit já promove, pelo menos aqui no Rio de Janeiro, alguns eventos relacionados à atividade física, bem-estar. Agora com a corrida, né, com a Smart Fit Run, dá para dizer que é mais um evento para entrar aí no calendário dos atletas, né?
1: Sem dúvida. O carioca, ele já tem uma vida ativa. E a gente trazer a Smart Fit para esse calendário é ótimo e faz todo sentido para a gente. E ainda mais com a largada ali no Museu da Manhã, um dos pontos mais bonitos do centro da cidade. A gente quer que esse evento se torne uma data fixa no calendário do Carioca, né? Como eu disse, a gente já teve eventos em São Paulo em 2024, 2025. E a gente está começando esse aqui do Rio de Janeiro e a gente espera estar no Rio de Janeiro nos próximos anos também.
0: Agora, para encerrar, Rafa, eu quero te ceder o espaço, fique à vontade para convidar os nossos ouvintes, convidar os cariocas e também os turistas que forem passar o próximo fim de semana aqui no Rio de Janeiro a estarem presentes no dia 21 na Praça Mauá para participar da Smart Fit Run.
1: Ah, perfeito. Sim, a gente, dia 21, estaremos na Praça Mauá para inaugurar a Smart Fit Run, um evento para todo mundo, super democrático, percursos de 5 e 10 quilômetros, no cartão postal mais lindo do Brasil. Então a gente convida todos para fazer parte disso, né? Smart Fit, para os alunos do Smart Fit, mas também para todos, para todo mundo.
0: É isso, eu conversei com Rafael Dias, diretor de marketing global da Smart Fit. Rafael, mais uma vez eu quero te agradecer por ter aceitado o convite. Um excelente evento para vocês no dia 21. Até a próxima. Tchau, tchau.
1: Obrigado, prazer foi meu.
0: 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Na semana que vem eu volto com mais um abraço para vocês.
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3: Reta final do programa, 11:56. Vamos tratar de um jogo especial, meu amigo Yuri Redebrandt, porque esse jogo do Irã foi muito legal, né? A gente tem um problema geopolítico importante, né? Porque Estados Unidos e Irã estão em guerra e o Irã está em solo americano e, pelo que as informações que nós temos, está sendo muito maltratado, né?
4: Situação complicada. Acabou de sair há pouco tempo, né? Uma matéria falando sobre um encontro que aconteceu, que eu não sabia que tinha acontecido, né? Que foi entre o Infantino, ele foi lá falar com a delegação.
3: É um cara de pau mesmo.
4: Muita cara de pau. Falou que eles estão fazendo um grande papel, mostrando pro mundo, passando uma mensagem. E a resposta do técnico foi: a gente tá sendo desrespeitado aqui, né? Foi uma injustiça pra esse time tudo que aconteceu. E é uma falta de humanidade do país anfitrião, né? Estados Unidos. E aí a gente tem que lembrar, né? Tem a questão geopolítica, a guerra ali envolvendo o Estreito de Hormuz, que a guerra agora se diz que é pra abrir o Estreito de Hormuz, sendo que já estava aberto, mas tudo bem. Enfim. E aí, qual é a questão? Muita gente da delegação do Irã não conseguiu visto para entrar nos Estados Unidos. A delegação do Irã não é permitida pernoitar nos Estados Unidos. A seleção do Irã tá no México, né? Isso foi combinado. Tentou mudar os jogos pro México, a FIFA não permitiu. E agora o Infantino vai no vestiário e fala que olha só que lindo que vocês estão fazendo. Surreal. Mas aí, uma coisa que aconteceu, né? Na volta dos Estados Unidos para Tijuana, no México, que é a cidade fronteiriça ali com o San Diego, dois jogadores ficaram detidos no aeroporto por um bom tempo. E assim, existe isso, Estados Unidos faz isso mesmo, a imigração dos Estados Unidos faz isso. E, cara, faz isso normalmente com justificativas assim, que, né...
3: Injustificável.
4: Injustificável, é. Também, tipo isso. Tipo e isso. Aí, ainda mais, tratando de

0: dois iranianos, que, né, tem toda essa questão geopolítica. Então, esses dois jogadores, né, eu vou tentar puxar o nome deles aqui. É, esses dois jogadores ficaram lá.
1: Certeza que vai jogar.
0: O capitão, isso, Mehdi Taremi, e o auxiliar. O auxiliar, foi o capitão e o auxiliar, né? Saeed Al-Hoi. Eles foram retidos no aeroporto de Los Angeles. Ficaram lá por conta de documentação.
2: Loucura.
0: Rapidinho. E ficaram lá por cerca de 2 horas antes de voltar. Todo mundo tava no avião quando eles foram liberados ainda. Todo mundo tava no avião esperando. E tem uma coisa, eles não podem pernoitar, já tem esse cansaço da viagem de volta. E um dos jogadores...
2: Disso.
0: Um dos jogadores...
2: Que é médico.
0: É do Torabi, né? Mehdi Torabi. Ele tem um visto de uma entrada única nos Estados Unidos. Sendo que ele não pode dormir. E aí o Irã ainda precisa resolver isso pra ver se ele joga mais jogos.
2: Ou seja, todo jogo vai ter que ficar pedindo...
1: E é uma situação absurda. Situação aqui, imagina o eventual jogo entre Estados Unidos e Irã na Copa do Mundo, que
2: meu
1: pode
2: Deus.
1: Vir acontecer.
0: Não.
1: O que não vai ser criado pra o Irã ser derrotado, né?
0: Com certeza.
1: Já tô jogando aqui, tá?
2: É, não, pode mas acontecer. É por aí mesmo.
0: Não, isso já tá acontecendo. Já
1: vamos dever os palpites de hoje, porque o programa tá se encerrando, mas é França, Senegal, Iraque, Noruega, Argentina e Argélia, Jordânia e Áustria, que é na madrugada, na noite. É, e nossa,
3: a gente
1: vai querer
3: munir. 2-1 pra França.
1: Olha aí, ela já
3: fez. 2-1 pro Senegal.
1: É, isso aí.
3: Eu
1: vou pro Senegal. E de quem é? De quem é?
2: Senegal.
1: É isso aí, torcida a favor do Senegal. E também contra a Argentina.
0: 1-0 Senegal, gente.
1: Ruim, né? Pensar nisso. Mas é isso.
0: 1-1 Argélia e Argentina.
1: É isso. Voltamos então amanhã, né?
0: Não, que
2: é. Vamos trocar uma ideia.
0: Empate,
1: estamos de volta.
2: Vamos lá, Jossano. Vamos até meio de 10.
1: Cada no ar. Valeu, galera. Beijo do Magro.
2: Tchau.
3: Tchau, tchau. Tchau. 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Hoje é terça-feira, 16 de junho de 2026. O governo deve retirar o regime de urgência do projeto de lei sobre o fim da escala 6x1. Sem a urgência, a proposta que estava prevista para ser votada hoje deixará de bloquear as votações do plenário da Câmara dos Deputados. Na prática, a mudança afasta a possibilidade de uma análise rápida da proposta e amplia o prazo para negociações. O projeto deve ser debatido por líderes partidários e pelo presidente da Casa, Hugo Mota, nesta tarde. A Câmara já aprovou uma PEC sobre o fim da escala em 27 de maio. O projeto de lei criado pelo governo foi enviado ainda em abril, justamente para pressionar pelo avanço da pauta. Mesmo com a aprovação da PEC, o governo defendia não retirar a urgência do seu projeto. A intenção era pressionar o Senado. No Peru, a candidata de direita Keiko Fujimori segue com vantagem sobre o esquerdista Roberto Sánchez na disputada corrida presidencial do país, à medida que a contagem de votos avança lentamente. Fujimori recuperou a liderança na disputa no meio da semana passada, impulsionada pelos votos do exterior. E hoje está com 50,091% dos votos, com pouco mais de 33 mil separando-a dos 49,909% de Sánchez. Até o momento, 99,044% dos votos foram apurados, segundo o Escritório Nacional de Processos Eleitorais do Peru. Os resultados oficiais ainda podem levar dias ou semanas para serem anunciados, de acordo com as autoridades, em uma das eleições mais disputadas da história do país. A polícia prendeu na noite de ontem Bruno dos Santos Rodrigues, acusado de torturar o enteado de apenas 4 anos no Meier, Zona Norte do Rio. Segundo a polícia, a diretora da escola onde o menino estuda percebeu que a criança estava com machucados pelo corpo e denunciou o caso. A polícia ouviu o menino, que relatou as agressões. Um exame de corpo de delito também confirmou lesões atuais e antigas. Bruno foi preso pelos crimes de tortura, castigo e lesão corporal, seguindo a lei em Riborel. A mãe do menino também está sendo investigada, já que alegou à escola que um ferimento no nariz da criança era resultado de uma queda. Na delegacia, o menino estava com um novo ferimento no mesmo lugar e afirmou que a lesão teria sido causada pelo padrasto. Pista Central. Trânsito agora. Na linha amarela, uma faixa está interditada no sentido Barra, na altura do acesso pela cidade universitária, devido a um acidente com um carro. A equipe da Lanza atua no local, mas não há retenção no trecho. Na Barra da Tijuca, zona sudoeste, Avenida das Américas, com boas condições, tanto no sentido São Conrado, quanto em direção ao Recreio. Boa movimentação também na Avenida Ayrton Senna, tanto no sentido linha amarela, quanto em direção à Orla. Para o Radar Sputnik, no horário de Brasília, 12:03. 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
0: Olá, ouvinte, seja bem-vindo e bem-vinda ao podcast Em Órbita. Por aqui a gente traz as principais novidades e debate temas importantes no mundo da ciência e da tecnologia. Eu sou Yuri Hildebrand.
5: E eu sou a Dani Zanata. Nós vamos ao ar 3 vezes na semana e você pode nos ouvir tanto nas plataformas de áudio quanto na Rádio Sputnik, na Metropolitana 80.5 FM do Rio de Janeiro.
0: Lembrando a você que nos ouve que o nosso WhatsApp está aberto para receber dúvidas de tecnologia no quadro Ajuda Tech. Então manda lá o que você está querendo entender melhor de tecnologia que a gente traz aqui explicadinho para você. É só mandar aula para o número 21 980 65 0066. Nesse episódio, a gente fala sobre como os satélites e espaçonaves se comunicam a milhares de quilômetros da Terra, né? Nas missões espaciais atuais, chama muita atenção sobre como a gente consegue ter acesso a fotos, vídeos e informações diretamente do espaço com tanta facilidade, né? Astronautas que vão para a Estação Espacial Internacional, por exemplo, muitas vezes conseguem atualizar redes sociais, enviar fotos e vídeos. A NASA, por exemplo, faz um trabalho de atualização do seu clicker, né? Com imagens geradas por lá, além de outras missões que a gente vem acompanhando por aí mais recentemente, que tem muitas fotos e vídeos sendo divulgadas com facilidade, né? É impressionante como a comunicação acontece hoje em dia, mas dá pra gente afirmar que é algo que vem de muito antes, né? As missões lá da época de 60, 70 já tinham transmissões de imagens, claro, com outras tecnologias, e a gente fica muito curioso pra entender como isso funciona.
5: Yuri, você já parou pra pensar que hoje a gente reclama quando a internet demora alguns segundos para carregar, por exemplo, um vídeo, mas imagina tentar enviar uma foto estando a quase 400 mil quilômetros da Terra no caminho da Lua, por exemplo, ou então tentar transmitir dados de um robô explorando Marte.
0: E é exatamente o que acontece nas missões espaciais, né? E o mais impressionante, como eu cheguei a comentar mais cedo, né, é que essa comunicação existe há décadas. Desde os primeiros satélites lançados durante a corrida espacial, cientistas já precisavam encontrar formas de enviar e receber informações através do espaço. A gente tem aquelas primeiras imagens das missões Luna da União Soviética, por exemplo, que são muito impressionantes, lá da década de 50.
5: E a tecnologia, ela evoluiu muito de fato. E se antes tudo dependia principalmente de ondas de rádio, hoje já se testam sistemas de comunicação por lasers capazes de transmitir imagens, vídeos e grandes volumes de dados com velocidades muito superiores. Nós vamos entender então como esses arquivos chegam até aqui e como uma mensagem encontra o caminho de volta para a Terra no meio da imensidão do espaço.
0: É, para falar sobre essas tecnologias de comunicação usadas hoje na pesquisa espacial, tanto pensando nas missões tripuladas para o futuro, né? Quanto nos satélites que estão por aí espalhados pela galáxia, a gente recebe aqui no Em Órbita a Cláudia Medeiros, que é doutora em geofísica espacial e certificada pela International Space University, a ISO, no programa de estudos espaciais SSP-23, além de atuar como controladora de satélites pelo Instituto Nacional de Pesquisas Espaciais, o INPE. Bem-vda, Cláudia, muito obrigado pela sua participação aqui no Em Órbita.
6: Muito obrigada pela oportunidade de falar de temas tão interessantes, do meu ponto de vista, óbvio.
0: Não, acho que de todo mundo que parou um tempinho aqui para ouvir a gente, com certeza tá muito curioso. É, Cláudia, começando aqui, né? A exploração espacial já tem cerca de 70 anos aí, né? Talvez até um pouco mais, e vem de uma época que a própria TV ainda estava se desenvolvendo, por exemplo. Como é que foi possível conseguir imagens da Terra e da Lua, por exemplo, ainda na década de 50? E como é que funcionou essa comunicação, assim, nesse primeiro momento?
6: A princípio, elas começaram bem rústicas mesmo. Tinha até pombos carregando, tirando fotos, né? É uma coisa até bem bizarra de se imaginar hoje em dia. Mas as primeiras imagens, se vocês tiverem a oportunidade de procurar aí na internet mesmo, colocar primeiras imagens obtidas do espaço, vocês vão ver que são imagens péssimas mesmo. São bem mal feitas. É quase como a gente fazer uma câmera caseira e tentar tirar uma foto hoje de alguém. Mas depois, as próprias câmeras que começaram a ser utilizadas, né, as câmeras de caixa mesmo, né, com um pequeno orifício, elas começaram a ser testadas, por exemplo, em qualquer objeto que estivesse voando. E aí, mais pra frente, a gente começa, então, com essa ideia de satélite a princípio com o Sputnik, mas o Sputnik não leva uma câmera, né? Então o Sputnik, ele leva mesmo um transmissor de rádio, como esses mesmos que a gente tem para comunicação de rádio. A tecnologia satelital não começa com imagens, ela começa mesmo com transmissão só de ondas de rádio. Então o Sputnik, o que ele fazia era emitir esses primeiros sinais, seriam como se fosse uma transmissão de rádio comum que a gente tem nas nossas casas, né? Que você podia sintonizar o seu rádio e obter esses dados quando o Sputnik estivesse passando sobre a sua região. Bom, a partir desse momento, aí se começa a pensar, bom, se a gente está passando por cima de uma região de interesse, seria legal colocar uma câmera. Então, as primeiras câmeras que foram utilizadas, elas ainda eram bastante rústicas, não tinham muita essa qualidade, mas óbvio que, uma vez que você consegue transmitir informação na forma de ondas de rádio, você também consegue transmitir essas informações obtidas de imagens. E aí, logo, não tão rápido, mas assim, lá por volta das décadas de 70, aí a gente começa a ter as primeiras imagens mesmo obtidas do espaço da Terra. Então, nessa fase, a gente já tem, sim, transmissão por TV, a gente já tem a transmissão. Então, você imagina que a mesma tecnologia que a gente usa para transmitir dados de uma televisão para outra. Então, você precisa converter aqueles sinais que você tem de imagem em dados binários. E aí, depois, transformar esses dados binários em formas de onda de transmitir de uma antena para outra. Outra antena vai pegar esses mesmos dados, ou até mesmo uma linha de transmissão vai pegar essas perturbações, né? E aí, depois, ela vai reconverter esses dados em uma imagem. Então, do mesmo jeito que a gente fazia nas televisões, a gente consegue, então, criar esse caminho que é o próprio espaço. Então, você já sabe como fazer a comunicação de rádio, você sabe fazer a comunicação de informação. O que muda é o tamanho desse dado, porque quando você coloca imagens, os dados ficam enormes. E aí é onde a gente começa a ter uma dificuldade de encaixar nos padrões convencionais de transmissão. E aí a gente começa a precisar aumentar o tamanho das nossas antenas, aumentar o tamanho do nosso sinal para que ele caiba tanta informação que uma imagem carrega.
5: Certo, Cláudia. O envio dessas capturas a quilômetros de distância vem desde antes mesmo de nós termos as tecnologias do tipo disponível, pelo menos no nosso meio civil, certo? Como é que o desenvolvimento da pesquisa espacial ajudou no desenvolvimento da tecnologia aqui na Terra? E explica pra gente se isso acontece ainda hoje.
6: Isso que você falou é interessante, e é verdade. Muita coisa começa primeiro no setor de defesa, né, ou na área militar. Porque, de uma certa forma, eles acabam tendo investimento para poder caminhar um pouquinho mais rápido que outros setores, por interesses mesmo dos países. E aí, uma vez que essa tecnologia começa a ser utilizada, é muito difícil controlar que ela fique limitada dentro daquele ambiente. Então, ela começa a vazar. É quase como se fosse assim, vazar essa informação ali daquele local. Então não é muito interessante, não é muito inteligente também quando você começa a avançar muito com a tecnologia, que ela não passe a ser transmitida para a sociedade, né? Então percebeu-se que o controle restrito dessas informações não era uma coisa que era possível por ninguém, porque a gente tinha espionagem, tinha país querendo pegar essa informação, outros querendo usar isso daí, e é nessa ideia que criou-se a estratégia de, a partir do momento que se avança num certo nível daquele conhecimento, você faz uma transferência tecnológica para o meio civil. E isso foi como foi até mesmo o setor espacial. Então, se você olhar os primeiros lançamentos, eles começam todos militares, e aí depois ele vai sendo transferido para o meio civil. Bom, isso, quando você fala de desenvolvimento científico, o desenvolvimento científico que acontece na academia, ele independe de acontecer militarmente. Mas algumas tecnologias, elas são testadas em meio militar, em meio científico, e depois elas transbordam para o meio civil, quando uma empresa entende que aquela tecnologia, ela tem potencial de se tornar comercializável. Então, você vai ter essas duas formas dessa tecnologia sair desse ambiente. Como o espaço começou militar, então a impressão que a gente tem é que o desenvolvimento militar é que favoreceu o desenvolvimento dessas tecnologias, mas isso não é verdade. A verdade é que lugares que têm essa abordagem de desenvolvimento tecnológico, normalmente elas têm capacidade de encontrar tecnologias novas e o spin-off delas pode ser aproveitado civilmente. Como o espaço começou militar, parece que é militar, mas hoje a gente está vendo que não, que tem muitas empresas também privadas que estão desenvolvendo ou tentando melhorar a sua tecnologia para poder fazer isso. É viável financeiramente e ela começa assim, e depois de um tempo é impossível controlar que aquele segredo fique restrito àquele ambiente. Então ele começa a se tornar acessível para todo mundo. E assim foi com a televisão. Então a televisão, ela começa mesmo, você começa a ter a ideia, né, de como funciona uma câmera, aí depois você começa a ver pessoas testando formas de melhorar essa câmera até que ela se torna comercializável. As transmissões por satélite, a mesma coisa, e assim sucessivamente. Então tudo que a gente pensar em desenvolvimento tecnológico pode gerar um spin-off, e é o que acontece com o espaço. Tanto que hoje a gente fala bastante sobre, por exemplo, micro-ondas, painéis solares, que foram tecnologias inventadas para serem utilizadas no espaço.
0: É muito interessante ver isso. A gente estava falando aqui em off, né, sobre as séries baseadas aí numa alternativa, numa realidade alternativa da corrida espacial, né, das décadas de 60 ao
7: final da década de 80. Eu acho muito engraçado que essa série, né, as séries da tanto na Apple TV, né, For All Mankind e Star City, elas mostram o impacto, né, da pesquisa espacial nas tecnologias civis. Isso é muito interessante de ver. Me chamou muita atenção, né, pensando numa realidade alternativa, vendo como a influência da tecnologia desenvolvida a partir da corrida espacial, da pesquisa espacial, impacta na nossa realidade aqui. E até hoje isso acontece, né? A gente vê muitas coisas envolvidas no espaço que hoje a gente tem aqui disponíveis e talvez nem saiba que vem daí, né? E aí dá pra gente até fugir da comunicação, falar de medicamentos e tudo mais, né?
6: É, minha mãe todo ano, não sei de quanto tempo, toma um remédio chamado Prolia, né? Que é um remédio para tratamento de osteosporose. E aí, conversando com um astronauta que foi pro espaço e que ajudou a testar isso daí durante o evento da SSP, esse medicamento foi um medicamento, por exemplo, que foi desenvolvido no espaço, testado no espaço, e que hoje minha mãe tá usando na casa dela, por exemplo. Então, é um remédio para tratamento de osteosporose. E aí você fala assim, nossa, mas o que é que o espaço tem a ver com osteosporose? E aí é onde entra, por exemplo, você levar um astronauta pro espaço e ver como é que o corpo dele se comporta em ambiente de microgravidade. Então, ele vai ter uma degeneração na produção de ossos, e aí essa degeneração precisa ser freada ou controlada. Então, você precisa desenvolver algum tipo de medicação que ajude a esse controle. Uma vez que você consegue fazer isso com o astronauta que está no espaço, você pode implementar, por exemplo, na pessoa que está aqui na Terra. Então, é uma coisa que foi desenvolvida a princípio com o pensamento de resolver ou de ser uma solução para o espaço e, de repente, está aqui na vida de todas as pessoas que precisam usar esse tipo de medicação. E isso é o que a medicina tem percebido, né? Uma das áreas mais interessantes que tem entendido, né, a biomedicina, é como o espaço ele pode ser um facilitador na descoberta de novas tecnologias para melhorar a vida do ser humano na Terra. É impressionante, eu acredito que seja o que a gente vai assistir no futuro.
7: Ah, muito legal. Aproveitando que você tocou no tema, a gente fez um episódio recente aqui falando sobre os impactos, né, da microgravidade, que são sentidos aí principalmente para astronautas e cosmonautas e taikonautas também, que vão ao espaço, ficam um tempo por lá. Pensando em estação espacial internacional, né, os efeitos da microgravidade são muito gritantes. A gente gravou um episódio inteiro falando sobre isso e a gente conversou com a Patrícia Lazzarotto nesse episódio, ela que é, né, especialista nessa área, e ela falou muito sobre essa questão de desenvolvimento de medicamentos e tudo mais. Quem estiver interessado aí em ouvir o nosso episódio, foi recentemente, está lá no metropolitanarrio.com.br. Convido aí para ouvir. Esse também é complementar, né? A gente fala de pesquisa espacial, acho que os assuntos acabam se complementando bastante. Mas voltando aqui para a parte da comunicação, dá pra gente contar com ondas de rádio a partir do espaço, por exemplo? Como acontece essa conexão entre dispositivos pelo espaço e a Terra? E aí, tô falando de dispositivos porque a gente sabe que tem sondas espalhadas pela galáxia, né, principalmente. E enfim, a gente recebe informações a todo tempo dessas sondas. Então, queria entender como que funciona isso e como é que é a comunicação via rádio a partir do espaço. Se tiver até diferença, acho que pode até explicar melhor pra gente.
6: Tá. Bom, a comunicação via satélite, ela é hoje fundamental para quase tudo que a gente utiliza aqui na Terra. A princípio, ela começou com a parte de transmissão mesmo, de comunicação, TV e rádio, né, que são satélites que estão em órbitas geoestacionárias, ou seja, 36 mil quilômetros da superfície da Terra, tá bem distante mesmo, né, da gente aqui. E para esse tipo de comunicação acontecer, você precisava de uma certa frequência, que não é utilizada aqui na Terra. E normalmente, quando a gente trabalha com a comunicação que vai para o espaço, a gente tem que lembrar que a gente, entre aqui, o espaço tem uma atmosfera. E essa atmosfera, ela, de uma certa forma, ela é como se fosse um filtro ou uma lente para qualquer tipo de sinal que atravessa ela. Então, tem faixas de frequência que a lente, que a atmosfera, ela nem percebe que está passando. E tem faixas de frequência que ela interage com essa faixa de frequência, né, dessa faixa de frequência de onda. Então, para isso, a gente tem algumas limitações nessa comunicação. Então, aqui na Terra, quando a gente está falando de Wi-Fi, quando a gente está falando, por exemplo, de transmissão entre uma rede e outra ou dentro da nossa própria casa, quando a gente fala, por exemplo, vou usar um 5G da minha casa. Então, o 5G é uma faixa de frequência em que você tem uma limitação restrita de distância, porque a partir de uma certa distância, a interferência é tão grande que o sinal perde a qualidade e você não consegue mais ter aquele dado. E aí você muda a faixa de frequência para uma faixa mais baixa, né? Então, você vai lá para 2 GHz, aí você consegue aumentar a área de abrangência de comunicação. Então, a gente vai fazendo essa mesma coisa quando a gente vai usar o espaço. Então, de acordo com a distância do objeto com o qual a gente quer se comunicar, a gente tem que pensar nisso. O meu sinal, ele consegue chegar com uma certa potência até essa região região e ele consegue atravessar essa atmosfera. Então, quando a gente trabalha com satélites, a gente vai ter que pensar em todos esses fatores. Quanto mais distante, mais tempo leva para esse sinal chegar até aqui a Terra. E ele vai perdendo bastante qualidade ao longo dessa trajetória. Então, você precisa ter uma potência muito alta de transmissão. E aqui na Terra, você precisa ter uma antena muito grande, com uma capacidade de pegar qualquer tipo de sinal que venha daquela fonte. E essa antena, ela vai estar preparada para pegar somente a faixa de frequência compatível com aquele emissor. Então, o satélite que está emitindo, a Voyager, está lá na borda, saindo quase do sistema solar, vai estar emitindo numa faixa de frequência que caminha por todo o sistema solar, sofrendo as interferências ao longo do caminho, porque a distância é bem grande e ele vai atravessar vários pontos, né, e também o próprio ambiente do espaço meio interplanetário. Até chegar aqui na Terra, ela precisa ter uma potência muito grande e vai perdendo ao longo do caminho, e chega aqui, tem uma antena muito grande, mais de 80 metros essa antena vai ter de dimensão, para poder pegar esse sinal que é bem fraquinho. Só que esse sinal, ele vai trazer poucas informações, porque devido à distância e o tempo que esse sinal demora para chegar, a gente não consegue ter um sinal com muita qualidade. Para eu melhorar a qualidade desse sinal, eu vou ter que mudar a faixa de frequência, mudar a potência desse sinal. Então você vai mudando a qualidade e o tamanho do seu satélite de acordo com essa relação. Que informação eu quero transmitir? Qual é o dado, qual a importância desse dado, e aí você vai mudar tanto lá no satélite o tamanho do transmissor, da antena e do sistema, quanto aqui na Terra o sistema de recepção. Quando a gente pega, por exemplo, a missão Artemis, né? Então a missão Artemis, ela trouxe duas formas de comunicação diferenciadas. Uma foi por laser e a outra foi por ondas mesmo de rádio, conforme a gente está acostumado aqui a fazer a transmissão. Ainda assim, ainda tem uma distinção. São dados somente de telemetria, que são informações mais básicas do funcionamento da missão. Então você vai usar uma banda de frequência que ninguém está usando aqui na Terra, que é uma faixa restrita só para aquele grupo de pessoas, com certa criptografia que só aquele grupo que tem acesso a essa criptografia consegue interpretar. Quando a gente vai falar de laser, que é uma outra faixa de frequência, aí essa faixa de frequência precisa também de outras características. Ela consegue carregar mais dados, mas ao mesmo tempo ela não consegue, por exemplo, transmitir em qualquer direção. Ela precisa ter um apontamento muito correto. Então, quando a gente vai trabalhar com satélites e transmissão, a gente precisa fazer esse casamento entre ele vai conseguir atravessar a atmosfera, ele vai conseguir chegar nesse alvo que é a estação de recepção que está aqui em solo. Se esse sinal vai trazer uma informação muito pesada ou muito leve, eu vou precisar de uma antena muito grande ou pequena. E é assim que vai funcionando essa comunicação. Não sei se ficou bem claro.
5: Ficou, Cláudia, só para ter uma dúvida ainda. Nessa diferença que você trouxe de radiofrequência e da transmissão por laser, quais que são as vantagens de uma e outra em termos de velocidade e de volume de dados?
6: Isso. Em questão de velocidade e volume de dados, o laser é mais eficiente. Só que ele precisa ser diretamente apontado para o receptor. Então, se a gente tiver algum outro objeto, a gente vai ter esse problema, porque ele não, você teria que ter um receptor capaz de pegar essa emissão, que é uma emissão laser, né, uma faixa de frequência de luz, que tem que estar direcionalmente apontado para aquele local. Com esse apontamento, é quase como se eu tivesse uma fibra ótica, né? Então, é a mesma coisa que eu falar para você. Você, talvez, não sei se vocês estão acostumados, mas hoje a maioria das nossas casas usa fibra ótica. Então, se você conecta o seu computador na fibra ótica, a velocidade de upload e download é rápida. Agora, se você conversa com uma pessoa por Wi-Fi, cai bastante essa qualidade, porque o ar, ele tem uma perda dessa transmissão. Já a luz, que é da fibra ótica, vai mais rápido. Mesma coisa serve para o laser. Então, o laser no espaço, ele vai ser quase como uma fibra ótica, só que ele precisa ter um apontamento perfeito. Ele consegue transmitir mais dados e mais rápido. Agora, quando a gente fala de ondas de rádio em outras faixas de frequência, então a gente pode ter uma perda de velocidade, mas a gente fica com menos critérios de apontamento. A gente consegue aumentar a região de transmissão, né, é que a gente fala, tem um termo chamado lobo, né, de cobertura, e aí você consegue ter, assim, uma faixa maior de área em que você consegue detectar aquele sinal. É como se fosse assim, o prato da antena consegue dar o sinal em qualquer direção, um pouquinho assim, vamos dizer assim.
7: Cláudia, hoje a gente tem, por exemplo, há muito tempo que a gente já tem fotos, imagens, né, dos planetas do sistema solar com algumas características bem definidas, né, e aí tá os desenhos de Júpiter, os anéis de Saturno bem definidos, enfim, tem questões de cor, de Urano, Netuno também, enfim, esses planetas que estão bem distantes, né? E da mesma forma planetas mais próximos, a gente pode, enfim, Vênus também, tem uma boa definição de imagem, por exemplo, é Mercúrio, mesmo não sendo planetas em que a gente já esteve, assim, de forma, né, com sondas, como Vênus e Marte, por exemplo, que eu acho que são planetas que já dá pra gente dizer que já teve visita humana com sondas, assim, se aproximando mais, né? Queria entender como que são feitas essas imagens, porque elas são feitas a partir de uma espécie de montagem, né? São diversas fotos menores feitas pelos satélites. Queria entender como que isso funciona, por que que isso acontece, por que que é necessária essa montagem de pequenas fotos e quão confiáveis são esses detalhes apresentados nas imagens para a gente ter noção de como são esses planetas.
6: Isso é muito, muito boa a sua pergunta, e eu vou começar provocando vocês antes, né? Vocês sabem como funciona uma câmera, por exemplo, fotográfica do seu próprio celular aqui? Porque às vezes parece contraintuitivo. Você fala, tá aqui na sua mão, você tem o controle de tudo que tá acontecendo. Mas você sabe como funciona? Acredito que a maioria das pessoas...
5: O mecanismo em si, você quer explicar, né?
6: porque daí dá para você entender. É mais ou menos assim, você vai ter algum tipo de material que quando você abre a tampinha dele ali, por exemplo, né, que você abre, ele vai receber a luz que vai impactar naquele metal, naquele objeto que tá ali, né, no caso o celular, uma câmera CCD, e aí ela vai fazer com que aquele ponto fique mais claro ou mais escuro, mais brilhante ou menos brilhante. Então quando a gente designa esse material, que seria esse sensor, a gente vai definir qual é o tipo de faixa de frequência que a gente quer detectar, porque a luz ou qualquer tipo de emissão de onda eletromagnética, quando a gente está falando de imagem, quando a gente está falando que a gente vai tirar uma fotografia, por exemplo, de Vênus ou de qualquer espaço, a gente quer uma imagem, e a imagem a gente quer muitas vezes no visível, que é o que a gente consegue interpretar com os nossos olhos. Então a gente precisa construir um sensor no espaço que consiga enxergar como se fosse um ser humano. Então a gente vai colocar esse sensor igual da câmera do nosso celular lá nesse satélite, para que essa emissão que está vindo desse planeta chegue nesse sensor e faça com que ele brilhe mais ou menos de acordo com a claridade daquele ponto. Então, para isso, eu preciso, por exemplo, usar um objeto que está iluminado. Então, eu preciso tirar uma foto num horário em que tem a luz do sol batendo ali, para a luz do sol refletir no visível e aí a minha câmera conseguir detectar. Mas, se fosse só assim, seria muito difícil eu pegar alguns objetos no espaço, por exemplo, que estão muito distantes do Sol, ou em regiões onde a gente não consegue enxergar muito claramente. Então, a gente pode mexer com esse sensor para que ele não fique só nessa faixa do visível, para que ele consiga absorver também emissões em outros comprimentos que o nosso olho não enxergue. Então, é nessa que a gente muda esse sensor para alguns outros comprimentos de onda, cujo os outros objetos são capazes de emitir, e meu olho não vê, mas acontece que o meu sensor consegue. Por exemplo, no infravermelho próximo, eu não enxergo no infravermelho, mas se a gente conseguir que o meu sensor detecte, por exemplo, a gente pode pegar ali Júpiter, ele tem uma emissão no infravermelho, então a gente detecta o infravermelho dele, não precisa nem do Sol, e aí eu consigo, por exemplo, detectar alguma informação a respeito dele, e aí meu sensor vai registrar pontos que está vindo mais ou menos informação naquele comprimento de onda. Depois eu trago todos esses dados aqui na Terra, e aí eu pego e vejo, olha, esse dado está associado, por exemplo, a um tipo de informação, esse dado a outro, e aí eu dou cores para ele, que é do mesmo jeito que acontece no nosso celular. E aí eu realço essas cores. E aí, então, muitas vezes você vai ver uma imagem e ela tá ali super bonita. Como a do sol, por exemplo. Eu olho pro sol, a imagem tá linda ali, amarela, brilhante, borbulhante, aquela figura. Se eu olhar no visível, no espaço, o sol é uma bola branca com umas pontinhas pretas. Muito sem graça. Mas o sol tem um monte de informação escondida ali. E aí é onde a gente usa esse sensor adaptado para essas faixas de frequência que tem informação e que eu não enxergo no visível. E dou cores para elas. E quando eu dou cores, aí eu posso realçar um fenômeno ou outro. Como é que a gente pode comparar isso com a observação da Terra? Então, por exemplo, se eu tiro uma foto do satélite no espaço da Terra aqui, então ele vai tirar ali uma região verde da Amazônia ali, ou de qualquer outra região. Se eu realço o verde, eu vou ter um enfoque maior onde o verde está mais brilhante, onde o verde está menos brilhante. Seria equivalente ao que você faz no seu celular quando você pega, por exemplo, os ajustes de cores e dá ganho, brilho, você mexe com isso para realçar algum fenômeno, coloca um filtro. É mais ou menos a mesma coisa. Então, quando a gente vai observar esses objetos do espaço distante, a gente às vezes vai ter que equilibrar o visível, que é onde a gente vai ter uma certa limitação, outras fontes de emissão daquele objeto, como por exemplo infravermelho, ultravioleta, entre outros comprimentos de onda que a gente não enxerga no visível, mas que aquele corpo é capaz de emitir, ou até mesmo laser, que aí seria quando a gente emite uma informação, emite um sinal na direção daquele objeto e recebe o retorno daquele objeto. Então isso também nos dá uma outra informação.
5: E existe algum limite nessa distância, Cláudia, que se consiga comunicar com uma espaçonave?
6: O limite, ele está mais no caso do emissor, né, da fonte que está emitindo, e do seu detector. Mas o problema é o tempo, porque às vezes, para você obter um dado que está muito distante, você vai demorar muito tempo para receber receber aquela informação. E é por isso que às vezes a gente vai lá e coloca um James Webb no espaço, olhando, né, de lá, porque a gente já elimina, por exemplo, a atmosfera, e aí a gente consegue ter alguns ganhos de propriedades de observação tirando ele daqui, ou seja, você consegue ampliar a faixa de frequência de observação, e aí você coloca ele com espelhos gigantescos, enormes, apontado para uma região, ou seja, você vai aumentar mais ainda a distância que você consegue observar, e você sabe que a distância hoje que ele conseguiu observar é a praticamente alguns bilhões de anos atrás, né? Pra gente da astronomia, quando a gente olha, a gente vai ver assim, você fala que você tá observando um objeto muito distante, você na verdade tá observando um objeto que passou ali há muito tempo. Então a distância também tá relacionada com o tempo.
7: Nossa, isso é muito curioso e até um pouco confuso de pensar, né? Pra gente aqui. Cláudia, queria que você explicasse como é que funciona o envio de imagens, né? Dessas sondas assim pelo espaço pra aqui pra Terra. Você falou, né? Tem a captura de imagens, tem a ver com sensores e tudo mais, mas como que essas fotos são enviadas pra cá? Como é que a gente recebe essas imagens aqui da Terra e consegue então fazer essas montagens, né? Reproduzir o que foi captado assim de um planeta mais distante, por exemplo?
6: A partir do momento que esse sensor tá lá, né? Uma sonda, por exemplo, a Voyager que tirou aquelas imagens que a gente viu, a Juno, enfim, Europa Clipper que vai tirar pra gente no futuro, em várias sondas que estão viajando aí no espaço, né, a SOHO, STO, a própria James Webb, eles fazem uma captura primária desses dados, armazenam assim numa memória interna do próprio satélite e depois eles habilitam, quando eles estão em um ponto de visibilidade para uma antena na Terra, eles habilitam a transmissão desse sinal. Então, a gente que está aqui na Terra, por exemplo, aqui no INPE, né? A gente tem também aqui as nossas antenas. Então, as nossas antenas vão ver o horário que aquele satélite vai passar sobre a sua visibilidade e aí você vai conectar com esse satélite. Então, você vai estabelecer um uplink, que é uma capacidade daquele satélite mandar informação para você e somente para você. Então, isso funciona para o nosso e funciona também para o satélite de outros grupos. Então, vamos supor uma Deep Space Network, né? Que seria as redes que pegam esse espaço mais profundas, essas sondas que estão mais distantes. Então, quando o satélite está em visibilidade dessa antena, essa antena se conecta com esse satélite, eles estabelecem como se fosse uma conexão, igual a gente fazia antigamente, só satélite com essa antena, e aí ele começa a mandar esses dados rapidamente, transmitir esses dados rapidamente, e essa antena vai armazenar. Depois, a equipe que recebeu esses dados, né, da estação de recepção, vai passar esses dados para um centro de processamento de imagens. E aí é onde vai ser disponibilizado para as pessoas que têm interesse.
7: Ah, legal.
6: Deu para entender ou ficou complicado?
7: Não, acho que deu para entender sim.
6: É importante você saber que a transmissão não fica acontecendo o tempo inteiro, tá? Então, ele fica desligadinho ali, ele vai tirando as fotos no horário que ele é configurado. A gente manda uma configuração pro satélite. É como se fosse um computador que funciona sozinho lá no espaço. A gente manda e fala, olha, nesse horário você liga, nesse horário você conecta. A gente habilita todas essas situações. E aí quando funciona, quando está no horário correto, conectou a antena, conectou o satélite ou a sonda, eles fazem esse match e começa a passar esses dados todinhos naquele instante, naquele intervalo que está pré-definido. Depois disso, interrompe, ele volta a operar da forma que foi pré-configurado, a antena vai fazer rastreio de outra coisa que seja do interesse, assim sucessivamente. E aí esse conjunto de informações depois são processados e disponibilizados para pesquisa ou para os usuários.
7: Ah, uma dúvida aqui que bateu é, por exemplo, nesse momento de visibilidade, né? Um telescópio que está bem longe da Terra, né? Porque eu estou pensando assim, no momento desse de visibilidade, precisa rolar essa conexão para receber as imagens e tudo mais. Só, por exemplo, agências espaciais que tenham lançado esse satélite vão conseguir acessar essa conexão? Tem mecanismo de segurança, eu imagino, para fazer essa ligação. Mas eu queria entender se é algo universal, assim, né? Porque pensando até nos acordos que existem, né, para pesquisa espacial, é uma coisa muito mais coletiva do que na Terra, por exemplo. Queria entender como é que funciona isso, se outras agências têm acesso, podem ter acesso. Como que funciona?
6: Então, a verdade é que tudo é criptografado. Então, eu posso até... primeiro que quando você manda o satélite, você limita a faixa de frequência de comunicação. Então, é como se você dissesse assim, eu vou usar essa faixa de frequência e ninguém pode usar. Então, você já meio que cria ali uma restrição para que outras pessoas usem a mesma faixa. A outra é que transmissões, por exemplo, de espaço profundo, elas usam antenas muito grandes. Então, sei lá, eu e você podemos até querer, mas a gente precisaria ter uma antena de 100 metros. Acho que a gente não consegue fazer isso com tanta facilidade sem que alguém nos pergunte por que a gente está fazendo uma antena de 100 metros. Mas vamos supor que uma agência que esteja competindo com a outra queira fazer assim, pegar o dado da missão do outro, por exemplo. ela vai poder, às vezes, enxergar aquele satélite, ela pode ajustar o sistema dela para a mesma faixa de frequência, mas ela não vai conseguir conectar, ela não vai conseguir fazer esse uplink com o satélite, porque esse uplink ele precisa ser configurado entre quem está recebendo e o próprio satélite. E isso é um dado sensível que é criptografado e que é pré-configurado e só sabe isso quem é o dono da missão. Então, quando a gente tem parcerias entre agências, por exemplo, vamos supor, a gente tem aqui com a China, né? A gente tem uma faixa da memória que a gente consegue acessar e a China tem outra faixa da memória que ela consegue acessar. Então, um consegue acessar o do outro, entendeu? Então, a gente tem essas barreiras mesmo quando a gente compartilha missões. Mas no caso de científico, muitas vezes a gente vai ter dois ou três grupos que vão fazer o gerenciamento daqueles dados. Às vezes eles vão ter acesso, sim, àqueles dados, mas aí vão ter cláusulas nesse contrato que são assinadas antes e que não autorizam a disponibilização desses dados ao público sem que seja autorizado pelas agências.
7: Outra dúvida que surgiu também, e você estava falando sobre a atmosfera e tal, e como isso, enfim, tem o caso do Web, que, enfim, está no espaço e isso facilita o recebimento. Da estação espacial, por exemplo, é mais fácil fazer essa conexão, visibilidade maior? Dá pra gente afirmar isso?
6: A estação espacial, ela está mais próxima, né? 400, 500 quilômetros de altitude, que bem pertinho, vamos dizer assim, mais perto até de muitos satélites nossos. E ela dá uma volta em torno da Terra a cada 100 minutos. Então, você tem a cada 100 minutos ela completando uma volta e ao longo do tempo ela vai cobrindo todo o território. Se você separar antenas, por exemplo, nos polos, numa latitude de 60 graus ali, que seria uma latitude correspondente a algumas estações americanas, você vai ver sempre a estação espacial passando. Então, pelo menos, cada vez que ela der uma volta, você, de uma certa forma, vai ter a capacidade de ver essa estação passando. Então, sim, comunicar com a estação espacial é mais fácil. Aí, outra coisa que é importante lembrar é que daqui da Terra você consegue ver todos os objetos que estão no espaço, mas isso não significa que você consiga se comunicar com todos os objetos que estão no espaço. Então, você até consegue ver a olho nu a estação espacial. Se você tiver um detector, um radar, você consegue detectar todos os satélites que estão passando no espaço, que é o que acontece, então qualquer pessoa tem. Se você tem alguns grupos até de radioamadores que ficam interceptando, colocam umas antenas para interceptar uns sinais de beacon que os satélites mandam, o tempo inteiro, então todo mundo consegue saber o objeto que está ali, mas saber que o objeto está ali não significa que você consiga pegar os dados daquele satélite.
5: É perfeito, agora, não, é que a Cláudia estava falando que dá pra gente ver a olho nu, eu já vi alguns, sempre com o aviso do meu irmão, que ele é astrofotógrafo, e ele avisa que tem que ter o ponto certo pra gente conseguir ver alguns, né? Então, é muito interessante você falando isso, só que claro, fico imaginando o acesso de vocês pra comunicação, não só pra gente poder ver eles, né? Cláudia, quero partir para alguns exemplos aqui pra a gente poder trazer, vamos partir entre Marte e Terra, né? Uma linha de comunicação que já é bastante estabelecida hoje, né? Entre a Terra e Marte, habitando o planeta vermelho há quase 30 anos, certo? Explica pra gente como é que funciona esse envio de informações e com relação aos vídeos enviados de lá. Se você puder detalhar um pouquinho o caminho, né? Que essa informação percorre até chegar, por exemplo, assim, aos cientistas.
6: A primeira coisa é que a gente tem um orbitador, tá? Então, a gente costuma ter como se fosse uma estação intermediária entre a Terra e Marte, que faz com que a gente consiga aumentar a visibilidade e cobertura das transmissões entre a Terra e Marte. Então, é como se eu colocasse um entreposto entre a Terra e Marte. E aí, o que acontece? Com esse entreposto, eu consigo mandar para esse entreposto e ele transmitir para Marte, e de Marte para esse entreposto e chegar aqui na Terra. Então, quando a gente tem essas transmissões com Marte, a gente tem esse ponto de facilitação, que no momento que a gente fizer com a Lua, a gente vai ter que ter também, e a Lua tende a ser também esse ponto facilitador com relação a Marte, tá? Até mesmo porque ela está fora da atmosfera. Então, a gente pode fazer um enlace entre a Terra, enlace que eu digo é essa comunicação, criar essa comunicação entre a Terra e Marte em várias faixas de frequência, e aí cada faixa de frequência transmite uma quantidade de dados maior ou menor. Então, as bandas de transmissão, por exemplo, de telemetria e telecomando, que são aquelas só para sinalizar que está tudo certo, que está tudo funcionando, mandar um ou outro comando, elas geralmente são mais baixas, né? Então a gente tem ali na faixa de 7 giga, 8 giga. Quando a gente vai transmitir dados mais altos, ou seja, que a gente vai transmitir imagens, fotos ou vídeos, aí a gente já aumenta para as faixas de 30 GB. Mas se a gente coloca alguma outra missão de apoio, algum outro tipo de satélite de comunicação, a gente pode variar essas faixas de frequência e transmitir, por exemplo, para um satélite, desse satélite transmitir para a Terra, e da Terra para esse satélite, desse satélite para Marte. Então isso também pode acontecer. E normalmente a rede que faz isso daí é a rede de Deep Space Network. Então tudo que passa mais de 36 mil quilômetros, normalmente eles são considerados transmissão de céu profundo. Então eles usam umas antenas bem especiais que estão distribuídas em três pontos principais na Terra, né? Na Austrália, na Espanha e nos Estados Unidos. E esses três pontos, eles estão separados em 120 graus de latitude. Então, sempre vai ter alguma delas apontando para a região de interesse. E aí, se eu estou, por exemplo, em Marte e tem uma transmissão lá que eu preciso fazer, eu vou mandar, por exemplo, para uma delas, dessas antenas, e elas vão comutando conforme a Terra vai girando na direção que facilita ou não essa comunicação, ele vai mudando de uma antena para outra, a comunicação vai mudando de uma antena para outra. Depois alguém junta esses dados todos e aí vira uma informação útil para a gente. Eu não sei se eu respondi o que você queria saber.
5: Sim, sim, respondeu. Muito obrigada.
7: E a gente fica... eu acho muito engraçado isso, de como as informações, às vezes, elas chegam em três pedaços, em quatro pedaços, e enfim, isso tudo se junta numa informação única. É algo padrão na comunicação interespacial, né? Dá pra gente afirmar isso?
6: Repete a pergunta, por favor.
7: Então, porque eu acho muito curioso como várias coisas, assim, relacionadas à comunicação, ao recebimento de informações, vêm em parcelas, né? E aí, esse é um exemplo, e aí três pontos recebendo informações diferentes vão juntar numa informação única. Isso é um padrão, assim, da pesquisa espacial, né, para recebimento de informações a longa distância.
6: Sim, isso é mesmo, porque a Terra não tá parada, né, ela tá girando. Eu falo que é até intrigante para a gente que trabalha com planejamento de missão, porque mesmo aqui no INPE, que não é uma missão tão complexa como essas, a gente tem as mesmas situações, né? Então você precisa muitas vezes ver o satélite e a Terra está girando. Então a gente tem uma antena aqui em Cuiabá, por exemplo, mas ela não vai estar o tempo inteiro olhando para a mesma região e o satélite também está se movimentando. Então nesse sentido você precisa pensar outras antenas espalhadas ao longo do planeta que possam ver o satélite na hora que você não está vendo. E aí é nessa que você começa a configurar essa comunicação que precisa ser coletiva. Então, geralmente, missões espaciais de espaço profundo, elas precisam de mais parcerias, elas precisam de grupos maiores para poder trabalhar. E normalmente, os maiores parceiros nessas missões são a ESA, né, que também é uma agência bem forte europeia, e aí eles fazem essa distribuição de atividades, funções, né, e o gargalo mesmo da transmissão de todos esses dados e da manutenção de todos esses dados. A Deep Space Network, ela é muito interessante, ela é um dos projetos mais robustos de comunicação de espaço profundo, espalhado nesses três pontos com várias antenas, e aí cada antena o tempo inteiro, se você entrar no site, eu recomendo a vocês, para as pessoas acessarem, da Deep Space Network, dá para você ver cada região que ela está e dá para você ver com qual missão ela está comunicando. Então, você vê que, por exemplo, às vezes nesse momento ela está na antena da Austrália e de repente ela pula para da Espanha e de repente ela pula para a americana, porque a posição ficou mais favorável nessa outra região, e aí ela continua transmitindo, e eles continuam controlando. Então isso é muito legal.
5: E você, da maneira que você fala, eu fico pensando os desafios, né, para esse envio de dados do espaço, e como é que se garante nessa comunicação toda que a mensagem tão longa chegue sem erros? Existe um risco de perder, por exemplo, completamente esse contato com a missão? Como é que as agências lidam com atrasos nessa comunicação?
6: Existe, sempre vai existir, esse é um risco que existe. O que acontece é que quando você tem um dado muito crítico, você normalmente coloca algumas barreiras, né, de proteção, como por exemplo, ele só vai apagar aquele dado, ele só vai mudar quando ele garantir que o outro ponto recebeu aquele dado da forma correta. Então você vai mandar os pacotes e vai checando se esses pacotes de dados, eles chegaram corretamente na fonte. É como na internet a gente não tem um checksum, né? Que tem umas pessoas que usam, a gente não usa, né? A gente nem se preocupa com isso, mas tem os verificadores de qualidade do sinal, de qualidade do pacote. Então ele tem que chegar, o início tem que estar tal símbolo, o final tem que estar tal símbolo e dentro não pode ter sido alterado nada. Ele compara com o anterior, viu que bateu, deu match, deu certinho, o tamanho está correto, a palavra está correta, então aí sim essa informação chegou correta. Então a gente tem isso já é utilizado na comunicação, principalmente comunicação de segurança, né? Por exemplo, bancária, essas coisas são super críticas com relação a isso, mas você garantir que as informações não foram corrompidas no meio do caminho. Então isso tem. Quando os dados não são tão sensíveis assim, você vai ter uma cadência de possibilidade de erro. Então você pode, por exemplo, eu posso perder algumas informações que não vai fazer muita diferença, porque o estado que eu estou buscando, ele refletiria um problema em 2 minutos, 3 minutos ou 5 minutos. Então nesse caso aí você vai ter menos risco, e aí você pode baixar um pouquinho o risco dessas transmissões. Para imagens, por exemplo, às vezes você vai ter buracos, né? Até mesmo na hora de você obter aquela imagem, você pode ter falha na câmera, você pode ter algumas coisas assim. E aí, muitas vezes, isso é informado na hora que você vai pegar esse dado, tá lá, olha, nesse momento teve algum problema, alguma falha. Ou você vai fazer esse filtro também, que também faz parte de quem trabalha e usa aqueles dados, entender que, às vezes, algumas limitações vão aparecer durante a comunicação.
7: Antes, queria que você falasse o link do Deep Space, por favor, só pra gente não esquecer.
6: O site é ice.nasa.gov. E aí você vai ver lá, Deep Space Network Now. E eu vou deixar o link aqui para você, para vocês acessarem diretamente este canal. E aí você vai conseguir ver, por exemplo, eu acabei de abrir ele aqui, tá? Então, nesse momento, a gente tem, por exemplo, a antena dos Estados Unidos está se comunicando com o James Webb e com a missão Kepler, por exemplo, né? E a missão, por exemplo, de Madrid, na Espanha, está comunicando com a Psyche, que é também uma sonda que está viajando aí no espaço. Então, ao mesmo tempo que está uma comunicando, pegando dados de um lugar, a outra está pegando dados de outro, já estou colocando aqui para vocês o link, daí vocês podem acessar e vão visualizar a mesma coisa que eu aqui. Deep Space Network Now.
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7: Vamos dar uma pausa na nossa conversa com a Cláudia Medeiros, que é doutora em Geofísica Espacial e certificada pela International Space University, o ISO, no programa de estudos espaciais SSP23, além de atuar como controladora de satélite pelo Instituto Nacional de Pesquisas Especiais, o INPE, para trazer uma novidade vinda da China. O país asiático surpreendeu o mundo todo ao levar satélites reais em um voo inaugural, que não costuma fazer isso, né, para ocupar a órbita baixa da Terra e oferecer um serviço de internet, bem semelhante àquele do Starlink, a empresa do Elon Musk. Quem conta mais detalhes sobre essa situação é a nossa apresentadora virtual, Ludmilla. Fala comigo, Lud.
9: Olá, eu sou a Ludmilla, apresentadora virtual da Sputnik Brasil e voz do quadro Curto Circuito, o seu giro pelo mundo da tecnologia no podcast Em Órbita. A China realizou o lançamento surpresa do foguete Long March 12B, um novo veículo espacial reutilizável que levava 18 satélites da constelação Qianfan, concorrente chinês da Starlink de Elon Musk. A operação aconteceu no dia 1º de junho e o primeiro aviso só foi dado pela Corporação de Ciência e Tecnologia Aeroespacial da China, o CASC, uma hora após o lançamento. Apesar da surpresa, o voo inaugural do Long March 12B foi considerado um sucesso pelas autoridades chinesas. A operação também chamou atenção por se tratar de um voo teste, mas que levou satélites reais. Ainda por cima, o foguete não teve seu potencial de recuperação testado, o que deve acontecer em outra data, segundo o CASC. A expansão da constelação de satélites seguiu poucos dias depois, com o lançamento de mais 18 unidades a serem instaladas na órbita baixa da Terra. Com essa atualização, a chinesa Qianfan já tem 201 satélites em funcionamento para oferecer serviços de internet pelo mundo. Apesar dos dois lançamentos em curto espaço de tempo, o ritmo ainda não é o ideal. A Qianfan tem como objetivo ter 324 satélites em órbita até o fim de julho deste ano. Para isso, seriam necessários 7 novos lançamentos em apenas 7 semanas, mantendo o padrão atual de mísseis com cerca de 18 satélites cada. O plano é considerado ambicioso e depende de um aceleramento na cadeia de produção. Essa foi Ludmilla, apresentadora virtual da Sputnik, para o quadro Curto Circuito.
1: Obrigada, Lud. Agora nós vamos voltar para o nosso papo com a Cláudia Medeiros, doutora em Geofísica Espacial e certificada pela International Space University, a ISO, no Programa de Estudos Espaciais SSP23, além de atuar como controladora de satélites pelo Instituto Nacional de Pesquisas Espaciais, o INPE. Ela está falando com a gente sobre como funciona a comunicação no espaço, considerando as diferentes distâncias e tecnologias antigas e atuais. Vamos ouvir.
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7: Cláudia, a tecnologia, né, aqui na Terra, pelo menos, evoluiu bastante desde as décadas de 50, 60, ali, início da pesquisa espacial e tudo mais. E hoje a gente já tem novas formas de comunicação em relação aos anos anteriores. O último avião espacial, por exemplo, foi ao espaço antes da expansão dos smartphones que a gente tem atualmente, né? Já existiam smartphones, mas ainda não era uma coisa difundida. Eu acho isso muito curioso, pelo menos eu cresci vendo um ônibus espacial como o máximo da tecnologia. Queria entender, que tiveram mudanças, né, desde 2011. Como que essa comunicação no espaço evoluiu ao longo desse tempo? Teve alguma melhoria significativa? E como é que a gente pode relacionar os avanços tecnológicos que a gente teve aqui na Terra com o caminhar da tecnologia na pesquisa espacial, assim? Principalmente considerando os últimos anos, assim.
6: Bom, a inteligência artificial é uma das coisas que ajudou bastante. Então, você pode ter hoje, por exemplo, processamento de dados a bordo dos satélites, né, das missões, o que diminui, por exemplo, você pegar dados que são inúteis e precisar transmitir esses dados. Então, às vezes, você pode fazer um pré-processamento desses dados e você já enviar só os dados que são qualificados ou que são úteis para aquela missão. E, ao mesmo tempo, o próprio autogestão a bordo, com relação a falhas, isso também é, o uso de inteligência artificial também tem ajudado bastante a melhorar essas condições, essas capacidades de tratamento de dados a bordo do satélite. Essa é uma das coisas, né? A outra é a capacidade de compactação de dados, né, de formas diferenciadas. Isso também melhora e diminui o risco, a capacidade dos dados serem transmitidos. E as tecnologias que mudam o tamanho dos componentes, que eu acho que é a mais importante e a mais complicada para as pessoas entenderem, né? Porque uma das coisas que as pessoas questionam é: missões anteriores usavam alguns tipos de componentes que hoje a gente nem usa, nem fabrica praticamente mais, né? E aí esses componentes, eram componentes maiores, então você ocupava um espaço maior no seu satélite, você tinha uma placa maior, você precisava de cargas, você precisava de um monte de coisas maiores. Isso encarece o satélite, encarece a missão. Cada coisa que você manda para o espaço, você tem um custo que está associado ao peso. Então, quando você diminui esses componentes, você melhora isso. Você consegue fazer um satélite menor, que consegue cumprir mais coisas com um tamanho menor. E isso foi bom e ruim. Ruim no sentido de que dificultou um pouco, por exemplo, colocar os mesmos sistemas no espaço sem o risco da radiação que o espaço oferece. Então, a radiação continua existindo igual antigamente, só que os componentes, quanto menores forem, mais sensíveis a efeitos da radiação eles são. Então, você precisa aumentar as blindagens e as capacidades de blindagem. Você melhora para o espaço e, consequentemente, você acaba também criando soluções aqui para a Terra, por exemplo, para tecnologias onde você quer proteger uma pessoa em voo, você quer proteger, por exemplo, ela durante o tratamento. Então, uma coisa em cadeia vai ajudando e piorando, e aí você vai encontrando soluções, né? Quase como se fosse isso. Mas eu acho que as principais coisas é a miniaturização dos sistemas, que permite com que você faça muito mais coisas no espaço menor, né? Tamanho menor. As novas tecnologias de materiais também, painéis solares, por exemplo, hoje a gente consegue fazer redes de painéis solares mais eficientes, com capacidade de pegar mais aspectos de radiação emitida pelo sol do que antes, né? A gente tinha algumas restrições de absorção, hoje a gente consegue aproveitar mais a energia solar, por exemplo, para um painel solar. Então, são muitas coisas que vão melhorando o desenvolvimento do próprio satélite que está no espaço, da tecnologia que está embarcada no espaço e também essa parte do processamento desses dados no próprio satélite e depois quando chega aqui na Terra.
5: Tá certo. Antes você mencionou o satélite Voyager 1, né, que cruzando aí a fronteira da Via Láctea, e a gente quer entender um pouquinho mais, se você puder trazer detalhes pra gente, que ele ainda segue enviando informações para as agências daqui na Terra, né? Então explica pra gente como é que funciona essa comunicação da sonda que foi enviada ainda nos anos 70 pro espaço, né? Quanto tempo demora para receber uma mensagem de tão longe?
6: Olha, ele é o exemplo mais interessante mesmo, o Voyager 1 e a Voyager 2, que estão aí especialmente assim, por exemplo, se a gente fala da Lua, a gente tem ali uma comunicação que demora 1.3 segundos, né? Que a gente percebeu durante a missão Artemis 2, né? Se a gente vai falar em Marte, a gente vai variar de 3 a 22 minutos de comunicação. Mas quando a gente fala da Voyager, a gente está falando de um dia para esse sinal chegar. Então é um dia para esse sinal sair da posição onde a Voyager está e chegar aqui na Terra. Então, se eu quero, por exemplo, mandar um comando para alterar alguma coisa na Voyager, eu vou mandar, esperar o dia seguinte para chegar lá, e aí depois ele vai retornar para mim, e aí eu vou esperar mais um dia para ver como é que vai ficar esse resultado da sua operação. Então, só que para isso, a gente vai usar, né, usaria, né, as redes Deep Space Network para fazer essa comunicação. E se você lembrar, eu não sei se você já viu uma foto do Voyager, mas ele usa umas antenas muito compridas mesmo. Então essas antenas, elas facilitam com que ele consiga ter uma área de capacidade de sensibilidade para esses dados maior. Só que o sinal, ele é muito fraco. Então, e você consegue transmitir poucas informações. Hoje, só informações mesmo mais básicas do seu funcionamento. O que ele permite é que, muitas vezes, essas informações estão associadas a outros fenômenos, e aí você pode inferir fenômenos baseados nessas informações. Então, outra coisa é que ele foi também com o tipo de energia, né, que ele levou, combustível, ela é nuclear. Então, isso também facilita com que a gente não tenha perda de capacidade, né, de geração de energia. Então, essa energia que a Voyager gera, ela é energia nuclear, que não é permitido, por exemplo, usar em satélites próximos à Terra, por riscos, né, nucleares. Mas no caso da Voyager, daí sim. Então ela foi com o plutônio 238, né, que faz essa conversão em termoelétrica, e aí gera energia para ela poder continuar funcionando.
5: Tá certo, é só pro nosso ouvinte que talvez tenha ficado imaginando qual era o tamanho, que você mencionou que elas são muito compridas, né? Como se imaginasse uma aranha, assim. Vou tentar desenhar pro nosso ouvinte aqui, como se você olhasse a maior patinha que você já tenha imaginado numa aranha. É só pra gente ainda falar um pouquinho de como é que controla essas sondas e esses satélites no espaço, além da comunicação, no sentido de troca de informações. As agências espaciais conseguem controlar elas? Como é que isso funciona?
6: Então, só pra complementar, só pra você ter uma ideia do tamanho da antena da Voyager, ela tem 3,7 metros, né? Seria como se a gente empilhasse. Talvez eu, você e o Yuri, a gente teria ali o tamanho da antena da Voyager lá.

0: sinal. E você consegue, se ela estiver emitindo alguma coisa, até às vezes baixar ali alguma informação. Normalmente um beacon, né? Que seria tipo um dado padrão, um tipo Hello World, que a gente fala, que é o primeiro dado que você conversa com o computador, né? Tipo, eu estou aqui, eu existo. E esse dado, ele tem ali essas informações, você consegue ler, tá ali um código, né? Em hexadecimal, mas pra gente não representa nada. Você não consegue entender o que é aquilo. Pra você entender aquilo, você precisa fazer a criptografia daquele sinal. E aí a criptografia daquele sinal é super complexa. E aí é onde a gente consegue ter essa limitação de acesso a esse dado. Então, saber que está ali não significa que você conseguir usar aquelas informações.
1: É, tá certo, Cláudia. Muito curioso isso, a gente fica se perguntando, né? A Voyager foi lançada há muito tempo já, já tem mais de 50 anos, né? Década de 70. E, enfim, continua aí em operação, a gente ainda fica se perguntando se ainda tem algum tipo de controle, então é muito interessante a gente saber como funciona essa questão. Tanto a parte de comunicação, quanto isso que a gente trouxe agora.
0: Eu tive a oportunidade de conhecer a pessoa que desenvolveu um dos equipamentos da Voyager, o Daniel, né? Ele estava lá na NASA na época que eu estava lá. E ele estava lá na NASA, ele já estava, sei lá, 70 e poucos anos, justamente porque ele era uma das únicas pessoas que entendia o sistema da Voyager. Então é bem diferente, assim, o tipo de processamento que você precisa fazer para extrair uma informação útil é bem diferente do que, por exemplo, se não for uma informação que ela é passada de geração em geração, isso até é uma coisa importante, porque, por exemplo, ele está bem idoso, né? Uma hora ele não vai estar mais lá. Então é uma informação que precisa ser passada para as próximas gerações, para que as próximas gerações tenham capacidade de continuar obtendo informação daquilo, né? Então, às vezes a missão, ela sai da Terra com um período de duração, sei lá, ela vai durar 4, 5 anos, mas como a Voyager, por exemplo, ela já tá aí desde as décadas de 70, né? Então, já sei muitos anos, 50 anos. Então, se você tá aí quase 50 anos da Voyager, você precisa saber que aquela geração que criou a Voyager não vai estar mais ativa. Então, esse é um conhecimento que precisa ser transferido. Então, às vezes, a gente vai ter tecnologias que precisam ser mantidas, porque é o processo o processamento não avançou com relação àquela que foi gerada. Por exemplo, é como se você fizesse toda a programação no Windows, sei lá, Windows XP, e agora você está no Windows 11. O Windows 11 não lê mais nada do Windows XP. Então você tem esses desafios quando você tem missões com um tempo de duração muito longa. Estratégias em que você vai garantir que a comunicação permaneça com aquele tipo de tecnologia que ainda que é muito mais antiga do que a que você tem hoje, né? Então a Voyager, ela é esse desafio e até agora eles têm tido muito sucesso em manter pelo menos o mínimo de funcionamento para poder obter o mínimo de informação dessa missão, que eu acho que é uma coisa muito importante para a humanidade.
1: Cláudia, obrigado pelo tempo, viu, pela conversa, foi ótimo o nosso papo aqui. A gente tem mais pergunta aqui separada. Vamos fazer um segundo episódio sobre comunicação interespacial.
2: Vai dar todo tempo para esse.
1: É muito legal, obrigadão, viu, mais uma vez pela sua presença aqui no
0: Estou sempre à disposição e a gente pode revisitar alguns temas quando você tiver interesse, porque eu sei que é muita informação, é complexo, mas estamos por aqui, ok?
2: Muito obrigada, Cláudia. Nós conversamos com a Cláudia Medeiros, que é doutora em Geofísica Espacial e certificada pela International Space University, a ISO, no Programa de Estudos Espaciais SSP-23, além de atuar como controladora de satélites pelo Instituto Nacional de Pesquisas Espaciais daqui, o INPE. Até uma próxima, Cláudia.
1: Tchau, tchau.
0: Obrigada, tchau, tchau.
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1: Nesse Ajuda Tech a gente vai trazer de volta um assunto que a gente chegou a conversar agora há pouco com a Cláudia. Quem estava ouvindo a entrevista aí vai lembrar. Ela mencionou que qualquer pessoa pode simplesmente acompanhar em tempo real praticamente quais sondas e espaçonaves estão se comunicando com a Terra nesse exato momento. Ficou curioso? Vamos contar para você agora aqui no Ajuda Tech como que dá para fazer isso.
2: Esse processo ele acontece através da Deep Space Network Now, uma ferramenta visual da NASA que mostra o status atual das comunicações com exploradores espaciais espalhados pelo Sistema Solar. Ela utiliza dados atualizados a cada 5 segundos diretamente da rede de antena da NASA. Essa rede, chamada pela sigla DSN, é a maior rede de telecomunicações científicas do mundo. Ela conecta a Terra a sondas, orbitadores e missões que exploram outros planetas e regiões profundas do espaço.
1: E essa rede possui 3 complexos de antenas distribuídas estrategicamente pelo planeta. Um fica na Califórnia, o outro fica lá na Espanha e tem um outro na Austrália. Então vamos pro passo a passo agora. Primeiro você precisa abrir o seu navegador e acessar o site, que é o ais.nasa.gov/apps/dsn-now. Se escreve EYES.nasa.gov/apps. apps, né? apps/DSN e aí traço now, que é NOW.
2: E aí, acessando o link, você já vai

0: ter uma visualização das antenas da rede Deep Space Network espalhadas pelo mundo. Cada uma delas pode estar transmitindo dados para uma nave, recebendo dados ou também fazendo ambas as coisas simultaneamente. As animações de ondas de rádio ajudam a visualizar o fluxo de comunicação. É uma forma simples de enxergar o que normalmente acontece nos bastidores das missões espaciais.
1: E uma das partes mais interessantes disso, Dani, é que você pode clicar em qualquer antena que estiver ativa. É só selecionar uma delas, aí o sistema vai abrir informações detalhadas sobre a conexão naquele momento. No painel de detalhes, também dá para ver qual missão ou espaçonave está conectada.
0: É, e dependendo do momento que você acessar, podem aparecer missões famosas, como as sondas em Marte, os observatórios espaciais ou até mesmo as lendárias missões Voyager que a gente falou aqui na entrevista de hoje, que já estão bem longe da Terra. O sistema mostra exatamente quem está, digamos assim, conversando com a Terra naquele instante. Além do nome da missão, o painel exibe várias informações técnicas. É isso, Yuri.
1: Então, da próxima vez que você quiser saber quais missões espaciais estão enviando dados para a Terra, só acessar o site as.nasa.gov/apps/dsn-now e observar a rede trabalhando ao vivo. Isso está disponível completamente de graça, só entrar lá e explorar. Lembrando que você, ouvinte, pode sempre mandar qualquer dúvida de ciência ou tecnologia aqui pra gente no WhatsApp, no 21 98065 0066, 21 98065 0066. Manda que a gente responde aqui no Ajuda Tech.
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1: É isso, Dani. Esse foi mais um Em Órbita aqui na Rádio Sputnik, na Metropolitana 80.5 FM. Muito obrigado aos ouvintes e sigam Em Órbita nas principais plataformas de áudio para ouvir a gente de qualquer lugar.
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1: Esse episódio teve produção de Jennifer Alves e edição de Maciel Amaral, nosso operador.
0: Um abraço, até a próxima.
1: Tchau, tchau.
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3: Hoje é terça-feira, dia 16 de junho de 2026. O presidente dos Estados Unidos, Donald Trump, afirmou nesta terça que o Estreito de Hormuz será totalmente reaberto a partir de sexta-feira, quando Estados Unidos e Irã vão assinar formalmente o acordo para o fim da guerra no Oriente Médio. A assinatura está prevista para acontecer em uma cerimônia em Genebra, na Suíça. Trump revelou ainda que divulgará o texto do acordo com o Irã em alguns dias e que o submeterá ao Congresso norte-americano. O ministro Alexandre de Moraes, do Supremo Tribunal Federal, determinou nesta terça que a defesa do ex-presidente Jair Bolsonaro preste esclarecimentos em 24 horas sobre uma arma de fogo de propriedade do ex-presidente, apreendida em uma blitz da Polícia Militar do Distrito Federal. O episódio ocorreu na noite desta segunda, quando policiais relataram ter abordado um servidor, identificado como Estácio Leite da Silva Filho, que atua na segurança do ex-presidente. O condutor inicialmente afirmou que o armamento estava registrado em sua carteira funcional, mas a fiscalização constatou que não havia registro. Apenas em um segundo momento, ele teria admitido que a arma pertencia a Bolsonaro. O ministro Alexandre de Moraes quer saber por que o ex-presidente mantinha uma pistola em casa durante a prisão domiciliar e por que solicitou reparo no armamento. A Polícia Civil prendeu nesta terça-feira, no aeroporto do Galeão, um homem suspeito de praticar lavagem de dinheiro para uma facção venezuelana. As investigações indicam que Gustavo Vieira Rufino é o responsável pela lavagem de dinheiro do Trem de Aragua, organização criminosa de origem venezuelana com atuação transnacional. Gustavo, de acordo com a polícia, teria movimentado mais de 300 milhões de reais em criptoativos no ano passado.
2: 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Trânsito agora.
3: Na linha amarela, saída 5 no sentido Barra segue interditada para a realização de uma obra emergencial da Águas do Rio. O trânsito é lento no trecho. Ainda na linha amarela, no sentido Barra, o trânsito é lento da saída 9 na altura da Avenida Brasil até o acesso 8 em Bom Sucesso em função do fluxo intenso de veículos. No sentido Fundão, o trânsito também é lento do acesso 8 em Bom Sucesso até a saída 4 em Pilares, devido também ao grande fluxo de veículos. Paulo Fonseca para o Radar Sputnik, pelo horário de Brasília, 1:04.
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0: Muito boa tarde, Brasil!
1: Brasil,
0: o meu, o seu, o nosso.
1: Tarde demais! Com o trio ternura, tô animado.
0: Tá animado,
1: tá de Copa do Mundo, mas apesado. Tem sucesso a seleção brasileira.
2: Deus que me livre, né, gente?
0: Foi meio ponto.
1: Mas depois que eu vi que a Espanha fez, eu fiquei até animado. Porque a Espanha não jogou nada contra o Cabo Verde. Você já viu um Cabo Verde alguma vez na vida? Ou outras cores, por exemplo?
0: Verde não.
1: Porque eu tô falando da vassoura, claro. Porque geralmente tem aquela vassoura que tem o Cabo Vermelho, o Cabo Azul. O Cabo Verde eu nunca vi. Você já viu, Amanda?
0: Não.
1: E você
0: costuma, então, reparar os cabos das
1: tem que ver,
0: vassouras.
1: Porque, assim, a minha esposa, ela sempre então preza por uma vassoura de qualidade.
0: É um reparador de cabos.
2: É, você repara cabos, manja cabos.
0: É, foi isso.
2: Inclusive,
0: que você acabou
2: antes
0: de afirmar
2: aqui. No ar, ele tava manjando cabos.
1: Não era eu que estava...
0: Traduzindo, Thalisson gosta de manjar cabos.
2: Manja,
0: então, bora.
1: Vamos defender. Chegou a hora de rir das notícias mais absurdas do Brasil e do mundo. Vem com a gente curtir esse programa diferente do Rádio Carioca. É um programa gostoso, é um programa apetitoso, é um programa amoroso.
0: É
1: um programa, eu acho.
0: Eu sofro bullying todo dia.
1: Por isso.
2: Eu hein.
1: Então, eu sou o Thalisson Martins, aquele que conta piada. E é aquela piada que geralmente a Amanda fica chateada. Porque ela é o principal alvo.
2: Ela já se acostumou.
0: Se eu ficasse chateada com as suas piadas, eu nunca já nem teria falado. Já não falaria mais com
1: você. Não que você não tenha tentado, né?
0: Mas, mas é que eu não posso, que a gente trabalha junto.
1: Tem que assinar um contrato.
2: Deixa ele ir pra um outro elenco, só pra gente entender esse cenário.
1: Racha
0: e
1: elenco.
0: Eu sou Amanda Rizzi, mas você pode me chamar de Amandinha, tá?
2: Que
1: ou de paulista, né, meu? Tô sabendo.
2: É bolacha.
1: Meu, aí.
0: É biscoito, sai eu, hein?
1: Sou carioca, vou dar um beijo nessa tua boca, meu. Fica emocionada, meu. Ela viu um paulista lá, meu. Falou que é muito melhor que carioca, meu.
0: Mentira.
1: Nós em São Paulo, meu. Nós temos pegada, meu. Que é minha franja de Justin Bieber foi na frente, meu. Falou sim, meu.
2: E eles usam meia de cano alto com bermudinha.
1: Isso, meu. E a gente tem as carioca, meu. Porque as carioca estão tudo
0: reparando.
2: Vamos lá. E eu sou o Rafael Costa, especialista em falar com acidez sobre os políticos e ainda encontro o tempo pra compactuar com a vida amorosa da Amanda aqui do Thales.
1: Amanda, você que foi pra São Paulo...
0: Pra inventarem a minha vida amorosa, né? Porque ela não existe.
1: Então, você foi pra São Paulo. Lá tem vários dialetos. Tem esse cara que fala minha nasalada, pô, meu! O que, que você encontrou
0: na
1: lá?
0: Graças a Deus, eu não encontrei ninguém falando pô, meu.
1: Pô, meu, quero dar um beijo nessa tua boca, meu. Não teve esse cara?
0: Não.
2: Pô, meu.
1: Essa é tua boca inflada, meu.
0: Eu continuo.
1: Essa boca de bexiga, meu. Não teve isso,
0: não. Mas a galera lá de São Paulo é pra frente, tá?
2: Certo?
0: É, uma festa lá, a galera é pra frente.
1: Teve aqueles que chegaram assim... E aí, menina, deixa eu falar.
0: Não, o pessoal era tipo micareta. Falei, gente, vocês estão tão velhos pra isso.
1: Teve chupação de língua de plástico.
2: Amiga, mas você tá com a boca meio inchadinha.
1: Não,
0: tá normal, eu, hein? Vambora, hein?
2: Vamos traduzir esse beijo.
1: Vamos traduzir essa loucura.
3: Iniciando o tradutor de manchetes.
1: Beijoqueira Amanda Rizzi.
0: Mas eu não tô beijando
2: cara,
0: ninguém.
2: Beijou pra caramba.
0: Gente, isso é injusto,
2: né?
1: Manda um beijo
0: pra
1: São Paulo. Aí vai ser difícil, que São Paulo é um lugar muito grande. Tem muitos paulistas que você. Você fala.
2: Ela já tá meio cantadinha.
0: Eu tô caminhando pelo Vale da Sombra da Morte, tô no Mapa da Fome, e vocês falando aí que eu
1: beijo. Mas é verdade que lá tá melhor do que aqui. Essa informação chegou pra mim.
0: Essa informação é verdade. Porque a gente sai aqui no Rio de Janeiro, as pessoas, os caras não chegam na gente.
1: E quando chega...
2: amigo minha, ó, tá bombado, tá?
0: Ah, é?
1: Então, o lado dele tá melhor.
2: Tá precisando sair mais comigo, amigo.
0: Mas o lugar que você frequenta, eu acho que as pessoas que chegam em você não chegariam em mim.
1: É de mulher pra mulher Marisa, Rafael. Mas vamos lá.
0: Vamos lá.
2: Olha só, gente. O STF julga nesta terça-feira acusação contra Eduardo Bolsonaro por coação em processo sobre tentativa de golpe em 2022. Thalisson.
1: Traduzindo. Do STF julga se Eduardo Bolsonaro é uma versão de Judas dos tempos atuais.
4: Exatamente.
2: Olha só, gente, a primeira turma do Supremo Tribunal Federal decide hoje se condena ou absolve o deputado cassado, Eduardo Bolsonaro. O ex-parlamentar que acompanha tudo dos Estados Unidos responde à acusação de coação no curso do processo. Se for condenado, além da dor de cabeça judicial, pode ganhar mais um item na coleção. A inelegibilidade. É isso mesmo, Bozo.
1: Oh, pelo amor de Deus.
2: O seu filho tá...
1: Aplicando difícil. Tá o pai, tá o filho, pô.
2: Ele tá danadinho, viu? E olha só, segundo a Procuradoria-Geral da República, Eduardo teria atuado junto ao governo Donald Trump.
0: Verdade.
2: Para criar pressão.
0: Peraí, o Donald Trump virou o Michael Jackson.
2: Eu não entendi também. Para criar pressão internacional contra ministros do STF e contra o próprio Brasil. Em português mais claro, a acusação diz que ele tentou transformar a política externa dos Estados Unidos numa espécie aí de escritório terceirizado da defesa da família Bolsonaro.
4: Mentira. Né? Not my problem.
1: É a intriga dos quilombolas.
2: É, e olha só, a tese da PGR é que o objetivo era simples, e o impedir que Jair Bolsonaro fosse condenado aí no processo da trama golpista.
0: E aí eu te pergunto, o Bolsonaro, já que ele apareceu aqui,
2: manda, acaba com ele.
1: Pode falar, boca inchada?
0: Boca inchada? A minha boca não tá inchada.
1: Conheço os caras que tu beijou, e tudo bolsonarista. Ok? Aquele de barbinha ferrada.
0: Ainda bem que eu não beijei ninguém.
4: Nem te comentar o que
2: beijou,
0: tá com boquinha
1: vermelha. A galera gosta de bater,
0: mano. Um monte de notícia acontecendo aí no mundo, vocês querendo saber se eu beijei na boca no fim de semana?
1: A galera gosta de bater depois,
2: daqui a pouco aparece ela aqui nos noticiários.
0: Ai, que horror, gente.
1: Bolsonarista baixo, depois pergunta.
2: Para os procuradores, as movimentações não foram bravatas da rede social, nem discursos inflamados para a torcida. Foram ações concretas com potencial de constranger magistrados e interferir no andamento da justiça. Pode... Fran, aumenta um pouquinho meu áudio pra mim, por favor. Entre as provas apontadas estão aí declarações públicas, mensagens trocadas com Jair Bolsonaro e até repercussão de medidas adotadas pelos Estados Unidos. A lista inclui aí a tarifa de 50% sobre os produtos brasileiros anunciados por Trump, restrições de vistos a ministros do Supremo e sanções financeiras contra Alexandre de Moraes.
1: Ó, louco.
2: E olha só, por fim, a Procuradoria sustenta que Eduardo não apenas comemorou essas medidas, como trabalhou para que elas acontecessem. Olha só, inimigo do povo, será, gente? E mais, olha, teria usado a ameaça de novas pressões como moeda de troca para tentar aí obter anistia ou enfraquecer as investigações contra o pai. Na visão da acusação, não era diplomacia, viu? Era chantagem com sotaque internacional. E ó, um dos trechos mais incômodos para a defesa é uma troca de mensagens em que Eduardo orienta Jair Bolsonaro sobre o que deveria ou não dizer publicamente para não atrapalhar aí as articulações dos Estados Unidos. Traduzindo, o ex-presidente falava para os apoiadores, o filho parecia preocupado com o alinhamento do roteiro. Do outro lado, a defesa pública da União pede anulação do processo ou absolvição. Alega que Alexandre de Moraes não poderia julgar um caso em que aparece como suposta vítima de ameaças. Também questiona a forma como Eduardo foi notificado e diz que houve falhas que comprometem aí a validade do processo. A defesa argumenta ainda que não existe crime, mas sim exercício da liberdade de expressão. Ah, agora é liberdade de expressão, né? Existe.
1: Podemos falar besteira à vontade, tá ok?
2: E da atividade parlamentar. Segundo essa versão, Eduardo não teria poder para determinar decisões do governo americano e não pode ser responsabilizado por atos soberanos de outro país. Agora a bola está com os ministros, né? Alexandre de Moraes apresenta o relatório e vota primeiro. Depois vem Cristiano Zanin, Carmen Lúcia e Flávio Dino. São necessários aí, gente, 3 votos para condenar ou absolver ele. Nos bastidores do Supremo, a expectativa é de condenação. Se ela vier, será mais um capítulo da longa novela aí em que a família Bolsonaro tenta convencer o público de que tudo é perseguição, enquanto os investigadores insistem que há provas de sobra. O problema é que desta vez o roteiro saiu das lives, atravessou fronteiras e agora acabou sentado no banco do céu.
0: Que isso, que profundo, rapaz.
2: Vocês gostaram? Eu terminei assim, ai, eu tô um pouco emotivo hoje.
0: Né? Tá emocionado.
2: Eu tô conversando agora com outro contatinho lá da Inglaterra.
0: Olha desse teu papo. Misericórdia. Mas assim, se ele for preso e ficar de
1: prisão, o que vai trazer meu filho?
0: Ficar em prisão domiciliar. Aí filho. Ele fica preso com o pai dentro de casa?
1: É, a família.
0: Que prisão é essa?
2: Mas aí
0: a maior tortura é ficar preso com o pai, né?
2: Pô, imagina.
1: Ai, que delícia. Luta de faca o tempo todo, em 18 anos.
0: É o quê?
1: Luta de faca.
2: Ô, gente,
0: seu filho?
1: Não, vou pegar a faca, ele vai pegar a faca e vai fazer luta de faca, porque eu tô forte, né? Tô resistente, tá ok? Aí ele vem pra cá.
2: Ah, lutinha de espada que ele tá falando.
0: Não, o senhor nem tá conseguindo falar direito, tá soluçando, passando mal.
1: Não foi, não, é. Mas olha só, olhando aqui, analisando, eu acho que o Alexandre Moraes vai votar para cassação. O Cristiano Zanin também, a Carmen Lúcia vai votar contrário, porque ela vai dizer que não, o Alexandre Moraes não poderia votar. E o Flávio Dino vai votar a favor.
2: Você acha que a Carmen não
1: eu
2: votaria?
1: Acho que eu tô achando que ela vai votar para não caçar. A opinião, não uma informação.
0: Vamos apostar, vamos fazer um bolão. Não,
2: bolão?
0: Fazer
2: um bolão.
0: Bolão da
1: cassação. Eu tô vendo da Copa do Mundo, então.
2: Ó, quem ganhar tá vai pagar um salgado ali na padaria.
0: Ah, não. Então não. Aí, então eu quero não.
1: Gente, hoje é dia 16, o mês
0: não
1: já acabou.
0: Sei, eu já tenho mais um centavo na minha...
1: Meu mês tá durando até o dia 14, não, inclusive, se puder...
0: Não, que isso, eu
1: acabar
0: viajei,
1: com esse negócio, vocês por um aí.
2: Ela foi
1: dois salários por mês, eu tô agradecendo.
0: Pô, agora meu. Dois salários por mês.
2: Ela comeu pão com mortadela no mercado.
1: Salário quinzenal.
2: Aqui, agora estão sabendo da nova, né?
0: Que?
2: A Amanda não vai poder mais ficar comprando na internet como ela faz, não, tá?
1: É, Amanda, é. Sério?
2: Bem
0: por causa da taxa das blusinhas.
2: O que houve?
0: O governo volta a tributar compras internacionais de baixo valor em 2027, mas com imposto e alíquota diferente.
2: É, e traduzindo, amiga, isso daí que você vai falar, ó, TSE julga pesquisa que ousou trazer más notícias.
0: É assim, ó. A famosa taxa das blusinhas morreu.
1: Morreu? Passa bem.
0: Morreu mais ou menos, ela entrou em recesso.
1: Por quê? Copa do Mundo,
0: como
1: né?
0: Como quase tudo na política brasileira, ela já tem data pra voltar, entendeu? É só pra enganar bobo. Depois de ser zerada neste ano, em pleno clima eleitoral, né? E com direito à comemoração de consumidores.
1: É Copa do Mundo.
0: De influenciadores de comprinhas internacionais, tipo eu. A cobrança sobre encomendas.
1: Fez até vídeo que eu vi lá.
0: De até 50 dólares retorna em 2027. Só que com um novo nome, uma nova embalagem e aquele velho objetivo de sempre arrecadar dinheiro. A taxa das blusinhas agora atende por CBS. Contribuição sobre bens e serviços.
1: Pensei que era caramba,
0: um dos
1: que
0: tributos
1: bosta.
0: Pela reforma tributária, né? É o mesmo imposto? Oficialmente não. Na prática, pra quem só quer comprar uma capinha de celular ou uma camiseta importada, sem sustos no cartão, a diferença pode ser apenas semântica.
1: Certo.
0: O detalhe curioso disso é que ninguém sabe ainda qual será a alíquota. É um mistério.
1: Camisa do Brasil.
0: O governo, a Receita e o Tribunal de Contas da União estão fazendo as contas. O brasileiro, por sua vez, já está fazendo outra conta, né? Quanto tempo falta para a próxima cobrança?
2: Né?
0: Já estou pensando nas minhas blusinhas. A estimativa atual aponta para algo próximo de 9,4%. Parece pouco. O problema é que essa é apenas uma parte da história, né? Os estados continuarão cobrando o ICMS sobre as importações. E lá na frente ainda entra o IBS, que é o novo imposto estadual e municipal.
1: Mas aí,
0: Ou seja, só entra no imposto.
1: Eu falei que o grosso ia entrar.
0: Falou o quê?
1: Eu falei que o grosso ia entrar, não especifiquei qual que era. O grosso.
4: Não vou nem te comentar.
2: O grosso. É isso mesmo, presidente Lula?
1: Companheiro, nosso pai tá muito complicado. É porque o Lula anda a rua, o povo quer abraçar o Lula. É picanha.
0: E aí tá enfiando taxa na gente?
1: É. As blusas são muito feias que você compra.
0: Ai,
1: taxa de feiura.
2: A culpa é da Amandinha.
1: A blusa que ela compra.
2: A culpa é sua, viu, amigo?
0: Deixa eu traduzir aqui pro português.
1: É furada atrás.
0: A taxa das blusinhas saiu do palco, mas deixou uma banda inteira tocando ali atrás da cortina. Tem alguma coisa atrás da sua cortina, Thales?
1: Espero que não. O Ricardão, vou arrumar problema.
0: O governo afirma que a ideia é criar isonomia entre produtos nacionais e importados. É aquela velha promessa de igualdade tributária. No Brasil, infelizmente, igualdade muitas vezes significa que todo mundo paga junto.
1: Geralmente verdade. O pobre que se lasca, né?
0: Geralmente o pobre que se lasca. Os varejistas comemoram, dizem que finalmente vai haver uma concorrência mais justa entre quem vende aqui e quem vende lá fora.
1: Vende mais barato
0: faz
1: aqui,
0: sentido,
1: então.
0: Faz sentido, faz sentido. Afinal, nenhuma empresa gosta de competir com um concorrente que paga menos imposto, né? Consumidor, porém, talvez tivesse uma solução mais simples, reduzir impostos pra todo mundo.
1: Já falei que é pra não comprar.
2: Verdade.
1: Tá caro, não compra.
0: É só reduzir o imposto pra todo mundo, mas esse pode
1: caro, não compra.
0: Parece ter se perdido em alguma gaveta lá de Brasília, junto com outras coisas. Outro detalhe pitoresco é que a futura alíquota da CBS também vai depender do chamado imposto do pecado, que é aquele que vai incidir sobre bebidas alcoólicas, refrigerantes, cigarros, sabe?
2: Esse Esse aí é o meu imposto.
1: O já pagou esse o imposto de pecado de cerveja que ele pagou 1.200 reais.
2: Que droga, gente.
1: Pecador, né, Amanda? Aí também ficou até barato.
2: Ah, falou-se que não são, né? Ah, tá bom.
0: Isso significa que a sua próxima compra internacional pode acabar sendo influenciada pela decisão do Congresso sobre cerveja, cigarro e refrigerante. É a primeira vez que os pecados dos outros podem intervir diretamente na chegada das minhas brusinhas.
1: Ô, louco.
0: O pecado nem é meu. O meu pecado é gastar demais.
1: Amanda, que você tá bebendo refrigerante aqui agora, que eu não vou falar que é da marca Coca-Cola, que ela não dá um real aqui nesse programa.
0: Tá elogiando aqui, meu filho, tá fazendo? Então,
1: mas olha só, vai ficar mais caro, tá? Você vai ter que diminuir a Coca-Cola. Não que faz mal, é porque vai ficar mais caro.
0: Ó, a reforma tributária foi apresentada como um grande esforço de simplificação. E agora o consumidor precisa entender CBS, IBS, imposto seletivo, período de transição, alíquota de referência, tributação internacional. Se isso aí é simplificar, imagina o que é a versão complicada. É. Mas se você quiser entender tudo mesmo, amanhã, 10 horas da manhã, tem Vale Nota, o programa que a gente
2: precisa daqui em casa, da economia. Mas vocês vão abordar essa pauta?
0: Que eu e a Dani Zanata, amanhã não, mas pode ser que mais. Mas a gente já abordou, a gente já trouxe a taxa das brusinhas.
1: Você falou no ar com lágrimas correndo, né? Porque
2: lágrimas de sangue, né?
1: Porque você gasta muito Você faz muitas compras mesmo nesse mercado? É mais brincadeira?
0: Muitas não, porque eu não tenho muito dinheiro, infelizmente. Se eu tivesse, eu faria.
1: Tem muitos empregos, mas não muito dinheiro.
0: Não.
5: Ou adianta, meu amigo.
0: É justamente por isso que eu tenho muitos empregos.
1: É isso aí.
2: Mas um ponto que me chama atenção no texto é que o governo afirma que não quer aumentar a carga total, apenas redistribuí-la. O problema é que, para o consumidor,
1: mas que muda
2: essa
1: consumidor,
2: redistribuição, né, raramente significa alívio, né?
1: É, porque
2: significa mudança de onde o impacto aparece.
1: E na realidade é o seguinte, né? Os produtos são bem baratos, esses não vão ter taxas altas, a não ser as que já nós temos, né? Acho que tudo é taxado, né? Não tem... Por exemplo, vou falar aqui, a Temu, por exemplo, outro dia me ofereceu um monte de coisa, mas no final
0: tem uma taxa gigante.
1: Tem uma taxa, eu falei, pô, não tá compensando. De fato, a gente tem uma guerra entre você comprar lá fora e comprar aqui dentro.
0: É uma guerra válida pro lado dos lojistas, né?
1: Mas aí é o seguinte, pro consumidor, ele não quer saber disso,
0: né? O consumidor
1: ele
0: fica difícil.
1: Até porque o lojista é consumidor também. Então ele pensa como lojista, mas ele também pensa como consumidor. Então vamos lá.
2: Mas será que pensa? Eu acho que eles se esquecem.
0: Eu também acho que esquecem.
1: Me chama muita atenção, a gente tem como fabricar muitas coisas aqui no Brasil. Talvez a falta de investimento em certas situações, né? De você, por exemplo, você está falando de roupa. O que impede de o Brasil, em 10 anos, por exemplo, investir, né? Nos próximos 10 anos, em fábricas gigantes aqui no Brasil? A gente tem espaço.
0: Ah, você quer que eu te fale o que impede?
1: Assim, a gente sabe que é algo que, se você quer disputar com alguém lá fora, você tem que ser autossuficiente,
0: pois
1: cara.
0: Pois é, se investir, sim.
1: É, mas aí, entendeu?
0: Sabe o que eu acho dessa taxa de blusinha? A taxa das blusinhas fez o que muitos brasileiros sonham. Mudou de nome só pra disfarçar a má fama que tinha aqui no Brasil.
1: A Amanda conheceu muitos homens assim, que eles botam apelidos na rede social. Aí vai lá pesquisar lá.
0: Aí tu é um fofoqueiro,
2: Tati. Nossa,
1: tá? Não, Amanda tem esses problemas.
2: Mas, eu não tô entendendo, Amanda, porque assim...
1: Tá reparando, São Paulo pra conseguir.
2: Ela tá muito bem vestida. Ela tá cheia de amor pra
1: mas
2: dar.
1: Mas isso é o costume do paulista, ele se veste melhor do que
2: não,
1: o carioca.
2: Não, amigo, mas não é por isso.
0: Para de elogiar paulista aqui no
2: não
0: programa.
2: É por isso.
1: Não, nem gosto, tem uns aqui que eu queria bater, inclusive. Eu falo mesmo, Amanda, eu não tenho esse negócio, não. Eu tenho rabo preso com ninguém. Quem tem rabo preso é o Rafael. Que também nem é tão preso assim. De vez em quando ele solta.
2: É, soltei pra você, né, seu puto. Olha só, tô pra falar uma coisa aqui. Não,
0: vocês estão perdendo a linha, tá?
2: Não é por causa disso. Não é por causa disso.
1: Deixa eu ajeitar minha franja.
2: Ela está... É, mas ele tá franjudo, né?
0: Ele vai voltar com outra mentira.
2: Ele tá franjudinho. Mas aqui, ela tá bem arrumada, sim. Porque ela tá com interesses por aqui.
1: Por aqui?
2: Ela tá com interesses por aqui.
0: Mas aqui no Lago da Carioca eu não vou encontrar ninguém.
1: Olha só. Rafael, enquanto que ele gosta de pensar com o museu eletrônico, que tem um monte aqui na praça. Mas tudo bem, deixa isso quieto. Tá nunca só mania, né?
0: Mas, gente, se você parar pra pensar, a nova taxa das blusinhas que mudou de nome vai funcionar igual a obra. Porque eu te dou um preço no início e depois você vai pagar outro.
1: Pô,
0: eu
1: fico bolado.
0: Porque ninguém sabe quanto vai ser, o quanto a gente vai ter que pagar em 2027. Mas, enquanto isso, a gente tá sendo enganado, dizendo,
2: amigo,
0: que a taxa foi embora.
2: O negócio é comprar tudo agora pra aproveitar e não ter que pagar depois.
0: Eu sujo meu nome em 2027, eu me viro.
2: Ah, tá boa mesmo, tá com Paulista. Tá sujo, Paulista Faria Lima.
0: Que eu tô com que Paulista? Faria Lima. E vamos pra próxima, tá maluco?
1: Vamos lá. lá, hein? Zema é desconvidado de evento do Novo em Santa Catarina após criticar Flávio Bolsonaro.
0: Traduzindo, no Novo, liberdade de expressão vai até a primeira crítica ao aliado errado.
1: Não pode falar, Maldo. Cadê o corporativismo dos políticos? Cadê o corporativismo?
0: Algo que é ruim, a gente não tem aqui no programa,
1: não,
0: né? Porque
1: que a gente não
0: o que vocês
1: tem.
0: Mais fazem é falar mal do amiguinho aqui do lado.
2: É verdade. Eu não falo mal de ninguém.
1: Eu falo a verdade.
2: Eu só passo informação.
1: Agora, se você não se comporta bem, a culpa não é minha, né, Amanda?
0: O RH vai bater.
4: Não é problema.
1: Vai nada, o RH tá cansado. O pré-candidato à presidência, Romeu Zema, do Partido Novo, ele viveu um daqueles episódios típicos da política brasileira em que a confusão não precisa de adversário. Ela se organiza sozinha. Inclusive, ele pode entrar pra família Bolsonaro, que a família Bolsonaro vive arrumando problema um pro outro. De repente, a intenção dele é essa. O ex-governador de Minas Gerais, ele teve a participação cancelada em um evento do próprio partido em Santa Catarina. O motivo não foi agenda, nem logística, nem falta de tempo. Foi política mesmo. Em outras palavras, falar demais na hora errada.
0: Ih, rapaz, tem, passa e eu conheço isso, um monte de gente que faz isso.
1: É complicado. Zema havia reforçado críticas ao senador Flávio Bolsonaro, também é pré-candidato ao Planalto por supostas relações com o ex-banqueiro Daniel Vorcaro do... suposta não, né? Enfim. E no ambiente político brasileiro, uma coisa é certa, criticar adversário...
0: Gente, aqui também ex-banqueiro não, né?
1: É.
0: Se tem uma coisa banqueiro, que o Vorcaro é muito banqueiro. Ele bancava todo mundo que tava em volta dele.
2: Gente, ele banca. Ele só não bancou nós três aqui.
1: Banca até filme ruim.
2: E o Fran. Mas o Fran nunca criticou. Então eu tô achando que o Fran tá bancado também.
1: Você gosta do Vorcaro, Franciano?
4: Hein? Não tô nem te comentar. Sabe.
1: Então, criticar aliado e potencial de chapa nem sempre vem, né, no pacote. De fato, né? Fica meio complicado. Numa entrevista, o Zema disse ter ficado indignado com as notícias envolvendo Flávio Vorcaro. E elevou o tom com uma pergunta que dificilmente passa despercebida em qualquer ambiente político. Teria como eu aplaudir alguém que se aproxima do maior banqueiro bandido do Brasil, Aisso? Que ele é de Minas.
0: Sabe quem não foi? Então você sabe quem não foi bancado pelo Vorcaro além da gente, né? O Zema.
1: O Zema, que eu conheci o Zema quando ele tem uma loja, né? Ele é o Ricardo Eletro de Minas Gerais, né? E as lojas dele, eu falo aqui também, que eu já falei que eu tenho roupa presa. A loja era muito cara. Não sei como é que tá agora, mas em 2018 tava difícil comprar armário de cozinha. Aí minha esposa ficou lá com o que tinha. Mas vamos lá. A frase, como era de se esperar, não passou em silêncio. Na política, silêncio é raro, né? Mas a mágoa é permanente, isso é verdade. O Zema ainda completou que quem anda com bandido merece ser visto com cautela. Então você cuidado, Zema, que você anda com uma... Mas enfim. E afirmou em tom de quem já decidiu seguir em frente e se desgastou. Mas está dormindo bem. Uma frase que na política costuma ser o equivalente a dizer está tudo sob controle enquanto o ambiente pega fogo. É mais ou menos quando você fala com a tua esposa...
0: Está tudo sob controle. A gente só não sabe sob o controle de quem.
2: De quem?
1: É. Quando você chega pra tua esposa, ela fala, depois eu falo contigo. Aí o cabra fica desesperado.
2: E quando alguém manda assim pra você?
0: Acontece muito com você,
1: Tarso? É. Não mais.
2: Dandara, mande uma mensagem pra nós, não por mais. Favor.
0: Daqui a pouco a Dandara aparece aqui falando, todos os dias eu olho pra cara dele e falo.
2: E
0: depois
2: fala.
0: A gente conversa.
2: Mas amiga, aqui, e quando o contatinho vira pra você e fala aqui, temos uma coisa pra conversar.
0: Então, nem sei o que é isso.
2: Aham. Vai falar com o Paulista. Assim,
1: pô, meu, aí, temos que conversar, meu.
2: Temos que papiar, temos que levar mulher.
0: Eu tenho um contatinho com alguém falando desse jeito.
1: Pô, meu, é o que tu gosta, meu.
2: A pergunta que eu não quero calar.
1: Beijo na boca e gritaria, meu.
2: É rolé ou rolê?
1: É, meu.
0: Pra mim é rolé.
2: Agora que foi pra São Paulo, agora é rolê, né?
1: Mas é rolê. Nós comemos um cachorro quente com purê e tu gostou, meu. Que não gostou dos meus beijos,
0: Como é que eu ia ficar com alguém que fala assim?
1: Ah, meu, só no purezinho, meu. Olha o detalhe, depois dessa história de São Paulo, né, vamos voltar pra Minas Gerais, senhor? O detalhe que não foi a primeira vez que o mineiro entra em rota de colisão com o entorno bolsonarista. Após a divulgação de áudios pelo The Intercept Brasil, em que Flávio Bolsonaro aparece pedindo recursos pra financiar um filme sobre a vida do papai dele, né? Um filme da Marvel. Zema classificou o episódio como...
0: Cheio de monstro.
1: Pelo dinheiro também, né? Depois, como manda o manual de sobrevivência política, recuou e transformou tudo em página virada. Na prática, virou aquela clássica situação política em que a página não vira sozinha. Alguém precisa empurrar com cuidado, ouviu, né, Rafael? Com o tempo, vieram isso. Também
2: os assuntos.
1: Não, o Zema passou a elogiar. Ele é mineiro, ele vai comer quieto. Zema passou a elogiar articulações de Flávio Bolsonaro com o presidente americano Donald Trump sobre justamente a classificação de facções criminosas como organizações terroristas. Na política brasileira, Crítica e elogio muitas vezes moram no mesmo parágrafo, só mudam de humor, né?
0: Depende de quem tá bancando.
1: É, exatamente. É. Depende de quanto vai cair na tua conta. O resultado é um cenário curioso. Um pré-candidato que critica, recua, explica, ajusta o tom, volta a criticar e depois elogia. Um movimento tão comum quanto estratégico, num ambiente em que a coerência às vezes disputa espaço com sobrevivência. E assim, segue a pré-campanha com eventos cancelados, frases fortes, recuos discretos e elogios calculados.
0: E a gente ainda vai ter muita manchete pra traduzir durante esse período.
1: Daqui a pouco
0: eleitoral.
1: Estão se abraçando pedindo desculpa. Porque no Brasil, política é a única coisa mais rápida do que uma crítica, é a necessidade de explicá-la no dia seguinte. Uma excelente frase. Parabéns.
2: Exatamente.
1: É verdade, porque geralmente vem junto com camisa branca e videozinho, né?
0: Mas eu acho, pô, tu convidou a pessoa pro evento, depois você desconvida, fica chatão.
2: Cara,
0: né?
2: Isso aconteceu numa emissora agora. Eu não sou de falar muito, vocês
0: não,
2: sabem.
0: Quase não, quase não.
2: Mas olha só, o que que tá. Até a Fabiola fofoqueira, né? É, soltou isso. Um jornalista de uma grande emissora, ele era coordenador de produção, ele foi afastado porque ele teve um AVC. Você acredita que ele fez cirurgia, tudo e tal? Lá na sala de. Na, como é que chama? No quarto. O RH manda pra ele que ele precisava mandar o atestado.
0: Mentira!
2: Uhum. Aí ele se sentiu prejudicado. Enfim, pediu demissão e começou a soltar todos os podres da emissora. Aí, um grande diretor dessa emissora de jornalismo, ele lançou agora uma peça, não sei o quê, teoricamente... convidou esse cara que colocou a boca no trombone e aí depois desconvidou, alegando que... Ai, até consegui. Alegando que poderia trazer um mal-estar pro público.
0: Me convidou por quê, então?
2: Né? Aí foi desconvidado.
0: Ai, gente,
1: você foi convidado numa festa e você foi desconvidado?
2: Eu quero desconvidar você.
0: Mas eu aposto que é ariano. Que esse diretor é ariano.
1: É, pode ser.
2: É, pode ser.
0: Vamos ver o que a semana espera pra ele?
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0: O que a semana espera pra ele? O que os signos...
2: A semana espera pra ele.
0: A semana espera pra ele.
2: Vamos de Áries?
1: Vamos lá, então.
2: Você, ariano e ariana, você vai achar... Ah, grande. Você vai achar que está vivendo uma final de Copa do Mundo e vai sair com cara de treino aberto. A pressa vai te atrapalhar.
1: É.
2: E eu acho que eu tô bem tá ariano pressa. Hoje.
0: Ah, tá. Toda semana ele tá ariano.
1: Rafael,
0: eu nunca... Todo signo se identifica.
1: Já
0: touro. Você precisa ter fome de gol. Ou terá uma semana igual a do Igor Thiago. Inoperante.
1: É, o Igor Thiago foi. Inclusive, aquela furada de cabeça dele foi treinada, tá? Porque foi uma jogada que o Paquetá fez o cruzamento no treino e ele errou. E a gente criticando um amigo que tentou uma cabeçada e furou. Não, ele fez isso no treino, então. Isso é dedicação, Amanda. Você errar
0: você
1: também
0: errar
1: várias
0: também.
1: Vezes precisa de dedicação. A gente tem colegas aqui.
0: É, só erra quem tá tentando.
1: É. Colegas aqui que erram.
0: Quem não tenta, não erra.
2: Qual é desse teu papo?
0: Vai, próximo.
1: Vou trazer os gêmeos. Um tempo ruim, outro tempo confuso. Você e o Brasil têm algo comum. É verdade.
0: Meu Deus,
2: é verdade. Ih, mas aí, nesse caso aí, tá tipo o relacionamento da Amanda com os paulistas.
0: Gente,
1: pô, meu, você não fala de Amanda pra mim, meu, não, que foi o melhor beijo, meu, que eu tive, meu. Foi um beijo gostoso, caliente, meu. Os cariocas são muito, muito quente, meu. Amanda, boca de bexiga, meu. E lá tem um bar de bexiga que eu lembrei da Amanda. Que beijo gostoso. E veio a Amanda no minhocão. Não, Rafael, não gostou de minhocão, meu. Achou minhocão desnecessário.
2: Vamos de câncer,
1: Oferece
2: meu
1: cão pro Rafael, entendeu errado.
2: Olha só, canceriano, canceriana. Semana boa pra ter apego igual o torcedor, né? Que já criou aí apego ao Hendrick como solução. Ah, quem é Hendrick? Ah, tá,
0: quem
2: o jogador.
0: É Hendrick, é o jogador.
2: A ausência dele virou drama na novela das nove, parecendo sua
1: vida. Deixa eu quero o macho que ele pegou e
2: eu falei, gente,
0: ele
2: quem
0: tá tentando lembrar, coração de verdade, né?
1: Com a boca branca. Não por esse motivo, fui nervoso, tá? Enfim.
0: Leão!
1: Agora, vou deixar o Rafael, porque o Rafael
0: vai,
1: é...
0: Vai, Rafael.
1: Ele tem a voz de fala nesse leão. Até preparou a garganta.
2: Leão.
0: Ai, como eu sou felina. Miau.
1: Você tá demais, né, Rafael? Vamos Vamos lá, sua estreia na semana será decepcionante pra quem esperava espetáculo. Você é tipo Neymar, vive de época boa de 2011, mas agora tá ruim pra andar até em linha reta. Caramba!
0: A filha ele tá fazendo que
1: ele tá. É o quinto, né? Já empatou com o Marcel, hein? Se o Marcel tá ouvindo a gente aqui.
2: Beijo, Marcel.
0: Nosso operador.
2: Beijo, Marcel.
1: Ele tá tentando desempatar, porque assim, pelo que eu tô olhando, ele tá tentando aí.
0: Onde?
1: Ele falou que ele quer fazer. Ele... Rumo ao Hexa. Quem chegará no Hexa primeiro? Neymar, Brasil ou Marcel?
0: Pelo menos. É. E o Neymar parece que já falou que ano que vem tem mais.
2: Ah,
0: né?
2: Então,
0: ou
2: acho
0: seja,
2: que... mais filho?
0: O Hexa do Brasil vai ser o seu.
2: Gente, é uma competição, né? Vamos colocar aqui na balança. Neymar, Thalisson e Marciano.
1: Eu sou tricampeão ainda.
0: Marciano, que Marciano.
1: É o Alien.
2: Marcial.
0: Thalisson, Neymar, Marcial, Mr. Catra.
2: É, Mr. Catra.
1: Não, Catra já não pode nem falar porque só no Mesa Branca que ele se defende.
0: Essa semana você está meio calma que é só o começo. Mas vai passar a semana procurando onde está o erro na sua vida. Tipo o Brasil na Copa.
5: O Amandinha falou de mim.
1: Cuidado, hein, mano.
0: É o quem é você?
1: Não, o Catra, aí você puxa até o pé de longe.
0: Que isso, gente?
1: Tá falando do Catra,
0: não. O Catra vai levantar pra te bater por causa dessa sua imitação aí.
2: Ó, louco. É. Gente, mas aqui, me veio aqui. Lembra quando recentemente nós demos uma nota falando que um cara teria aproveitado as férias pra poder ir pra Copa, comprar ingresso?
0: O cara que vendeu o carro.
2: Então, eu tô sabendo que tem cadeira vazia lá, tá? Eu não, não sou de fofoca.
0: É verdade. Mas a gente vai falar disso agora, porque é hora daquele quadro que a gente adora.
3: No mundo, parece ser normal. 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Está no ar o E Se Fosse no Brasil?
2: Beijo, Kelly.
0: Cadeiras vazias em partida da Copa reacendem preocupações com o preço dos ingressos.
1: Mas tá caro pra caramba.
0: Vou te explicar por quê. Antes
2: não achei, não.
0: Antes
2: eu
0: da bola
2: rolar.
0: Então por que tu não tá lá?
2: Ah, porque eu tô aqui, resolvi ficar perto de vocês.
0: Trabalho. Antes da bola rolar, a expectativa era de casa cheia, mas o que chamou atenção foi o grande número de cadeiras vazias no estádio de Guadalajara durante a partida entre Coreia do Sul e Tchecoslováquia.
1: É Tchequia, tá?
0: Tchecoslováquia.
1: Por isso que a galera não foi, porque a galera é igual do Rafael, eles não gostam muito da Tchequia. A Coreia do Sul, a galera até curte, mas a Tchequia, a galera não vai. Se fosse aí, o Peru, assim, tinha gente sentada no colo do outro.
4: Exatamente.
1: Uma loucura que essa. Agora, Tchequia...
0: Você foi...
2: Gente, alguém diz... Liga o celular.
1: Se fosse Chechena, ninguém ia também.
0: Olha só, na verdade, a FIFA.
2: Se fosse
0: informou...
2: o botão.
0: Você
1: ia. Dependendo do prato principal.
0: FIFA, olha só, a FIFA informou um público de 44.900. Então. Vocês podem deixar eu contar a história?
2: Corta, amiga, corta.
1: Então é africano.
0: Vocês podem deixar eu dar a notícia?
1: Pode. Nossa, que pessoa quer dar notícia.
2: Nossa, é.
1: Até com medo.
0: A FIFA informou um público de 44.985 torcedores. Mas as imagens das arquibancadas tinham vários espaços vazios. E aí reacenderam as críticas aos altos preços dos ingressos. Porque muitos torcedores afirmaram que os valores cobrados afastaram o público, mesmo em uma cidade conhecida pela forte tradição no futebol. Na véspera, o presidente da FIFA, Gianni Infantino, tá envolvido em polêmica, não tá?
2: Como ele se chama?
0: Gianni Infantino.
1: Tá sempre ouvido.
2: Gianni Infantino.
0: Eu sabia que era esse o nosso sangue deles. Havia defendido a política de preços, dizendo que os valores estão em linha com outros grandes eventos esportivos. Gente, tá caro. Tá todo mundo reclamando que tá caro.
1: Não, de fato...
0: Eu nem fui, sei que tá caro. A entidade também destacou que já vendeu mais de 6 milhões de ingressos. Já vendeu mais de 6 milhões. Do estádio tá vazio como?
2: É.
0: E afirma que a procura pela competição superou as expectativas. Mesmo assim, grupos de defesa dos torcedores apontam que os ingressos desta Copa chegam a custar até 5 vezes mais do que os da edição de 2022 no Catar, que tornou o evento, acabou tornando inacessível para muitos fãs.
2: Foi.
0: Não é o nosso caso, porque o Catar também foi inacessível pra gente.
2: Pra vocês, né? Porque
1: desde a Copa de 94 eu tô inacessível. Até aqui no Brasil eu consegui.
0: Eu também, aqui ó, eu tô inacessível.
1: Mas é pobre raiz, né, mano?
2: Mas aí... Entrada VIP.
0: E eu ia curtir lá na praia de Copacabana no telão que tinha lá.
1: Eu trabalhei.
0: Eu saía de São Gonçalo e ia pra lá.
1: Aí é coragem.
0: Dentro de campo, a Coreia do Sul fez sua parte, venceu a Tchequia por 2-1, mas fora das quatro linhas o debate continua, né? A Copa é pra todos ou é apenas pra quem consegue pagar?
1: É, só pra quem consegue pagar.
2: Mas a pergunta é que não quer calar. Um, dois, três e...
0: E se fosse no Brasil?
2: É. Se fosse no Brasil, o brasileiro ia dar um jeitinho de subir numa árvore. Porque ele não deita, isso. Não.
1: Tem uma galera que gosta de subir no pau mesmo.
0: Se tivesse um... Isso.
1: Subir no pau da árvore.
5: Ai, que delícia.
2: É tronco, garoto.
0: Se tivesse...
2: Eu gosto de sentar no tronco.
0: Então, perto do estádio. Se fosse no Brasil, o viaduto perto do estádio. A galera ia lotar o viaduto.
1: É verdade. Tem via novo, tem tudo.
0: Ah, tá. Tá vendo como é que você é?
2: Nossa, tá de São
0: Paulo. Não, mas ia ter uma galera lá na porta. Tinha uma galera que ia estar em casa. Aí, quando visse na TV que o estádio tá vazio, já ia pra porta do estádio pra ver se não liberavam de graça no segundo tempo. Pra não ficar tão feio.
2: Ou tentava fazer igual o Guanabara, né? Aniversário do Guanabara, que todo mundo na porta vai empurrando aquele negócio ali.
0: Como sabe que tem espaço.
2: Mas olha só, isso já aconteceu por aqui, viu, gente? Esse filme é na Copa América de 2019. Teve jogo com milhares de cadeiras vazias e a discussão foi a mesma. Ingresso caro e estádio parecendo treino de terça-feira. Os jogos que o Tarisson costuma jogar, né? Na abertura, Brasil e Bolívia arrecadaram uma fortuna, mas as arquibancadas também exibiam espaços vazios, né,
0: Tarisson? Em 2024, no jogo da seleção contra o Uruguai em Salvador, os setores da Arena Fonte Nova também ficaram vazios por causa dos preços, que chegavam a R$600.
1: Ó, louco!
2: E eu paguei. Eu tava.
0: Ah, tava.
1: Então, nesse caso, Copa América, em comparação à Copa do Mundo, é um torneio que a galera não liga muito, né? Na Copa 2014, os ingressos estavam caros, porque a FIFA sempre vendeu muito caro. Só que existe um problema atrás disso, que nos Estados Unidos é muito comum, o cambismo. Então, por exemplo, na NBA, que tá tendo também, nós tivemos a final do Knicks agora, né, com o Spurs, tinha ingresso de $500 mil.
0: Eu vi isso, menino. Entendeu?
1: E o que acontece? A FIFA, ela já vende caro, mas o cara que compra, ele compra vários, que ele tem muito, e aí ele revende. Só que quando ele revende, ele joga 5 vezes o valor, 3 a 5 vezes o valor. Então fica impossível. O que acontece? Fica essa situação. Na Copa do Mundo, não, por exemplo, aqui no Brasil, está tentando acabar com o cambismo. Melhorou bastante. Quando eu vou no jogo do Fluminense, por exemplo, você tem a identificação que é, né, a facial. Então você entra lá, ninguém quer ter essa cara aqui, né? Ninguém quer ter essa cara. Então pra mim, ninguém vai roubar minha cara mesmo, tô tranquilo. Então eu vou lá e entro tranquilo, cara, me abraça e diz, beleza, ninguém quer essa sua cara. Mas ainda tem gente que consegue, cara, fazer isso. É, ainda tem cambista lá vendendo na hora.
2: Eu não preciso porque eu tenho cadeira cativa, né?
1: Então no colo de alguém. O colo de alguém. O torcedor tá lá ali. Cadeira vazia pro Rafael, ele ainda sentar no colo de alguém.
2: Eu, por exemplo, agora, gente, só pro ouvinte entender cenários, eu tô sentado no colo do Thalisson, porque... Porque tá tudo cheio aqui na redação. Você
1: daqui mancando. Mas é verdade, né, amiga? A situação de ingresso caro.
0: Vocês perdem a linha.
1: É uma prática comum, né? No mundo e na Copa do Mundo, principalmente, né? O ingresso é sempre muito caro. E lá nos Estados Unidos já é tudo caro mesmo. Então aí o pessoal já aproveita, né?
2: Ô Thalisson, você tá reparando alguma coisa na Amanda?
1: Muitas coisas. O cabelo dela tá brilhoso.
2: Olha os dedos dela.
0: Tá sujo, deixa eu ver.
1: Cadê? É azul, né?
2: Cadê os anéis? Não tem.
1: Ia,
2: porque a próxima pauta é sobre ela. Manda aí.
1: Amanda.
2: Manda aí.
1: Olha,
2: manda
1: só,
2: aí.
1: Mulher leva bijuteria.
0: Eu saí de casa atrasada hoje, por isso que perdi meu anel.
1: É, pelo cheiro deu a perceber, deu tempo de tomar banho. Mulher leva bijuteria de R$20 a programa de TV e se choca com o verdadeiro valor da peça, Amanda.
0: Quem me dera.
1: Imagina, Amanda, esses anéis que você compra.
0: Os meus eu compro na Shein, vem tudo taxado, que nem as cruzinhas.
1: Tu paga mais caro pra comprar coisa...
0: De fora.
2: Vai aqui na Carioca, gente. É 10 por 3.
0: Que mentira! Conta aí essa história da mulher.
1: Ó, uma mulher participou de um programa de antiguidades na Inglaterra, achando que tinha em mãos apenas um broche de bijuteria, daqueles que vêm no meio de um monte de peças compradas em lojas de caridade. Ela contou que adquiriu um recipiente cheio de acessórios por um valor baixo, mas um detalhe chamou a atenção.
2: Qual?
1: Esse broche não parecia bijuteria. E ela estava certa, porque ao analisar a peça, a especialista Susan Homfit explicou que o broche era uma joia de verdade. Ela explicou que o broche era uma joia de verdade, com safiras e diamantes. Segundo ela, as safiras simbolizam devoção e os diamantes representam amor eterno, tornando a peça um objeto de grande valor histórico e sentimental. Mas eu gostei dessa Susan, porque ela poderia falar que era tudo mentira, pegar pra ela.
2: É verdade.
0: É verdade. Honesta.
2: Mas isso é se fosse
0: no Brasil. Brasil,
2: Vamos
0: isso?
2: De novo.
0: Tá vendo aqui?
2: Mas isso é se fosse no Brasil.
1: Essa Suza seria a Suzana e Van Richthofen, que além de levar tudo, ia matar os pais da menina.
0: Que horror, que demais.
1: Mas é a Suzana.
0: Foi longe demais. Se fosse no Brasil, antes dela descobrir que era uma joia, a Receita Federal já tinha descoberto pra ela.
2: Sim.
1: É, que loucura,
0: já teria,
1: né, cara?
0: Não, fora que ia aparecer já umas 15 pessoas aleatórias dizendo assim, essa peça era da minha bisavó, herança de família.
1: Verdade.
0: A gente foi roubado.
1: Eu tenho uma curiosidade, que o Rafael, ele é um cara que frequenta, né, ambientes...
2: É, alta. Da elite, a Nata, carioca.
1: Por exemplo, você mora no Leblon, é isso? Lá, por exemplo, quando você procura um anel... Como é que tem que ser esse anel? Ele tem que ser brilhoso, é, lustroso, com diamante cravejado.
0: Ah, pelo diamante, amor de Deus, safira. Vamos para um agradecimento aos nossos patrocinadores.
1: Mas eu quero saber do anel.
2: Eu acho que é, então, depende muito.
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0: Sandálias Lancha, pra você que calça de 49 pra cima.
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2: Vamos de Libra então, né?
1: Amanda voltou a tuitar
2: de São Paulo. É, já que é calando a gente,
0: eu,
2: nossa,
0: não,
2: que
0: você coisa, só fala besteira, né? Eu voltei cheia de boleto.
1: De anel.
0: Eu voltei cheia de boleto.
2: A gente tá
0: boleto.
2: Falando de anel.
0: Se o RH bate aqui, manda a gente embora, quem é que vai pagar meu boleto?
1: O assunto é anel, todo mundo tem anel aqui.
2: O assunto aqui. É anel, então.
0: Cadê seu anel?
1: Aqui.
2: Você deu seu anel, pra quê?
1: Porque o meu anel é brilhoso, Amanda. Ele é um anel que foi comprado na internet.
2: Vamos de Libra.
0: É hora de Libra. Pensamento dividido.
1: Certo.
0: Foi só um empate ou era pra ganhar? Nem o VAR consegue decidir esse dilema da sua vida.
1: Que complicado.
0: Mas Libriano nunca consegue decidir dilema nenhum, né?
2: A gente somente
1: o caso de muitos Librianos.
0: A verdade é essa. Não.
1: Não?
0: Não.
1: Que bom. Vamos trazer então aquele que tem veneno no rabo? Escorpião, Manda. Desconfiança ativada, igual a não entrada do Hendrick, que virou teoria.
2: Gente,
1: debate
2: que
1: e suspeita
2: que...
1: de baixo. Pô, você tá em Narnia, você não sabe
2: nossa,
1: quem é o Hendrick. Que...
2: Ai, eu vou procurar
1: pelo
2: esse
1: amor de Deus.
0: Fiquei muito chateada que o Rayano entrou.
1: O homem que sabe de bolas, não sabe quem é o Hendrick?
2: O menino com carinha triste.
0: É, o menino com carinha triste.
1: Claro que ele tá triste, o Ancelotti não coloca o menino.
0: Mas ele também não colocou o Rayan.
1: Ah, mas o Rayan ainda tá numa fila atrás do Hendrick. O Hendrick jogou e fergou e deu passe.
2: O Hendrick tá bombando, amiga.
0: Mas
2: a gente não tá sabendo.
0: Ele nunca vai fazer.
2: Olha só, Sagitário, pense no relacionamento igual ao próximo jogo do Brasil. O Brasil ainda tem caminho, mas precisa acelerar e golear. Então, vá pra cima. Só não pode tropeçar.
1: É,
2: não faça o Neymar.
1: É verdade, não faço o Neymar.
0: O Neymar nem tropeçou, ele nem tá entrando no jogo, ele já nem tenta.
2: Aqui, ele fica putinho da gente falar do Neymar.
0: Não, pode falar do Neymar.
2: É, nossa, Zé.
1: Fala do Neymar.
2: Parece falar do Voldemort.
1: Fala do Neymar pra
0: Deus,
1: de Capricórnio.
0: Deus no céu, Neymar na terra.
1: Ih, ó, você quer pra mim, ó. Semana sem brilho, mas torneio curto ganha com equilíbrio. Menos hype e mais trabalho, porra.
0: Tá vendo seu signo? Você tava falando que você tem um anel brilhoso. Como é que é uma semana sem brilho?
2: Então, você vai ter que colocar o anel pra jogo.
0: Perdeu o brilho?
2: Vai ter que colocar o anel pra jogo.
0: Aquário. O banco virou assunto principal. Às vezes, quem não joga vira o protagonista.
1: Olha, cuidado, aquariano.
0: Gente,
1: vou mandar.
2: Nossa, achei pesado.
1: Vai ser alguma aquariana, mano? Que se der mole, se não jogar, tu...
2: É.
0: Eu não sei.
1: Pô, meu, tu nem perguntou o meu silo, meu! Eu sou de aquário, meu! Vamos beijo na boca com purê,
0: mais.
1: Meu!
0: Se Paulista aparece aqui no
1: programa. Vamos, meu! Chamara na pegada do Paulista, muito valor pros teus amigos que nós tá melhor, meu!
2: Esse Paulista chama Rominho.
1: Rominho, ele, meu!
2: Não é, tem uma carinha de Rominho. Vamos pro melhor signo do zodíaco. Olha só, peixes, vai criar pensamentos pensando por que deu tudo errado com o Nova Fé. E olha que nem no Rio ele é.
1: Vocês estão querendo,
2: que imaginou o gol da porra do Hendrick que criou o filme da cabeça. E o roteiro acabou em 1-1.
0: O Alisson tá com hiperfoco no Hendrick.
2: Ele tá.
0: Todos os signos falam do Hendrick.
1: Pô, meu, torce pro Palmeiras, meu. O Hendrick fez vários gols, meu. Tu é Vasco, eu sou Palmeiras, ainda não é, meu.
2: Olha só, deixa eu falar uma coisa.
0: Se o Paulista pega alguém...
2: Neste exato momento, meu contatinho da Inglaterra está nos ouvindo.
1: Qual o nome dele? É Brian?
2: Joseph. Hi, Joseph.
1: Ele é brasileiro?
2: Não, gente, ele é americano. Ele é inglês.
1: É Chuck Mike. Opa, não posso falar, você vai entender.
2: Mas ele entende português.
1: Ele entende?
2: É.
1: Ele entende. Fire as borders now!
2: Então vamos continuar.
0: Pena.
1: Big Boss, não!
2: Amiga, vamos fazer a previsão geral da semana aí, então?
1: Vamos fazer inglês o programa.
2: Olha, a Lua entra na fase comentarista de bar, aumentando aí 87% a chance de todo brasileiro virar técnico da seleção, assim como o Thalisson. Economista, assim como a Amanda, e cientista político, assim como eu, ao mesmo tempo. Evite discussões sobre convocação, como a gente tá fazendo aqui, impostos e quem foi o melhor...
0: Como a gente tá fazendo aqui, toda hora falando do Henrique.
2: Exatamente. E quem foi o melhor camisa 10 da história, porque não vai ser o Neymar. O risco de briga é maior que acréscimo de aí 12 minutos em jogo decisivo.
1: É, meu. Situação complicada. Agora, o nome dele é o quê? Joseph Klimber?
2: Joseph
1: Klimber? Lembra do Joseph Klimber, que era aquele personagem do... Esqueci. É, manda um abraço pro Joseph aí, né? Você que tá ligado aqui na gente. Ah, mano, vamos aproveitar, então vamos falar da Copa. Vamos falar da Copa do Mundo, que tá acontecendo na Copa. A gente podia falar um pouquinho da Copa,
0: fala,
1: né?
0: O que você quer falar da Copa?
1: Ah, eu quero falar que hoje tem jogo.
0: Fiquei muito desanimada.
1: Você ficou desanimada com o jogo do Brasil?
0: Fiquei muito desanimada com o jogo, sabe?
2: A gente ainda tem muito
1: tempo. Você queria que o Endrick entrasse ou não?
0: Eu queria que o Rayan jogasse.
1: É, você já assistiu o Rayan em São João?
0: Já.
1: O Vasco perdeu nesse...
0: Não te interessa.
1: Mas você tá assistindo a Copa do Mundo? Você, muito pouco.
2: Então, assisti e eu queria entender quem é aquele marroquino cabeludo que corre pra caramba.
1: Ah, o camisa 6, é o garoto de 18 anos.
2: Gente, ele corre muito. Me deu uma vontade de entrar naquela televisão, arrasar com a cara dele.
1: É o Abdullah! Abdullah!
2: Opa, vamos... O negócio tá...
1: Vem cá, Rafael, existe uma eleição do jogador mais bonito da seleção brasileira.
2: Então,
1: você acha que é o mais bonito da seleção brasileira?
2: Era até sobre isso que eu queria falar.
1: Tem alguns candidatos.
0: Quem são os candidatos?
1: Ó, aí você me
0: pergunta. Tá difícil?
2: Ah, amiga, fala de cabeça.
1: Tem aquele... O zagueiro do Flamengo,
2: pro o Thalisson
1: Léo
2: Pereira. Pro Thalisson é o Endrick,
0: né? Não, Léo Pereira não.
1: Não, Léo Pereira
0: não. Não, você já viu o Léo Pereira antes de ter dinheiro?
1: Ah, mas ele modificou, mano.
2: Amiga, igual aqui, o Cristiano Ronaldo.
1: Olha o Léo Pereira, ó.
2: Léo Pereira,
1: te apetece?
2: Total, gente.
1: Te apetece?
2: Léo Pereira. Não, Paquetá e Léo Pereira, pra mim.
0: Paquetá.
2: E ele dança, cara, aquela dancinha.
1: Ele tem cara de bandido, né?
2: Amiga, mas aí ele...
1: Você gosta, né, Amanda?
0: Não, quem gosta é o Rafael.
2: A Amanda falando que o Paquetá...
0: O Alisson.
1: Alisson, mas ele tá cheio de espinha. Opa, só uma quinase na cara. Tu viu como é que ele tá?
0: Ah, mas se tirar, se limpar...
1: Tá parecendo Jesus. Tá precisando agarrar, né? Porque, pelo amor de Deus...
2: Aqui, eu acho que a gente podia trazer aqui nesse período de Copa. Será que as nossas chefes estão nos ouvindo? Que eu pensei
1: não,
2: nisso.
1: Não, porque faz mal. Mas
2: eu
1: aí...
2: acho que a gente podia trazer comentários sobre as partidas. O que, que vocês acham?
1: Eu?
2: De uma forma, assim, bem interessante, engraçada.
0: É ruim.
2: Porque vocês já fazem isso no... Mas assim, é o nosso jeitinho, né?
1: É o nosso jeitinho.
2: Sex GC.
1: Então, esse é o nosso jeitinho, ó.
2: O que, que vocês acham?
1: Jogador não,
2: por exemplo, eu acho que Paquetá e o outro lá que você mostrou, pra mim, são os melhores do Brasil, sinceramente,
1: né?
2: O Léo Pereira. Mas eu posso falar uma coisa?
0: Pode? Eu acho o Alisson.
1: Alisson, vamos ver aqui o Alisson. Mas ele tá cheio de espinha na cara. Assim mesmo, Jesus, assim, ou você prefere ele assim? Ele tá assim, ó, no momento, ó.
2: Ah, não, eu também prefiro o Alisson, os três.
0: Eu também, Jesus. Fica de olho, todo mundo que fica de olho, o Rafael fica de olho também.
1: É, vocês são concorrentes, né, mano?
2: Então, ó, Paquetá, Alisson e qual é o outro?
1: É o Léo Pereira.
2: Léo Pereira, os três.
1: É.
2: Os melhores. Mas eu posso falar uma coisa? O Neymar não é todo de ruim, não.
1: É,
2: né,
1: o Neymar.
2: Não é não, não é não, amigo. Não é não. A verdade seja dita. Não vale nada, não vale, mas não é ruim também.
1: Aqui,
2: não.
1: Aqui, é bonitinho, Neymar?
2: Não é ruim não, gente. Não é ruim não. Você é boba. Você é boba.
1: Você não gosta não?
2: Amiga, a gente gosta de Rayan Cafajeste.
1: Rayan, você não acha o Rayan bonito não?
0: Você já não tá cansado de
1: Meu Deus, que é Rayan.
0: Rafael.
1: É verdade, ele é Rayan.
0: Pô, tu já tá de olho no Neymar, vai ter
2: Aí o Rayan não gostei não. O Rayan tem cara de criança.
0: Pra mim o mais bonito é o Alisson.
1: É o Alisson, então... O Alisson, obrigado. Mas é eu sou casado.
0: Você tem uma coisa que não é...
2: Mas eu sou
0: casado.
2: Tá boa.
0: Aqui, ó. O Alisson, por um T...
1: É.
0: O Thalisson não era bonito que nem o
2: Por um T. Exatamente. É o T de tragédia, né?
1: Mas eu prefiro o dinheiro dele. Maravilhoso. Era o dinheiro dele, você quer trocar.
2: Mas qual será o jogador mais bonito da Copa? Aí eu já
0: discutei. Já fica mais difícil.
1: Então, tinha umas meninas ontem comentando nas redes sociais sobre o goleiro. Tem que lembrar que até a Erika Januza, lembrei. Porque assim, a Erika Januza, ela tem um talento de escolher namorado feio.
2: Goleiro,
1: né?
2: Isso
1: a
2: gente
0: ela tá namorando o Arlindinho,
1: que,
0: né?
1: De Arlindinho, ele só tem um nome, que ele é feio. Se falar com o Arlindinho é bonito, eu levanto e vou pra casa também.
0: Mas quem é você
2: aqui,
0: pra falar
2: ó,
0: de
2: o goleiro Maduca.
1: É esse aí, ó.
2: Ok,
1: aí. Porque o Arlindinho falou assim: o que, que você acha desse goleiro aí?
2: Esse...
0: Não é o cara que a Virgínia tá saindo?
2: Não, gente, claro que
1: Talvez
2: não.
1: Talvez seja, porque a Virgínia tava dando braço pra um cara aí.
0: A Virgínia saiu com um cara bonito, hein?
1: É verdade. É o Vini Júnior.
0: Não.
1: Ah, não?
0: Não.
2: Olha, amigo, olha isso daqui, gente.
1: É. Te apetece, Rafael?
2: Cara, que indecência.
0: É ele mesmo. Olha isso, ele. Goleiro da Nigéria.
2: Virou assunto nas redes sociais.
1: A Nigéria tá na Copa, então por que eu tô falando desse goleiro?
2: Após aparecer em registro na seleção da Nigéria durante a Copa do Mundo, além de chamar atenção dentro do campo, o atleta acabou conquistando os internautas. Ah, eu vou seguir, peraí.
0: Suposto a fé de Virgínia com o goleiro da Nigéria, gera caso.
2: Cara, a Virgínia também não dá. Nossa, a Virgínia também, viu? Ela já rouba a gente no jornalismo agora.
0: Não, porque você achou que você tinha chance com o goleiro da Nigéria?
2: Ah, garota, eu vou pra lá, você sabe, né? O Brasil tá jogar contra a Nigéria.
0: Ele nem tá na Nigéria, que ele tá nos Estados Unidos assistindo a Copa.
2: Então, vou pra lá também.
1: Deixa eu explicar uma coisa.
0: Vai pra lá competir com a Virgínia.
2: Vou lá
0: competir.
1: Esse goleiro não está na Copa, porque a Nigéria não está na Copa. É bom frisar isso.
0: Mas ele tá lá assistindo.
2: Em qual momento, então, que ele se encantou pela Virgínia, gente?
0: Ela estava na arquibancada, ele também estava na arquibancada, porque se ele tivesse, ele estaria lá no campo jogando.
1: Nossa, mas tu acha que não rolou um papo nas internet antes, não, Amanda?
2: Será?
1: Tu que foi lá pra São Paulo já não tinha armado
0: teu esquema? Não, tu não
1: chegou em São Paulo, seu beijão na boca sem marcar antes, que eu ligo ele.
2: Aposto que ela abriu o Tinder lá. Não abriu?
0: Não.
2: Abriu sim.
1: Demorou pra responder.
2: Olha pra gente, você viu. Olha,
0: Tinder só tem gente que dá golpe nos outros.
1: Ela caiu em golpe do Tinder.
2: Ela, ela

0: Eu mandei pra você até aquela matéria do nosso presidente, porque assim, antigamente, os jogadores que traíam a esposa, agora é o presidente. Nem nisso a gente ganha, entendeu? Nem nisso o Brasil tá bem, porque antigamente a seleção brasileira traía a esposa, agora é o presidente que tá traindo.
1: Ou seja, o negócio já subiu de
0: O próprio Neymar, que é conhecido, tá aí, ó.
1: Lembrando que não é o presidente do país, não, Lula.
2: Companheiro, não sou eu. Até porque eu já não tô na idade mais, né, companheira?
1: Você acha?
2: Eu não tenho como pular
1: cerca. Mas tem pouco tempo que eu arrumou a namorada. Não tem tanto
2: tava
1: tempo
2: assim. Tava queimando a lenha, agora a lenha já tá... É porque a Angela é quente. A Marisa tava fria, né? Porque também a
3: Angela tá quente. Olha, gente, olha aqui.
1: Tomara que ela venha puxar teu pé.
2: Bom, eu já fui pra cima.
3: Ó, segundo o portal Léo Dias, a gente tá tirando a responsabilidade nossa aqui, ó. Segundo o portal Léo Dias, Samir Chaud...
0: Eu tô vendo amigo do Léo
3: Chaud...
0: Me chamou de concorro.
3: Teria levado a esposa e uma amante para a Copa do Mundo. A denúncia afirma que o presidente da
0: CBF que ama muito.
3: Costuma usar a verba da entidade para bancar as viagens e que levaria suas amantes.
1: Cara, esses políticos do Brasil.
3: Eu quero virar amante dele.
0: Vou te falar, o presidente da CBF é a cara que tu gosta. Já ficou a foto dele?
3: Exatamente.
0: É o teu tamanho.
3: É por isso que eu quero ser amante.
0: Tem cara que bate e depois pede desculpa.
3: Dá socão na costela, tipo, pá.
0: Inclusive, eu acho que você pode ser amante. Não sei não.
3: Aqui, me apresenta pra ele, Thales.
1: Mas olha só, não é muito diferente.
0: São tudo velho e tão preso, a maioria.
1: Não é muito diferente da realidade dos políticos do Brasil, né?
0: É o Samir Chaud.
3: Chaud.
0: Esse X é porque ele gosta muito de X.
3: E a matéria apresenta fotos de um suposto jantar romântico em Nova York no início deste mês.
1: Com a amante e a esposa, com as duas?
3: Segundo as informações, quem acompanha Chaud é a empresária Camila Cristina Andrade, que também é de Roraima.
0: Olha.
3: Veículo afirma ainda que ela teria ficado hospedada em um hotel em reserva vinculada ao dirigente.
0: Ah,
3: olha,
0: amiga
3: que,
0: dele,
3: que
0: gente.
3: Que
0: pessoal,
3: as informações obtidas pelo jornalista
1: assim.
3: Dão conta que ela teria deixado o hotel no dia 10 de junho. Ó, e o Léo Dias aqui, ó. Léo Dias afirma ainda. Sabe por que a gente tá aparecendo? A Sônia Abrão, lembra? Ai, que tristeza, gente, Jornalistas aqui consagrados fazendo a linha Sônia Abrão.
1: Consagrados?
3: Somos mesmo.
1: Consagrados por quem?
0: Por Deus.
3: Por Deus.
0: Consagrou.
3: Ah, tá bom.
0: Padre.
3: É.
0: Mas é verdade, cara. Isso aí tá gerando uma polêmica, né? Lá na CBF. Que já, não, já tem muita polêmica, né? Só mais uma, né? Enfim, mas assim, me surpreendeu, né, cara? O presidente, confesso que...
1: Ah, mas você achava que ele não traía?
0: Não sei da vida dele.
3: Ah, assim, o Thales é muito inocente.
1: O problema é que ele deu mole de ficarem sabendo.
0: Mas é uma evolução que a gente tem, tá? Porque a gente teve um presidente da CBF, o Francieli vai lembrar, que ele foi corno. Ele foi chifrudo de um repórter da Globo. Lembra quando o repórter da Globo pegou a namorada dele e chafundou ela e aí ele foi demitido da Globo
3: que
0: na
3: isso,
0: época.
3: Gente, peraí, repórter da Globo.
0: Tem repórter da Globo.
1: Gente, mas olha aqui, já que a gente tava falando de Vorcaro
0: esposa,
1: mais cedo,
0: presidente CBF.
1: Banca todo mundo.
0: Vou lembrar aqui.
1: Daniel Vorcaro dava tratamento privilegiado a Ciro Nogueira, sabia? A PF soltou uma nota aí agora.
3: É. Ih, amiga, bomba aí então.
1: A Polícia Federal
0: deu Nero.
1: Em representação enviada ao Supremo Tribunal Federal que o ex-banqueiro, o que banca todo mundo, Daniel Vorcaro, dono do Banco Master, dava um tratamento privilegiado e diferenciado ao senador Ciro Nogueira.
3: Será que eles não brincavam de Thalisson e Rafael, não, gente?
1: Como é que
3: eles brincavam de Thalisson e Rafael? Um troca-troca, uma broderagem.
0: Inclusive, ele mandou um vídeo no outro grupo dizendo que eu tava com ele.
3: Agora ele tá se fazendo.
0: Aí mandei um vídeo comprovando que era mentira. Porque
3: agora,
1: eu não sei se era mentira.
0: Porque o nosso Mike Leão aqui, ele é Mike Leão.
3: Ele mandou um minuto depois, tá? Em um minuto tudo acontece.
0: Tudo minuto pode mudar, né?
3: Olha só,
0: voltando àquele assunto, ó. Marco Polo Del Nero, né? Em 2015 aconteceu esse caso com a modelo Carol Muniz. Ela era namorada do ex-presidente da CBF. E aí ela vazou uma foto dela do lado do jornalista Thiago Asmar, que na época da TV Globo, e hoje tá vive gritando aí, né? Peladão! Tava peladão! Ah, os dois peladão.
1: Mas era namoro mesmo?
0: Não, estavam pelados. E ela era. Gente. Ela tava num relacionamento.
3: Aqui quem é?
0: Namorada do ex-presidente. Aqui. Esse é o Thiago Asmar que pegou.
1: Não, mas ela namorava mesmo o ex-presidente?
0: Sim, vocês namorava.
1: Vocês precisam saber, entendeu?
0: Assim, ele era bem
1: porque
0: velho.
1: Porque não que... é da natureza da mulher fazer esse tipo de coisa.
0: Eu acho que ele não
1: então,
0: conseguiu namorar
1: ela. Então
0: eu acho
1: que vocês não ideia. Devem julgar ela.
0: Verdade, mas assim.
1: Porque não é da natureza da mulher. A natureza feminina
0: não faz. Você não é mulher, né, mano? Porque a história que eu soube lá de São Paulo é que você saiu com dois malucos.
3: Gente,
1: eu falar. Mas eu namoro pra
3: olha, casa. Vocês nessa grossa...
0: Pô, meu, você prometeu namoro, aqueles beijos com purê, meu.
1: Pelo amor de Deus, vai embora.
3: Vocês nessa grossa...

0: Deixa o Lucas chegou aqui, ele é
1: Lucas de Andrade, eu tava beijando na boca de Amanda, boca de bexiga lá no bairro do Exílio.
2: Gente, acabou.
3: Chega de
0: ser. É mentira, Lucas.
3: Beijo, gente. Vamos embora. Tchau. Até quinta-feira.
0: Beijo.
3: Mas a Amanda pegou assim.
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5: Hoje é terça-feira, 16 de junho de 2026. O ministro das Relações Exteriores do Irã e o chanceler de Oman, Badib Ahmad Al-Busaid, reafirmaram o compromisso dos dois países com respeito ao direito internacional que garante a passagem segura e livre de embarcações pelo Estreito de Hormuz. Durante conversa telefônica, os ministros também defenderam o avanço de esforços diplomáticos para fortalecer a segurança e a estabilidade regional. A declaração ocorre enquanto Estados Unidos e Irã se preparam para assinar um memorando de entendimento ainda nesta semana. A Polícia Federal afirmou que o dono do Banco Master, Daniel Vorcaro, encaminhou projetos de lei ao gabinete do senador Ciro Nogueira, do PP do Piauí, em uma relação que os investigadores classificaram como convergência de interesses ilícitos. De acordo com a PF, as propostas envolviam temas como a ampliação da cobertura do Fundo Garantidor de Crédito, o mercado de carbono e a transição energética. O sigilo da investigação foi retirado nesta terça-feira pelo ministro do Supremo Tribunal Federal, André Mendonça. De acordo com a PF, uma das principais provas foi o envio, por Vorcaro, de uma proposta de emenda que elevava o limite de cobertura do FGC de 250 mil para 1 milhão de reais. O governador em exercício do Rio de Janeiro, Ricardo Couto, publicou decreto que proíbe órgãos estaduais de aplicarem recursos em instituições financeiras de médio e pequeno porte. A medida foi adotada após o colapso do Banco Master, que, segundo investigações e auditorias, envolveu quase 3 bilhões de reais em aplicações de fundos estaduais. Pelas novas regras, secretarias, estatais, autarquias e fundos só poderão investir em bancos públicos federais ou em instituições enquadradas no segmento S1 do Banco Central. O decreto também prevê responsabilização de gestores que autorizarem aplicações fora dos critérios e determina a divulgação semestral dos dados das aplicações públicas.
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5: Equipes da Sete Rio atuam no cruzamento da Avenida Maracanã com a Rua São Francisco Xavier, no sentido Tijuca, por conta de uma instabilidade no semáforo de trânsito. O tráfego está intenso e lento no trecho. Lucas Andrade para o Radar Sputnik, agora são 2:02.
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8: Olá pessoal, mais um Mundioca chegando. Hoje a gente vai falar sobre o BRICS Pay, que surge como uma alternativa para facilitar pagamentos internacionais em moedas locais, reduzindo assim a dependência do dólar. Inspirado em sistemas como o Pix, o projeto busca integrar as economias do sul global e diminuir assim os custos de transação. A gente lembra que o Brasil está sofrendo uma pressão do governo dos Estados Unidos exatamente por causa do nosso Pix. Imagina o BRICS usando um sistema de pagamento semelhante. Lembrando que atualmente 40% do PIB mundial, produto interno bruto do mundo, está nas mãos de integrantes do grupo BRICS. E a gente vai falar com os nossos convidados de hoje se o BRICS Pay pode representar uma inovação tecnológica nos meios de pagamento ou uma nova estrutura financeira internacional. A gente sabe que a desdolarização e a fuga das sanções impostas por organismos como o FMI e o Banco Mundial podem também ter incentivado a criação dessa alternativa financeira. A gente vai deixar os nossos convidados falar exatamente o que que eles acham do BRICS Pay. Vamos chamar nosso primeiro convidado agora. Mundioca tem o prazer de ouvir a análise do Matheus Cecílio, ele que é doutor em Economia Política Internacional pela Universidade Federal do Rio de Janeiro. Primeiramente, Matheus, muito obrigado por você ter aceito o nosso convite para estar conosco aqui no Mundioca. Tudo bom?
2: Olá, Marcelo, tudo bem? Obrigado pelo convite. É um prazer estar aqui com vocês.
8: Nosso programa fala sobre PrixPay. Ele representa uma inovação tecnológica para meios de pagamento ou pode ser o embrião de uma nova infraestrutura financeira que a gente vai acompanhar ainda no futuro?
2: Olha, eu entendo que ele pode desempenhar ambos os papéis. Em primeira instância, ele aparece como uma maneira de oferecer uma alternativa aos países do bloco do BRICS, para que eles tenham uma maneira local, né, de acerto de contas, de liquidação de transações internacionais usando as suas moedas locais. E ao mesmo tempo, no longo prazo, pode assumir essa função de algo mais sofisticado e complexo, como de fato uma espécie de alternativa ao sistema financeiro internacional, né?
8: Agora, como é que a criação de sistemas de pagamento próprios afeta a capacidade dos Estados Unidos de exercer influência através do sistema financeiro global? E a gente lembra que o Brasil, com o Pix dele, pode estar sendo a próxima vítima, vamos dizer assim.
2: Pois é, a questão de qual moeda se usa no comércio internacional é uma questão eminentemente geopolítica e geoeconômica, né? Centralidade do dólar no padrão monetário internacional, que foi construída desde o final da Segunda Guerra, ela beneficia os Estados Unidos em muitos sentidos à medida em que eles oferem ganhos aí, se refere ao uso da sua moeda, né? Hoje, qualquer transação internacional, independente de quem seja o comprador e de quem seja o vendedor, você cria uma demanda. Qualquer tipo de transação internacional hoje cria uma demanda pelo dólar. Portanto, o BRICSPay e outras alternativas nessa esfera e desse campo vagamente definido como multipolar, né, são iniciativas que de forma ou outra apontam para um horizonte de desdolarização, né, mas a níveis diferentes, em gradações diferentes, né. Por exemplo, o que se propõe agora não é exatamente uma moeda dos BRICS, né, mas sim um ecossistema digital de acerto de contas e de liquidação de transações internacionais. Então, de forma geral, eu diria que existe um horizonte de desdolarização, de redução no uso do dólar como moeda de transação internacional, mas o que se propõe hoje, né, dentro do escopo do BRICSPay é meramente um ecossistema, não necessariamente uma moeda, não necessariamente algo que represente um enfrentamento frontal ao papel do dólar como moeda internacional, mas sim uma solução técnica inovadora dos países do bloco para que eles consigam reduzir custos de transação e facilitar o comércio entre seus membros.
8: Daria a gente para mensurar mais ou menos o quanto essa dependência ao dólar que a gente encontra hoje pode ser reduzida?
2: Olha, hoje os BRICS eles representam em torno de 40% do produto global, né? E uma estimativa de que o BRICSPay, se bem instituído e se bem fomentado, poderia representar até mais ou menos entre 15% e 20% do comércio internacional até 2030. Essas são estimativas que vêm do Conselho Empresarial do BRICS. Embora exista uma tentativa quantitativa da gente, né, colocar em dados, colocar em números, como isso poderia mudar o comércio internacional, como isso poderia afetar o dólar, quais são os impactos da nossa balança de pagamentos, existe também uma estimativa qualitativa, né, que é o fato de que ter dólar, né, exportar e ter dólar, necessitar ter moeda forte, tem sido um dos principais empecilhos para todos os esforços desenvolvimentistas de economias emergentes ao longo do século XX, né, desde Bretton Woods, e começando ali, né, em meados do século XX, a questão de você ter dólares, evitar restrição externa e conseguir engendrar o seu processo ali de mudança estrutural, de industrialização, né, vale lembrar que reindustrialização e o renascimento da política industrial são temas da moda hoje, geoeconomia, etc. Esses tópicos, eles são candentes, né? Então, você reduzir o papel do dólar, efetivamente tem um papel, tem uma contrapartida qualitativa na vida diária das economias emergentes, à medida em que elas não vão precisar, no futuro, se preocupar tanto com conseguir e manter moeda forte, né? Vastos colchões de reservas internacionais, como é o caso do Brasil, como é o caso da China, por exemplo, a fim de que possam dar seguimento aos seus processos industrializantes, né? Ou reindustrializantes em alguns casos. Então, eu diria que existe, claro, o esforço quantitativo, mas também acho importante manter em mente o quanto isso poderia mudar estratégias de desenvolvimento para economias emergentes.
8: Matheus, na tua visão, essa construção de redes financeiras alternativas, essa construção é uma consequência direta das sanções econômicas aplicadas contra países como a Rússia, como o Irã?
2: Em uma primeira medida, sim, né? À primeira vista, É claro que países que foram excluídos do circuito internacional denominado em dólar são, digamos assim, os primeiros interessados e talvez as partes que mais esperam soluções alternativas em ecossistemas de transações internacionais. Mas também dentro do BRICS a gente tem outros tipos de atores, né? Por exemplo, o Brasil, embora não seja um país sancionado, o Brasil não é um país que foi excluído do sistema financeiro internacional, pode continuar usando o dólar normalmente, suas firmas, seus bancos, etc. Apesar disso, consegue oferecer o seu PIX, né? Tem orgulho do seu PIX como um arcabouço técnico, né? Do ponto de vista institucional e técnico. E inclusive o PIX internacional figura como uma das pautas de longo prazo do Banco Central brasileiro. Então eu diria que não somente países que sofreram sanções e foram excluídos do sistema financeiro internacional podem ter interesse e podem se beneficiar de ecossistemas como o BRICS Pay, mas também outros tipos de atores, né, como o Brasil, como a China, por exemplo, mas que teriam interesse em diversificar suas cestas de moedas internacionais, seus parceiros comerciais, né? E no final das contas tudo isso aponta para uma das grandes tendências das relações internacionais e da geopolítica global hoje, que é a busca cada vez mais pela multipolaridade, né?
8: Agora, na disputa geopolítica que a gente vem acompanhando ao longo do tempo, né, por soberania monetária e a autonomia financeira, o quanto a gente poderia dar uma nota para o BRICS Pay nessa estrutura?
2: De início, eu acho que existe uma perspectiva bastante positiva, né? Não saberia exatamente que tipo de nota dá, mas eu acho que a gente pode ter uma visão positiva no início, à medida em que é um ecossistema que busca reduzir custos de transação e integrar mais os países do bloco, né? Então, dentro desse jogo geopolítico, dentro desse jogo da soberania monetária, eu diria que a iniciativa hoje ela é bem recebida e, na verdade, ela até tem um trânsito fácil, um diálogo fácil, porque ela apresenta uma situação de ganha-ganha, né? Todos os países podem se unir, isso pode reduzir os custos de transação, firmas e consumidores podem transacionar de maneira mais fácil, mas potencialmente muito mais rápida e sem se expor a custos cambiais. Então, dentro do escopo de um ecossistema alternativo de solução de pagamentos internacionais, nota 10, né? Agora, no longo prazo, efetivamente, como isso vai se transferir, como isso vai se transformar em esforços mais robustos do BRICS para criação de outros sistemas alternativos, para o aprofundamento desse processo, eu acho que ainda está muito no ar, Marcelo. Tem muitas questões a serem decididas ainda. A resposta de Washington ainda é uma incógnita, o quão forte os Estados Unidos querem responder a essas iniciativas, enfim. Eu acho que para o longo prazo existe uma série de questões, uma série de empecilhos, tanto a nível político, geopolítico, como também técnico, né? Mas no curto prazo, como ecossistema, eu acho que é uma situação que é um ganha-ganha para todos os países do bloco.
8: Você tocou e é a minha próxima pergunta. Os Estados Unidos, a gente sabe que tudo que está acontecendo em relação ao Brasil, pelo menos, né? Muito também tem a ver com a questão do PIX, que está atrapalhando as principais bandeiras de cartões de crédito dos Estados Unidos. Mas aí você falou, a gente não sabe qual é o tamanho da fome que eles vão ver no caso de alternativas financeiras. O que poderia acontecer? E aí eu te pergunto isso porque, assim, na minha cabeça fica a questão. Se plataformas de pagamento independentes são criadas, você diminui a eficácia de sanções. Ou não?
2: Sim, a princípio sim, porque você pode não precisar daquele sistema lastreado em dólar, do SWIFT, né, que é a principal plataforma de transferências internacionais em dólar. Então, você, em tese, conseguiria oferecer uma alternativa a países sancionados. É aquela coisa, as sanções são instrumentos muito poderosos, o domínio que os americanos têm sobre o sistema financeiro internacional é muito grande, o escrutínio é grande, o poderio é grande, mas quanto mais você usa, menos poderoso fica no longo prazo, né? Porque à medida que você exclui parceiros daquele sistema, ora, aqueles parceiros vão procurar outras alternativas. Então, de fato, é algo muito poderoso, mas é uma ferramenta, digamos, que quanto mais você usa, menos eficácia ela tem, né? E como você bem mencionou, a gente não está tratando de um tema só a nível geopolítico, né? Geoeconômico, é claro que a gente vai estudar a reação de Washington, a gente tem visto esse tema ser mais candente aqui na corrida eleitoral brasileira. Um dos candidatos ao posto de chefe de Estado, né, nesse ano, mencionou possivelmente abandonar o PIX e usar um sistema que é americano, que é o Zelle, né? Então, você tem esse tema muito candente e tá aparecendo na nossa política doméstica. Mas o que eu acho interessante é notar que não somente se trata de um tema geopolítico e a questão do dólar e tudo mais, mas também do jogo corporativo global, né? Nós temos o PIX, ele é uma grande pedra no sapato das bandeiras de cartão de crédito, como Visa e Mastercard, por exemplo. Quando você olha o mapa da América Latina, você vê que a Visa é a principal bandeira, o principal arranjo de pagamentos dos países da América Latina, menos no Brasil, onde o PIX tomou esse lugar. E nós estamos falando de empresas enormes, né? A Visa, enfim, tem uma valoração no mercado que daria aí umas 4 ou 5 Petrobras, né? Então nós não estamos falando de peixes pequenos, nós estamos falando de realmente grandes empresas no seio do capitalismo global. Então eu acho importante a gente manter em mente que não se trata só de um jogo aí a nível geopolítico, o BRICS, Estados Unidos, China e tudo mais, mas também um jogo a nível corporativo mundial.
8: Agora, como é que o Brasil entra, com a sua experiência do PIX, né, na construção de sistemas internacionais de pagamentos instantâneos?
2: O Brasil tem muito a ganhar nesse sentido, porque ele consegue oferecer a solução técnica, né? O arcabouço técnico institucional do PIX aí acaba sendo muito valoroso e muito desejado pelos nossos parceiros. Outros países também avançam com seus respectivos sistemas nacionais, mas o Brasil, sabidamente, é um líder mundial no arranjo de pagamentos digitais, de fácil acesso, né? Você resolve a questão de vastas camadas da população sem acesso bancário, por exemplo, que sempre foi um assunto muito candente na nossa economia política doméstica, né? A porção de pessoas desbancarizadas. Então o PIX, ele tem esse potencial e ele, digamos assim, ele é atrativo, né? A nível técnico e a nível institucional. O que nós conseguimos fazer no Brasil realmente foi algo de nível mundial, assim. E portanto, o Brasil aparece como um vencedor de prestígio nesse aspecto, né? Olha só, a gente consegue oferecer aqui para os nossos parceiros algo que nós fizemos na nossa economia política doméstica e que nós podemos oferecer ao BRICS, oferecer aos nossos principais parceiros comerciais, enfim, possivelmente geopolíticos, uma coisa que foi muito bem sucedida na nossa economia doméstica. Vale lembrar que tanto Índia quanto África do Sul, a China tem um processo, um sistema doméstico bastante digitalizado já, com o WeChat, né, e tudo mais, mas você tem no BRICS e entre os países observadores também vastas economias emergentes, vastas camadas da população que estão acessando a classe média agora, camadas que vão cada vez mais demandar serviços de pagamento digitais, atualizados, sofisticados, etc. Então, eu acho muito, muito relevante o papel que o Brasil pode desempenhar nesse arranjo, e isso, como eu mencionei, inclusive é algo que consta nas comunicações do Banco Central. O Banco Central brasileiro coloca o PIX internacional como uma pauta de longo prazo. Portanto, isso, do meu ponto de vista, oferece um casamento interessante entre o que a gente conseguiu fazer domesticamente e o que a gente consegue habilitar internacionalmente para os nossos parceiros.
8: Seria uma ferramenta que pode ser usada com economias de qualquer tamanho, ou uma economia muito grande, ela se beneficia mais?
2: Naturalmente, você facilitar o arranjo de pagamento, ele tem um ganho de escala, né? Então, se aquilo vai possibilitar uma facilitação muito maior para um número muito maior de firmas, de consumidores, de agentes, naturalmente a expectativa é que o ganho seja maior. Vale lembrar que na teoria microeconômica clássica, qualquer coisa que reduza os custos de transação, né, que permita cortar os homens do meio aí, né, os intermediários, digamos assim, é algo que tem impactos positivos sobre o produto, né? Então, a gente conseguir ligar as duas pontas de um jeito mais orgânico, mais rápido, mais fácil e que não exponha o comprador e o vendedor a riscos cambiais, por exemplo, tudo que a gente consiga fazer para facilitar esse intercâmbio, em tese, ele vai ter impactos positivos sobre o produto. Tanto, enfim, de quaisquer economias que apareçam aí como possíveis usuárias desse arranjo. Tanto economias muito grandes, naturalmente ganhos de escala, né? Se eu conseguir, poxa, digitalizar e fornecer acesso bancário a uma população como a Índia, por exemplo, né? Da noite para o dia, claro que isso dá ganhos de escala muito relevantes, mas também não deixa de ser muito interessante para economias médias e pequenas, né? Que possam se interessar e que também tem esse desejo de reduzir custos de transação, de diversificar sua cesta de moedas, diversificar seu rol de parceiros ali. Vale lembrar que o BRICS, ele nasce como essa coleção de economias grandes, né, e emergentes, mas hoje nós temos vários membros observadores que não são tão grandes, né? Você tem a Arábia Saudita, Emirados Árabes Unidos, né, entre outros parceiros que têm economias relativamente menores, populações menores, mas que nem por isso não se beneficiariam de um arranjo de pagamentos como o BRICS Pay.
8: Pois é, a gente está falando de uma ferramenta, uma plataforma que funcionaria a princípio para os integrantes do BRICS, o grupo. Mas aí eu te pergunto, eles podem abrir isso para o resto do Sul Global, por exemplo? E aí eu te pergunto, como é que países africanos, asiáticos, latino-americanos mesmo, poderiam se beneficiar dessa infraestrutura financeira?
2: Pois é, de fato a gente tem a expectativa de um desenvolvimento e de uma operacionalização do BRICS Pay esse ano, né? Ao longo de 2026. 2026 é o período de presidência da Índia, do BRICS, então a Índia preenche esse papel. O encontro do BRICS esse ano vai ser em Nova Delhi. E a gente vai ter a expectativa, né, pelo Conselho Empresarial do BRICS, é que esse ano a gente veja a operacionalização do BRICS Pay. Agora, tudo isso ainda é bastante incerto. Eu acho que o primeiro passo seria, de fato, conseguir com que o sistema seja estável e funcional entre os países do bloco, mas nada impede que no longo prazo, né, no médio e longo prazo, isso seja um ecossistema cada vez mais oferecido para outras regiões emergentes do globo, né, como você mencionou, os outros países da América Latina, na África e tudo mais. Agora, é preciso entender, como eu disse, né, que nós ainda estamos nas fases iniciais desse processo. Arranjos alternativos de uso de moeda internacional, de transações internacionais, é um tema relativamente de longo prazo do BRICS. O BRICS sempre flertou com essa ideia, então ela anda a solavancos, tem momentos em que ela anda, momentos em que ela não tem tanta celeridade, mas me parece que nós estamos, de forma ou outra, caminhando em direção a ela, né? Então, no curto prazo, eu diria que o desafio é entender como será funcional, também quais serão os impactos geopolíticos, geoeconômicos disso, como nós dissemos, como Washington vai interpretar isso. Afinal de contas, eu posso disponibilizar o BRICS Pay na sua loja de aplicativos, mas aí vai ser App Store, Play Store, eu posso fazer uma compra com QR Code, né? Mas isso vai ser, eu vou baixar esse aplicativo numa loja que eu vou precisar engajar com Google, engajar com a Apple, por exemplo. Então, toda essa questão ainda está no ar, né? Como os americanos vão engajar com isso, qual vai ser a resposta, a gente está vendo esse tema candente na política brasileira, né? Como a gente mencionou. Então, eu diria que no curto prazo é preciso entender como esses obstáculos serão vencidos, serão, né, enfim, manejados, mas nada impede que no longo prazo isso seja um ecossistema super interessante para outras regiões emergentes do mundo, sem dúvida.
8: Aí eu volto à questão do mundo dito desenvolvido, como é que ele vai receber isso? E aí eu te pergunto, Fundo Monetário Internacional, Banco Mundial, como é que eles observam essas iniciativas paralelas de infraestrutura financeira?
2: Bom, a princípio existe um verniz de institucionalidade e formalidade desses blocos, né? O FMI tem se interessado pela solução digital, aparentemente buscou o BRICS para discutir essa questão de forma mais detida, né? Conforme esse processo foi se consolidando, mas a gente ainda vai ter que ver, né? É claro que a União Europeia, o FMI, esses blocos que nós tradicionalmente chamamos de blocos do sistema ocidental, né, o que a gente poderia definir vagamente aí como um bloco ocidental, digamos, eles são, a princípio, contrários a essas iniciativas, né? A gente sabe que o uso do dólar como moeda internacional é algo que os americanos defendem, costumam defender, construíram, né, e costumam defender com bastante afinco. Então, eu entendo que nós ainda estamos para ver qual vai ser o tipo de resposta e qual vai ser exatamente a linha que essas instituições vão tomar. É claro que elas não são um monolito, né? Cada instituição tem o seu viés, né? A gente tem visto muitas mudanças aí também no Banco Mundial, voltou a prescrever política industrial, a gente vê um certo abandono de alguns dos preceitos daquela coisa que a gente chamava de consenso de Washington, de neoliberalismo e tudo mais. Mas a gente continua vendo aí o FMI, né, cumprindo um papel central. Agora na Argentina, por exemplo, oferecendo mais linhas de crédito da ordem de dezenas de bilhões de dólares para a Argentina, por exemplo, né? Então a gente vê que aquela coisa que a gente acostumou a pensar nos anos 80, 90, do FMI como aparecendo no momento de crise e condicionando uma linha de crédito emergencial a mudanças a nível de economia política doméstica daquele socorrido, é algo que continua firme e forte, né? A gente está vendo isso acontecer na Argentina, por exemplo. E, conforme o mundo entra num período mais caótico e de mais ações unipolares, como a gente tem visto, por exemplo, agora, você vai ter uma desestabilização, por exemplo, do mercado global de energia. Poxa, isso vai impactar muitos países, os países de renda média e pobres, que não têm condições de segurar uma importação de um petróleo muito caro, por exemplo. Então, a gente pode, inclusive, ver um aumento de ocasiões onde empréstimos emergenciais, esse tipo de ação do FMI, etc., são mais necessários, né? Então, eu diria que, a princípio, a gente precisa esperar para ver, mas o médio prazo é de bastante incerteza e instabilidade, Marcelo.
8: A gente aqui, Matheus, no Mundioca, a gente já conversou com colegas seus que dizem o seguinte: olha, o processo de desdolarização já começou, isso daí vai acontecer. O problema é o quando. Uns dizem que é dentro de 30 anos, outros dizem que é dentro de 50, outros acham que daqui a 100 anos a questão ainda vai estar em voga. Para o BRICS também não é tão jogo assim acabar de uma hora para outra com dólar, correto?
2: Pois é, e também nem desejável e nem factível, né? A gente está falando de países aí que têm vastos colchões de reservas internacionais. China é uma das maiores detentoras de reservas internacionais em dólar. O Brasil tem uma vasta reserva internacional tida em dólares, né? Então, a princípio, a gente fala muito do lado do quão factível é isso que se chama aí vagamente de desdolarização, mas no curto prazo também o quão desejável é, né? O fato é que é difícil, no curto prazo pode ser relativamente fácil você construir um ecossistema paralelo de acerto, de liquidação de contas internacionais. No curto e médio prazo isso pode não ser uma grande tarefa técnica, né? Pode até ser factível. Mas emular o que os Estados Unidos conseguem oferecer com o dólar, isso é muito mais difícil e exige mudanças muito estruturais que a gente não vê acontecendo e nem sabe o quão factíveis são. Os americanos têm um sistema financeiro muito profundo, muito líquido, muito aberto, integrado. Os seus títulos de longo prazo oferecem segurança ao sistema. Então, essa profundidade, essa liquidez do sistema financeiro americano que foi sendo construída, né, ela é motivo e também consequência do papel internacional do dólar, a gente não vê imediatamente como sendo capaz de ser substituída, por exemplo, pelo yuan, né? Não é uma coisa que a China poderia assumir, mesmo que ela queira, né? Mesmo que Pequim desejasse assumir a hegemonia monetária global, por exemplo, não seria algo que ela conseguiria emular da noite para o dia. Esses são elementos muito estruturais, muito profundos da construção do sistema financeiro internacional americano que, como eu disse, não podem ser exatamente replicados da noite para o dia. O que eu acho mais provável, e tendo em vista a tendência de multipolaridade e a tendência da gente estar caminhando para esse mundo cada vez mais pulverizado, com mais blocos de poder, não é uma moeda substituindo o dólar, mas sim a multipolaridade substituindo o dólar. Múltiplos centros de poder, uma cesta mais variada de moedas como sendo desejadas pelos atores e não necessariamente, como eu disse, né, uma substituição um para um de outra moeda aí que venha, seja o yuan, seja qualquer outra moeda dos BRICS, por exemplo, eventualmente, mas sim, eu acho que o mais provável é uma pulverização pós a desdolarização, não necessariamente uma troca imediata de hegemonia, digamos.
8: Ou seja, você está falando que existe risco de fragmentação do sistema financeiro global em blocos monetários e tecnológicos concorrentes, é isso, não?
2: De maneira superficial, sim. Eu acho que vai ser muito difícil a gente ver uma troca de hegemonia tranquila, como foi aquela que aconteceu entre, ou mais ou menos tranquila, né? Que aconteceu entre Reino Unido e Estados Unidos, por exemplo, na virada do século. Eu acho que nós caminhamos muito mais para um cenário de pulverização, para um cenário de multipolaridade. A gente tem visto atores do sistema entendendo isso de uma maneira cada vez mais estrutural. Quando você passa pela lista de membros observadores do BRICS, você vai ver ali antigos aliados, né, ou firmes aliados da geoestratégia americana. A gente vê a Arábia Saudita ali, a gente vê o Vietnã, por exemplo, a própria Índia, que é membro integrante dos BRICS, faz uma geopolítica bastante equilibrada entre esses polos, até porque tem uma contradição fundamental com a China. Então, a gente viu também os Emirados Árabes Unidos recém agora saídos da OPEP. Tudo isso, do meu ponto de vista, reflete uma busca pela multipolaridade, atores cada vez mais cientes e ciosos temerosos desse contexto de que nós estamos vivendo uma pulverização dos blocos de poder, nós estamos vivendo o ocaso não da hegemonia americana, mas do momento unipolar, né? Não necessariamente que os americanos, enfim, vão ceder essa hegemonia para alguém ou vão deixar de agir de tal e tal, de tal maneira, mas sim que os blocos vão se multiplicar. E a gente está vendo isso cada vez mais como uma tendência nas relações internacionais. Blocos tecnológicos, blocos comerciais e, por que não no futuro, blocos monetários também.
8: Agora, Matheus, você chegou a falar da China, né? Como é que a China poderia utilizar a sua escala econômica? Ela é principal parceira comercial de quase todo mundo, né? Ela poderia impulsionar a adoção internacional desses mecanismos alternativos.
2: Olha, inicialmente é como você disse, né? Vamos imaginar um país médio, né? Uma economia média, ou uma economia grande também como o Brasil. Eventualmente, vamos supor, você tem a sua exportação de commodities vai para a China, a sua importação de produtos manufaturados, sofisticados e bens de capital vem da China, e você está usando dólar, né? Então, às vezes, você se pega numa contradição, onde, puxa, meu comércio internacional está totalmente investido nesse país aqui, mas eu estou precisando usar a moeda de outro, né? Então, talvez, no futuro, seja questão de escolher entre eu quero acesso a bens, eu quero acesso à produção real, ou eu vou continuar com, digamos, a minha aderência ao sistema financeiro internacional. A China, ela não demonstra uma combatividade, uma coisa assertiva nesse sentido. A China, ela propõe os fóruns multilaterais, ela é uma defensora do multilateralismo, e ela vem assumindo cada vez mais esse papel que os americanos estão um pouco deixando de lado aí, principalmente a partir da segunda administração Trump, e de ser uma, né, de se propor a ter essa governança multilateral, essa governança global. O BRICS é uma espécie de teste, né, de ensaio para a China nesse sentido de como gerir relações multilaterais, relações com vários membros e tudo mais. Agora, no longo prazo, a gente sabe que a tendência à desdolarização, a tendência à multipolaridade é algo que inevitavelmente deve ganhar tração, mas eu não diria que a China trabalhe ativamente por isso, no sentido tão como talvez outros atores que possam já estar excluídos do sistema financeiro internacional, por exemplo, como a Rússia, né? Eu diria que a China, ela trabalha de um jeito um pouco mais delicado, um pouco mais cauteloso e tenta navegar por esse vácuo deixado pelos Estados Unidos de uma maneira um pouco mais diplomática, eu diria.
8: Tá certo, a gente teve imenso prazer de ouvir a análise do Matheus Cecílio, ele que é doutor em Economia Política Internacional pela Universidade Federal do Rio de Janeiro. Matheus, a gente te agradece muitíssimo por você dividir o seu conhecimento conosco, espero que você tenha gostado da conversa, assim como nós.
2: Muito obrigado, Marcelo, obrigado pelo convite, pela participação, foi ótimo falar com vocês.
8: Um grande abraço e até a próxima, espero que você volte em breve.
2: Abraço, voltarei, com certeza.
8: A ideia é que até 2030... o sistema esteja funcionando. Isso é que é muito importante a gente entender. Vamos chamar nosso segundo convidado do dia. O Mundioca tem o imenso prazer de falar com o professor Luiz Antônio Joia, professor da Fundação Getúlio Vargas, da EBAP, a Escola Brasileira de Administração Pública e de Empresas. Primeiramente, professor Luiz, muito obrigado por ter aceito o nosso convite. Tudo bem?
9: Tudo bem, obrigado pelo convite.
8: Professor, a gente começa esse bate-papo querendo saber o seguinte, o BRICS Pay, na visão do senhor, ele representa uma inovação tecnológica nos meios de pagamento ou ele já é, pode ser considerado um embrião de uma nova infraestrutura financeira internacional?
9: Olha, Marcelo, eu diria que, na verdade, numa resposta mais realista, né, é que o chamado BRICS Pay não se encaixa em nenhuma dessas categorias de forma pura, né, quer dizer, ele não é apenas uma inovação tecnológica em sistemas de pagamento, né? Embora tenha questões de tecnologia, e também não constitui por si só uma ruptura capaz de reconfigurar a ordem financeira global. Na verdade, o BRICS Pay, né, é um movimento incremental, né, tem uma ambição grande, mas o impacto dele, aí que tem o problema, né, depende menos da tecnologia em si e muito mais da capacidade política, institucional, de coordenação entre os países que são muito, muito heterogêneos. Essa aqui é a questão. Então, na verdade, tem inovação tecnológica? Tem, né? Assim como o PIX teve. Mas estamos falando de um PIX global, né? Então aí tem, a questão é muito mais complicada, né? Porque você tem diferentes infraestruturas tecnológicas, diferentes modelos regulatórios, diferentes contextos socioeconômicos, e isso tudo teria que ser interligado. Então é uma iniciativa interessante, mas tem muita água para rolar ainda aí.
10: O senhor diria que seria mais fácil a implementação desse sistema do BRICS Pay com os países que criaram o BRICS e não tanto quanto aqueles que se juntaram ao grupo depois?
9: Bom, na verdade, mesmo entre os países que criaram o BRICS, né, vamos botar Brasil, Rússia, Índia, China, né?
10: África do Sul.
9: Na verdade, praticamente África do Sul, né? Todos eles, com exceção talvez a África do Sul menos, todos eles têm um PIX, né? Na verdade, a China tem uma espécie de PIX, que é gigantesco. A Índia tem o UPI, que é um sucesso. A Rússia tem um sistema deles. O que acontece é o seguinte, você tem que ligar isso, você tem que fazer isso funcionar com diferentes infraestruturas tecnológicas. Cada um desses países tem um sistema político um pouquinho diferente, às vezes muito diferente, bancos centrais que trabalham de maneira diferenciada, e além do mais, você tem que definir uma moeda, quer dizer, como é que você vai fazer isso em bancos centrais diferentes, porque na verdade o grande objetivo, na minha opinião, né, do BRICS Pay, é em grande parte fugir da dependência do dólar, né, e principalmente do SWIFT, que é um sistema mundial de transação correntes financeiras entre vários países, né? Só que isso é uma ideia maravilhosa, sensacional, mas que tem muito trabalho para ser feito, e trabalho que não é fácil, porque depende de países, né? É diferente do PIX. O PIX é uma coisa que a gente, maravilhosa, sensacional, um sucesso, mas o PIX é local, quer dizer, é Brasil. Então, você trabalha com o Banco Central, você trabalha com as fintechs, você trabalha com os bancos, aqui. Agora você está falando uma moeda só. Agora você está falando de um sistema que vai falar com diferentes moedas, diferentes países, diferentes contextos, diferentes governanças, diferentes bancos centrais, diferentes cenários políticos, entendeu? Então, você tem muitas barreiras, ainda para chegar a algum consenso, entendeu?
10: Aí eu pergunto para o senhor, em que medida essa crescente utilização de moedas locais pode enfraquecer a influência geopolítica associada ao dólar usando uma ferramenta como essa, como o BRICS Pay?
9: Na verdade, eu não posso dizer que essa é a agenda escondida, né? Mas no fundo tem muita característica disso, né? O dólar é a moeda dominante mundial, o dólar é o padrão do SWIFT. Querendo ou não, mesmo a China sendo o que é, né, com o yuan, é o dólar. E o SWIFT, no fundo, tudo vira dólar. Então, e aí tem a questão cambial. Isso afeta muito as pequenas e médias empresas. Eu mesmo, às vezes, quando eu vou participar de conferências internacionais, agora menos, mas durante muito tempo eu tinha que fazer transferências em SWIFT. Eu pagava, às vezes, 40% a mais na inscrição do Congresso só para utilizar o sistema. Então, você imagina pequenas e médias empresas, isso seria evitado. Então, o que acontece de maneira geral, aí você tem um jogo geopolítico, né? Que é o país dominante tem a moeda dominante. A moeda dominante é o padrão de facto, o dólar é o padrão de facto. O dólar substituiu o padrão ouro, de maneira geral. E o que existe é uma procura por contestar isso e buscar alternativas. É, só que isso é excelente, maravilhoso, mas isso não se faz de uma hora para outra, né? E tem muita mudança para ser feita ainda, né?
10: Muitos dizem que o BRICS está colocando essa questão do sistema de pagamentos, mas sem abrir mão do dólar, já que muitos dos países têm reservas na moeda estadunidense.
9: Na verdade, essa colocação é muito interessante pelo seguinte: imaginar que o PIX global, o BRICS Pay, vai substituir completamente o SWIFT e o sistema todo internacional baseado no dólar, eu acho que é muito utópico. Embora os Estados Unidos tenham se enfraquecido muito nos últimos anos, a gente sabe disso, só vê a inflação americana, não vou entrar em detalhes, né? O que eu acredito, e esse é um cenário para mim muito mais realista, é a convivência do dólar, do SWIFT e tal, com um sistema paralelo, né? Que vai trabalhar entre alguns países emergentes, mercados emergentes. Na verdade, o BRICS Pay tem uma coisa interessante, porque ele trabalha com a moeda local. Então, é a moeda local brasileira transacionando com a moeda local chinesa. E isso aí você faz a transação e aí você fica fora da questão da estabilidade cambial relativa ao dólar, né? Que é um problema sério para quem faz negócios, né? Principalmente pequenas e médias empresas. Então, eu acredito, o cenário que eu tenho é que se isso for à frente, porque tem muita coisa aí, né, para ser resolvida, tá? Se isso for à frente, acredito que isso vai conviver. Mas isso depende muito, porque a gente pode ter daqui a 2 a 3 anos um Estados Unidos forte de novo, com uma inflação muito controlada, uma taxa de juros bem menor, e as coisas mudam. E aí o sistema pode se tornar, se simplesmente, digamos assim, inviável, quer dizer, não há interesse em utilizá-lo, né? Porque o cenário geopolítico mudou e hoje o cenário geopolítico muda com muita rapidez. Você sabe, você acompanha isso, né?
10: Professor, a gente está fazendo esse programa exatamente para tentar entender essa tentativa de não dependência do dólar, e a gente vê dentro do BRICS países como os Emirados Árabes Unidos, que é um país associado, ele agora saiu da OPEP e partiu para trabalhar a venda de petróleo e gás diretamente com China em Yuan. E a gente vê aqui no Brasil também a questão do PIX sendo pressionado pelo governo dos Estados Unidos, a questão de quebrar as bandeiras lá de cartão de crédito. O senhor acha que, economicamente falando, a gente ainda vai assistir quantas transformações dentro de um prazo de 10, 20 anos?
9: Olha, eu costumo brincar que fazer profecia é difícil, né? Principalmente em relação ao futuro, né? Em relação ao passado, a gente consegue com mais facilidade profetizar, né? Mas em relação ao futuro, o que acontece é o seguinte: do ponto de vista geopolítico, eu posso dizer a você com toda a sinceridade, e essa é minha visão, não é da FGV, é visão minha, professor Luiz Joia, professor titular da FGV, minha visão, estou colocando isso bem claramente, né? O que passa na cabeça dos Estados Unidos é uma coisa só, né? E do governo americano, tem nome e sobrenome, é China. A China é um país gigantesco, com uma população gigantesca, com um regime extremamente estranho. Estranho para nós, né? Porque é um sistema político bastante centralizado, uma economia muito, muito, muito, assim, digamos assim, liberal, né? Vamos falar assim. E que é uma combinação, no mínimo, heterodoxa, né? Então, é um país que cresce, cresce, cresce, avança, avança, avança, e tem parcerias cada vez maiores com vários pedaços do mundo, né? Então, o que acontece é o seguinte: o BRICS, na sua visão original, ele perdeu a sua caracterização, né? Porque, na verdade, ele era caracterizado por mercados emergentes que tinham alguma característica semelhante. Brasil, Rússia, Índia, China e África do Sul chegou um pouquinho depois. Tem características, são mercados emergentes, são países muito grandes, com diferenças sociais, mas eles têm coisas em comum. E aí você coloca uma série de outros países, aí tem razões que não é o caso da gente conversar agora, com contextos muito diferentes. Então, você acaba tendo uma espécie de ornitorrinco, né? Quer dizer, o BRICS hoje é um ornitorrinco, né? Eles não sabem bem se ele voa, se ele nada, se ele anda, se ele é mamífero, se ele é uma ave. Porque você pega, por exemplo, os Emirados Árabes, né? Compara ele com a Rússia, compara ele com a Índia, compara ele com a China, com todo respeito, mas são realidades, e o contexto faz muita diferença. O contexto social, o contexto econômico, o contexto político e o contexto tecnológico também, né? Porque precisa entender o seguinte: você tem que ligar plataformas que têm sistemas diferentes. Estou falando só do ponto de vista tecnológico, tá? Sistemas diferentes, regulações diferentes. Isso não é uma coisa simples. A gente vê aqui no Brasil, a própria ligação entre sistemas, entre organizações brasileiras, às vezes já é uma complicação. Você imagina você ligar isso em outros países, com bancos centrais que têm sistemas regulatórios diferentes, moedas diferentes, uma série de características que vão, tem que ser, digamos assim, levadas em conta, né? Então, na verdade, a grande questão, eu percebo claramente, que é a ascensão impressionante da China, né? A China hoje, ela é o que o Japão era nos anos 60, 70. Nos anos 60, eu me lembro, eu tinha acabado de nascer, enfim, tudo que, me lembro do meu pai falando isso, né? Tudo que era made in Japan, feito no Japão, a gente dizia que era lixo, né? Porque ia quebrar. E quebrava. Só que o Japão aprendeu. O Japão trouxe dois americanos, né? Deming, Juran, José Juran, Eduardo Deming, criaram um sistema de qualidade. O Japão ficou uma coisa assim, em termos de qualidade, imbatível. É impressionante, né? E a gente começou a dirigir o foco para a China, usando a expressão Xing Ling. Você sabe tudo que eu estou falando, né? Isso é chinês, isso é Xing Ling. E a gente viu, por exemplo, os carros chineses chegando aqui e tal. E já há quase 10 anos eles começaram a chegar aqui. Só que a China hoje, ela, da mesma maneira que o Japão, ela, a curva de aprendizado dela foi muito rápida e ela se torna hoje um competidor impressionante. Os custos dela são muito baixos, a produtividade é impressionante e portanto, é um player que ninguém, quando eu falo ninguém, tá? Estados Unidos, Rússia, o Brasil, ninguém pode descartar, né? Até por conta do mercado interno chinês, que é uma característica da China. A China é um país tão grande, em termos de população e também de território, que a China poderia não depender dos outros. Por exemplo, vou dar um exemplo. A China tem um PIX usado por ela, né, ali dentro, tá, etc., que a gente conhece muito pouco, né? É um sistema chamado CIP, Cross Border Interim Bank Payment, CIP, C-I-P-S. O CIP é enorme, é gigantesco, né? Faz todas as transações em yuan, O objetivo é internacionalizar a moeda chinesa, né? É uma alternativa para o SWIFT. A China tem um sistema chamado WeChat, que é uma espécie de Facebook misturado com Instagram, misturado com WhatsApp, misturado com tudo. E o chinês fica dentro do WeChat o tempo todo e faz tudo ali. Entendeu? Ele faz pagamento, ele faz mensagem instantânea, ele posta foto, ele que puder, dentro do que é possível e permitido. Assim, também preciso dizer isso, tá? Na China. Então, a China é um país interessante porque ela tem um mercado doméstico tão impressionantemente grande que ela pode se dar o luxo, né? Claro que ela, por questões geopolíticas, não vai fazer isso, de olhar só para o seu umbigo. E aí ela é uma alternativa. Agora, a pergunta que eu faço é o seguinte: é um país dominante, um país que vem crescendo, é a grande soma dos Estados Unidos hoje, sem dúvida nenhuma, né? E não adianta também a gente sair do dólar e ficar pendurado no yuan, né? Que é a moeda chinesa. Entendeu? Então, agora, quando a gente fala de dominância de moeda, mas a gente está falando de dominância geopolítica. A moeda que domina é do país que, de certa maneira, domina o mundo em termos geopolíticos. O que a gente vê, por exemplo, esse próprio enfraquecimento do dólar, a inflação americana, que hoje se compara à brasileira, né, impressionante, é fruto dos movimentos que vem acontecendo nos Estados Unidos nos últimos 4, 6 anos. Entendeu? Que vem, em grande parte, afetando a economia americana. Os americanos são impressionantemente altos, perto da curva de tendência, né? Etc. e tal. Então, o que você vê aí é uma luta de moeda, mas que, no fundo, é uma luta de posicionamento e de domínio geopolítico. É isso aí.
10: Eu coloquei a questão dos Emirados Árabes Unidos, professor, porque ele fazia parte da OPEP, a gente sabe do acordo que há, de Bretton Woods, né? E a Arábia Saudita já negocia com a Rússia também moedas locais. Ou seja, o Donald Trump, ele vê que a situação do dólar já não é tão confortável assim. E aí eu te pergunto, a gente não está falando de suposição, mas o BRICS Pay começa a funcionar. A gente lembra que hoje o BRICS representa 40% do PIB mundial. O sistema, ele pode ser usado também para países do sul global que não estejam dentro do grupo do BRICS?
9: Com certeza. Na verdade, esse é o objetivo, né? Imaginando que algum dia isso vai funcionar, porque eu preciso dizer o seguinte: o BRICS Pay hoje é um projeto inicial em consórcio, tem a participação majoritária da Rússia, não foi muito divulgado isso, até porque é um projeto muito piloto, então tem muita água para rolar. Mas o objetivo é criar uma nova ordem, isso é a minha visão, tá? Uma nova ordem econômica mundial e em grande parte sedimentada no sul global, que é onde a gente está. Porque se você for analisar o sul global, abaixo do Equador, a esmagadora maioria da população mundial vive no sul global. Vive, a gente vive abaixo do Equador, mas a gente, na verdade, reza pela cartilha do norte global. Então a ideia é alinhar esses países. Inicialmente a ideia é juntar com o BRICS. Eu penso que inicialmente o consórcio é mais o BRICS original, aquele que foi criado, né? Enfim, o BRICS realmente como foi criado, depois trazer esse BRICS estendido e num outro movimento trazer os países que não pertencem hoje, né, ao BRICS, mas que eventualmente podem se juntar numa outra associação, né, de países do sul global, né, que representa a maioria da população mundial.
10: Essa construção de redes financeiras alternativas, você acredita que também por trás dela estaria a questão de fugir das sanções econômicas aplicadas em cima da Rússia, em cima do Irã, em cima de quem os Estados Unidos mais quiser?
9: Olha, na verdade isso poderia ser uma visão, mas vamos pensar bem, tá? A gente tem que pensar, não assim hoje, a gente tem que pensar médio e até a longo prazo, embora como dizia o Keynes, a longo prazo estaremos todos mortos, mas tudo bem. Mas a gente tem que pensar, né? Vamos ver o seguinte, o atual presidente dos Estados Unidos, né? Ele tem mais um par de anos aí, né? E sem, a princípio, sem direito à reeleição. Então, o que eu quero dizer com isso, né? Vindo de um partido dele ou do outro partido, as coisas podem mudar muito drástica e rapidamente nos Estados Unidos, né? E voltar ao que era antes, né? Porque esse movimento de taxação, de imposição de tarifas, é um movimento, a única expressão que define é um movimento errático, né? Aleatório, né? Eu fico imaginando as diplomacias mundiais tendo que lidar com isso, não é fácil, é muito difícil. Amanhã é isso, depois da manhã é aquilo, não gostei da maneira como você me olhou, então pimba. É claro que tem alguns movimentos que são ligados com o Departamento de Comércio, que aí são coisas mais estruturadas. Realmente são. Trabalho escravo, são coisas assim, mais assim, que são menos, digamos assim, menos mercuriais. Não sei se você me entende, né?
10: Entendo.
9: Entendeu? Mas você tem muito. Os Estados Unidos hoje ele é um país gerado por movimentos mercuriais, né? Entendeu? Hoje foi isso, amanhã é aquilo, depois da manhã é aquilo, depois da manhã. Para quem vive no Brasil, como nós, a gente está acostumado com isso, porque eu costumo dizer que o Brasil, até o passado é incerto, imagina o futuro, né? Então a gente já está acostumado a viver nesse país, a gente acabou tendo que ser resiliente, porque só com resiliência a gente vive no Brasil, essa que é a realidade, né? Eu costumo dizer que o Brasil é um país, né, onde o longo prazo é um ano, o médio prazo é um mês, o curto prazo é hoje, né? A gente vai fazer hoje, né? Porque a gente viveu com inflação muito alta e tudo isso. A gente tem essa característica também de fazer tudo em cima da hora, né? Mas o que eu tô querendo dizer com isso é o seguinte: apesar de todos os pesares, e aí não me cabe julgar, porque essa é uma decisão soberana do povo americano, né? Os Estados Unidos da América continuam sendo uma com forças armadas impressionantes, com capacidade tecnológica impressionante, e tão impressionante, né? Eu conheço bem, que mesmo movimentos não deliberados, que acabem produzindo danos, olha, vai ser preciso muito esforço para você tirar a liderança científica, a liderança econômica dos Estados Unidos. Então, e a gente tem que entender que daqui a 2 anos você vai ter eleição lá, daqui a 2 anos e pouco, entendeu? E a princípio, pela Constituição, né, o atual presidente não pode mais se reeleger, entendeu?
10: Teve briga lá por causa disso.
9: A princípio, né? Agora também não sei. Veja, é uma situação que a gente tem que. É um mandatário eleito pelo povo, né? Então, o povo sabe. Mas não é. Tem alguns sinais que são meio complexos, né? Você vai botar uma nota com a sua imagem, né? E tal, fazer um prêmio com o seu nome. Tudo assim um pouco mais complexo, né? E preciso entender uma coisa: os Estados Unidos, ele é um sistema presidencialista verdadeiramente. Verdadeiramente, é um sistema verdadeiramente presidencialista. Aqui a gente diz que é presidencialista, mas no fundo não é. Tem participação de vários outros poderes. Nos Estados Unidos, o poder americano, apesar de ter todo o sistema de check and balance, que é pesos e contra freios e contra peso e tal, né? Claro, tem todo o sistema de balanceamento e tal, mas o poder americano dos presidentes é muito grande. É muito maior do que outros sistemas parlamentaristas, semi-parlamentaristas, em que o Congresso derruba o presidente, vem outro deputado. Então, lá é muito, um sistema muito unitário, né? Muito forte, apesar de ser realmente uma federação. São vários estados e tal, mas o poder americano é muito grande. Então, o que eu estou querendo dizer com isso, todo esse prolegômeno meu aí, é que talvez em 3 anos a situação americana possa ter mudado muito. Para melhor, não sei se para pior, mas pode ter mudado, porque um novo mandatário vai assumir, novas eleições vão ocorrer. E o que acontece? Projetos como esse, que a gente está vendo, do BRICS, Pay e tal, eles dependem de uma coisa importante, e que é uma coisa que falta muito exatamente nesses países que estão envolvidos nisso aí. É um mínimo de estabilidade política. Esse é o problema, é o grande paradoxo, né? Para você ter um sistema que interligue Banco Central, que faça isso, faça aquilo, é preciso que tenha continuidade, porque não, primeiro que não é uma iniciativa rápida, você vai demorar, vai ter que passar por muitas barreiras, e você tem que ter o apoio dos governos eleitos, ou até dos governos que estão lá. Isso pode mudar muito, porque justamente esses países, não todos, mas alguns desses países, são os países que politicamente são os países mais instáveis do mundo, entendeu? Então, pode acontecer que assuma um governo que já não quer aquilo, que já é aquilo, que já muda tudo, e é um stakeholder, um partner muito importante, que por sua vez ele faz parte desse nó aí, sai da cadeia, e a cadeia fica, entendeu? Fica tudo enrolado, porque tem uma estabilidade política. Então, é uma iniciativa interessante, mas é bom a gente ficar, como eu digo, botar as barbas de molho, porque tem muita coisa aí pra gente ainda olhar. Mas é uma iniciativa que, sem dúvida nenhuma, merece aplauso. Mas se vai funcionar, não sei.
10: Por outro lado, professor, como é que, na sua visão, organismos como o Fundo Monetário Internacional, o Banco Mundial, eles observam essas iniciativas paralelas de infraestrutura financeira?
9: Olha, são instituições que, na verdade, são todas lastreadas em dólar. O que significa isso? Na verdade, elas trabalham com uma moeda que é o dólar. São instituições que têm uma influência americana muito grande, né? Muito, muito grande. Na verdade, eles poderiam dizer, eles têm interesse, é uma coisa interessante, talvez seja um discurso interessante, mas, na verdade, eu creio que eles também ficam observando o que pode acontecer, né? Porque isso tudo depende. O que a gente está vendo hoje é o seguinte: o que a gente está vendo é uma tentativa de mudança da dominância geopolítica mundial. Essa que é a realidade. Quando eu disse que, isso é a minha opinião, a grande questão americana tem nome e sobrenome, e a República Popular da China. E é que é, na verdade, um país que vem se impressionante, né? E não só em termos tecnológicos, tá? E então, o que acontece? Esses organismos, né? FMI, o Banco Mundial, trabalhei no Banco Mundial há alguns anos e tal, eles são interessantes, eles geram uma série de políticas, normas e tal, mas que muitas vezes são, a gente chama tigre de papel. O que é tigre de papel? Fica ali, mas, entendeu? É que nem o Objetivos de Desenvolvimento Sustentável, Sustainable Development Goals, 2030, né? São lindos, né? São 17 pontos. Você olha para aquilo ali, aí tem erradicação total da pobreza, alfabetização de todo mundo. Aí você olha para aquilo, você fala, pô, 2030, é isso mesmo? Quanto tempo falta aqui? Então nós temos aí mais uns 4 anos, né? Será que dá tempo? Tudo bem que é importante ter um onde a gente quer chegar, porque para quem não sabe onde quer chegar, uma chance enorme de não chegar a lugar nenhum. Isso é óbvio. Mas seria interessante dizer que aquilo lá é uma tentativa da tentativa da tentativa da tentativa da tentativa da tentativa. Então esses órgãos, eles geram esses policy papers, essas coisas todas, tá? Tudo muito bonito. Mas a realidade às vezes é muito, muito diferente. Muito diferente. Então, como é que eles veem? Eu não sei. Uma coisa eu sei, eles dependem tremendamente dos Estados Unidos, em termos de influência monetária, influência política. Basta os Estados Unidos, vou sair de tudo isso, como aliás já ameaçou. E aliás já saiu de alguns órgãos da própria ONU, né, e tal. E cria-se um problema. A própria, em português é a Organização Mundial de Saúde, né?
11: OMS.
9: World Health Organization, né? Nos Estados Unidos teve um problema sério com ela, por conta da pandemia e tal. E são muito dependentes de uma nação que é... É chato falar, mas eu tenho que falar. Os Estados Unidos, eles são hoje o que o Império Romano foi alguns anos atrás, entendeu? Só que é preciso lembrar que o Império Romano, por maior que tenha sido, ele caiu, né?
11: É, tem isso.
9: E tudo tem algum prazo de validade. Então, qual é esse prazo? Eu não sei. E se vai acontecer? Não sei. Mas o que a gente está vendo é realmente pela primeira

0: quantidade de fintechs que o Brasil criou nos últimos anos, pro bem ou pro mal, não vou entrar nesse mérito, fintechs que cobram nada para a pessoa ter uma conta, e a pessoa então sai do sistema financeiro tradicional, aqueles bancos grandes que cobravam um valor que ela não conseguia pagar. Isso tudo junto, colocado junto, isso fez o sucesso do Pix. Né? O Pix, só para vocês terem uma ideia, eu trabalho muito com o Pix, tá? Então eu faço muitas pesquisas, inclusive agora a gente está com uma pesquisa muito interessante começando, que é o Dark Side do Pix. O Dark Side do Pix são todos os problemas que o Pix está trazendo. Eu não vou entrar em detalhes, para a gente segurar.
1: Isso aí vale até um outro programa, se o senhor quiser, já está convidado de antecipação.
0: Endividamento, essa praga chamada BET aí, como é que o Pix está? É um negócio de doido. Mas o que eu estou querendo dizer é o seguinte, só para você ter uma ideia, o Pix incluiu 80 milhões, mais ou menos, né, de brasileiros no sistema financeiro formal. 80 milhões de brasileiros que pela primeira vez, entendeu, vão ser apresentados ao negócio chamado declaração de imposto de renda, entendeu? E vão ter que pela primeira vez aparecer do nada. Que é um lado bom, né? O país, né? Evidentemente, você tirou um monte de invisíveis, mas esse pessoal vai perceber o seguinte, caramba, agora eu tenho que fazer um negócio que eu não fazia. Esse pessoal é invisível, entendeu? Eles eram invisíveis. Eu me lembro de quantas vezes eu chamei aqui na minha casa um bombeiro, alguma coisa desse tipo, e na hora de fazer o pagamento, ele não tinha conta corrente, ele não tinha banco, ele dava a conta de uma tia, de uma prima, que era uma conta, sei lá, da Caixa Econômica, não sei o que que era, uma conta poupança, que aí pagava ali, recebia ali. Hoje a gente chama essas pessoas e, bom, a gente simplesmente, a pessoa já tem um QR Code com Pix, taxista tem, até o mendigo de rua pede dinheiro com QR Code.
1: Já tá aceitando, né?
0: É um negócio até interessante, que você pode fingir que deu, mas não deu, que esse negócio é horroroso, eu tenho que dar um comentário. Não, acabei de depositar aí, né? É um negócio horrível, mas é chato de falar isso, que eu não quero dar ideia pra ninguém, mas eu sou liso. Pessoas aqui no Rio de Janeiro, no sinal, fazendo acrobacia e botando o número do Pix, 80 milhões de brasileiros. Sabe o que que é isso? É a população maior que a maior parte dos países do mundo. Esse pessoal entrou no sistema financeiro. Então, o que eu quero dizer com isso? A experiência do Brasil com o sistema de pagamento móvel instantâneo, ponto a ponto, peer-to-peer, que a gente chama, que é o Pix, é impressionante. E o papel do Banco Central, eu sei porque eu trabalho com pesquisadores da London School of Economics, pesquisadores do Centro de Fintech da University of Manchester, e eles vêm aqui, e a gente fica até junto fazendo, e principalmente para entender o Banco Central. O papel do Banco Central, e aí tem o aprendizado acumulado do Banco Central, é impressionante o que o Banco Central conseguiu fazer em relação. É por isso que todo mundo quer ser o pai do Pix, né? Porque você sabe que filho feio não tem pai,
1: não tem,
0: né?
1: Pai.
0: Filho bonito parece um monte de pai, né? Todo mundo quer ser pai dele, né? Então, a participação brasileira, ela é muito relevante. Mas entenda bem, o Pix, apesar de todo esse sucesso, o Pix é local. O local que eu tô falando é o seguinte, ele é brasileiro. Quando você junta contextos diferentes, com todo respeito, aí, na gíria popular, o buraco é mais embaixo, entendeu? Aí a gente tem que parar um pouco, porque tem muito problema para resolver. Essa aqui é a questão. Mas, sem dúvida nenhuma, o Brasil tem uma liderança grande, embora o BRICS tenha sido liderado mais pelo grupo russo, né? Que foi mais ou menos quem liderou e que abriu esse consórcio, tá? Essa coisa vem surgindo, pouca gente sabe, entendeu? Até para não fazer muita propaganda, porque pode ser um tiro na água, né? Pode ser um fiasco, então tá tudo assim meio por baixo do pano, que é bom também para não criar. Eu sempre digo para meus alunos que a decepção é filha direta da expectativa. Então fica a expectativa baixa aí que você não vai se decepcionar, né?
1: Tá certo, a gente teve o imenso prazer de ouvir a análise do professor Luiz Antônio Joia, professor titular da Fundação Getúlio Vargas, da EBAP, a Escola Brasileira de Administração Pública e de Empresas. Professor Luiz, muito obrigado por ter dado essa aula para nós, para os nossos ouvintes. Espero que o senhor tenha gostado dessa conversa tanto quanto a gente gostou.
0: Foi ótimo, eu agradeço muito e a gente tem que ter muito orgulho do Pix, sabe? Eu quero falar só para terminar. Não há país minimamente desenvolvido em que as pessoas não tenham minimamente uma inclusão financeira.
1: Maravilha, professor. Um abraço.
0: Um abraço, cara. Tchau.
1: O programa tá chegando ao fim. 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
4: Hoje é terça-feira, 16 de junho de 2026. O FBI afirmou que impediu um suposto ataque terrorista durante um evento de UFC.

0: ser realizado nos jardins da Casa Branca em Washington. Segundo as autoridades, o plano previa o uso de drones com explosivos para provocar pânico entre o público e em seguida realizar um ataque armado. As investigações apontam que pelo menos 23 pessoas participavam das conversas sobre a ação em grupos do aplicativo Signal. 5 suspeitos foram presos. O evento ocorria durante as comemorações dos 80 anos de Donald Trump e dos 250 anos da independência dos Estados Unidos. Termina nesta quarta-feira o prazo para pagamento da taxa de inscrição do Exame Nacional do Ensino Médio deste ano. Os candidatos que não tiveram direito à isenção devem efetuar o pagamento de R$ 85,00 para garantir a participação na prova. A taxa pode ser paga por boleto, Pix, cartão de crédito ou débito em conta. Não precisam pagar os estudantes que tiveram isenção aprovada pelo INEP, como alunos do terceiro ano do ensino médio da rede pública, participantes do programa PED de meia inscritos no cadastro único que se enquadram nas regras do edital. O governo do estado do Rio publicou nesta terça-feira um decreto que estabelece novas regras para investimentos e aplicações financeiras realizadas pelos órgãos estaduais. A medida, assinada pelo governador em exercício Ricardo Couto, vale para órgãos da administração direta e indireta, empresas estatais e fundos especiais. O objetivo é reforçar a segurança, a transparência e eficiência na gestão dos recursos públicos. Segundo o novo decreto, os valores administrados pelo estado poderão ser aplicados apenas em bancos públicos federais e instituições financeiras autorizadas pelo Banco Central que atendam a critérios rigorosos de fiscalização e controle.
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0: Motorista que segue pela Barra da Tijuca, na zona sudoeste, vai encontrando lentidão na Avenida Ayrton Senna. Em direção à orla, o trânsito lento desde a saída da linha amarela até o acesso à Avenida Engenheiro Carlos Carvalho. No sentido linha amarela, lentidão na saída da Ponte Santos Dumont, segundo o Centro de Operações. Falando da zona norte, trânsito lento na Rua 24 de Maio. A lentidão começa na Rua São Paulo até o acesso à Rua Dias da Cruz. A reflexos nas ruas Barão do Bom Retiro e Cônego Tobias. Vinícius Fernandes para o Radar Sputnik, agora no horário de Brasília, 3 horas e 2 minutos.
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2: 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Barão resolve homenagear o abolicionismo e cria um bairro no Rio de Janeiro. No dia 3 de janeiro de 1872, João Batista Viana Drummond, mais conhecido como Barão de Drummond, criou o bairro de Vila Isabel, uma singela homenagem a Isabel Cristina Leopoldina de Orleans e Bragança, princesa que, durante a regência do Império, assinou a Lei do Ventre Livre. Mas não só isso. A principal via do bairro, o Boulevard 28 de Setembro, celebra justamente a data dessa legislação, promulgada no momento da idealização desse bairro. A Lei do Ventre Livre declara como livres os filhos de mulheres escravizadas nascidos a partir dessa data, do 28 de setembro. O Barão de Drummond é próximo dos círculos abolicionistas e também da família real. Logo após a aprovação da Lei de 1871, ele comprou as terras da fazenda conhecida como Imperial Quinta do Macaco. Esse território pertencia à Dona Amélia, imperatriz do Brasil durante o reinado de Dom Pedro I. A praça central do bairro, 7 de março, também simboliza o momento em que o gabinete ministerial do Visconde do Rio Branco foi formado. Esse grupo de ministros foi responsável por formular e aprovar o Ventre Livre. Vila Isabel será inspirada na arquitetura francesa, materializando um projeto bem moderno. O renomado arquiteto Francisco Joaquim Bettencourt da Silva, discípulo do mestre francês Grandjean de Montigny, foi contratado para elaborar a iniciativa. Fontes dizem que a principal referência do projeto será a reforma urbana de Paris, liderada pelo Barão de Haussmann na década de 1850. Saiba mais sobre o planejamento, a execução e ocupação de Vila Isabel em instantes com virada de história.
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2: E aí, apaixonados por história, beleza? Pedro Henrique Lima na área pra gente revirar um capítulo pouco conhecido na história da abolição no Brasil, a Fundação de Vila Isabel. Idealizado pelo Barão de Drummond, esse bairro, localizado na zona norte do Rio de Janeiro, começa celebrando o abolicionismo pelo nome. Vila Isabel. A princesa Isabel, como vocês sabem, assinou leis importantes que colocaram fim à escravidão no Brasil. A Lei do Ventre Livre, de 1871, e a Lei Áurea, que acabou de vez com esse sistema desumano. Se ela fez isso de forma sincera ou não, isso é papo para algumas discussões e tretas historiográficas que não cabe a gente trazer aqui. Mas os fatos históricos estão dados. Inclusive, na Lei Áurea, ela destituiu o gabinete ministerial em exercício, liderado por um escravocrata ferrenho, o Barão de Cotegipe, para garantir a aprovação da lei. Em 1886, ela também interveio diretamente para impedir que o chefe de polícia destruísse um quilombo no Leblon. O quilombo era conhecido pelo cultivo de amélias, por isso, essa flor virou o grande símbolo secreto do abolicionismo brasileiro. Já o Barão de Drummond, principal patrocinador do projeto de Vila Isabel, era um cara antenado com as novidades de seu tempo, inclusive novidades arquitetônicas e urbanísticas. A Missão Artística Francesa de 1816 veio ao Rio trazendo as principais novidades desse campo. Liderada por Joaquim Le Breton, a missão trouxe pintores célebres como Jean-Baptiste Debré, mas o seu grande pilar para a arquitetura foi o renomado arquiteto francês Auguste-Henri Victor Grandjean de Montigny. Montigny, aliás, foi a grande inspiração para o projeto de Vila Isabel. A ideia era inaugurar um verdadeiro monumento abolicionista a céu aberto, dando mais visibilidade a essa causa. Claro que tudo isso que eu estou falando tem suas contradições, que não deixam de ser frutos das próprias condições históricas daquela época. A gente está falando de duas pessoas brancas, das elites da época, uma princesa e um empresário que depois viraria nobre. Aliás, ele virou nobre depois da fundação de Vila Isabel, já na década de 1880, e esse nobre possuía pessoas escravizadas, chegando até a conceder uma alforria em massa após ficar viúvo em plena vigência da escravidão, 1882. Mas a gente não pode esquecer que foi um personagem que, de certa forma, também se beneficiou do mesmo sistema que ele ajudou a combater. Bom, como grande investidor de transporte público, ferrovias e imóveis, Barão de Drummond usou sua riqueza, não deixou de usar sua riqueza para apoiar entidades abolicionistas. Drummond contribuía financeiramente para fundos privados de emancipação, que compravam cartas de alforria de escravizados de terceiros, e ajudava a manter jornais da imprensa abolicionista que criticavam os grandes fazendeiros de café. Um dos veículos que ele apoiou foi a Gazeta da Tarde, fundada pelo grande jornalista negro José do Patrocínio. A Gazeta era um dos maiores e mais combativos diários abolicionistas da corte, que era como chamavam na época o principal centro de poder do Brasil, aqui no Rio de Janeiro. A colaboração entre o Barão de Drummond e o jornalista negro José do Patrocínio, no Rio de Janeiro Imperial, foi uma parceria bem estratégica entre o poder financeiro de Drummond e a militância intelectual do Tigre da Abolição. Enquanto o Patrocínio era voz pública e articulador de rua, Drummond funcionava como capitalista que viabilizava as ações práticas do movimento nos bastidores. Quando Drummond abriu o loteamento de Vila Isabel, ele abrigou muitos dos negros libertos e foragidos, oferecendo até trabalho na infraestrutura do novo bairro urbano. Como homenagem recíproca a essa rede de proteção, Drummond, inclusive, imortalizou o parceiro batizando uma das 13 vias originais do bairro como Rua José do Patrocínio, uma rua que mantém o mesmo nome até os dias atuais. Bom, uma companhia de transporte foi então criada para servir o bairro. Depois, os primeiros lotes de Vila Isabel começaram a ser vendidos em 1874. Daí se inicia a ocupação desse bairro, um processo que, como a gente vai saber, aconteceu com contradições também, inclusive tendo transformações sociais, políticas bastante significativas. Depois, Vila Isabel vai ganhar uma fábrica de tecido em 1885 e um zoológico no ano de 1888. O primeiro zoológico do Brasil, outra iniciativa do Barão de Drummond, que foi construída lá no bairro de Vila Isabel. Bom, antes de chamar nossos convidados, bora ver como a imprensa da época tratou a fundação desse bairro? É logo depois da vinheta.
3: vamos voltar no tempo com o quadro Aconteceu na História.
2: O jornal A Reforma, órgão democrático, do dia 2 de dezembro de 1873, noticiou a inauguração da estrada férrea construída aí através da Companhia Vila Isabel. E o jornal disse o seguinte: no dia 29 do corrente mês, a Companhia Vila Isabel abriu à concorrência pública a estrada férrea que vai da Praça da Constituição à Fazenda do Macaco, em Andaraí e seus ramais. Suas majestades imperiais e grande número de convidados assistiram à festa, tendo sido oferecido às pessoas presentes um lautolanche, servido em três longas mesas. Antes de começar a refeição, o senhor João Batista Viana Drummond, presidente da companhia, recitou um discurso, terminando por conceder a liberdade aos 13 escravos que possuía. É impossível deixar sem aplausos tão meritória ação, bastante de per si para tornar solene o dia 29, se ele não assinalasse também a vitória da iniciativa particular e nacional. A indústria rasgava um espaço, nobilitado por esforços sucessivos, e na realização da obra ganhava a honrosa recompensa do trabalho. Mas o coração quis lançar também a sua conquista, e ela veio varejada pelo pranto dos escravos reconhecidos e pelo jubilo de quantos assistiram à transformação de 13 homens na liberdade. Terminada a festa, foi a estrada percorrida por grande número de carros apinhados de povo, e as passagens no valor de, aí tem um número que infelizmente está ilegível, e um auxílio para a construção da capela do Andaraí Pequeno. Ainda um benefício e um desinteresse. O 29 de novembro teria sido um dos melhores dias de Tito. Bom, interessante a gente ver, né? Como que havia um clima pro abolicionismo, inclusive na imprensa da época. Um processo que foi bastante complexo, né? E a gente precisa reconhecer a agência, principalmente dos protagonistas negros desse processo, as principais vítimas da escravidão que lutaram ativamente. Bom, chega de papo, bora então fazer uma viagem pelo bairro de Vila Isabel, a história do Rio no século XIX, também do abolicionismo, e dar aquelas viradas de história que eu sei que vocês gostam muito. Quem vai nos ajudar são os nossos especialistas de hoje. Bom, e agora eu tenho o prazer de bater um papo com o Lucas de Medeiro. Ele é historiador e assistente de pesquisa do Unidos de Vila Isabel. Seja muito bem-vindo, Lucas, tudo bem?
4: Pedro, tudo bem? Agradeço muito o convite.
2: Lucas, como que a história do bairro Vila Isabel se conecta com um movimento abolicionista no século XIX?
4: A história do bairro começa com uma região que era uma sesmaria, né, que pertencia, havia sido doada aos jesuítas. Passam-se os anos, né, a coroa chega ao Brasil. Então, quando o Dom Pedro chega ao Brasil em 1808, ele doa o terreno para a Duquesa de Bragança, né? E depois eles acabam retornando para Portugal, e a região acaba ficando abandonada, né? Meio largada e tal. Alguns muitos anos depois, em 1872, O José Batista Viana Drummond, né, mais conhecido como Barão de Drummond, ele comprou essas terras nessa região, e aqui ele funda duas companhias, né? A Companhia Arquitetônica de Vila Isabel, que foi responsável pela urbanização do bairro, E a Companhia de Ferros Carris, né? E o Barão de Drummond, ele é um nome importante, primeiro, por ser ligado ao movimento abolicionista, né? E ele tinha uma relação muito próxima também à coroa, né? Muito próxima à princesa. E não à toa, ele nomeia a região com o nome dela. E ele passa a nominar as ruas, né, as localidades com nomes de figuras importantes do movimento abolicionista. Mas é importante pensar também que o bairro, ele é pensado, a urbanização dele, né, ele é planejado, e as fontes indicam ser um dos primeiros bairros planejados do país também, né?
2: Sim.
4: Mas ele é pensado a partir dessa lógica laboral, né? Então, com a chegada da fábrica, com a construção da fábrica, ele começa a construir as vilas operárias, né? O bairro começa a crescer nesse sentido, e, enfim. Vale lembrar também que a construção da fábrica de tecidos de confiança, né, em 2 de abril de 1885, que foi uma importante fábrica têxtil brasileira, e até durante a Segunda Guerra Mundial, ela foi a fábrica responsável por fabricar e fornecer, né, fardas pro exército brasileiro durante a Segunda Guerra. Enfim.
2: É um lugar cheio de histórias, assim, né? Que a gente vai ter oportunidades de trazer aqui hoje no Virada de História. E é interessante essa associação com o movimento abolicionista através da figura do João Batista Viana Drummond, que depois vai se tornar Barão de Drummond, né? Esse empresário, como você disse, próximo da coroa. Eu queria que você falasse um pouco mais dele, Lucas. E como que um nobre... É difícil a gente imaginar uma pessoa que vai se tornar um nobre, né? Uma pessoa com uma condição material, numa classe social na pirâmide ali mais superior, né? Como que ele se aproxima do abolicionismo, se aproxima da família real, a ponto de construir um bairro homenageando o abolicionismo?
4: Ele tinha, né, essa ligação com a princesa através desse processo de ter alforreado alguns dos trabalhadores escravizados no território da família imperial. Ele possui essa prática de ir nomeando as ruas do bairro, né? E ele, dentro dessa lógica de urbanização do bairro, a partir desse viés ocidental do urbanismo parisiense, né, francês, ele vai alargar as vias, vai fazer as construções. Nesse sentido, ele nomeia a principal via que corta o bairro como Boulevard 28 de Setembro, né, que é a data da promulgação da Lei do Ventre Livre. Enfim, ele, dentro da construção do bairro, ele começa a dar espaço, né, dar visibilidade a nomes, a figuras importantes, a datas importantes. Ou seja, ele tinha essa preocupação nesse desenvolvimento do bairro com a questão da memória, né? Então, nesse sentido, é uma figura muito importante. Vai lembrar também que ele funda o zoológico, né, o famoso zoológico aqui de Vila Isabel, né? E assim, ele, como tinha essa ligação com a família imperial, ele recebia patrocínios, né, subvenção, digamos assim, financiamento. E era um financiamento que fazia o zoológico funcionar, né, continuar aberto em funcionamento, adquirir insumos ou até mesmo animais, né. E com a República, com o fim do Império, ele perde, né, essa fonte de financiamento. Então ele passa a ter uma crise ali na gestão do funcionamento do jardim zoológico, né? E como uma forma de ele pensa ali para arrecadar dinheiro e manter o funcionamento do jardim zoológico, ele cria, né, ele concebe o jogo, que quem visitava o zoológico ganhava o papelzinho com o número que era sorteado no final do dia, e a pessoa que fosse sorteado, a pessoa que tivesse o papelzinho e ganhava o prêmio, né? E aí isso faz com que o jardim zoológico continue funcionando. Só que essa prática, essa lógica, ela ganha o coração dos moradores de Vila Isabel, né? Vale lembrar também que a cidade do Rio, ela tem uma cultura forte, né, de apostas, de jogatina. E aí ele ganha, né? Ele sai dessa noção de ser só ali um jogo que funcionava para o jardim zoológico e exporta esse modelo para um modelo de jogo de azar que se torna algo muito maior. E nesse sentido, vale pontuar que o jogo do bicho, ele acaba se tornando a loteria dos mais pobres, né? Então, assim, tem esse outro caráter também. Até por isso o jogo do bicho, até certa medida, ele foi bastante combatido, né?
2: Lucas, falando sobre esse período de reformas urbanas no Rio de Janeiro, que vai ser o período, né, em que é construído o bairro de Vila Isabel, qual era a inspiração para pensar a infraestrutura e o planejamento desse bairro?
4: Para desenhar, né, o bairro, o Barão de Drummond, ele contrata um arquiteto para fazer o projeto urbanístico, né, o Francisco Joaquim Bittencourt, né, que era o discípulo do Grandjean de Montagnier. E ele, como eu falei anteriormente, né, ele desenha o bairro a partir dessa ótica parisiense, né? Assim como o Rio de Janeiro, a cidade do Rio de Janeiro, estava fazendo no centro da cidade também. Enfim, pensada a partir dessa ótica realmente ocidental de urbanização, né?
2: E vai nascer sendo um bairro de operários, então?
4: Com certeza. Ela sendo construída com a implantação das companhias de ferrocarril, né? E da fábrica de tecidos, Confiança, com a construção da Companhia Arquitetônica de Vila Isabel, com a construção da Companhia de Ferrocarril, da fábrica de tecidos Confiança. Essa implantação de vilas operárias próximas às fábricas, ela é pensada para que o trabalhador ficasse nessa lógica laboral, né? Trabalho, casa, residência. Mas como nada na vida é tão simples, as coisas se expandem, né? Uhum. Ou seja, a população, ela passa a dar vida ao local, né? Ela passa a viver e dá outro sentido àquela terra que não somente o que havia sido pensado e projetado para ser, né? E Vila Isabel tem isso. E é um dos fatores que ao meu ver, dá um brilho diferenciado para o bairro, né?
2: Uhum, uhum.
4: A forma como a gente vive esse bairro, a forma como a gente vive Vila Isabel.
2: E um dos nomes mais famosos da história de Vila Isabel e mais ou menos desse período, já na época da República, foi o sambista, cantor e compositor Noel Rosa, que nasce em 1910 e morre no dia 4 de maio de 1937. A gente está até no mês da morte dele. Ele, de certa forma, Lucas, ajuda a disseminar a fama desse bairro?
4: Claro, com certeza, né? É um dos expoentes da música brasileira. A gente possui as calçadas musicais, né? E, inclusive, a quadra da Vila Isabel, na frente da quadra, tem lá suas notas musicais no seu chão, né? Tem o Noel, lá, a figura do Noel no alto da quadra, virado para 28 de setembro. Tem o busto dele, a estátua ao Noel. Enfim, é um grande nome da música brasileira, da cultura popular brasileira, que, nesse sentido, ele exporta o nome do bairro de Vila Isabel para o Brasil fora, para o mundo fora, né? Através da sua influência, através da sua música. E, claro, ele é um grande nome do bairro, ele é sempre lembrado, né? E eu acho que é uma ligação quase automática que é feita, né? Quando a gente fala de Noel Rosa, a gente lembra de Vila Isabel, mas também o nome de outros grandes músicos, né? Como Martinalha, como o Martinho da Vila, o pai de Martinalha, sabe? O Nelson Rodrigues, o cronista, foi morador de Vila Isabel, né? Então, além do campo musical, é um bairro que produziu grandes nomes, grandes expoentes da cultura brasileira.
2: E, Lucas, é um bairro que já nasce com uma conexão com o carnaval, mesmo antes da fundação da Vila Isabel, que vai ser ali na década de 1940, já tinha essa vida de festa, de samba? Como que era essa relação de Vila Isabel com o carnaval?
4: A área em si foi muito ligada sempre à festa, né? Por exemplo, no carnaval, no último carnaval que fizemos com a Vila Isabel, sobre o Heitor dos Prazeres, a gente falou bastante sobre a influência dele, a movimentação dele dentro dos blocos de rua, né? Dentro do carnaval de rua. Então, a gente tinha os blocos que saíam, vinham até Vila Isabel, saíam de Vila Isabel, iam para o centro da cidade, né? Lembrando que naquela época a cidade ela tinha outras formas, né? Outras vias, outras ruas. E havia essa ligação antes da fundação da Vila Isabel já com o carnaval, né? Já com a folia, com a festa. E a escola, ela só consolida, talvez, né? De uma forma mais institucional, digamos assim, essa ligação.
2: Uhum. E que, inclusive, a fundação da Vila Isabel em 1946, ela é uma escola que traz uma coroa no símbolo. É uma homenagem também à princesa Isabel?
4: Sim, a coroa presente na bandeira da Vila Isabel, ela é uma homenagem, sim, à princesa, né? Assim como o bairro também é uma homenagem à princesa, a escola também vai dar essa homenagem, né? Mas, assim, a coroa é um símbolo utilizado pelas escolas de samba, que não é algo somente da vila, né? A gente também possui outras grandes escolas de samba, outras tradicionais escolas de samba, que fazem essa homenagem com a coroa, né? A gente tem, por exemplo, Império Serrano, a gente tem a Imperatriz Leopoldinense, entre outras.
2: E como que hoje, Lucas, na atualidade, no tempo presente, além das estátuas que você falou, né, de que homenageiam as figuras ligadas à história de Vila Isabel, onde que a gente consegue ver esse passado presente na Vila Isabel de 2026?
4: Bem, eu vou começar aqui falando da minha escola, da vila, né? A gente tem, por exemplo, o Seu China pintado lá na quadra pelo Negro Muro, né? É, temos também o mural do Martinho, pintado também pelo Negro Muro, aqui no bairro, homenageando o Martinho da Vila. Temos a estátua para o Noel Rosa, a própria figura do Noel, né, em cima da quadra ali da Vila, na frente, virada para 28. Enfim, o bairro, nesse sentido, ele tem diversos instrumentos que são utilizados, né, e que são feitos para a manutenção da memória, para a construção da memória, para o resgate da memória também, que é importante. E não somente através desses meios mais físicos, né, mas através do meio cultural também, musical, artístico, que é produzido nas músicas, nas rodas de samba, nos ensaios da Vila Isabel, nos ensaios de rua. Então, acho que quando a gente está na quadra da Vila Isabel, por exemplo, cantando samba de 94 da Vila, a gente está exaltando o bairro, a gente está exaltando a memória de Vila Isabel. Né? A gente está contando a história de Vila Isabel.
2: Lucas, muito obrigado pela sua participação aqui no Virada de História, por contar aí um pouco desse passado tão rico do bairro de Vila Isabel, um bairro que diz tanto sobre a época do Rio de Janeiro e também o período da abolição, mas um bairro que não parou de contar a história ao longo desses anos. Muito obrigado e até uma próxima.
4: Obrigado, Pedro. Obrigado, Sputnik. Obrigado pela oportunidade de estar falando um pouquinho sobre Vila Isabel. E antes de me despedir, queria deixar uma recomendação, um filme, um documentário, o Nossa Escola de Samba, ele está disponível no YouTube, do diretor Manuel Horácio Gimenez, que ele é um documentário que fala ali um pouco do dia a dia dos moradores do Pau da Bandeira, né? Na preparação do Carnaval da Unidos de Vila Isabel para o Carnaval de 1965. E é muito interessante, ele é narrado pelo seu China, ele mostra o seu China, mostra esse dia a dia, né, da vida ali no morro. E fica aí essa recomendação para a galera.
2: Ah, maravilha. Muito obrigado. Obrigado aí pela recomendação e um abraço. Tchau, tchau.
4: Nada, tchau, tchau.
2: 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A criação de Vila Isabel foi concebida por João Batista Viana Drummond como um verdadeiro manifesto abolicionista impresso na geografia urbana. Em vez de monumentos de pedra, as primeiras atas da Companhia Arquitetônica de Vila Isabel e os jornais da época registraram o batismo do bairro como uma homenagem direta à aprovação da Lei do Ventre Livre, promulgada em 28 de setembro de 1871. O plano diretor do bairro, desenhado então pelo arquiteto Francisco Joaquim Bettencourt da Silva, quebrou inclusive a tradição colonial de usar nomes de santos ou da realeza. As atas de loteamento eternizaram políticos, intelectuais e juristas que defendiam o fim da escravidão. Bora entender mais sobre os aspectos arquitetônicos do projeto de Vila Isabel com o nosso próximo convidado. Bom, e agora eu tenho o prazer de conversar com o Leonardo Rodrigues, ele que é doutorando no programa de pós-graduação em arquitetura e urbanismo da Universidade Federal Fluminense. Seja muito bem-vindo, Leonardo, tudo bem?
5: Opa, obrigado pelo convite aí, gostaria de agradecer a todos pelo convite, tá? Obrigado, antes de mais nada, e estou à disposição de vocês.
2: Ah, maravilha, a gente que agradece aí a sua participação. Leonardo, antes da gente falar especificamente de Vila Isabel, eu acho que seria legal a gente dar uma contextualizada no século XIX, nessas transformações que vão acontecer na política, na sociedade e também no urbanismo. Como que as mudanças, então, que acontecem no Império ali nesse século vão impactar os espaços das cidades, sobretudo aqui do Rio de Janeiro?
5: Perfeito, Pedro. Ótima pergunta, porque o século XIX vai ser um século muito importante para as transformações urbanas e para a consolidação da própria disciplina urbanismo. A gente pode citar aí, principalmente após a chegada da família imperial aqui no Rio de Janeiro e a mudança da capital da Europa para as Américas, o Rio de Janeiro sofre transformações profundas e importantes para transformar o que antes era uma cidade colonial, né, em uma capital digna de receber uma corte europeia. Então isso por si só já vai ser um evento fundamental e importante para transformação de diversos espaços urbanos, né, e criação de praças, criação de monumentos, embelezamento urbano. E posteriormente também, algo que vai impactar bastante o projeto de Vila Isabel, vão ser as reformas de Paris, do prefeito Haussmann, né, em meados do século XIX, vão impactar diversas cidades do mundo. Essa reforma vai ser referência no conceito de urbanismo e, posteriormente, a cidade do Rio de Janeiro também vai sofrer diversas transformações aplicadas a isso, transformando em uma cidade progressista, uma cidade moderna para a época, né?
2: Sim. E o que que vai mudar exatamente na concepção do urbanismo, Leonardo? No caso, assim, o que que seria considerado para a época já ultrapassado e o que começava a entrar em moda em matéria de urbanismo?
5: Quando a gente diz moda, matéria de urbanismo, principalmente a gente fala de um período que era considerado um período higienista, né? Hoje em dia essa palavra já está em, obviamente, em desuso, né? A gente Sim. tem uma revisão desse conceito. Mas basicamente era a abertura de grandes avenidas, né? Avenidas largas, onde o ar poderia circular, né? Então isso foi feito em Paris. Quando a gente pensa numa cidade colonial, a gente pensa naquelas ruelas, né? O grande exemplo que vem na nossa cabeça, né, para a gente aqui do Rio de Janeiro, é Paraty, mas também a gente pode olhar Ouro Preto, Diamantina, cidades mineiras. Uhum. Então na Europa a gente tinha também aquelas ruas pequenas, estreitas, e aí a partir dessa reforma de Paris, você tem o alargamento das ruas, então as grandes avenidas para passagem do ar puro, né, para uma ventilação melhor, para uma iluminação melhor, né? Alguns dizem até que era para passagem também, né, de tanques e coisas militares, uhum. né? Enfim, tem toda uma história envolvida, mas de fato isso vai ser uma mudança fundamental. E a criação de parques, tanto para o lazer, então na Paris do Haussmann, a gente vai ter o Bois de Boulogne e o Bois de Vincennes, né, nas duas extremidades. E aqui no Rio de Janeiro a gente vai ter, né, a grande criação dos grandes parques, dos jardins botânicos e das praças, né? Então isso vai ser muito importante em matéria de urbanismo do século XIX.
2: Sim. E Leonardo, como que essas novidades chegavam aqui no Brasil na época? Havia visita de arquitetos franceses? Qual que era o cenário da arquitetura aqui no Brasil?
5: Ah, muito importante você falar nisso, né? A missão artística francesa, uhum. né? No começo do século XIX foi fundamental para trazer essa moda urbanística, né, a moda de arquitetura também, então foi fundamental. A gente tem a própria criação da Academia Imperial de Belas Artes, né, onde o arquiteto, né, nosso aqui de Vila Isabel vai se formar, né, o Bettencourt Silva, e vai ser muito importante para a difusão desses conhecimentos, né. Então, obviamente, a gente não tinha a tecnologia que tem hoje, né, mas as viagens, alunos variavelmente ganhavam prêmios de viagens, próprios professores, a gente tinha esse intercâmbio, França-Brasil, a elite, né, vinha muito com essas ideias, então esse era o intercâmbio, era como essas ideias eram vindas para o Brasil, né?
2: E você falou aí do Francisco Joaquim Bettencourt da Silva, né? Que é o responsável aí pelo projeto, né? Do bairro de Vila Isabel. Como que foi a formação desse arquiteto? Como que era, no caso, a formação, né, de um arquiteto no período imperial aqui no Brasil? E como que ele vai entrar nessa história aí da criação do bairro de Vila Isabel?
5: Olha, o Bettencourt da Silva era um aluno pródigo, né? Era um aluno bem interessado, então ele ganhou uma viagem para ir para Roma também, era um aluno muito interessado e muito esforçado da Academia Imperial de Belas Artes, então ele teve como os grandes mestres aí, né, toda essa elite imperial, e ele vai ser convidado, né, ele era muito ligado também ao Liceu de Artes e Ofícios, e ele vai ser, e muito ligado à questão da educação também, e ele vai ser convidado para fazer esse projeto, né, um projeto de Vila Isabel, que é um projeto de um bairro pioneiro no Rio de Janeiro, uhum. onde ele vai se inspirar bastante nesse traçado parisiense, e ele também, né, é importante falar isso um pouco de Vila Isabel, né, uhum. que era um bairro que era ligado às questões abolicionistas, né, que estavam muito em voga na época, tanto é que as ruas, né, elas foram elas foram nomeadas de acordo com personalidades importantes do movimento abolicionista. Então o Bittencourt Silva, ele estava nessa elite imperial e ele estava nesse contexto, e aí por isso é chamado para fazer esse projeto de Vila Isabel, esse projeto urbanístico.
2: É, inclusive, uma das principais, se não a principal via, né, de Vila Isabel até os dias atuais é o Boulevard 28 de Setembro, né, que eu acho que é um caso interessante que junta as duas coisas que a gente está falando. Essas referências, né, francesas, parisienses em termos de urbanismo e a data que vai celebrar a lei do ventre livre, então, né, Leonardo? Então, todo esse contexto que a gente caracterizou aqui agora vai convergir para a criação do bairro de Vila Isabel, né?
5: Exatamente, ele nasce sobre esses conceitos, viu, Pedro? Como você bem lembrou, e tão marcados, inclusive, até hoje nessa avenida principal, que é a Boulevard, né, que é um conceito de avenida que tem esse jardim, né, esse canteiro central. Antigamente, a gente tinha a passagem dos bondes ali, então, e esse canteiro central, isso é o que caracteriza o conceito de Boulevard, né, uhum. Que é um conceito que está muito ligado a esse urbanismo parisiense que a gente falou, e a data da lei do ventre livre, como você bem citou. Então, Vila Isabel, ela é fruto desse conceito, né, dessa junção entre o abolicionismo, um momento novo que o Brasil gostaria de viver, né, que eles acreditavam, uma égide progressista, né? E essa questão das referências culturais europeias, principalmente Paris.
2: Sim. É, inclusive, o projeto de Vila Isabel é inspirado na arquitetura do Grandjean de Montigny, né? Acho que fala assim o nome dele. Quem era esse arquiteto inovador e qual era a relação dele aqui com o Brasil?
5: Grandjean de Montigny é um arquiteto muito importante francês, né, que veio com a missão artística francesa no começo do século XIX para cá, para o Brasil, e ele foi o primeiro professor, né, então a fundação da Academia Imperial de Belas Artes. Grandjean de Montigny foi um dos primeiros professores de arquitetura que a gente teve aqui no Brasil. Então ele é responsável pela introdução, principalmente desse gosto neoclássico, desse neoclassicismo que vai ser tão importante para esse embelezamento do Rio de Janeiro, né? Essa transformação do Rio de Janeiro numa capital com feições europeias. Então o Grandjean de Montigny vai ser responsável por isso. Criação de chafarizes, monumentos, né? A própria Casa França Brasil hoje, o que abriga é um projeto dele. Então o Grandjean vai ser uma grande inspiração aí para o Bittencourt da Silva, mas também para todos os alunos da época da Academia Imperial de Belas Artes. Ele era uma referência em termos de arquitetura e desse embelezamento neoclássico, né? Dessa arquitetura e também desse urbanismo, por que não, do século XIX.
2: É uma pena, às vezes o recurso da imagem falta, né, em certas entrevistas, e eu acho que hoje esse é o caso, porque tem tantos mapas, né, e plantas interessantes que ajudam a entender melhor, né, todo esse projeto, enfim, esse plano urbanístico ali de Vila Isabel, mostrando, né, essas novidades na época, e você traz isso muito bem na sua pesquisa. Deu uma olhada aqui antes da gente fazer essa entrevista. Agora, outra curiosidade relacionada a Vila Isabel é que aquela região ali, aquelas terras, pertenciam à Imperatriz Dona Amélia, né? Inclusive era chamado de Imperial Quinta do Macaco, né? Se eu não me engano. Qual era a situação desse terreno, dessa fazenda, no momento ali de construção do bairro Vila Isabel?
5: Olha, Pedro, é uma situação até bastante polêmica, né, no meio historiográfico, né? Porque essa fazenda antiga, né, ela vai ser adquirida posteriormente ali pelo Barão de Drummond, né, para a criação de Vila Isabel. Era uma fazenda que estava ali em desuso, né, sem muita utilização e etc. E ela vai ser adquirida ali em situações até não muito esclarecidas, digamos assim, né, uhum. Pelo Barão de Drummond, para a execução desse projeto, né, que, como eu falei, era um projeto pioneiro, era um projeto que não tinha muitos antecedentes de criação desse de bairros ou coisas semelhantes, né? Então a gente está falando aí de 1871, né? Então a gente está falando aí do finalzinho do século XIX. A maioria desses bairros novos que vão surgir, tanto no Rio de Janeiro, né, e posteriormente também em São Paulo, cujos nomes a gente tem Vila, né, e Jardim também como referências, né, não por acaso, esses bairros eles vão surgir posteriormente. Então, Vila Isabel, ele é um projeto pioneiro nesse sentido. Então, as próprias nuances da sociedade, como a gente conversou, né, elas estavam mudando, então o mundo ele estava se tornando mais progressista. Então a cidade ela não contemplava mais esses grandes espaços, né, subutilizados como anteriormente. Então, viu-se ali uma oportunidade, havia essa vinculação entre o poder público, né, e o poder privado, então viu-se ali uma oportunidade de se adquirir essa antiga quinta imperial, que era um terreno enorme, então não estava mais sendo utilizado, né, não tinha mais o uso que tinha antigamente. Então, esse terreno foi adquirido e foi pensado ali um empreendimento da criação desse novo bairro. E aí, nesse sentido, que Vila Isabel vai ser criado.
2: Agora, pensando no papel do Barão de Drummond, além da ligação dele com o movimento abolicionista, ele era um nobre, assim, ligado nessas novidades arquitetônicas?
5: Ah, bastante. O Drummond, ele foi a Paris, né? Ele ficou encantado com essa reforma que a gente citou aqui, né, de Haussmann. Então, ele tinha um espírito progressista, né, que gostava dessas transformações. E ele era um cara que estava muito ligado a essa cultura, que é o que a gente chama da cultura da Belle Époque, né, dos grandes capitalistas europeus. Então ele vai ser um grande expoente dessa cultura aqui na América do Sul, não diria nem só no Brasil, né? Então ele vai ser um grande expoente desse tipo de cultura na América do Sul, uma cultura que vai ver na modernização da cidade, na tecnologia baseada em transportes, em transformações urbanísticas, em arquitetura, oportunidades, claro, de crescer, né? Em termos capitalistas, mas também acreditando, né, na veia capitalista e as suas características de transformar as cidades, né? Então ele vai ser muito fruto desse momento da Belle Époque, penso eu, entendeu?
2: E a abolição, e aí, claro, nessa época de aprovação da lei do ventre livre, pensando no impacto que isso vai ter também nesse cenário de transformações, dá pra gente colocar como um elemento a mais nessa moda modernizadora, nesse processo de modernizar a cidade, a sociedade do Rio de Janeiro?
5: Com certeza, com todas as suas contradições, né, Pedro? Claro. Porque a gente tem aí o que a gente sabe, né, da libertação dessas pessoas, né? Então, a gente tem, de fato, né, a assinatura da abolição da escravatura enquanto lei, né? Mas a gente sabe que, posteriormente, essa inserção dessa massa, né, que vai virar uma massa de trabalhadores, mas uma massa de trabalhadores com condições extremamente precárias. Então, quando a gente pensa também nessas transformações urbanísticas, a gente pensa que a sociedade estava mudando, mas que também eles já pensavam, essa elite já pensava um pouco mais na frente, olha, esse modelo não vai se sustentar por muito tempo, né, o modelo escravocrata. Então, para onde vão essas pessoas, né? A gente precisa crescer as cidades, né? Então a gente precisa ter uma outra absorção de todas essas pessoas e não foi bem do jeito que eles imaginaram. Então isso gerou uma contradição imensa aí nas nossas cidades que a gente vê até hoje e que Vila Isabel também demonstra essas contradições, né? Então a gente tem ali o Morro dos Macacos, né? Então a gente falou aqui da Imperial Quinta do Macaco e hoje a gente tem o Morro dos Macacos ali. Sim. E a gente tem também ao mesmo tempo, em paralelo, os resquícios, né, desse projeto tão importante, tão emblemático, mas que hoje pouca gente sabe, né, dessa história. Então, eu acho que esse momento aí foi um momento em que teve mudanças, rupturas importantes na sociedade, mas não teve talvez o preparo, o cuidado devido, principalmente com a abolição, né, que foi uma questão tão importante para a gente, na nossa história.
2: E para materializar esse projeto, tem uma iniciativa bastante curiosa, que é a Companhia Arquitetônica de Vila Isabel, né, que foi criada aí pelo Barão de Drummond para poder executar, né, esse empreendimento. O que era essa companhia? Como a gente pode caracterizar essa companhia? Quem participava dela? E era comum esse tipo de iniciativa na época para construir projetos arquitetônicos e urbanísticos?
5: Era bastante comum, viu, Pedro? Principalmente projetos urbanísticos, tá? Então, elas funcionavam mais ou menos como as nossas parcerias público-privada que a gente tem hoje, né? Sim. As organizações de transformações urbanísticas. Hoje a gente tem o mais próximo disso, né? Claro que comparando, assim, até com receio de uma coisa anacrônica, mas é o Porto Maravilha, né? Uhum. Onde a gente tem essas transformações urbanísticas acontecendo de forma contemporânea na nossa cidade, né? Gerenciadas tanto por pessoas do setor privado quanto pessoas do setor público, né? Então, há uma parceria ali entre o poder público e o poder privado para viabilizar aquele empreendimento. Então, as companhias urbanizadoras, elas vão surgir como um modelo de negócios, né, como um modelo de gestão no final do século XIX, depois vão se proliferar, né? Então a gente tem diversas companhias também executando projetos imobiliários, empreendimentos de bairros na Zona Sul posteriormente. Então isso vai ser basicamente um modelo de gestão de empreendimentos como esse, mas principalmente ligado à criação de novos bairros, né? A criação de projetos urbanísticos de grande monta.
2: O projeto de Vila Isabel, ele também traduz essas necessidades na época de embelezamento e higienização também?
5: Com certeza, ele é criado nesse sentido, né, de trazer novos ares para a cidade, né, além da própria expansão que a gente já falou, mas novos ares para a cidade. Então a gente tem o Boulevard, hoje Boulevard 28 de Setembro, né, que é uma expressão disso. Então uma avenida, para a gente hoje não é uma avenida tão larga, né, mas para a época foi um projeto que pensou-se nisso. O próprio traçado também, um traçado reticulado, né, mais organizado, segundo aqueles padrões racionais da época. Então essas diretrizes de projeto demonstram que sim, esse projeto de Vila Isabel, ele era muito ligado a essa questão, essas questões higienistas. Inclusive as próprias construções, né, elas vão aderindo a isso, com os porões altos, né, os afastamentos entre as residências, né, as chácaras e etc. Então tudo isso vai ser uma evolução em termos de legislação urbanística que vai ser importante para esse período e mais para frente também, no sentido de construções mais saudáveis.
2: A imprensa acompanhava essas obras, essas construções, igual tem hoje, por exemplo, o RJ que vai lá no bairro, que está tendo uma obra que está parada. Isso rolava, né, essas notícias na imprensa?
5: Certamente. Olha, a gente tinha diversos jornais da época, né? Então, se a gente for lá no Arquivo Nacional, a gente vai encontrar diversos jornais da época divulgando, né, o acontecimento e a própria inauguração também de praças, de monumentos públicos, né? O próprio zoológico hoje, né? Hoje Recanto do Trovador, né? Sim. Quando ele foi inaugurado, a gente tem diversas divulgações em jornais e tudo. Então, sim, com certeza acompanhava, mas o veículo da época era o jornal, né? Então, os jornais e as revistas eram fundamentais nisso.
2: Inclusive, muitos jornais que tinham nessa época, era uma época de uma atividade de imprensa, assim, muito pujante aqui no Rio de Janeiro. E aí você falou da construção do zoológico, que vai ser em 1888, o primeiro zoológico da história do Brasil, se eu não me engano, e ele já se insere num período, e aí eu li isso na sua pesquisa, que já tem um crescimento ali de uma atividade industrial em Vila Isabel, sobretudo por conta da implantação da fábrica de tecidos, né, em 1885. O que vai mudar, Leonardo, na lógica do bairro a partir dessa industrialização?
5: Essa industrialização, ela vai aumentar, né, o número de moradores, né, no bairro. Então isso é fundamental. A gente tem que pensar que a cidade, ela não tinha esse tamanho que ela tem hoje. Então Vila Isabel era um bairro considerado um pouco distante do centro e para onde estava migrando é o vetor de expansão da cidade. Então as pessoas vieram para cá, né, antiga capital também, então muitas pessoas vieram para cá, então, e queriam morar perto do seu trabalho, né? Então a questão urbanística, ela sempre foi bastante pautada, né, principalmente após isso, né, começo do século XX também, vai ser muito pautada por você morar perto do trabalho. Morar perto do trabalho significa qualidade de vida. Então muitas pessoas vieram de diversos lugares do país também, né, em busca de novas oportunidades de emprego e queriam morar próximo dessas fábricas, né? Então Vila Isabel vai ser como um bairro novo, um elemento muito importante. E aí, obviamente, depois, né, ao longo do século XX, as chácaras, né, e os chalés vão dando lugar aos prédios. né? Então isso também vai mudar a paisagem. Então a industrialização, ela aos poucos vai modificando toda a paisagem daquele bairro antigo, e a gente vê alguns resquícios disso até hoje, né? Então a gente tem hoje ainda lá em Vila Isabel algumas construções da época da implantação do bairro, mas contrastando e harmonizando ali, né, com prédios mais modernos que são frutos dessa industrialização de massa, que vai ter como vetor principal essa fábrica de tecidos que você citou.
2: Toda essa concepção, as características desse projeto, de certa forma, vai moldar ou vai criar uma identidade ali para os residentes em Vila Isabel?
5: Ah, isso é interessante você citar, né? Vila Isabel vai ser um bairro que vai exportar cultura, né? Noel Sim. Rosa, grande fruto, né? Disso que a gente está falando, né? A gente pode sim ter uma ligação, né, com aquela expansão de trabalhadores, né, e que vão ali ter o seu refúgio, né, na boemia, no samba, na criação de músicas, né? Então, a gente tem sambas do próprio Noel Rosa que citam a fábrica, por exemplo, né? Então, isso tem com certeza uma influência ali na criação cultural de Vila Isabel e na identidade cultural do bairro, né? Que é um bairro muito rico em relação a isso. E aí, curiosamente, né, a gente tem hoje lá uma questão urbanística, como é que posso dizer, homenageando isso, né? Que é a questão das calçadas musicais, né? Até hoje lá a gente tem isso materializado ali no bairro.
2: Em matéria de transporte, Leonardo, como que isso foi pensado ali pro projeto de Vila Isabel? Porque eu sei que o Dom Pedro II, ele gostava muito de trem, né? Ele criou a Estrada de Ferro em 1858, acho que o Barão de Drummond participou também nesse empreendimento, né? Então, Sim. surgiram aí linhas de trens, de bondes. Chegou a ser pensado isso também, de como que esse bairro seria servido?
5: Com certeza. Principalmente a questão dos bondes, tá? O grande transporte que a gente tinha na época eram as linhas de bonde. Esses capitalistas que tinham essas companhias, como a gente falou anteriormente, né, companhias urbanizadoras que idealizavam esses projetos, eles já idealizavam em conjunto o projeto urbanístico e os bondes. Porque você não, como a gente estava falando, né, não adianta nada você criar um bairro novo sem transporte para as pessoas chegarem lá. E como eu disse anteriormente também, o Vila Isabel, hoje para a gente não é distante do centro, mas a gente tem que pensar que a escala da cidade era diferente naquele momento. Então, Vila Isabel era o vetor de expansão, então precisava chegar bonde até aquele local, né? Então, essa urbanização, ela já foi pensada junto com uma linha de bonde. Não tinha como uma coisa existir sem a outra. O bairro sem a linha de bonde, nem o bonde sem o bairro.
2: Leonardo, quero muito agradecer a sua participação aqui no Virada de História. Muito bom te escutar, ouvir todas essas curiosidades e histórias interessantes sobre Vila Isabel, um bairro que diz muito, né, sobre a época, sobre o contexto social que o Rio de Janeiro e até o mundo, por que não, vivia aí em meados do século XIX. Muito obrigado e até uma próxima.
5: Muito obrigado, Pedro, pelo convite, tá? Foi um prazer aqui estar com você e com todos os nossos ouvintes, tá bom? E fico à disposição. Muito obrigado.
2: Maravilha. Tchau, tchau.
5: Valeu, Pedro. Um abraço. Tchau, tchau.
2: Pessoal, muito interessante, né? A gente ver como que a história dessas transformações tecnológicas, urbanas e artísticas, elas também se conectam, né, com aspectos políticos e sociais das épocas. A gente começou aí, então, falando da iniciativa de um nobre que quis homenagear o movimento abolicionista através da fundação de Vila Isabel e conectando com essa modernidade o que havia de mais inovador em termos de arquitetura e de urbanismo nessa época. A gente está falando, como nosso último entrevistado disse, da Belle Époque, uma época em que a gente olhava muito para a França como referência, como inspiração, para poder inovar a infraestrutura, a paisagem e o ordenamento da cidade do Rio de Janeiro. Então, muito interessante a gente ver como que essas coisas se conectam. Mas, mais uma vez, lembrando aqui, né, a gente fala da iniciativa desses personagens ligados ligados à elite em acabar com a escravidão no Brasil, mas foi um processo que, sem a participação de negros libertos, escravizados, alforriados, era um processo que não iria para frente, né? E aí, lembrando que muitos desses personagens mobilizaram a imprensa da época para divulgar a causa abolicionista. José de Patrocínio foi um deles, inclusive. A gente tem um episódio aqui especial pro dia 13 de maio, em que a gente fala mais da atuação desses personagens no fim da escravidão. E hoje, pra gente encerrar, a gente vai ficar, a gente vai falar um pouco mais desse cara aí, o amigo do Barão de Drummond, que foi José Carlos do Patrocínio. É logo depois da vinheta, não saiam daí.
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2: José do Patrocínio, conhecido como Tigre da Abolição, teve uma atuação marcante no dia 13 de maio de 1888, logo após a assinatura da Lei Áurea pela Princesa Isabel. Ele discursou para a multidão que se aglomerava em frente ao Paço Imperial, no Rio de Janeiro, celebrando o fim da escravidão. E aí, só para vocês saberem, gente, o José do Patrocínio nasceu em Campos dos Goitacazes em 9 de outubro de 1853, falecendo no Rio de Janeiro em 29 de janeiro de 1905. E além de jornalista e abolicionista, ele foi farmacêutico também. Pois é, curioso, né? Foi farmacêutico, escritor, orador, idealizador da Guarda Negra, que era formada por negros e ex-escravizados, sendo uma vanguarda aí do movimento negro no Brasil.

0: E o ativismo dele começa em 1877, quando ele é admitido na Gazeta de Notícias como redator. Em 1883, ele articulou a Confederação Abolicionista, congregando vários clubes abolicionistas do país, reforçando, né, essa causa. E aí ele vira vereador da Câmara Municipal do Rio de Janeiro em 1886, então foi alguém que atuou ali dentro do sistema. Em 1887, ele funda a Cidade do Rio, né, abandonando aí o jornal A Gazeta da Tarde. E aí vai ter uma virada na vida dele, que ele ajuda a declarar a independência em 1889, mas logo depois entra em conflito com Floriano Peixoto, quando ele resolve apoiar aí a revolta da Armada. Bom, e antes de ir, eu quero ler para vocês uma conferência pública do jornalista José do Patrocínio, feita no Teatro Politeama, em sessão da Confederação Abolicionista, em 17 de maio de 1885. A fase que vamos atravessando é de grande responsabilidade. De um lado, vemos um grupo de homens que se voltou à defesa de uma causa sagrada e que só dela tira o prestígio necessário para empenhar-se nas lutas indispensáveis para a conquista da liberdade de mais de 1 milhão de homens. De outro, os grandes interesses das castas que pretendem a todo transe sustentar uma instituição que é denunciada pelos nossos homens de Estado como produto do abuso, da fraude e do roubo. O primeiro grupo tem como única força o direito natural e a lei. O segundo, o poder e o capital. Senhores, a nossa responsabilidade é tremenda. Enquanto precisamos de longos anos para demonstrar e convencer, eles podem, por uma simples evolução política, restaurar o erro e vencer a opinião. A nossa responsabilidade é tremenda. Fracos, não podemos recuar uma linha sem deixar além dela a honra. O compromisso que tomamos para com os escravos, afagando-lhes a esperança de redenção, nos marcou um posto de combate sem tréguas na imprensa e nesta tribuna, posto que não devemos abandonar senão pela violência. O dever nos impõe a obrigação de desafiar daqui o arbítrio, tenha ele o nome que tiver, chame-se governo, chame-se conjuração agrícola, chame-se legislador ou dinheiro, qualquer que seja o nome e a forma que tome o negro proteu conspirado contra a soberania da nação. Por minha parte, desde o primeiro dia da propaganda abolicionista, abri a minha estrada, dando-lhe por margens o direito e a lei. Seguirei por ela apesar das calúnias irresponsáveis daqueles que levam para as altas posições do Estado a responsabilidade do sangue escravo derramado no seu lar. Seguirei por ela desassombrado. Para me fazer parar, só podem empregar dois meios que me convêm ao serviço da causa sagrada: a violência, que é o maior apóstolo do direito em litígio, a morte, que é uma conspiradora invencível. Bom, esse é o discurso de José de Patrocínio, o grande abolicionista que foi homenageado aí numa rua em Vila Isabel, né, próximo do Barão de Drummond, um cara que foi defensor ferrenho da monarquia e da princesa Isabel até as vésperas da proclamação da República. Um homem fruto de seu tempo, conectado às lutas de sua época. Pessoal, espero que tenham curtido esse episódio. Continuem ligados no Virada, que é o podcast diário de história da Sputnik Brasil, sempre às 7 da manhã, com reprises às 15h23 na Rádio Metropolitana aqui no Rio. 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Ah, e tem mais uma coisa. Aproveitando que a gente tá em época de Copa do Mundo, o Virada de História preparou aí uma série especial de episódios revirando vários fatos relacionados a esse torneio. Amanhã, quarta-feira, nós vamos falar sobre a primeira conquista do Brasil em Copas do Mundo, 1958. Como era o Brasil nessa época, hein? Como os jogadores da seleção foram recebidos? Fiquem ligados. Aquele abraço, pessoal. Fui.
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5: Muito boa tarde a todos. Seja muito bem-vindo. Agora são 4 horas em ponto e você

0: está aqui com a gente na Rádio Sputnik, na Metropolitana 80.5 FM. E também estamos nas principais plataformas de áudio. Então você pode recuperar os programas anteriores e ouvir novamente esse programa, porque vou logo adiantando, tá imperdível. Hoje, terça-feira, 16 de junho, as principais notícias do Brasil e do mundo estão aqui. Começa agora o programa Entretanto, porque toda notícia tem outro lado. Esta é uma produção da agência de notícias russa Sputnik. Eu sou Isabela Veiga e a gente conversa agora com o nosso analista geopolítico Rafael Machado. Muito boa tarde, Rafa. Mais um Entretanto aqui para conta, hein?
1: Boa tarde, Isabela. Sempre uma honra estar aqui participando do programa Entretanto. Mais um dia, com certeza, de muita coisa acontecendo no Brasil e no mundo, sem falar, né, na Copa, que também está acontecendo enquanto a gente conversa.
0: É, Rafa, e Copa essa que também vai ser assunto aqui do nosso programa, viu? E para ajudar a gente a destrinchar as notícias internacionais, a gente recebe agora, no Entretanto, a Ana Carolina Marçom, professora e doutora em Relações Internacionais. Muito boa tarde, Ana Carolina, muito bem-vinda novamente aqui ao Entretanto.

0: daqui a pouquinho ela fala com a gente. Bom, vamos seguindo aqui. Vamos chamar as principais notícias desta terça-feira. Trump diz que Estreito de Hormuz será totalmente reaberto na sexta. Lula e Trump pousam juntos para a foto oficial do G7, mas não se cumprimentam após o registro. E tem também a previsão do tempo aqui no Rio de Janeiro. Economia, fica com a gente, porque começa agora o programa Entretanto.
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0: A gente começa essa edição falando que o presidente dos Estados Unidos, Donald Trump, afirmou hoje que o Estreito de Hormuz será totalmente reaberto a partir da próxima sexta-feira, quando Estados Unidos e Irã vão assinar formalmente um acordo para o fim da guerra no Oriente Médio. Estados Unidos e Irã anunciaram no fim desta semana que chegaram a um acordo para colocar fim à guerra que travam há mais de 3 meses no Oriente Médio. E afirmaram que vão firmar presencialmente o texto em uma cerimônia em Genebra, na Suíça, na próxima sexta-feira, 19. Um dos pontos do acordo prevê a reabertura total do Estreito de Hormuz para o tráfego naval, que o Irã fechou parcialmente como retaliação aos ataques dos Estados Unidos e de Israel, que deram início a essa guerra. Como o texto do acordo ainda não foi oficialmente divulgado, ainda não se sabia a partir de quando ocorreria essa reabertura. E é com este assunto que a gente começa o Entretanto de hoje.
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0: Nessa terça-feira, Trump disse que o estreito vai ser total e imediatamente reaberto na sexta. O presidente norte-americano afirmou ainda que o acordo garante claramente que o Irã não terá armas nucleares. E afirmou que as tratativas posteriores ao acordo sobre o futuro do programa nuclear iraniano serão concluídas bem rápido, segundo ele. Em coletiva a jornalistas, durante encontro com o presidente dos Emirados Árabes, na cúpula do G7, Trump afirmou o seguinte: o Irã quer resolver isso. Eles precisam retomar os negócios e o relacionamento agora está normalizado. Então acho que vai acontecer bem rápido. Donald Trump revelou ainda que vai divulgar o texto do acordo com o Irã em alguns dias e que submeterá ao Congresso norte-americano. Após ser questionado por jornalistas no local se ele vai enviar esse texto aos parlamentares, ele respondeu que gostou da ideia. Não tinha passado pela cabeça dele antes, mas gostou da ideia. Mais cedo, também durante a cúpula do G7, o norte-americano voltou a criticar o aliado Benjamin Netanyahu. Ele pediu que o premier israelense deveria, nas palavras dele, ser mais responsável nos ataques ao Líbano e até sugeriu que a Síria passasse a lidar com Hezbollah, que é um grupo alvo da ofensiva israelense em território libanês. O anúncio do acordo de paz entre Estados Unidos e Irã não significa o fim automático do conflito entre os dois países. Pelo contrário, há ainda algumas etapas até o desfecho completo. Há dúvidas ainda sobre o Estreito de Hormuz e principalmente informações conflitantes de ambos os lados. Esse cessar-fogo duraria enquanto as duas partes discutem o ponto-chave das tratativas ainda em aberto, que são aí inclusive também o futuro do programa nuclear iraniano. O acordo, segundo o Teherã, prevê que negociadores dos dois lados vão chegar a um consenso em um prazo de até 60 dias. Aí sim a guerra terminaria se tudo correr conforme o planejado. O governo Trump quer que Irã encerre por completo seu programa nuclear, que Washington diz servir para criar armas nucleares. Este foi, inclusive, o principal argumento de Trump para atacar o Irã em 28 de fevereiro, dando início à guerra. Mas é bom a gente contextualizar aqui que Teherã nega e diz que o programa é usado exclusivamente para fins civis. Então, eu vou chamar novamente a nossa convidada desta terça-feira, Ana Carolina Marçon, professora e doutora em Relações Internacionais. E antes de direcionar minha pergunta a ela, eu quero claro, dar as boas-vindas aqui a um Entretanto. Muito bom tê-la novamente aqui. Ana Carolina, uma excelente tarde para você.
2: Olá, Isabela, eu que agradeço, agradeço o convite, é um prazer estar aqui.
0: Muito obrigada, a gente é que agradece sempre. Ana, a gente está falando aqui sobre esse acordo, né, que vai ser firmado em Genebra nessa próxima sexta-feira, mas como a gente mesmo mencionou, há muitas dúvidas, há muitas, inclusive, narrativas conflitantes, né? Temos Donald Trump dizendo que o Estreito de Hormuz vai ser reaberto de forma gratuita, enquanto o Irã diz que não, que na realidade, após esse prazo aí de 60 dias, vai cobrar uma tarifa, uma taxa a título de manutenção, enfim, mas de qualquer forma vai ser uma tarifa, na prática é isso. Tem também uma outra questão crucial, que é o que os Estados Unidos chamam de programa nuclear do Irã, e exigem, né, que o Irã cesse por completo a criação de armas nucleares, ao mesmo tempo em que, desde o início, Teherã também dizendo que é um fim civil, esse programa é usado para fim civil e não para criar armas nucleares. Então são pontos importantes, são pontos decisivos em que parece que os dois países, três, né, porque a gente está falando também de Israel, não podemos deixar de fora, não parecem estar chegando no consenso, mas ao mesmo tempo temos aí uma assinatura na sexta-feira já confirmada. Como é que a gente pode entender esse momento conflitivo, né? Os países apontando para conclusões diferentes, ao mesmo tempo em que eles vão assinar aí esse acordo. A gente consegue ter uma visão positiva, apesar de tudo?
2: Com certeza. Infelizmente, Isabela, a gente vê que não dá para levar ao pé da letra tudo que o presidente Trump fala. Então, eu gostaria de começar primeiro por esse ponto, que é exatamente essa ideia de o presidente Donald Trump afirmou uma série de coisas, falou que o estreito seria aberto até sexta-feira, que a solução estaria resolvida, que a situação estaria resolvida, mas o que nós vemos, na verdade, é que o presidente Trump, ele é uma pessoa que por diversas vezes já afirmou que a situação no Irã estaria pacificada, que a situação teria se resolvido, que teria acontecido troca de regime, mas na verdade não aconteceu. Então, até termos uma manifestação do regime iraniano, eu não acredito que a gente possa ter certeza de que, de fato, a situação se resolveu. Segundo ponto que nós temos nesse xadrez extremamente complicado é Israel. Então, Israel é um dos países agressores que deu início a esse processo de agressão contra o Irã. Mesmo com o primeiro cessar-fogo, Israel seguiu atacando o Líbano, que já não tinha relação com essa situação. Então, como você trouxe, tem a questão também do Hezbollah. Israel, mesmo com o cessar-fogo, seguiu as agressões contra o Líbano e mesmo com os Estados Unidos pedindo para que parasse. Então, agora nós temos, além dessa retórica vazia de significado do presidente Trump, bastante complicada, temos o Israel, que é um ponto de tensão nessa situação, e até o momento nenhuma manifestação oficial do regime iraniano. Então fica difícil saber até que ponto de fato essas negociações caminharam, até mesmo porque eles já tinham atingido um cessar-fogo e aí começaram, né, tivemos uma nova escalada de tensões e agora temos esse novo cessar-fogo. Então, sabemos que de qualquer forma é uma situação muito complicada de se resolver, não vai se solucionar tão rápido e além disso, a gente também precisa lembrar que toda negociação significa cessão. Você precisa ceder algo para ganhar algo. Se você não precisa ceder, você não precisa negociar. Então, pressupõe-se que tanto Estados Unidos quanto Irã precisem ceder. Mas o ponto crucial entre os dois é exatamente o programa nuclear que você trouxe. O Irã ter um programa nuclear não significa que seja um programa de armas nucleares, mas sim um programa de energia nuclear. Inclusive, já tinha sido verificado pela Agência Internacional de Energia Atômica da ONU que o Irã não tinha bomba atômica, porque existem diferentes níveis de enriquecimento de urânio. Para você fazer uma bomba, você precisa de urânio a 90%. O Irã só tem até 60%. É claro que esse passo do 60% para o 90%, ele é mais fácil, mas o Irã ainda não tinha uma bomba nuclear até onde a Agência Internacional de Energia Atômica tinha atestado. E agora nós vemos essa fala do presidente Trump, essa semana também ele fez outra fala muito dura no sentido de o Irã nunca terá um programa nuclear. Isso é bastante complicado quando nós olhamos na perspectiva do conflito. Então, eu acredito que sim, segue uma situação tensionada, conflituosa, não tem uma solução aparente. Quando nós vemos essa fala do presidente Donald Trump, ela vem muito mais no sentido de agradar a sua base dentro dos Estados Unidos. Não podemos esquecer que o presidente Trump vai passar por uma eleição de meio de mandato agora, não ele especificamente, mas os partidos nos Estados Unidos vão passar por essa eleição de meio de mandato para eleger o legislativo, e já existem estudos que demonstram que ele vai perder, que os republicanos irão perder maioria no Congresso especificamente, na Câmara dos Deputados. Ou seja, o Donald Trump, ele precisa mostrar para sua base que tem essa força. Então, eu acho que essa fala dele agora, a gente precisa, claro, considerar, afinal de contas, é o presidente dos Estados Unidos, mas precisa ser levada com muito cuidado, muita cautela, e aguardar essa manifestação oficial do regime iraniano.
0: Certo, muitíssimo obrigada pela sua análise, Ana Carolina Marçom. E aí, Rafa, seria essa alegação do urânio enriquecido, né, do urânio enriquecido por parte do Irã estar sendo utilizado para uma arma nuclear, o novo armas de destruição em massa, que também foi utilizada pelos Estados Unidos, essa justificativa em 2023 para invadir o Iraque, que a gente acabou sabendo, né? A história mostrou que não tinha nada, não tinha nenhum estoque ali, não tinha... Essa justificativa, na realidade, era mesmo só uma desculpa, porque não havia esse programa de destruição em massa por parte do Iraque. E aí, como bem lembrou a nossa convidada de hoje, nós temos aí, se aproximando em novembro, se não me engano, as midterms, né? As eleições de meio de mandato, que são realmente importantíssimas para Trump. E temos Trump insistindo que, olha, não, tá tudo bem, acabou, não temos, a guerra tá acabando, olha só, e até dando uma puxada de orelha ali também em Israel, para que Israel, menino rebelde, se comporte. Mas o que a gente pode, apesar dessas sinalizações de Trump, a gente consegue depreender de fato, né? Porque falar, qualquer um fala, mas temos visões diferentes, não temos, como também bem falou a nossa convidada, para você negociar, um tem que abrir mão de alguma coisa, porque senão não é uma negociação, mas não vemos esse movimento. Então, o que vai dar para a gente esperar a partir do momento em que esse acordo for assinado, se de fato realmente for agora na próxima sexta-feira, o que a gente consegue imaginar a partir daí?
3: Bem, a primeira coisa que a gente tem que comentar, pelo menos da parte política nos Estados Unidos, é que essa guerra tem sido extremamente impopular para o Donald Trump. O Trump, ele concorreu às eleições sobre uma plataforma que, entre outros tópicos, entre outros posicionamentos, continha ali uma postura, uma disposição anti-guerra, né? Anti-guerra, anti, por assim dizer, intervencionista, talvez isolacionista. É claro que, se a gente recordar bem o primeiro mandato do Trump, isso em si já seria duvidoso acreditar nesse isolacionismo trumpista, porque, bem, houve sim ataques, especialmente com drones, contra alvos em outros países. Aconteceu o assassinato do general Qassem Soleimani, que era o comandante em chefe da Guarda Revolucionária e o grande estrategista da estratégia do crescente xiita, né, que por assim dizer é a estratégia do eixo da resistência. Tudo isso aconteceu no primeiro governo do Donald Trump, então esse isolacionismo a gente necessariamente já teria que ver com certa cautela, porém, ainda assim, muita gente acreditou. Talvez houvesse algumas razões para acreditar pelo fato de que no momento em que o Trump chega, de fato os Estados Unidos estavam gastando rios de dinheiro apoiando a Ucrânia contra a Rússia, e isso certamente era bastante impopular. Então, enfim, muita gente votou no Donald Trump porque queria um fim para os engajamentos militares dos Estados Unidos e para os gastos com apoio militar a outros países ou deslocamento de tropas e assim por diante. Chegou alguns momentos até o Trump falar em retirada dos Estados Unidos da OTAN, e apesar de ser necessário ser cético em relação a esse tipo de declaração, ainda assim bastante gente acreditou e votou no Donald Trump por isso. E aí, bem, meados do ano passado, os Estados Unidos bombardearam o Irã. Tudo bem que isso não gerou um conflito de maior envergadura. Aí houve a intervenção contra a Venezuela e em fevereiro, 28 de fevereiro, o início de uma guerra contra o Irã. E essa guerra, desde o começo, foi extremamente impopular. Ninguém nos Estados Unidos queria, nem os eleitores do Donald Trump, nem os eleitores do Partido Republicano, só um pequeno punhado de neocons e de funcionários, membros do lobby sionista. Esses eram os únicos que estavam ali apoiando essa guerra do Donald Trump contra o Irã. E o conflito continuou extremamente impopular, e a popularidade do Donald Trump foi caindo junto com o avançar desse conflito e com a dificuldade dos Estados Unidos de alcançar resultados. De 3 em 3 dias, algum avião dos Estados Unidos estava sendo abatido, ou um avião ou um helicóptero. Então, uma série de reveses também deu o tom dessa atuação dos Estados Unidos no Oriente Médio dessa vez. E aí, enquanto a gente está conversando, de fato está acontecendo a Copa do Mundo, sediada também nos Estados Unidos, um evento que é importante para o Donald Trump, apesar dele não ter ido na abertura, né, apesar dele estar talvez sendo um pouco discreto. Vamos ver quanto tempo isso vai durar e quando que ele vai de fato aparecer num estádio de futebol. Ele provavelmente, bem, ele é uma figura política vaidosa, né? Imagina-se que ele não aparece numa arquibancada precisamente por ter medo de vaias, por ter medo da reação do público. Então ele está sediando um evento importante, ele já é extremamente impopular, essa guerra derrubou ainda mais a impopularidade dele, então tem todo esse panorama político que permeia e que certamente influencia o interesse dos Estados Unidos, ou pelo menos do governo atual, de buscar algum tipo de entendimento com o Irã. Só que, em tudo isso, Israel é um elemento coringa, né? Israel foi o motivo principal pelo qual os Estados Unidos atacaram o Irã. Não havia ali nenhum objetivo estratégico, existe, né, uma fixação, um cacuete, por assim dizer, de falar que tudo é o petróleo, o petróleo, o petróleo, o petróleo. Mas nesse caso iraniano não existia ali nenhuma demanda específica dos Estados Unidos em relação aos recursos iranianos. Não havia nem mesmo qualquer planejamento ou qualquer posicionamento das empresas do Big Oil. Não existia absolutamente nada nesse sentido. Foi pura e simplesmente o Estado de Israel, contra as opiniões do Pentágono, contra as opiniões da diretora de inteligência nacional, né, a Tulsi Gabbard, contra a posição de boa parte dos influenciadores intelectuais do campo trumpista. Foi uma decisão tomada fundamentalmente a pedido de Israel. Então, assim, Israel é um elemento coringa porque não se sente vinculada por esse tratado de paz, ou melhor, por esse memorando que pode gerar um acordo de paz, apesar de ser um conflito iniciado em parte por Israel e graças ao Estado de Israel. Como o Irã, de todas as suas declarações, declarações feitas, por exemplo, pelo ministro de Relações Exteriores, Araghchi, eles sempre enfatizam que para eles a situação no Irã e a situação no Líbano são a mesma coisa e que, portanto, aquilo que eles estão negociando não é apenas a situação do Golfo Pérsico, a paz do Irã com os Estados Unidos, mas também a segurança do Líbano. O fato de Israel já ter declarado que não se sente vinculado por esse memorando e que continuará fazendo aquilo que achar necessário no Líbano põe em dúvida a viabilidade desse memorando e a possibilidade dele, de fato, caminhar. Enquanto o Trump anunciava esse memorando mesmo, Israel fez um novo ataque contra o Líbano. E o Irã diz que vai retaliar contra o Estado de Israel. Então é uma situação extremamente incerta nessa dimensão. Eu não duvidaria da possibilidade dos Estados Unidos tentarem convencer o Irã a se ater ao acordo e, inclusive, pressionar ainda mais o Estado de Israel, ou mesmo tentar transformar esse acordo, ou esse memorando, num acordo bilateral entre Irã e Estados Unidos e, em alguma medida, até deixando Israel, pelo menos durante um curto período de tempo, a própria sorte sob os mísseis iranianos, para ver se com isso Netanyahu se convence de que é melhor buscar um entendimento, buscar ali obedecer aos termos do acordo. Agora, se esse memorando sair do papel, em primeiro lugar, a gente não sabe 100% qual é o seu conteúdo. Teve alguns vazamentos de cláusulas ou de tópicos que são abordados, e a realidade é aquilo que já vazou ou aquilo que parece estar presente nesse memorando nos permitiria deduzir que nesse conflito houve uma vitória avassaladora do Irã, porque as concessões iranianas daquilo que já apareceu são mínimas e as concessões estadunidenses são imensas, porque fala-se na devolução de 24 bilhões de dólares que estariam presos, né, que estariam congelados, um pagamento de 300 bilhões de dólares a título de fundo de reconstrução, o que para todos os efeitos é um pagamento de indenização por danos causados. Hoje parece que a Axios, né, que é um jornal israelense, teria dito que haveria, que tinha sim no memorando uma cláusula falando que o Irã e Omã juntos administrariam a passagem de navios pelo Estreito de Hormuz, né, e deixa-se subentendida a possibilidade de uma cobrança de seguro pelo próprio Irã, né, uma cobrança de taxa de serviço, que na prática tudo isso é pedágio, mas é pedágio sob outro nome, tal como 300 bilhões de fundo de reconstrução é indenização sob outros nomes. Os Estados Unidos ainda se comprometeriam a não aumentar a sua presença militar no Golfo Pérsico, né? Aí fica a questão de como ficam essas bases que foram bastante danificadas pelo Irã, vão permanecer desativadas, podem ou não podem ser reconstruídas. Isso aí não me parece que está suficientemente claro, mas a gente já poderia dizer que os Estados Unidos já evacuaram o Iraque, eles têm agora só uma base no Kurdistão. Então, assim, são disposições que são muito favoráveis ao Irã. Tornam o Irã, basicamente, uma potência regional significativa, apta até a disputar a hegemonia regional. E os compromissos iranianos, um é o de não buscar armas nucleares, mas esse compromisso sempre existiu. Existe uma proibição no Irã para a busca de armas nucleares, para desenvolver ou comprar armas nucleares. É uma proibição religiosa. Então é uma reafirmação daquilo que o Irã sempre disse que não pretendia fazer. E a questão do programa nuclear iraniano, ele só seria discutido ao final de todo esse processo, após a devolução dos fundos congelados, após a abertura do Estreito de Hormuz, tem ainda uma suspensão das sanções. Então vejam só, o Irã começou a guerra sancionado até os dentes, e agora me parece que num primeiro momento, já a partir de sexta-feira, caso haja assinatura, haveria a suspensão de todas as sanções envolvendo vendas de petróleo, gás e petroquímicos, além de seguros e também serviços bancários ligados ao comércio de hidrocarbonetos. E ao final do processo, uma discussão sobre retirada de todas as sanções. Então, assim, são coisas muito unilateralmente benéficas para o Irã. E como eu falei, o compromisso em relação ao programa nuclear é um compromisso de sentar para discutir e ver como que vai ficar o programa nuclear iraniano. Pode ser que o resultado dessas conversas que aconteceriam ao final de todo esse processo de paz, que em tese duraria 90 dias, pode ser que o resultado seja um acordo semelhante, talvez, àquele costurado pelo Barack Obama, e que o próprio Trump sempre criticou muito. Mas o Pete Hegseth, por exemplo, já chegou a falar ontem ou anteontem que a diferença entre o acordo do Obama e um possível acordo deles é que dessa vez eles bombardearam o Irã, então era diferente, né? Então eles já meio que estão preparando o caminho para a possibilidade de simplesmente voltar aquilo que o Irã já havia aceitado, com que todo mundo já estava mais ou menos satisfeito e acostumado, que foi o acordo costurado pelo Barack Obama. Então, assim, é muito duvidoso se esse acordo vai, de fato, percorrer todas as suas fases, precisamente por causa do papel desestabilizador do Estado de Israel. Mas se isso entrar em vigor e passar por todas as suas fases e gerar realmente um acordo de paz, é a consagração da vitória militar iraniana. O resultado de uma guerra a gente pode aferir com base no alcance de objetivos e com base, também a gente pode deduzir com base nos termos de um acordo de paz. Porque quem perdeu vai ter que ceder mais, né? Quem ganhou ou não cede nada ou cede pouco. Então, por exemplo, quando a gente vê ali o final da Segunda Guerra Mundial, a gente vê que houve uma rendição incondicional, perda de território por parte da Alemanha, pagamento de indenização, fragmentação do país, ocupação por parte dos vencedores e assim por diante. Por quê? Porque a Alemanha venceu a guerra. Então, se todos os livros de história desaparecessem e a gente só tivesse o texto ali, né, os termos da rendição da Alemanha, né, como ficou o resultado final da Segunda Guerra Mundial, a gente poderia deduzir, a partir daquilo que aconteceu com a Alemanha, que a Alemanha foi derrotada. Então, se a gente pega aquilo que existe disponível sobre esse memorando e a gente tenta fazer uma dedução de trás para frente, a gente só tem como dizer que sim, o Irã conseguiu impor uma dissuasão aos Estados Unidos e Israel, venceu militarmente o conflito e conseguiu impor suas condições. Vamos recordar que, quando começaram as negociações, a dificuldade, uma das maiores, era o fato de que os Estados Unidos exigiam o fim do apoio ao Hezbollah, ao Hamas e ao Ansarullah. Isso foi completamente removido. Exigiam a entrega imediata do urânio enriquecido. Isso aí vai ainda ser discutido como vai ficar, né, sem nenhum comprometimento em relação a entregar urânio enriquecido. Falava sobre não reconstruir usinas nucleares danificadas, abrir sem qualquer tipo de cobrança o Estreito de Hormuz. Tentava-se uma mudança de regime. O Trump chegou a falar nos generais iranianos que poderiam tomar o poder ou coisa do tipo. Nada disso gerou absolutamente o que quer que seja. Falava-se na imposição de limites de alcance ao programa balístico do Irã. Isso foi completamente riscado, né, de toda a discussão. Então, assim, boa parte das pautas dos Estados Unidos foram completamente abandonadas para se chegar a esse memorando de entendimento, né? Então, um resultado inevitável, e isso me parece que se verifica mesmo que o acordo em si não seja efetivamente alcançado, é que os Estados Unidos já não são tão... já não são mais aquela hiperpotência militar inconteste que talvez eles fossem ali, por exemplo, na época da invasão do Iraque.
4: Olá, ouvinte. No episódio de hoje do Jabuticaba Sem Caroço, vamos falar sobre o marco legal da inteligência artificial que está em tramitação no Congresso. Apesar de o presidente da Câmara dos Deputados, Hugo Mota, do Republicanos, tratar a proposta como prioridade máxima, não há uma data definida para a votação em plenário. Inicialmente, a expectativa da presidência era pautar o texto final ainda neste mês de junho, mas existem alguns entraves. Falta de consenso entre Câmara e Senado, ainda não foi apresentado o parecer na comissão especial e ainda há questões relacionadas ao trancamento de pauta. E a gente bate um papo sobre isso com Vandor Rissoli, professor doutor de engenharia de software da Universidade de Brasília e coordenador do Laboratório de Tecnologias Educacionais da mesma instituição, e com o deputado federal Zeca Dirceu, do PT do Paraná, membro da comissão especial sobre inteligência artificial da Câmara. Então não perca, temos um encontro marcado, esperamos vocês aqui na programação da Rádio Sputnik Metropolitana.
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0: 4h32, a gente segue no noticiário internacional e agora falando um pouquinho de Copa do Mundo. É, Copa do Mundo, no entretanto, quem acompanha sabe que temos aqui um viés geopolítico e essa Copa é um prato cheio para isso. Por quê? Ontem nós tivemos a estreia da seleção do Irã na Copa do Mundo, isso foi na noite de ontem, inclusive empatando aí com Nova Zelândia em 2-2. Mas ao final da partida, a seleção iraniana, a equipe iraniana, teria recebido ordens para deixar os Estados Unidos imediatamente. Além do técnico afirmar que o Irã tem sido oprimido por tensões ao longo da Copa, o capitão do time também disse, minutos após a partida, que os jogadores foram informados de que deveriam retornar para Tijuana, no México, onde eles estão alocados durante o torneio. Questionado sobre quem impôs que os atletas deixassem o país, ele disse que a ordem foi repassada pela FIFA. Mesmo com a pressão em torno de questões políticas, o capitão iraniano afirmou que a seleção está feliz pela participação na Copa. Ao ser perguntado novamente sobre detalhes dessa imposição para que a seleção do Irã voltasse ao México logo após o jogo, Taremi concluiu: sou jogador e estou focado no futebol. Você deveria fazer essa pergunta ao presidente da federação ou ao nosso diretor de imprensa, que não estão aqui. Você deveria fazer essa pergunta à FIFA, não a nós. As dificuldades da seleção do Irã continuaram na hora de deixar os Estados Unidos. Segundo informações da agência ISNA, o capitão do time e um auxiliar foram retidos no aeroporto de Los Angeles, cidade onde a partida foi realizada. Segundo a Federação Iraniana, os dois enfrentaram atrasos injustificados nos trâmites de passaportes e vistos na imigração do aeroporto. Portanto, vou trazer novamente nossa convidada de hoje, Ana Carolina Marçon. Ana, a gente vem falando sobre Copa muito, sobre esse prisma, né? E falamos das dificuldades da seleção iraniana em participar, primeiro por não ter tido a segurança garantida pelo presidente Donald Trump, que é o país, presidente do país anfitrião. A segurança dos jogadores, de todos os atletas envolvidos na Copa, é responsabilidade dos países anfitriões. E tivemos aí vários pontos que talvez fizessem com que essa Copa entrasse para a história como a Copa menos esportiva no sentido de congregação entre as nações, né? E agora essa denúncia da seleção iraniana de que eles tiveram dificuldades na hora de deixar os Estados Unidos e que eles tiveram aí ordens para que saíssem imediatamente. E junto a isso, a FIFA em nenhum momento também se posicionou, nem antes da Copa, nem durante a Copa. Como é que você vê essa questão envolvendo o Irã? E aí a gente até pode, se você se sentir à vontade, também falar do Haiti, né? Que vai ser o nosso próximo adversário e que teve o uniforme aí barrado por celebrar, enfim, questões que, de acordo com a FIFA, não seriam pertinentes de demonstrar numa Copa.
2: Pois é, Isabela, a gente vê uma situação aí, é exatamente isso que você falou, né? É estranho pensar em Copa, mas na verdade tem toda uma situação, e quando nós falamos de esportes no geral, existe toda uma situação geopolítica por trás, as tensões, elas perpassam muito além do que só essas tensões vão perpassar muito além do que só de fato a via militar. Então é exatamente isso que nós vemos em relação ao Irã. O Irã que está sendo um país agredido, então isso é outro, eu sempre gosto de destacar, foi uma agressão não provocada. Então, de acordo com as normas internacionais, Estados Unidos e Israel estão incorretos nessa ação. Então vemos que estão promovendo esse movimento, não tem o porquê fazer essa guerra, né? Não foi uma ação provocada, mas além de tudo, no meio de toda essa confusão, tem a Copa do Mundo acontecendo. E o Irã é uma das seleções que foi, já provou, conseguiu passar para jogar na Copa. Ou seja, é claro que as tensões geopolíticas não iam deixar de existir só por causa da Copa. E em relação à FIFA que você trouxe, é um ponto mais difícil ainda, porque a FIFA, ela é uma empresa privada. Ela não é uma entidade estatal ou intraestatal. Não, ela é uma entidade privada. Ou seja, para ela, essas questões políticas não tem tanta relevância quanto tem para os países envolvidos. Então nós vemos que a FIFA, ela já tem uma ação que age no campo de violação de soberania de países. Então a gente pode destacar, por exemplo, a pressão que a FIFA fez para os países árabes muçulmanos, principalmente o Qatar, durante a Copa do Qatar, para que fosse liberada a bebida alcoólica nos estádios, sendo que a religião muçulmana é uma religião de pessoas que não bebem bebida alcoólica. Então já existem alguns estudos justamente falando sobre a violação da soberania dos estados por parte da FIFA, porque a FIFA, ela põe o que ela quer. Então a gente já vê que esse movimento não é de agora. Só que agora a gente tem um outro ponto de tensão, que é exatamente essa guerra aberta entre Estados Unidos e Irã. E Israel também, né? Mas principalmente Estados Unidos e Irã. O que faz com que fique clara a necessidade de alguma manifestação da FIFA. Então, o Estado agressor é quem está recebendo a Copa e ainda coloca pressão em cima dos jogadores para que eles saiam do seu território, ou seja, é uma série de violações aqui. E falando de violações não só da soberania do próprio Irã com esse ataque, mas de condutas esportivas. Isso que os Estados Unidos estão fazendo não vai contra o que se espera nos esportes. Então, essas tensões entre os países acabam complicando ainda mais essa situação da Copa, mas acho muito difícil a gente ter alguma manifestação da FIFA nesse sentido, porque, como eu falei, é uma empresa privada. Eu peço desculpas pela garganta, no frio ficou um pouco ruim. É uma empresa privada que não tem interesse em se manifestar nesse sentido, porque só quer com que o campeonato aconteça. Mas, por outro lado, nós vemos a pressão em relação à seleção haitiana, que é outra situação. Então, o Haiti, que colocou no seu uniforme, principalmente na camiseta, imagens de uma revolução, da revolução haitiana. Isso para a FIFA foi incômodo, porque foi uma manifestação política, uma manifestação de cunho político dentro do esporte. E vemos, né, como eu venho destacando, que ela tem esse interesse. Então pressiona o Haiti para isso. Mas esperava-se que minimamente a FIFA, ela se posicionasse, pelo menos em relação aos jogadores, não necessariamente em relação ao conflito em si, porque ela não tem por que se manifestar sobre o conflito, não atinge diretamente as operações dela, a não ser em época de Copa. Mas esperava-se que minimamente ela fosse se manifestar, ou até mesmo agir, no sentido de garantir com que os jogadores, o time do Irã, conseguisse jogar. Porque isso tem um impacto na estrutura da Copa como um todo. E é claro claro, existe um medo já por parte dos próprios jogadores iranianos. Imagine você ir competir no estado que está agredindo o seu país. Então, é claro que a gente já vem dessa situação tensionada. A FIFA deveria, de alguma forma, agir, se manifestar, mas, infelizmente, o que nós vemos é que ela funciona muito dentro dessa lógica do capital privado e que não tem interesse nenhum em relação a essas questões geopolíticas diretamente.
0: Ok, muito obrigada pela sua análise, Ana Carolina. Olha, não precisa ficar preocupada não, porque aqui a gente também tá tossindo direto e reto. Eu acho que, né, esse tempo, não sei, olha, aí o nosso querido Fran tossindo, eu tossindo, todo mundo assim. E Rafa, te trazendo também para essa conversa, como é que você vê essa questão, né, Rafa, que a gente vem falando aqui, inclusive também o próximo adversário do Brasil também teve um uniforme vetado pela FIFA, porque eles iam trazer o Haiti uma, inclusive muito bonita, uma camisa em alusão a independência do país, né? Tinha, eu até tô vendo aqui a foto, muito bonita, mas a FIFA entendeu que não era um local ali de manifestação política, que realmente, né, é algo proibido no regulamento. Mas, bom, o que mais a gente está tendo aqui nessa Copa são questões políticas, geopolíticas, que não estão sendo resolvidas a contento e aí na ação da FIFA, né? Nesse caso, então, aí do Irã, como é que você analisa essa dificuldade pela qual a delegação iraniana está passando?
3: Bem, de fato é uma situação delicadíssima, inédita talvez, porque é um país que foi atacado e que está disputando uma Copa do Mundo no país que está atacando o seu país, matando civis, destruindo a infraestrutura e assim por diante. Tudo bem que a situação está em suspenso, tem negociações, mas no momento em que, pelo menos há alguns dias, a situação era até da possibilidade de retorno a um conflito aberto e pleno, né? Não vou dizer total, porque guerra total é outra coisa, mas um conflito, enfim, não meras escaramuças, mas sim um conflito enquanto tal. Ontem eu assisti o jogo do Irã e eu assisti exatamente, entre outros motivos, para ver como que aconteceria alguma coisa, né? Porque a gente sabe também que o governo iraniano teria instruído a federação a boicotar os jogos caso se permitisse a realização de manifestações políticas contra o Irã e coisas nesse sentido. E, na verdade, apesar de do lado de fora do estádio haver protestos ali de pessoas simpáticas ao regime anterior, inclusive com as bandeiras, e enfim, o repórter até falou que as pessoas estavam entrando no estádio com essa bandeira do regime anterior, durante o jogo eu não vi, de fato não vi ninguém hastear, ninguém levantar a bandeira do regime anterior, a bandeira do regime do Shah Reza Pahlavi. E, na verdade, o estádio parecia estar mais com o Irã do que com a Nova Zelândia. Não houve vaias, né? Então, talvez até... Eu não acho que tudo aquilo eram turistas, né? Existe uma certa comunidade persa na Califórnia, de pessoas que saíram do país após a Revolução Iraniana em 79, porém ainda assim, apesar de talvez serem críticos em relação ao atual sistema político iraniano, estavam apoiando a seleção. E acabou sendo bastante positivo, então não teve ali... Eu tinha preocupação de fazer em vista grossa a essa possibilidade de manifestações políticas dentro dos estádios, no caso da seleção iraniana. Mas ou não houve vontade da parte dos próprios iranianos, ou de fato houve algum tipo de controle, algum tipo de fiscalização. Então, menos mal, porque isso de fato poderia também estragar um pouco a Copa, até pela possibilidade de retirada voluntária, por assim dizer, da seleção iraniana em relação aos jogos. Mas ainda assim as dificuldades estão aí, né? Houve uma dificuldade para voltar. Em primeiro lugar, que foram basicamente enxotados dos Estados Unidos, e até mesmo para sair houve dificuldades. Isso é um sintoma de desorganização, porque outros países criam circunstâncias especiais quando estão sediando uma Copa do Mundo. Então, por exemplo, a Rússia, ela fez um visto específico da FIFA, né? Então, quem ia para assistir jogos tirava lá um visto especial, que imagino que fosse mais tranquilo, mais rápido e assim por diante. Então, os países, eles é claro que eles tentam preservar a sua soberania, mas, ao mesmo tempo, até para poder, de fato, garantir que o evento alcance seus objetivos, eles tentam se adaptar em algumas coisas, eles tentam facilitar um pouco em determinados tópicos, especialmente a questão de viagem, turismo e assim por diante, por um curto espaço de tempo. Mas, no caso dos Estados Unidos, não parece que é o que está acontecendo, né? Imagino que para a maioria das seleções houve facilidade para conseguir o visto, mas parece que todo mundo, ou a maioria, passou pelos mesmos procedimentos que qualquer pessoa passa para poder conseguir um visto e viajar para os Estados Unidos, o que é categoricamente absurdo, a ponto de algumas pessoas da delegação iraniana terem o seu visto negado. Um árbitro também, um árbitro africano, acho que somali, teve também o seu visto negado. Um fotógrafo da equipe iraquiana também teve seu visto negado, ou a sua entrada negada, agora não me recordo exatamente. Então não está havendo um esforço dos Estados Unidos de garantir uma boa realização da Copa do Mundo. E a FIFA fica ali absolutamente inerte. E aí eu me recordo daquilo que eu já comentei algumas vezes, que é o fato de que os Estados Unidos conduziram lawfare contra a FIFA alguns anos atrás, por volta de 10 anos atrás, na época do Joseph Blatter. Conseguiram, através do lawfare, forçar a FIFA a remover o Joseph Blatter, e aí colocaram no lugar do Blatter o Gianni Infantino, que tem uma postura bem mais conciliadora com as demandas dos Estados Unidos, especialmente com o Donald Trump. Então, é claro que sempre houve elementos ali de interesses financeiros e interesses políticos também na atuação da presidência da FIFA, desde a época do João Avelange. Porém, me parece que hoje a FIFA é menos independente do que ela já foi algum dia, especialmente menos independente em relação aos Estados Unidos e aos interesses do governo e das grandes empresas dos Estados Unidos. Isso, evidentemente, é lamentável quando acaba resultando, por exemplo, em banimento da Rússia, mas o mesmo não acontece com Israel. Nesse tipo de tolerância por pressões indevidas em cima do Irã e assim por diante.
5: Olá, pessoal do Entretanto, ouvintes da Rádio Metropolitana, tudo bom com vocês? Pois é, a gente no Mundioca, que vai entrar no ar daqui a pouquinho, vai falar sobre o programa de guerra às drogas feito por Richard Nixon em 1971. 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
6: Que um bebê de quanto tempo, Marcelo?
5: Um bebê de
6: um aninho, né?
5: Um bebê de um aninho. E é que agora esse plano está fazendo 55 anos. E por que a gente está trazendo esse programa em voga? Porque o Donald Trump tá fazendo parecido com o que o Nixon fez lá atrás, só que tem um sabor verde e amarelo aí.
6: É sim, Marcelo, eles estão de olho no nosso Pix, como você bem disse no programa, e na nossa eleição. E eu gostaria de dar um recado pro presidente Lula. O presidente Lula, não sei se você viu nas redes sociais, ele ignorou o presidente Donald Trump na hora de tirar aquela tradicional foto com os líderes do G7, seus convidados. Presidente Lula, por favor, não ignore tanto assim Donald Trump a ponto de que a gente não consiga levantar as pautas que nos interessam.
5: Então, Mundioca começa daqui a pouquinho e a gente espera por vocês.
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0: Agora são 9:09 e falando em presidente Lula, falando em Trump, a gente vai dar agora que o Lula participou hoje da foto oficial do G7 ampliado, aquele grupo que reúne os líderes das principais economias do mundo e os países convidados para a cúpula. Em seguida, os participantes seguiram para uma reunião fechada sobre solidariedade internacional, na qual o Lula fez um discurso. Agora, o presidente brasileiro, ele foi o primeiro líder convidado a ser cumprimentado pelo anfitrião da cúpula, o presidente da França, Emmanuel Macron. A coisa mesmo aconteceu aonde a imprensa estava de olho, pelo menos a brasileira, durante a sessão de fotos, porque Lula evitou falar com o presidente dos Estados Unidos, Donald Trump. Os dois não se falaram, mas durante a reunião ampliada eles ficaram posicionados praticamente ali frente a frente na mesa de debates. A presença de Lula acabou gerando muitas especulações sobre uma possível reunião com Trump, isso depois que os Estados Unidos propuseram novas tarifas sobre produtos brasileiros. O governo brasileiro, no entanto, nega que a viagem tenha sido motivada por esse objetivo e afirma que uma conversa informal seria insuficiente para tratar de um tema complexo como esse, da questão tarifária. E aí a gente relembra que no dia 2 de junho, o Escritório Comercial dos Estados Unidos sugeriu a aplicação de uma tarifa de 25% sobre produtos brasileiros por supostas práticas comerciais desleais, além de mais 12,5% em função das alegações relacionadas à importação de produtos ligados ao trabalho forçado. Lula também tem previsão de reuniões com a presidente da Comissão Europeia, Ursula von der Leyen, com o presidente do Conselho Europeu, Antônio Costa, e entre os principais temas estão aí, entre eles está a decisão da União Europeia de proibir a entrada de produtos brasileiros de origem animal a partir de setembro. Num trecho que foi registrado pela transmissão ao vivo, o Lula aparece naquele espaço que é reservado à foto oficial. Ele passa bem próximo de Trump, mas ele segue destinado para uma outra posição que é lá de cada líder. Não tem cumprimento, não tem aperto de mão, conversa, nada. Pelo menos no momento captado, não teve nada disso. Claro que é um vídeo que está circulando aí nas redes sociais, não permite a gente afirmar se teve uma orientação protocolar ou se foi uma decisão ali política deliberada de evitar Trump. O fato é que a imagem pública do G7 não registrou essa interação entre Lula e o presidente dos Estados Unidos no momento da foto. Bom, vou trazer aqui a nossa convidada mais uma vez, Ana Carolina Marçom, porque, Ana, todo mundo estava, e a gente aqui também, no entretanto, claro, né, estávamos nessa expectativa. Será que um encontro entre os dois teria esse potencial de reverter esse novo tarifaço? E, enfim, o que aconteceu foi que, de fato, Lula e Trump não se encontraram. Pelo contrário, ele até criticou o protecionismo na fala dele, né, o que acabou sendo visto como um recado ao Donald Trump. Falou também que o combate ao narcotráfico deve respeitar a soberania dos países, o que pode ser interpretado também como uma outra indireta a Trump, e criticou a fortuna do empresário Elon Musk, falando no trecho em que ele falava sobre

filmes, principalmente agora, ela traz uma série de nuances, mas o que eu acho que é mais importante? É, a relação do Brasil com os Estados Unidos, ela é histórica, principalmente a partir do Barão do Rio Branco, em 1902, quando, na Primeira República, nós mudamos o nosso eixo diplomático da Europa para os Estados Unidos. Desde então, os Estados Unidos se tornaram o nosso principal parceiro comercial e também o principal parceiro diplomático aqui nas Américas. Porém, o que acontece? Apesar dessa relação histórica, hoje a gente está vendo essa série de tensões ocasionadas pela crise do multilateralismo, pelo isolacionismo estadunidense e principalmente pela figura do presidente Donald Trump. Então, um ponto que eu também acho muito importante da gente destacar é que, independente de quem seja o próximo presidente que vai se eleger agora aqui no Brasil, essa pessoa vai ter que lidar com o isolacionismo do Donald Trump. A política externa que ele vem praticando é isolacionista, é o America First, os Estados Unidos em primeiro lugar, Make America Great Again, fazer com que os Estados Unidos se tornem grandes de novo, em detrimento das relações com os outros países. Então, eu acredito que o primeiro ponto é, essas tensões, elas vão continuar permeando as relações brasileiras e estadunidenses. Qual é a questão agora em relação especificamente ao presidente Lula? O presidente Lula é uma pessoa que se coloca em uma posição de mais confrontação. Ele não aceita essas diretrizes que vêm dos Estados Unidos, como não deveria. Então, temos agora não só o tarifaço que já estava sendo negociado, além desse do primeiro tarifaço, a classificação do Comando Vermelho e do PCC como organizações terroristas, o que não faz sentido e gera um novo ponto de tensão nessas relações, visto que terrorismo e narcotráfico são dois problemas transnacionais, mas com características completamente diferentes. E, além de tudo, esse anúncio de uma nova, de novas tarifas que, de acordo com o Donald Trump, estariam sendo impostas pelo uso de mão de obra análoga à escravidão aqui nos Estados Unidos, no Brasil. Que aqui no Brasil as leis trabalhistas estariam sendo desrespeitadas. Então, vemos que está bastante tensionado. O presidente Lula não é um presidente, não é uma figura política que tem essa tendência de falar amém para os Estados Unidos, o que é algo que irrita o presidente Trump, que gostaria dessa submissão irrestrita, mas não vemos isso por parte do presidente Lula. Ele defende a soberania brasileira, se posiciona de forma bastante assertiva. E como você muito bem falou, tinha acabado de acontecer a primeira viagem do presidente Lula aos Estados Unidos para renegociar o tarifaço, o primeiro tarifaço, e pouco depois do retorno dele ao Brasil, tivemos a notícia desse novo tensionamento a partir da classificação da viagem do senador Flávio Bolsonaro aos Estados Unidos e a classificação do PCC e do Comando Vermelho como grupos terroristas. Então, é claro que nessa reunião agora do G7 estendido, era muito esperado, aqui pelo menos no Brasil, que esse encontro acontecesse. O presidente Lula, ele é uma figura que se vale muito da chamada diplomacia presidencial. O que é isso aqui? O presidente ir negociar, ele fazer esse papel. E sabemos que o Lula, nas suas gestões, Lula 1 e 2, ele se valeu muito dessa diplomacia presidencial, foi muito bem sucedido, e agora, na sua terceira gestão, faz isso novamente. Então, espera-se muito, dado esse histórico do presidente, que ele busque agir dentro dessa diplomacia presidencial. Mas o que nós vimos nesse episódio em específico foi o contrário. Então, como você trouxe, o presidente Lula parece, né, deu a impressão de que ignorou o presidente Trump, o que
é um pouco preocupante, primeiro, porque depois da reunião, da viagem do Lula aos Estados Unidos, a reunião de 3 horas deles, os dois saíram falando que tinha sido uma reunião muito proveitosa. Depois tivemos novos problemas entre os dois países, e essa seria uma nova oportunidade de uma conversa. A gente também precisa lembrar

0: que esse encontro é um encontro de uma cúpula. Então, existem momentos para conversas bilaterais, mas eles são menores, são mais curtos, porque o intuito ali é um debate mais multilateral, com a participação de todos os presentes ali. Então, apesar de curto, esperava-se que esse momento ele surgisse, que essa oportunidade, essa conversa acontecesse, mas, como eu falei, nós vimos o contrário. Qual é o impacto disso? Para o Brasil, nós sabemos que tem sim um impacto, principalmente no campo econômico, mas eu sempre gosto muito de destacar que é claro que os Estados Unidos, eles são importantes para a economia brasileira, mas segundo dados do Ministério do Desenvolvimento, Indústria e Comércio Exterior, o MDIC, dados agora de maio de 2026, a exportação brasileira para os Estados Unidos está na casa dos 20 e poucos por cento. A exportação brasileira para a China já está na casa dos 30, 34%. Agora, as importações brasileiras dos Estados Unidos estão na casa dos 13%, enquanto as importações brasileiras da China já atingem um patamar de 20, se eu não me engano, era 26%. Ou seja, a China hoje, ela já ultrapassou os Estados Unidos como o maior parceiro comercial do Brasil. Significa que nós podemos abandonar os Estados Unidos? Não. Por quê? Ainda são significativos, são importantes para as nossas relações comerciais. Então, é claro que esse tarifaço, ele gera um problema econômico aqui para a gente, ele dificulta a compra de alguns produtos, assim como a exportação brasileira, mas também precisamos ter esses dados em mente. Segundo ponto, quando nós olhamos para esse tarifaço, como você muito bem colocou, ele não impacta somente o Brasil. Tanto que no início do tarifaço, que foi aquele tarifaço generalizado para todos os países, a população estadunidense sofreu muito com essas tarifas. Porque a ideia do Donald Trump era o quê? Coloca tarifas, dificulta a entrada de produtos estrangeiros, faz com que o produto nacional se torne mais barato, a população, consequentemente, consumiria mais produto nacional, o que levaria a um desenvolvimento dessa indústria. Só que o que a gente está vendo? Hoje, o cenário internacional vive o que nós chamamos de interdependência econômica. O que é isso aqui? Todos os países, em maior ou menor medida, dependem economicamente uns dos outros. Nenhum país hoje produz 100% daquilo que ele consome. Então, nenhum país consegue se fechar. Tanto que os próprios Estados Unidos estão vindo com essa ideia de desacoplamento da China, mas não conseguem fazer, porque dependem muito de produtos vindos da China, principalmente chips. Então a gente sabe que o maior produtor de chip hoje, chip que vai em carro, que vai em aparelhos, que vai em computador, chip para fazer eletrônicos funcionarem, vem de Taiwan. Ou seja, existe uma dependência aí. E nós vemos a mesma coisa em relação ao Brasil. Quando os Estados Unidos começam a tarifar outros países, quando ele volta com essa tarifação para o Brasil sem nenhuma explicação pautada na realidade, isso, além de ser complicado do ponto de vista de relações diplomáticas, leva ao aumento dos preços dentro dos próprios Estados Unidos. Quando você tarifa, o produto vai entrar mais caro e não necessariamente a sua indústria nacional produz aquele produto. Então, a gente vê que era esperado, sim, que tivesse minimamente um contato, né, um sorrisinho ali, qualquer coisa que indicasse um contato entre os dois, mas que não parece ser a realidade. Também precisamos lembrar que o presidente Lula, ele está em uma posição bastante complicada. Ao contrário do Donald Trump, que só vai enfrentar as midterms, as eleições de meio de mandato, que é para eleger o legislativo, o presidente Lula vai enfrentar uma eleição para o cargo dele. Então, ele tem muito mais a perder. atacar ele, e o presidente Lula, ele tem uma retórica fantástica, ele sabe levar essas negociações, então eu acredito que ele até conseguisse ser muito bem sucedido, mas é um momento bastante delicado. Então, a diplomacia brasileira, a gente percebe que ela toma bastante cuidado nesse sentido. Pode ser que, apesar de não ter tido esse contato direto entre os dois presidentes, que a diplomacia dos dois países tenham trabalhado muito no sentido de fazer esse contato acontecer, de dar o pontapé inicial nessa retomada das tratativas, mas, como, né, eu falei, nós esperamos muito que venha direto do Lula, porque ele se valeu muito dessa diplomacia presidencial e ainda continua se valendo.
1: Certo, muito obrigada. Ana Carolina Masson, a gente traz então agora o Rafa para entender esse momento, né, Rafa? A gente estava falando ontem sobre essa expectativa do encontro, mas não imaginávamos que seria assim. E pelo que a gente viu, é claro que pode ter um contexto por trás disso, mas vi e revi aquela imagem algumas vezes e a impressão é essa mesmo, que Lula passa batido, ele fica ali, tipo, de muito bem, né, estender a mão, enfim. E pum, deu uma ignorada total. Na sua análise, como é que a gente pode interpretar este momento?
2: Bem, a gente, por um lado, pode ser realmente que não houve nenhuma intenção específica de esnobar, né? Na nossa função de analista, de comentarista, de jornalista, é comum a gente sempre, né, tentar ali destrinchar tudo nos mínimos detalhes, mas às vezes algumas coisas simplesmente acontecem, porém é bem possível sim que, ao demonstrar uma certa frieza, uma certa distância, o Lula esteja querendo também passar uma mensagem para o Donald Trump, no sentido de que não está de acordo com determinadas posturas que ele tem assumido ou que ele poderia, que ele diz, né, que pode assumir. Essa questão do Tarifaço 2 ainda é um pouco hipotética, e ao passar esse tipo de mensagem, ele está demonstrando que, para que haja boas relações entre Brasil e Estados Unidos, para que o Brasil se aproxime dos Estados Unidos e possa entrar em relações mutuamente benéficas, o Donald Trump também tem que estender a mão, né, num sentido metafórico, no sentido de evitar tomar decisões, tomar atitudes que afetem os interesses brasileiros, os interesses, sejam eles comerciais, sejam diplomáticos, de segurança e assim por diante. Então pode ser, é bem plausível, acho talvez até mesmo provável, que o Lula tenha intencionalmente tratado o Trump com frieza, para também não parecer que o Trump pode fazer o que quiser, que pra gente, né, ou melhor, pro governo brasileiro, pra ele tá tudo bem, né, ele pode, por exemplo, declarar determinadas organizações criminosas brasileiras como terroristas, o que pode ter uma série de implicações no âmbito da segurança, ele pode botar aí um outro tarifaço, ele pode fazer uma série de coisas, tá tudo muito bem, o Lula abraça ele, ri, tira foto junto, sorrindo com ele, e assim por diante, fecha aí um monte de coisa, faz um monte de oferta para ele, e por aí vai. Não parece que é esse tipo de mensagem que o Lula tá querendo passar. Talvez tenha havido uma certa percepção de que o Donald Trump tá jogando muito com tanto o Lula quanto o Flávio Bolsonaro, né, num espírito bem de comerciante mesmo, de empresário, né, de esperar as ofertas para ver o que cada um vai dizer, o que cada um vai oferecer, em qual cavalo é melhor de se colocar a aposta. Então o Trump parece que estava tratando o Lula dessa maneira. E, bem, ao demonstrar uma maior distância, é possível que se consiga passar uma mensagem de que, na verdade, o Trump tem que levar essas negociações com o Brasil um pouco mais a sério. É importante assumir esse tipo de atitude, porque a gente vê o continente como um todo os presidentes especificamente se comportando de uma maneira bem subalterna em relação aos Estados Unidos. Tem havido a chegada ao poder em vários países aqui da América do Sul e da América Central de presidentes simpáticos ou alinhados ao Donald Trump. O Donald Trump estala os dedos e todo mundo bate continência praticamente, especialmente o Milley, mas o Milley não é mais uma exceção. Na prática, é quase só o Lula que assume uma postura mais, um pouco mais autônoma, porque ao mesmo tempo também o Brasil busca com uma certa avidez a reaproximação com os Estados Unidos, as relações preferenciais com os Estados Unidos em relação aí até mesmo outros tipos de parceria. Basta a gente recordar que o Lula mesmo discursou no sentido de que queria mais investimento dos Estados Unidos, para os Estados Unidos competirem com a China aqui no Brasil e assim por diante. Então o Brasil tem tentado cortejar os Estados Unidos, abrir a porta para os Estados Unidos, busca os Estados Unidos. E acabou se deparando com uma atitude vinda do governo dos Estados Unidos que ocasionalmente o Lula singulariza na figura do Marco Rubio. O Brasil se deparou com, na verdade, um comportamento pouco leal da parte dos Estados Unidos diante de toda a boa vontade, abertura, busca, etc, etc, que o Brasil demonstrou em relação aos Estados Unidos. Mas eu acredito piamente que mesmo que em relação a essas relações com Washington, o G7 passe em branco, é uma possibilidade, até pelo modelo do evento, ainda assim eu acredito que o Lula vai continuar buscando uma solução diplomática e buscando essas boas relações com os Estados Unidos, porque é o entendimento que existe não apenas no governo, mas de um modo geral, é bastante consensual na nossa elite política, econômica e intelectual, esse pan-americanismo, que como foi muito bem dito, tem um histórico relativamente longo no nosso país. Isso não vai mudar agora, essa crença na necessidade de um vínculo profundo entre Brasil e Estados Unidos é algo que vai continuar dando o tom das nossas relações internacionais, mesmo em momentos em que os próprios Estados Unidos pareçam não ter a intenção de nos tratar como nós acreditamos que devemos ser tratados.
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1: A gente continua falando sobre G7 porque o presidente Lula afirmou que a atuação contra o crime organizado deve respeitar a soberania dos países nos quais as facções estão instaladas. Ele deu a declaração justamente no G7, como a gente acabou de falar, um discurso lido por ele foi divulgado pelo Palácio do Planalto. E aí tem um trecho que é o seguinte, abre aspas, o desafio do crime organizado que aterroriza comunidades e desvia recursos públicos que deveriam ser direcionados para a construção de escolas, hospitais e estradas. Esse esforço deve levar em conta o respeito à soberania dos estados. Aí ele continua. A declaração de líderes do G7 sobre o combate ao tráfico de drogas é um passo positivo, mas o enfrentamento ao narcotráfico não pode ser dissociado de outros ilícitos, como lavagem de dinheiro e tráfico de armas. E aqui a gente contextualiza dizendo que o G7 é um grupo das principais economias do mundo que se reúne para discutir temas globais como comércio, guerra, clima, segurança. É um fórum político, não toma decisões obrigatórias, mas tem muita influência. O Brasil não faz parte do G7, mas foi convidado pelo presidente Emmanuel Macron, da França, onde está sendo sediado esse encontro. O Lula também discursou afirmando que o neoliberalismo agravou a desigualdade econômica e a crise política que hoje assolam as democracias. O presidente brasileiro afirmou que os países detentores de minerais críticos, que é o caso do Brasil, devem participar diretamente do aproveitamento de recursos por meio de transferência de tecnologia e da capacitação de pessoal, levando em conta as necessidades do país. Então, quero novamente convidar a Ana Carolina Marçon, professora e doutora em Relações Internacionais, para a gente avaliar esses pontos do discurso de Lula, que a gente percebe que em todos os tópicos ele toca muito nessa questão da soberania. E é muito importante também porque ele fez questão de destacar o quanto os países que realmente têm os minerais críticos, e aí eu também acrescento o caso também das terras raras, o quanto eles são valiosos e eles precisam se aproveitar disso, não só doando, né, Ana, o material, mas pelo contrário, fazendo uma parceria para que se também aproveite e se transfira essa tecnologia aqui para o Brasil, porque me lembro que em uma ocasião passada ele chegou até, o Lula, a fazer uma analogia com o ouro que foi retirado aqui do Brasil e levado para Portugal.
0: Exatamente, Isabela. O que, que a gente vê? Hoje nós temos uma moeda de troca muito importante, que são os minerais raros, essas chamadas terras raras. Então, primeiro ponto, né, em relação a essa questão da soberania. Então, o presidente Lula falou de uma série de coisas, a soberania em relação à classificação do narcotráfico como terrorismo, falou da soberania em relação aos minerais raros, inclusive fez essa comparação com o ouro da época do ciclo do ouro aqui no Brasil. O que é importante a gente ter em mente? Quando, olhando primeiro para essa questão dos minerais raros, os minerais raros, as terras raras, elas são essenciais para a produção da indústria de defesa e para a indústria tecnológica. Só que o que acontece? O Brasil, ele se insere nas cadeias globais de valor como exportador de matéria-prima. Então, se a gente não souber aproveitar este momento, só fazer a doação ou exportação desses minerais raros não vai mudar a estrutura produtiva do Brasil. E a gente vai continuar nessa inserção internacional dependente de economias do norte global. Então, os minerais raros, eles são uma ótima moeda de troca do Brasil, justamente para tentar fazer o quê? Parcerias técnicas, transferência de tecnologia, tentar trazer aqui para a gente esse processo produtivo e não ficar só exportando sem saber de fato fazer a transformação desses materiais, dessas matérias-primas. Então, o que o presidente Lula ele coloca é muito importante, porque entra exatamente nessa noção da soberania brasileira. Só ceder esses materiais, esses minerais, as matérias-primas, não ajuda o Brasil a melhorar a sua economia, o seu desenvolvimento econômico e a sua inserção na economia global. Então, essa defesa que ele faz é essencial. Por quê? E eu acho que essa comparação que ele fez, ela é muito pertinente, porque foi exatamente o que os portugueses fizeram aqui durante o ciclo do ouro. Vieram, exploraram, levaram o ouro embora para Portugal. Então, se a gente fizer seguir nessa mesma linha, nós vamos simplesmente fazer a manutenção de um modelo produtivo ao qual nós estamos presos desde 1500, que é a exportação de produtos primários. Não muda a base da nossa economia. E nós estamos em uma posição agora de bastante vantagem. Somos o segundo país no mundo com mais terras raras disponíveis. Então a gente tem aqui uma oportunidade muito interessante. Agora, em relação ao narcotráfico como terrorismo, o presidente Lula ele está coberto de razão. Como eu já tinha comentado no início da nossa conversa, quando a gente fala de narcotráfico e terrorismo, são dois problemas transnacionais, ou seja, que ultrapassam as fronteiras dos estados nacionais, precisam de uma resposta conjunta, mas o narcotráfico tem uma característica completamente diferente do terrorismo. Só que o que acontece? Depois do 11 de setembro, nós tivemos uma mudança no paradigma da segurança internacional. Então, quando algo é classificado como terrorismo, nós vemos a abertura de um leque de possibilidades de ação. Você tem mais oportunidades de agir. E oportunidades que, segundo as normas jurídicas internacionais, violam a soberania das nações, segundo o direito internacional, mas é aceito por se tratar de terrorismo. Então, quando Donald Trump faz esse sinônimo de narcotráfico com terrorismo, além de serem duas coisas diferentes, isso demonstra um interesse claro de intervenção em alguns países, como foi o caso da Venezuela. Ele entrou, capturou o Maduro, sequestrou o Maduro, levou para os Estados Unidos e agora o petróleo flui totalmente para os Estados Unidos, inclusive deixando Cuba com uma crise energética por causa disso. Ou seja, vimos que o primeiro passo nessa linha de escalada da Venezuela foi exatamente esse, a classificação do Maduro como um terrorista. Dele, da esposa dele, e falando que os dois eram responsáveis pelo cartel de Los Soles. Nós vemos que aqui, o Donald Trump não vai conseguir fazer a mesma coisa com o Lula. É uma pessoa completamente diferente, Brasil não é a Venezuela, tem uma reputação diferente no cenário internacional, então fica mais difícil conseguir fazer isso. Mas é extremamente preocupante essa classificação justamente por isso. Porque ele está buscando maneiras de agir em outros países, quebrando princípios da soberania nacional, mas sem ser questionado por isso, porque terrorismo entra numa categoria acima de ameaça. Então, percebemos que essa defesa que o presidente Lula vem fazendo da soberania brasileira, se posicionando contrário às tarifas impostas por Donald Trump, se posicionando contrário a essa classificação do narcotráfico como terrorismo, se posicionando frente à defesa das terras raras, é essencial para a inserção internacional do Brasil. O Brasil, ele, para não fazer não se colocar como um país subserviente aos Estados Unidos, como nós já fizemos na nossa história, na política externa brasileira, para que isso não volte a se repetir, nós precisamos defender esses pontos que são de interesse nacional do Brasil. Ou seja, defender que narcotráfico não é terrorismo não significa defender narcotraficante. São duas coisas completamente diferentes. Significa entender que a resposta a esse problema tem que ser diferente do que uma resposta a um grupo terrorista. E não abrir espaço para essa ação inquestionada dos Estados Unidos em solo brasileiro. Então, se os Estados Unidos quiserem fazer uma parceria, uma cooperação para o combate do narcotráfico, acho que seria interessantíssimo para o Brasil. Mas uma cooperação, não essa classificação, que pode significar uma violação da nossa soberania.
1: Perfeita explicação, Ana Carolina, perfeita mesmo, porque muita gente, especialmente no tocante à questão aí das facções criminosas, né, o PCC e o CV, acham que quando o Brasil se posiciona contra, é uma questão de estar defendendo o crime organizado. Isso numa visão para lá de simplista, né? Então a sua explicação foi excelente em todos os níveis. Rafa, te trazendo para esse debate, o que você achou da postura dessas falas de Lula na cúpula do G7?
2: Bem, a fala do Lula tem vários aspectos, muitos desses aspectos funcionam claramente como mensagens ou tomadas de posição em relação aos Estados Unidos. Então é claro, por exemplo, que aqueles comentários dele sobre protecionismo, né, criticando o protecionismo, representam uma crítica velada ao tarifaço e algumas outras posturas adotadas pelos Estados Unidos. E essa especificamente sobre o crime organizado, bem, você tem uma dimensão que é a seguinte: infelizmente o Brasil enxugou gelo em relação ao combate ao crime organizado. Isso não é algo específico do governo Lula, é a realidade de sucessões e sucessões de governo já há várias décadas. E infelizmente os Estados Unidos utilizaram essa brecha, esse fracasso do nosso país, como uma ferramenta para nos pressionar e sabe-se lá intervir de que maneiras, porque especula-se sobre a possibilidade de limitações ou sanções contra o nosso sistema bancário, contra o PIX, né? Fala-se também na possibilidade de alguma investida contra os biocombustíveis brasileiros. Existem várias possibilidades. Não sabemos exatamente se os Estados Unidos vão fazer alguma coisa além, né, de bloqueios financeiros específicos contra os envolvidos no crime organizado. A gente tem que levar em consideração que o Brasil tem que reagir, além de diplomaticamente criticar esse tipo de postura. Talvez tenhamos realmente que endurecer o nosso sistema bancário e financeiro, até como uma maneira de nos protegermos da instrumentalização de nossas debilidades para afetar a nossa economia, né? Então, de fato, o Brasil vai ter que correr atrás de endurecer ainda mais o seu combate ao narcotráfico. Mas é fundamental, de fato, apontar que, mesmo que fosse uma questão de declarar essas organizações como sendo organizações terroristas, a decisão sobre isso é única e exclusivamente do Brasil, né? Esse é um debate a ser travado dentro do nosso país, porque os principais atingidos serão os brasileiros. Como que outros países querem tratar o Comando Vermelho, o PCC, dentro do seu território, aí realmente também é algo que diz respeito a esses países. Porém, a gente está falando de um âmbito, que é o âmbito financeiro, que por natureza é transnacional, né? Então, quando a gente está falando aí da atividade de bancos, transferências bancárias, investimentos financeiros, a gente está falando de um setor que muito facilmente se ramifica de maneira transnacional, de modo que mesmo decisões tomadas nos Estados Unidos podem afetar de maneira significativa o Brasil, e eles sabem disso. E quando eles incluem essas organizações numa lista de organizações terroristas, eles sabem as possibilidades que se abrem diante disso, né? E aí, realmente, a questão de tomar ou não tomar determinadas atitudes, como, por exemplo, sanções contra bancos, torna-se uma questão de vontade e também uma questão de avaliar possíveis efeitos rebote nos próprios Estados Unidos, né? Efeitos diplomáticos e comerciais negativos e assim por diante. Mas fica essa possibilidade, que evidentemente é extremamente desagradável para o Brasil. Então, bem, o Brasil já colabora com os Estados Unidos em relação ao combate ao crime organizado. Então não há propriamente uma justificativa. É ruim para o Brasil, ou pelo menos para a maneira pela qual nós temos abordado esse tema, o fato de que a maior parte do povo brasileiro aprovou essa decisão dos Estados Unidos, o que na verdade dá testemunho do nosso fracasso enquanto Estado de enfrentar o crime organizado, porque a gente não teria a maioria da população apoiando essa decisão se a maioria da população se sentisse satisfeita com a maneira pela qual nós temos abordado o crime organizado. E aí realmente a gente já viu como esse tipo de decisão afetou, né, afeta as relações dos Estados Unidos com a Colômbia e com o Equador, né? O Equador se abriu completamente para a atuação dos Estados Unidos no combate ao crime organizado, e isso afeta inclusive as relações com a Colômbia, na medida em que são atacados alvos que estão ali na fronteira ou muito levemente do lado colombiano da fronteira, né, com o Equador. Então, enfim, a fala do Lula, ela faz sentido, né, nesse sentido de que o combate ao crime organizado deve respeitar a soberania nacional. Existem vários riscos que podem advir dessa declaração do CV e do PCC como organizações terroristas. E, ao mesmo tempo, isso só foi instrumentalizado porque o nosso Estado fracassou em enfrentar esse tipo de problema também. E agora a gente vai ter que correr atrás, tanto na questão bancária e financeira, né, para evitar o uso do nosso sistema bancário e financeiro pelas organizações criminosas. A gente vai ter que endurecer o enfrentamento às atividades econômicas do PCC, né, as usinas de cana-de-açúcar e assim por diante, para poder proteger também os nossos biocombustíveis contra sanções, e o próprio fato da ocupação territorial de amplas faixas de território brasileiro por parte dessas organizações criminosas. Então, são vários aspectos que a gente pode encontrar nesse tópico, nas relações entre Brasil e Estados Unidos. Como eu falei, sempre houve, ou pelo menos tem havido há muito tempo, colaboração da Polícia Federal com o FBI. Não é falta de colaboração o grande problema. Eu diria até que o Brasil colabora demais com as forças de segurança dos Estados Unidos, especialmente em tudo que envolve organizações internacionais que muitas vezes são consideradas terroristas pelos Estados Unidos, não são consideradas terroristas pelo Brasil, mas o Brasil trata os membros dessas organizações como se terroristas fossem, como é o caso do Hezbollah e como é o caso do Hamas e outras forças da resistência palestina. A gente volta e meia nega a entrada no território brasileiro de pessoas ligadas a essas organizações, ou até mesmo realiza operações de busca e apreensão nas residências de pessoas que estariam ligadas. Quem viaja para o Líbano, às vezes como jornalista, na hora que volta, enfrenta aí, às vezes, algumas horas de interrogatório por parte da Polícia Federal, sendo que o Brasil não considera o Hezbollah como uma organização terrorista. E tudo isso o Brasil faz a pedido do FBI, ou às vezes do Mossad. Então não falta colaboração entre Brasil e Estados Unidos. A questão aí é que, além de uma brecha que deixamos por uma infeliz incompetência nossa, existe aí uma tomada de posição por parte dos Estados Unidos em que eles parecem ter a pretensão de estender uma rede, por assim dizer, por todo o território da América Latina, de escritórios do FBI, a presença de agentes policiais no território desses países, entrega de informações de inteligência dos nossos países, né, no caso do Brasil e de outros países da região, aos Estados Unidos. E tudo isso é parte de uma lógica que também está vinculada à doutrina Monroe.
1: Ok, Rafa, muito obrigada. São 5 horas e 35 minutos. A gente aproveita para se despedir da nossa convidada de hoje, a Ana Carolina Marçon, professora e doutora em Relações Internacionais. Ana Carolina, foi um prazer tê-la novamente aqui, e fica mais do que estendido esse convite para você voltar numa nova ocasião para nos ajudar a entender esse mundo. E aproveito também para te explorar mais um pouquinho e te pedir uma dica para você passar para os nossos ouvintes e para a gente aqui.
0: Perfeito, Isabela. Eu que agradeço. É sempre um prazer conversar aqui com você, com a sua audiência. Conte sempre comigo. É, uma dica, pode ser de qualquer coisa, livro,
1: qualquer
0: filme.
1: Coisa. Pode ser uma dica de livro, filme, exposição, o que você quiser.
0: Perfeito. Bom, o livro que eu li mais recentemente, inclusive eu não sei se eu já recomendei aqui, porque eu gostei tanto que eu tô recomendando muito, é um livro que se chama Brasil... Ai, me falta o nome dele agora. Nossa, eu esqueci, porque eu entreguei o livro para minha sogra ler, de tão bom que eu achei. Mas é um livro do Camilo Vanucci que fala sobre a redação do livro Brasil, uma história de tortura, eu não lembro o título agora, mas que conta sobre como um grupo de pessoas se uniu para guardar registros de violações de direitos humanos aqui no Brasil, no final da ditadura, justamente para evitar que se perdesse e que os responsáveis depois pudessem ser responsabilizados. Então, Brasil Nunca Mais, lembrei, Brasil Nunca Mais. Esse livro eu acho que vale muito a pena, ainda mais agora, nesse momento que nós estamos vivendo da nossa política doméstica.
1: Maravilha, Brasil Nunca Mais, estou até aqui com o livro, olha, entrei rapidamente aqui para ver. Muito interessante mesmo, olha, muito obrigada pela sua dica, Ana Carolina Marçon, e mais do que convidada para uma próxima ocasião, uma excelente tarde para você. E a gente vai continuar o Entretanto daqui a pouquinho, logo depois da vinheta.
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1: Agora são 5 horas e 38 minutos, está na hora do nosso giro pelo Brasil e a gente começa com uma entrevista à Sputnik Brasil, do pré-candidato à presidência Romeu Zema, que defendeu propostas para a economia e para a segurança pública. Foi durante uma entrevista, uma conversa com o repórter Vinícius Fernandes. Então vamos ouvir.
7: O ex-governador de Minas Gerais e pré-candidato à presidência da República, Romeu Zema, defendeu mais rigor no combate ao crime organizado, um Estado menor e a união da direita para as eleições deste ano. As declarações foram feitas em entrevista exclusiva à Sputnik Brasil durante a passagem do político do Partido Novo pelo Rio de Janeiro. Questionado sobre o cenário político e sobre possíveis desgastes com setores do bolsonarismo, após declarações envolvendo o senador Flávio Bolsonaro, Zema rejeitou a ideia de divisão no campo conservador.
8: A direita estará toda unida no segundo turno. Se eu discordo do Flávio em alguma coisa, eu discordo do Lula muito mais.
7: Ao analisar o crescimento das facções criminosas e das milícias em diversas regiões do país, o ex-governador defendeu uma mudança no enquadramento legal desses grupos.
8: Eu faria aqui no Brasil o que vários outros países já fizeram: equiparar facções e organizações criminosas a grupos terroristas, porque são. Utilizam escudo humano, como as ações do Novo Cangaço, controlam território. Hoje, essas organizações criminosas fazem com que milhões de brasileiros tenham uma vida deplorável, porque paga mais pela internet, paga mais pela energia elétrica, paga mais pelo gás, são extorquidos.
7: Na área econômica, econômica, Zema reforçou o discurso de redução do tamanho do Estado e defendeu um ambiente mais favorável para quem produz e investe. O político citou a experiência de Minas Gerais como exemplo de gestão e afirmou que durante o período em que esteve à frente do Estado, foram revogadas mais de 22 mil leis, normas e regulamentos que, segundo ele, dificultava a atividade econômica. O pré-candidato também voltou a defender a venda de estatais e a ampliação de concessões à iniciativa privada. De acordo com Zema, governos devem concentrar esforços em áreas essenciais como saúde, educação, segurança e infraestrutura.
8: As parcerias público-privadas, as privatizações são fundamentais. Quem governa, pode ser um prefeito, um governador ou um presidente, já tem uma tarefa de Hércules na área da saúde, da educação, da segurança pública e da infraestrutura. Então nós temos de vender estatais, temos de fazer concessões daquilo que é viável para a iniciativa privada, para o setor público focar naquilo que é importante, que é aquilo que a população quer.
7: O ex-governador ainda afirmou que o Brasil tem potencial para se tornar um dos principais destinos de investimentos em tecnologia e transição energética. Como proposta, defendeu a redução de encargos sobre a energia utilizada por empreendimentos tecnológicos com o objetivo de atrair grandes centros de processamento de dados para o país. Na política externa, Zema criticou a aproximação do Brasil com regimes que classificou como autoritários e disse que se chegar ao Palácio do Planalto, vai priorizar o fortalecimento das relações com países ocidentais e a entrada definitiva do Brasil na Organização para a Cooperação e Desenvolvimento Econômico, a OCDE. Reportagem Vinícius Fernandes.
1: Olha, gente, ainda com Vinícius Fernandes, a gente vai trazer que a Polícia Civil prendeu um homem suspeito de agredir um enteado de apenas 4 anos. Então vamos ouvir na matéria.
7: A Polícia Civil prendeu um homem suspeito de agredir e torturar o enteado de apenas 4 anos no Meier, na Zona Norte do Rio. A prisão foi realizada por agentes da Delegacia de Todos os Santos na mesma região nesta segunda-feira. As investigações começaram depois que funcionários da escola onde a criança estuda perceberam diversos ferimentos pelo corpo do menino e decidiram denunciar o caso à polícia. Segundo o relato, a criança apresentava hematomas na cabeça e nas orelhas, arranhões, cortes em diferentes partes do corpo e sinais de que estava vivendo em situação de vulnerabilidade. De acordo com a denúncia, o menino também chegava à escola com muita fome, sonolento, apático, sem interesse nas atividades e reclamando com frequência de dores no estômago. Segundo os relatos, a equipe da escola diz que a criança demonstrava medo quando era questionada sobre a origem dos ferimentos. Nesta segunda-feira, a mãe informou à escola que o filho havia sofrido uma queda e machucado o nariz. Por conta da nova lesão, policiais foram até a unidade de ensino e encontraram a mãe e o padrasto no momento em que buscavam a criança. Os três foram levados para a delegacia. Durante o depoimento, o menino afirmou que o ferimento no nariz havia sido causado pelo padrasto e revelou aos policiais que sofria agressões com frequência. A criança foi submetida a exame de corpo de delito e o laudo confirmou as lesões recentes e também marcas de agressões antigas. O padrasto foi preso em flagrante pelos crimes de tortura e lesão corporal fundamentada pela lei Henri Borel. Reportagem Vinícius Fernandes.
1: Agora são 5 horas e 45 minutos, o famoso 15 para 6. E a gente agora vai falar que a Polícia Civil realiza uma operação contra uma quadrilha especializada em extorsões na região metropolitana do Rio. E a gente vai ter os detalhes na matéria do Lucas de Andrade.
9: Ao menos 2 homens foram presos nesta terça-feira durante a segunda fase de uma operação da Polícia Civil contra um grupo especializado em extorsões qualificadas mediante restrição da liberdade identidade das vítimas, os chamados sequestros relâmpagos, na região metropolitana do Rio. Caio do Nascimento de Lima Rosa, de 22 anos, e Pedro Vitor Moreira Ribeiro, de 31 anos, foram detidos por agentes da Delegacia da Taquara, que coordenou a ação. Policiais buscavam cumprir 4 mandados de prisão temporária, outros 4 de busca e apreensão, e medidas de afastamento de sigilo de dados telemáticos contra os principais integrantes do grupo, em endereços de Jacarepaguá, na zona sudoeste do Rio, e nos municípios de Nilópolis e Queimados, na Baixada Fluminense. De acordo com as investigações, a quadrilha mantinha uma estrutura organizada e dividida por funções. Enquanto parte do grupo abordava e mantinha as vítimas sob ameaça, outros integrantes operavam uma rede financeira para transferir os valores obtidos para conta de terceiros e intermediários, e assim dificultavam o rastreamento do dinheiro. A operação foi resultado de um trabalho de inteligência desenvolvido na unidade policial. Na primeira fase da operação, agentes da Polícia Civil já tinham apreendido materiais que permitiram identificar a divisão de tarefas da organização, inclusive os responsáveis pela logística e pela captação de contas bancárias usadas para ocultar o dinheiro ilícito. Em nota, a Polícia Civil afirmou que pretende reunir novas provas e identificar todos os envolvidos na estrutura criminosa. Reportagem Lucas Andrade.
1: Bom, ainda com o Lucas, agora a gente vai falar que uma operação policial mira integrantes de facções criminosas que atuam em Belford Roxo, na Baixada Fluminense. Vamos à reportagem.
9: Esses e mais de 20 motos e 3 carros foram recuperados nesta terça-feira durante uma operação da Polícia Civil contra o tráfico de drogas no complexo da Guaxa, em Belford Roxo, na Baixada Fluminense. A investigação durou um ano e na ação desta terça-feira foram expedidos 32 mandados de prisão contra criminosos ligados ao Comando Vermelho e ao Terceiro Comando Puro. Desse total, 13 já estão encarcerados. De acordo com a Polícia Civil, 13 suspeitos continuam foragidos. Entre os presos está Patrick Melo, um dos principais alvos da operação e filho do chefe do complexo da Guaxa, Vanderlan Ramos da Silva, que está encarcerado na Penitenciária Federal de Segurança Máxima de Porto Velho. Patrick Melo chegou a quebrar o celular e jogou o aparelho em cima do guarda-roupas para tentar impedir que os policiais o alcançassem, mas os agentes conseguiram apreender o dispositivo. De acordo com o titular da Delegacia de Repressão a Entorpecentes da Baixada Fluminense, o delegado Leandro Costa, com Vanderlan Ramos preso, Patrick era o chefe em liberdade que comandava o complexo da Guaxa.
10: Enquanto ele está preso, quem responde por ele é o filho dele, o Patrick, que foi preso na operação de hoje. Ele seria a liderança em liberdade que está no local dando as ordens para e organizando todo o funcionamento do tráfico ali.
9: Na ação desta terça-feira, agentes também encontraram um espaço usado para desmanche de carros roubados, com peças, carcaças e para-brisas quebrados espalhados pelo local. De acordo com a corporação, as facções atuam nas comunidades de Santa Teresa, Redentor e Jardim Gláucia, que formam o complexo da Guaxa em Belford Roxo. As investigações da DRE Baixada apontam que os alvos estão ligados a conflitos contínuos pelo domínio de territórios e pontos de venda de drogas, além de envolvimento em outros crimes, como homicídios e roubos de cargas e de veículos. Outro preso foi Alexandro de Matos, responsável por gerenciar o roubo de motos na região.
10: O Alexandro, ele tinha a função dentro da organização de fazer a negociação dos veículos roubados quando tinham seguro. Ou seja, o veículo era roubado, era guardado na comunidade e, em caso de seguro, ele fazia contato com as seguradoras e negociava a devolução desses veículos.
9: O trabalho de inteligência incluiu monitoramento de alvos, análise de dados e diligências de campo, o que permitiu identificar integrantes em funções estratégicas dentro das facções, além de pessoas ligadas à logística e à distribuição de drogas. As apurações também apontaram o uso de armamento pesado pelos criminosos. Em nota, a Polícia Civil informou que as diligências continuam para localizar outros integrantes das facções, reunir novas provas e enfraquecer a estrutura criminosa em Belford Roxo, em uma estratégia permanente de enfrentamento ao tráfico de drogas e ao crime organizado na Baixada Fluminense. Agentes do Departamento Geral de Polícia Especializada e da Coordenadoria de Recursos Especiais, a CORE, apoiaram a ação. Na semana passada, a Polícia Civil já havia realizado 2 operações contra o Terceiro Comando Puro na capital, no Morro do São Carlos, no Estácio, e no Complexo da Maré, quando 28 pessoas foram presas no total. Reportagem Lucas de Andrade.
1: Bom, e a gente agora vai encerrar o nosso giro com uma matéria do Paulo Fonseca. Ele vai trazer pra gente que um mês antes daquela colisão entre dois helicópteros no Recreio aqui no Rio de Janeiro, moradores já cobravam mais fiscalização do tráfego aéreo na Zona Oeste. Então vamos à reportagem.
11: A Agência Nacional de Aviação Civil, a ANAC, já havia investigado os dois helicópteros envolvidos no acidente de domingo no Recreio dos Bandeirantes por suspeita de transporte aéreo clandestino. No ano passado, a agência recebeu uma denúncia anônima sobre a aeronave que transportava cinco das vítimas. Segundo a informação, o helicóptero estaria operando como táxi aéreo sem a autorização necessária. O documento também apontava possíveis irregularidades, como manutenção vencida e inconsistências nos registros de horas de voo. A partir desses dados, a ANAC abriu um procedimento para apurar o caso e aplicou uma multa à proprietária da aeronave por se recusar a apresentar documentos e informações solicitados pelos fiscais. O outro helicóptero envolvido no acidente também era monitorado pela ANAC. Em fevereiro deste ano, a agência registrou suspeitas de que a aeronave realizava transporte aéreo clandestino. De acordo com o relatório, a suspeita surgiu após movimentações observadas no heliponto da Lagoa em diferentes dias do mês. Apesar das investigações, a ANAC informou que os dois helicópteros estavam com documentação regular para operar na modalidade de aviação privada, destinada apenas ao transporte de proprietários e convidados. A agência ressaltou ainda que, neste momento, é precipitado relacionar a modalidade do voo às causas do acidente. A Zona Oeste do Rio concentra uma das maiores movimentações de helicópteros do país. Segundo o relatório comparativo da aviação geral, divulgado em maio pelo Departamento de Controle do Espaço Aéreo, o aeroporto de Jacarepaguá registrou 7.903 pousos e decolagens de helicópteros, número que representa 29% de toda a movimentação nacional desse tipo de aeronave. Somente na área entre a Joatinga e Guaratiba existem 7 helipontos privados registrados. Dados do DSEA mostram ainda que 34% dos voos que partem do aeroporto de Jacarepaguá descumprem as regras de altitude mínima estabelecidas para a região. Para o presidente da Câmara Comunitária da Barra da Tijuca, Delaí Dombrowski, a tragédia era previsível.
12: Essa tragédia que aconteceu foi anunciada e anunciada há muito tempo. A Câmara Comunitária da Barra da Tijuca vem realizando diversas reuniões com a ANAC, com o DSEA, com representantes do aeroporto de Jacarepaguá, sempre reclamando em razão do barulho dos grandes helicópteros, também pela baixa altitude desses helicópteros. Então a falta de fiscalização, de ordenação disso é imensa.
11: A investigação está sendo conduzida pela Polícia Civil, que apura se houve falha humana ou técnica. Os agentes querem saber, inclusive, se houve algum tipo de comunicação entre os pilotos antes da colisão. O caso também é investigado pelo Centro de Investigação e Prevenção de Acidentes Aeronáuticos, o CENIPA. Em nota, a Pax Aeroportos, responsável pela administração do aeroporto de Jacarepaguá, informou que sua atribuição se limita à infraestrutura aeroportuária e que a fiscalização das atividades aéreas é de responsabilidade da ANAC. O acidente ocorrido no domingo deixou 6 mortos. Reportagem Paulo Fonseca.
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1: Olha, gente, nós temos aqui a informação que a Ibovespa, a bolsa, fechou em queda de 0,45% em 169.648 pontos. E o dólar, uma leve alta de 0,39, fechou o dia em R$ 5,08.
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1: A gente quer quer saber como é que vai ficar o tempo essa semana, né? Frio, viu? A julgar por hoje aqui no Rio de Janeiro, hoje está friozinho, chuvoso o dia inteiro. Nós cantamos essa bola ontem e a gente está vendo aqui que realmente o clima-tempo está acertando. E, de acordo com o clima-tempo, o frio vai seguir dominando o cenário carioca. A quarta-feira vai ser de chuva e temperaturas baixas, ficando entre os 17 e 23 graus.
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1: 5:55, faltam 5 minutinhos, 5:56. Ai, meu Deus, então vamos correr aqui pra gente poder falar um pouquinho de Brasil com o Rafa, porque hoje nós não tivemos essa possibilidade, né, de falar. Então, olha, Rafa, vou rapidamente aqui dizer o seguinte, que a Procuradoria-Geral da República, ela considera no atual cenário totalmente esgotadas as chances do Daniel Vorcaro do Banco Master apresentar uma nova proposta de delação premiada. A PGR acabou negando uma terceira oferta apresentada por ele após a recusa da Polícia Federal. A avaliação dos investigadores aponta uma falta de disposição de Vorcaro em se comprometer a entregar o esquema e revelar os interesses e os envolvidos na fraude. Bilionário

0: Ações, que é do ex-presidente do Banco de Brasília e do Fabiano Zetel, que é cunhado do Vorcaro. Com isso, meio que o Vorcaro acabou ficando, olha, te demos a chance, você não aproveitou, então bau, né? Meio que parece que tá nesse caminho a situação.
1: Sim, me parece que é bem por aí, e se de fato não houver delação premiada, e parece que não vai haver, com certeza vai ter muita gente ficando aliviada, até porque a gente sabe que toda essa situação do Daniel Vorcaro envolvia muitas pessoas poderosas do meio político, do meio econômico, do meio jurídico e assim por diante.
0: É isso, Rafa. Muito obrigada, viu? 2 para 6, te agradeço bastante e te dou aí a boa noite, aproveitando para dizer que amanhã tem mais Rafa aqui com a gente no Entretanto. Não é isso, Rafa? Boa noite para você.
1: É isso aí, boa noite para todo mundo e até amanhã.
0: Até amanhã. E amanhã, Everaldo, sabe quem vai estar com a gente, Everaldo?
2: Sim.
0: Então, quem vai estar com a gente? O nosso querido Leonardo Macaxeiro, porque o nosso também querido André Lucena voltou das férias, portanto, ele volta a assumir aí o comando do Casus Belli. E com isso, o nosso companheiro Leonardo Macaxeiro volta aqui para a bancada do Entretanto. Gostou, Everaldo? Então tá ótimo. Vou gostar mais se o Brasil fizer a parte dele aí na sexta-feira. Ô, gente, é isso. Uma excelente noite. Amanhã, quarta-feira, tem mais Entretanto a partir das 16h. E se você não conseguiu, por algum motivo, ouvir o programa de hoje inteiro, quiser dar uma olhadinha novamente, né? Revisar os programas anteriores, entra lá no seu tocador de áudio, nos seus principais tocadores, porque o Entretanto já está lá. Aproveita, segue a gente, dá 5 estrelinhas. Estamos nas principais plataformas de áudio, tá bom? Então, uma excelente noite para você. Até amanhã, às 16h. 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
2: Olá, eu sou André Lucena. É um prazer receber você aqui no Intriga Internacional. Os Estados Unidos estão de olho na Ásia Central, e não é de agora. Países como Cazaquistão, Uzbequistão, Turcomenistão, Tajiquistão e Quirguistão ganham os holofotes de Washington, e o motivo central é a importância estratégica desses lugares no complexo mercado de minerais de terras raras. Os Estados Unidos, que parecem que despertaram só agora para o quanto a China domina essa área, agora tenta catapultar alianças por todo lado, a fim de poder começar a competir com Pequim. E o Brasil está de olho nisso. Muito desse movimento passa por um nome próximo a Donald Trump, Sergio Gore. É ele o atual embaixador dos Estados Unidos na Índia e enviado especial para a Ásia Central. Nascido no Uzbequistão, é um nome forte não só no governo, mas no entorno familiar de Trump. Mas o caminho não está muito livre para Washington. Estamos falando de países com ligações históricas com a China e com a Rússia, com um fluxo comercial de peso com as duas nações que eu citei. E agora? Neste episódio do Intriga Internacional, a gente vai discutir o que os Estados Unidos de fato querem na Ásia Central, o que isso expressa sobre os movimentos de Washington e quais são os pontos de tensão com Moscou e Pequim e outros tópicos desse assunto. Para isso, a gente recebe Leonardo Ramos, professor do Departamento de Relações Internacionais da PUC Minas, fundador do Grupo de Pesquisa sobre Potências Médias, pesquisador do Instituto Nacional de Estudos

0: Estudos sobre os Estados Unidos, da Coordenadoria de Estudos da Ásia da Federal de Pernambuco e da Global Disorder Network. E Javier Vadel, coordenador da pós-graduação em China Contemporânea da PUC Minas, fundador do Centro de Estudos Globais em China e do Grupo de Pesquisa sobre Potências Médias. Vamos à conversa.
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0: O Intriga Internacional recebe Javier Vadel, coordenador da pós-graduação em China Contemporânea da PUC Minas, fundador do Centro de Estudos Globais de China e do Grupo de Pesquisa sobre Potências Médias. Javier, que volta aqui ao nosso programa. Como vai, Javier? Seja bem-vindo mais uma vez. Sempre muito bom falar com você.
2: Oi, tudo bem, André? Tudo bem na audiência? Tudo ótimo.
0: Javier, os Estados Unidos parecem de olho em países da Ásia Central. Imagino que isso não tenha começado durante o governo Trump, mas há um movimento mais intensificado, talvez. E há um interesse muito estratégico por conta do complexo mercado de minerais de terras raras. Eu queria que você nos explicasse, por gentileza, que iniciativas os Estados Unidos têm tomado nesse sentido e como, talvez, isso entre em conflito com China e Rússia. Como é que você traça esse quadro, por favor, Javier?
2: Bom, eu acho que Estados Unidos tomou uma iniciativa que é a iniciativa da agressão ao Irã, que seria uma porta interessante para entrar de cheio na Ásia Central. Por que falo isso? Porque, logicamente, que Estados Unidos tem avançado nessa região, mas eu acho mais pelas leituras que eu fiz, os europeus avançaram primeiro, com negócios e investimentos em regiões da Ásia Central. Mas muito antes, a China tem possibilitado a esses países uma interconectividade interessante, porque desde o fim da União Soviética, a grande necessidade desses países era se interconectarem com o entorno para promover comércio, investimentos, produção, etc, etc. E a China tem, com a iniciativa do Cinturão e a Rota, possibilitar essa interconectividade, que são os grandes corredores terrestres que interconectam esses países da Ásia Central, esses cinco países da Ásia Central, né? Estamos falando aqui de um espaço geográfico que até 1991 pertencia à União Soviética. Então, ao país que já não existe mais como União Soviética. E estamos falando de Cazaquistão, Uzbequistão, Tajiquistão, Quirguistão e Turkmenistão. Países que têm uma região interessante, porque é uma região que tem, por volta, tem diferentes tipos de conflitos e são ricos em recursos tradicionais e os novos recursos são minerais críticos, que são fundamentais para as novas tecnologias. Então, eu acho que o governo Trump não é que não esteja interessado, está muito interessado na concorrência global, na disputa com a China. Mas, num primeiro momento, estamos observando um foco mais em recursos, em segurar recursos tradicionais e que essas commodities tradicionais, como petróleo, gás, sejam, sobretudo petróleo, sejam comercializadas em dólares em bancos americanos. Então, eu falei que a iniciativa do governo dos Estados Unidos foi mais pelo lado das nessa região, pelo lado do ataque ao Irã, diretamente. Irã limita com o Afeganistão. Irã tem, graças a investimentos chineses, uma ferrovia inaugurada em maio de 2025 que interconecta a província de Xinjiang, o interior da China, atravessa esses países, atravessa Cazaquistão, Uzbequistão, Turkmenistão e chega até o Irã, que é uma forma de, fundamentalmente, de promover o comércio com a China desde o Irã até, atravessando todos os países da Ásia Central. Então, eles estão numa área geográfica de maior disputa, na qual, desde meu ponto de vista, em matéria de segurança e de interconectividade, a China e a Rússia estão na frente, que são os dois países que lideram a Organização de Cooperação em Xangai, que é uma organização de cooperação de segurança. Nesse momento, o presidente Vladimir Putin está em Astana, a capital de Cazaquistão, encontrando com o presidente Tokayev, que, aliás, fala chinês e tem uma formação pró-chinesa nesse lugar. Então, eu vejo com certa dificuldade nesse momento os Estados Unidos penetrarem nessa área mais de segurança e defesa. Nada impede, logicamente, acordos entre grandes empresas, ¿no? Etcétera, etcétera, ¿no? Empresas americanas. Tienen acordos con Alemania, muy importantes también. Eso también hemos observado, tienen acordos con Alemania. Y por último, debemos destacar que en la grande hipocresía de la guerra de Rusia y Ucrania, los países europeos que sancionaron a Rusia, junto con Estados Unidos, ellos comercializaban con y comercializan con la Rusia vía países de esa región de Asia Central. Entonces, son países importantes para la tercerización comercial por parte de Europa, ¿no? Con la Rusia en ese mundo de sanciones que a Rusia está sufriendo, ¿no? Debido a intervención ahí en el territorio de Ucrania.
0: Javier, considerando que los Estados Unidos têm feito isso em termos de buscar parcerias, colocando aqui como contexto da nossa conversa uma questão estratégica muito importante, que é a questão de minerais de terras raras, eu queria que a gente abrisse o leque da nossa conversa para tentar pensar não apenas o quanto a China domina, sobretudo o refino, porque isso está muito dado, isso já é, não suficientemente, mas já é conhecido. Mas, estrategicamente, o que, que os Estados Unidos têm tentado fazer para reverter esse jogo? E quão distante os Estados Unidos está, não só da China, mas de poder competir minimamente com? Enfim, qual é o desnível de poder nesse jogo?
2: Olha, eu acho que as ilusões dos Estados Unidos têm uma influência crucial na região. Elas acabaram quando se retira do Afeganistão, depois de 20 anos de ocupação. Eu relembro que Estados Unidos, a secretária de Estado Hillary Clinton, em 2015, acho que foi, ela propôs rotas. Não, perdão, foi antes. Foi em 2012, porque foi antes do lançamento da iniciativa do Cinturão e a Rota da China. Foi antes, como secretária de Estado, depois de 10 anos de ocupação dos Estados Unidos, mais ou menos, propor as rotas a seda que sairiam de Afeganistão. Aí teria um elemento fundamental de influência geopolítica. Tava, não? Afeganistão era um aliado, aí um Estado meio fantoche, não controlava todo o território, mas os Estados Unidos tinham base militar, estavam presentes. Então, Hillary, que é um quadro importante, né? Um quadro que estava percebendo, se não construir alguma infraestrutura, não propor alguma iniciativa de desenvolvimento, a coisa ia para o brejo, né? E foi mesmo, porque depois de 20 anos só deixaram destruição, não construíram uma ponte no Afeganistão, e o Talibã já regressa muito mais forte. Então, tudo que eles se propunham fazer, não conseguiram, e ao contrário. Isso foi muito importante, sabe? Porque isso tirou a influência dos Estados Unidos em toda essa região. O Afeganistão estava no coração e limita com esses países, inclusive tem fronteira com a China, o Afeganistão. Então, os Estados Unidos têm parcerias, sim, e para diversificar, sobretudo o suprimento de materiais, esses minerais críticos para novas tecnologias, né? Porque senão vai depender de que, né? Ok, o processamento é quase monopolizado pela China, que trabalhou desde a década de 1980 para ter uma indústria de para refinar terras raras. E depois temos os minerais críticos, que é outra questão, mas que são utilizados. Então, Estados Unidos teve e tem contatos e parcerias com Uzbequistão e Cazaquistão. Tem um fórum para parceria de segurança mineral, embora o grande comércio desses países é com a China, né? E com a Rússia. Esse é o fato. O comércio em geral, estou falando. E eu acho que Estados Unidos está em muita desvantagem. E eu acho que por isso está apostando em outros países da África e da América Latina, como o Brasil, em questões de terras raras. Entendeu?
0: Sim, isso é importantíssimo, né?
2: É importante, porque o Brasil é o segundo maior no mundo, conhecidos, é o segundo maior reserva de terras raras. Então, para os Estados Unidos seria muito mais conveniente fazer algum negócio com o Brasil. Depois, quem vai processar? O problema é que eles vão ter que investir para processar, ou o Brasil investir para processar. Aí vai ter outra briga. Que já teve no Congresso, se o Brasil vai ter uma empresa pública para não só regulamentar, mas para injetar ciência e tecnologia no setor para refinar essas terras, como faz a China, né? Porque o Cazaquistão tem reservas, eu estive fazendo um levantamento, porque justamente estava trabalhando uma questão de inteligência artificial, e como é toda essa inteligência artificial tem uma base territorial muito forte, né? Porque depende de todo esse de terras raras e minerais críticos, né? Aí o Cazaquistão, além disso, ele tem uma parceria importante com a China, porque é um grande fornecedor de gás. Gasodutos e oleodutos passam por todo o Cazaquistão, um grande produtor de dos, vamos denominar, recursos tradicionais. Toda relação, o presidente do Cazaquistão tem simpatia pela China também, tem uma boa relação com a Rússia. Então, entendeu? Eu acho que está em inferioridade de condições dos Estados Unidos nessa região, mas se pode subestimar a grande potência ocidental, né? A maior reserva de cromo do mundo está em Cazaquistão. O cromo é importante.
0: O lítio também?
2: Mas também tem cobre, lítio, zinco, bauxita, né? Minerais que são... Uzbequistão também tem urânio, cobre, titânio, lítio também tem. Muitos levantamentos, pelo que estava vendo, desses minerais. Eles foram, tem registros da época da União Soviética, e em alguns casos deveriam atualizar, entendeu? E aí você precisa uma pesquisa de prospecção no lugar. Agora, como te falei, a infraestrutura e o auge do comércio, por exemplo, em Cazaquistão, é muito devido às infraestruturas em parcerias com a China. Tem um hub na província de Xinjiang, conecta com Cazaquistão, e aí em Cazaquistão tem um hub de ferrovias que vão chegar até a Europa. Já tem um sistema logístico muito avançado, sabe? E o transporte terrestre é muito mais barato para esses países. Isso é fundamental. É muito mais barato do que chegar a qual seria o porto mais próximo, Irã, que está em conflito, ou o corredor China-Paquistão, né? O porto de Guadar. É muito mais barato, com infraestrutura, chegar à Europa, mas tem duas guerras que atrapalham. Então, tem a Ucrânia, ok, pode passar por Bielorrússia até a Alemanha, mas tem Ucrânia, é um corredor que está parado, logicamente. E o outro, a guerra no Irã, que não se sabe o que vai acontecer. Acordo de paz, não se sabe, né? Que também teria portos adequados. E esse país tem uma boa relação com o Irã, né? Inclusive, essa ferrovia que mencionei, que vai desde o Irã até Xinjiang, era uma antiga ferrovia da União Soviética que foi reestruturada. Se lembra que no dia antes do cessar-fogo, os israelenses e estadunidenses bombardearam uma ponte dessa ferrovia. Não é que fato casual. Eles, em uma semana, já refizeram a ponte. Olha a importância que isso tem. Então, é uma região crucial geopolítica e uma região crucial também em relação a esses minerais críticos e terras raras que a China não precisa. Que a China não precisa. Porque a China tem, não sei quanto, qual é o porcentagem, 60%, 70% das terras raras do mundo. Né?
0: Javier.
2: Quem precisa são os Estados Unidos.
0: Javier, desculpa. Só,
2: e a Europa.
0: Só para entender. O que a China não precisa quer dizer que ela tem um abastecimento interno já suficiente com o que tem. Enfim, ela supre sua demanda.
2: Me refiro a terras raras, não minerais críticos.
0: Tá bem. Pode continuar.
2: Ah, porque aí minerais críticos são de outra índole, né? Terras raras e o processamento não precisa. É fato. A China não precisa controlar ou tentar adquirir terras raras. O que precisa são os países europeus, né? Inclusive para não depender da China. Já dependem, tem uma dupla dependência. Tem a dependência das terras raras em si e do processamento delas, tá entendendo? Inclusive para material e mais, para material de uso.
0: Me deixa entender uma coisa, por favor. Claro, a gente está falando do Oriente Médio a título de momento, né? A gente está discutindo segurança, pode-se falar sobre os países do Golfo. E é claro que tem muita coisa que é especulativa, mas talvez, e aí acho que aqui vale lançar a pergunta para a gente debater. Talvez já dê para pensar em consequências a longo prazo, ou principalmente, o que é que mudou, não de maneira definitiva, mas o que é que mudou na estrutura? E por que ele perguntou isso? O que é que tudo que está acontecendo no Oriente Médio tem trazido de ensinamentos, em especial para a China, em relação à iniciativa Cinturão e Rota? O que é preciso mudar, se for o caso, O que é preciso repensar, se for o caso? Enfim, como é que você encara esse quadro, Javier?
2: Não, a pergunta é interessante, mas não tem uma resposta como o que se aprende ou não se aprende, porque a China aprende a cada momento. A China já aprendeu a lidar com Donald Trump desde o primeiro mandato. Donald Trump já sabia qual era o modus operandi do Donald Trump. A agressividade talvez extrema porque Irã é uma peça crucial no triângulo geopolítico na Rússia e a China. Fundamental. Porque não é só a conectividade, as rotas da seda, é também o corredor norte-sul que vai ligar São Petersburgo a Teherã, né? Que está sendo construído, elaborado, passa pelo Mar Cáspio. E é um triângulo que também vai favorecer quebrar em alguma medida o isolamento do Irã, né? Que é o que os Estados Unidos quer. Cercar o que consegue fazer em Cuba, por exemplo. Mas Irã é diferente. Então, quebrar esse isolamento, o Irã com a China e a Rússia resolve as coisas. E a guerra, o que deu, que não sei se os Estados Unidos vão aprender a lição, mas Irã não precisa do Dubai agora, né? Tem estreito de Hormuz, cobrando pedágio, pode cobrar pedágio em yuan, se seu cliente para a venda de petróleo é a China. 90% do petróleo em 2025 iraniano foi para a China. Então, isso vai promover um grau de desligamento de toda a estrutura financeira ocidental muito grande, né? Que vai ter, mas tem consequências no Ocidente, porque em grande medida a moeda e o dólar norte-americano se baseia sua fortaleza no petróleo. Por isso alguns falam de petrodólar, né? Todo o petróleo é fundamental não só pelo controle do recurso, e sim porque a venda desse recurso tem que ser feita em dólares no sistema bancário ocidental. Imagina artérias e veias, né? E o entupimento quando o petróleo entope, quando esse petróleo não é mais, não circula mais pelos circuitos financeiros dos bancos ocidentais. E é vendido, por exemplo, para a China. Porque se você pensar, por que quer o petróleo iraniano Estados Unidos? Se Estados Unidos é o maior produtor do mundo de petróleo, eles produzem com fracking, não tem problema de abastecimento Estados Unidos. Estou falando de um recurso tradicional. E quem tem problema é a China. E o Estreito de Hormuz é fundamental para a China, para Filipinas. Filipinas foi que 90% do petróleo consumido nas Filipinas passa pelo Estreito de Hormuz, ok? Coreia do Sul e Japão. Então, o que aprende a China? A China está aprendendo de que, em primeiro lugar, eu como analista percebo, os chineses imaginam, a guerra contra Irã é uma guerra contra a China, para evitar que o petróleo chegue à China também. Porque a China compra com yuan, não compra com dólar, não precisa de comprar com dólar. Antigamente, na década de 80, 70, 80, quando se instaurou todo esse esquema de petrodólar, o grande cliente mundial era Estados Unidos. Então você tinha um acordo com a Arábia Saudita para vender petróleo por dólar. Um acordo que 50 anos. Só que agora o grande cliente deixou de ser Estados Unidos, é a China. Continua a ser também, insisto, os países asiáticos, né? Japão, Coreia do Sul, etc, etc. Filipinas e outros do sudeste asiático. Malásia. Agora, o ponto é o seguinte. Qual é o papel da Ásia Central nesse contexto geopolítico? É o famoso eixo continental, né? É a possibilidade de você fazer interconexão continental e que liga, que não só pelas riquezas desses países em minerais críticos que se usam hoje. Não. É também como forma e como espaço de conectividade com os recursos tradicionais vindos da Ásia Ocidental, do Oriente Médio, países do Golfo. É muito mais rápido, muito mais eficiente, com boa infraestrutura, fazer todo o trajeto, né? Não pode substituir, logicamente, todo o comércio que se faz em Hormuz. Mas a China não está bloqueada em Hormuz, os navios chineses passam, né? E isso irritou muito mais o governo dos Estados Unidos, porque só estão bloqueados os que colaboram com os Estados Unidos e Israel. O resto tem permissão para passar. E aí, Scott Bessent, o secretário de Tesouro, falou: não queremos que o petróleo vá para a China. Não, eu não é que estou inventando na minha cabeça. Eu analiso a situação, que a guerra no Irã é uma guerra também com a China. Então, bom, depois da visita de Donald Trump à China, com todos os CEOs das grandes big techs e corporações importantes, eu acho que o xadrez geopolítico mudou um pouco, né? Mudou um pouco porque, pelo menos momentaneamente, me parecia que ia haver uma com o Irã, mas tem um ator aí que é Israel, que tem uma influência sobredimensionada na Casa Branca, que não sabemos por quê. Então aí tem um ator que é um pequeno país, muito armado, que tem muita influência na toma de decisões nos Estados Unidos. Né?
0: Javier, já aproveitando que você menciona a visita do Trump lá ao Xi Jinping, acho que tem um tema muito importante que seria interessante a gente também desdobrar. Naturalmente não tem tão diretamente a ver com a Ásia Central, mas faz, já que a gente está discutindo numa perspectiva mais ampla, como é que o jogo nesse tabuleiro mudou, se é que mudou, no que se refere à questão de Taiwan após a visita do Trump a Xi Jinping?
2: Outra questão, houve uma... se acalmou a coisa, pelo que eu vi, pelo menos por enquanto. Inclusive Donald Trump chegou e criticou Taiwan de que roubava tecnologia dos Estados Unidos. Sempre faz a mesma coisa, né? O petróleo que na Venezuela aí conseguiu. Na Venezuela, Donald Trump e o governo dos Estados Unidos conseguiram o que não, o que fracassaram no Irã. No caso de Taiwan, deve ter sido algum acordo verbal para a questão de Taiwan, porque não vai dar, né? Esse é um limite, linha vermelha, nossa. Lembra, a visita de Donald Trump estava marcada para março e foi prorrogada porque o bicho estava pegando no Irã. Se fosse naquele momento, seria muito pior para Donald Trump, que estava levando uma surra nas bases militares, os aviões que caíram, que derrubaram. Então, se esperou um momento, um pouco, e depois foram, acho que mais de um mês, prorrogaram e conseguiram ir numa situação menos tensa. No que se refere à guerra, não. Na Ásia Ocidental. Agora, não levou nenhuma carta de triunfo, né? Foi bem mansinho, né? E os grandes CEOs querem negócios na China. Negócios porque tem uma classe média de 700 milhões de pessoas, mais ou menos, e está crescendo. Então o grande mercado chinês seduz essas empresas que vão ter que se adaptar às regras chinesas. Tinha CEOs de bancos, tinha das big techs, estava Elon Musk, que também tem a fábrica Tesla, que produz mais carros em Xangai que nos Estados Unidos. Estava o CEO da Nvidia, que parece que não se deu muito bem, da Boeing, que parece que se vendeu, conseguiu vender alguns aviões, e da Cargill, que é o trader, que vende para venda de produtos agrícolas. Né? Então, nesse cenário, Taiwan ficou no segundo plano, né? não foi foco da... E pelo visto não tem provocações à vista. Sempre pode estar depois, né? Sabemos que alguma carta aparece, né? Seja via Estados Unidos ou seja via Japão como proxy.
0: A gente falando um pouco sobre essa... talvez ter colocado o esquema petrodólar em xeque, coloquemos assim. Eu acho que isso nos faz pensar, acho que seria legal a gente debater um pouco sobre o estado da discussão sobre desdolarização ou sistemas alternativos ao dólar no BRICS. Como é que você vê esse debate no BRICS hoje, em especial pela presidência da Índia? O que é que pode avançar? O que é que falta avançar? Como é que você avalia?
2: Na última reunião ministerial foram colocar essa questão, sabe? Eu acho que essa questão vai voltar. Mas o problema é que o principal ponto de pauta, com participação do ministro de Relações Exteriores iraniano, é parar com essa guerra, né? Então, se falou menos sobre isso, embora há uma maior participação do yuan em algumas transações e meios de pagamento. Não é só a utilização de outras moedas, e também meios de pagamentos que podem substituir o sistema SWIFT, que é o sistema quase monopólico dos bancos ocidentais para transferência de dinheiro, né? Então, tem duas questões aí. Sistemas de meios de pagamento que estão sendo elaborados, que se pensou no âmbito dos BRICS, por enquanto não tem nada concreto, mas eles estão continuando a trabalhar nisso e pensar nisso. Eu acho que essa pauta vai voltar. Claro que a pauta mais importante é a reunião ministerial, preparatória, alguma medida de uma cúpula que não se sabe quando vai acontecer, não tem data ainda, não, que vai ser na Índia. Um assunto, né, fundamental é essa questão da guerra na região do Golfo da Ásia Ocidental. Y porque tiene un actor que es Emirados Árabes, que estaba mucho más envolvido con la posición occidental de Estados Unidos en esa guerra, ¿no? 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Mas esas bases militares americanas están en esos países. 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Por otro lado, un miembro fundamental de los BRICS y fundador. Emirados Árabes saliendo de la OPEP puede producir más petróleo. Por otro lado, los grandes clientes están en Asia y nada impide vender petróleo en troca de yuan. Ese peligro. 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Y ahí está, yo acho, punto vulnerable de Estados Unidos. 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Y ese es un peligro, porque la desdolarización no significa el fin del dólar. 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A hegemonía o imperialismo de Estados Unidos está basado en monopolios que están siendo, cuando tienen concurrencia, opciones, va erodiendo poder hegemónico de Estados Unidos. 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Eso es fato, ¿no? 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Es un escenario bastante complicado, ¿no? Estamos en una fase de caos sistémico. Y en ese caos sistémico consolidó un mundo multipolar. Y la multipolaridad puede virar algo pluripolar en cuestiones de monetarias, financieras, ¿no? 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
0: Ese es el proceso que estamos acompañando. Este es un momento en curso, ainda con mucha lacuna, yo diría, en esta discusión. Y es justamente eso, y es diante de eso, que eu já faço um convite para que você volte aqui em outros episódios do Entrevista Nacional. A gente termina exclusivamente por uma questão de tempo, porque, enfim, também poderíamos seguir sendo muito mais.
2: Estamos no... Mas, oi. André, estamos no folha do furacão, né? Estamos no fora. Às vezes é melhor olhar desde processos históricos de mais longe. Estamos no meio, né? É difícil.
0: Sim, muitas vezes é. E ainda mais, não apenas no meio, mas no meio de uma mudança muito complexa, né? Certas regras, arranjos que pareciam consolidados já não mais estão. E um comportamento errático de Washington, que, enfim, que é, aparentemente é muito contraditório, mas é isso. É uma questão de deixar o tempo passar para que possamos encarar com com mais distância, portanto, enfim. E é dentro disso, Javier, que convido também para outras conversas aqui no Intriga Internacional. Lhe agradeço muito. Esse foi Javier Vadel, coordenador da pós-graduação em China Contemporânea da PUC Minas, fundador do Centro de Estudos Globais e China e do Grupo de Pesquisa sobre Potências Médias, os docentes da pós-graduação em China Contemporânea da PUC Minas, sempre enriquecendo o debate aqui no nosso programa. Muito obrigado, Javier. Até uma próxima. Volte sempre.
2: Até, André. Muito obrigado e um abraço para a audiência.
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0: O Intriga Internacional tem o prazer de receber Leonardo Ramos, professor do Departamento de Relações Internacionais da PUC Minas, fundador do Grupo de Pesquisa sobre Potências Médias. Ele que também é pesquisador do Instituto Nacional de Estudos sobre os Estados Unidos e da Coordenadoria de Estudos da Ásia, da Federal de Pernambuco e da Global Disorder Network. Leonardo, como vai? Seja muito bem-vindo aqui ao nosso programa.
3: Obrigado, tudo bem? Prazer estar aqui com vocês. A gente conversar um pouco aí sobre as questões do internacional.
0: Certeza, Leonardo. Vou começar a nossa conversa citando um nome, que é o Sérgio Gore. Esse nome próximo da família Trump, que foi colocado como embaixador dos Estados Unidos na Índia e também enviado especial para a Ásia Central. Já não é de agora que os Estados Unidos têm mostrado um interesse muito maior por aquela região, lembrando que a gente está falando de países com relações históricas com Moscou e com Pequim. Como é que você traça esse quadro de tensão sobre a Ásia Central neste momento, em especial também por conta da questão dos minerais de terras raras?
3: Então, esse é um ponto-chave nessa conversa. Porque o interesse estratégico dos Estados Unidos na Ásia Central, ele já vem de um tempo, já durante a Guerra Fria ele já existia também, né, uma preocupação com relação a isso. Com o fim da Guerra Fria passa a ter uma importância mais significativa na dinâmica de contenção de uma série de estratégias, planos de defesa associados à contenção da Rússia no pós-Guerra Fria, mas particularmente nos últimos anos passa dessa preocupação focada em questões mais tradicionais de segurança, para uma preocupação mais explícita em segurança das cadeias de suprimento de minerais críticos. Se a gente olhar particularmente, a gente pode voltar pelo menos em 2022, quando o Biden começa uma articulação ali, né, com a iniciativa de resiliência econômica para a Ásia Central, trabalhando a ideia de US$25 milhões por ano para promover o comércio, a diversificação das relações comerciais, investimentos regionais na região. Só que isso não vai sozinho, porque a China vai responder também, a Rússia tem seus interesses na região, a gente fala um pouco mais sobre isso depois, mas a questão aqui é pensar, então, que isso passa a ser um tema-chave, o acesso a essa cadeia de suprimentos de minerais críticos, e já no governo Biden. Então, assim, não é uma... Embora a gente veja esse movimento também no Trump, isso é... Vamos colocar que a gente pode ver essa preocupação associada a, assim como é o caso da China, né, uma preocupação suprapartidária, né, ou seja, independente de quem está lá, a China é um problema, é um ponto de preocupação, e a preocupação também com o suprimento de minerais críticos, ela já vem de 22 e se tornou mais intensa a partir de 24.
0: Leonardo, tudo bem que os Estados Unidos estejam buscando fortalecer parcerias comerciais, isso é natural, é do jogo diplomático, é do jogo do negócio, enfim, mas pensando nesses países, pensando, e aí eu posso citar vários, sei lá, posso citar aqui o Uzbequistão, posso citar o Cazaquistão, enfim, o Turkmenistão e outros. A China, como você sabe muito bem, a China tem nessa região e outras também um eixo muito importante da iniciativa Cinturão e Rota. E a gente está falando de estrutura física, né? Algo duradouro. Explica, por gentileza, como é que a China tem refinado a sua relação com esses países através de projetos de infraestrutura e como essa maior atenção dos Estados Unidos problematiza essa relação com a China, se é que o faz.
3: Bom, a primeira coisa, né, como eu tinha colocado, em 22. E a gente percebe a diferença dos montantes, né? Daí o problema para Estados Unidos. Se o Biden começa essa iniciativa de resiliência econômica para a Ásia Central em 22, colocando ali um investimento de 25, a ideia, né, de promover investimentos da ordem de US$25 milhões por ano para alavancar a relação com a região, em 23 a China promove uma cúpula entre a China e os países da Ásia Central, e nessa cúpula o Xi Jinping se dispõe a investimento na ordem de US$4 bilhões para ajuda financeira para a região. Fora que é exatamente um ponto que você comentou, essa região ela é fundamental nesse processo do Belt Road, né, do Cinturão da Rota. Mas, então você tem assim, tem uma outra questão também, porque além desses investimentos, uma série já de relações se encontram estabelecidas entre países da região e a China. O Tajiquistão e o Quirguistão, por exemplo, a maioria das licenças de mineração de minerais raros nesses países já é chinesa. Então, não é uma coisa tão simples, né? Os Estados Unidos têm o interesse em intensificar a sua relação com a região, porque é a região que poderia poderia ser o parceiro alternativo para os Estados Unidos de acesso a esses minerais, já que hoje os Estados Unidos é extremamente dependente dos minerais chineses. Extremamente dependente dos minerais chineses hoje. A China controla 60% da mineração global de terras raras hoje e 85% da capacidade de processamento desses minerais. Então os Estados Unidos têm uma dependência. A Ásia Central é uma das poucas regiões que podem oferecer um suprimento constante desses minerais raros para os Estados Unidos. Então, nesse sentido, que ele não se torna diminua sua dependência com relação à China. Mas o problema é esse que a gente estava falando. Ele, até o momento, não se apresenta como uma ameaça aos interesses chineses na região. E nem russo.
0: E é justamente aí, Leonardo, que eu queria, acho que vale uma explicação para a nossa audiência. Tudo bem, a gente pode pensar a parceria sino-russa, mas a gente está falando de interesses estratégicos. Eu queria que você fizesse uma diferenciação, em especial, sobre os interesses da China para com aquela região e os interesses da Rússia, justamente para que a nossa audiência entenda melhor quem é quem nessa história.
3: Primeira questão, né? A China tem esse interesse, né, em termos de... Ela já tem, né, uma vasta reserva financeira investida nessa região. Então ela tem um interesse econômico, como você mesmo tinha colocado, da iniciativa Cinturão e a Rota. Essa região é fundamental nessa iniciativa chinesa de investimento. No que diz respeito à Rússia, historicamente ela já tem laços institucionais e econômicos na região também. E tem um ponto fundamental, no caso dos dois atores, né? Seja a Rússia, seja a China. A maior parte desse minério que é produzido na Ásia Central passa por rotas russas ou rotas chinesas. Então, também não é tão simples assim para os Estados Unidos conseguir, ou seus aliados, que a Europa também tem interesse nesse processo. Um desafio fundamental é esse, é conseguir estabelecer o desenvolvimento de uma rota financiar e desenvolver uma rota alternativa às rotas já estabelecidas. Então você tem exatamente essa vantagem geográfica de Rússia e China, interesses majoritariamente econômicos da China, óbvio que em termos de segurança econômica, acesso a reservas fundamentais de minerais que são centrais na Revolução Industrial 4.0, né, nessa nova, na discussão sobre inteligência artificial, na discussão sobre uma série dessas questões, esses minerais raros são fundamentais, então a China tem interesse nesse processo, embora ela seja o maior desenvolvedor desse processo, a região é rica nisso. Recentemente, por exemplo, acho que é o Cazaquistão. O Cazaquistão é o maior produtor de urânio do mundo e teve descobertas substantivas de terras raras que podem, dependendo, equivaler à reserva chinesa. Isso é importante para a China também, ter uma relação privilegiada com essa região e a produção dessa região. E no caso russo, mais geoestratégico, em função da importância da região dentro da visão russa de uma nova ordem internacional que gira em torno de um eixo euroasiático. Então essa região tem essa importância fundamental. Por isso que eu acho que é um elemento central da dinâmica da crise da ordem e das suas fraturas, da disputa hegemônica, mas talvez, provavelmente, num cenário futuro, e um futuro muito próximo, vai ter uma importância fundamental nessa disputa Estados Unidos-China / Rússia nesse processo. Principalmente se a gente tem em perspectiva também as dinâmicas do conflito na Ucrânia e seus possíveis desdobramentos.
0: Leonardo, eu queria que você nos ajudasse a pensar quais são as ferramentas que os Estados Unidos estão usando, em especial esses Estados Unidos de Trump. Por que eu pergunto isso? Tá, se a gente está pensando numa aproximação dos Estados Unidos com o país da Ásia Central, enfim, esse processo de aproximação, de projeção de poder também, muitas vezes ele estava ligado não apenas a dinheiro exclusivamente, assim, me perdoe colocar isso de maneira tão, tão direta, mas, por exemplo, sei lá, soft power, coisas desse tipo, o Trump desmantela a USAID e há uma sensação de que agora a diplomacia norte-americana, eu vou ser bastante grosseiro nisso, mas eu vou reproduzir talvez certas falas ditas sob condição de anonimato de alguns membros do corpo da diplomacia norte-americana. Olha, essas questões ligadas a direitos humanos já não importam, mas então agora a gente só pode ir diretamente para negócio, que é o que importa no final das contas. Muito bem, é claro que isso é uma hipótese e tal. O que é que isso comunica, o que é que isso expressa, o que é que isso indica sobre o lugar dos Estados Unidos no mundo hoje, sobre o governo Trump, mais direto, mais focado apenas em dinheiro. Queria que você avaliasse, depois dessa introdução um pouco longa que eu fiz, quais são as ferramentas que o governo Trump está usando para essa aproximação, em especial relacionada à Ásia Central, e quais são as falhas dessas ferramentas e as lacunas delas?
3: Primeiro que, como você bem coloca, as coisas vão ficando mais explícitas. Não que esses interesses econômicos não existissem antes, nos mesmos termos em que existem hoje. Eles estão presentes, sempre tiveram. Mas você tinha alguns elementos associados a outras dinâmicas que muitas vezes eram, podiam aparecer exatamente como uma desculpa para certos processos. Mas vamos colocar também uma questão. Essa região é uma região historicamente mais próxima de uma visão não tão afeita à visão ocidental, em termos de democracia liberal, do jeito que o mundo ocidental o vê, etc. E nesse ponto eu não estou fazendo nem juízo de valor, nem de que é ruim, nem de que é bom. Estou dizendo que é uma outra perspectiva. São outros processos, outros parâmetros civilizacionais, inclusive, na verdade, determinadas práticas de soft power, historicamente, nesses países e região, eram feitas para derrubar governo, e não para poder se aproximar de governo. Então, nesse sentido, a gente pode colocar até que talvez, né, colocando nesses termos, a forma atual de negociação dos Estados Unidos talvez seja até mais, por ser mais direta, pode até ser um pouco mais exitosa nesse sentido. Mas o problema todo é como a gente estava dizendo, já não que não possa ter êxito, mas já existe uma relação em termos de investimento, em termos estratégicos, em termos logísticos, dos países da região com o eixo sino-russo. Isso é um fato, ou seja, o Cazaquistão, se eu não me engano, por exemplo, ele já tem desempenhado um papel fundamental em revenda de uma série de componentes eletrônicos para a Rússia sob o regime de sanção. Então, se você pegar os dados, acho que era o Cazaquistão mesmo, posso estar enganando, mas acho que era o Cazaquistão. Se você pegava os dados de 2021 e pegava depois final de 2022, início de 2023, você tem um aumento na casa de 200, 300, 400% da venda de componentes eletrônicos do Cazaquistão para a Rússia. Sendo que o Cazaquistão nem é um grande produtor disso. Ou seja, é revenda para poder passar pelo regime de sanções. Então, o ponto fundamental é que já existe uma relação próxima entre eles. Então, para os Estados Unidos conseguir criar uma alternativa, não que isso não seja de interesse desse país ter uma outra alternativa também para venda e investimento. É óbvio que eles podem ter interesse nisso. Mas o ponto fundamental, e que até o presente momento eles não têm conseguido avançar substantivamente, é que precisa colocar dinheiro. Né? Precisa realmente colocar dinheiro. Ou seja, um ponto-chave que a gente estava falando é o que eles vão chamar de corredor central. Esse é, talvez seja, logisticamente falando, geopoliticamente, logisticamente falando, esse talvez seja o maior desafio para os Estados Unidos e para a Europa, para poder ter acesso a esses de maneira minimamente segura, sem evitando os pontos de estrangulamento, né, os choke points associados aos corredores que existem da venda desses minérios, né, da área central, porque já que eles passam por rotas russas e chinesas, como eu tinha dito. Então, o principal gargalo é como desenvolver o que eles estão chamando de corredor central. O que é esse corredor central? Seria uma rota de transporte que contornaria a Rússia através do Mar Cáspio. E aí eles chegariam ao Ocidente sem passar pela Rússia. O problema é o custo e quem vai pagar essa conta. Né? Porque existe a ideia de desenvolvimento disso, mas esses países não vão desenvolver de livre e espontânea vontade. Né? Nenhum desses países, de livre e espontânea vontade, vai querer confrontar, seja os interesses russos, seja os interesses chineses, para abrir uma nova rota de venda, para uma nova rota de comércio exclusiva com o Ocidente. Isso tem que ser financiado e bancado econômica e geopoliticamente pelo Ocidente. Mas nesse, e aí se a gente voltar para o contexto atual, com o conflito no Irã em curso, com o conflito na Ucrânia em curso, nos termos em que está se dando o custo disso para a Europa, o outro custo disso para os Estados Unidos, até que ponto, e eleições de midterm chegando e outras questões, até que ponto realmente os Estados Unidos vai se dispor, bancar esse corredor mesmo? Esse é um ponto fundamental. Eu acho que aí está o grande gargalo. Ou seja, o resto vão ser essas tentativas de um encontro, tentar aumentar a relação comercial, tentar criar ali um grupo do C5 mais um, onde os Estados Unidos negocia com esse país e tudo, mas são elementos. O problema talvez maior é que todos eles envolvem investimentos de longo prazo. Num contexto onde nós estamos falando de um governo, no caso estadunidense, que não tem como, de ponto forte, preocupações de longo prazo.
1: Então isso coloca uma série de limites para pensar essas relações, entre a possibilidade do aprofundamento dessas relações. Né?
0: Pois é, Leonardo, eu estava pensando aqui enquanto você falava, quer dizer, vamos colocar em questão aqui essa tentativa um pouco atrapalhada dos Estados Unidos, neste momento ter entendido, olha, a China domina muito amplamente o mercado de minerais de terras raras, especialmente o refino, e a gente vai ter que fazer alguma coisa aqui para diminuir essa dependência. Os Estados Unidos tentam aí seduzir países da Ásia Central, como você bem coloca, com um histórico de relação muito consolidado com a China e com a Rússia. Eu posso imaginar os Estados Unidos tentando outras alternativas, e aí eu começo a pensar no Brasil. Queria que você avaliasse quais são os efeitos disso para nós, principalmente nessa discussão que nós temos aqui sobre soberania, os riscos envolvidos nisso, enfim, ao que é que precisamos ficar atentos.
3: Aí é que está o ponto, na minha opinião, porque não está muito claro o que, que o Brasil quer. Se você olhar hoje, Poços de Caldas, por exemplo, os dois grandes atores envolvidos na exploração lá são do Ocidente geopolítico, né? São ou dos Estados Unidos ou da Austrália, né? Que não é o Ocidente, mas geopoliticamente está com o bloco. Se você vai para o norte de Minas, a mesma coisa, né? Com uma ou outra variação em termos da China e tudo, mas você tem uma presença do capital estadunidense, do interesse estadunidense muito substantivo. Fora as dinâmicas dessas negociações, né? A relação com o continente, porque aí é que está o ponto. Se a gente voltar no final do ano passado, naquele documento do governo Trump e o lugar da América Latina na visão do governo Trump, eu acho que isso acende a doutrina Trump. E isso acende uma luz de alerta, porque por mais que você tenha a Ásia Central como um lugar interessante, porque tem uma fonte ali que ainda não está 100% com outros, a dificuldade de ter acesso a isso é muito maior do que a de ter acesso a fontes desse tipo de mineral raro, minas de terras raras, no continente americano. Então eu acho que isso é um problema para o Brasil, para qualquer tentativa brasileira, incipiente que seja, de tentar pensar uma política nacional, voltada para o interesse nacional, para lidar com esses minerais de terra rara.
0: E a gente está em posição de elaborar uma política minimamente estratégica, ou para você as questões internas ainda estão muito mal resolvidas para que a gente chegue a isso, lembrando que temos eleição esse ano?
3: Eu acho que é esse o ponto. A gente, vamos colocar que talvez internacionalmente a gente teria um espaço, uma certa margem de manobra, tendo em vista os interesses chineses, interesses estadunidenses ou europeus. Então você tem ali a margem, há uma margem razoável para uma possibilidade de negociação do Brasil se inserir de uma maneira minimamente diferenciada nesse processo, sem ser só a exploração dos minerais e a exportação deles in natura, praticamente, né, e tentar algum projeto nacional associado a isso. Então, a dinâmica da a crise da ordem colocaria, na minha perspectiva, janelas de oportunidade para essa negociação. Mas o ponto é o que você comentou, a política doméstica, desde a eleição do governo Lula, ela está muito travada, a partir de outros temas domésticos que dificultam negociações, ou dificulta a possibilidade de você ter um apoio, de você ter um lastro doméstico para poder negociar em termos mais, que seriam mais interessantes para o interesse nacional. Então eu tendo a ser muito pessimista com relação a onde chegaremos, a não ser que tenha uma mudança muito substantiva nesse processo de negociação no curto e médio prazo. Mas num primeiro momento eu nutro um certo pessimismo com relação a essa questão. Agora, pelo menos no curto e médio prazo, mas vamos ver como que isso vai desenvolver. Até porque também tem as eleições, tanto nos Estados Unidos no final do ano, como as eleições aqui. A depender do rumo desses dois processos, pode ser que a gente consiga então ter outras janelas de oportunidade e consiga explorar melhor essas janelas de oportunidade.
0: Pois é, Leonardo, eu queria falar sobre janela de oportunidade. Vou dar uma volta no mundo aqui, já pensando um pouco no final da nossa conversa, mas falando de um ator importante, diretamente ligado com tudo que a gente está conversando. E eu queria falar da Índia, especialmente porque o primeiro personagem que eu citei aqui, que é o Sérgio Gore, que, enfim, nascido lá no Uzbequistão, hoje enviado especial dos Estados Unidos para a Ásia Central, mas embaixador do Brasil justamente na Índia. Quer dizer, a Índia, essa potência média, não necessariamente alinhada a uma grande potência automaticamente, que tem visto dos Estados Unidos de Trump lá e cá desde janeiro de 2025, que meio que procura seu lugar no mundo, tem questões também com a China, enfim, tem muita particularidade envolvendo a Índia, né? Como é que a Índia está lidando com esse jogo de tensão, na sua avaliação, em termos de como se posicionar nesse embate que estamos vendo, nessa, não sei, vou arriscar a hipótese de transição hegemônica, não sei bem, mas pelo menos uma diminuição da hegemonia dos Estados Unidos. Como é que você avalia as ações feitas pela Índia até agora?
3: A Índia, me parece que ela fica numa situação meio ambivalente. O problema, né, que você tem uma elite indiana que é pró-Ocidente, num contexto onde o Ocidente está dando pouca atenção para a Índia, mais pró-Ocidente, num contexto no qual os Estados Unidos está numa relação tensa com a Índia. Então a Índia fica numa situação, uma incógnita nesse processo. Eu acho, inclusive, que um ponto fundamental, inclusive teve uma reunião essa semana para trás, né, dos chanceleres do BRICS, eu acho que o ponto fundamental para a gente entender melhor como que a China vai navegar esse processo, vai ser a próxima cúpula do BRICS. Então a gente olhar para essa cúpula, como que ela, qual que vai ser os rumos que a Índia vai tentar dar nas negociações dessa cúpula. Isso vai ajudar bastante a entender melhor como que ela está enxergando a relação dela com a Rússia e com a China no contexto de ampliação do BRICS e contexto das tensões que aumentaram, né, do Ocidente com o BRICS. Basta perceber que nós estamos falando, só, já que nós vamos de giro pelo mundo, nós estamos falando de um Estados Unidos e Europa, né, que estão de uma maneira ou de outra apoiando a Ucrânia no conflito contra a Rússia, que é membro do BRICS, depuseram um presidente de um país que pleiteava entrar no BRICS, que é a Venezuela, ameaçam um país que é parceiro do BRICS, que é Cuba, e atacam um país que é membro do BRICS, depois do BRICS Plus, que é o Irã. Então, a posição numa discussão no âmbito do BRICS, eu acho que é fundamental para entender como que está enxergando tudo. Nesse caso, a gente perceberia a posição indiana.
0: Pois é, Leonardo, isso envolve também a questão da desdolarização, né? Eu vou falar essa expressão sabendo que tem muita nuance aí. Como é que você está vendo esse debate no BRICS hoje sobre presidência indiana, para a gente fechar nossa conversa?
3: Bom, eu não estou vendo esse debate avançando muito, porque, na verdade, tem um ponto que é, quer dizer, em termos de BRICS, pouco, em termos de Rússia e China, um pouco mais. A Índia entra de maneira meio passiva nesse processo, porque é do interesse dela o petróleo russo, ela acaba comercializando com a Rússia, nos termos de desdolarização, ou nos termos não dolarizados, né, melhor dizer, né, no mecanismo de compensação rúpia-rublo e tudo. Mas o BRICS em si desenvolver esse mecanismo é um negócio, é uma questão tanto quanto complicada. Ou eu tenho visto ela desenvolver um pouco. A questão é ver se vai avançar, porque teve a questão na cúpula do Brasil que foi colocada em termos de um sistema bancário, a la PIX, etc., para compensação intra-BRICS. Não necessariamente a desdolarização, uma moeda alternativa ao dólar e tal, etc., mas a ideia de tentar avançar uma discussão de... A questão toda é que grande parte do comércio intra-BRICS é dos países do BRICS com a China. E entre os países do BRICS, ele não é tão robusto como é desse país com a China. A China é principal parceiro do Brasil, principal parceiro da Rússia, etc, etc. Então, a grande questão é olhar também como que a China vai estar lidando com esse processo. Se ela vai realmente bancar algo alternativo ao dólar, ou do jeito que a velocidade que a coisa está caminhando lhe atende. Porque isso implica também uma alterações, né, em termos de política monetária chinesa, que tendo em vista o contexto de crise, o contexto mais delicado, eu tenho minhas dúvidas se a China está disposta nesse momento a arcar com esse custo. Né?
0: Pois bem, esse foi Leonardo Ramos, professor do Departamento de Relações Internacionais da PUC-Minas, fundador do Grupo de Pesquisa sobre Potências Médias, pesquisador do Instituto Nacional de Estudos sobre os Estados Unidos, da Coordenadoria de Estudos da Ásia, da Federal de Pernambuco e da Global Disorder Network. Leonardo, muito obrigado, seja sempre muito bem-vindo aqui ao Intriga Internacional. Foi um prazer recebê-lo. Até uma próxima.
3: Eu que agradeço, sigo à disposição. Um abraço.
4: Cheque mate.
0: Quando Brasil e China estabeleceram relações diplomáticas formais, lá em 1974, o mundo era outro. Pequim ainda vivia os anos finais da Revolução. Brasília atravessava o período da ditadura militar. Washington e Moscou organizavam o planeta em torno da lógica da Guerra Fria. E naquele cenário aparentemente congelado, a aproximação entre brasileiros e chineses parecia pouco provável. mas a diplomacia, ignorando a ideologia, acabou atuando por meio da necessidade. O reconhecimento da República Popular da China pelo governo brasileiro aconteceu durante a presidência do general Ernesto Geisel, quem diria, justamente no momento em que o Brasil começava a desenvolver uma política externa mais pragmática e menos subordinada aos interesses tão diretos dos Estados Unidos. Era o chamado pragmatismo responsável, formulado pelo chanceler Azeredo da Silveira. Na prática, significava compreender que o mundo estava mudando e que ignorar a China seria ignorar uma parcela muito importante do futuro que se apresentava. Naquele período, a China ainda era um país muito pobre, rural e relativamente isolado. O Brasil, por sua vez, vivia o chamado milagre econômico, tentando se apresentar como uma potência emergente do que hoje entendemos como sul global. Havia diferenças profundas entre os países, mas também uma certa percepção comum, a de que as decisões internacionais deveriam ser tomadas por nações que participavam do processo de desenvolvimento. Durante muitos anos, Brasil e China mantiveram um vínculo mais distante. Discreto. Não havia ainda os bilhões em comércio exterior, como atualmente, nem os investimentos gigantescos em energia, mineração e infraestrutura, como nós exploramos neste episódio do Intriga Internacional. O que existia era uma aproximação diplomática baseada

0: de energia, alimentos e matérias-primas. E o Brasil entrou de vez no radar estratégico chinês. Soja, minério de ferro, petróleo, carne bovina. A relação bilateral passou a ser moldada pelo comércio. Nos anos 2000, especialmente durante os governos Lula, o vínculo ganhou densidade política. Brasil e China passaram a atuar juntos em fóruns multilaterais, defendendo maior participação dos países emergentes nas decisões internacionais. E um grande símbolo disso é o surgimento do BRICS. Pela primeira vez em muito tempo, grandes países fora do eixo tradicional atlântico articulavam mecanismos próprios de cooperação econômica e diplomática. A China tornou-se o principal parceiro comercial do Brasil em 2009, e esse dado mudou o equilíbrio da política externa brasileira. De certa maneira, a relação sino-brasileira passou a refletir uma transformação maior do próprio sistema internacional. Durante boa parte do século XX, o eixo econômico do planeta esteve concentrado entre Estados Unidos e Europa Ocidental. No século XXI, há quem fale que o centro de gravidade se mudou em definitivo para a Ásia. Hoje, discutir Brasil e China significa discutir tecnologia, infraestrutura, inteligência artificial, transição energética e disputa geopolítica global. Empresas chinesas, como vimos muito bem neste episódio, investem em portos brasileiros, linhas de transmissão, energia renovável e telecomunicação. Ao mesmo tempo, setores brasileiros observam com preocupação a dependência crescente de exportação de commodities, coisa que já tínhamos no passado. No entanto, a relação é nova e abre todas as oportunidades que exploramos no episódio de hoje. O Intriga Internacional de hoje vai ficando por aqui. Como sempre, ouvinte, é um prazer contar com sua companhia. Neste mundo de tanta incerteza política, em que aquilo que parecia estável se desfaz dia após dia, a solidez das ideias ainda prevalece. E é com essa premissa em mente que a gente se propõe a apresentar o debate entre alguns dos principais pensadores do país, nos campos da diplomacia e da política externa. 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Até a próxima.
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3: Olá pessoal, mais um Mundioca chegando hoje para falar de drogas, violência e o que mais vir pela frente. 55 anos do Plano Nixon, podemos dizer assim, que era o Guerra contra as Drogas. E é por isso que ultimamente o Brasil está sendo colocado nesse saco de gatos, por causa de PCC e Comando Vermelho serem considerados facções terroristas, quando a gente sabe que não é bem assim, né, Mel?
4: É, Marcelo, por causa dessa classificação, por causa da nossa eleição em outubro, que muito interessa, né? Os Estados Unidos estão com os olhos bem arregalados, bem de olho aqui na nossa eleição, louquinhos para interferir. Você trouxe a questão do Plano Nixon de 1971. Em junho de 1971, o presidente, o então presidente dos Estados Unidos, Nixon, declarou as drogas como inimigo público número um dos Estados Unidos e lançou a chamada Guerra às Drogas. Uma estratégia, Marcelo, que tinha como foco reprimir o tráfico e o consumo, o endurecimento das penas, o fortalecimento das agências de segurança, a cooperação internacional antidrogas e o aumento do encarceramento. E agora, Marcelo, 55 anos depois, o presidente Donald Trump toma algumas atitudes, adota algumas políticas semelhantes. No episódio de hoje, a gente vai comparar as duas políticas, porque a gente sabe que a política de Nixon não estava aqui nessa lista que eu preparei, que eu separei pra gente, mas ela também vitimou as populações mais vulneráveis, que eram as populações latina e negra. Será que isso vai acontecer com o Brasil também?
3: Pra gente deixar claro no tempo, aquele movimento onde o Richard Nixon decretou essa guerra às drogas, estava acontecendo a guerra do Vietnã,

0: uma população jovem com um movimento hippie ligado à liberdade, e muitas pessoas, muitos estudiosos acham que essa guerra contra as drogas também serviu como um instrumento de controle social interno nos Estados Unidos, né? Porque a gente sabe que depois chovia cocaína nos Estados Unidos, e a gente já fez até um programa aqui dizendo que a maconha foi colocada dentro desse rol de drogas ilícitas a pedido de políticos, porque ela não estava antes nesse rol, mas era a droga que era mais usada por ser mais barata por latinos e negros. E aí a gente sabe o que aconteceu depois disso, vem acontecendo até hoje, embora a gente saiba que em vários estados americanos hoje a maconha é liberada, é vendida e rende bilhões de dólares em impostos.
1: Isso sem falar na maconha medicinal, mas isso aí também daria um outro programa, né, Marcelo? A gente vai trazer hoje dois convidados especialíssimos, um que é uma fera em defesa e outro que é o porta-voz do Comando Militar Leste. Para quem não sabe, o Rio de Janeiro esteve em 2018, a pasta da segurança esteve debaixo do governo federal, e a gente vai ouvir desse nosso primeiro convidado quais as diferenças entre segurança nacional, segurança pública, defesa. Existe diferença e a gente vai esmiuçar esse assunto a partir de agora. Vamos chamar? Mundioca, tenho um enorme prazer de receber mais uma vez o professor Carlos Frederico Sinelli, professor de Direito Internacional, visitante da Escola de Superior de Defesa e da ECM, ele que foi porta-voz do Comando Militar Leste durante a intervenção federal no Rio de Janeiro em 2018. Professor, seja muito bem-vindo ao Mundioca, tudo bem?
2: Tudo bem, Melina, muito obrigado pelo convite, é um prazer novamente poder conversar com você, com os ouvintes da Mundioca.
1: Professor, olhando para os 55 anos da política antidrogas de Nixon, o senhor vê um legado mais ligado à segurança pública ou a militarização das respostas?
2: Melina, essa pergunta ela vai ao encontro agora do momento que nós estamos vivendo, né? Porque em geral, em especial próximo a eleições, esse tema da segurança pública ele volta novamente com muita força. E uma das vertentes desse debate é justamente a questão da militarização das ações, né? No sentido de que um suposto paradigma de, como nós dizemos juridicamente, do ponto de vista do direito internacional, um paradigma de condução das hostilidades, ou seja, guerra, com todo o seu aparato legal vinculado, pudesse servir como uma solução simples e acabada para um problema tão complexo como o da segurança pública, que é o paradigma justamente da garantia da lei e da ordem. Isso retoma com muita força e dessa vez agora com o tempero, né? Eu diria da questão da decisão norte-americana de denominar facções criminosas no Brasil como terroristas, né? Quando a gente fala de segurança pública, né, a gente não pode esquecer que nós já temos uma experiência acumulada, Forças Armadas, em especial o Exército, a Marinha, a Força Aérea também, nesses últimos, eu diria, 25 anos. Eu tive a oportunidade de participar da primeira operação com essa vertente de GLO ali na Rio 92, quando nós tivemos aí a segurança daquele evento, e de lá para cá vários episódios semelhantes, culminando com a intervenção federal. Então, em todos eles, as lições foram colhidas, e uma dessas lições que foi aplicada pelo interventor federal em 2018, já na intervenção tendo iniciado, foi a de que essas soluções intervencionistas, elas são apenas paliativas, né? Elas são um remédio no momento da situação, no momento da crise, e que não pode ser considerado uma solução sustentável ao longo do tempo. Senão nós já teríamos tido, digamos, atenuado de modo significativo a questão do enfrentamento das organizações criminosas, por exemplo, no Rio de Janeiro. Tivemos episódios de uso de forças armadas, emprego de forças armadas em complexo da Maré, do Alemão, e em várias outras situações. Então, é muito importante a gente colocar a questão dentro dos seus parâmetros legais, porque nós estamos falando de um marco legal de conflito armado, de guerra, né? Que muitas vezes aparentemente é um posicionamento sedutor para aqueles que vão enfrentar criminosos violentos, mas que ao fim e ao cabo eu não identifico vantagens nem operacionais, nem jurídicas e muito menos uma solução sustentável, como eu disse, para a questão da segurança.
1: O senhor está dizendo que nós aqui no Brasil teríamos como lidar com essa questão do Comando Vermelho e do PCC sem, entre aspas, ajuda, interferência externa, é isso?
2: Eu acredito que sim. Agora, veja, esse movimento ele precisa ser muito articulado, né? O general Vilas Boas, né, o ex-comandante do Exército, ele já dizia que nós temos, sociedade brasileira, uma capacidade muito desenvolvida de diagnosticar problemas, mas muito pouco de partir para soluções resolutivas, né? E de diagnóstico nós estamos aí com vários, né? Então, especialistas de todos os matizes, como eu disse, em época de eleição, essas soluções simples e supostamente completas, elas aparecem. E uma delas é justamente você, digamos, militarizar essa questão, partir para o combate, né? Como nós dizemos, usando não só o aparato militar como um todo, mas também as garantias judiciais que um combatente em tempo de guerra, das quais ele dispõe. Principalmente o quê? A imunidade à persecução penal em caso de neutralizar, para usar um termo que está sendo utilizado hoje em dia, né? De você abater o inimigo, a figura do inimigo que existe em tempo de guerra, né? Se isso fosse uma solução, como eu disse, nós já teríamos aí exemplos de outros países em que isso foi tentado e não funcionou, né? O México tentou de uma maneira muito contundente, acabou havendo um espraiamento da corrupção dentro das Forças Armadas. Nós não podemos citar como uma solução o que aconteceu no Equador, por exemplo, porque a decretação de um conflito armado pelo Poder Executivo foi uma solução, uma saída para que as Forças Armadas pudessem ser empregadas em garantia da lei da ordem. Coisa que a nossa Constituição já faculta, que já vem sendo feito, né? A partir do tão citado artigo 142 da Constituição e outros exemplos. Muitas vezes o que carece, o que falta é colocar em perspectiva, né? Quando você vê, por exemplo, grupos como os grupos que atuam no Oriente Médio, né? Que são grupos armados não estatais, que conduzem suas ações de violência com objetivos políticos, ideológicos, religiosos, sectários muito definidos, a nossa tendência de colocar as nossas organizações criminosas, né, ou pelo menos esse equívoco, né, de colocá-las neste mesmo conjunto de objetivos. Porque as organizações que atuam aqui no Brasil, e uma delas já está inclusive espraiada para outros países, como nós sabemos, né, inclusive vários estados dos Estados Unidos, segundo os próprios norte-americanos alegam, essas organizações elas têm uma finalidade de acúmulo de riqueza, acúmulo de são atitudes criminais com um mero intento de lucro financeiro, né? Então eu penso com todas as vênias, com todas as com todos o respeito que eu tenho aos colegas que divergem, que sim, Forças Armadas podem cooperar e vêm cooperando, principalmente com logística e com inteligência militar ao longo desses anos, mas que o trabalho de segurança pública é muito mais complexo do que simplesmente cercar uma comunidade com blindados e usar armas de guerra contra atores criminais que muitas vezes usam a população como escudo humano, né?
1: Bom, falar um pouquinho da intervenção federal no Rio de Janeiro, né? Um dos motivos para eu ter chamado o senhor aqui. Como é que o Rio de Janeiro lidou com essa linha tênue entre combater o crime organizado e evitar que a segurança pública virasse uma estratégia de defesa? Não o Rio de Janeiro, né? A intervenção.
2: Pois é. Menino, quando a intervenção foi decretada, né, a primeira reunião que o interventor fez com a sua equipe foi no sentido de deixar muito claro que nós tínhamos dois eixos de atuação. O primeiro eixo, o eixo que nós denominamos de ações emergenciais. Então, patrulhamento ostensivo, operações de grande envergadura pontuais em determinadas comunidades. Qual o objetivo, quais os objetivos dessas ações emergenciais? Reduzir os índices de criminalidade, assim, de maneira mais rápida possível, e aumentar a sensação, a percepção de segurança, porque é algo muito subjetivo, né? Então, o morador quer ver a viatura na porta dele, ele quer conseguir sair sem se sentir ameaçado de ter os seus pertences roubados, ou de retornar no estacionamento e seu carro não estar lá, ou de de poder usar uma via dentro da sua cidade, um eixo de deslocamento, e não ser abordado por criminosos. E a outra vertente foi o que nós chamamos de ações estruturantes, cujo objetivo primordial era recuperar a capacidade operativa da polícia. E por uma razão muito simples, porque nós sabíamos que 10 meses, 1 ano, o prazo que fosse decretada a intervenção, né, a sua duração, não seria algo sustentável ao longo do tempo. Porque a natureza da atividade militar de Forças Armadas e a natureza da atividade policial são muito diferentes, não só no modus operandi, mas também nos equipamentos utilizados e nas capacitações. Nós atuamos em grupo, atuamos com comandantes em todos os escalões, com alta centralização de ações, justamente porque o monopólio da violência na guerra precisa estar concentrado nas mãos dos comandantes, para que eles possam gerenciar adequadamente esse uso da violência. E não é o caso nas atividades, nas operações policiais. Os policiais atuam com grande liberdade de atuação do ponto de vista de descentralização de ações, e assim precisa ser, porque a natureza do trabalho deles é coletar provas, investigar, trazer as bases da justiça para que a lei e a ordem possam ser aplicadas, né? Quando você mistura esses dois paradigmas, você corre o risco de ter, por um lado, banalização da atuação militar e, por outro lado, uma ingerência num modus operandi que não é peculiar de Forças Armadas. O Ministério Público Militar, por exemplo, sempre nos orientava nas operações, olha, vocês estão atuando como se fossem policiais, então se imaginem usando uma roupa azul, uma farda de polícia, baseado nos regramentos do direito interno e não nas normas da Convenção de Genebra, segundo as quais vocês treinam e precisam ter em mente para poder defender o país. Então, esse cuidado, ele sempre foi muito reiterado nas nossas operações. Tanto é que a intervenção terminou em dezembro, né, com índice de aprovação entre a população mais carente ali do Rio de Janeiro de quase 70%. Se você fizer estratificação pelas faixas salariais, a população mais vulnerável foi a que mais apoiou. Por quê? O cuidado foi tomado, né? Nós atuamos como forças policiais, deixando de lado a questão da letalidade intensa, de alta intensidade, que é para um marco legal, como eu disse, de guerra. E considerar que esse esforço militar deva ser o carro-chefe de uma atuação articulada de segurança pública, eu considero inapropriado, é um equívoco, porque, como eu disse, experiências anteriores já aconteceram nesse sentido. E como já disse o filósofo, né, é muito difícil você acreditar em resultados diferentes usando o mesmo processo de atuação, né?
1: Pois é, a intervenção federal teve esse bom resultado que o senhor mencionou. Mas será que os Estados Unidos vão ter esse cuidado, já que essa política do Trump está sendo inspirada na de Nixon, e a gente sabe que ele vitimou bastante a população mais vulnerável, que era latina e negra?
2: Melina, nós estamos conversando hoje e 48 horas atrás, você deve ter verificado aí nas notícias, né? Houve, usar de novo um termo que vem sendo utilizado, houve a neutralização, enfim, foi atingido um dos maiores líderes de organização criminosa venezuelana, lá do Trem de Aragua, né? Isso já é parte do entendimento norte-americano de que, no momento em que essas organizações estão sendo denominadas de terroristas, a possibilidade, né, de atuação externa com base em trabalhos de inteligência a nível estatal, e nós estamos falando da CIA, né, da CIA, da inteligência norte-americana, voltada para atividades externas, possa estar atuando em prol de interesses norte-americanos. E me causa, às vezes, algum desconforto verificar, muitas vezes, que alguns daqueles que preconizam que nós estamos com déficit de soberania, que temos um território controlado por criminosos, né? Quando nós sabemos que soberania não tem a ver com controle territorial, soberania é uma qualidade de um governo, né? Então, os elementos constitutivos do Estado, o povo, a massa territorial e um governo com uma qualidade de soberania, sendo muitas vezes essa interpretação mais à luz dos outros estados do que do próprio governo, confundir isso com mera ocupação territorial e controle de território, dificultando as ações policiais. Porque veja, na intervenção, quando se desejava entrar em alguma área, era possível entrar, atuando de uma maneira coordenada. Então, como eu disse, como argumentar que nós estamos perdendo soberania por conta de atuação de facções criminosas em áreas do Rio de Janeiro. E realmente essa atuação é muito intensa e desafia o controle territorial, né, das polícias. Como alegar isso de um lado e, de outro lado, celebrar essa classificação como organizações terroristas, né? Sabendo que isso, dentro da doutrina de atuação da Estratégia Nacional de Defesa Norte-Americana, pode sim, isso sim, caracterizar uma ingerência em assuntos internos nossos. Então você veja que muitas vezes a discussão ela é polarizada, é mais acalorada, tem algumas intenções que são intenções de angariar colaboradores, né, ou então seguidores para suas ideias, mas que quando você começa a dissecá-las, existem incoerências internas. Então, considerá-las terroristas e ao mesmo tempo dizer, olha, está perdendo soberania, mas vamos deixar que outro Estado resolva o nosso problema, eu penso que seja contraditório, né, em termos de política de segurança.
1: Agora, terrorismo é praticamente uma palavra, não sei se abstrata, depende de quem fala, né? O que que o Comando Vermelho e o PCC teriam que fazer, que ser, para serem terroristas, na sua opinião?
2: Bom, eu outro dia estava conversando com um delegado de polícia, né, muito, muito próximo, e ele estava dizendo, Carlos, olha, eu, com a minha experiência, eu acho que as organizações criminosas brasileiras não estão nem aí para como elas vão ser chamadas. Isso vai mudar zero o modo de atuação delas, né? Nós estamos mais preocupados do que as próprias organizações que estão assim sendo denominadas. E, Melina, existe uma questão que é, muitas vezes, você tratar da mesma maneira o que são atos de terror como um instrumento para desafiar os órgãos de segurança e permitir que a sua atividade delitiva continue, que é o que as organizações criminosas fazem aqui no Brasil, quer dizer, incendeia ônibus, dá tiro na direção da via férrea, tudo isso para poder causar ali um pânico momentâneo, impedindo que as forças policiais possam abordar e usando a população ali como escudo. Mas isso é diferente de você ter na sua agenda constitutiva, né, traços orgânicos de usar o terror permanente da população, ou seja, aquela situação, aquela sensação de quando vai explodir a próxima bomba, em que teatro vai explodir a próxima bomba no momento que eu estiver assistindo uma peça teatral, ou onde vai ser lançado gás neurotóxico no lugar, enfim, de modo indiscriminado, para fazer com que as autoridades governamentais que estão sendo, elas sim, estão sendo desafiadas, possam ceder às suas agendas, que é o que a gente vê nas organizações terroristas clássicas, né? Quando se coloca isso na mesma ligação, no mesmo conceito, as coisas ficam muito confusas e aí entra aquela situação de zona cinzenta, né? Que é um termo que eu particularmente não gosto muito, que é muito utilizado, mas que eu, a respeito do qual eu tenho ressalvas, né? Porque zona cinzenta parte-se do princípio que existe um preto e um branco, né? Seriam os extremos aí do espectro de cores, e que você tem quantos tons nesse intervalo? Então, esses tons, supostos tons de cinza, podem ser apropriados por quaisquer narrativas, né? E quem vai estar sempre sendo vitimado por essas atitudes será a população. Então, quando você pula de um marco legal para outro, e quando você denomina ao seu bel prazer, simplesmente para poder colocar numa caixinha, vamos classificar aqui dessa maneira, o que vai modificar na atuação delas? Eu tenho muitas dúvidas se alguma coisa significativa vai modificar. O que nós temos vendo são, como eu disse, movimentos de empresas brasileiras preocupadas agora no rastreio dos seus investimentos e das suas aplicações financeiras, do resultado das suas operações como empresas, justamente para poder evitar sanções comerciais. Ou seja, em outras palavras, elas estão indo no ponto que é o mais importante para poder sufocar e impedir que essas organizações possam continuar sendo equipadas, armadas, tendo motivação para que façam recrutamentos de garotos, né, que recebem ali recompensas financeiras e materiais, muitas vezes por falta de oportunidades que não podem ser oferecidas a eles, né?
1: Agora eu vou te colocar em maus lençóis, que eu sei que o senhor é bom de sair de saia justa. Se o senhor estivesse no governo brasileiro, no Ministério da Defesa, e te perguntassem o que o senhor faria para conter o Comando Vermelho, para conter o PCC, qual seria a sua receita?
2: Bom, Melina, eu não me considero um especialista em segurança pública, né? Eu tenho, enfim, pertenci durante 36 anos, ainda pertenço, né? Eu me considero um integrante do Exército Brasileiro na reserva, mas no meu período de ativa, durante quase 40 anos, eu tive a oportunidade de operar com muitas forças, órgãos de segurança, não só na intervenção, mas na inteligência também. E eu digo para você que não há como nós elencarmos ou sinalizarmos uma solução que seja única e pontual para essa questão. Se não houver um esforço, aí de novo, né? A gente é muito bom para diagnosticar, mas em termos de execução nós pecamos muito, sociedade brasileira. Se não houver uma articulação muito grande em todos os setores, e aí inclusive a população, porque a população, isso nós vimos na intervenção federal, muitas das nossas operações bem-sucedidas foram fruto de denúncia, de participação da população nesse processo. Se não houver uma solução muito articulada e, na medida do possível, despida de interesses imediatos, né? Próxima eleição, próximo mandato, enfim, aqueles objetivos curtos, né? E não estratégicos, nós vamos continuar muito tempo com essa dificuldade de combater de modo eficaz. Isso não é uma tradição nossa, do ponto de vista de planejamento. Nós somos brasileiros, somos imediatistas, né? A gente vê, por exemplo, sociedades mais antigas, né? Civilizações mais antigas, como, por exemplo, hoje em ascensão, os chineses, né? Fazem planos de atuação de 20 anos e vão perseguindo aquilo. Aí você diz, ah, mas claro, é mais fácil porque lá não é bem uma democracia. Ok, podemos considerar isso. Mas não é possível que nós, a cada eleição, a cada movimento, cada espasmo de problema que haja, tendamos a sempre dizer, olha, vamos fazer isso, e aí faz um esforço e não se tem continuidade. Eu acho que nós temos ferramentas, nós temos instrumentos para isso, temos policiais, e aí eu vou dizer, principalmente o estado do Rio de Janeiro, que é onde eu conheço ali, tive a oportunidade de lidar mais proximamente, né, com esses profissionais, de grande capacidade, de grande coragem, de grande vontade de resolver a questão, mas isso é muito difícil se você não tem salários compatíveis, se você não tem condições de trabalho compatíveis, vontade política e muitas vezes articulação, que nós somos uma federação complexa, somos 27 unidades. Muitas vezes eu escuto, vamos ver o exemplo de El Salvador. Outro dia eu tive um debate acalorado com um colega que estava dando o exemplo de El Salvador, né? Que é um estado do tamanho do Espírito Santo, um país do tamanho do Espírito Santo, né? Com uma política criminal que está com graves violações de direitos humanos, e eu não acredito que isso possa prosperar aqui no país, por causa do nosso sistema judicial, que é muito consolidado e tem um olhar que está cada vez mais voltado para as garantias constitucionais, né? Então, indicar soluções externas também é muito difícil. Então, como você disse, é uma saia justa, realmente. Eu não tenho solução visualizada, mas certamente, sem uma articulação, todos os níveis da federação, em todas as instituições. Porque, assim como já se disse que a guerra é um assunto muito complexo para ficar só na mão de militares, eu vou parafrasear essa frase dizendo que segurança pública é um assunto muito complexo para apenas ser encarado como assunto de polícia. Nós precisamos avançar muito e nós temos muitas pessoas competentes para isso.
1: Agora, o PCC e o Comando Vermelho, eles têm atuações em outros países, né? Tem uma atuação transnacional. Como a gente pode fortalecer a cooperação internacional sem abrir espaço para que haja aqui no Brasil interferência externa? Eu acho que isso ninguém deseja.
2: Eu acho que isso já vinha sendo feito de modo muito importante, né? E você, as últimas declarações, né, dos profissionais, principalmente membros do Ministério Público que combatem organizações criminosas há muito tempo, foi a respeito disso, Melina, uma preocupação de que agora, com essa classificação, esses esforços, eles possam ser mitigados, eles possam ser afetados. Porque se outrora você tinha Polícia Federal do Brasil cooperando com o FBI norte-americano nessas questões de polícia para polícia, com tecnicidade criminal, né, de apuração, agora você, de certa forma, perde um pouco o controle disso. Quer dizer, qual vai ser, e é uma palavra muito cara para a inteligência, né, tanto a inteligência estatal como a inteligência policial, qual vai ser a confiança de compartilhamento de informações agora, quando você tem instâncias estatais diferentes, né? A Polícia Federal que cuida dos assuntos de investigação criminal interna e uma inteligência voltada para a defesa nacional, para a projeção de poder, como é o caso dos Estados Unidos, né? Então, essa cooperação, ela já vinha acontecendo. Então, é mais uma preocupação que foi agora uma outra camada de preocupação, além da questão de uma ingerência supostamente militar, que eu não acredito que vá acontecer, porque nós temos aí um longo histórico de relacionamento de cooperação, né, com os Estados Unidos e de respeito recíproco do ponto de vista de duas nações, de duas grandes democracias, mas na questão de investigação isso pode agora ser afetado, né, haver esse prejuízo. Então essa cooperação acho que ela já existe, nós temos aí isso já sendo tradicionalmente feito e de novo, talvez, acredito, que esse seja o caminho, retirar a capacidade de articulação financeira, né? Então é o seguir o dinheiro, mais do que o pé na porta e a operação na comunidade para poder prender, que também tem que acontecer com todos os cuidados e respeito aos direitos humanos e garantias fundamentais, mas o mais importante talvez seja justamente seguir o dinheiro, né?
1: Uma última questão para a gente encerrar. O senhor acha que o Brasil deve tratar as facções como uma ameaça à segurança nacional ou continuar abordando esse problema como uma questão de segurança pública?
2: Talvez esse ponto seja um ponto em que eu convirja com alguns que consideram que nós já saímos simplesmente da questão de segurança pública. Porque veja, menino, isso é uma questão até doutrinária, tá? A gente trata defesa como sendo algo externo, né? Então, as forças armadas, defesa nacional, defesa territorial. E trata segurança pública como sendo algo ligado aos órgãos de segurança pública e interno. Na verdade, do ponto de vista conceitual, a defesa nacional são todas, isso está na nossa Estratégia Nacional de Defesa, tá? Que é um documento muito pouco conhecido, inclusive, foi editado pelo Ministério da Defesa já há muitos anos e não é, digamos, um livro de cabeceira de muitos dos analistas, que deveria ser. Defesa é o conjunto de ferramentas e de instrumentos que um Estado tem, um Estado, nação tem, para permitir a sua segurança, ou seja, segurança é uma sensação fornecida pelo aparato de defesa. A gente costuma cotidianamente separar as duas, e aí eu acho que pela sua pergunta, essa retrospectiva conceitual é importante, porque realmente, facções criminosas que estão em vários estados de um país continental como o nosso, que já transbordaram para outros países, inclusive potências militares, não estão mais apenas atuando aqui, deixam de ser, obviamente, meros atores criminais locais de uma comunidade. E, como tal, precisam que o remédio e as soluções também venham do ponto de vista de articulação. Você veja que tudo converge para isso, né? Eu vou para um lado, daqui a pouco eu volto de novo para a questão de articulação. A sua pergunta traz isso novamente nesse contexto, nesse bojo. Então, não são apenas temas para os órgãos de segurança pública local, simplesmente porque a sua capacidade hoje de articulação, ela é internacional. E como tal, nós precisamos articular do ponto de vista brasileiro com instituições a nível federal e internacionalmente com outros órgãos de cooperação em outros países, obviamente.
1: Tá certo, eu tive o enorme prazer de conversar com o professor Carlos Frederico Sinelli, ele que é professor de Direito Internacional da Escola Superior de Defesa e também da ECM, ele também foi porta-voz do Comando Militar Leste durante a intervenção federal no Rio de Janeiro em 2018. Muito obrigada, espero que o senhor tenha gostado de conversar comigo e com a nossa audiência.
2: Muito obrigado a você, Melina, pelo convite, sempre um prazer. Pode contar comigo quando houver temas que sejam aí transversais ao direito de conflitos armados, e questões envolvendo o uso da força. Muito obrigado.
0: É bom deixar claro, Mel, essa transformação, né, de guerra ao tráfico como uma ameaça geopolítica, principalmente dos Estados Unidos. Lembrando que aconteceu com Maduro no início do ano, né? E é um mecanismo ou uma desculpa para que os Estados Unidos se metam na vida política de outros países. E aí a gente sabe que com essa colocação de Comando Vermelho e Primeiro Comando da Capital, né, o PCC, nesse rol, poderia muito bem fazer com os Estados Unidos o que fizeram com a Venezuela.
1: E muito legal na entrevista do coronel Cinelli, né, professor Cinelli, foi que ele disse que o Brasil tem sim como lidar, né, tem soluções domésticas para lidar com esse problema, né, que é o PCC e o Comando Vermelho. E a gente sempre lembra aqui no Mundioca que essa classificação de terrorista, terrorismo, ela não é universal, depende bastante de quem fala. Tanto é que Nelson Mandela já esteve nessa lista de terroristas, veja só.
0: Vamos chamar nosso segundo convidado, que também sabe muito. O Mundioca tem o imenso prazer de falar mais uma vez com o professor Tiago Rodrigues, ele que é professor de Relações Internacionais do Instituto de Estudos Estratégicos, o INEST, da Universidade Federal Fluminense. Professor Tiago, mais uma vez, muito obrigado por ter aceito o nosso convite e estar de volta aqui ao Mundioca. Tudo bom?
3: Tudo bem, sempre um prazer estar com vocês aqui.
1: Prazer é nosso, Tiago. Começo te perguntando, 55 anos depois da política Nixon de combate às drogas, que foi desproporcional com a população latina e também com a população negra, os Estados Unidos estão repetindo o mesmo comportamento ao classificar o Comando Vermelho e o PCC como organizações terroristas?
3: Sim, estão. Faz parte da mesma lógica. Essa lógica de guerra às drogas já havia nos Estados Unidos, antes, claro, dessa declaração do presidente Richard Nixon, 55 anos atrás. A novidade daquele momento foi transformar uma prática de política interna, de repressão segmentada às populações mais vulneráveis e marginalizadas dos Estados Unidos, população negra e a população hispânica, para fora das fronteiras, né? Então, foi um momento em que a economia política do narcotráfico passa por uma transformação. Há um crescimento exponencial de um mercado global de drogas ilícitas. E nesse contexto, Nixon vê uma oportunidade, digamos, de adicionar uma janela estratégica às políticas de exposição já e de expansão do poderio e influência geopolíticos dos Estados Unidos. Então, a diferença que acontece não foi a declaração de guerra contra determinadas populações que já havia dentro dos Estados Unidos, mas foi adicionar uma camada, que é a camada de projetar essa guerra para além das fronteiras dos Estados Unidos. E a principal, primeira aí, que continua sendo no radar dos Estados Unidos, a principal região que foi atingida por essa expansão da agenda securitária dos Estados Unidos foi e continua sendo a América Latina. Então agora, quando Trump, logo no início do seu segundo mandato, reativa uma, e está preocupado, obviamente, com a decadência e com a crise da hegemonia dos Estados Unidos, principalmente aqui, né, falando da nossa região, com a presença da China e com a existência de forças políticas que têm algum caráter ainda soberanista, algum caráter de projeto nacional, como é o caso da centro-esquerda brasileira e da centro-esquerda mexicana, que são as duas maiores economias da América Latina. Então, essas oposições, né, esses obstáculos que Trump enfrenta na região motivaram uma espécie de reaquecimento dessa agenda geopolítica para a América Latina. Nós estávamos muito na periferia da preocupação dos Estados Unidos em termos geopolíticos desde os anos 90 e principalmente depois do início da guerra contra o terrorismo em 2001. Mas agora a gente volta ao centro da agenda e volta colado à própria agenda da guerra contra o terrorismo, que na verdade é uma tática para poder fazer funcionar toda uma engrenagem repressiva que os Estados Unidos já têm montado justamente por conta da guerra contra o terrorismo há 25 anos.
0: Agora, recentemente, uma das chefes do Departamento de Defesa dos Estados Unidos que saiu, ela disse que uma das tentativas de colocar tanto o PCC quanto o Comando Vermelho dentro desse pacote de terroristas era também para tentar influenciar uma eleição aqui no Brasil. Você acredita que até que ponto isso pode ser o certo?
3: Eu acredito totalmente nessa interpretação. Eu acho que o primeiro grande ato de interferência do governo Trump no processo eleitoral brasileiro foi o encontro com com o pré-candidato Flávio Bolsonaro, e no dia seguinte, a publicação dessa nota pelo Departamento de Estado, em que Marco Rubio diz que incluiria PCC e Comando Vermelho. Isso foi orquestrado, sem dúvida. Está na agenda dos Estados Unidos a interferência no processo eleitoral brasileiro, e essa atitude, né, é, eu acho que o primeiro exemplo claro de algo que está começando agora e que até as eleições de outubro só deve se aprofundar. Então, eu acho que é uma interpretação sim, plausível, é bastante coerente, e que indica a intenção, né, do governo Trump e principalmente do seu secretário de Estado, Marco Rubio, que é um homem de procedência latina, filho de cubanos exilados e que tem uma leitura bastante reacionária a respeito da relação entre Estados Unidos e América Latina. A sua agenda pessoal de Marco Rubio é uma agenda muito ideológica, né, e que se pauta por uma construção de uma aliança de ultradireita na América Latina. Então eu acredito sim nessa interpretação.
1: Agora, eu li numa reportagem sobre o que diz esse documento que classificou o PCC e o Comando Vermelho como organizações terroristas. E um dos itens me chamou a atenção, que diz o seguinte: organizações que pretendem, quer dizer, que estão pensando. Como é que eles sabem o que o PCC e o Comando Vermelho estão pensando?
3: Eles não sabem, né? O que aconteceu ali foi o documento que eu mencionei agora indica duas coisas, né? Uma que já aconteceu e outra que eles prometeram e que não fizeram ainda. Se você for ler o comunicado de imprensa que saiu assinado pelo Rubio, você vai ver que ele classificava imediatamente, ou pelo menos mandava classificar imediatamente, o Comando Vermelho, o PCC, numa lista, que é uma lista de organizações de terrorismo global. E uma outra, que era o que o Flávio Bolsonaro e a outra direita brasileira pleiteiam há bastante tempo, era que fosse incluída numa lista específica que chama Organizações Terroristas Estrangeiras. O que o Rubio disse naquele documento é que essa segunda classificação ficava para o dia 5 de junho, e isso não rolou ainda. Então já estamos, passou dessa data, e essa segunda classificação, que é numa lista mais restritiva e que prevê sanções ainda maiores, porque, por exemplo, permite que sejam realizadas acusações formais e processos judiciais de tipo penal nos Estados Unidos, para cidadãos estrangeiros que sejam acusados de ter qualquer tipo de vínculo com as organizações que estejam nessa lista. Isso não aconteceu ainda. E me parece que essa estranheza, né, porque o documento, quer dizer, ele sinalizava para a ultradireita brasileira, dizendo, a gente está se aproximando disso, mas era uma ameaça, né? Uma ameaça que me pareceu, e a análise que eu faço é essa, me pareceu uma sinalização de pressão e janela para negociação com o governo Lula. Do tipo, olha, a gente está namorando a ultradireita, como você sabe, e a gente tem a intenção de agradá-los, mas a gente pode chegar a algum acerto aqui e não incluir. Porque qual seria a razão para que Rubio não indicasse imediatamente a inclusão na lista de grupos terroristas estrangeiros e incluísse numa lista que já é grave, mas é menos grave? Então me parece que ele tenta jogar, né, com as duas forças políticas, com a centro-esquerda brasileira, Lula, e com o bolsonarismo. E dizendo o seguinte, olha, a gente está afim de outras coisas aí no Brasil, como, por exemplo, acesso a terras raras. Então, eu acho que tudo isso faz parte de uma pressão de bastidores que está acontecendo, que não tem nada a ver com teoria da conspiração, não, tá? Faz parte do jeito de negociar do governo Trump, que é um jeito de negociar que tem a ver com o modelo de negócio de setor imobiliário, que afinal de contas é o que ele é, um empresário do setor imobiliário. Então ele faz sempre, se vocês acompanham, né, acompanham sempre a questão de como ele negocia aqui no caso do Brasil do tarifaço, mas em outras regiões do planeta também, que no Oriente Médio, Trump ele sempre faz uma oferta inicial que é inaceitável, porque é péssima, e pressiona o outro lado a negociar, a chegar a termos melhores, e chega a termos melhores, mas que ainda assim são piores do que a origem da conversa, porque ele sai do zero, ele pede 100 e chega a 40. Então ele consegue alguma coisa que não é tão ruim quanto a oferta inicial, mas já é mais do que ele tinha no início da conversa. Esse estilo de negociação que ele leva para a diplomacia, que ele leva para a segurança internacional dos Estados Unidos, me parece também estar em jogo agora nessa questão da classificação do Comando Vermelho do PCC. Então é uma moeda de troca, é uma barganha, porque Trump sabe, né, o governo Trump sabe que o elemento segurança pública, o tema segurança pública, pela primeira vez na história de uma eleição presidencial no Brasil, vai ter peso, de verdade, então, e que isso está na agenda da ultradireita. Então, assim, me parece ser compreensível, assim, nessa dinâmica de negociações por outras coisas. Porque, obviamente, Trump sabe das leituras que ele tem de que o favorito nas eleições é Lula. Então, como garantir vantagens que os Estados Unidos estão precisando ou querendo nessa disputa hegemônica com a China e em outras questões, né? Com o futuro segundo ou terceiro, né? Ou agora quarto governo Lula, segundo na sequência governo Lula, que ele se projeta como favorito. Então, eu acho que o pano de fundo, essa tentativa de negociar elementos, que usa o tema CV, PCC como moeda de troca.
0: Agora, professor, como é que essa militarização do combate às drogas promovida pelos Estados Unidos influenciou as políticas de segurança da América Latina, pelo menos nas últimas 5 décadas?
3: Bom, influenciou diretamente, porque no primeiro momento ela se associa à Guerra Fria. E depois da Guerra Fria, agora mais recentemente, nos últimos 25 anos, vai se associar à guerra contra o terrorismo. São duas grandes agendas securitárias globais dos Estados Unidos e que têm versões para a América Latina. Na versão da América Latina, se associou o tema combate ao narcotráfico. Por que eu estou falando dessas duas grandes estratégias globais e a sua versão local? Porque aqui, durante a Guerra Fria, o tema era, bom, como conter suposta possível expansão do comunismo ou de regimes simpáticos à União Soviética. Então, era uma agenda que pretendia criar um cinturão de segurança, um cordão sanitário com regimes favoráveis aos Estados Unidos. E por isso a gente sabe de todo o histórico de regimes autoritários ou de regimes civis, mas que eram totalmente vinculados aos Estados Unidos. Menciono, por exemplo, o México e a Colômbia, que nunca foram ditaduras militares, mas que sempre foram com elites submetidas à lógica de Washington e fizeram as suas guerras sujas, mesmo não sendo ditaduras militares, como aqui no Cone Sul. Então, essa agenda acabou a partir dos anos 70 e principalmente dos anos 80, criando um elemento adicional que foi esse de combater o narcotráfico, né? Ou seja, de combater grupos narcotraficantes. Essa agenda está associada da Guerra Fria porque a forma como os Estados Unidos intervêm na região durante o período da Guerra Fria, segurança interna desses países, em nome de combater o comunismo. Então, a passagem da justificativa de combater o comunismo para combater o narcotráfico não foi uma passagem muito difícil de ser realizada do ponto de vista ideológico e discursivo, porque o modelo já estava sendo implementado. E é um modelo que estabeleceu uma regra. E qual é essa regra? Os militares da América Latina não têm ou não deveriam cuidar da defesa nacional, em termos tradicionais, ou seja, de ameaças externas, mas deveriam fazer o serviço sujo de uma guerra interna. Esse modelo é um modelo que foi estabelecido logo depois da Segunda Guerra Mundial para a América do Sul e a América Latina em geral. Então, os Estados Unidos, eles não inventam nada a partir dos anos 80 e 90. Eles readaptam essa agenda. Com os anos 2000 e a guerra contra o terrorismo, mais uma vez a gente tem uma segunda ou uma terceira adaptação desse modelo. Agora, chamando todo mundo de terrorista. E isso a gente chega num momento em que, primeiro foram as guerrilhas de esquerda, que foram classificadas como terroristas nos anos 90 e nos anos 2000, e agora o que a nova doutrina Trump faz é ampliar essa classificação, abrir esse espectro um pouco mais para incluir grupos do crime organizado, que não tem nenhuma vinculação histórica nem ideológica com atividades terroristas. Agora, colocá-los dentro da mesma categoria, do mesmo guarda-chuva, sob o mesmo guarda-chuva, faz parte dessas atualizações que os Estados Unidos têm feito nas últimas 5 décadas, né, ou mais até, para fazer com que as nossas dinâmicas de segurança internas nos países da América Latina sejam militarizadas, né, ou seja, que a segurança do Estado seja sobreposta à segurança cidadã, que a segurança para o exercício dos investimentos e do capital e da remuneração do capital estadunidense ou internacional esteja acima da lógica da segurança cidadã, que é uma segurança voltada para o indivíduo comum, né? Então, essa lógica de uma guerra permanente em nome da ordem, né, tem na sua matriz, na sua espinha dorsal, o elemento da militarização. E essa militarização é, em geral, feita através dos próprios militares tradicionais mesmo, das Forças Armadas, como é o caso da Colômbia, como é o caso do Peru, como é o caso do México, como é o caso de países da América Central. Mas no Brasil, a gente tem uma história um pouco diferente. E a militarização aqui, né, do combate ao crime, do combate ao narcotráfico, tem uma outra via, que não tem sido, tradicionalmente, a dos militares das Forças Armadas, com algumas exceções, mas o dia a dia, a cotidianidade dessa guerra aqui no Brasil também é militarizada, mas por meio do sistema brasileiro de segurança pública, que é militarizado por conta das PMs e por conta de polícias civis, que apesar de serem formalmente corpos policiais investigativos, investigam muito pouco ou quase nada e cada vez mais estão mais militarizados à imagem e semelhança das polícias militares, né? Então, assim, aqui no Brasil tem essa história, mas no geral a gente pode ver que tem uma lógica militar que está sempre sendo atualizada, década após década.
1: Tiago, o PCC já saiu reportagem a respeito disso, tem ligações com outros países aqui da América Latina e até na Itália, parece, já se falou sobre esse assunto. E o Comando Vermelho chegou a mandar gente para a Ucrânia para aprender, né, com o conflito. Esse tipo de coisa pesa na hora dos Estados Unidos classificarem a gente ou foi por outro motivo?
3: Não, eu acho que pesam. Pesam porque fazem sentido dentro dessa narrativa de uma ameaça terrorista, né? Porque para ser convincente que algum grupo seja entendido como terrorista, ele precisa ser apresentado como perigoso. Então, se há presença em vários países, se há um treinamento militarizado, isso tudo aumenta, claro, sem dúvida, a imagem de periculosidade. Eu acho que a gente tem que ter muito cuidado com essas informações, porque, primeiro, elas são muito plausíveis, porque os negócios, né, do crime organizado, que não é só narcotráfico, né, é o tráfico de armas, é o contrabando de cigarro, é o tráfico de pessoas, enfim. Não existe uma preferência do crime organizado por nenhum negócio. O crime organizado se dedica ao que der lucro, inclusive na economia legal, né? Então, o crime organizado é uma empresa capitalista, ela não tem preferência por nada, ela tem interesses e investimentos. Então, o PCC, sem dúvida, por exemplo, no trânsito no mercado específico de cocaína, tem contatos em outros lugares. Para lavagem de dinheiro, existem lugares do mundo que são muito mais fáceis e viáveis para se lavar dinheiro do que outros. Um país, por exemplo, onde é muito fácil lavar dinheiro são os Estados Unidos da América, que tem estados que vivem como paraísos fiscais, como é o caso de Delaware, né, que são um pequeno estado que atrai capital com imensas facilidades e muito poucas perguntas de proveniência do capital, ou seja, trabalha como um paraíso fiscal. Então, é claro que essas atividades têm um caráter internacional ou transnacional. Agora, o fato de terem preso, por exemplo, 2 ou 3, 4, 5, eu vi dados recentes em que dizia-se, bom, em Portugal tem uma grande presença do PCC, aí os dados oficiais da segurança pública lá diziam que havia uma dezena de presos em Portugal, todos brasileiros, emigrados, supostamente vinculados ao PCC. Bom, ok, agora 10 presos, né, é uma coisa. Se você pinta no mapa Portugal porque tem 10 presos, na França porque tem 3, ou em Portugal, ou na Itália porque tem 1, a imagem gráfica disso é terrível, porque você tem 3 países coloridos na Europa, então você olha, o PCC está dominando a Europa. São 3 pessoas, 10 pessoas. Isso não diminui a importância do fato, mas faz com que a gente reavalie a presença dessas pessoas em países estrangeiros, como intermediários de negócios, com viabilizadores de contatos com grupos locais, com grandes atravessadores internacionais de armas ou de drogas, por exemplo, faz parte do negócio, né? Então, eu acho que essa narrativa da presença internacional, ela é valorizada para que esses grupos sejam visibilizados como grandes problemas internacionais. PCC e Comando Vermelho são, antes de mais nada, problemas grandes para o Brasil, para a sociedade brasileira, para a economia brasileira e principalmente para as pessoas mais pobres e periféricas do Brasil, que vivem em territórios controlados por esses grupos. E além desses grupos, pelas milícias, porque vocês sabem que, por razões que nós sabemos bem porquê, Flávio Bolsonaro não pediu a inclusão de milícia na lista de Trump. Só que o crime organizado brasileiro tem 2 tipos. Tem o tipo de origem prisional, que são aqueles que surgiram, cresceram e se proliferam pela prisão, pelo sistema prisional, que é o PCC e o Comando Vermelho, e um outro tipo de crime organizado, que são as milícias, que tem origem nas forças de segurança e que tem vínculos políticos e econômicos com a ultradireita. E essa agenda não está colocada para o pré-candidato Flávio Bolsonaro nem para Marco Rubio. Mas a gente precisa dizer sempre que o crime organizado brasileiro tem 2 categorias: grupo prisional, facção e milícia.
0: Agora, depois que o Maduro foi pego, sendo acusado como sendo chefe de cartel, e lá ele era acusado também de chefiar o tráfico e foi capturado, começaram a bater preocupações aqui no Brasil. E aí eu te pergunto, como é que essa expansão do crime organizado transnacional, como você colocou agora, desafia esses conceitos tradicionais de fronteira, soberania, autoridade? A gente tá correndo risco?
3: Corre, porque se o que, veja bem, qual foi além do governo federal brasileiro e da oposição, digamos, ao bolsonarismo, qual foi o segmento que primeiro reagiu mal à tratativa de Bolsonaro com Trump? Foi o grande capital brasileiro. E por que que o grande capital brasileiro achou ruim essa história de incluir o Comando Vermelho e o PCC? Não porque estejam ligados diretamente ao Comando Vermelho e o PCC, né, necessariamente, mas porque essas restrições, as medidas que são viabilizadas com a inclusão nessas listas, abrem espaço direto para retaliação e sanções para o grande capital brasileiro. Abre espaço, por exemplo, que um banqueiro brasileiro ou um grande empresário do agronegócio possa ser acusado numa corte dos Estados Unidos de vínculo com o crime organizado, porque, por exemplo, uma conta bancária numa instituição brasileira financeira foi encontrada com vínculos com alguém do PCC ou do Comando Vermelho. Quer dizer, então, ou que um empresário do agronegócio, porque usa uma transportadora que foi entendida ou foi descoberta como sendo de fachada do PCC, possa ser associado numa acusação formal nos Estados Unidos como tendo vínculos com o PCC. Mesmo que não tenha, né, isso causa um impacto no negócio direto, um impacto de imagem, um impacto de prejuízo, de perda de contratos e outras coisas mais, né, e de sanções efetivas para o exercício da circulação de investimentos, né, que podem levar uma economia a viver um estrangulamento poderoso. Então, aí vocês dizem, bom, está incluído numa essa pode levar uma pessoa a ser processada, como o Maduro está sendo feito nos Estados Unidos. E em caso de prisão, ele pode, inclusive, ser preso pela vida toda. Existe a pena de prisão perpétua prevista para esse tipo de crime. E aí as pessoas às vezes perguntam, bom, mas como é que os Estados Unidos executam essa pena? O próprio Maduro está aí para dar a resposta. Quer dizer, como é que se executa a pena? Né? Abduzindo pessoas, ou seja, invadindo o país, ou prendendo alguém quando de viagem num terceiro país. Enfim, executando esse tipo de que é extraterritorial, e para responder a tua pergunta, foi feita para violar a soberania. Então, a inclusão de um cidadão brasileiro, de uma cidadã brasileira, numa lista estrangeira feita pelos Estados Unidos, que pode colocar essa pessoa sob júdice nos Estados Unidos, que pode levá-la à condenação nos Estados Unidos e pode levar uma ordem de prisão internacional contra ela, ou mesmo que não internacional, mas só nos Estados Unidos, em que os Estados Unidos se sintam no direito de inclusive mobilizar um grupo militar especializado para a captura dessa pessoa. E a gente não está falando de qualquer pessoa. Nicolás Maduro era o presidente do país em exercício. Como em 89, Manuel Noriega também era presidente do Panamá quando foi capturado por uma acusação muito parecida. Né? Então, sim, há possibilidade de intervenção na economia do país. Há, sim, a possibilidade de prejuízo para o capitalismo brasileiro. E há, sim, possibilidade de ingerência e de captura de cidadãos brasileiros. Isso tudo fica aberto a partir da possibilidade, das possibilidades que ficam disponíveis à mesa dos Estados Unidos com a inclusão nessa lista. Né? Então, isso precisa ser dito com clareza, porque o nível de intervenção possível é bastante grande.
1: Para Tiago, os critérios americanos, eles são bem subjetivos, né? Tanto é que agora, né, na Copa do Mundo, para jogar a Copa do Mundo, eles barraram, deportaram um árbitro somali, que não tinha nada a ver com a história. Se fizeram isso com uma pessoa do esporte, imagina com as outras pessoas.
3: Esses critérios são efetivamente políticos, né? Então, assim, a escolha ou a inclusão de um grupo ou de um outro grupo, né, tem a ver com, a gente está vendo, assim, e a agenda de inclusão ou não desses grupos está relacionada, no nosso caso, com essas duas dimensões que eu mencionei há pouco, quer dizer, a dimensão dos Estados Unidos em termos geopolíticos na América Latina como um todo, e da nossa política doméstica. Né? As duas coisas são interligadas, não dá para separar a política regional e a política doméstica do Brasil. Isso tudo está na conta dessas movimentações. Então, o fato dos Estados Unidos terem renovado a agenda securitária e geopolítica para a América Latina a partir dessa agenda do narcoterrorismo é algo que nos toca diretamente. O Brasil nunca havia sido tocado diretamente pela agenda da guerra às drogas como está agora. Não, ou da guerra contra o crime organizado. A agenda desses 55 anos de guerra às drogas sempre foi uma agenda muito mais voltada aos países da América Central, ao México e aos países dos Andes. O Brasil sempre foi muito lateralizado nessa geopolítica do combate ao narcotráfico. Agora, isso muda de figura e a gente entra no cenário principal dessa atualização da doutrina, como se tem de brincado, né? Da doutrina Dunroe, né? Que é a doutrina do Donald Trump, atualizando a doutrina Monroe, que é da América para os americanos, né? Então, essa é uma novidade. A novidade é que o Brasil hoje fica no centro de uma agenda do combate ao crime organizado, coisa que até o momento não havia acontecido.
0: O Pix tem lá sua participação nessa questão ou você acha que ele foi colocado depois como dano colateral à economia americana?
3: Não, ele tem a ver. Eu acho que o Pix faz parte dessas coisas que estão na agenda de bastidores da negociação que eu mencionei agora há pouco. Eu tinha mencionado explicitamente terras raras, mas acho que tem a ver também com questões do sistema, da lógica do sistema financeiro bancário brasileiro. Não é mistério para ninguém que o governo Trump se indispôs com o sucesso do Pix brasileiro, né, por conta de pressões das suas grandes empresas de bandeiras de cartão de crédito. E o fato do Pix estar servindo também de modelo para serviços parecidos. Por exemplo, a Colômbia, no atual momento, tem um processo parecido de elaboração já.

0: elementos aí que estão em jogo e que fazem parte dos reais interesses dos Estados Unidos no Brasil e que fazem, a minha leitura é essa, do tema da segurança pública e dos dois grupos, das duas grandes facções, uma moeda de troca e um elemento de pressão, né? Porque sabe-se que esses elementos pressionam o processo eleitoral no Brasil. Então, é uma forma do governo Trump colocar a administração Lula contra a parede, dizendo o seguinte: ó, a gente sabe como atrapalhar o seu processo eleitoral. Você é favorito, mas a gente tem aqui, né, elementos que fortalecem o seu concorrente. E a gente quer uma série de outras coisas. Já volto a dizer, vislumbrando a possibilidade de uma vitória de Lula. Tá? Então, assim, Trump está negociando um ganha-ganha para ele. Se Bolsonaro ganha, ele leva tudo. Se Lula ganha, ele não leva tudo, mas ele já está pressionando para levar uma parte do que ele quer. E ele vai conseguir, né? Porque a relação é assimétrica entre o Brasil e os Estados Unidos, em muitos sentidos. Então, apesar da posição mais soberanista e altiva do governo Lula, algumas concessões vão precisar ser feitas. E Trump sabe disso.
1: Tá certo, a gente teve um enorme prazer de ouvir a análise do professor Thiago Rodrigues, professor de Relações Internacionais do Instituto de Estudos Estratégicos da Universidade Federal Fluminense, a UF. Thiago, muito obrigada por sempre estar disponível e compartilhar com a gente todo o seu conhecimento.
0: Obrigado a vocês e sempre à disposição para essas análises que são, às vezes, difíceis de serem feitas, porque elas estão no calor do acontecimento, mas a gente precisa continuar fazendo esse tipo de esforço.
2: Até a próxima então, professor.
0: Até.
2: Ou seja, o Pix pode ser também um dos assuntos que estejam por trás dessa classificação que os Estados Unidos fizeram aos dois grupos de traficantes do Brasil.
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2: 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Dito isso, hora da tchau.
1: Tchau, tchau.
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5: Apesar de o presidente da Câmara dos Deputados, Hugo Mota, do Republicanos, tratar a proposta de marco legal da inteligência artificial como prioridade máxima, não há uma data definida para votação em plenário. Inicialmente, a expectativa da presidência era pautar o texto final na Câmara ainda neste mês de junho. Mas o relator, o deputado Agnaldo Ribeiro, do Progressistas, não apresentou ainda o parecer na comissão especial. Falta consenso entre Câmara e Senado sobre pontos no relatório final, incluindo aí regras tributárias.
6: Além disso, ao sinalizar o adiamento da votação da regulamentação da IA, Hugo Mota mencionou a existência de questões relacionadas ao trancamento da pauta, um mecanismo que pode influenciar diretamente o calendário de votações na Câmara dos Deputados. O cenário reduz as possibilidades de inclusão de novas matérias na ordem do dia, especialmente projetos considerados complexos e que exigem amplo debate entre os parlamentares.
5: O relator da proposta que regulamenta o uso da inteligência artificial afirmou que pretende apresentar um parecer que deve priorizar mecanismos de governança vivo e suficientemente flexível para acompanhar a rápida evolução tecnológica sem exigir alterações constantes na legislação. Seria uma espécie de marco da IA atemporal.
6: Eu sou o Kaique Santos.
5: E eu sou o Rafael Costa e você está ouvindo o podcast Jabuticaba Sem Caroço da Agência Internacional de Notícias Sputnik Brasil.
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6: Mas antes de iniciarmos os trabalhos, eu peço para você ouvinte avaliar o nosso programa após ouvir o episódio. 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
5: E eu te lembro também que nós estamos no site da Sputnik Brasil, anota aí, noticiabrasil.net.br e também na rádio Sputnik Metropolitana, na frequência 80.5 FM do Rio de Janeiro. Vamos então conversar com o nosso primeiro entrevistado.
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5: Jabuticaba Sem Caroço tem o prazer de bater novamente mais um papo aqui com o professor Wando

0: Rissoli, ele que é professor, né, doutor de engenharia de software da Universidade de Brasília e coordenador do Laboratório de Tecnologias Educacionais da mesma instituição. Professor, seja mais que bem-vindo de novo, como vai?
1: Olá, Rafael. Graças a Deus, tudo bem. Agradeço a oportunidade de novo e espero contribuir com bons pensamentos e boas reflexões.
0: Com certeza vai sim. É, falar com o professor é sempre muito... A gente aprende muito, né, o tempo inteiro. Vamos lá, professor. Você acredita que o Brasil está conseguindo encontrar um equilíbrio entre inovação tecnológica e proteção de direitos fundamentais aí nesse texto atual do marco regulatório da IA? Onde estão aí os maiores acertos e riscos? Já é possível falar?
1: Bom, primeiramente é um desafio, né? Como você usou essa expressão, é um desafio muito grande. E não é só o Brasil que está buscando essa situação, não. Você tem o mundo inteiro tentando buscar esse equilíbrio envolvendo tecnologias e inovação. Acredito sim que o nosso país tem caminhado num sentido bem positivo em buscar esse equilíbrio na hora que ele abre, antes de regulamentar mais formalmente ainda as leis envolvidas em relação a ouvir diferentes camadas da população, diferentes profissionais, pesquisadores, procurando gerar esse equilíbrio. No entanto, o só ouvir não quer dizer que a situação vai sair ou vai acontecer de uma melhor forma num primeiro momento. Mas eu tenho uma boa expectativa, né, em relação à regulamentação, inclusive, né? Tinha a expectativa de ser votada nessa semana e parece que já não vai mais acontecer na Câmara, mas já andou, já saiu do Senado. Entre alguns pontos positivos, vamos colocar assim, essa busca do equilíbrio ainda não está nem barrando. Vamos chamar os processos e projetos de pesquisa para não deixar o Brasil para trás, vamos dizer, em termos de pesquisa, desenvolvimento, e também de não deixar com que pessoas, de uma maneira inadequada, utilizem de recursos tecnológicos para promover algum tipo de coação, dificuldade. Então existe ainda, né, por não existir uma regulamentação geral, mas existe um marco, existem setores, entre eles judiciais, de saúde, que estão trabalhando aspectos relacionados a conter alguns abusos, algumas situações inadequadas e promover a questão de continuar utilizando a aplicação, utilizando recursos inovadores. Então, por enquanto, não está, vamos dizer assim, excelente, não existe uma regulamentação, mas também não estamos perdidos. Entre os países da América Latina, o Brasil, o Uruguai, México, eles têm tido esse destaque de estar puxando, né, a inovação, a evolução de recursos tecnológicos nessa região do mundo, vamos dizer assim.
2: Professor, a proposta em tramitação aí na Câmara prevê transparência, auditabilidade e revisão humana em decisões automatizadas. Conta pra gente como isso pode funcionar efetivamente em sistemas complexos de IA generativa e machine learning, muitas vezes tratados aí como caixas pretas. Conta um pouco sobre isso pra nós.
1: Existe, vamos pegar assim, né? Na ideia da IA, há tempos mais antigos, algumas décadas atrás, os sistemas de inteligência artificial tinha uma grande preocupação, que era exatamente tudo que ele sugeria ou tomasse uma decisão, que ele explicasse para quem o estivesse utilizando como é que ele chegou àquela conclusão, por que ia tomar determinada decisão. Com a IA generativa, com algumas evoluções, isso estava ficando, vou usar a expressão assim, meio nebuloso. Isso aqui é interessante, está funcionando, tem uma análise bem apurada acontecendo aqui. Então explica, porque como é que chegou a isso aqui? E isso não está acontecendo ou não estava acontecendo de uma maneira como no passado, né? Era bem clara, bem transparente. Então existem hoje movimentações, não só no Brasil, mas no mundo, exatamente solicitando. A IA avançou bastante, consegue coisas bem interessantes, mas alguns cuidados, seja no trato de alguns vieses, na preocupação com a ética, pelo potencial que a IA hoje tem, estão causando, vamos dizer assim, algumas dificuldades. E nessas dificuldades, saliento também essa de, peraí, se a IA está fazendo isso aqui ou está demonstrando aquilo ali, é interessante, mas quem que está validando isso aqui? Porque uma coisa é você pegar, vamos supor, um algoritmo que consiga identificar bem e separar uma maçã de uma pera. Na hora que você colocar um abacaxi, ela vai conseguir analisar, ela não vai falar que é um abacaxi, supondo que a gente ainda não tenha IA sabendo o que é o abacaxi, mas ela vai conseguir diferenciar que não é nem maçã e que não é nem pera. E como ela vai tratar o abacaxi, se ainda não foi preparada para isso? Então, são situações importantes dos recursos de IA que a gente tem hoje, o que está mais em ênfase, que são as generativas, para exatamente compartilhar. Opa, chegou, a IA está trabalhando desse jeito, está chegando a esses apontamentos, devido a essas decisões ou essas apurações, a esses cálculos que estão tomando, né, que estão indicando determinadas situações. Isso é importante? Bastante. E isso, como eu falei, né, está tendo no mundo e também no Brasil movimentos para falar, peraí, é muito legal isso que está acontecendo, mas eu não consigo enxergar com clareza porque que a IA tomou determinada decisão. E no sentido de risco, que tem a ver com a regulamentação do nosso país, que está em trâmite, você tem uma classificação de determinados riscos. Então imagine você tendo um sistema artificial tomando a decisão de uma situação de saúde de uma pessoa. De repente, supondo com o exemplo que eu dei, a ideia de, ó, ela ainda não foi preparada para essa situação, reconheceu o abacaxi. O que vai acontecer se essa pessoa estiver sendo feita, no meu exemplo aqui, né, um robô guiado por inteligência artificial fazendo uma cirurgia muito detalhista, muito específica, onde um erro ali de quase nada no sentido de tamanho de um bisturi que esse robô está usando vai romper um nervo e deixar essa pessoa sem movimentação. E aí, se essa situação, na análise que está ali, não era para ter um músculo aqui, o coração não era para estar do lado direito e estar do lado esquerdo, e aí o robô vai agir de que maneira? Por isso que a ideia assistida, a tecnologia assistida com que sentido? Dando apoio, sendo observado, acompanhado pelo humano, ele é fundamental, principalmente nessa classificação de riscos mais elevados, no exemplo que eu quis compartilhar aqui com vocês. Mas existem diversos outros.
0: O projeto, né, o texto, fala em soberania tecnológica nacional. O Brasil possui hoje infraestrutura, capital humano e capacidade aí computacional suficiente para não ter que depender integralmente de grandes empresas estrangeiras de IA?
1: Não. Nas três, né, você fez três abordagens em específica, começando pela primeira, né, a nossa infraestrutura, não só na área de tecnologia, mas em outras que também são fundamentais, o Brasil ele não consegue ter, vamos dizer assim, uma qualidade nos serviços que disponibiliza. Então, esse já é um fator importantíssimo e limitante para você ter, inclusive, trabalhar com equidade, fornecer os mesmos serviços, uma cirurgia que eu dei de exemplo agora, ela vai ser feita, supondo isso, tá? Para pessoas que tiverem condições e tal, mas e a pessoa que não tem é tão brasileiro quanto aquela outra que não tem, que tem elevados recursos. Então, a cidade, o recurso, vamos dizer assim, a infraestrutura do nosso país tecnológica, ele ainda é um problema. E eu colocaria estando entre os primeiros problemas. A formação em termos de pessoal, isso não só instituições particulares quanto governamentais vêm trabalhando e cuidando disso sim. Então eu não vejo essa como sendo um problema, mas não pode parar. Esse é um trabalho continuado, até porque a tecnologia, independente de sendo de IA ou de outras diversas tecnologias digitais, ela não para de evoluir. Então uma recapacitação, uma nova forma de entender coisas que estão mudando, são importantes. E o terceiro, existe um potencial muito grande no nosso país. Mas o mundo, me lembro aqui, a gente está passando por um momento de crise devido, por exemplo, à elaboração, desenvolvimento de processadores e recursos desses processadores, que no mundo inteiro existe uma dependência de determinados países. Então, o mundo inteiro está se movendo, os próprios Estados Unidos está identificando esse problema e essa dependência de um outro país, tratar coisas de processamento geral usando dispositivos, não só o computador, celular, entre outros. Então, colocar que o nosso país não tem dependência não é uma realidade, mas ele já evoluiu bastante no potencial e também nessa questão de reconhecer aonde precisa de mais investimento para não ficar tão dependente dos aspectos, vou tomar eles assim como uma parte não só de desenvolvimento humano, de elaboração de softwares, mas de equipamento de hardware, sim, o nosso país ainda tem uma dependência bastante grande.
2: Professor, o projeto prevê rastreamento e identificação de conteúdos artificiais. Você acredita que é possível criar mecanismos que sejam realmente confiáveis para distinguir o que foi publicado pela IA nesse cenário de deepfakes que a gente vê que é cada vez mais sofisticado?
1: Eu acredito que existe potencial para isso sim, inclusive de você usar a própria IA para fazer esse tipo de identificação. Mas nós temos que também evoluir bastante. A gente não está tão distante assim de países que poderia tomar como sendo de referência, não regionais, mas mundiais. A gente não está tão distante assim, não. Mas precisa de investimento, não só na área de tecnologia, que se a gente pegar na educação, na saúde, sem investimento as coisas se complicam. Mas eu não vejo o nosso país, principalmente nos seus pontos de pesquisa, desenvolvimento, muitas vezes que acontecem por causa decorrentes de investimento de determinadas instituições, de determinadas pessoas, e não só governamental, e nesse aspecto eu acho que o governo precisa tomar a frente em algumas coisas, mesmo com o Plano Brasileiro de Inteligência Artificial, das Estratégias Brasileiras de Inteligência Artificial, mas precisa ver também a questão de investir. Então eu acho que tem potencial sim para esse tipo de identificação. Mas gostaria até de fazer uma observação, vou colocar como um comentário aqui, um adendo na minha fala, que é um pouco triste, esse é no meu ponto de vista, tá? Aí, a situação que a gente tem agora recentemente, que nós estamos chegando num período de eleição, até então as big techs eram cobradas de evitarem, em softwares em si, de redes sociais, de comunicação rápida, evitar para proteger as pessoas, o cidadão, de envio de mensagem em massa. Só que agora foi liberado que em período de eleitoral isso pode acontecer. Então, ou seja, os partidos, seus candidatos podem invadir, brincando aqui com as palavras, invadir seu telefone com mensagens em massa. Você está vendo que existe uma ideia meio, vou colocar assim, o bom senso é uma expressão que depende da pessoa que vai usar o bom senso. Então, na hora que o bom senso está numa perspectiva de, olha, peraí, a gente precisa disso. Mas espera aí, a gente é uma minoria dentro de uma população maior de 213 milhões de pessoas. Então, mas a gente decidiu e agora está liberado. Então, essa coerência não está só a questão máquina, tá vendo? Essa é uma triste realidade do nosso país, que às vezes os nossos governantes, eles olham para eles e esquecem a maioria. Em outros momentos, eles olham para a maioria e esquecem, de repente, do próprio interesse. Estou só colocando essa observação para vocês, porque realmente isso é algo que, assim, é triste. Aí eu estou falando como um brasileiro aí nessa observação que fizeram agora aí nesse período eleitoral.
0: Professor, o texto ele cria obrigações específicas, né, para o sistema ser considerado de alto risco. Do ponto de vista técnico, quem define objetivamente o que é alto risco em IA? Esse conceito ele pode mudar rapidamente aí conforme a evolução da tecnologia?
1: Existe, na verdade, né, no nosso país, nesse período ainda que nós estamos de regulamentação, existe um outro impasse, vou colocar assim, de quem vai ser o responsável, no sentido governamental, de assistir o país, de fazer determinadas apurações e verificações, que inclusive você tem determinado órgão sendo indicado para assumir essa responsabilidade, mas ele não teria, como eu vou dizer assim, ele precisaria ser ou reorganizado ou criado uma nova agência para ter essa responsabilidade por ele já está sobrecarregado. Então, atualmente, eu acredito que existam alguns órgãos e própria lei que trabalha a questão de proteção de dados pessoais, ela interfere na proteção, na avaliação, mas precisa de ter na regulamentação essa oficialização. Se não, vamos supor, uma instituição fala que pode e a outra instituição fala que não pode. E agora? Como é que a gente faria? Então, a regulamentação nisso também, de atribuir as suas responsabilidades a órgãos específicos, que vão dizer, por exemplo, um pesquisador muito empolgado com o resultado que vem conseguindo e tal, ele acredita que aquilo pode ajudar, aquilo que ele está desenvolvendo, que está trazendo coisas fantásticas, mas, numa análise, vamos dizer assim, mais aprofundada, pode se verificar, ó, isso é bem interessante mesmo, mas está prejudicando essa camada, essas pessoas ou esses outros recursos. Então é importante existir, em específico, né, uma, definição formal, uma regulamentação de quem é responsável de uma maneira formal, oficial e tal, de falar, opa, esse aqui estaria classificado como de risco excessivo. Então, se é de risco excessivo, ele é proibido de ser feito aqui.
2: Professor Vandor, há um debate no mundo sobre o excesso da regulação, se esse excesso poderia frear a inovação. E aí cria-se essa discussão, né, do risco de repente as barreiras atingirem mais startups e pesquisadores nacionais, enquanto as gigantes continuam dominando o setor, até pelo poder maior aquisitivo que elas possuem. Como que a gente trata essa relação, né, e como que encontra o equilíbrio? Existe mesmo? Essa é uma discussão importante para ser considerada?
1: Sim, colocaria ela também como entre as mais importantes, porque uma coisa é a gente querer, supondo isso, tá? Regularizar bastante aonde a gente estaciona o nosso país, primeiro pegando aí numa abordagem, vou chamar assim, nacional nossa aqui. Então você está protegendo todo mundo e o nosso país tecnologicamente vai ficando atrasado em relação ao que o mundo está promovendo, acontecendo e tal. Ao mesmo tempo, na hora que você libera tudo para todo mundo fazer tudo, vai virar uma coisa muito confusa, sem uma regulamentação, o que alguém acha certo, a expressão que eu usei agora há pouco. Você tem o bom senso, então o bom senso de uma camada pode ser diferente de uma outra camada social. Então são situações onde a palavra equilíbrio, ela é fundamental. Por isso comentei inicialmente dessa jornada do período de regulamentação do nosso país, ter aberto espaço para ouvir pesquisadores, usuários, empresas, instituições, governantes, tentar criar uma regulamentação que atenda a cada um, mas que ela também precisa ser flexível para, num momento, verificar, opa, peraí, a regulamentação, acho que aqui ela precisa ser um pouco mais rigorosa, dado coisas que estão acontecendo, ou detonar ela assim, aqui ela vai ter que ser mais um pouquinho flexível. Então não pode ser engessada, porque a própria evolução tecnológica, ela está iniciando no potencial do que a gente ainda vai conseguir com a inteligência artificial. Essas são situações que a gente não pode ter uma regulamentação que esteja tão engessada, onde a gente teria que ficar criando novas leis para, de repente, admitir ou para restringir determinadas situações. A referência principal da regulação no nosso país está sendo, né, a regulamentação europeia. Então, essa flexibilidade, ela é importante, tanto para não paralisar projetos no sentido de continuar com a evolução, não estacionar o nosso país como se fosse, né, uma ilha deslocada da realidade que o mundo tem, e isso tem interferência, seja na saúde, no mercado, na movimentação financeira. Então, o que você colocou é altamente relevante. Existe uma preocupação já nessa regulamentação de ela não pode ser o freio de um dos lados e o acelerador do outro. Que lado seria esse? Ela para com a pesquisa nacional e a evolução da gente aqui, estacionando, ilhando o Brasil, enquanto o mundo vai estar andando como se fosse numa velocidade diferente. Ao mesmo tempo, ela também não pode permitir coisas terríveis em algumas notícias que a gente vê e observa, de estão usando determinados recursos de inteligência artificial para promover lá a desqualificação de uma pessoa, a questão de representar, acho que recentemente no Brasil, eu não vejo tanta TV, mas teve lá algumas pessoas que são famosas, atrizes, sendo colocadas lá em situações sexuais comprometedoras, quando na verdade elas nunca fizeram aquilo. Então regulamentar é muito importante, porque vai colocar as pessoas que eu digo também, as instituições, os responsáveis por aquilo, para responder pelo que estão fazendo. Só que ao mesmo tempo, esse buscar o equilíbrio é uma situação difícil, porque se você impedir demais, você também estaciona coisas relevantes para o país e para a evolução do que a gente também precisa, né, tem necessidade de acontecer.
0: E até pegando um gancho na sua fala, professor, o marco regulatório, ele também pode impactar o desenvolvimento acadêmico e científico? Isso é, universidades e centros de pesquisas brasileiros estão preparados para novas exigências legais?
1: Eu acho que até antes de falar das instituições, eu desceria um pouquinho mais no sentido de chegar no indivíduo. É legal que muitas pessoas estão utilizando recursos, se encantando com algumas coisas e tal, isso é bem legal. Mas vamos lá, se a gente pegar um processo educacional, você tem uma instituição onde você tem indivíduos como os professores, levando novos conhecimentos para os aprendizes, que estão aprendizes naquele momento. Na hora que eu começo a utilizar como professor de uma determinada tecnologia, você está preparado para usar essa tecnologia? Preparado em que sentido? Você vai mudar os aspectos pedagógicos, você vai mudar a didática, você está preparado para mudar o seu aluno, sair da sala de aula uma pessoa diferente, mais ligada à realidade do mundo atual do que o meu mundo há 40, 30 anos atrás? Essa é uma preocupação que envolve diretamente, como você colocou, os aspectos educacionais. Então, preparar o professor, não só no sentido de usar a tecnologia, mas de combinar o uso da tecnologia com o aspecto pedagógico, didático da formação daquele indivíduo que está ali. Seja ele do ensino superior ou jovens do ensino fundamental, seja da primeira fase do ensino fundamental ou do segundo. Por que isso é importante? Porque a realidade dessa criança daqui 10 anos, 20 anos, que ele vai estar um adulto, ela já não é mais essa que a gente aqui está vivendo hoje. Ele está preparado para essa transformação? Então eu vejo como preocupação isso na situação não só institucional, mas o quanto a instituição está preocupada em ajudar os indivíduos, olhando no viés mesmo escolar, que são os professores é que vão fazer essa ligação o tempo em que estamos com o que o estudante naquela disciplina, naquele momento lá, se ele está no quinto ano, na sétima, no oitavo, ele ter habilidades também para lidar com as coisas, vamos pegar assim, só com a história, só com a matemática, mas com a realidade de hoje. Isso é um grande desafio também para a educação.
2: E aproveitando que o senhor professor está falando sobre tempo, é algo que a gente está trazendo aqui, partindo do que o relator pretende ali, principalmente ele, né, falou que pretende aprovar um marco da IA temporal e colocando entre aspas, né, que como seria um marco da IA temporal, justamente porque essas tecnologias evoluem em ritmo acelerado, a gente não sabe no ano que vem ou nos próximos meses o que, né, a forma como vai evoluir, o que mais vai surgir. Já se fala em tecnologias futuras que a gente são desconhecidas. E fazer uma lei, né, um projeto de lei que seja ao mesmo tempo que dê conta do momento atual, mas que seja adaptável, é difícil, né? Como que você vê, né, essa... mas é possível? Como que constrói isso?
1: Pegando nesse exemplo que eu coloquei, né? Do momento de estar nesse período de ouvindo... pessoas, instituições, órgãos diferentes, conhecer melhor o problema, vou chamar assim, como se fosse, né, na solução de um problema, na criação de um software. Tendo esse conhecimento, a gente não pode falar esquecemos de tal, não esquecemos não, eles estão aqui. Agora, a mecânica do processo político em si é preciso ter o primeiro conhecimento e verificar quais possibilidades existem no nosso país para regulamentar algo que seja flexível às demandas que a gente já faz ideia do que elas vão poder acontecer, mas fazer ideia é diferente de saber na hora que chegar lá na frente. Há pouco, na hora que começou a falar dessa inteligência artificial nova, era só ChatGPT e se falava muito dele. Então ele passou a ser, no sentido, vamos dizer assim, mais público, mais geral, quase um sinônimo de IA. Isso é verdadeiro? Não. Mas naquele instante foi. Hoje você já tem o público, acredito eu, de um modo mais geral, conhecendo muitas inteligências artificiais para fazer coisas diferentes. Então, a flexibilização dessas possibilidades e potencialidades do uso da tecnologia de um modo geral para ajudar a gente como ser vivo desse planeta a acolher melhor o outro, auxiliar seja na aprendizagem, na saúde, melhor forma de se viver, seja alguém de pouca idade, de muita idade, de idade intermediária, precisa existir essa flexibilização para não existir esse engessamento das possibilidades. Aí a gente vai ter que ficar dependendo de, olha, promulga nova lei, faz não sei o que lá, e aí a gente entra num período longo para determinados ajustes legais. Por isso é importante, do meu ponto de vista, nesse... todo esse período do regulação no nosso país, de ter aberto a possibilidade de ouvir a comunidade de um modo geral, para entender que demandas existem, que receios tem, o que já está estabelecido, coisas equivocadas que já estão acontecendo utilizando a IA. A IA é como um carro. O carro em si, ele pode te levar para um monte de lugar, facilitar você, que a pé você não conseguiria num tempo tal, então é uma ferramenta bem legal. Então, mas pessoas... inadequadamente também usam um carro para fazer roubo, violentar pessoas, entre outras situações. Então a gente tem ferramentas. É importante regulamentar essas ferramentas para que o uso inadequado seja identificado e os responsáveis respondam pelo aquilo que inadequadamente foi utilizado. Então eu acredito que a gente tem bastante coisa ainda para evoluir, não só como a tecnologia, mas também como ser humano que somos.
0: E, professor, países como a China, Estados Unidos e membros da União Europeia disputam aí a liderança global em IA, né? Qual deve ser o papel estratégico do Brasil nesse cenário aí geopolítico?
1: Eu acho que seria um papel de aproximar bastante, aprender bastante, conhecer bastante para conseguir promover o que a gente, no sentido do Brasil, ajudando os brasileiros a terem o que precisam, digo, precisa no sentido mesmo tecnológico, de assistência para atender às nossas necessidades. Quanto ao tamanho de potencial de investimento, China, dos Estados Unidos, nós não vamos conseguir na nossa realidade um investimento tão grande, não só na área de tecnologia, mas como está sendo o foco da nossa conversa, por isso é importante ter essa aproximação. Não é ser amigo de um e inimigo do outro. Eu acredito que exatamente a política de buscar no que a gente precisa, na demanda que a gente tem, a aproximação desses gigantes para a gente seguir aprendendo. E ao mesmo tempo, a gente tem muita coisa boa aqui. Por isso que eles também têm interesse em estarem, de alguma maneira, com a gente do lado, acompanhando e tal. Então eu acho que seria exatamente, acho que a palavra mais adequada na forma que você perguntou, eu acho que é exatamente fazer uma leitura, compreender quem somos, onde estamos e politicamente trabalhar para conquistar aquilo que precisamos, no sentido nacional, né? No sentido brasileiro.
2: Professor, a gente está caminhando para o final e você acredita que a sociedade brasileira compreende o tamanho da transformação que a IA está causando e já pode causar ainda mais no mercado de trabalho, na democracia e nessa circulação de informação, porque tem um pouco do que você trouxe, ajuda, a gente já começa a trabalhar com isso, mas em geral, a maioria está consciente também desses riscos, desses impactos negativos também que ela pode nos trazer?
1: Eu acredito que vou usar das suas palavras, eu acredito que consciente talvez não. Você tem vou usar a expressão minoria, mas eu não tenho esses dados. Existe uma pesquisa, não lembro quem fez, foi em 2024, e coloca exatamente que o povo brasileiro, ele está acima da média no sentido das perspectivas positivas com a IA. Mesmo com esse risco que tem, que é muito colocado, falado, mas precisa de mais esclarecimento, que é o risco de se perder emprego e tudo mais, mas peraí, existe uma transformação acontecendo. E o nosso povo tem, acho que a média mundial, só que nessa pesquisa de 2024, a média mundial está em torno, chega quase a 50%, fica próximo, e o brasileiro, na expectativa dessa pesquisa, vê a IA como algo interessante, tendo boas expectativas em torno de 52% a 54%, se eu não estiver enganado. Então, o povo em si, nosso povo brasileiro, ele tem uma perspectiva muito positiva. No entanto, a consciência, os riscos, o cuidado em relação, seja a postura ética, alguns vieses de análises, porque a IA, ela vai trabalhar uma análise, por exemplo, de um conjunto de dados. Nós vamos ensinar a tecnologia a entender determinada coisa. Na hora que ela entender, ela vai entender de acordo com os dados que foram fornecidos para ela. Então, colocar se ela é homofóbica, se ela tem alguma restrição em relação à perspectiva, são vieses que a gente também precisa utilizar da própria IA para identificar essas coisas e tratá-las de maneira mais adequada, para que aí sim possam ser expostas. Então eu acho que é das pessoas envolvidas, de governantes, é algo de responsabilidade a se fazer para que chegue de uma maneira muito mais adequada às pessoas no âmbito geral do nosso país e que isso, a ideia da pergunta que você fez, da consciência, eu acho que a gente, de um modo geral da nossa população, a gente está começando a perceber que a IA não é só tão legal assim. A gente precisa ter alguns cuidados com ela. Vamos usar o exemplo de uma na televisão, de uma rede de TV canal aberto, há uns 4 anos atrás, passou uma reportagem que durou, acho que é um programa semanal, acho que foram durante 2 dias, que tinha lá uma cartomante, era algo assim, que a pessoa, ela não sabia do que estava acontecendo, então ela era atendida por essa cartomante, a cartomante acertava um monte de coisa a respeito da vida dessa pessoa, e ela saía meio tendo a certeza que a cartomante que estava ali era fascinante, sabia tudo da vida dela, sem ela contar nada e tal. E no segundo dia dessa apresentação, desse programa em si, aí eles pegam as pessoas que foram atendidas e baixam como se fosse um tecido assim do lado, né, uma cortina, e o que tem ali atrás? Um monte de computador trabalhando e falando assim, olha, você precisa de cuidado com o tanto de exposição sua que você está fazendo. E aí, eu, né, na reportagem lá, a pessoa fala assim, eu não sou cartomante, tudo que eu te falei foi você que me forneceu. Então esse é um exemplo dessa consciência, não só ligado à IA, mas do potencial de tecnologia, do aparelho celular, da potencialidade de comunicação instantânea que a gente tem com o mundo inteiro hoje em dia, é algo que nós, como seres humanos, também precisamos amadurecer. Porque tem coisas muito legais, como uma vovó vendo o netinho que acabou de nascer lá a 50 mil quilômetros do lugar onde ela está, mas também tem as dificuldades de pessoas usando desses recursos de uma maneira inadequada, aplicando golpe, causando problemas e dificuldades com a exposição exacerbada que não só o povo brasileiro tem feito e tem realizado aí com o uso da tecnologia e não só de IA.
0: É isso. O Jabuticaba Sem Caroço teve o prazer de novamente bater esse papo aí com Wando Rissoli. Ele que é professor doutor de engenharia de software da Universidade de Brasília e também é coordenador do Laboratório de Tecnologias Educacionais da mesma instituição. Professor, muito obrigado por mais uma vez ter cedido o seu tempo aqui. Pro Jabuticaba, volte sempre.
1: Eu que agradeço pela oportunidade, gostaria só de colocar aí, a tecnologia, ela sempre vem, é algo que a gente criou, ela sempre vem para ajudar a gente viver melhor, viver com mais qualidade. O cuidado que a gente tem que ter, e é importante esses marcos regulatórios, porque as pessoas têm pontos de vista diferentes, e nesses pontos de vista, alguns podem utilizar de uma maneira inadequada aquilo que foi criado para ajudar a nossa humanidade a continuar em evolução.
2: Perfeito.
1: Um abraço a todos vocês e obrigado aí pela oportunidade.
2: Um abraço, professor, até a próxima.
1: Tchau, tchau.
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2: O avanço do marco legal da inteligência artificial tem sido pressionado pela proximidade das eleições, com o objetivo de estabelecer regras claras contra a desinformação e os abusos digitais. A influência da internet nas campanhas eleitorais brasileiras já é alvo de discussão há mais de uma década no país e as redes sociais têm assumido protagonismo ao longo dos últimos anos.
0: Segundo relatou o deputado Agnaldo Ribeiro, do Progressistas, a questão dos direitos autorais é um dos principais pontos de divergência nas discussões sobre o projeto. Agnaldo disse ainda que não há consenso internacional sobre como remunerar autores cujas obras são utilizadas no treinamento de sistemas de IA e defendeu a cautela na adoção de medidas restritivas relacionadas ao uso de IA em campanhas eleitorais. Para o relator, a dificuldade prática de impedir o uso da tecnologia exige uma discussão sobre mecanismos alternativos de responsabilização.
2: Assunto para o nosso próximo convidado.
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2: A gente conversa no Jabuticaba Sem Caroço com o deputado federal Zeca Dirceu, pelo PT do Paraná. Ele é membro da Comissão Especial sobre Inteligência Artificial da Câmara. Deputado, bem-vindo ao Jabuticaba. Como vai?
4: Bom dia, boa tarde, né? Boa noite, a depender da circunstância. Eu tô muito feliz de conversar com vocês, de poder falar com todos que seguem, ouvem, assistem aí. E parabéns pelo trabalho, parabéns pelo programa.
2: Deputado, muito obrigado pela disponibilidade, que a gente sabe que vocês sempre estão com a agenda lotadíssima, principalmente envolvidos nessas discussões. Após chegar dessa discussão no Senado, esse projeto do marco legal da IA está nessa fase atual de enfrentar divergências na Câmara. Há uma pressão e certa urgência considerada para aprovação antes do calendário eleitoral, que começa ali, se a gente for considerar antecipadamente, até agosto, considerando campanha política, e também preocupações sobre a maturidade do texto, sobre o quanto ele está afinado mesmo. Na sua avaliação, acompanhando essa discussão de perto, o que ainda impede um acordo político para aprovação do marco legal da IA, as divergências fazem sentido?
4: Olha, há uma pressão muito grande das big techs, das grandes empresas, que muitas vezes dão sinais de que não querem regulação alguma, né? Outras vezes dão sinais que querem manter o princípio do lucro a qualquer custo, em qualquer circunstância, num ponto extremo. A questão, por exemplo, dos direitos autorais. Isso é inegociável, né? Nós não podemos permitir que as pessoas, negando, não dando consentimento, tenham, né, os seus materiais, as suas produções culturais, intelectuais, jornalísticas, sendo utilizadas por uma, duas, três grandes empresas com o único objetivo de ganhar dinheiro, de faturar. Então, tem pontos que tem a ver com isso, com os interesses econômicos, e tem pontos que tem a ver com a ignorância e com o tamanho dos extremos que o país vive e da disputa política. Por exemplo, eu sempre gosto de esclarecer que não há nenhuma vírgula, e eu desafio alguém a mostrar, né, em todo o texto, em tudo aquilo que a gente defende como bancada, tudo aquilo que o governo propôs, que passe perto sequer de censura. Agora, é claro, a liberdade todo mundo tem. Agora, a liberdade, e a depender das ações que as pessoas pratiquem, isso tem consequências legais. Né? Por exemplo, o uso de PNUDs, né? Alguém expor uma mulher, né? Isso tem que ter consequência, isso tem que ter penalidade, né? Isso tem que ter regulação forte, né? Os golpes digitais, as fraudes financeiras, né? O exagero da publicidade mentirosa das bets, das apostas, dos jogos online, né? E o uso da inteligência artificial para induzir as pessoas a isso, né, tem que ter penalidade, tem que ter enquadramento de alto risco, tem que ter monitoramento permanente. Nós estamos protegendo a vida financeira das pessoas, nós estamos protegendo crianças, nós estamos protegendo mulheres, né, e muitos querem tratar isso como censura. Então tem uma disputa política, ideológica, e tem uma disputa econômica por trás dos entraves que ainda restam.
2: Perfeito. Deputado, segundo o relator, o Agnaldo Ribeiro, do Progressistas, a questão dos direitos autorais continua sendo também uma das principais divergências do projeto. O mundo aí ainda busca consenso sobre a remuneração dos autores cujas obras são utilizadas no treinamento de IA. O senhor concorda que esses direitos autorais são hoje o principal ponto também de conflito, um dos principais da regulamentação? Como que está a discussão a respeito disso?
4: Olha, eu acho que é um ponto importante, mas não é o único. Por exemplo, os direitos do trabalhador, a defesa do emprego, né, é sempre um ponto de discórdia, né? Nós não aceitamos que a inteligência artificial seja utilizada para substituir e descartar pessoas, né? A inteligência artificial deve e tem que ser utilizada para dar condições de trabalho, né, mais eficientes às pessoas, de maior excelência, de maior produtividade. Então, tem vários pontos, sabe, que vão permeando o assunto e gerando os entraves. Agora, para deixar uma coisa bem clara, esses entraves não são tão grandes. Nós temos condição, inclusive, de votar antes do período eleitoral, antes do recesso parlamentar. Da parte da nossa bancada, da minha parte como deputado federal, percebo que é um desejo também do governo, nós queremos tratar esse assunto com bastante celeridade, com bastante velocidade, até porque vários outros países já fizeram as suas regulamentações, né? E o Brasil carece disso ainda.
2: Vou partir até disso, quando você fala dos trabalhadores, e pegando também esse gancho com os direitos autorais, porque tem muito essa discussão sobre, eu autorizo, por exemplo, a minha voz para treinar IA, mas talvez não seja remunerado por isso. Aí eu cedo a minha voz, que pode ser utilizada ali por tempo indeterminado, talvez até eternamente, e não sou. Então, qual que é a sua opinião, né? Um jornalista, escritor ou um artista deveria ser remunerado quando o conteúdo é utilizado para treinar sistemas de IA? Que é muito essa discussão, né, sobre o trabalhador inteligência artificial, do quanto a gente tem que tentar o equilíbrio de utilizar essa presença, mas não deixar tomar nossos espaços.
4: O direito autoral, né, o direito à voz da pessoa, à imagem dela, à propriedade intelectual que ela produziu, produz, a sua música, o seu livro, o seu filme, o seu personagem, né? Ele tem que estar protegido, ele tem que estar defendido, né? Ele só pode ser usado com autorização prévia, né? E provavelmente com necessidade de remuneração. Né? Essas empresas grandes, essas big techs, as empresas que detêm, né, as ferramentas de IA, são poucas, inclusive, eles ganham muito, muito, muito dinheiro. Não querem remunerar nada, não querem remunerar ninguém, não querem ter regulamentação alguma. Né? Isso é inaceitável, é inaceitável. E proteger as crianças, proteger as mulheres, né, proteger pessoas contra qualquer tipo de racismo, preconceito, discriminação, é algo extremamente importante. Por exemplo, uma criança que acaba criando o hábito de conversar com uma IA, ela tem que ser alertada, ela tem que ser informada o tempo todo de que aquilo ali é uma IA, né? Essa IA que interage com humanos, não só com crianças, muitas vezes tratando de coisas emocionais, de coisas pessoais, né? Ela tem que ter alguns limites, né, para fazer isso. Senão a gente está destruindo a saúde mental das pessoas. Senão a gente está, muitas vezes, permitindo, né, que uma criança seja induzida, né, a um tipo de relacionamento virtual, né, que é muito maléfico, né, a sua formação como ser humano, a sua formação intelectual. Para nós, esses pontos são muito importantes. Esses pontos são bastante caros, mas eu não vejo, assim, uma dificuldade muito grande de avançar nisso, não.
2: Então, você trouxe, né, que tem condições de passar. A gente está acompanhando ali algum entraves para isso, até pelo trancamento da pauta, mas queria tocar num ponto que também se discute, que é esse marco regulatório atemporal. E aí, colocando entre aspas aqui, que baseando no que o deputado relator Agnaldo também diz ali, que busca uma legislação viva capaz de sobreviver às transformações tecnológicas sem revisões constantes, falando em construir esse marco regulatório atemporal. Até considerando que a IA pode evoluir nesses ciclos de meses né, mais rapidamente, enquanto leis costumam durar décadas, que é de praxe, como a gente conhece, né? Como que a gente cria uma legislação que não nasça ultrapassada? Você também acha que tem condições para aprovar dessa forma, para que sejam feitas alterações quando necessárias, de forma mais rápida, né?
4: O Brasil, ele já tem uma autoridade nacional de proteção de dados. A lei não criando nenhum tipo de impedimento para a atuação dessa Autoridade Nacional de Proteção de Dados, né, a NPD. A NPD podendo intervir, agir, né, agir de fato como uma autoridade de monitoramento, de acompanhamento, de regulação, de fiscalização, né, eu acho que a gente supera isso. Né, eu acho que é uma questão que pode ser totalmente superada. E o país tem que ter um sistema nacional de regulação e governança de IA para manter esse padrão regulatório e fiscalizatório. Não pode ser um sistema apenas consultivo. Então, eu acho que o Congresso Nacional ele está dando um passo até além daquilo que o governo tinha proposto nesse sentido. E é isso que vai garantir os fatos que a gente não tem como prever do ponto de vista do desenvolvimento da IA, da sua forma e até da maneira como as pessoas usam, porque a gente também não tem como prever, né, a que ponto e de que maneira as pessoas vão usar a IA amanhã, daqui um ano, daqui 5 anos. Então, acho que essas questões da parte regulatória e fiscalizatória, né, a própria existência da Autoridade Nacional de Proteção de Dados e de outras instâncias que o país tem, né, de fiscalização e controle, nos dá uma certa segurança do dia de amanhã e do futuro.
2: Perfeito. Deputado, há quem compare também o desafio atual ao Marco Civil da internet. O Marco da IA pode cumprir papel parecido ou a velocidade da inteligência artificial também exige esse modelo regulatório diferente mesmo?
4: Acho que com a IA você tem um pouco mais de imprevisibilidade, para a gente não saber o que pode se desenvolver de tecnologia num futuro breve, né? E como eu falei, da maneira como as pessoas acabam lidando e tratando com isso, né? Agora, nenhuma lei, ela é imutável. É claro que não é o ideal você aprovar uma legislação e daqui 6 meses você está alterando ela novamente. Mas isso já aconteceu. Não vai ser a primeira vez na história. Eu entendo que é muito melhor a gente ter uma legislação para já, para ontem, e depois ir aperfeiçoando ela, do que a gente passar mais 6 meses, mais 1 ano, mais 2 anos, sem ter legislação alguma que trate desse tema. Então, da minha parte, existe pressa, visão de celeridade e de urgência, sem desconsiderar os pontos que ainda são frágeis ou que são duvidosos e passíveis de debate, e sem desconsiderar uma revisão futura dessa legislação que a gente venha a criar, a depender de como as pessoas interajam com ela, das consequências que isso traga e da maneira como a própria inteligência artificial avance, retroceda, né, evolua ou não.
2: O senhor citou aqui pra gente, né, quando citou os trabalhadores também, os empresários, as big techs. Muita gente, claro, é interessado nesse assunto. Daqui a pouco também quero retomar esse tema para falar sobre eleições. Mas uma crítica frequente do setor privado é que regulamentações excessivas podem afastar investimentos e dificultar a inovação. Queria que você comentasse esse ponto, dessa crítica desse setor, e como que a gente encontra o equilíbrio, então, entre a proteção dos direitos e esse desenvolvimento econômico que também é necessário.
4: Olha, as duas coisas não têm pé com a realidade, né? Primeiro, o interesse em relação ao Brasil vai sempre ser muito grande. Até porque nós somos um país continental, nós somos um país de uma população imensa. Então, o Brasil vai estar sempre como algo importante para qualquer tipo de empreendimento econômico do mundo, e não vai ser diferente com a IA. Quanto aos investimentos, menos ainda, né? Não há uma vírgula nesse texto que crie qualquer tipo de restrição para investimentos no país. Pelo contrário, a ausência de uma lei gera, né, um espaço, um buraco do ponto de vista legal, autoriza qualquer juiz, qualquer promotor, qualquer integrante do judiciário, qualquer polícia a tomar muitas vezes medidas ou estabelecer decisões com base em quase nada. Então é muito melhor a gente ter um texto legal, a gente ter uma lei federal, porque isso dá previsibilidade, isso dá segurança para quem quer investir. Então, eu não consigo ver, e até desafio alguém mostrar, né, qualquer tipo de dispositivo na lei que nós estamos debatendo e avançando para aprovar, que vá dificultar investimentos ou que vá afastar, né, o avanço da tecnologia e da IA no nosso país.
2: Deputado, há uma preocupação de que a IA amplifique discriminações já existentes na sociedade, principalmente se a gente partir de algo que a gente já observa e se discute quando lembramos de câmeras de monitoramento, reconhecimento facial, que já são utilizados principalmente nas grandes metrópoles. O projeto oferece mecanismos suficientes para prevenir esses vieses algorítmicos que podem aprofundar esse tipo de preconceito de discriminação vinda das tecnologias?
4: A nossa sugestão tem sido sempre, né, aprimorar no texto legal tudo que for necessário para detalhar explicitamente as características protegidas contra vieses automatizados. A questão de raça, a questão de gênero, idade, orientação sexual, né, tem que ter uma proteção, tem que ter um cuidado, né? E eu acho que isso está sendo superado, sabe? Não vejo ninguém trabalhando contra também, ninguém desconsiderando essa preocupação e o quanto isso é importante.
2: Perfeito. Estamos agora também às vésperas aí, cada vez mais próximo das eleições, e aí por isso que tem essa pressão também para acelerar essa regulamentação. E isso, o debate sobre a regulamentação da IA acaba ganhando mais força por conta de deepfakes, manipulação de conteúdo e desinformação política. O relator está afirmando que proibir simplesmente o uso de IA em campanhas pode ser inviável na prática. O caminho mais eficiente seria a responsabilização posterior ou mecanismos já preventivos?
4: Na verdade, hoje a gente tem condições de ter responsabilização imediata. As coisas funcionam e agem muito rápido. A própria Justiça Eleitoral brasileira é um exemplo. Ela evoluiu e ela toma decisões com extrema rapidez. Eu acho que a gente tem que esclarecer primeiro que num assunto como esse também tem dois lados. Tem uma turma, a turma bolsonarista, a turma da extrema direita, que não pensa nas consequências. Eles querem atender os interesses econômicos dessas grandes empresas que nem brasileiras são empresas internacionais, que pouco geram de emprego aqui, que pouco contribuem com o desenvolvimento do país, né? E com um discurso falso, hipócrita, né, de liberdade, eles querem escancarar a mentira. O funcionamento, né, da IA como uma ferramenta ainda maior de mentira e de distorção da realidade. Se alguém quer mentir, a pessoa está no direito de mentir. Agora, a mentira vai ter consequência. Quem usar um deep nude, quem usar uma deep fake, quem usar a IA, né, para propagar o ódio, a mentira, para estimular a violência, vai ser penalizado da mesma maneira. Tem um conceito que eu acho que é muito importante eu destacar aqui, que é o seguinte: regular a inteligência artificial, na minha maneira de ver, como deputado federal, não é frear o futuro. É a gente, através do Congresso, garantir que o futuro seja seguro, ético e traga dignidade, né, para a população, para o país. E não apenas essa loucura desse lucro desmedido para meia dúzia de grandes empresas estrangeiras de tecnologia. Eles devem e podem, merecem ganhar dinheiro? Claro que sim. Agora, dentro de alguns padrões de civilidades, regulatórios, de fiscalização, eles estão tratando de uma nação soberana independente e eles têm que dar satisfação, têm que prestar conta para nós, né? Inclusive, nós temos que, no futuro, avançar, né, para condicionar algumas questões com aquilo que você disse lá no início da entrevista, que é do ponto de vista do interesse econômico do país, dos investimentos aqui, do desenvolvimento de tecnologias aqui, de estruturas, né, para o funcionamento dos aparatos de tecnologia aqui. Um país igual ao Brasil, com os recursos minerais que a gente tem, com o desenvolvimento tecnológico que o Brasil tem. O Brasil não é um dos mais avançados do mundo, mas também não é o patinho feio, não é o último colocado. Nós temos universidades, nós temos institutos de pesquisas, nós temos muita gente desenvolvendo tecnologia relacionada à IA, relacionada a outras áreas, né, da tecnologia. Então isso também tem que ser mais aproveitado, mais debatido. E quando um projeto desse tramita, a gente abre espaço para isso, né? A gente teve várias audiências públicas, nós tivemos várias reuniões virtuais e apareceu muita gente boa. Apareceu gente ruim? Apareceu, mas apareceu muita gente boa, que está estudando, que está trabalhando, que está desenvolvendo, né, e que tem esse princípio que nós defendemos, né? Ninguém quer frear nada, a gente quer garantir um futuro seguro, ético e que traga respeito e dignidade para a população brasileira, para as nossas crianças, para o emprego, para a renda, para o trabalhador, para a trabalhadora, para as mulheres, para os negros. Nós não podemos permitir que a tecnologia sirva para agravar problemas de preconceito, de discriminação e de descarte de trabalhadores e trabalhadoras. A tecnologia tem que vir para ajudar a fomentar o emprego e a renda, a tornar isso mais produtivo, jamais para substituir alguém.
2: Que bom. E como tem muita gente boa, tem muita gente ruim, normal, como você falou, e por isso pedir um pouquinho só mais do seu tempo pra gente fechar aqui com uma outra questão relacionada a isso, porque pesquisas recentes estão apontando que uma parcela significativa dos brasileiros associa fake news à política e já considera utilizar a IA para obter informações sobre candidatos. O que o senhor pensa sobre isso? Porque a gente tá caminhando para uma realidade em que eleitores vão consultar assistentes de IA antes de votar. Como que a gente garante que esses sistemas ofereçam informações equilibradas e confiáveis? É difícil, né?
4: Mas eu acho positivo. Eu acho que quanto mais ferramenta, né, o eleitor, o cidadão tiver para pesquisar, né, mais difícil vai ser ele se deixar levar por uma mentira e por uma fake news, né? E como eu falei, o país já tem, e essa lei está aprimorando, instâncias, governanças, situações de fiscalização, de controle e de acompanhamento. Eu acho que cabe à classe política, ao Congresso Nacional, inclusive, dar as condições dessas estruturas, que são estruturas algumas antigas e outras recentes, funcionar bem, tendo orçamento, tendo gente, tendo equipe, tendo capacitação, tendo acesso à própria tecnologia, né? O Brasil pode desenvolver, sim, um ambiente de extrema liberdade e, ao mesmo tempo, com acompanhamento, com monitoramento, com fiscalização e com punição, O conceito é muito simples. Quem usar da liberdade para cometer crime precisa pagar por isso. Então, se algum desenvolvedor de IA, se alguma big tech começar a criar vieses, né, de desviar a compreensão das coisas por um lado mais sombrio, esses sistemas, né, essas instâncias, né, as próprias polícias do país têm que estar preparada, qualificada, bem estruturada para agir e punir. Mas eu acho positivo, eu acho benéfico. Eu sou suspeito, porque eu sou formado em ciência da computação, já tive, quando eu tinha, dos meus 17 a 24 anos, uma empresa de tecnologia. Não é uma área que eu atuo, mas é uma área que eu pesquiso, que eu estudo, que eu gosto, obviamente, né? Me formei nisso, fiz graduação nisso. Então, eu sou a favor, né, do uso e da gente expandir o máximo possível o acesso à tecnologia, inclusive para o debate político, eleitoral do nosso país, agora com esses devidos cuidados que eu acredito que a lei vai estabelecer.
2: Deputado, vota em junho ou julho ou um pouco depois?
4: Como eu disse, eu sou daqueles que quero votar rápido, até porque não é um assunto novo. Nós temos a comissão funcionando, acho que

0: dois anos, fazer aperfeiçoamentos que não caibam ou não sejam possíveis ser feito agora.
1: Perfeito, até porque tem um período de recesso vindo aí também, né, em julho, se não me engano, antes da corrida propriamente.
0: 15 dias de julho.
1: É isso. Obrigado, deputado, pela disponibilidade, valeu, por conversar com o ouvinte do Jabuticaba Sem Caroço e aqui da Rádio Sputnik. Muito obrigado e até uma próxima.
0: Eu que agradeço. Um abraço a todos.
1: Um abraço. Tchau, tchau.
2: Nosso tempo acabou, então chegou a hora de colocar ponto final em mais um episódio do Jabuticaba Sem Caroço. 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
1: Lembramos ainda que estamos no site da Sputnik Brasil, noticiabrasil.net.br e na programação da Rádio Sputnik Metropolitana em 80.5 FM do Rio de Janeiro. A gente aproveita para fazer um convite para você, ouvinte, ouvir o nosso próximo episódio. A gente tá em clima de Copa do Mundo, muita gente tá aí, gosta e tá acompanhando. A gente vai falar sobre futebol, mas o futebol que vai além do tradicional. Como é a adaptação do esporte para incluir pessoas mais velhas, ou com alguma condição de saúde, ou até redução e limitação da mobilidade. É possível, por exemplo, adaptar o futebol para o jogo caminhando, e a inclusão vai além. 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
5: Olá, boa noite.
6: Boa noite para você que nos acompanha em todo o país.
5: Terça-feira, 16 de junho de 2026.
6: Vamos ao destaque do dia. Presidente Lula se reúne com países mais desenvolvidos do Ocidente.
5: Em reunião do G7 na França, o presidente defendeu que dívidas de países pobres sejam convertidas em serviços ambientais.
6: Destacou ações brasileiras para conter o aquecimento global e a redução da pobreza. Luana Karen.
7: Lula também falou de segurança. Defendeu que o combate ao narcotráfico seja feito junto ao combate de ilícitos, como lavagem de dinheiro e tráfico de armas.
5: E ainda, na nossa última reportagem sobre o Move Brasil, vamos falar das condições facilitadas para motoristas de táxi e aplicativos trocarem os carros.
6: Os profissionais poderão comprar carros de até R$150 mil, pagando a metade dos juros de mercado. Luciana Colares de Holanda.
8: A partir de 19 de junho, os motoristas habilitados poderão escolher veículos e procurar uma instituição financeira credenciada para solicitar o financiamento.
5: E a gente vai falar também de educação.
6: Termina amanhã o prazo para pagar as inscrições do Enem para os alunos que não estão isentos da taxa.
5: E os dados mais recentes divulgados pelo governo do Brasil mostram que o número de crianças dependentes do BPC na escola é o maior já registrado.
6: Hoje, na apresentação da Voz do Brasil, eu, Mariana Jungmann e Luciano Seixas.
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6: O presidente Lula segue na França, onde participou hoje da reunião de cúpula do G7, o grupo que reúne as nações mais desenvolvidas do Ocidente.
5: Em seu discurso, o presidente defendeu que os países ricos destinem mais recursos para os países em desenvolvimento.
6: Lula também manteve reuniões bilaterais com a Comissão Europeia e a primeira-ministra do Japão.
9: Na primeira intervenção na cúpula do G7 em Evian, na França, o presidente Lula alertou os líderes do grupo, que reúne algumas das maiores economias do mundo, que a desigualdade entre nações ricas e pobres aumentou nos últimos anos. A sessão foi fechada à imprensa e teve apenas o discurso escrito divulgado. De acordo com o presidente, ano passado, houve uma queda histórica de 23% na ajuda oficial ao desenvolvimento. Segundo Lula, a falta de recursos tem deixado milhões de pessoas ao redor do mundo sem alimentação, sem escola e vulneráveis a doenças que poderiam ser prevenidas. Por outro lado, o brasileiro afirmou que os gastos militares somam quase US$3 trilhões por ano. Ainda no discurso, o presidente Lula defendeu soluções, como a troca de dívidas dos países pobres por ações climáticas ou investimentos sociais. E destacou medidas adotadas pelo Brasil Brasil como Fundo Florestas Tropicais para Sempre, criado para financiar a manutenção desse bioma, e a Aliança Global contra a Fome e a Pobreza, que permite